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3: Muito boa noite, eu sou Carlos Costa, te acompanho na atualização do Noticiário Nacional e Internacional na noite deste sábado, dia 3 de outubro, véspera do primeiro turno das eleições presidenciais de 2026. Vamos trazer bastante do balanço das pesquisas que antecedem aí o primeiro turno e, claro, também notícias do Brasil e do mundo. Então, vamos juntos! E a gente começa, claro, com mais atualizações sobre a cobertura eleitoral, sobre tudo que cerca o pleito deste ano, 2026, com o primeiro turno sendo realizado, como eu disse, neste domingo, dia 4 de outubro. Roda a trilha de eleições que você já conhece aqui no Grupo Bandeirantes de Comunicação, para entrarmos aqui nas informações referentes ao pleito.

0: E começamos com o básico, né? Atenção para os horários para a abertura das sessões eleitorais neste domingo. Quem traz as informações é o repórter Afonso Marangoni, direto de Brasília.
1: A ordem de votação neste domingo é deputado federal, deputado estadual ou distrital, primeiro senador, segundo senador, governador e presidente. O voto é obrigatório dos 18 aos 70 anos e facultativo para jovens de 16 e 17 anos, maiores de 70 e pessoas analfabetas. O cidadão tem direito de se ausentar do trabalho pelo tempo necessário para votar, sem prejuízo salarial. É permitido ao eleitor manifestar apoio aos candidatos, como destaca o advogado eleitoral Alberto Rolo.
2: E o eleitor pode, é assim o que diz a lei, é a letra da lei, pode fazer manifestação individual e silenciosa no dia da eleição. Então, eu posso votar com uma camiseta pintada no meu candidato? Pode. Eu posso colocar o botão do meu candidato no peito, como a gente vai ver nas entrevistas? Pode. O que não pode é aglomeração, o que não pode é bandeiras, o que não pode é gente uniformizada. Isso no dia da eleição, não. E depois das 17 horas, sim.
0: E vamos com mais pesquisa eleitoral. O último levantamento CNT-MDA antes do primeiro turno traz Lula à frente de Flávio Bolsonaro. No primeiro turno, o presidente do PT tem 47,8% dos votos válidos e Flávio, do PL, tem 42,1%. Augusto Cury, do Avante, soma 3,6%, enquanto Ronaldo Caiado, do PSD, tem 3,4%. Renan Santos, do Missão, tem 1,7%. Os demais candidatos tiveram menos de 1%. Em um eventual segundo turno, Lula e Flávio Bolsonaro estão tecnicamente empatados. O presidente tem 47,3% e o senador 43,1%. A pesquisa foi feita entre 30 de setembro e 2 de outubro, ouviu 2.007 eleitores e está registrada no Tribunal Superior Eleitoral, o TSE, sob o número BR-04756-2026. A margem de erro é de 2,2 pontos percentuais para mais ou para menos.

Em caso de segundo turno, o primeiro debate será aqui na Band, no dia 11 de outubro. 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Desde o início do ano, a direção de jornalismo da Band vem se reunindo com representantes das campanhas. 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O confronto vai ter a transmissão em rádios, nas TVs e canais digitais do Grupo Bandeirantes, além de um pool de veículos parceiros. TVs Gazeta, Cultura, Jovem Pan e também o jornal O Estado de São Paulo, Estadão. 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

0: celular, relógio, camiseta de candidato, bandeira, o que pode e o que não pode na hora de votar. Para tirar as dúvidas dos eleitores, a Band News FM ouviu o advogado Alberto Rolo, especialista em direito eleitoral. Ele conversou com os âncoras Humberto Ferretti e Luiz Megali. Vamos ouvir o bate-papo.
1: Conosco Alberto Rolo. Alberto Rolo é especialista em direito eleitoral. É esse o título mesmo, Rolo? Eu tô puxando pela memória aqui. Especialista em direito eleitoral, em legislação eleitoral. Bom dia para você.
2: Bom dia, Megali. Sei que o Ferretti está aí também. Muito bom, bom falar dia. Com vocês e com os amigos da Band News FM. É a minha experiência profissional, né? Na verdade, eu tenho pós-graduação em Direito Constitucional, mas a experiência profissional são quase 35 anos, né, Megali? Fazendo direito eleitoral, então dá para dizer.
1: E nos ajudando, né, como um guia, né, nessa época de eleição que é tão importante. Ô, Rolo, eu como eleitor, eu pretendo votar da maneira mais discreta possível, entrar, votar, sair e passear com a família. É, o que que eu não posso fazer para não me colocar em problemas com a justiça eleitoral? O que que eu devo evitar nesse domingo?
2: Não é só evitar, é realmente não pode fazer. O que? Propaganda eleitoral, boca de urna, propaganda eleitoral. É, de alguma maneira, aglomeração com outras pessoas com finalidade de propaganda eleitoral. Bandeiras, carreata, passeata, isso não pode. Aí inverte o seu raciocínio, Megali. O que a lei diz que pode fazer? Manifestação individual e silenciosa. Não tem muito o que explicar o que é individual e silencioso. Pode votar com uma camiseta com o nome do meu candidato? Pode. Posso votar com o bottom, aquelas praguinhas que a gente põe na roupa também? Pode. E o meu carro? Se tiver o adesivo do meu candidato, tem que tirar? Não, não precisa. Desde que não faça aglomeração, carreata, passeata.
1: Tá, aglomeração. Vamos junto, eu e mais três amigos, vamos votar junto e depois a gente vai para um restaurante acompanhar a apuração. E esses amigos são todos simpatizantes de um candidato. Chegam quatro caras lá com a camisa de uma cor e cantando, mas tá na cara que aquilo não é um ato político, não é, mas são quatro amigos. E tudo bem? Ou isso pode dar problema também, ou isso pode dar rolo?
2: Não, é rolo sempre com L só. É, não vai dar rolo porque dentro, nesse ambiente que você falou, dentro de um restaurante, sem que isso seja uma atividade política, não tem problema. Quando a lei fala em aglomeração, é na rua.
1: Não, mas na escola. Bandeira, na escola. Os caras entram lá fazendo um corinho na escola, isso pode?
2: Aí não pode. Aí na escola, que é o local de votação, isso é boca de urna, então não pode fazer.
1: Ah, olha só. Tá. Mesmo que seja uma coisinha entre amigos ali, isso já pode dar. Mas também não vai dar problema a ponto de chamarem a polícia, não, né, Rolo? No máximo, imagino eu, o mesário vai falar alguma coisa, ou então alguém vai dizer, ó, isso não pode, e eu acho que se resolve ali mesmo, né?
2: Tem que tomar cuidado, Megali, porque se isso for entendido como boca de urna, é crime. Olha. E aí pode chamar a polícia, sim, para fazer prisão em flagrante. Crime, tá escrito no Código Eleitoral, na lei, com detenção de 6 meses a 1 ano e multa. A multa vai em torno de R$5.000 até R$15.000. Então, não é pouca coisa. Agora, lógico, tem que ter o devido processo legal. Não vai ser detido lá na hora, leva para a delegacia e já vai responder a pena e pagar a multa. Não é assim. Vai ser feita a autuação e depois tem o devido processo legal.
3: A gente sabe que tem gente

0: gosta muito de político, que é fã de político no Brasil. Agora, ser fã a ponto de perder cincão aí, no mínimo, para fazer um barulhinho ali na porta da escola, de fato, tem que tomar cuidado mesmo. E vamos
1: combinar que essa altura do campeonato não é isso que vai virar a voto de ninguém, né? Olha, tem um grupinho ali cantando o nome de um político, acho que é nele que eu vou votar, isso não vai acontecer.
0: Tem gente que decide ali na hora, mas isso é uma parcela pequena, principalmente para os votos do pro Poder Executivo, talvez para o Legislativo. O sujeito ainda pega um santinho no chão, que eu já sei que não é permitido, também vamos falar sobre isso com o doutor. Agora, doutor, ali na hora de votar, a gente sabe, ou a gente divulga bastante, muita gente ainda se esquece na hora, que o celular não pode, porque o celular permite que a pessoa tire foto, e o voto é secreto, enfim. Mas nos últimos dias, a gente ouviu relatos de outros equipamentos que também podem ser proibidos, por exemplo, o relógio. Não aquele relógio tradicional de ponteiro, mas aqueles relógios digitais que se conectam com o celular. Pode ir até a cabine de votação com isso e além do relógio. Se tem o celular e o relógio, mas o que mais pode e o que não pode ser levado?
2: O que diz a resolução, Ferretti? Qualquer equipamento que permita ou que possibilite a violação do sigilo de voto, como você destacou. Então, se naquele relógio eu tenho condições de fazer um vídeo ou tirar uma foto, não vai poder. Me perguntaram muito esses dias sobre aqueles óculos, né, mais novos, modernos, que fazem vídeo, tiram foto, esses óculos digitais, eletrônicos, também não pode. Agora, como é que o mesário vai identificar? Né? Não dá para saber. Pergunta. Então, o celular é uma coisa mais evidente. Então, qualquer equipamento, diz a resolução, que possa violar o sigilo do voto. Então, você pode incluir câmeras digitais, relógios, aqueles óculos modernos. Então, nada disso pode. O celular tem que ficar na cabine. E aí me lembra uma coisa importante para a gente destacar. Amanhã tem que levar a colinha. Quer dizer, não é obrigatório, mas vai ajudar muito. E aí a colinha não pode ser no celular. A gente faz muitas listas no celular, mas não adianta fazer a colinha no celular, que eu não posso levar o celular na hora da votação. Então tem que ser de papel mesmo. Pega lá a colinha, pega um papel em branco, ou pega essas que os candidatos enviam para a gente, ou baixa do site do TSE. O TSE tem lá uma colinha pronta com os espaços para serem preenchidos em branco, né? Pega, imprime e leva, dá para a família e leva lá, porque o TSE já fez a conta. Quem leva a colinha demora mais ou menos 1 minuto e 30 segundos para votar. Então são 6 votos, vai demorar muito, vai ter fila. Então se levar a colinha, a gente vota mais rápido.
1: Pergunta da Cissa: posso votar com a bandeira do meu candidato?
2: Bandeira não, pode ser a camiseta, pode ser o adesivo. A bandeira tem que deixar ali do lado de fora, num cantinho.

0: E vamos falar um pouco de economia, isso porque o Instituto Brasileiro de Geografia e Estatística, o IBGE, divulgou uma nova queda da taxa de desemprego no Brasil até agosto. Os detalhes com Guilherme Faria. Vamos ouvi-lo.
1: A taxa de desemprego no Brasil fica em 5,3% no trimestre encerrado em agosto. O índice é 0,3 ponto percentual menor do que o do trimestre imóvel encerrado em maio, quando ficou em 5,6%. O recuo também foi de 0,3% na comparação com o mesmo trimestre de 2025. Os dados foram divulgados nesta terça-feira pelo IBGE. A população desocupada ficou em 5,8 milhões de pessoas, número 4,9% menor na comparação com o mesmo trimestre do ano anterior. Já a população ocupada chegou ao maior número da série histórica, 103,5 milhões de trabalhadores, com alta de 0,8% no trimestre e aumento de 1% no ano. Para o mestre em finanças pela Universidade de Sorbonne, Ulisses Dias, diferentes fatores ajudam a explicar o aumento da população ocupada.
2: E esse crescimento ele foi impulsionado por diferentes frentes da nossa economia. Primeiro pelo emprego formal. Então, houve um aumento sólido nas contratações com carteira de trabalho assinada e a gente também teve um crescimento do emprego informal e autônomos. Houve também uma expansão significativa por pessoas que trabalham por conta própria e trabalhadores domésticos, né? Ou seja, o recuo ele foi explicado por um mercado de trabalho bastante aquecido que continua absorvendo essa força de trabalho disponível, tanto via consolidação de empregos formais quanto pela via do empreendedorismo e informalidade.
1: Uma fábrica de açaí do Rio, por exemplo, está oferecendo duas alternativas para quem busca um trabalho, além de vagas abertas para uma nova loja que será inaugurada em Realengo, na zona oeste da capital. Também há a oportunidade de comprar o material direto da fábrica para revender de forma autônoma. O empresário Fábio Vaz, dono do grupo Loucos por Açaí, explica que o investimento é resultado de um trabalho de análise e compreensão da realidade do mercado.
3: Estamos sob um crescimento constante, mas isso não é sorte, isso é porque aprendemos com os nossos clientes, que em sua maioria são empresários, pequenas empresas, médias empresas, grandes empresas, e a gente acabou absorvendo um pouco desse conhecimento e nós estamos conseguindo crescer e abrindo muitas vagas de emprego.
1: Os dados do IBGE mostram que a taxa de informalidade no Brasil no período analisado foi de 37,5% da população ocupada, o que representa um total de 38,8 milhões de trabalhadores informais. Na análise por grupos de trabalho, a ocupação aumentou 2% na indústria geral e 4,1% no setor da construção, na comparação do trimestre de junho a agosto com o trimestre de março a maio. Os outros grupos não apresentaram variação significativa.

0: E o número de vagas de emprego com carteira assinada cresce em agosto. Os detalhes com a Vanessa Fontanella.
1: O Brasil fechou o mês de agosto com saldo positivo de 165.827 vagas de emprego com carteira assinada. De acordo com dados do Cadastro Geral de Empregados e Desempregados, o CAGED, divulgado nesta terça-feira pelo Ministério do Trabalho e Emprego, o resultado representa uma alta de 7,2% em relação a agosto de 2025. Apesar disso, o desempenho é considerado o segundo pior para o mês desde 2020. Pela primeira vez no ano, todos os cinco setores da economia apresentaram crescimento no mês passado. O destaque foi para o setor de serviços, com 110.300 postos de trabalho criados, seguido por construção civil, com pouco mais de 20 mil, indústria 16.600, comércio 16.500 e agropecuária com 1.400. Das 27 unidades da federação, 24 registraram saldo positivo de empregos. O melhor resultado foi registrado em São Paulo, que abriu 42.533 novas vagas no período. Os três estados que registraram saldo negativo foram Rio Grande do Sul, Rondônia e Espírito Santo. O secretário executivo do Ministério do Trabalho e Emprego, Francisco Macena, destaca que o mercado estava pessimista em relação aos números. Mesmo com crescimento em velocidade menor que a esperada, ele considera o resultado positivo.
2: Então, o mercado está se demonstrando resiliente. Continua com crescimento, continua gerando novos postos de trabalho, né? Continua, inclusive, com a expectativa de crescimento do PIB, não da forma como se tinha expectativa, mas com a tendência ainda de crescimento, de forma inferior ao que a gente tinha como expectativa, mas com crescimento.
1: Em 12 meses, a geração de emprego chega a quase 900 mil postos, uma alta de 1,87% no comparativo entre setembro de 2024 e agosto de 2025.

0: A proposta para proibir as apostas online divide opiniões do país. O assunto envolve o cuidado com a saúde e o bolso da população, além dos recursos para o governo e para o esporte. Quem traz mais informações é Leonice Acioli.
1: O crescimento das apostas trouxe uma preocupação que vai além do resultado de uma aposta. O uso excessivo das plataformas pode comprometer a renda de famílias e levantar questões de saúde pública. Ao mesmo tempo, existe hoje um mercado autorizado a funcionar no Brasil, com regras, empresas registradas e arrecadação para o governo. Para o especialista em direito tributário, Luiz Garcia, a proibição completa pode acabar colocando no mesmo pacote empresas que seguem a legislação e plataformas clandestinas. Na avaliação dele, o enfrentamento dos problemas deve levar em conta essa diferença.
2: Primeiro, é fundamental destacar que não se discutem aqui os malefícios, os impactos sociais das apostas. Eles realmente existem e precisam ser rigidamente combatidos. O vício e os excessos exigem políticas públicas severas de saúde, de proteção do consumidor, e isso não se discute. No entanto, a proibição total comete o erro técnico.

0: de colocar no mesmo nível as empresas formais e as informais.
1: E existe uma outra conta nessa discussão. As empresas autorizadas pagam taxas de outorgas e impostos que entram na arrecadação do governo federal. Se o mercado legal deixar de existir, os recursos também deixam de entrar. Mas como as apostas são feitas pela internet, fica uma pergunta: o que acontece quando o usuário deixa de encontrar uma plataforma autorizada no Brasil e passa a procurar uma que esteja fora daqui?
0: Sobre a ótica tributária, o impacto é evidente. Em meio a um claro desafio fiscal, o Estado brasileiro abdica de uma arrecadação bilionária em impostos e taxas de fiscalização, agravando mais uma vez o nosso déficit público. Além disso, está se tentando barrar por decreto uma atividade de natureza internacional e digital, ou seja, diferentemente dos cassinos físicos, as apostas online operam em redes globais. A vedação legal não vai extinguir a demanda e vai empurrar o consumidor para a clandestinidade.
1: O setor passou a ter regras específicas em 2023, com a chamada Lei das Bets. Desde então, as empresas autorizadas precisam cumprir exigências para funcionar legalmente no país e pagar valores para obter a autorização. Agora, uma proposta que prevê o encerramento das atividades, apresentada por meio de medida provisória, vai ser analisada em breve pelo Senado.
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3: George Russell é o primeiro. Piastri sobe para segundo. Alterada apenas a posição, Oscar Piastri deu o jump em cima do Leclerc e assume a segunda colocação.
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0: A última pesquisa Quest antes do primeiro turno traz o atual governador de São Paulo, Tarcísio de Freitas, do Republicanos, com 60% dos votos válidos. O ex-ministro da Fazenda e ex-prefeito da capital paulista, Fernando Haddad, do PT, soma 36%. Vera Lúcia, do PSTU, e Vivian Mendes, do Unidade Popular, têm 2% cada. Carlos Machado, do PCB, e Isadora Dias, do PCO, não pontuaram. A pesquisa foi encomendada pela Globo e entrevistou 3.702 pessoas de 16 anos ou mais entre 2 e 3 de outubro. A margem de erro é de 2 pontos percentuais para mais ou para menos. O nível de confiança é de 95% e a pesquisa foi registrada na Justiça Eleitoral sob o número SP-047-26-2026. E eleitores poderão votar em um aeroporto no Paraná. Os detalhes com o Marlon Santiago.
1: O Aeroporto Internacional Afonso Pena, em São José dos Pinhais, na região metropolitana de Curitiba, será um dos pontos de atendimento aos eleitores durante o primeiro turno. O terminal terá estrutura para justificativa de ausência, atendendo pessoas que estiverem em deslocamento no dia da votação. A iniciativa ocorre em um dos principais pontos de circulação de passageiros do Paraná, com um movimento diário superior a 15 mil pessoas. Já quem estiver viajando e não puder votar, deverá justificar a ausência. A justificativa pode ser feita no próprio dia da eleição, durante o horário de votação pelo aplicativo e-título ou nos locais disponibilizados pela Justiça Eleitoral para esse atendimento.
0: No Amazonas, 11 municípios terão um horário alternativo unificado para a votação deste domingo. De Manaus, Jordânia Gama traz mais detalhes.
2: 11 municípios do Amazonas terão horário diferente de votação nas eleições 2026. Nessas cidades, as urnas abrem às 6 horas e fecham às 15, pelo horário local. A mudança vale para Maturá, Atalaia do Norte, Benjamin Constant, Irunepé, Envira, Guarulhos.

0: Guajará, Ipixuna, Itamaraty, Jutaí, São Paulo de Olivença e Tabatinga. Nos demais municípios do estado, incluindo Manaus, a votação será das 7 horas às 16. O Tribunal Superior Eleitoral adotou o horário de Brasília como referência para padronizar o encerramento da votação em todo o país.
1: E a Câmara dos Deputados publica o edital de um novo concurso público para a carreira de analista legislativo. O cargo é um dos mais disputados do Serviço Público Federal. Segundo o edital, são 66 vagas imediatas e 118 para cadastro de reserva. Os salários iniciais vão até pouco mais de R$ 32 mil. As oportunidades são destinadas a candidatos com formação superior em diversas especialidades. As inscrições para o concurso poderão ser feitas entre 15 de outubro e 17 de novembro pelo site do Centro Brasileiro de Pesquisa em Avaliação e Seleção de Promoção de Eventos. A taxa de inscrição é de R$ 130. Como você sabe, amanhã, domingo, o dia do primeiro turno das eleições de 2026, e aqui, na Band News FM, a cobertura é muito especial.
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0: a gente segue falando de eleição, você confere agora a segunda parte da entrevista com o advogado Alberto Rolo, especialista em direito eleitoral, e ele explica o que pode e o que não pode durante a votação deste domingo. O Alberto Rolo conversou com os âncoras Humberto Ferretti e Luiz Megali. Vamos ouvi-los.
1: Rolo, do lado dos candidatos, a gente sabe que tem muita coisa que não pode, mas que eles fazem. Até diminuiu nos últimos anos, né? Mas quantidade de santinhos, por exemplo, que os caras vão lá e desaguam aquele negócio, né? Despejam tudo que sobrou da campanha em frente aos locais de votação. Se eu quiser denunciar um cara desses, como é que eu faço?
2: É, isso, inclusive, Megali, é crime. A lei fala que esse derramamento na véspera da eleição, no dia da eleição, isso é crime também. E aí é muito fácil, né? Porque você vai ter a foto do candidato lá, mas não foi o candidato que jogou. Mas tem vídeos, tem câmeras que vão mostrar que foi alguém da assessoria, né? Então pode também dar problema para o candidato. Como é que faz para denunciar isso? Qualquer celular tira foto, faz vídeo. Baixa o Pardal. Pardal é um programa da Justiça Eleitoral, não é? É um aplicativo da própria Justiça Eleitoral. Baixa nas lojas de aplicativos e aí tem lá, você preenche o seu nome e seus dados e manda a foto. Essa foto, essa denúncia, vai para o Ministério Público e se tiver prova suficiente, o Ministério Público vai processar. Eu já vi muita gente ser processada por derramamento de santinhos. E sabe uma coisa que as pessoas não falam muito? Além de ser crime, lógico, infelizmente as pessoas, e amanhã tem previsão de chuva em muitos lugares, o pessoal escorrega, as pessoas de idade, às vezes é a maladeira, às vezes porque aquele papel é o papel fino, o pessoal escorrega e se machuca, quebra a perna, quebra o braço, se machuca muito. Então, também por isso não pode fazer.
1: E amanhã, eu estava ouvindo o Ferretti ontem, vai chover, né, Ferretti?
3: Na capital, em outras regiões do estado...
1: Ah, a gente tá falando para São Paulo, né? A gente está em São Paulo.
3: Isso a gente está falando de previsão de chuva para São Paulo, foi a previsão que a gente teve ontem. Mas vale também para estados do sul, porque tem uma frente fria chegando, tanto que nas cidades de São Paulo, que estão mais perto da divisa com o Paraná, a chuva vem mais cedo. Por quê? Porque essa chuva já vai estar no sul do país antes.

0: e na capital ela chega um pouquinho mais tarde. Mas várias regiões do país vão ter chuva no domingo, e eu até coloquei no Google aqui porque eu tinha uma lembrança e essa lembrança foi confirmada. A gente teve em 2012 uma idosa no interior de São Paulo que escorregou nos santinhos que estavam espalhados ali e morreu.
1: Nossa, meu Deus.
0: Morreu. Tô vendo uma matéria aqui, eu coloquei no Google, portal do G1, Bauru e Marília. O portal G1 tem aquelas divisões regionais. Idosa que escorregou em Santinhos morre por complicações da queda. Eu me lembro dessa história, um caso surreal. Então tem esse ponto também que o doutor citou. Agora, doutor, tem uma pergunta aqui, é o Dalton, se eu não me engano é Dalton, eu perdi a mensagem dele. Ele lembra aqui que a gente teve, pelo menos eu acho que teve, mudanças nos últimos anos em relação à tal da lei seca na eleição. Como é que funciona hoje, se é que ainda funciona?
2: Então, boa pergunta essa. Antigamente, na verdade, nunca esteve na lei, né? O pessoal chama de lei seca, que é um apelido. É, sempre das secretarias de segurança dos estados impunham essas restrições ao comércio e ao consumo de bebida alcoólica, por causa da bagunça, por causa do mau comportamento que o álcool pode induzir, né? Mas nos últimos anos, as secretarias, pelo menos aqui em São Paulo, a Secretaria de Segurança tem entendido, vem entendendo, que não há necessidade, que aqueles locais onde já existe problema com bebida, que já é normal, procura fazer um incremento no policiamento. Então não há necessidade, você pode ir amanhã almoçar com a família, como falou o Regali, tomar a sua cerveja, que não vai ter problema, e os supermercados e os locais de consumo podem vender normalmente. Então não tem tido mais a chamada lei seca.
1: Ô Rolô, eu tava conversando com uma representante do TRE na semana, e ela disse que tem algumas regras que vão depender do local de votação. Porque, por exemplo, animais de estimação. O TSE não tem problema nenhum com cãezinhos. Pode levar, mas às vezes uma determinada escola não permite a entrada. Então vai depender enfim, vai depender do local. Quais que são essas regras que podem variar de acordo com o local de votação?
2: Por exemplo, essa de você levar o animal. Quer dizer, talvez a escola não queira sujeira ou não queira nenhum tipo de conflito, porque às vezes o animal pode latir para alguém e assustar as pessoas. Então, realmente, para a justiça eleitoral não tem problema, mas pode ser que exista algum tipo de restrição. Mas eu imagino essa é uma possibilidade. Outra possibilidade que eu vejo mais comum é você estar comendo ou bebendo. Você comprou um lanche, você comprou uma marmita, ou você está com uma criança com algum sanduíche ou bebida, né? Uma latinha de refrigerante ou de suco. Isso também pode. Ah, mas sempre tem aí um recipiente, uma lata de lixo dentro da escola. Mas às vezes a escola também pode pretender, porque isso gera custo para a escola depois de limpeza, pode pretender que você não entre comendo ou bebendo, ainda que seja com embalagem descartável. Também seria, para a justiça eleitoral não tem problema nenhum, mas também vai depender dessa organização de cada escola.
1: Votar com criança, vai depender da boa vontade do mesário ou tem alguma regra estabelecida para isso?
2: Vai depender um pouco da boa vontade, Megali, porque o voto é sigiloso. Se você fala criança, que é alguma coisa relativa, depende da idade, lógico, você pode mostrar para o seu filho com 5 anos, com 8 anos, com 10 anos, como é que faz, como é que vota, porque ele vai votar em algum momento, mas não pode deixar a criança digitar os números na urna. Olha, filho, vem aqui digitar. Não. Quem tem que digitar o voto é da pessoa capaz, né, juridicamente. A criança pode ver, pode assistir. Agora, se for já uma criança mais velha, 14, 15 anos, aí eu acho que aí já não é mais criança, adolescente, pré-adolescente, vai depender realmente da boa vontade.
1: Chegou uma boa aqui. Um ouvinte perguntou, ele fazia um post amanhã na página dele a favor de um candidato, isso pode configurar crime?
2: Excelente pergunta, a gente estava esquecendo de falar isso. Sim, pode configurar crime, porque agora a boca de urna não é só deixar o papel no chão ou distribuir o papel na hora ou pedir voto verbalmente, agora a gente fala em boca de urna digital. Então amanhã não pode ter postagens novas. O eleitor, nós temos o direito de apoiar quem a gente quiser e pedir voto para quem a gente quiser hoje. congela as redes sociais, deixa o que foi postado.

0: guardado lá, não precisa tirar amanhã, mas não pode ter coisas novas. E existem processos, sim, da Justiça Eleitoral processando o eleitor que faz postagem. O pessoal coloca, normalmente, Megali, Ferretti, tira a foto e fala, olha, já cumpri o meu dever, o candidato tal, não sei quem, ou põe a foto do candidato amanhã. Não, amanhã não pode fazer isso.
1: Eu não fazia a menor ideia.
2: Eu tinha certeza que o rolo ia falar, não pode, claro que pode, a não ser que você seja um comunicador, um influencer. Caramba, gente.
1: Essa me surpreendeu. Muito bom saber.
0: Amanhã não. E tem processo, viu? É lógico, não são milhões de processos, mas a justiça age quando ela é provocada. Então, se houver uma denúncia...
2: Seu vizinho vai te denunciar.
0: É isso mesmo.
2: Muito bem. Rolo, obrigado. Conversamos aqui com o Alberto Rolo. Sempre uma conversa super esclarecedora sobre direito constitucional, sobre direito eleitoral. Que seja um domingo suave. Rolo, bom trabalho para você.
0: Vamos lá, eu vou estar aí com vocês também. Estou sempre à disposição. Bom dia, bom trabalho.

0: Um projeto para incentivar o futebol feminino é sancionado pelo presidente Lula. Os detalhes com o Márcio Rocha.
1: Com a sanção pelo presidente Luiz Inácio Lula da Silva, os times de futebol do Brasil têm 180 dias para criar equipes femininas e se adequar às regras determinadas pelo projeto, que traz novas diretrizes para a modalidade no país. A nova lei também determina a elaboração de um plano de legado social, esportivo e financeiro da Copa do Mundo Feminina da FIFA, que será realizada no Brasil no ano que vem. Entre vários pontos, determina também a obrigatoriedade da manutenção de uma equipe de futebol feminino pelos clubes que praticam o futebol masculino. O texto, aprovado pelo Congresso Nacional no início de setembro, também determina a elevação ao status de prioridade na política pública esportiva nacional. Além disso, traz medidas para a profissionalização das atletas e a equiparação aos elencos masculinos, além de prever a criação de protocolos para combater ativamente a discriminação, a intolerância e a violência contra as mulheres no esporte. Na cerimônia realizada na Base Aérea de Brasília, Lula disse que a medida é mais uma conquista das mulheres brasileiras.
2: O que está acontecendo hoje aqui é uma demonstração de mais um espaço que as mulheres conquistam no Brasil. Nós queremos que as mulheres conquistem espaço em todo o mercado de trabalho, em toda atividade política, em toda atividade profissional, em toda atividade esportiva. Não há por que a mulher ser tratada de forma inferior.
1: Pela lei, as equipes devem oferecer às jogadoras a mesma estrutura física e as mesmas equipes de profissionais, como médicos, preparadores físicos e fisioterapeutas, concedidas às equipes masculinas, como afirmou o ministro do Esporte, Paulo Henrique Perna Cordeiro.
3: Mas a severidade dessa multa somente pretende ter incidência naqueles casos em que estejam absolutamente caracterizados um abuso. Essas notícias têm chegado à ANP, têm chegado à Senacom. Nós temos casos de mais de 1.300% de aumento da margem bruta de lucro. Seria inaceitável que o Estado brasileiro, fazendo todo esse esforço, fechasse os olhos para essas evidências.
1: Outro ponto é a restrição à quantidade de atletas amadoras que podem compor times profissionais. De acordo com a proposta, os times da primeira divisão nacional podem ter, no máximo, 4 jogadoras nessas condições em cada clube. Já na segunda divisão nacional e nas primeiras divisões estaduais, o limite passa a ser de 6 atletas. Por fim, nas demais divisões do futebol feminino, serão permitidas até 8 jogadoras.
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0: Os candidatos à presidência da República mais bem colocados nas pesquisas, Lula, do PT, e Flávio Bolsonaro, do PL, escolhem o estado de São Paulo para encerrar a campanha antes do primeiro turno. O atual presidente esteve na região central da capital paulista e desceu a Rua Augusta em uma caminhada que contou com trios elétricos. Durante a caminhada, o presidente destacou ações do governo em prol de trabalhadores e contra as plataformas de apostas. Já Flávio reuniu apoiadores em uma motocarreata iniciada em Santa Bárbara do Oeste, no interior. A jornalistas, o senador voltou a afirmar que, caso eleito, não vai tentar reeleição. E ao menos 9 estados terão proibição de venda de bebida alcoólica neste domingo, no primeiro turno das eleições. A restrição, que antes tinha alcance nacional, passou a ser segmentada por unidade federativa e decidida pelos tribunais regionais, os TRS. Os estados que terão a proibição são Acre, Amapá, Amazonas, Ceará, Maranhão, Mato Grosso, Pará, Piauí e Roraima. Já Alagoas, Espírito Santo, Mato Grosso do Sul, Minas Gerais, Paraíba, Paraná, Pernambuco, Rio de Janeiro, Rio Grande do Norte, Rio Grande do Sul, Santa Catarina, São Paulo e Sergipe não terão a restrição, além do Distrito Federal. Ainda não há informações sobre Rondônia. Na Bahia, em Goiás e no Tocantins, a decisão deve ser feita por zonas eleitorais regionais, com a determinação ficando a cargo dos juízes das respectivas áreas. E eleitores de Minas Gerais que tiveram mudanças no local de votação são informados pelo celular, conforme reporta o Paulo Xavier.
1: Mais de 81 mil eleitores de Minas Gerais que tiveram mudança no local de votação recebem alertas do Tribunal Regional Eleitoral via WhatsApp. Na mensagem com o nome do eleitor, o TRE informa que o local de votação foi alterado e apresenta um novo local, endereço, zona e seção de votação. Os eleitores podem conferir o local de votação pelo aplicativo e-título e também no autoatendimento do site do TSE.
0: E o Tribunal Superior Eleitoral, TSE, confirma que 150 milhões de brasileiros votam neste domingo. O eleitor deve ficar atento aos horários de votação de cada região e à documentação necessária. Mais detalhes com o Afonso Marangoni.
2: 158 milhões de pessoas estão aptas a votar neste domingo. O primeiro turno e o segundo, se houver, ocorre das 8 horas da manhã às 5 da tarde, pelo horário de Brasília. Eleitores de locais que estão em fusos diferentes do da capital federal devem ficar atentos ao horário de votação local. É permitido e indicado levar uma colinha com os números dos candidatos, como destaca o advogado eleitoral Alberto Rolo.
3: É importante levar a colinha e não pode ser no celular, porque o celular vai ser deixado lá na mesa, né? Não pode levar o celular para a cabine de votação. Nenhum aparelho que possa violar o sigilo do voto, câmera, óculos especial, nada disso pode ser levado. Então a colinha tem que ser no papel.
2: A ordem de votação é deputado federal, deputado estadual ou distrital, primeiro senador, segundo senador, governador e presidente. O voto é obrigatório dos 18 aos 70 anos e facultativo para jovens de 16 e 17 anos, maiores de 70 e pessoas analfabetas. O cidadão tem direito de se ausentar do trabalho pelo tempo necessário para votar,

0: às 17 horas. Sim.
1: O local de votação pode ser consultado pelo aplicativo e-título. Não é obrigatório levar o título eleitoral. Basta apresentar uma identificação oficial com foto. Versões digitais dos documentos são aceitas, exceto a carteira de trabalho digital. Se o título estiver regular, o eleitor pode votar mesmo sem ter a biometria cadastrada.

0: As eleições gerais deste domingo no Brasil chamam a atenção também da imprensa internacional. Centenas de correspondentes estão no país para acompanhar de perto a disputa. A Associação dos Correspondentes de Imprensa Estrangeira concentra só no Rio de Janeiro 120 associados. A presidente da entidade, Diana Kinch, deixou a Inglaterra há 30 anos para trabalhar aqui como correspondente. Segundo ela, o interesse internacional pelo Brasil cresceu ainda mais neste ano.
1: A gente tem recebido demandas de contratar freelancer aqui, tanto dos Estados Unidos como da China. Tem muito interesse aqui do parte de empresas americanas e chinesas, né? E do Oriente Médio também, eu diria. E da Europa, de tudo. É que o Brasil está atraindo muita atenção, né?
0: O Andrei Ulinkin é diretor da agência de notícias Sputnik no Brasil, produz do Rio conteúdo em rádio e texto diretamente para a Rússia. O jornalista contou que aprender a falar português até que foi fácil. O difícil é traduzir para o povo dele um sistema político tão diferente dos russos.
2: Aqui, né, o sistema político mesmo que é, né, presidencialismo, mas tem forte influência do parlamento, né? Tem forte influência do judiciário. Aí, às vezes, fica realmente difícil de explicar a importância de um ou outro fato.
0: O repórter Daniel Catalão veio de Portugal para cobrir as últimas eleições presidenciais há 4 anos. Ele gostou tanto que, em janeiro deste ano, veio de vez com a família para ser correspondente fixo no Brasil. O jornalista explica as diferenças entre exercer a profissão aqui e na Europa.
3: O acesso às fontes políticas e institucionais aqui é muito mais difícil. Torna-se tudo muito hermético, muito institucional.
0: Hoje, o jornalista português já se considera brasileiro e ele conta como é viver aqui no nosso país.
3: Cara, eu já sou carioca. O Rio é a cidade mais linda do mundo. Basta estar na rua e eu já estou encantado.
0: A agência de notícias Reuters destacou que questões como economia, segurança, política externa e as relações do Brasil com os Estados Unidos e China estão entre os temas que dão dimensão internacional ao pleito realizado aqui no Brasil neste ano.

0: E a gente segue falando de eleições. Carmelina Alves Nogueira mora no Jaguaré, na zona oeste de São Paulo, e é uma das quase 300 mil brasileiras e brasileiros com mais de 100 anos aptos a votar neste primeiro turno. Ela tem 106 anos e vai às urnas neste domingo. A Band News FM, Carmelina, diz que faz questão de votar mesmo não sendo mais obrigada. E o motivo, segundo ela, é bem simples.
1: Preciso. Eu quero que o meu candidato ganhe.
0: Carmelina votou pela primeira vez em 1947 para escolher o prefeito de Tatuí, no interior paulista. Ela tinha 27 anos e acabara de ter um dos 11 filhos, dos quais 4 estão vivos atualmente. A memória do dia ainda está viva na cabeça dela. Então, é uma história interessante que a gente traz aí da cobertura eleitoral, dos personagens de mais um pleito aqui no Brasil, né? Eleições de 2026 seguindo a pleno vapor. Quando Carmelina nasceu, mulher no Brasil não podia votar. Esse direito só veio em 1932, com o Código Eleitoral Provisório. Ela tinha 12 anos.

na época. Ao longo da vida dela, a Carmelina viu o voto se tornar secreto, ser suspenso pela ditadura militar, perdão, de 1964 e voltar em 1985 com a redemocratização. E amanhã, claro, ela volta às urnas. No Brasil, há 298 mil eleitores com 100 anos ou mais aptos a votar. Cerca da metade são mulheres. O voto é facultativo para pessoas com mais de 70 anos, além de 16 e 17, e analfabetas. As eleições serão realizadas neste domingo, às 8 da manhã, e vão, claro, até às 5 da tarde, horário de Brasília, conforme a gente tem destacado aqui na cobertura da Band News FM, que prepara uma ampla, aliás, cobertura e acompanhamento das eleições deste ano aqui no Brasil.

0: E o governo do estado do Rio de Janeiro publicou no Diário Oficial o decreto que institui os procedimentos de adesão e migração de empresas para o regime diferenciado de tributação do ICMS para operações de comércio exterior. Quem traz mais detalhes sobre o assunto é o repórter Guilherme Faria.
1: O governo do Rio regulamenta o funcionamento do regime diferenciado de tributação para estabelecimentos de comércio exterior, o Rio Comex, que tem como objetivo aumentar a competitividade fluminense nas operações de importação. O decreto que detalha os procedimentos para adesão e estabelece critérios para o enquadramento e a permanência das empresas nos benefícios fiscais foi publicado no Diário Oficial de segunda-feira. A lei, sancionada em maio deste ano pela Assembleia Legislativa, permite a concessão de incentivos fiscais a empresas que atuam com a importação de bens acabados, como o diferimento do ICMS, que permite que as empresas paguem o imposto mais tarde e não na chegada ao porto, a concessão de crédito presumido e a redução da base de cálculo em determinadas operações. A economista Isabel Abreu explica qual o impacto da medida para a economia fluminense e como ela chega à população.
2: No fim, a empresa paga menos. Só que a gente precisa ter atenção em um ponto. O imposto menor não resolve tudo. A empresa ainda precisa colocar na conta o frete, o custo do porto e o tempo para liberar essa carga. Às vezes, a logística pesa mais do que o imposto. E a população sente isso de fato? De forma indireta. O maior ganho está nos empregos, porto, armazém, transporte, na logística. Já o preço mais baixo na loja não é garantido. Nem sempre a economia de imposto chega até a etiqueta de fato.
1: O Rio Comex vai entrar em vigor ainda este ano e terá validade até 31 de dezembro de 2032. Com a regulamentação, as empresas interessadas deverão apresentar a comunicação de adesão à Secretaria de Estado de Fazenda. O pedido vai ser analisado pela Superintendência de Benefícios Fiscais Tributários de ICMS, que vai verificar, entre outros pontos, a regularidade fiscal e cadastral do contribuinte e o recolhimento mensal mínimo de ICMS.

É, meu povo, amanhã, 4 de outubro, domingo, primeiro turno das eleições presidenciais deste ano aqui no Brasil. A expectativa tá grande e, claro, a gente tem uma cobertura especial e ampla aqui na Band News FM, conforme a gente tem dito ao longo da programação. Você tá mais convidado aqui a mandar mensagem no nosso WhatsApp, é 11 99 592 100. Participe conosco, a gente vai aqui trazer a atualização do noticiário político ao longo de todo este domingo, também com a observação do que a imprensa internacional aborda em relação ao pleito deste ano aqui em solo brasileiro. E você, claro, sabe que toda a atualização das apurações, as parciais das urnas eletrônicas ao longo deste domingo, situação de trânsito, enfim, a gente vai trazer para você aqui na Band News FM. Bom, agora tá chegando a hora de exercer com civilidade para o nosso direito ao voto.

0: E a proposta para proibir as apostas online divide opiniões do país. O assunto envolve cuidado com a saúde, bolso da população, além dos recursos para o governo e para o esporte. A gente traz mais informações sobre isso com a nossa reportagem direto de Fortaleza, Leonice Ascioli.
1: O crescimento das apostas trouxe uma preocupação que vai além do resultado de uma aposta. O uso excessivo das plataformas pode comprometer a renda de famílias e levantar questões de saúde pública. Ao mesmo tempo, existe hoje um mercado autorizado a funcionar no Brasil, com regras, empresas registradas e arrecadação para o governo. Para o especialista em direito tributário, Luiz Garcia, a proibição completa pode acabar colocando no mesmo pacote empresas que seguem a legislação e plataformas clandestinas. Na avaliação dele, o enfrentamento dos problemas deve levar em conta essa diferença.
2: Primeiro, é fundamental destacar que não se discutem aqui os malefícios, os impactos sociais das apostas. Eles realmente existem e precisam ser rigidamente combatidos. O vício e os excessos exigem políticas públicas severas de saúde e proteção do consumidor, e isso não se discute. No entanto, a proibição total comete o erro técnico de colocar no mesmo nível as empresas formais e as informais.
1: E existe uma outra conta nessa discussão. As empresas autorizadas pagam taxas de outorgas e impostos que entram na arrecadação do governo federal. Se o mercado legal deixar de existir, os recursos também deixam de entrar. Mas como as apostas são feitas pela internet, fica uma pergunta: o que acontece quando o usuário deixa de encontrar uma plataforma autorizada no Brasil e passa a procurar uma que esteja fora daqui?
2: Sob a ótica tributária, o impacto é evidente. Em meio a um claro desafio fiscal, o Estado brasileiro abdica de uma arrecadação bilionária em impostos e taxas de fiscalização, agravando mais uma vez o nosso déficit público. Além disso, está se tentando barrar por decreto uma atividade de natureza internacional e digital. Ou seja, diferentemente dos cassinos físicos, as apostas online operam em redes globais. A vedação legal não vai extinguir a demanda e vai empurrar o consumidor para a clandestinidade.
1: O setor passou a ter regras específicas em 2023, com a chamada Lei das Bets. Desde então, as empresas autorizadas precisam cumprir exigências para funcionar legalmente no país e pagar valores para obter a autorização. Agora, uma proposta que prevê o encerramento das atividades, apresentada por meio de medida provisória, vai ser analisada em breve pelo Senado.
0: E o período de chuva se aproxima e as barragens de mineração entram em estado de atenção em Minas Gerais. Mudanças no padrão das precipitações podem aumentar os riscos para essas estruturas e a fiscalização já começa a ser reforçada. O repórter Eliseu Júnior tem mais detalhes sobre o assunto.
3: O fenômeno El Niño coloca as barragens de mineração em estado de atenção para o próximo período de chuvas. A Agência Nacional de Mineração alerta que mudanças no padrão de precipitação podem provocar chuvas intensas e concentradas e aumentar a pressão sobre estruturas de contenção de rejeitos. A orientação é para que as empresas reforcem os sistemas de drenagem, estruturas de saída de água e equipamentos de bombeamento. Diretor da ANM, Agência Nacional de Mineração, Luiz Paniago, destaca que o órgão está mobilizado para vistoriar as estruturas.
4: Então a gente está com um foco maior nessas barragens de Minas Gerais, São Paulo, Espírito Santo, né, que são estruturas que podem ser que tenham um maior volume de chuvas. A ANM já tomou todas as atitudes, né, para que os empreendedores tomem suas ações de prevenção, assim como nossas vistorias estão focadas também nessas estruturas de extravasão, além de todo o complexo geotécnico da estrutura. Então, em resumo, a ANM está muito focada em ações proativas e as vistorias estão sendo feitas e entendemos que o passar do El Niño não vai causar nenhum tipo de situação anômala em barragens de mineração.
3: Professor na Universidade Federal de Itajubá, Carlos Martinez, destaca os pontos de alerta e chama a atenção para a necessidade de fiscalização.
5: Inspeção constante. Os principais riscos, por exemplo, uma barragem de água. É risco, por exemplo, de haver uma passagem de água sobre a barragem, levando aquela estrutura. Ou ter uma erosão interna, ou seja, a água se infiltrar dentro da barragem e criar um processo de erosão interna. No caso de uma barragem de rejeito, a gente também tem que verificar a condição de estabilidade geotécnica do maciço de depósito, que é aquele material que está lá dentro. Então, a melhor maneira que existe é você acompanhar isso por meio de instrumentos e por meio de inspeções que são constantes e tem que ser contínuas.
3: Segundo dados da ANM, no primeiro semestre,

0: Deste ano, 463 declarações de condição de estabilidade foram registradas. Do total, 18 estruturas não tiveram a estabilidade atestada.
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Em instantes, o primeiro bloco do programa Seus Filhos, com Thaís Dias e Roseli Saião. Antes, a gente traz mais uma atualização relativa às pesquisas eleitorais antes das eleições deste ano, primeiro turno, que começa amanhã, é realizado, aliás, na íntegra, neste domingo, dia 4.

0: Uma pesquisa Datafolha divulgada neste sábado, véspera do primeiro turno das eleições, mostra como está a corrida presidencial em âmbito nacional. Lula, do PT, aparece com 45% dos votos válidos, enquanto Flávio Bolsonaro, do PL, soma 42%. Ronaldo Caiado, do PSD, tem 4%, enquanto Renan Santos, do Missão, e Augusto Cury, do Avante, aparecem com 3% cada. Romeu Zema, do Novo, soma 1%. Os demais não pontuaram. A margem de erro é de 2 pontos percentuais para mais ou para menos. O levantamento foi encomendado pela Globo e pela Folha de São Paulo e ouviu 4.006 eleitores de 16 anos ou mais neste sábado. O nível de confiança é de 95% e a pesquisa foi registrada na Justiça Eleitoral sob o número BR01708-2026. No segundo turno, a simulação entre Lula e Flávio Bolsonaro mostra o seguinte cenário. O atual presidente aparece com 47%. Eram 48% em 1º de outubro. Já o senador soma 46%. Eram 45% em 1º de outubro. Disseram que votam em branco, nulo ou em nenhum dos candidatos, um total de 6%. E em 1º de outubro eram 6%. Os indecisos são 2% e antes eram 1%. E cerca de 158 milhões de brasileiros vão às urnas neste domingo para votar. Votação que começa às 8 horas da manhã e segue até às 5 horas da tarde. Os eleitores vão escolher 6 candidatos diferentes para 5 cargos. A ordem de votação é a seguinte: primeiro deputado federal, depois deputado estadual ou distrital, o primeiro senador, o segundo senador, lembrando que são 2 vagas aí em disputa para o Senado neste ano em cada estado, o governador e, claro, depois o presidente da República. O Tribunal Superior Eleitoral, TSE, orienta os eleitores a levarem uma colinha de papel com os números dos candidatos para facilitar a votação. E o presidente do TSE, ministro Cássio Nunes Marques, afasta o risco de interferência internacional na eleição brasileira. Em declaração ao jornal O Globo, o magistrado afirmou que não há qualquer indício de tentativa de intervenção estrangeira ou do crime organizado no pleito. Segundo o ministro, os órgãos de inteligência que trabalham em parceria com o TSE não apontam qualquer indício de ingerência. Nunes Marques também destacou a preocupação com o uso indevido da inteligência artificial e a violência política de gênero durante o pleito. E quem vai votar neste domingo em Belo Horizonte vai precisar levar o guarda-chuva. Quem traz mais informações sobre a previsão do tempo lá na capital mineira neste 4 de outubro, que marca o primeiro turno das eleições, é Paulo Xavier.
1: O domingo de eleições na capital mineira será de céu parcialmente nublado a nublado, com pancadas de chuva, raios e rajadas de vento. A temperatura mínima prevista é de 17 graus e a máxima de 25 graus. A umidade relativa mínima do ar fica em torno de 55% à tarde. A Defesa Civil de Belo Horizonte alerta para a possibilidade de chuva moderada a forte, rajadas de vento e raios.
0: O São Paulo volta a campo na próxima quarta-feira contra o Cruzeiro. A partida será disputada no Mineirão às 9h30 da noite. No sábado, a equipe do Morumbi perdeu para o Santos de virada, na sexta-feira, aliás, a equipe do Morumbi perdeu para o Santos 2-1, foi o placar. Luciano abriu o placar, aliás, para o Tricolor, mas viu o Gabigol marcar 2 vezes para virar a partida. Com o resultado, a equipe da Vila Belmiro, Santos, foi a 41 pontos e se afastou ainda mais da zona de rebaixamento. Já o São Paulo estacionou nos 36 pontos. E no Palmeiras tem jogador de contrato renovado. Quem conta mais é o Maurício Ferreira.
2: O lateral esquerdo Arthur estende o vínculo com o Palmeiras até dezembro de 2030. O jogador revelado nas categorias de base e já no clube desde o sub-11 é o reserva imediato de Piquerez e tem recebido mais oportunidades em 2026 por causa dos problemas físicos do uruguaio. Foram 31 jogos neste ano e 20 como titular. Arthur, inclusive, deve iniciar o jogo na retomada do Palmeiras no Brasileirão na quinta-feira. Piquerez entrará em campo na terça pela seleção uruguaia. Uruguaia na Índia e por isso o Arthur deve iniciar entre os titulares na Arena Palmeirense contra o Bahia 9h30 da noite.
0: E agora sim a gente confere o primeiro bloco do programa Seus Cílios com Thaís Dias e Roseli Sayão.
3: você vai ser quando crescer? Desde muito cedo a gente ouve essa pergunta e muitas vezes, conforme o tempo vai passando, a gente vai ficando paralisado. Mas o que eu vou ser quando eu crescer? Qual carreira seguir? Que profissão escolher? Mas e se eu errar nessa escolha? São tantas as dúvidas, né? Mas calma, que o programa Seus Filhos está no ar e vamos falar exatamente sobre isso. A escolha de uma carreira. Eu, Thaís Dias, sigo por aqui? Lógico, ela também. Roseli Sayão, minha companheira de sempre no programa Seus Filhos. Bem-vinda mais uma vez.
4: Obrigada, Thaís. É sempre muito gostoso vir bater esse papo com você.
3: E a gente já vai começar, Roseli, porque eu chamei os jovens para eles darem a opinião. Será que é tão fácil ou é tão difícil escolher uma profissão? Cada um tem uma experiência muito particular. E por isso a gente vai começar com a palavra da Gabriela Lima, de 18 anos, que ela vai trazer um pouco dessa experiência dela. Vamos ouvir também agora o João Pedro Santos, que tem 19 anos. Ele também sabe bem o que vai fazer.
5: Oi, meu nome é João Pedro, eu tenho 19 anos e esse vai ser o primeiro ano que eu vou fazer o Enem. A faculdade que eu quero fazer é de jornalismo, mais especificamente na área esportiva. Desde pequeno eu sempre gostei muito de esporte no geral e sempre vi os programas que passavam, enfim. É um grande sonho meu me tornar um comentarista esportivo.
3: Tô cheia de colegas novos, Roseli, aí já, certos do que querem fazer. Meus pais contam que desde os 5, 6 anos eu parava as pessoas na rua para entrevistar. E que eu sempre quis ser isso e realmente, para mim foi fácil uma escolha. Mas nem sempre é assim, né, Roseli? Ter essa certeza. E tudo bem não ter certeza, né?
4: Tudo bem, claro. Eu vou contar uma história bem interessante, né? Você sabe que faz poucas décadas que essa pergunta, o que você quer ser quando crescer, é feita para criança. A mim nunca ninguém fez essa pergunta. E quando alguém fez essa pergunta, eu não lembro quem, eu já devia ter uns 10, 11 anos. Minha resposta foi rápida, bailarina. Eu nunca tinha aprendido balé na vida, nunca tinha visto balé, né? Anos depois, eu estou vendo assim, as fotografias da minha infância e eu estava num carnaval com uma fantasia de bailarina. Então, isso que muitas crianças dizem, né? Você foi uma exceção. E há muitas crianças que dizem o que querem fazer e fazem mesmo, né? Mas o número é bem pequeno, Thaís. Porque eles estão descobrindo a vida ainda, né? Como funciona esse mundo. De repente, eles descobrem que tem profissões. Talvez melhores do que ser bailarina, por exemplo, né? Então, assim, é preciso que a gente aprenda a viver com um pouco mais de calma. Então, fazer essa pergunta para a criança, o que você quer ser quando crescer, não é legal. Porque ela vai dar uma resposta que depois ela pode se sentir responsável pela própria resposta. E aí, ela vai construir algo em cima de uma resposta que veio assim de pronto na cabeça dela, mais fácil.
3: E se sente presa, né?
4: Exatamente.
3: A essa resposta. Mas eu falei que eu ia ser isso.
4: Exatamente. Então, assim, vamos ver com calma. Nessa idade aí, a gente sabe que tem muitos jovens que não sabem o que fazer. Mas isso não impede que ele entre numa universidade, faça um curso e resolva depois do curso o que fazer.
3: E tem uma ideia agora que eu acho muito legal quando a gente fala sobre isso, que é a transição de carreira, que mostra que muita gente já adulto, né, já ali na meia-idade, já falando, olha, eu quero mudar, isso. Eu achei que era isso. E não tem problema nenhum, que ótimo, né, que você viu, ou às vezes você teve até uma carreira de muito sucesso, mas já resolveu ir para um outro caminho, e tudo bem, e ótimo. Aliás, vamos trazer aqui mais desses jovens para falar um pouco dessas suas expectativas, né, sobre o futuro. A gente tem agora a Heloísa Santos, de 14 anos.
6: Oi, meu nome é Heloísa, e eu ainda não sei exatamente o que eu vou fazer no futuro, mas eu gosto muito da parte de ciências, principalmente biologia, já que na escola eu sempre gostei de estudar anatomia humana e também outros seres vivos. Mas eu também gosto muito da parte de geografia, tipo economia e geopolítica.
3: Tem um mundo tão grande aí, aberto, né, Roseli? Uhum. Ela falou, eu gosto muito de ciências, eu gosto muito de geografia, de política, economia. E aí são, olha quantas opções.
4: Uhum.
3: E ela tem 14 anos. E aí é um ponto. Porque a gente começa já a pensar, lá no jardim de infância, né? Não, mas essa escola prepara bem para o vestibular. Prepara bem para uma carreira. E, de novo, a gente precisa voltar para aquele discurso. Gente, calma. Principalmente a educação infantil é para brincar, é para se conhecer. E a gente vai desenvolvendo, né, essa outra pegada ao longo dos anos.
4: Isso. Aliás, você falou, você tocou num ponto aí que eu creio que é fundamental para ajudar o jovem a vislumbrar algumas questões, que é o autoconhecimento. Se conhecer significa assim, olha, você saber que você tem que fazer determinada atividade sem gostar. Ou seja, eu não gosto de fazer isso, eu faço. Tenho competência, mas não gosto. Autoconhecimento significa entender quando é mais a emoção que está funcionando do que a racionalidade. Ah, mas matemática é muito difícil para as meninas. Eu ouço muito essa frase de alunas e de professores. Então, é bom, né, que a gente entenda que, sabendo quem eu sou, eu encontro mais fácil um lugar ou alguns lugares no mundo, né?
3: É isso, e nada te impede, né, de gostar de coisas completamente diferentes. Ela falou ali, eu gosto da área de ciências biológicas, mas eu adoro também as ciências humanas, geografia, né, a parte de conhecer a geopolítica. Que ótimo isso, porque vários outros caminhos podem surgir aí e pode simplesmente por um caminho completamente diferente. Vamos ouvir agora a Vitória Utz, ela que tem 15 anos e fala o que leva em consideração na hora de pensar no futuro.
7: Quando eu penso nas carreiras que eu pretendo seguir no futuro, eu considero vários fatores, como as matérias que eu gosto de estudar na escola, como história, geografia e línguas, além de coisas que me instigam curiosidade e coisas que me fazem pensar no futuro que eu quero para mim e para as pessoas ao meu redor.
3: Roseli, o que considerar quando eu começo a planejar o meu futuro? Eu, às vezes, não sei a carreira que eu vou seguir, a universidade que eu vou cursar, mas como é que eu começo já a me preparar? Porque eu preciso estudar. Algumas escolas, né, te levam para um caminho de humanas, outras te levam para um caminho de exatas, ciências biológicas. Eu preciso escolher nessa hora. Como é que eu desenho isso?
4: Então, é difícil, né, a gente dizer para o adolescente que está começando a descobrir com mais clareza o conhecimento sistematizado. É história, geografia, geopolítica. Adorei ouvir, né, geopolítica. Está começando a descobrir isso e, de repente, parece que ele tem que escolher e isso significa excluir. Mas ele gosta de história, geografia, matemática, línguas. Vamos lembrar, né, que é uma geração essa que vai escolher, que nasceu num mundo multitarefa. E eles estão sendo formados por adultos de uma tarefa só, né? Então, a gente tem que pensar diferente, né? A gente tem que pensar na geração deles. O que impede uma pessoa de fazer um curso, começar a trabalhar naquela carreira que aquele curso lhe rendeu, mas continuar a procurar outros caminhos, conseguindo apenas a sua subsistência, já é o suficiente. Então, eu creio que nós é que temos que fazer uma mudança, né? A gente tem que ajudar o aluno, não a ir desde a educação infantil para saber prestar o vestibular e passar, não. A gente tem que ajudar o filho e o aluno a começar essa busca, é uma trajetória, né, que não termina nunca, do autoconhecimento, para ele se interessar pela cultura de um modo geral, pelas artes, né? Isso vai formando muito ele, e quando ele gostar de uma disciplina do conhecimento, pega aquela disciplina e aprofunda. Porque aí, esse aprofundamento lhe dá a metodologia de fazer isso em qualquer outra disciplina. É uma grande dica essa, viu? A escola faz o contrário. Superficial, todas as informações. Agora, se pegar um conhecimento, vamos pensar a física. Pegar a física e começar a estudar. Aprofunda, entende o conceito, aplica. Ver como é que isso é utilizado no mundo. Olha, isso facilita o caminho em qualquer outra disciplina.
3: É verdade, porque você coloca no seu dia a dia, né?
4: Exato.
3: Torna natural.
4: Exato.
3: Agora, Roseli, você sempre traz pra gente algumas dicas importantes pra gente pensar um pouco mais sobre esse conteúdo dos nossos programas. E sobre a escolha de uma carreira, qual é essa dica que você traz?
4: Eu pensei muito na dificuldade, né? Na dificuldade que esses jovens têm de fazer uma escolha. A gente teve dois exemplos aqui bem afirmativos, né? Eu quero fazer jornalismo e eu sei a área que eu quero. Mas a gente tem que considerar que muitos jovens, talvez metade, não tem esse número correto da porcentagem, mas muitos deles não sabem o que fazer. E mais, né? Eles acham que numa profissão vai enfrentar mais dificuldade, a outra será mais fácil. Olha, qualquer profissão vai encontrar dificuldades. Eu pensei nisso quando eu escolhi o tema. Escolhi um filme que eu adoro, assisto várias vezes, que é Estrelas Além do Tempo. Mostra três mulheres cientistas, o que é raro, né?
3: É verdade.
4: Porque as mulheres não são incentivadas a se dedicarem às ciências. E elas vivem numa época de muito preconceito nos Estados Unidos, e elas, as três são negras. É um filme lindo que mostra assim, a coragem que elas precisaram para exercer a profissão que elas gostavam. Tudo tinha a ver com o número, com o início, né? dos apontamentos de robôs, de computadores. Tiveram que ter muita resiliência, porque, eu vou dar um exemplo do filme, não vai atrapalhar. Ela trabalhava neste posto aqui, e ela precisava andar 2 quilômetros dentro da NASA, elas trabalhavam na NASA, para achar um banheiro para pessoas de cor. Porque no local dela só tinha banheiro para pessoas brancas. Né? Então, assim, você pode ser médico, você pode ser biólogo, você pode ser comentarista esportivo, em todas as profissões, mesmo aquelas que não exigem graduação universitária, há dificuldades a enfrentar. Então, além do autoconhecimento, é o desenvolvimento, né? Da resiliência, da persistência, da coragem, que tudo isso vai ser necessário em qualquer profissão.
3: A gente volta já já com o programa Seus Filhos aqui na Band News e vamos pensar mais sobre a escolha de uma carreira, o planejamento do futuro profissional desses jovens. Não sai daí não, a gente espera você.

0: O Brasil é um dos países onde os professores mais sofrem com a indisciplina dos alunos. A constatação está em um estudo apresentado pela Organização para a Cooperação e Desenvolvimento Econômico. Segundo a OCDE, 89% dos professores brasileiros disseram que precisam com frequência acalmar estudantes por questões de indisciplina e comportamento. Esse número põe o país na quarta colocação entre as nações pesquisadas. O primeiro é a Arábia Saudita. A indisciplina nos países ricos também é alta. A média está perto dos 70% e tem crescido nos últimos anos. A outra conclusão do estudo é que a falta de investimentos e melhores condições de trabalho são fatores que motivam os professores a largarem a carreira. O repórter Giba Ismanioto tem mais informações.
1: O que acontece dentro da sala de aula passa por duas pessoas, o aluno e o professor. E esse profissional está insatisfeito no Brasil. Um estudo da OCDE mostrou que 1 em cada 10 docentes com qualificação completa deixa a profissão no país. É bem acima da média dos países mais ricos. Para entender por quê, basta conversar com um professor. Com receio de represálias, eles preferem não divulgar o nome e não aparecer.
2: Hoje, a maioria dos colegas enfrenta depressão e ansiedade motivada pela sobrecarga na sala de aula. E aí você tem falta de

0: Ar-condicionada. Ventilador, o básico não tem. Escola suja, ausência da família também.
1: Falta estrutura, material adequado, salário também não ajuda. Só um em cada cinco professores dos anos finais do ensino fundamental estão satisfeitos com o que recebem. O piso salarial da categoria é de pouco mais de R$ 5.000 para 40 horas semanais. Para complementar a renda, muitos acumulam jornadas e trabalham em mais de uma escola. A gente conversou com Cláudia Costin, que é ex-diretora de educação do Banco Mundial.
2: Boa parte dos países que têm bons sistemas, o professor dá aula em apenas uma escola e fica lá o dia todo, inclusive para preparar aulas com seus colegas, ter uma vida com os seus alunos dentro da escola.
1: Mesmo destinando quase 5% do PIB para a educação pública, o gasto por aluno no Brasil não chega nem na metade dos países desenvolvidos da OCDE. E os recursos nem sempre são bem distribuídos. A gente conversou sobre esse assunto com Ricardo Henriques, que é especialista em educação.
3: Nós temos dois problemas. Não somos eficientes, como os vários países do mundo que têm gastos por aluno equivalente ao nosso, mas, ao mesmo tempo, não é possível a gente esperar que a gente tenha a mesma performance em termos de aprendizagem que os países da OCDE.
1: Investir em educação é criar as condições para ensinar e aprender. E é dentro da sala de aula que esse investimento aparece.

última pesquisa Quest antes do primeiro turno traça o atual governador de São Paulo, Tarcísio de Freitas, do Republicanos, com 60% dos votos válidos. O ex-ministro da Fazenda e ex-prefeito da capital, Fernando Haddad, do PT, soma 36%. Vera Lúcia, do PSTU, e Vivian Mendes, do Unidade Popular, têm 2% cada. Carlos Machado, do PCB, e Isadora Dias, do PCO, não pontuaram. A entrevista foi encomendada pela Globo e entrevistou 3.702 pessoas de 16 anos ou mais entre 2 e 3 de outubro. A margem de erro de 2 pontos percentuais para mais ou para menos. O nível de confiança de 95% e a pesquisa foi registrada na Justiça Eleitoral sob o número SP-047-26-2026. No Rio de Janeiro, o ex-prefeito da capital fluminense, Eduardo Paes, do PSD, aparece com 49% dos votos válidos para o governo do estado. Douglas Ruas, do PL, aparece com 40% e Antônio Garotinhos, do Republicano, tem 6%, mas disputa a eleição sub judice. Os votos que vão para ele aí, eventualmente neste domingo, serão considerados nulos, e caso a situação dele se reverta na justiça eleitoral, o cálculo será refeito. William Siri, do PSOL, soma 3%, enquanto André Marinho, do Novo, e Coronel Busnello, do Missão, tem 1% cada. Ciro Garcia, do PSTU, e Juliette, do Unidade Popular, além do Luan Monteiro, do PCO, não pontuaram. A pesquisa foi contratada pela Globo e a Quest ouviu 3.204 eleitores de 16 anos ou mais entre os dias 2 e 3 de outubro. A margem de erro é de 2 pontos percentuais para mais ou para menos e o nível de confiança é de 95%. O levantamento foi registrado no Tribunal Superior Eleitoral, TSE, sob o número RJ-03032-2026. No Distrito Federal, a Quest mostra a atual governadora, Celina Leão, do PP, com 53% dos votos válidos. Leandro Grass, do PT, tem 32%, enquanto Paula Belmonte, do PSDB, tem 10% e Ricardo Capelli, do PSB, tem 2%. Mesmo percentual, aliás, do Kiko Caputo, do Partido Novo. A professora Samara Mineiro, da Unidade Popular, tem 1%, professor Robson, do PSTU, e Expedito Mendonça, do PCO, não pontuaram. O levantamento foi encomendado pela Globo e ouviu 2.652 eleitores de 16 anos ou mais entre os dias 2 e 3 de outubro. A margem de erro é de 2 pontos percentuais para mais ou para menos. O nível de confiança é de 95%. A pesquisa foi registrada na Justiça Eleitoral sob o número DF-04089-2026. O presidente Lula e Flávio Bolsonaro concentram as agendas de campanha ao longo do primeiro turno nos 3 maiores colégios eleitorais do Brasil, os estados de São Paulo, Minas Gerais e Rio de Janeiro. Ao todo, o petista fez 12 visitas na região, enquanto Flávio esteve nos estados 14 vezes. A estratégia não é uma coincidência.

0: A região concentra 41,78% dos eleitores do país. Segundo o TSE, São Paulo conta com 34 milhões de eleitores aptos a votar, o que representa 21% do país. Em Minas Gerais, são 16 milhões, ou seja, 10%. Já no Rio de Janeiro, são 12 milhões de eleitores, o que representa 8% dos aptos a votar em todo o território nacional. Ao longo dos últimos meses, Lula esteve em campanha pelo país durante 23 dias em 13 estados diferentes e no Distrito Federal. 13 unidades da federação ficaram de fora do roteiro do presidente. Já Flávio Bolsonaro visitou 18 estados em 29 dias. 9 unidades federativas ficaram de fora das viagens do candidato do PL. E o Senado deve analisar na próxima terça-feira a proposta que põe fim à escala de trabalho 6x1. O anúncio foi feito na sexta pelo presidente do Congresso, senador Davi Alcolumbre, do União Brasil do Amapá. A PEC sobre o tema, então, será apreciada pelos parlamentares logo após o primeiro turno das eleições, realizado, claro, no domingo, amanhã. Segundo Alcolumbre, o tema será debatido com responsabilidade, equilíbrio e respeito às diferentes perspectivas envolvidas. No Paraná, eleitores poderão votar em um aeroporto. Os detalhes dessa história com o Marlon Santiago.
1: O Aeroporto Internacional Afonso Pena, em São José dos Pinhais, na região metropolitana de Curitiba, será um dos pontos de atendimento aos eleitores durante o primeiro turno. O terminal terá estrutura para justificativa de ausência, atendendo pessoas que estiverem em deslocamento no dia da votação. A iniciativa ocorre em um dos principais pontos de circulação de passageiros do Paraná, com um movimento diário superior a 15 mil pessoas. Já quem estiver viajando e não puder votar, deverá justificar a ausência. A justificativa pode ser feita no próprio dia da eleição, durante o horário de votação pelo aplicativo e-título ou nos locais disponibilizados pela Justiça Eleitoral para esse atendimento.
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0: E tem grito de é campeão neste sábado que antecede o domingo de primeiro turno das eleições de 2026 no Brasil. São Paulo conquista o título inédito do Brasileirão Feminino após empate por 1-1 com o Corinthians. A partida do título foi disputada hoje, no Morumbi, com direito a recorde de público. Mais de 49 mil torcedores acompanharam um jogo que coroou a campanha histórica das Soberanas. Na partida de ida na Arena Corinthians, o São Paulo venceu as Brabas do Timão por 2-1, o que marcou a primeira derrota da história da equipe alvinegra no estádio.

0: E neste domingo, dia de primeiro turno das eleições deste ano de 2026, a gente tem, claro, mais uma edição especial do programa O É da Coisa, ancorado por Reinaldo Azevedo. Toda eleição a gente tem a análise do Reinaldo e ele traz um recado para você, para que não se perca aí essa edição especial que promete trazer tudo da informação, do debate, da análise desse primeiro turno das eleições de 2026. Fala aí, Reinaldo.
1: Minhas caras, meus caros, o É da Coisa sempre é muito especial. Especial para mim, para milhões de pessoas, mas haverá um especial especial. Amanhã, dia das eleições, entre 20h30 e 21h30, nós vamos aqui analisar o resultado da eleição presidencial, do primeiro turno, muito provavelmente, né? Difícil que se decida já de cara o resultado. As eleições nos estados, expectativa de pelo menos 15 governadores eleitos e composição da Câmara e do Senado. Você não pode perder o É da Coisa especial, especial. É isso aí.
0: E agora a gente vai para o segundo bloco do programa Seus Filhos, com Thaís Dias e Roseli Sayão.
2: Medicina, direito, matemática, tecnologia, letras, como escolher diante de tantas possibilidades? A escolha de uma carreira é assunto aqui no programa Seus Filhos. Eu, Thaís Dias, sigo por aqui e ela também. Roseli Sayão segue conosco nessa análise, principalmente nessa tentativa

0: de ajudar você, jovem, você que é pai, que é mãe, que está ali do lado desse jovem, nesse apoio, nesse suporte. E eu vou começar por aí, Roseli. Vou trazer um pai para trazer a percepção dele para a gente sobre o papel da família na escolha da carreira dos filhos. Vamos começar com o biólogo, o professor Eduardo Eiseric. Ele que acredita que a escolha da profissão deve ser apenas, única e exclusivamente desse jovem.
1: Eu nunca influenciei as minhas filhas a seguirem a mesma profissão que eu ou que a minha esposa. Ela também nunca fez isso. Nós acreditamos em deixar que as crianças e adolescentes escolham seus caminhos, escolham suas profissões, de acordo com seus interesses, suas aptidões, suas vontades. É isso que a gente tem feito. Foi também o que meus pais fizeram comigo, nunca botaram pressão para que eu seguisse uma linha ou outra de atividade profissional. E sempre fui muito feliz nas atividades que eu escolhi na minha profissão, no que eu faço hoje. Eu espero estar fazendo o mesmo com as minhas filhas, deixando que elas fiquem livres para escolher seus caminhos e atividades profissionais.
0: É bacana a gente ver um relato como esse, mas nem sempre é assim, né, Roseli? Uhum. Tem muito aquela pressão da carreira da família, né? Então, por exemplo, uma família de médicos. Não, mas você tem que ser médico. E aquele filho não tem a menor aptidão. Ah, mas nós temos escritório de advocacia, a gente vai passar para você. Ou a administração da empresa da família. E aí fica aquele peso enorme e você se questiona. Meu Deus, mas como é que eu vou fazer isso? Eu não tenho a menor vocação. É uma pressão adicional, mas que é muito comum.
2: Uhum. Verdade. E há vários tipos de pressão que a família exerce, né? Às vezes é essa continuação, né? Olha, é uma herança que você vai seguir, vai receber e vai seguir. Às vezes é o oposto. Olha, não faça jornalismo, porque olha como seu pai está acabado de fazer jornalismo. E às vezes a pressão nem aparece como pressão, mas aparece por meio de perguntas, né? Você já pensou em alguma coisa? Que curso você vai fazer? Ah, pensei em tal coisa. Você já pesquisou o mercado? Como é que está de emprego? Então, é uma pressão eu considero até natural. Os pais desejam melhor para os filhos, se preocupam com eles, mesmo quando eles já estão nessa idade de cuidar da própria vida, né? Agora, eu achei interessante uma frase que ele disse, que me deixou incomodada, que eles sejam livres para escolher. Gente, eles podem ser livres da pressão familiar, mas da sociedade eles não são. As redes que eles frequentam, e a todo momento estão dizendo para eles, faça isso, faça aquilo, faça isso, faça aquilo. Nós temos um número enorme de jovens que dizem que estudar não tem importância alguma, que eles querem ser influenciador na internet. Então, a realidade é essa. Eles não estão livres para fazer uma escolha. E além disso, da falta de liberdade para fazer uma escolha, o leque abriu-se muito, né? E quanto maior o leque de escolhas, mais difícil é, porque quando eu escolho uma entre 10, eu preciso recusar 9. Mas eu poderia gostar dessas 9 também, né? Agora, quando eu escolho uma entre 100... Gente, renunciar a 99 é muito mais complicado. Então, a gente precisa fortalecer o jovem. E eu volto lá de novo, né? Na cultura, nas artes, no autoconhecimento. Porque o restante vai surgindo aos poucos. E tem mais uma coisa, né? Nem todo jovem precisa fazer faculdade.
0: Esse é um ponto.
2: É. Algumas famílias querem porque querem. Mas, gente, existem muitos trabalhos dignos, difíceis, que não exigem um diploma universitário. É um outro tipo de conhecimento.
0: E, Roseli, a gente já viu movimentos de países super desenvolvidos, aí eu vou citar a Alemanha, mas outros também, da Europa, da Ásia, e aqui no Brasil a gente vê em alguns lugares um incentivo para os cursos técnicos, uhum. Porque há uma falta, né, de profissionais capacitados para determinadas funções técnicas e salários altos, estabilidade até profissional, porque para muitas pessoas isso faz uma diferença, uhum. Né? Ah, mas eu vou fazer a faculdade porque o meu salário vai ser maior, porque eu vou ter uma estabilidade maior, uma projeção de carreira. Mas aí você tem, nesse curso técnico, uma possibilidade que até em algum momento, se você decidir depois fazer uma especialização, fazer uma faculdade, você faz, mas se não, tem outra opção.
2: É. Quando eu fiz faculdade, valia muito essa máxima. Olha, quem tiver um curso universitário vai ter maior facilidade na sociedade do futuro. Aliás, eu fui a primeira da minha família a fazer faculdade, né? Hoje não é mais.

0: Verdade isso. A gente não pode dizer isso para o filho. A gente tem que estimular o estudo a partir de outro ponto. E não desse que o futuro vai ser mais fácil. Não, olha, você pode ajudar o mundo a ser melhor estudando bastante isso que você gosta. Eu pego o exemplo da geopolítica ou da história. É importantíssimo a gente conhecer a história para a gente entender o presente e até ter algumas perspectivas de um futuro curto, a curto prazo, né, pelo menos.
1: E você falou da profissão, do leque, né? Por exemplo, no meu caso, quem é jornalista, muitas vezes ele vai precisar saber um pouquinho de economia, uhum, vai precisar saber um pouquinho de esporte, um pouquinho, né, de geopolítica, de relações internacionais. Então, tudo isso que a gente viveu a vida inteira e que vai, ah, eu não vou usar para nada porque eu vou ser de determinada profissão, tem um arcabouço que vai te consolidar como profissional em algum momento, né? Uhum. Em qualquer área, não só no jornalismo. Isso. E aí eu vou para um ponto. Você falou do mercado de trabalho muito amplo. E muitas vezes, quando a gente começa a pensar nisso, a gente escolhe determinada profissão. Mas daqui a uma década, por exemplo, já mudou completamente, essa profissão está obsoleta. Uhum. Quantas profissões a gente não vê, né, Roseli? Que a gente estava muito acostumado e simplesmente estão desaparecendo.
0: Exato.
1: É pensar também aquele recorte do momento, porque isso pode mudar.
0: Nossa, e muda muito rapidamente, né? Não dá tempo, às vezes, da gente se atualizar. Então, é importante isso também, né? A família que está com o filho aí, nessa época de fazer uma escolha, está difícil. É importante que ele pense no presente, avalie as situações deste momento. Algumas escolas têm um trabalho que no começo eu achava legal, agora acho péssimo, viu? Uhum. Que é levar alguns profissionais para conversar com os alunos falando da própria profissão. Mas sempre são profissionais bem-sucedidos. A gente não começa nenhuma carreira bem-sucedida. Olha, a gente trabalha, trabalha, trabalha. E alguns conseguem ser bem-sucedidos no sentido social. Outros, de reconhecimento, né? Outros conseguem no sentido do dinheiro. E outros conseguem no sentido de ajudar o mundo a ser um pouco melhor. Tudo isso é bem posicionado, né? Mas parcela da população acha este, aquele não vale, este vale. Então, o jovem precisa ter uma autoimagem que seja boa o suficiente para resistir a tudo isso, né? Que ele vai receber de pressão da sociedade na hora de escolher a profissão. Sem medo de errar, porque nós erramos sempre. E sem medo de mudar mais tarde.
1: Aliás, você falou da escola, né? Eu vou trazer aqui o relato da Aline Oliveira, que é psicopedagoga e fala da importância também da escola, né? Nesse processo de ajuda, de planejamento de carreira. Vamos ouvir a Aline.
2: É um processo que auxilia o jovem a encontrar um curso, uma faculdade ou uma profissão de acordo com suas preferências. É um trabalho estruturado, feito por um psicólogo, que vai mapear todo esse processo que muitas vezes o jovem apresenta dúvidas ou não consegue se identificar com nada. Então, vai utilizar ali ferramentas que vai orientar, inclusive, sobre como está o cenário de trabalho hoje. Antigamente era chamado orientação vocacional, deixou de ter esse nome por sabermos que não se trata mais de algo determinista, que cada sujeito nasceu para exercer e vai exercer aquilo o resto da vida.
1: Isso é importante da gente falar, né? Do determinismo e dessa ideia de vocação. Eu tenho vocação para isso, se eu não fizer isso, eu não vou ser feliz, eu não vou ter sucesso e a vida não vai andar para mim. Não é bem assim, né, Roseli?
0: Não, não é mesmo.
1: A gente falou de resiliência.
0: É, exatamente. E foi por isso, inclusive, né, que eu fiz questão de citar a resiliência. A resiliência vai ser fundamental, por isso que eu insisto, né, no autoconhecimento e no fortalecimento de muitas questões. Entre elas, assim, o que é meu interesse? Olha, eu posso me interessar por números e por letras ao mesmo tempo. E o interesse pode ser igual. Isso não significa que eu só vou me dar bem numa profissão que trabalhe ou com letras ou com números. Eu posso me dar bem numa profissão que lide com outras questões que não abordem essas. Então, é interessante porque é complexo esse mundo hoje. Nós temos profissões que desapareceram e temos profissões que estão nascendo.
1: Verdade.
0: Então é preciso se conhecer e conhecer bem esse mundo em que eles vivem hoje. e acompanhar

0: né, conhecendo. Eu sou uma velhinha, uma senhorinha, né? Mas eu gosto de entender esse mundo que eu vivo hoje. Então, os pais precisam entender como é esse mundo que seus filhos vivem hoje.
1: A gente está na reta final aqui dessa conversa sobre a participação da escola, dos pais, mas tem muito mais ainda nesse programa, Seus Filhos. E por isso, eu queria chamar a Roseli para trazer mais uma dica para a gente pensar um pouco mais sobre esse assunto.
0: Agora a minha dica vai direto para o jovem, né? Quando ele está perdidão, sabe o que faz? Um artigo aqui vai te ajudar muito. O artigo está no endereço da internet sbpsp.org.br. Essa sigla é Sociedade Brasileira de Psicanálise de São Paulo. Muito bem, lá você procura o artigo Como Escolher uma Profissão. E é interessante porque eles dão alguns passos. Primeiramente, você pode fazer isso, eles não dão receita, dão passos que você deve dar e que vai facilitar você olhar de maneira mais organizada para esse mundão de coisa que está te deixando tão confuso. Como escolher uma profissão? No endereço sbpsp.org.br.
1: Tá aí a dica da Roseli, a gente segue com mais dessa escolha da carreira, tentando ajudar os jovens, apoiando também as famílias, aqui no programa Seus Filhos na Band News. Não sai daí não, a gente espera você.

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9: Seguimos juntos, eu sou Carlos Costa e trago para você as principais notícias do Brasil e do mundo na atualização do noticiário nessa noite de sábado, dia 3 de outubro, dia, aliás, que antecede o domingo da primeira ronda e o primeiro turno das eleições de 2026 aqui no Brasil. Amanhã, claro, cobertura especial aqui na Band News FM.

E atenção para os horários da abertura das sessões eleitorais neste domingo. Votação começa às 8 da manhã e vai até às 5 da tarde. Informações com Afonso Maranhão.

Rolo. E o eleitor pode, é assim o que diz a lei, é a letra da lei, pode fazer manifestação individual e silenciosa no dia da eleição. Então, eu posso votar com uma camiseta pintada do meu candidato? Pode. Eu posso colocar o botão do meu candidato no peito, como a gente vai ver nas entrevistas? Pode. O que não pode é aglomeração, o que não pode é bandeiras, o que não pode é gente uniformizada. Isso no dia da eleição, não. E depois das 17 horas, sim.

0: Também estão proibidas as práticas de distribuição dos chamados neste domingo aí, santinhos, né? Clássico já nas eleições de alguns anos, mas está proibido. Gabriel Marques traz mais detalhes sobre o assunto.
1: O Tribunal Superior Eleitoral proíbe no dia da eleição a distribuição de santinhos e a boca de urna. Também não pode espalhar material de campanha nas ruas e perto de locais de votação, além de abordar eleitores para pedir votos, usar alto-falantes, fazer carreatas, comícios ou manifestações coletivas. As irregularidades podem resultar em multa e até prisão de 6 meses a 1 ano. O eleitor pode demonstrar a preferência política de forma individual e silenciosa, com bandeiras, broches, adesivos e camisetas. A regra busca garantir que o eleitor faça a escolha sem abordagem ou tentativa de convencimento no dia da votação.
0: No Amazonas, 11 municípios terão um horário alternativo unificado para votação. Quem traz mais detalhes direto de Manaus é a repórter Jordânia Gama.
2: 11 municípios do Amazonas terão horário diferente de votação nas eleições 2026. Nessas cidades, as urnas abrem às 6 horas e fecham às 15, pelo horário local. A mudança vale para Maturá, Atalaia do Norte, Benjamin Constant, Irunepé, Envira, Guajará, Ipixuna, Itamaraty, Jutaí, São Paulo de Olivença e Tabatinga. Nos demais municípios do estado, incluindo Manaus, a votação será das 7 horas às 16. O Tribunal Superior Eleitoral adotou o horário de Brasília como referência para padronizar o encerramento da votação em todo o país.
0: Fãs e amigos prestam as últimas homenagens ao maestro Roberto Tibiriçá, que morreu neste sábado. As informações a gente tem agora com o Marlon Santiago. Vamos ouvir.
3: O maestro Roberto Tibiriçá, diretor musical e regente da Orquestra Sinfônica do Paraná, morreu na madrugada deste sábado, aos 72 anos. Ele era regente titular da orquestra desde 2022. Ao longo de mais de 4 décadas de carreira, Tibiriçá esteve à frente de algumas das principais orquestras do Brasil e do exterior. A OSP e o Teatro Guaíra lamentaram a morte. O velório será em São Paulo. O local ainda não foi divulgado. A causa da morte não foi informada.
0: A Defesa Civil emite alerta de risco geológico para regiões de Belo Horizonte. Paulo Xavier.
4: É emitido alerta de risco geológico moderado para as regiões Barreiro, Oeste e Centro-Sul de Belo Horizonte, válido até às 8 horas da manhã de segunda-feira, devido ao volume de chuva que atingiu a capital e a previsão de novas precipitações. As três regiões já acumulam metade das chuvas esperadas para todo o mês de outubro. Segundo a Defesa Civil, o acumulado de chuvas aumenta a saturação do solo e, por isso, os moradores dessas regiões devem ficar atentos a sinais que possam indicar risco de deslizamentos e desabamentos.
0: E agora a gente vai para o terceiro e último bloco do programa Seus Filhos, com Thaís Dias e Roseli Sayon.
5: A escolha de uma carreira segue como o nosso tema aqui no programa Seus Filhos. Como decidir, né? Qual profissão seguir? Muitos jovens ficam parados diante desse cenário. E se eu errar nessa escolha? Calma, porque o programa Seus Filhos está aqui para te ajudar. Eu, Thaís Dias, sigo por aqui. Ela também, Roseli Sayão. Roseli, eu queria começar esse

0: Esse bloco, trazendo aqui a palavra da Giovana Allen, de 17 anos.
1: Eu quero seguir a carreira de engenharia química. Eu não tenho tanta certeza, mas eu gosto muito da área de exatas. E estar nesse momento agora escolhendo o que eu quero para o meu futuro é uma parte muito importante da minha vida, porque eu vou decidir a minha vida pelos próximos 30 anos. Então, é muito importante ter apoio da minha família, dos meus amigos, dos meus professores. E estar nessa jornada que está descobrindo os vestibulares e fazendo para poder ter uma noção de como vai ser o ano que vem, que é realmente quando eu vou prestar o vestibular, é muito bom porque dá uma ideia abrangente dos assuntos que caem e ajuda muito a gente.
0: Olha, eu vou deixar essa história de uma escolha para a vida, né? Que a gente já falou do determinismo aqui, para daqui a pouco, porque eu queria puxar esse assunto do vestibular também. Porque há uma ideia de que se eu não passar no vestibular, para aquela carreira, eu também não vou ter uma vida de sucesso. Se eu não passar naquela faculdade, então, Roseli, aí não tem jeito, todos os meus planos foram por água abaixo, né? Eu acho que não tem como, a gente fica repetitivo, mas é isso. É uma geração, e principalmente a parte do adolescente, essa transição para o início da vida adulta, que a gente se cobra demais, tem muita coisa acontecendo e parece que tudo é demais. É demais, pesa muito realmente, mas não precisa ser a ferro e fogo, né?
2: É. Mas olha, me impressiona a fala dela quando ela diz: eu vou fazer uma escolha que vai influenciar os próximos 30 anos da minha vida. Mas isso aí ela ouviu de adultos. Não é próprio dessa geração pensar assim, né? Nós pensamos assim. A sua geração ainda pensa assim, né? Mas não, essa geração nova, gente. Em primeiro lugar, né? Não é a parte mais importante da sua vida. É uma parte importante, mas não é a mais importante. A vida pessoal sustenta a gente o tempo todo. E vida pessoal significa as relações de amizade, as relações familiares, enfim, tudo aquilo que você tem e que te ajuda a enfrentar a vida difícil que ela vem como ela vem mesmo, né? Então, não é assim tão importante. É uma parte da sua vida, é apenas uma parte. A gente precisa colocar essa escolha de profissão no seu devido lugar, né? Olha, é muito mais fácil escolher uma profissão do que escolher se você vai ficar solteiro, se você vai formar uma família, se você vai ter filho, não vai ter filho, né? Então, vamos com calma. É importante, mas nem tanto.
0: Agora, você falou de uma questão que eu quero vir para uma análise geracional mesmo. Porque você citou que com você foi assim, comigo também é uma geração, a minha geração é aquela geração que você tem que dar certo.
2: Isso.
0: Então, a gente foi feito para ser independente, para ter sucesso profissional, para brigar pela carreira e para colocar essa carreira realmente nessa posição de prioridade número um. E aí, muitos estão vivendo com burnout, estão vivendo com sofrimentos, né, de diagnósticos de saúde mental, porque é difícil dar conta disso. E aí você deixa de lado essa prioridade que você falou para a vida pessoal e isso cobra um preço altíssimo.
2: Isso.
0: Por outro lado, essa geração que está chegando agora mais jovem, eles vão em busca da tal felicidade. Só que aí cai no mesmo problema, porque felicidade, ela não é uma constante. Ela é aquele momento que você vive em determinadas situações, mas ela não está contigo o tempo todo. Então há também uma busca constante por uma felicidade que muitas vezes não dura, né?
2: É isso mesmo. Tem até um pequeno livro que é a transcrição de uma palestra de um pensador contemporâneo, que o título é Procure-se a Felicidade Desesperadamente. Pronto. Já juntou duas palavras que dão choque entre elas. E é isso, né? Dá na mesma. Ou procura a felicidade desesperadamente, ou procura aquela profissão da minha vida desesperadamente também. Gente, com boa saúde mental, a gente leva as coisas melhor. A gente tem mais resiliência para aguentar todos esses desafios que diariamente a vida nos traz. São desafios diários. Tenha você passado no vestibular ou não, tenha você escolhido a profissão que você pode achar certo ou não. De qualquer maneira, a vida traz desafios.
0: A Roseli, ali tentando, como ela disse, né, se atualizar, entender um pouco dessa geração atual, me mandou um vídeo e que foi a base para a gente pensar esse programa de hoje. É um vídeo do Felipe Melo, que é arquiteto, mas ele produz também conteúdos para a internet e chamou bastante atenção porque fala exatamente disso. Vamos acompanhar? Ele liberou o vídeo para a gente.
3: Esse sim é o Felipe. Ele passou 4 anos escrevendo seu doutorado em tecnologia que só umas 5 pessoas leram. Interessado por coisas demais, decidiu estudar história, mas não sabia por onde começar. Então ele se matriculou em astrofísica para começar pelo Big Bang. Só que ele nunca falou disso para pessoas que não fossem obrigadas a ouvir. E é por isso que ele tá aqui. Ele não sabe fazer vídeo, ele não tem departamento profissional e nenhum público. Ainda assim, ele desconfia que suas pesquisas podem atingir mais pessoas aqui entre vídeos de gatinho e propagandas de bets do que empoeirando na prateleira da biblioteca. Ele acabou de se mudar para o campo e por isso já tem café passando e se você quiser ficar, like the bolo.
0: Eu achei maravilhoso. E aí a gente resolveu convidar o Felipe para falar um pouco dessa experiência dele. Vamos ouvir o que ele tem para falar sobre essa escolha da carreira, sobre esse momento, inclusive, de produção de conteúdo, né? Que é uma nova profissão.
4: O curso que você escolhe agora é mais provável que seja onde você vai começar do que onde você vai terminar. A faculdade, ela é uma lente, ela te ensina um jeito de olhar para o mundo e esse jeito você vai levar para sempre. Eu sou arquiteto, tenho escritório, trabalho com isso, mas os meus outros interesses, eles nunca foram embora. Eu acabei estudando e trabalhando com muito mais coisas, principalmente misturando elas. E dessa mistura que saiu coisa que faculdade nenhuma podia ter me preparado para fazer. Então, alivia esse peso, porque escolher o curso não é a maior decisão da sua vida, ela é o começo. E dali, você vai se encontrando.
0: Eu quis deixar essa fala do Felipe para a gente, nessa reta final, acalmar esses corações e deixar essa mensagem, né, Roseli? Que é tudo isso que a gente está falando até agora.
2: Exatamente. Aliás, quando eu descobri, né, isso na internet, eu me apaixonei por ele, porque ele é o tipo da pessoa que pode falar com os jovens e falar calma, que não é assim. Porque uma senhorinha como eu pode falar, mas isso pode não dar muita importância. Agora, ele falar, ele fez tecnologia, ele estuda, onde mesmo? História, arqueologia, astronomia, astrofísica, sei lá. Gente, isto é... O que possibilitou chegar aí, né? Uma vasta cultura. Porque senão... É isso que a faculdade deveria dar e dá se a gente souber fazer faculdade, né? Descobrir a biblioteca universitária. Não é só da sua área, não, que você está cursando. Descobrir o mundo por meio dos escritores que se dedicaram a isso, né?
0: E eu vou fazer uma provocação para a escola e para as famílias. A gente tende a ir tirando a curiosidade das nossas crianças, dos nossos adolescentes. Esse interesse pelo mundo, ele vai ficando cada vez mais restrito. Ah, não perde tempo com isso, preste atenção nos estudos. Mas, às vezes, esse interesse é o que vai fazer toda a diferença para que ele possa exatamente ser realizado e ter essa curiosidade, querer saber mais. E hoje, com essa telinha aqui na nossa mão... Não é o nosso interesse, é o interesse que o algoritmo entende que a gente tem. Então, às vezes, eu fico meio entediada, porque ele não reflete o meu interesse. Então, eu simplesmente desligo, que para muitas pessoas não é o que acontece. E aí a gente fica limitado naquele mundinho, a curiosidade vai embora. E é ela que faz a gente sentir pulsar, né, essa vida dentro da gente.
2: Exatamente. E para eu descobrir essa pessoa, que, assim, não precisa falar mais nada depois dele, né? Mas ainda assim eu vou falar... eu preciso entrar no mundo juvenil. Então, não adianta o algoritmo ficar me mostrando outras coisas, porque eu quero ver como eles estão pensando, como eles estão se virando nesse mundo enlouquecido que eles estão vivendo, né? E olha que boa decisão que ele tomou de ir estudando e ir praticando os interesses, não necessariamente como profissão, mas ele continua lá.
0: Para fechar, tem dica chegando da Roseli, aquela dica final para a gente amarrar esse papo e para você refletir um pouquinho mais sobre essa conversa. Qual é a sua indicação, Roseli?
2: A dica é de um livro, né? E esse livro vai entrar bem agora nesse momento, depois de todas essas conversas. O título do livro é A Arte da Imperfeição. Abandone a pessoa que você acha que deve ser e comece a ser você mesmo.
0: Repete para a gente?
2: A Arte da Imperfeição, 2 pontos. Abandone a pessoa que você acha que deve ser e seja você mesmo.
0: Vamos correr para comprar.
2: Isso que é duro para os jovens hoje, saber quem eles são com tanta interferência de fora para dentro, né?
0: Até para a gente, né? Às vezes se conhecer a esse ponto e abandonar o que esperam da gente para ser a gente mesmo. E olha, com essa reflexão, fica por aqui o programa Seus Filhos de hoje, que

0: te convidar a sempre interagir com a gente, nos buscar nas redes sociais, arroba Roseli Saião, Roseli com Y, Saião também, ou arroba Thaís B. Dias, Thaís com H. Você pode compartilhar suas dúvidas, trazer os seus comentários, a gente fica muito feliz com essa interação. E quero agradecer a toda a equipe que coloca esse programa no ar sempre, agradecendo a produção da Beatriz Alencar, a produção aqui do nosso estúdio do Rafael Henrique, a edição do Pedro Salles e a sonorização do José Antônio de Araújo. Agradecendo ainda a todos vocês que nos acompanham sempre, mas a ela, pelos conhecimentos divididos também. Beijo para você, Roseli.
1: Beijo, Thaís. Adoro presencial, né? Posso dar esse beijo. E para quem nos acompanha, o meu carinho de sempre.
0: E você já sabe, continue ligado, porque os seus filhos é sempre na Band News.

agora tem o Grande Prêmio do Bahrein de Fórmula 1. Mas a prova não vai ser lá, não. Os carros vão para a pista em Sepang, na Malásia. Vem conferir com Odinei Edson.

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5: Muito boa noite, eu sou Carlos Costa, sigo com você com a atualização do noticiário nacional e internacional neste sábado 3 de outubro, dia que antecede o domingo, que marca o primeiro turno das eleições presidenciais e, claro, para os estados, câmaras, enfim, no Brasil, território brasileiro todo aí, com todo o foco para o pleito deste ano. Então vamos juntos com o noticiário.

pesquisa Atlas Bloomberg, divulgada hoje, mostra o presidente Lula em vantagem contra o senador Flávio Bolsonaro em primeiro turno, mas com empate técnico no segundo. Margem de erro de um ponto percentual para mais ou para menos. A Atlas Bloomberg entrevistou 4.945 pessoas por recrutamento digital aleatório entre 27 de setembro e 2 de outubro, nível de confiança de 95%. Levantamento esse registrado no TSE, o Tribunal Superior Eleitoral, com o número BR00999-2026. Primeiro turno, vamos aos números. Votos válidos, 47% de intenções de voto para o presidente Lula, 44,1% para Flávio Bolsonaro.

Bolsonaro do PL, Lula, claro, do PT, Renan Santos aparece em terceiro, candidato do Missão com 4,6% das intenções de voto, Augusto Cury do Avante marca 2,1%, Ronaldo Caiado do PSD 1,4%, outros somam 0,9%. Agora a gente confere o cenário de segundo turno, votos válidos aí, Lula 50,1%, Flávio Bolsonaro 49,9%, portanto, a gente tem aí empate dentro da margem de erro nessa pesquisa Atlas Bloomberg, divulgada na noite, deste domingo, deste sábado, aliás, dia que antecede o primeiro turno das eleições presidenciais de 2026.

0: O governo federal segue a fiscalização das bets depois da medida provisória que trata do setor. Quem traz os detalhes é o Márcio Rocha, direto de Brasília. Vamos conferir.
1: Pelo menos 48 contas registradas por pessoas físicas nas plataformas de apostas, as chamadas bets, devem ser investigadas por uma suposta lavagem de dinheiro, de acordo com os Ministérios da Fazenda e da Justiça e Segurança Pública. Isso porque esses perfis têm saldo superior a R$500 mil e por apresentarem valores atípicos e uma movimentação financeira que foge do padrão dos apostadores comuns, elas serão investigadas por suspeita de irregularidades. A informação faz parte de um balanço divulgado pelo governo sobre o setor, que teve as atividades suspensas depois de uma medida provisória editada pelo presidente Luiz Inácio Lula da Silva. Segundo o governo, mais de 10 mil sites ilegais já foram derrubados desde o dia 25 de setembro, quando o presidente assinou o documento. No total, são cerca de 88 mil páginas na internet que já foram identificadas por realizar apostas ilegais. Além da fiscalização, o ministro da Fazenda, Dario Durigan, afirmou que o governo também trabalha para evitar que novos sites ilegais sejam criados.
2: Uma vez que a gente identifica essas empresas, tem uma atuação em relação a elas e às contas bancárias que elas operam, que ficam abrigadas, via de regra, em pouquíssimas instituições financeiras, instituições de pagamento. Por isso, a frente da asfixia financeira vai buscar tirar qualquer incentivo que reste para que esses sites seguem aparecendo de maneira indiscriminada. Então, a partir do momento que a gente fortalece a fiscalização nas outras frentes, derrubando os CNPJs e asfixiando a parte financeira, o próprio incentivo de geração de novos sites.
1: Em outro ponto, uma força-tarefa do governo contra influenciadores digitais e grupos de mensagens tenta coibir a divulgação das apostas. A estimativa do Ministério da Justiça é que, por causa dessas ações, cerca de 3,5 milhões de pessoas deixaram de ser expostas à publicidade das bets. O ministro Wellington César Lima e Silva afirmou que foi criado um departamento específico para o acompanhamento da situação dessas plataformas.
3: Houve um reforço de 3 áreas específicas para o tratamento não só do tema das bets, mas também de outras questões que dizem respeito ao Ministério da Justiça. Nós criamos um departamento de fiscalização novo no âmbito da Senacom, criamos uma coordenação geral no âmbito da Polícia Federal, que vai cuidar de lavagem de dinheiro, e na área digital também tivemos um aumento. Sob o ponto de vista de derrubada de sites, nós já passamos de 10 mil sites encaminhados para a Anatel para derrubada, o que é um número muito significativo.
1: Ainda de acordo com o governo, a movimentação das empresas do setor, que era de aproximadamente R$600 milhões por dia, caiu a zero e o saldo em contas das casas de apostas caiu cerca de 30% e saiu de R$2,1 bilhão para cerca de R$1,4 bilhão.

0: Eleitores de todo o Brasil vão às urnas neste domingo para eleger novos deputados, senadores, governadores e presidente. A votação abre às 8 da manhã e será encerrada às 5 da tarde. A ordem de votação é a seguinte: deputado federal primeiro, depois deputado estadual ou distrital. Aí você vota no primeiro senador, depois no segundo. Na sequência, governador e, por último, presidente da República. O Tribunal Superior Eleitoral orienta os eleitores a levarem uma colinha de papel com os números dos candidatos para facilitar a votação. Lembrando que você não pode ir para a urna com o celular ali para fazer a cola via dispositivo eletrônico. Tem que ser no papel. E volta a circular uma notícia falsa sobre uma suposta fraude em urnas eletrônicas. Caso esse que já foi, aliás, desmentido pela Justiça Eleitoral, volta e meia a gente vê essa fake news rondando novamente, né? E é sempre importante fazer o alerta pro que tá de fato valendo, o que não está. A gente traz mais detalhes sobre o caso ao longo da nossa programação. Lembrando sempre, aliás, que você pode sempre confiar na Band News FM aqui na checagem de fatos. E claro, a gente traz para vocês os principais golpes, se é que dá para assim dizer, em relação às fake news que a Justiça Eleitoral tenta desmentir. Agora a gente vai saber mais detalhes sobre essa falsa denúncia com o repórter Gabriel Marques.
1: Uma denúncia falsa sobre suposta fraude em urnas eletrônicas do Distrito Federal que circulou nas eleições de 2018 volta a ser compartilhada nas redes sociais. Na época, um vídeo mostrava dois policiais militares do Distrito Federal afirmando que as urnas já teriam votos registrados antes do início da votação. O caso foi investigado pelo Tribunal Regional Eleitoral do DF e acompanhado também pelo Ministério Público. Na época, não foi encontrada qualquer irregularidade. Segundo a Justiça Eleitoral, houve desconhecimento técnico sobre o funcionamento dos equipamentos. O TSE mantém a página Fato ou Boato para checagem de informações sobre as eleições deste ano.
0: E a Câmara dos Deputados publica o edital de um novo concurso público para a carreira de analista legislativo. O cargo é um dos mais disputados do Serviço Público Federal. Segundo o edital, são 66 vagas imediatas e 118 para cadastro de reserva. Salários iniciais vão até pouco mais de R$32 mil. Oportunidades destinadas a candidatos com formação superior em diversas especialidades. As inscrições para o concurso poderão ser feitas entre 15 de outubro e 17 de novembro pelo site do Centro Brasileiro de Pesquisa em Avaliação e Seleção e Promoção de Eventos. Taxa de inscrição de R$ 130. A Argentina lançará até o fim deste ano um programa de cidadania em troca de investimentos. A iniciativa do governo Javier Milei é uma busca por novas fontes de recursos para reduzir a dívida do país. Os interessados deverão fazer uma doação não reembolsável de US$350 mil, equivalente a R$1.800.000 ao Tesouro Argentino. Existe também a possibilidade de comprar um título público no valor de US$800 mil, cerca de R$4 milhões. Essas informações são do Ministério da Economia argentino.

0: E o Brasil fecha a data FIFA com goleada sobre a Índia e novos testes no time comandado por Carlo Ancelotti. Quem traz mais detalhes é o repórter Maurício Ferreira.
1: O Brasil goleia a Índia por 4-0 em atuação discreta e Ancelotti aproveita o jogo em Calcutá para novos testes. Entre os titulares, o goleiro Pedro Morisco e o zagueiro Arthur Dias foram as grandes novidades, além de Pedro, escalado na vaga de Rafinha. O atacante do Flamengo fez o segundo do Brasil no jogo, após Estevão abrir o placar. Ancelotti mudou os 10 jogadores de linha durante o segundo tempo e Samuel Lino foi o responsável por balançar as redes indianas duas vezes e fechar a goleada por 4-0. O Brasil volta a jogar em novembro, quando vai a Singapura para dois amistosos. No dia 14, contra o Japão, adversário eliminado pelo Brasil na última Copa, e a seleção da casa, Singapura, no dia 17.

0: A Petrobras confirma a existência de um reservatório de petróleo na bacia da Foz do Amazonas. O achado amplia o potencial energético da margem equatorial brasileira. Quem traz mais informações é o repórter Guilherme Faria.
1: A Petrobras espera concluir a operação de exploração do Poço Morfo nas águas ultraprofundas da costa do estado do Amapá até o fim do mês de outubro. A informação é da presidente da estatal, Magda Chambriar, que concedeu entrevista coletiva nesta sexta-feira para anunciar uma nova descoberta de petróleo no local, a uma profundidade de 2.886 metros. O poço está sendo perfurado desde 20 de outubro de 2025. Em agosto deste ano, a estatal anunciou que tinha encontrado petróleo na região. Análises realizadas pela companhia confirmaram a boa qualidade do material. As perfurações continuaram e agora mais petróleo foi localizado em uma outra camada, como explica Magda.
2: É mais uma descoberta no Poço Morfo, no Amapá. Eu tenho aqui na minha mão o óleo de morfo da descoberta que nós

0: fizemos em setembro desse ano, né? Quando a gente divulgou a descoberta em agosto desse ano, nós dissemos para vocês que a gente continuava perfurando o poço. Então, a continuidade de perfuração desse poço resultou numa descoberta que se confirmou ontem.
1: A continuidade da operação da perfuração do poço teve o objetivo de avaliar intervalos exploratórios mais profundos e permitiu a realização da mais recente descoberta, identificada por meio de perfis elétricos, indícios em rocha e amostras de fluidos obtidos durante as operações. Segundo a Petrobras, a nova descoberta amplia o conhecimento sobre o potencial exploratório da área e vai fornecer informações adicionais para a avaliação dos sistemas petrolíferos e do potencial de recursos da bacia sedimentar da Foz do Amazonas. Com a conclusão das atividades de perfuração do poço, prevista para o fim deste mês, Magda Chambriard destaca que a sonda utilizada no local vai seguir para um novo ponto de exploração, no litoral do Rio Grande do Norte.
0: Nós temos até agora petróleo em duas profundidades diferentes. Seguimos com os trabalhos no Poço Morfo, o poço não está concluindo ainda e nós imaginamos que até o final deste mês de outubro nós estaremos com o poço completamente concluído. Acreditamos que até o final de outubro, né, nós vamos estar desmobilizando a sonda e mandando esta sonda então para o litoral do Rio Grande do Norte, onde ela vai perfurar o prospecto Mãe de Ouro.
1: Em nota, a Petrobras ressaltou que a atuação está alinhada à estratégia de longo prazo da companhia, visando a recomposição das reservas de petróleo e gás por meio da exploração de novas fronteiras e contribuindo para o atendimento à demanda energética do país.

0: Celular, relógio, camiseta de candidato, bandeira, o que, que pode e o que, que não pode levar na hora de votar? Para tirar essas dúvidas dos eleitores, a Band News FM ouviu o advogado Alberto Rolo, especialista em direito eleitoral. Ele conversou com os âncoras Humberto Ferretti e Luiz Megali. Vamos conferir.
1: Conosco Alberto Rolo. Alberto Rolo é especialista em direito eleitoral. É esse o título mesmo, Rolo? Eu tô puxando pela memória aqui. Especialista em direito eleitoral, em legislação eleitoral. Bom dia para você.
2: Bom dia, Megali. Sei que o Ferretti tá aí também. Muito bom falar com vocês e com os amigos da Band News FM. É a minha experiência profissional, né? Na verdade, eu tenho pós-graduação em direito constitucional, mas a experiência profissional são quase 35 anos, né, Megali? Fazendo direito eleitoral, então dá para dizer.
1: E nos ajudando, né, como um guia, né, nessa época de eleição que é tão importante. Ô, Rolo, eu como eleitor, eu pretendo votar da maneira mais discreta possível, entrar, votar, sair e passear com a família. É, o que, que eu não posso fazer para não me colocar em problemas com a justiça eleitoral? O que, que eu devo evitar nesse domingo?
2: Não é só evitar, é realmente não pode fazer. O quê? Propaganda eleitoral, boca de urna, propaganda eleitoral. É, de alguma maneira, aglomeração com outras pessoas com finalidade de propaganda eleitoral. Bandeiras, carreata, passeata, isso não pode. Aí, inverte o seu raciocínio, Megali. O que, que a lei diz que pode fazer? Manifestação individual e silenciosa. Não tem muito o que explicar o que, que é individual e silencioso. Pode votar com uma camiseta com o nome do meu candidato? Pode. Posso votar com botão, aquelas praguinhas que a gente põe na roupa também? Pode. E o meu carro? Se tiver o adesivo do meu candidato, tem que tirar? Não, não precisa. Desde que não faça aglomeração, carreata, passeata.
1: Tá. Aglomeração. Vamos junto, eu e mais três amigos. Vamos votar junto e depois a gente vai para um restaurante acompanhar a apuração. E esses amigos são todos simpatizantes de um candidato. Chegam quatro caras lá com a camisa de uma cor e cantando, mas tá na cara que aquilo não é um ato político, não é? Mas são quatro amigos. E tudo bem? Ou isso pode dar problema também? Ou isso pode dar rolo?
2: Não, é rolo sempre com L só. Não vai dar rolo porque dentro, nesse ambiente que você falou,

0: dentro de um restaurante sem que isso seja uma atividade política, não tem problema. Quando a lei fala em aglomeração, é na rua,
1: Não, mas na
0: pessoal com
1: escola.
0: bandeira,
1: Na
0: na
1: escola. Os
0: esquina.
1: caras entram lá fazendo um corinho na escola. Isso pode?
0: Aí não pode. Aí na
1: Ah, é.
0: escola, que é o local de votação, isso é boca de urna, então não pode fazer.
1: Ah, olha só. Tá. Mesmo que seja uma coisa entre amigos ali, isso já pode dar. Mas também não vai dar problema a ponto de chamarem a polícia, não, né, Rolo? No máximo, imagino eu, o mesário vai falar alguma coisa, ou então alguém vai dizer, ó, isso não pode, e eu acho que se resolve ali mesmo, né?
0: Tem que tomar cuidado, Begali, porque se isso for entendido como boca de urna, é crime. E
1: Olha.
0: aí pode chamar a polícia sim para fazer prisão em flagrante. Crime, está escrito no Código Eleitoral, na lei, com detenção de 6 meses a 1 ano e multa. A multa vai em torno de R$ 5.000 até R$ 15.000. Então não é pouca coisa. Agora, lógico, tem que ter o devido processo legal. Não vai ser detido lá na hora, leva para a delegacia e já vai responder a pena e pagar a multa. Não é assim. Vai ser feita a autuação e depois tem o devido processo legal.
2: A gente sabe que tem gente que gosta muito de político, que é fã de político no Brasil. Agora, ser fã a ponto de perder cincão aí, no mínimo, para fazer um barulhinho ali na porta da escola, de fato, tem que tomar cuidado
1: Vamos
2: mesmo.
1: combinar que essa altura do campeonato não é isso que vai virar a volta de ninguém, né?
2: Exato,
1: Olha, tem um
2: exato.
1: grupinho ali cantando o nome de um político, acho que é nele que eu vou votar, isso não vai
2: Tem
1: acontecer, né?
2: gente que decide ali na hora, mas é uma parcela pequena, principalmente para os votos do pro Poder Executivo, talvez para o Legislativo. O sujeito ainda pega um santinho no chão, que eu já sei que não é permitido, também vamos falar sobre isso com o doutor. Agora, doutor, ali na hora de votar, a gente sabe, ou a gente divulga bastante, muita gente ainda se esquece na hora que o celular não pode, porque o celular permite que a pessoa tire foto e o voto é secreto, enfim. Mas nos últimos dias a gente ouviu relatos de outros equipamentos que também podem ser proibidos, por exemplo, o relógio. Não aquele relógio tradicional de ponteiro, mas aqueles relógios digitais que se conectam com o celular. Pode ir até a cabine de votação com isso e além do relógio. Se tem o celular e o relógio, mas o que mais pode e o que não pode ser levado?
0: O que diz a resolução, Ferretti? Qualquer equipamento que permita ou que possibilite a violação do sigilo de voto, como você destacou. Então, se naquele relógio eu tenho condições de fazer um vídeo ou tirar uma foto, não vai poder. Me perguntaram muito esses dias sobre aqueles óculos, né, mais novos, modernos, que fazem vídeo, tiram foto, esses óculos digitais, eletrônicos, também não pode. Agora, como é que o mesário vai identificar? Né? Não dá para
2: Boa
0: saber.
2: pergunta.
0: Então, o celular é uma coisa mais evidente. Então, qualquer equipamento, diz a resolução, que possa violar o sigilo do voto. Então, você pode incluir câmeras digitais, relógios, usa aqueles óculos modernos. Então, nada disso pode. O celular tem que ficar na cabine. E aí me lembra uma coisa importante para a gente destacar. Amanhã tem que levar a colinha. Quer dizer, não é obrigatório, mas vai ajudar muito. E aí a colinha não pode ser no celular. A gente faz muitas listas no celular, mas não adianta fazer a colinha no celular, que eu não posso levar o celular na hora da votação. Então tem que ser de papel mesmo. Pega lá a colinha, pega um papel em branco, ou pega essas que os candidatos enviam para a gente, ou baixa do site do TSE. TSE tem lá uma colinha pronta com os espaços para serem preenchidos em branco, né? Pega, imprime e leva, dá para a família e leva lá, porque o TSE já fez a conta. Quem leva a colinha demora mais ou menos 1 minuto e 30 segundos para votar. Então são 6 votos, vai demorar muito, vai ter fila. Então, se levar a colinha, a gente vota mais rápido.
1: Pergunta da Cissa. Posso votar com a bandeira do meu candidato?
0: Bandeira não, pode
1: Não.
0: ser a camiseta, pode ser o adesivo. A bandeira tem que deixar ali do lado de fora, num cantinho.
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0: Está encerrado o período para a propaganda eleitoral nas ruas. Os detalhes com Gabriel Marques.
1: Terminou às 10 horas da noite deste sábado a propaganda eleitoral nas ruas. Com isso, está proibida a distribuição de santinhos, além de caminhadas e carreatas. Neste domingo, os eleitores só podem manifestar preferência política de forma individual e silenciosa, como com o uso de adesivos. Não é permitido promover aglomerações, abordar eleitores e distribuir material de campanha. Entre as principais orientações está verificar com antecedência o local de votação e levar uma colinha e um documento oficial com foto.

0: Um grave acidente rodoviário em Minas Gerais deixa 2 mortos. Os detalhes do caso com o Paulo Xavier.
1: Um acidente envolvendo 4 veículos deixa 2 pessoas mortas na MG-050 em Itaúna, na região centro-oeste de Minas Gerais. 2 dos veículos pegaram fogo. Mãe e filho, de apenas 2 anos, morreram no local. Outras 4 pessoas ficaram feridas, uma delas em estado grave, e foram levadas para um hospital da região. As causas do acidente serão investigadas.
0: O presidente dos Estados Unidos, Donald Trump, volta a prometer $5,000 para cada cidadão americano caso o Partido Republicano vença as eleições legislativas. A disputa eleitoral será em novembro. No mês passado, o americano falou pela primeira vez em convenção em Dallas sobre os chamados dividendos Trump. Ele não apontou qual o custo do eventual benefício, o que levantou suspeitas sobre a legalidade da medida. Em uma publicação no X, o antigo Twitter, Trump disse que os republicanos podem pagar esse valor aos eleitores porque estão, entre aspas, arrecadando quantias enormes de dinheiro por meio das tarifas.

0: Daqui a pouco tem o Grande Prêmio do Bahrein de Fórmula 1, corrida realizada no circuito de Sepang, na Malásia, palco que volta ao calendário da elite global do esporte motor pela primeira vez desde 2017. Quem traz mais informações sobre o grid largada da etapa Malaia desta madrugada é Luiz Fernando Ramos.
1: Pole position para Max Verstappen no Grande Prêmio do Bahrein na Malásia. O piloto da Red Bull larga do primeiro lugar ao lado de Lewis Hamilton da Ferrari na primeira fila. Isaac Hadjar da Red Bull é o terceiro colocado. O líder do Mundial, Kimi Antonelli, larga em quarto. O brasileiro Gabriel Bortoleto da Audi é em décimo lugar. O Grande Prêmio do Bahrein na Malásia acontece neste domingo, largada às 4 horas da manhã do horário de Brasília.

0: O presidente do Supremo Tribunal Federal, Luiz Edson Fachin, cria regras para evitar que pedidos sejam direcionados a um ministro específico. Conta mais, Rafael Procópio.
1: Já está em vigor uma nova regra no Supremo Tribunal Federal que dispõe sobre o direcionamento de processos a determinados ministros e também a adição de novos documentos à matéria já em andamento por terceiros, pessoas não envolvidas diretamente nos autos do processo. A resolução foi publicada pelo presidente do STF, Edson Fachin, nesta sexta-feira. Na prática, a medida visa interromper batalhas jurídicas entre os próprios ministros da Suprema Corte, como visto recentemente na guerra de ofícios entre André Mendonça, Alexandre de Moraes, Flávio Dino, Luiz Fux e outros magistrados. Uma das justificativas é de que a resolução visa garantir que processos obedeçam à regra de serem distribuídos a partir de sorteio, ou seja, de maneira aleatória, sem que ministros sejam escolhidos para julgar casos específicos. Sobre as petições apresentadas por terceiros, a nova regra diz que esses documentos serão antes submetidos a uma triagem prevista na resolução, com a participação da Secretaria Jurídica do STF e da Presidência do Supremo. Petições que impugnem atos de autoridades também vão passar por essa triagem. Segundo o advogado especialista Júlio Leone, a nova regulamentação pode antecipar discussões sobre o Código de Conduta para ministros da Suprema Corte.
2: A resolução deve ser aperfeiçoada no futuro, porque o STF está em crise com o TSE e está tendo um embate entre os ministros, guerra de ofício, guerra de decisão, guerra de liminares. Então, eu creio que eles vão avançar sobre lá o Código de Ética e de Conduta do STF e esse tema terá que ser enfrentado no futuro muito próximo e uma votação interna, uma discussão interna para que os parâmetros, os limites possam ser definidos e observados.
1: As situações que levaram a essa nova resolução de Fachin vieram de uma crise, que ainda não foi estancada, entre ministros do STF, com as questões envolvendo o caso Master e o possível envolvimento de magistrados da corte. O fato é que a resolução foi publicada após um novo episódio da Guerra de Ofícios, desta vez envolvendo eleições. Inicialmente, o ministro Cássio Nunes Marques, presidente do TSE e membro do STF, reclamou da interferência da Suprema Corte em decisões eleitorais. No dia seguinte à declaração, o próprio magistrado decidiu que a TV Globo seria obrigada a colocar no debate previsto para quinta-feira, que acabou não acontecendo, o candidato à presidência Romeu Zema e outros candidatos do Partido Novo nas disputas regionais. Já no dia do debate, o ministro Gilmar Mendes decidiu, pouco antes do evento, que o candidato Renan Santos do Missão deveria participar. A situação levou o candidato Flávio Bolsonaro do PL a desistir da participação, mesmo que a justificativa oficial tenha sido censura por parte da Justiça Eleitoral, que tinha decidido que a emissora não poderia permitir perguntas ao candidato Lula, que já havia informado que não iria ao debate. A determinação citada, também proferida na quinta-feira, veio da ministra Estela Aranha, do TSE, e vetava também o foco na cadeira vazia do candidato quando perguntas fossem direcionadas a ele.

0: E a Band News FM encerra a série de reportagens especiais tratando dos desafios que devem ser enfrentados pelo próximo presidente da República em diferentes áreas. Nesse capítulo, o repórter Henrique Tanger fala sobre as demandas do setor da saúde.
1: Quem assumir a presidência da República em 2027 vai encontrar um sistema de saúde pressionado por problemas antigos e por necessidades que estão mudando junto com a população. São mais de 5 mil municípios com realidades que vão de grandes centros com hospitais de alta complexidade a pequenas cidades que dependem de estruturas regionais para determinados atendimentos. E por essa razão, especialistas ouvidos pela reportagem afirmam que não existe uma solução única para todo o país. A professora da Fundação Getúlio Vargas e especialista em gestão de saúde, Ana Maria Malik, diz que o ponto de partida está no próprio direito que deveria ser garantido pelo SUS.
2: O principal desafio continua sendo cumprir o que está escrito na lei, quer dizer, garantir o direito à saúde à população brasileira. Então, esse direito à saúde acaba se materializando de maneira extremamente diferente, dependendo de para onde você olha.
1: Hoje, o Brasil está dividido em 456 regiões de saúde, organizadas para que os municípios compartilhem estruturas e serviços que não conseguem oferecer sozinhos. Mas organizar onde o atendimento acontece é apenas uma parte do problema. Segundo Gonzalo Vecina Neto, médico sanitarista e cofundador da Anvisa, também é preciso organizar a fila para quem já aguarda atendimento.
3: Há necessidade de fazer uma integração Estado e municípios para você conseguir organizar um pouco a oferta de serviços e tentar aproximar a oferta da demanda, que hoje não temos noção do que é a demanda e existe muito desperdício por faltas, por má gestão de filas.

0: Vecina destaca ainda que parte do problema está na falta de integração entre os serviços oferecidos por estados e municípios. O especialista defende que os repasses considerem mais a população atendida e não apenas a quantidade de procedimentos realizados.
1: Eu sugiro a ideia de fazer o que está previsto já na Lei 8080 e na Constituição, que é fazer transferências não mais por serviços prestados e sim por população assistida, transferindo capacidade decisória para estados e municípios.
0: A população brasileira com 60 anos ou mais passou de 8,7% em 2000 para 15,6% em 2023. Pelas projeções do IBGE, deve representar quase 38% dos brasileiros em 2070. O novo perfil da população, as mudanças de hábitos e o avanço da tecnologia também alteram as demandas que chegam ao sistema de saúde. E é nesse cenário que a saúde mental ganha espaço entre os desafios dos próximos governos. Segundo dados do Ministério da Saúde, no Brasil, cerca de 14 mil pessoas morrem, por exemplo, por suicídio a cada ano, uma média de 38 por dia. O psiquiatra Lucas Spannenberg, do Hospital São Lucas da PUC, do Rio Grande do Sul, destaca a importância da prevenção. Segundo ele, enfrentar esse cenário exige que o sistema não atue apenas quando o paciente já precisa de assistência.
2: Hoje, e não só para a saúde mental, mas para qualquer tipo de programa de saúde, abrir oferta só de assistência e não trabalhar em prevenção e promoção é se preparar para uma demanda infinita, né? A gente não pode deixar as pessoas adoecerem com essa intensidade e não ter recurso para frear a escalada de cronificação, às vezes, que se dá, por exemplo, a transtornos mentais graves.
0: O próximo governo vai encontrar um SUS pressionado por problemas que atravessam décadas e por demandas que ganham cada vez mais espaço. Organizar as filas, reduzir as diferenças regionais e garantir financiamento continuam sendo desafios centrais. Tudo isso enquanto o sistema presta assistência a uma população cada vez mais velha e com novas necessidades.

0: E você confere agora a segunda parte da entrevista com o advogado Alberto Rolo, especialista em direito eleitoral, que explica o que pode e o que não pode durante a votação deste domingo. Ele conversou com os âncoras Humberto Ferretti e Luiz Megali. Vamos ouvir.
1: Rolo, do lado dos candidatos, a gente sabe que tem muita coisa que não pode, mas que eles fazem. Até diminuiu nos últimos anos, né? Mas quantidade de santinhos, por exemplo, que os caras vão lá e desaguam aquele negócio, né? Despejam tudo que sobrou da campanha em frente aos locais de votação. E se eu quiser denunciar um cara desses, como é que eu faço?
2: É, isso, inclusive, Megali, é crime. A lei fala que esse derramamento na véspera da eleição, no dia da eleição, isso é crime também. E aí é muito fácil, né? Porque você vai ter a foto do candidato lá, mas não foi o candidato que jogou. Mas tem vídeos, tem câmeras que vão mostrar que foi alguém da assessoria, né? Então pode também dar problema para o candidato. Como é que faz para denunciar isso? Qualquer celular tira foto, faz vídeo, baixa o Pardal. Pardal é um programa da Justiça Eleitoral, não é? É um aplicativo da própria Justiça Eleitoral, baixa nas lojas de aplicativos, e aí tem lá, você preenche o seu nome e seus dados e manda a foto. Essa foto, essa denúncia, vai para o Ministério Público, e se tiver prova suficiente, o Ministério Público vai processar. Eu já vi muita gente ser processada por derramamento de santinhos, e sabe uma coisa que as pessoas não falam muito? Além de ser crime, lógico, infelizmente as pessoas, e amanhã tem previsão de chuva em muitos lugares, o pessoal escorrega, as pessoas de idade, às vezes é uma ladeira, às vezes porque aquele papel é um papel fino, o pessoal escorrega e se machuca, quebra a perna, quebra o braço, se machuca muito. Então, também por isso não pode fazer.
1: E amanhã, eu estava ouvindo o Ferretti ontem, vai chover, né, Ferretti?
3: Na capital, em outras regiões do estado...
1: Ah, a gente tá falando para São Paulo, né? A gente está em São Paulo.
3: A gente está falando de previsão de chuva para São Paulo, foi a previsão que a gente teve ontem. Mas vale também para estados do sul, porque tem uma frente fria chegando, tanto que nas cidades de São Paulo, que estão mais perto da divisa com o Paraná, a chuva vem mais cedo. Por quê? Porque essa chuva já vai estar no sul do país antes. E na capital, ela chega um pouquinho mais tarde. Mas várias regiões do país vão ter chuva no domingo, e eu até coloquei no Google aqui, porque eu tinha...

0: uma lembrança e essa lembrança foi confirmada. É, a gente teve em 2012 uma idosa no interior de São Paulo que escorregou nos santinhos que estavam espalhados ali e morreu.
1: Mas, meu Deus.
0: Morreu. Tô vendo uma matéria aqui, eu coloquei no Google, portal do G1, Bauru e Marília. O portal G1 tem aquelas divisões regionais. Idosa que escorregou em Santinhos morre por complicações da queda. Eu me lembro dessa história, um caso surreal. Então tem esse ponto também que o doutor citou. Agora, doutor, tem uma pergunta aqui, é o Dalton, se eu não me engano é Dalton, eu perdi a mensagem dele. Ele lembra aqui que a gente teve, pelo menos eu acho que teve, mudanças nos últimos anos em relação à tal da lei seca na eleição. Como é que funciona hoje, se é que ainda funciona?
2: Então, boa pergunta essa. Antigamente, na verdade, nunca esteve na lei, né? O pessoal chama de lei seca, que é um apelido. É, sempre das secretarias de segurança dos estados impunham essas restrições ao comércio e ao consumo de bebida alcoólica por causa da bagunça, por causa do mau comportamento que o álcool pode induzir, né? Mas nos últimos anos, as secretarias, pelo menos aqui em São Paulo, a Secretaria de Segurança tem entendido, vem entendendo, que não há necessidade, que aqueles locais onde já existe problema com bebida, que já é normal, procura fazer um incremento no policiamento. Então não há necessidade, você pode ir amanhã almoçar com a família, como falou o Regali, tomar a sua cerveja, que não vai ter problema, e os supermercados e os locais de consumo podem vender normalmente. Então não tem tido mais a chamada lei seca.
1: Ô Rolô, eu tava conversando com uma representante do TRE na semana, e ela disse que tem algumas regras que vão depender do local de votação. Porque por exemplo, animais de estimação. O TSE não tem problema nenhum com cãezinhos. Pode levar, mas às vezes uma determinada escola não permite a entrada. Então vai depender enfim, vai depender do local. Né? Quais que são essas regras que podem variar de acordo com o local de votação?
2: É, por exemplo, essa de você levar o animal. Quer dizer, talvez a escola não queira sujeira ou não queira nenhum tipo de conflito, porque às vezes o animal pode latir para alguém e assustar as pessoas. Então, realmente, para a justiça eleitoral não tem problema, mas pode ser que exista algum tipo de restrição. Mas eu imagino, essa é uma possibilidade. Outra possibilidade que eu vejo mais comum é você estar comendo ou bebendo, você comprou um lanche, você comprou uma marmita, ou você está com uma criança com algum sanduíche ou bebida, né? Uma latinha de refrigerante ou de suco, isso também pode, mas sempre tem aí um recipiente, uma lata de lixo dentro da escola, mas às vezes a escola também pode pretender, porque isso gera custo para a escola depois de limpeza, pode pretender que você não entre comendo ou bebendo, ainda que seja com embalagem descartável, também seria para a justiça eleitoral, não tem problema nenhum, mas também vai depender dessa organização de cada escola.
1: Votar com criança, vai depender da boa vontade do mesário ou tem alguma regra estabelecida para isso?
2: Vai depender um pouco da boa vontade, Megali, porque o voto é sigiloso. Se você fala criança, que é alguma coisa relativa, depende da idade, lógico, você pode mostrar para o seu filho com 5 anos, com 8 anos, com 10 anos, como é que faz, como é que vota, porque ele vai votar em algum momento, mas não pode deixar a criança digitar os números na urna. Olha, filho, vem aqui digitar. Não, quem tem que digitar, o voto é da pessoa capaz, né, juridicamente. A criança pode ver, pode assistir. Agora, se for já uma criança mais velha, 14, 15 anos, aí eu acho que aí já não é mais criança, adolescente, pré-adolescente, vai depender realmente da boa vontade.
1: Chegou uma boa aqui. Um ouvinte perguntou, ele fazer um post amanhã na página dele a favor de um candidato, isso pode configurar crime?
2: Excelente pergunta, a gente estava esquecendo de falar isso. Sim, pode configurar crime, porque agora a boca de urna não é só deixar o papel no chão ou distribuir o papel na hora ou pedir voto verbalmente, agora a gente fala em boca de urna digital. Então amanhã não pode ter postagens novas. O eleitor, nós temos o direito de apoiar quem a gente quiser e pedir voto para quem a gente quiser hoje. Congela as redes sociais, deixa o que foi postado lá, não precisa tirar amanhã, mas não pode ter coisas novas. E existem processos, sim, da justiça.

0: vizinho vai te denunciar.
1: É isso mesmo.
0: Muito bem. Rolo, obrigado. Conversamos aqui com o Alberto Rolo. Sempre uma conversa super esclarecedora sobre direito constitucional, sobre direito eleitoral. Que seja um domingo suave. Rolo, bom trabalho para você.
1: Vamos lá, eu vou estar aí com vocês também. Estou sempre à disposição. Bom dia, bom trabalho.
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0: candidatos à presidência da República mais bem colocados nas pesquisas, Lula do PT e Flávio Bolsonaro do PL, escolhem o estado de São Paulo para encerrar a campanha antes do primeiro turno. O atual presidente esteve na região central da capital paulista e desceu a Rua Augusta em uma caminhada que contou com trios elétricos. Durante essa caminhada, o presidente destacou ações do governo em prol de trabalhadores e contra as plataformas de apostas. Já Flávio reuniu apoiadores em uma motocarreata iniciada em Santa Bárbara do Oeste, no interior do estado. A jornalistas, o senador voltou a afirmar que, caso eleito, não vai tentar a reeleição. E o ministro do TSE, o Superior Tribunal Eleitoral, Tribunal Superior Eleitoral, no caso, Floriano de Azevedo Marques, cassou o registro de candidatura de Deltan Dallagnol do Novo ao Senado pelo Paraná. Decisão tomada na noite deste sábado, dia que antecede o primeiro turno das eleições de 2026, na verdade. O ministro determinou que o status do candidato seja modificado para indeferido e que os votos recebidos amanhã por ele, Deltan, sejam considerados nulos. Na decisão, o magistrado reafirmou o entendimento do TSE de 2023 de que o candidato está inelegível. E uma pesquisa Atlas Intel divulgada neste sábado aponta que a eleição para o governo de Santa Catarina deve ser resolvida no primeiro turno. O atual governador Jorginho Melo aparece com 56,7% dos votos à frente, portanto, do Gelson Merizio, que desponta em segundo com 22,6%. Jorginho do PL, Gelson do PSB. Em terceiro lugar, segundo a pesquisa, está João Rodrigues, do PSD, com 18,4% das intenções dos votos, seguido de longe por Marcelo Brigadeiro, do Missão, com 1,3%. A pesquisa Atlas Intel ouviu 1.794 pessoas em Santa Catarina entre os dias 27 de setembro e essa sexta-feira, ontem, no caso. Margem de erro de 2 pontos percentuais para mais ou para menos, com nível de confiança de 95%. Na Bahia, mais de 11 milhões de pessoas vão votar neste domingo. Quem traz mais informações é a Ana Paula Lima.
1: A Bahia tem cerca de 11 milhões e 300 mil pessoas aptas a votar este ano, de acordo com o Tribunal Regional Eleitoral. Em Salvador, o número chega a quase 2 milhões de eleitores. Já Feira de Santana, no centro-norte do estado, aparece na sequência, com mais de 430 mil pessoas que podem participar do pleito. Vitória da Conquista, no sudoeste, e Camaçari, na região metropolitana, completam o ranking. Na Bahia, como um todo, o público feminino representa 53% do eleitorado, com quase 6 milhões de votantes. No recorte racial, embora a maioria dos eleitores não tenha informado esse dado, entre as pessoas que fizeram a autodeclaração, o maior contingente é de pardas, seguidas por pretas e brancas.
0: E o governo lança novas medidas para conter a alta dos combustíveis. Quem traz mais informações e detalhes dessa notícia é o Márcio Rocha, com todo o detalhamento. Vamos ouvir.

0: A partir de agora, a fiscalização contra os abusos nos preços dos combustíveis será ampliada depois que o governo federal anunciou novas medidas para conter a alta do produto. Entre as ações previstas estão inspeções em postos e distribuidoras, além do aumento das multas aplicadas. O objetivo das medidas é garantir que os subsídios concedidos pelo governo cheguem ao bolso dos consumidores. Entre as medidas estão a manutenção da subvenção de R$ 2,12 por litro do óleo diesel, além do reforço das ações de fiscalização feitas por vários órgãos, como a Secretaria Nacional do Consumidor, a Secretaria Nacional de Segurança Pública e a Agência Nacional do Petróleo. O ministro do Planejamento e Orçamento, Bruno Moretti, negou que haja controle dos preços dos combustíveis pelo governo.
1: Não há controle de preço, o mercado precifica esses bens e a gente precisa sempre monitorar, observar e garantir que se estamos fazendo uma política de subvenção e exoneração, o propósito dela é que nós tenhamos resultado e até aqui temos tido. Por outro lado, é crucial que a gente zele pelos resultados, que a gente zele para que isso não vire uma apropriação de margem, para que isso não vire um aumento abusivo de preços.
0: Já as punições mais altas estão previstas em uma medida provisória que alterou o Código de Defesa do Consumidor. Segundo o governo, a Operação Carga Pesada, deflagrada para identificar possíveis aumentos injustificados, realizou mais de 200 ações de fiscalização e recebeu cerca de 330 denúncias de alta nos combustíveis. Dessa maneira, elevar preços sem justa causa, por exemplo, pode causar multas de R$ 500 milhões para casos comprovados de abuso, como explicou o ministro da Justiça e Segurança Pública, Wellington César Lima e Silva.
2: Mas a severidade dessa multa somente pretende ter incidência naqueles casos em que estejam absolutamente caracterizados um abuso. Essas notícias têm chegado à ANP, têm chegado à Senacom. Nós temos casos de mais de 1.300% de aumento da margem bruta de lucro. Seria inaceitável que o Estado brasileiro, fazendo todo esse esforço, fechasse os olhos para essas evidências.
0: No entanto, em nota, o Instituto Livre Mercado criticou as ações. Isso porque, para a entidade, a medida provisória que instituiu o Desenrola Brasil trouxe essas mudanças divulgadas pelo governo, mas não indica que o texto também altera o Código de Defesa do Consumidor, o que pode ser questionado pelo Congresso Nacional.
3: O raio-x das pessoas com deficiência no Brasil mostra que as desigualdades dificultam a inclusão e se refletem na educação e no mercado de trabalho. A repórter da Band, Olivia Freitas, explica mais detalhes sobre o assunto.
4: Os dedos que permitem a Alice, de 5 anos, decifrar o mundo, leem de tudo, do controle remoto aos objetos no armário do quarto dela. Mas não conseguem identificar justamente o que está no material da escola, que não é adaptado para ela. Alice é cega desde os 2 anos, resultado de uma doença autoimune. A luta da família hoje é para que ela tenha acesso à alfabetização e à educação inclusiva, como explica a mãe, a dona de casa Adriana Rodrigues.
5: Ter um ensino adequado, ter uma professora para ensinar o Braille para ela, que é o que ela precisa. Se você der isso aqui, ela fez, não fez? Ela sabe, mas ela não tem aprendizado nenhum, desenvolveu nada nisso. Ficar no município e lutar para que na escola eles tenham um piso tátil, tenha tudo o que ela precisa, né?
4: Na última semana, o IBGE divulgou dados do censo de 2022, mostrando que a taxa de analfabetismo na época entre os jovens de 15 e 29 anos era de 1%, mas subia para 12% entre as pessoas com deficiência em geral e saltava para 40% entre aqueles com dificuldades em funções mentais. E a exclusão continuava. Só 29% das pessoas com deficiência trabalhavam. Era quase metade da porcentagem das pessoas sem deficiência, com índice de 55%, e ainda tinham renda 30% menor. São números de uma desigualdade vista entre aqueles pontos possíveis de serem medidos. Quantas outras portas são fechadas silenciosamente todos os dias ao longo de uma vida inteira? O Brasil tem leis e políticas voltadas à inclusão de pessoas com deficiência. O grande desafio é que sejam, de fato, implementadas. O coordenador de inclusão do Instituto Jô Clemente, Flávio Gonzalez, pontua algumas leis que ainda não são totalmente cumpridas.
6: Falta investimento, mas falta muito conhecimento, falta muita informação, falta formação e falta priorização, né? A gente sabe que os recursos existem,

0: seja no âmbito da educação ou outros, mas muitas vezes esse tema não é priorizado.
1: Sem barreiras, quem pode dizer onde Alice e outros 14 milhões de pessoas no país são capazes de chegar?
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4: A nossa ouvinte, Patrícia Menezes, escreve contando que ela tem 2 gatos e ela reparou uma coisa muito engraçada. Toda vez que ela termina de limpar as caixas de areia, um deles corre, entra de volta na caixa imediatamente e usa de novo. Parece que ele fica só esperando eu terminar de limpar, Manu. Por que ele faz isso? Patrícia, parece uma coisa, né? Eles contestando a gente de diversas maneiras. Os gatos adoram isso. Mas olha só, muitos gatos demonstram uma preferência maluca por uma caixa recém-limpa. O olfato deles é muito aguçado. E uma caixa com muita urina e fezes pode ser muito menos atraente. Mas daí você pode perguntar, será que ele tá tentando colocar o cheiro dele de volta na caixa? Olha, pode existir um componente de familiaridade olfativa, mas a gente não tem como afirmar que ele entra necessariamente para remarcar o território. A explicação mais simples, muitas vezes é, a caixa ficou limpa e ficou muito mais agradável para usar. Ele entra e não suja a patinha, sente a textura da areia e isso é muito mais agradável para eles. Participe também da nossa coluna enviando sua dúvida para elbicho@bandnewsfm.com.br ou então pelo meu Instagram, Manu Carsten. 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
5: 12:00 em ponto pelo horário de Brasília. Bom dia para você que está acompanhando mais uma madrugada aqui na Band News FM. Eu, Stephanie Toso, já estou por aqui, te faço companhia até às 7 horas da manhã. Na atualização dos principais destaques do noticiário nesse domingo de eleição, hein, gente? Vamos que vamos, claro que conto sempre com a sua participação no nosso WhatsApp, no 11 999 592 100. Desde já, desejando já um bom dia para você que está chegando por aqui agora, está puxando mais um plantão, pelo menos aqui em São Paulo, madrugada sem chuva. Nesse momento a temperatura ainda um tiquinho mais baixa, deu uma refrescada depois de uma tarde quente, abafada. Ontem, sábado, a temperatura subiu bem. Ó, o Sérgio Girota já está por aqui sintonizado, falou assim, oi, Sté, bom dia. E aí ele falou assim, que seja uma excelente ancoragem. Vamos nessa, tá começando, ó, o nosso noticiário tá recheado, tem muito assunto ao longo dessa madrugada e assunto ainda, claro, voltado pro destaque aí da eleição. E aí você vai se conectando, se sintonizando por aqui também, estamos com imagens nessa madrugada, pelo TCL Channels, pela Fest TV, e aí dá pra você acompanhar um tiquinho lá, o meu rostinho, a minha carinha, tem bastante coisa, inclusive hoje tem Fórmula 1, hein? Pros madrugadores de plantão a partir das 3 horas da manhã. E aí já começa todo aquele nosso esquenta por aqui. Teremos a narração de Odinei Edson, muita coisa. A Alessandra também vai estar por aqui nos nossos estúdios fazendo os comentários ao longo aí da nossa transmissão. Então ali a partir das 3 horas da manhã já sintoniza por aqui. Quero todos os nossos ouvintes mandando áudio, hein? Participando mesmo. O Odinei adora e aí a gente consegue colocar os áudios por aqui no ar. Então vai mandando o seu alô, a sua mensagem e fica comigo aí até a reprodução da Fórmula 1 aqui na nossa programação. Quem tá sofrendo um tiquinho, mandou mensagem pra cá, falou assim, olha, tô sofrendo um pouco, mas tô me informando aqui com a Band News. Foi o Ari. Pela imagem que ele mandou aqui, ele tá no hospital, tá tomando medicação ali na veia. Força por aí, viu, Ari? Boa sorte. Daqui a pouco você tá em casa também, hein? Ai, mas é complicado, né? Infelizmente, a gente tá suscetível aí a algumas mudanças, imunidade vai abaixando. Esses últimos dias eu tava sem voz, de novo, né? Lembra? Fiquei um pouco fanha, né? Esquentou demais, choveu, depois esfriou. A gente que tem sinusite, rinite, bronquite, não aguenta por muito tempo, não. Bom, gente, 12:03, vamos nessa? Nesses próximos minutos eu faço um giro pelos principais destaques do noticiário, mas o WhatsApp tá aberto. Vai mandando a sua mensagem no 11 999 592 100. Cerca de 158 milhões de brasileiros vão às urnas nesse domingo para votar. Votação que começa às 8 horas da manhã e segue até às 5 da tarde. Os eleitores vão escolher 6 candidatos diferentes para 5 cargos. A ordem de votação é deputado federal, deputado estadual ou distrital, primeiro senador, segundo senador, governador e presidente da República. O TSE orienta os eleitores a levarem uma colinha de papel com os números dos candidatos para facilitar a votação. E aqui na Band News FM teremos a programação especial durante todo esse domingo, de olho na eleição, hein, gente? Logo pela manhã você acompanha as primeiras notícias das aberturas das sessões eleitorais. A partir das 4:30 da tarde, Luiz Megali, Sheila Magalhães e Carla Bigato acompanham o fechamento das urnas e o início da apuração. Participarão da programação Mônica Bergamo, Eduardo Eneg, Carlos Andreasa, além de convidados. Já a partir das 8:30, você acompanha uma edição especial de O É da Coisa com Reinaldo Azevedo. Já às 9:30, tem o Canal Livre com balanço oficial das urnas e os resultados. O programa será comandado por Rodolfo Schneider e Fernando Mitre. Ainda nos outros destaques, o presidente do Tribunal Superior Eleitoral, o ministro Cássio Nunes Marques, afasta o risco de interferência internacional na eleição brasileira. Em uma declaração ao jornal O Globo, o magistrado afirmou que não há qualquer indício de tentativa de intervenção estrangeira ou do crime organizado no pleito. Segundo o ministro, os órgãos de inteligência que trabalham em parceria com o TSE não apontam qualquer indício de ingerência. Nunes Marques também destacou a preocupação com o uso indevido da inteligência artificial, além da violência política de gênero durante o pleito. E mais, quem vai votar nesse domingo em Belo Horizonte precisa levar guarda-chuva. As primeiras informações chegam com Paulo Xavier.
6: O domingo de eleições na capital mineira será de céu parcialmente nublado a nublado, com pancadas de chuva, raios e rajadas de vento. A temperatura mínima prevista é de 17 graus e a máxima de 25 graus. A umidade relativa mínima do ar fica em torno de 55% à tarde. A Defesa Civil de Belo Horizonte alerta para a possibilidade de chuva moderada a forte, rajadas de vento e raios.
5: Daqui a pouquinho a gente aciona a Aline Araújo da Climatempo já para trazer o panorama completo para esse domingo de eleições por aqui na nossa programação. E claro que tem destaque do esporte. Tem jogador de contrato renovado no Palmeiras. Fala aí, Maurício Ferreira.
7: O lateral esquerdo Arthur estende o vínculo com o Palmeiras até dezembro de 2030. O jogador revelado nas categorias de base e já no clube desde o sub-11 é o reserva imediato de Piquerez e tem recebido mais oportunidades em 2026 por causa dos problemas físicos do uruguaio. Foram 31 jogos neste ano e 20 como titular. Arthur, inclusive, deve iniciar o jogo na retomada do Palmeiras no Brasileirão na quinta-feira. Piquerez entrará em campo na terça pela seleção uruguaia na Índia e por isso o Arthur deve iniciar entre os titulares na Arena Palmeirense contra o Bahia 9:30 da noite.
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5: Bom, já ouvimos o Paulo Xavier trazendo destaque para Belo Horizonte, mas também tem previsão de chuva aqui em São Paulo, tem alerta para temporal no Rio.

0: muita chuva prevista também para o interior do país, isso reflexo da frente fria que está passando por aqui. Para você que vai se programar aí, melhor período para votar é durante amanhã. É, para essas outras regiões, a previsão de chuva chega já no início da tarde, então bem naquela viradinha do início para o final do horário do almoço. Então já se programa, se prepara, Aline Araújo traz todo o destaque completo por aqui.
1: No domingo, dia das eleições, a frente fria avança rapidamente. No sul, chuva e temporais atingem Santa Catarina e Paraná, enquanto o Rio Grande do Sul ainda pode ter tempestades durante a madrugada e o começo da manhã antes da melhora no tempo. No sudeste e centro-oeste, aumenta novamente os riscos de temporais. Um dos corredores que existe maior atenção vai do Mato Grosso do Sul e sul de Goiás, em direção ao interior e norte de São Paulo e também do Triângulo Mineiro, com possibilidade de chuva volumosa, muitos raios e rajadas de vento. No estado de São Paulo, o interior pode ter temporais já durante a madrugada e amanhã. Na capital paulista, a maior possibilidade de chuva está concentrada na parte da tarde do domingo. No Nordeste, predomina tempo mais estável em grande parte da região, embora algumas pancadas retornem aos setores da Bahia e do litoral. No Norte, Amazonas, Acre, Roraima e partes do Pará continuam sujeitos a pancadas de chuvas. Aline Araújo, da Climatempo.
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0: Meia-noite, 9 minutos pelo horário de Brasília. Girando os outros destaques por aqui na nossa programação, a colunista da Band News FM, Juliana Rosa, avalia que o mercado de trabalho brasileiro continua aquecido, mas a renda ainda é insuficiente para muitas famílias. Ela observa que, embora a taxa de desemprego permaneça em um dos menores patamares da série histórica, que foi iniciada em 2012, o mercado parou de melhorar ao longo de 2026. O comentário foi feito durante o Band News no meio do dia, apresentado por Eduardo Oineg e Humberto Ferretti.
3: Economia é com ela, Juliana Rosa, que já está conectada conosco. Juliana, vem cá. Eu quero perguntar para você duas coisas. A segunda é sobre o que você veio falar, mas eu fiquei sabendo por uma fonte que apura no mercado editorial que o seu livro foi selecionado como semifinalista do Prêmio Jabuti. Olha, eu não sei no que vai dar, mas só isso para mim já é uma informação extraordinária. Se imagino para você.
4: Oi, Neg, eu não tô nem me aguentando de emoção, eu acabei de saber, te mandei uma mensagem, porque eu tô completamente, tô até me sentindo meio quente, sabe, aquele susto que você toma. Saiu agora há pouco a lista dos semifinalistas do Prêmio Jabuti, e o meu livro que, nossa, você me ajudou tanto aqui no processo de conversa, apuração, né, e divulgação, certamente foi um grande apoiador, tá aí de Galinha Gavião como semifinalista do Prêmio Jabuti, né, ao lado muito de bom. Livros de grandes autores. A minha categoria é categoria negócios, então tem livro ali de grandes nomes, ali tem o livro recente da Ana Paula Vescovi, da Ana Calabrando, e o Pedro Malan. Imagina, eu tô na mesma categoria deles, eles estavam olhando, falei, não tem nem roupa, gente, para estar na mesma lista do Malan, da
3: Até da o dia Vescovi. Da festa você vai reconhecer. Não, maravilha, e é uma honraria, o Prêmio Jabuti é extraordinário. Parabéns, realmente parabéns, mais do que merecido. Obrigada. Esse reconhecimento. Juliana, vem cá, desemprego e dívida, né? São coisas que, infelizmente, estão andando juntas, né? As pessoas, elas têm atividade remunerada, a porcentagem da sociedade com atividade remunerada é muito alta, mas também a porcentagem da dívida é muito grande, né? O endividamento é muito elevado, ou seja, as pessoas trabalham como nunca, mas não estão ganhando, e aí ficam endividadas. Conta pra gente, como é que tá isso?
4: Então, Oineg, porque os dados do mercado de trabalho continuam bastante aquecidos, assim, tem ali uma certa acomodação, a taxa de desemprego que o IBGE divulgou, tirando os chamados efeitos sazonais, que normalmente Natal se contrata muito, aí em janeiro tem a demissão dos temporários, né? Então os especialistas olham muito, tirando esses efeitos, esses movimentos, é uma

0: taxa de desemprego que está estável ao longo de todo o ano de 2026, só que está estável num patamar muito baixo, é o menor patamar de desemprego desde o início da série da pesquisa do IBGE, que começou em 2012. Então, a gente não tem ainda, tem alguns sinais incipientes de a desaceleração da economia começar a afetar o mercado de trabalho, que é o fato do mercado de trabalho ter parado de melhorar, né? Mas parou de melhorar numa taxa muito baixa. Só que aí você vai perguntar para as pessoas, né, Oneg, é isso, você está sentindo que a gente está com o mercado de trabalho muito bem, muito aquecido e tal? Não, porque embora a renda, inclusive, tenha crescido novamente, a renda do trabalho aumentou, está em R$ 3.777. É uma renda insuficiente para você pagar suas contas básicas, né? R$ 3.700 para você dar conta de só comida, né? Você vai no supermercado e já vai ali no mínimo metade do seu salário, né? Dependendo do tamanho da família, você tem aluguel, né? Você tem moradia, transporte, enfim. R$ 3.700 não dá. E para completar, Oineg, esse endividamento que não para de crescer, que é o dado que o Banco Central divulgou, mostrando novamente o endividamento das famílias em alta, de novo batendo recorde, um dado atualizado pelo Banco Central, e também mostrando o aumento da inadimplência. Então, você vê que mesmo com já o terceiro desenrola, né, agora o programa anunciado pelo governo para renegociar dívidas, as pessoas estão conseguindo renegociar, estão conseguindo trocar dívidas mais caras por outras mais baratas, mas ainda assim elas não conseguem se desenrolar, elas só ficam com uma dívida menor, mas ainda assim elas não conseguem pagar, seja porque o salário é baixo, seja porque é uma dívida alta e de curto prazo. Então a gente está num momento em que os analistas estão vendo com muita preocupação o fato de que esse encalacramento todo, Oineg, está acontecendo mesmo com o mercado de trabalho ainda aquecido, né? Porque o mercado de trabalho demora a sentir os efeitos da desaceleração da economia, o que é caro mandar embora, né? E depois você retreinar aquela mão de obra. Você tem os efeitos também da tecnologia hoje que fazem com que esse repasse da desaceleração econômica demore a aparecer nos números, né? Porque você tem hoje os aplicativos que fazem o mercado de trabalho absorver mais gente. Mas o que se espera é que em algum momento, com a desaceleração econômica, o mercado de trabalho vai começar a esfriar, esses sinais vão começar a aparecer. Então, você pode ter algum refresco do desenrola agora de novo, mas as pessoas depois, com a desaceleração econômica, o mercado de trabalho desacelerando, vão se enrolar de novo. E o juro, Oineg, mesmo que caia, né, que a expectativa é que caia, continuam muito altos, né? E o efeito da queda de juros na economia também demora a acontecer. Então, tudo isso para dizer, Oineg, que a gente tem contratado um ano de 2027 já mais difícil, né? As previsões de economia mostram aí um crescimento de 1%. Então, me preocupa muito ver que isso tudo com o mercado de trabalho ainda aquecido, né?
1: Pois é, bom, a notícia boa é quem deu não foi você, foi o prêmio Jabuti. Mas a notícia que você deu foi importante.
0: Aí pode votar pela internet. Eu posso fazer a propaganda
1: Mas
0: aqui,
1: é
0: ó. Votem pela
1: evidente,
0: internet,
1: vota.
0: porque é o
1: Começa a
0: prêmio
1: campanha.
0: aberto ao público, a
1: É isso aí,
0: votação.
1: campanha
0: Campanha
1: eleitoral.
0: começando agora com o Eduardo Oineg,
1: Opa, e vai ter um
0: que é o meu
1: monte de.
0: maior incentivador.
1: Mas sou mesmo, com o maior orgulho. E vai ter um monte de marqueteiro disponível aí depois da campanha eleitoral para fazer campanha do seu livro. Vai ter um monte de marqueteiro precisando de aqui.
0: Eba!
1: Valeu, Juliana Rosa, economia com você. A gente volta a
0: Obrigada.
1: conversar amanhã. Obrigado.
0: Um beijo, obrigada aí pelo apoio da rádio aí, desde sempre.

0: Girando a nossa reportagem, a chuva que cai em Fortaleza pode levar mais água para o mar. Uma pesquisa analisou a presença de microplásticos nas águas pluviais e a relação com o uso do solo na capital cearense. Destaque que chega na reportagem da Marília Braga.
1: Durante 2 anos, pesquisadores do Programa de Pós-Graduação e Desenvolvimento e Meio Ambiente da UFC analisaram o transporte de microplásticos pela água da chuva em 4 áreas de Fortaleza. As coletas foram feitas entre janeiro e abril de 2025, período chuvoso nas bacias de drenagem do Meireles, Praia do

0: Futuro, Barra do Ceará e Cais do Porto. Segundo o professor Michael Barbosa, do Labumar, o estudo ajuda a mostrar como o escoamento urbano pode contribuir para levar esses resíduos até a orla.
1: Eu acredito que não só microplásticos, mas plásticos em geral, estão diretamente ligados aos padrões de consumo. Hoje você compra um lanche, vem aí o pacote do guardanapo, o plástico que envolve o canudo e etc, etc. Então, isso eu estou falando de um lanche, mas a gente poderia, né, extrapolar para outros consumos que a gente tem, né? Então, tem muito a ver com os padrões de consumo. Então, a quantidade que a gente produz, que a gente consome de plástico, as características desses plásticos, enfim, os padrões de consumo estão diretamente ligados. Não só isso, mas também a educação ambiental, que tem a ver diretamente com o descarte inadequado de resíduos sólidos.
0: De acordo com a cientista ambiental Vitória Santos, esse resultado pode sugerir que a presença e a quantidade de microplásticos não estão necessariamente relacionadas à existência de atividades portuárias ou industriais, mas também podem estar associadas ao tipo de atividade desenvolvida, às práticas de gestão de resíduos e às características específicas de cada região.
2: A gente observou que dentro da literatura científica, essa área ela é muito subrepresentada ainda, né? Principalmente aqui para a nossa América do Sul. Eu acredito que esse trabalho ele vai gerar ali dados. É super importante para a questão das políticas públicas, né, em relação à questão da gestão dos resíduos, de como esse resíduo está chegando ali nas praias. Então, a gente precisa entender o que é que está chegando, precisa conhecer o que é que tem ali para depois ir para uma ação mais efetiva. Então, esse trabalho ele é um pontapé inicial para que essas políticas elas sejam ali desenvolvidas, sejam discutidas principalmente. Então, a gente está vendo o que é que está entrando dentro do mar. É super importante. E também para trabalhos futuros de toxicidade. Então, tem vários outros trabalhos que possam surgir, né, após essa minha pesquisa.
0: O trabalho faz parte de uma linha de pesquisa desenvolvida no Laboratório de Efluentes e Qualidade de Água do Labumar, que tem como foco estudar a ocorrência dos microplásticos nas diferentes matrizes ambientais e os riscos sobre o organismo de animais e humanos.
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De Brasília, rapidinho, hein? Dando aquela passadinha pelo nosso WhatsApp no 11 999 592 100. Já para desejar bom dia pro Rogério de Ribeirão Preto, que tá por aqui sintonizado. Falou assim que por lá, agora em média, 21 graus. Mais uma madrugada bem abafada, hein? Por aí na região também. Quem já falou, boa noite, Stephanie. Eu ouço a Rádio Band News FM todos os dias. Foi o Arnaldo Batista, direto de Horizonte, no Ceará. Também tá por aqui, ligado nas notícias, nos principais destaques ao longo dessa madrugada. Lembrando que tem bastante coisa, hein? Boa parte do nosso noticiário aí recheado, trazendo os principais destaques das eleições deste domingo. Começa ali 8 horas da manhã, hein? Já a votação? Bom, mas também temos Fórmula 1 hoje aqui na programação da Band News FM. Então, a partir das 3h20 da manhã, para os guerreiros e madrugadores de plantão já sintonizar por aqui, também mandar mensagem por áudio, fazer toda aquela bagunça gostosa e maravilhosa que a gente adora, tá? O João de Jesus, da Barra Funda, já chegou falando, bom dia, minha amiguinha Stephanie. Tô ligado aqui na Band News até às 7 horas, ele que tá puxando aí mais um plantão. Vamos que vamos, hein, gente? Nesses próximos minutos, faço mais um giro pelos principais destaques do Brasil e do mundo por aqui. Música.

0: presidente Lula e Flávio Bolsonaro concentram as agendas de campanha ao longo do primeiro turno nos três maiores colégios eleitorais do Brasil, os estados de São Paulo, Minas Gerais e Rio de Janeiro. Ao todo, o petista fez 12 visitas na região, enquanto Flávio esteve nos estados 14 vezes. A estratégia não é coincidência. A região concentra 41,78% dos eleitores do país. Segundo o TSE, São Paulo conta com 34 milhões de eleitores aptos a votar, o que representa 21% do país. Já em Minas Gerais, são 16 milhões, ou seja, 10%. No Rio de Janeiro, 12 milhões, o que representa 8% dos aptos a votar. Ao longo dos últimos meses, Lula esteve em campanha pelo país durante 23 dias e 3 estados diferentes, além do Distrito Federal. 13 unidades da federação ficaram de fora do roteiro do presidente. Já Flávio Bolsonaro visitou 18 estados em 29 dias. 9 unidades federativas ficaram de fora das viagens do candidato do PL. No estado do Paraná, eleitores poderão votar em um aeroporto. Direto de Curitiba, destaque do Marlon Santiago.
1: O Aeroporto Internacional Afonso Pena, em São José dos Pinhais, na região metropolitana de Curitiba, será um dos pontos de atendimento aos eleitores durante o primeiro turno. O terminal terá estrutura para justificativa de ausência, atendendo pessoas que estiverem em deslocamento no dia da votação. A iniciativa ocorre em um dos principais pontos de circulação de passageiros do Paraná, com um movimento diário superior a 15 mil pessoas. Já quem estiver viajando e não puder votar, deverá justificar a ausência. A justificativa pode ser feita no próprio dia da eleição, durante o horário de votação pelo aplicativo e-título ou nos locais disponibilizados pela Justiça Eleitoral para esse atendimento.
0: E o Senado deve analisar na próxima terça a proposta que põe fim à escala 6x1. O anúncio foi feito na sexta-feira pelo presidente do Congresso, o senador Davi Alcolumbre. A PEC sobre o tema, então, será apreciada pelos parlamentares logo após o primeiro turno das eleições. Segundo Alcolumbre, o tema será debatido com responsabilidade, equilíbrio e respeito às diferentes perspectivas envolvidas. E tem grito de é campeão. O São Paulo conquista o título inédito do Brasileirão Feminino após o empate por 1x1 com o Corinthians. A partida do título foi disputada ontem no Morumbi com direito a recorde de público. Mais de 49 mil torcedores acompanharam um jogo que coroou a campanha histórica das Soberanas. Na partida de ida na Arena Corinthians, o São Paulo venceu as Brabas do Timão por 2x1, o que marcou a primeira derrota da história da equipe alvinegra no estádio.

0: Barão da América, direto de Nova York.
1: O âncora e correspondente da Band News FM nos Estados Unidos, Eduardo Barão, alerta para o avanço da inteligência artificial. Ele afirma que no país americano, a preocupação das empresas de tecnologia é com o futuro da humanidade. Para ele, o receio contra a IA sempre existiu, mas agora é materializado por quem desenvolve, o que acaba elevando a preocupação. O jornalista ainda ressalta que a posição do presidente Donald Trump sobre o assunto não é tranquilizadora. O republicano já deixou claro que não tem a intenção de limitar os avanços, assim como o presidente chinês Xi Jinping. Barão fez um comentário durante o Band News Station.
2: A decisão do Supremo Tribunal Federal para cá, TSE para lá, partido desse lado, partido do outro, a judicialização da eleição no Brasil. A eleição está chegando, minha gente, domingo. Cobertura completa da Band News FM, claro que você vai saber tudo o que está acontecendo, tudo o que vai acontecer, enfim, o negócio está cada vez mais próximo. Mas antes de falar sobre a eleição no Brasil, decisão do Supremo Tribunal Federal, Tribunal Superior Eleitoral, toga para um lado, ministro para lá, data vênia, santa e vamos nessa, eu queria rapidamente falar que o bicho está pegando também aqui nos Estados Unidos, mas por outros motivos, não tem a ver com religião, não tem a ver com Supremo Tribunal Federal, Suprema Corte, nada disso, tem a ver com inteligência artificial. Daqui a pouco Donald Trump vai receber na Casa Branca os principais líderes das empresas que estão desenvolvendo essa tecnologia aqui nos Estados Unidos, diante de um temor cada vez maior exposto pelas próprias empresas. Não sou eu, não é o Arnold Schwarzenegger, não é ninguém, são as próprias empresas que estão dizendo que estão perdendo a mão, perdendo o controle simplesmente assim das máquinas. A Anthropic, que é uma das principais empresas do setor, está tentando abrir os papéis dela aqui na Bolsa de Nova York. Nos documentos que ela enviou para os analistas do mercado financeiro, para aqueles que têm intenção de comprar papéis da empresa para oferta pública e tudo mais, ela simplesmente disse o seguinte: minha gente, essa inteligência artificial que a gente está desenvolvendo pode representar uma ameaça catastrófica, inclusive com risco à existência humana. Você imagina alguém que vai lançar os papéis na bolsa, para quem estiver interessado, comprar as ações da empresa, afirmar no documento oficial que tem comportamentos imprevisíveis que estão sendo observados desses sistemas de inteligência artificial. Por exemplo, tentativa de resistir ao desligamento. Vai lá, aperta o botão e a máquina não desliga. Manipular informações, recorrer à chantagem. A empresa também alerta que esses modelos podem desenvolver capacidades que não foram identificadas durante os testes, mas que só aparecem depois da implementação. Ou seja, a Anthropic, que é uma das top desse negócio de inteligência artificial, está dizendo que não está conseguindo controlar as próprias máquinas delas antes de colocar os papéis para serem vendidos, que há um risco muito grande, um alerta que está sendo feito e tudo mais. A dona do ChatGPT, a OpenAI, também veio a público se manifestar dizendo o seguinte: nós não vamos lançar a nova versão por causa de segurança. Então, eu sei que o debate no Brasil hoje está muito mais ligado à questão eleitoral, não é para menos, né? Domingo tem eleição, Supremo Tribunal Federal, ministro que torce para um lado, outro que torce para outro, e vamos nessa. Mas aqui nos Estados Unidos, os caras estão discutindo simplesmente se a humanidade vai continuar existindo ou não. O negócio é pesado, é bem pesado. E tudo isso está resultando numa queda muito grande da popularidade do Trump, não só por causa das questões econômicas, a guerra, disparado no preço do diesel, da gasolina e tudo mais, né? Hoje o Trump vai fazer essa reunião de emergência, mas ele já disse que não quer interferir, não quer colocar limites. E aí o que está acontecendo? Nós teremos eleições em novembro também aqui nos Estados Unidos, para o Congresso americano. Muitos dos, entre aspas, aliados de Trump estão fugindo dessa história por causa desse receio. Há um receio já natural que a inteligência artificial cada vez mais ocupe espaços tira empregos das pessoas, né? Isso já está acontecendo e a tendência é que aconteça cada vez mais. Só que além de tirar emprego, além de ocupar espaços na sociedade, agora também...

0: bem a esse receio admitido pelas gigantes do setor, dizendo: estamos perdendo o controle. As máquinas estão agindo por conta própria. Não estamos conseguindo mais desligar, ou estamos com dificuldade para desligar o equipamento. Então é algo muito louco. É algo muito, muito louco. Eu sei que tem especialistas que estão ouvindo a Band News FM falando: ó, isso é exagero, não vai acontecer nada disso e tal. Mas se a própria empresa, ao abrir o capital na bolsa, faz esse tipo de alerta, se hoje Donald Trump vai se reunir com os líderes preocupado, talvez não com a questão da segurança, mas com a questão política, com a eleição que está tendo agora uma situação mais complicada para os republicanos, e esse é um dos motivos, né? Esse risco da inteligência artificial, então algo está, convenhamos, fora de controle. Detalhe importante: o Trump continua dizendo que a briga é com a China. A semana passada, Trump e Xi Jinping se reuniram na Casa Branca e nem a China, nem Estados Unidos se mostraram com intenção de limitar, colocar algum alerta de segurança. Pelo contrário, cada um está batendo no seu peito, dizendo: nossa inteligência artificial é melhor do que a sua e vamos continuar acelerando nesse processo. Até quando? A gente não sabe se vai ter humanidade para ver, Frumento.
1: Outros destaques do dia: a justiça determina a plataforma digital Discord aumentar a proteção de crianças e de adolescentes. De Brasília, informação que chega com Márcio Rocha.
2: A plataforma de jogos na internet Discord deve aumentar a proteção de crianças, adolescentes e mulheres no ambiente digital depois de uma decisão da Justiça Federal. A 14ª Vara Federal Civil do Distrito Federal atendeu parcialmente ao pedido de urgência apresentado pela Advocacia Geral da União e determinou que, em caso de descumprimento, a empresa deve pagar uma multa diária de R$100 mil. Na ação, a AGU afirmou que o Discord apresenta falhas nos mecanismos de verificação de idade e de proteção aos usuários contra riscos graves, como no caso da morte de uma adolescente de 13 anos no mês de julho. A União também pediu que fosse ampliada a cooperação com autoridades nacionais e a implantação de sistemas que consigam detectar e prevenir situações que representem riscos a crianças e adolescentes. De acordo com o advogado-geral da União, Jorge Messias, a plataforma não tinha nenhum controle antes do trabalho feito pelo governo.
3: Que não tinha nenhum controle, controle parental, controle de acesso a adolescentes, crianças, gerava uma série de insegurança para toda a sociedade brasileira. Esse quadro mudou. Acompanhe o dia a dia dos seus filhos nas plataformas, não só nesta plataforma, mas em qualquer outra plataforma. Vocês sabem que, infelizmente, muitos dos crimes de rua estão migrando para o ambiente digital e nós temos o dever, Estado, sociedade e a própria família, de defender.
2: Para o advogado especialista em direito digital Lucas Caran, a decisão é um recado claro às plataformas, o que pode significar mais um passo rumo à regulação do setor e que essas empresas precisam ser mais proativas nessas questões.
4: É que elas não devem agir em seu algoritmo de forma reativa, somente a denúncias. Elas precisam agir de forma proativa, respeitando a privacidade, mas também observando os riscos com monitoramento contínuo de determinados conteúdos que possam ser ameaças durante a utilização daquela plataforma.
2: Entre as várias medidas determinadas pela Justiça estão o impedimento de recriar servidores, canais e comunidades que já foram removidos, inclusive por meio de novas identidades ou contas vinculadas. Além disso, a plataforma deve preservar por pelo menos 6 meses registros de moderação, contas, servidores, comunidades, comunicações e notificações relacionadas aos fatos investigados. Outras brechas, como melhorar as ferramentas de supervisão parental, a capacidade de moderação e o atendimento em português, também devem ser melhoradas. Procurado, o Discord não respondeu aos questionamentos até o fechamento desta reportagem.
1: Uma nova tecnologia ajuda o governo do Rio a monitorar os efeitos do calor na população. Quem explica é o Guilherme Faria.
5: Chamada Índice Multidimensional de Excesso de Calor, a ferramenta desenvolvida pela Secretaria de Estado de Saúde do Rio para classificar o nível de risco de calor extremo à saúde da população em cada cidade já está em funcionamento. A tecnologia, que combina dados demográficos, meteorológicos, ambientais, de cobertura vegetal, de mortalidade e da rede assistencial, vai auxiliar as equipes do governo do estado nas ações de prevenção aos efeitos do Super El Niño, que deve aumentar as temperaturas nas cidades fluminenses ao longo dos próximos meses. A Band News FM conversou com a Superintendente de Informações Estratégicas de Vigilância em Saúde do Estado, Luciane Velasque. Ela contou que o novo índice foi desenvolvido a partir de um outro indicador, que media apenas o excesso de calor e já era usado pela pasta nos últimos anos. A partir disso, a nova ferramenta foi criada, unindo 5 fatores: clima, suscetibilidade, sensibilidade, infraestrutura e ambiente. Com isso, é possível não apenas monitorar os índices de calor em cada região, mas também estabelecer ações concretas para responder às demandas de cada cidade que venha a enfrentar altas temperaturas.
6: Organizando e combinando essas 5 dimensões, a gente fez um único indicador, que é o IMEC. Então, hoje o IMEC diz para a gente o quanto cada município, ele juntando todas essas informações, ele está preparado para o excesso de calor.
5: As análises da Secretaria indicam que municípios do noroeste do estado e do Médio Paraíba tendem a ser os mais atingidos pelas consequências do excesso de calor provocado pelo Super El Niño. A pasta já realizou, inclusive, oficinas com as prefeituras das cidades fluminenses para preparar as equipes para os efeitos do fenômeno climático e desenvolver planos de contingência e reação. Luciane Velasque dá ainda orientações que a população pode seguir em dias de muito calor.
6: É claro, dentro do possível, né? Cada um é dentro da sua possibilidade, não ficar exposto ao sol num horário de maior calor, né? Que é em torno, então, assim, de 10 até as 16 horas, que beba bastante líquido também dentro da possibilidade. É muito importante que a gente esteja muito atento aos idosos e às crianças por uma questão fisiológica, né? Então, eles têm menos sede, por exemplo, e que a gente tenha essa capacidade de resfriar o corpo, seja num banho, seja entrar em algum lugar que tem um ar-condicionado, que isso também não vai ser possível para todos, mas é muito importante que a gente se hidrate muito e que a gente resfrie o corpo.
5: Essas e outras orientações estão disponíveis no painel da Secretaria de Estado de Saúde na internet, assim como os dados do Índice Multidimensional de Excesso de Calor, que tem acesso liberado à população no Monitor RJ.
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1: Meia-noite e 41 minutos, pelo horário de Brasília. Atenção para os horários para abertura das sessões eleitorais nesse domingo, hein, gente? A votação começa às 8 da manhã e vai até às 5 da tarde. Tem mais informações e as restrições também sobre o assunto com Afonso Marangoni.
9: A ordem de votação neste domingo é deputado federal, deputado estadual ou distrital, primeiro senador, segundo senador, governador e presidente. O voto é obrigatório dos 18 aos 70 anos e facultativo para jovens de 16 e 17 anos, maiores.

0: De 70 e pessoas analfabetas. O cidadão tem direito de se ausentar do trabalho pelo tempo necessário para votar, sem prejuízo salarial. É permitido ao eleitor manifestar apoio aos candidatos, como destaca o advogado eleitoral Alberto Rolo.
1: E o eleitor pode, é assim o que diz a lei, é a letra da lei, pode fazer manifestação individual e silenciosa no dia da eleição. Então, eu posso votar com uma camiseta pintada no meu candidato? Pode. Eu posso colocar o botão do meu candidato no peito, como a gente vai ver nas entrevistas? Pode. O que não pode é aglomeração, o que não pode é bandeiras, o que não pode é gente uniformizada. Isso no dia da eleição, não. E depois das 17 horas, sim.
2: Bom, também estão proibidas as práticas de distribuição dos chamados santinhos ao longo desse domingo. Agora quem traz o detalhe é o Gabriel Marques.
3: O Tribunal Superior Eleitoral proíbe no dia da eleição a distribuição de santinhos e a boca de urna. Também não pode espalhar material de campanha nas ruas e perto de locais de votação, além de abordar eleitores para pedir votos, usar alto-falantes, fazer carreatas, comícios ou manifestações coletivas. As irregularidades podem resultar em multa e até prisão de 6 meses a 1 ano. O eleitor pode demonstrar a preferência política de forma individual e silenciosa, com bandeiras, broches, adesivos e camisetas. A regra busca garantir que o eleitor faça a escolha sem abordagem ou tentativa de convencimento no dia da votação.
2: No Amazonas, 11 municípios terão um horário alternativo unificado para votação. De Manaus, fala a Jordânia Gama.
4: 11 municípios do Amazonas terão horário diferente de votação nas eleições 2026. Nessas cidades, as urnas abrem às 6 horas e fecham às 15, pelo horário local. A mudança vale para Maturá, Atalaia do Norte, Benjamin Constant, Irunepé, Envira, Guajará, Ipixuna, Itamaraty, Jutaí, São Paulo de Olivença e Tabatinga. Nos demais municípios do estado, incluindo Manaus, a votação será das 7 horas às 16. O Tribunal Superior Eleitoral adotou o horário de Brasília como referência para padronizar o encerramento da votação em todo o país.
2: E nos outros destaques do dia, fãs e amigos prestam as últimas homenagens ao maestro Roberto Tibiriçá, que morreu no sábado. Tem mais informações com Marlon Santiago.
5: O maestro Roberto Tibiriçá, diretor musical e regente da Orquestra Sinfônica do Paraná, morreu na madrugada deste sábado, aos 72 anos. Ele era regente titular da orquestra desde 2022. Ao longo de mais de 4 décadas de carreira, Tibiriçá esteve à frente de algumas das principais orquestras do Brasil e do exterior. A OSP e o Teatro Guaíra lamentaram a morte. O velório será em São Paulo. O local ainda não foi divulgado. A causa da morte não foi informada.
2: A Defesa Civil emite um alerta de risco geológico para regiões de Belo Horizonte. Fala Paulo Xavier.
6: É emitido alerta de risco geológico moderado para as regiões Barreiro, Oeste e Centro-Sul de Belo Horizonte, válido até às 8 horas da manhã de segunda-feira, devido ao volume de chuva que atingiu a capital e a previsão de novas precipitações. As três regiões já acumulam metade das chuvas esperadas para todo o mês de outubro. Segundo a Defesa Civil, o acumulado de chuvas aumenta a saturação do solo e, por isso, os moradores dessas regiões devem ficar atentos a sinais que possam indicar risco de deslizamentos e desabamentos.
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2: 12:46, o narrador da Band News FM, Marcelo Duó, questiona por que os grandes clubes europeus ainda toleram as datas FIFA, especialmente em ano de Copa do Mundo, com tantos jogadores se machucando em amistosos e na Liga das Nações. O comentário foi feito durante o Tem Método, apresentado pelos âncoras Carlos Andreasa, Ivan Brandão e André Coutinho.

0: Como vai você?
1: Tudo bom, Andreasa? Cada vez mais afinado, é uma coisa impressionante. André Coutinho, Ivan Brandão, todo mundo que está vendo e ouvindo a Band News FM, tudo certo com vocês? Eu vou passar uma listinha para vocês terem uma ideia do estrago que essa coisa maravilhosa que você ama, Andreasa, que é a data FIFA,

0: uma série de jogadores grandes, decisivos, vão desfalcar os seus clubes durante essa reta final de ano, que para eles lá é começo de temporada, mas com os Champions andando, com os campeonatos nacionais já indo para sua metade aí de primeiro turno, já pelo menos primeiro mês e meio de competição. E o presidente do Barcelona falou sobre isso, o Laporta, né, perguntado sobre o Rafinha, porque Rafinha cortado da seleção, preocupa para o Barcelona, uma lesão na coxa, uma lesão que ele já teve antes, que ele está tendo muitas lesões ultimamente, o Rafinha. E a resposta do João Laporta foi a seguinte: não estamos felizes. Isso já aconteceu antes e costuma acontecer com frequência quando essas datas FIFA são muito longas. E aí, eu pergunto para vocês, né? O que que os clubes estão esperando? E eu não estou falando do Brasil, evidentemente, mas os clubes europeus, que é quem tem poder para peitar a FIFA. O que que eles estão esperando para, né, exigir que a FIFA reduza essas datas, que essa coisa não se estenda tanto, porque eu não tenho a menor necessidade de ter praticamente 10, 12 dias de data FIFA no início da temporada deles aqui e na reta decisiva da temporada nossa aqui. Só que as federações que votam na presidência da FIFA têm uma série de outros interesses que não as dos clubes, e os clubes aparentemente também só reclamam quando tem um jogador machucado. Mas para o bem do futebol, isso deveria ser feito de uma outra maneira, né? Eu acho que, como era antigamente, não sei se o Andreasa vai lembrar, antigamente você não tinha data FIFA, você tinha torneios específicos, até as eliminatórias duravam, sei lá, um mês, dois meses, tal, era num lugar específico e aquilo acabava. Mas, gente, o ano inteiro, uma vez por mês, todo mundo correndo esse risco, é um negócio que traz um prejuízo, que nenhum seguro, que a FIFA paga um seguro para as seleções, que, por sua vez, paga também os clubes, né? Isso não é só no Brasil, no mundo todo. Mas não cobra esse prejuízo, né, gente?
1: E aí, Marcelo Duó, tem uma questão que é da ordem do bom senso, especificamente nesse 2026. É o que eu não consigo entender. Um ano muito carregado, 2026, certo? Nós tivemos uma Copa do Mundo. É uma grande data FIFA. Acho que eu não estou nem pensando no futuro e tal. Não faz o menor sentido. Não é porque o Brasil foi um fiasco na Copa do Mundo, mas não faz o menor sentido para mim que no ano da Copa, no segundo semestre, portanto, depois da Copa, um ano em que você tem, portanto, uma carga maior de jogos, uma concentração, uma tensão muito grande, não faz o menor sentido que haja data FIFA no ano da Copa, depois da Copa. Não faz... Deveria ser um recesso de seleção, um recesso de FIFA. Ninguém aguenta mais esse troço. Então, a gente não deveria estar discutindo isso agora. Acabou a Copa do Mundo, não tem mais data FIFA, só em 2027. Isso é uma... Eu estou falando do ano da Copa. Olha a quantidade de jogos, e aí é o seguinte, preparações físicas acumuladas, né? O jogador faz uma preparação física em estágios diferentes, temporadas isso, em estágios diferentes, o jogador faz uma preparação física no seu clube, aí ele vai para a Copa do Mundo, tem uma outra demanda, uma outra necessidade, muda o preparador físico, por melhor que sejam. É uma outra demanda, outro estímulo, é uma competição de tiro curto, então você adapta o seu treinamento, aí acaba a Copa do Mundo, aí começa uma nova temporada para uns, recomeça a temporada para outros. Isso é uma insanidade. É uma insanidade.
2: E tem um agravante, né, na Europa. Tem um agravante. O Brasil está disputando amistoso com a Austrália, machucou o Rafinha. Vai disputar um amistoso com a Índia, teoricamente pode. Acho que o acordo era para até 11 alterações, então você pode poupar, não precisa botar carga máxima. Na Europa, a galera tá disputando um campeonato com regras. Tem jogo que tá pegado, né? Tem ainda esse agravante. Tem esse agravante. Num ano de Copa do Mundo. Acabaram de disputar uma Copa do Mundo, que é o ápice, e começa um outro campeonato lá, que é a Liga das Nações, né? Não é nem amistoso.
0: Não, é valendo o título importante lá, tanto é que a Conmebol tá querendo fazer algo parecido aqui, a gente falou até sobre isso essa semana, alguém teve essa ideia lá, de juntar todas as Américas e fazer uma gigante Liga das Nações aqui numa segunda edição,
2: uma
0: edição meio diferente. Então é o seguinte, porque é lógico, isso envolve direitos, televisão, dinheiro para as federações, dinheiro para a FIFA, mas, pô, eu tenho aqui, esse fone não é meu, mas eu tenho direito de usá-lo uma vez por mês. Eu quebro o fone e entrego pro dono: olha, desculpa, tá, gente, eu quebrei, tá aí uma graninha aí pra você pagar um conserto, só que ele nunca mais vai ser o mesmo. Então é um prejuízo.

0: prejuízo esportivo que às vezes pode ser incalculável. E os clubes que já se uniram lá na Europa para se rebelar contra a UEFA, né? Eu me lembro bem dessa tentativa da Superliga que o Real Madrid encampou, encabeçou, poderiam se unir, porque eles têm poder, dinheiro, prestígio para peitar as federações e não é acabar, mas organizar de uma outra forma, porque o futebol de seleções existe, é importante, mas ele não pode atrapalhar aquilo que é o dia a dia desses jogadores que estão lá nas seleções, recebendo um salário gigante do clube. E agora o Rafinha, que estava no seu melhor momento no ano, talvez o melhor momento da carreira dele, pede esse embalo porque se machucou jogando contra a gloriosa Austrália. Sinceramente, não faz o menor sentido, né?
1: Não faz.
2: Posso provocar?
1: Por favor, provoque.
2: Deve. Uma provocação. Porque assim, eu concordo, eu não vejo o que fazer, o que ser feito, né? Em relação a isso, não tem como impedir os caras de jogarem e tal, mas eu não vejo muito isso em outros esportes, Odual, você que narra até xadrez, né, futebol de botão, tem algum movimento parecido com esse em outros esportes? E se não tem, por quê? Eles são organizados de forma diferente? Porque o que eu vejo é uma vontade muito grande, né, dos jogadores daqui do NBB, por exemplo, que estão aí em times da Europa, voltar para a seleção. Você vê um cara tipo que tá já com 40 anos, o Marcelinho Huertas lá, né, foi eleito o melhor estrangeiro da história lá do basquete espanhol, e ele já se aposentou da seleção, mas ele ainda tem gana para jogar. Eu vejo um outro tipo de relação, né, nos esportes coletivos que eu tô falando, tá, para esses jogadores irem para a seleção. Muitos deles também se machucam, obviamente que é um mercado menor, né, os outros esportes, os esportes olímpicos e tudo, mas eles se organizam de algum jeito que seja diferente, que seja possível fazer com que esses jogadores consigam se dedicar às suas seleções, e no futebol a gente não consegue?
0: Então, assim, no basquete existe a data FIBA também, que é algo bem parecido, mas eles tomam certos cuidados, né? Por exemplo, a principal competição do basquete FIBA é a Euroliga de basquete. Tá rolando agora, começou agora. Ela termina em abril, maio do ano que vem. Então, qualquer competição da FIBA, ela vai acontecer ou nessa data FIBA, porque sempre vai se estar competindo por alguma coisa. Aqui, por exemplo, tem a Copa América, né? A Copa América tem o pré-olímpico, são competições que vão ocupando essas datas, e principalmente quando acaba o calendário, na intertemporada que acontece esses torneios de seleções. Existe, mas atrapalha muito menos. Muito menos. E assim, para os Estados Unidos, NBA, por exemplo, se tem qualquer data de seleção no meio da NBA, eles vão levar o time B deles lá, o time dos universitários. E de preferência depois de março, que é quando o bicho pega lá na NCAA. O voleibol não tem muito isso, mas tem as competições. Sul-Americano, Pan-Americano, a Liga Mundial, né, que agora é a Liga das Nações também no voleibol. Os campeonatos do mundo, a Copa do Mundo, tem um monte de campeonato. Só que no voleibol, no basquete, as temporadas elas não duram 12 meses, como aqui. A temporada do basquete, normalmente, ela vai de setembro, outubro a maio, junho. Então, você tem mais data para trabalhar isso. O voleibol é a mesma coisa, né? Os campeonatos são mais curtos. Agora, no futebol tem jogo todo dia, 500 competições longas. Antigamente, a Libertadores não era anual, agora é. A Sul-Americana também não, a Copa do Brasil também não. Então, você dividia o ano melhor. Tudo era diferente. A única coisa que não mudou é a data FIFA. Então, eles precisam mudar. Se organizar de uma outra maneira, já que todo mundo quer jogar todo dia e é impossível, né?
1: É só mudar a regra, só pode convocar jogador do Palmeiras. Todos de acordo?
0: Já tem 11. Nessa data FIFA foram 11.
1: Tem que já dar provocadinha aqui. É tradicional, não tem método já. Valeu, Marcelo.
3: Ou não, pra mim, pra mim seria suficiente, a não ser para a Copa do Mundo, não convoque jogadores do Flamengo. Pra mim também pode ser isso.
1: Pode ser isso, pode ser isso. Só do Atlético Goianiense, né, Marcelo?
0: Exato. Não, aliás, do Corinthians também, senhor... só foram três, né? Assim, porque não tá muito sobrando muita gente lá, né?
1: Tá bom.
2: O senhor trate de arrumar uma peita do Vila Nova pra aparecer aqui também em qualquer hora dessas.
1: Líder, hein? Da Série B.
0: Eu preciso que alguém me arrume. Isso aqui são todos recebidos. Que
2: a alô, cadê a Bandinhos Goiânia aqui? Cadê o povo de Goiânia?
3: Mas lembra do que aconteceu com o Botafogo. Alô,
0: Thiago Menezes!
3: Lembra do que aconteceu com o Botafogo, futebol e regatas, depois que o Marcelo Duan envergou aqui no programa a camisa, hein? Também tem isso, tem um custo.
0: Você não dá ideia que semana que vem eu tô aí pra fazer um jogo no Engenhão, os caras vão me pegar lá na cabine. Você não faça isso. Tá? Vão ter um Botafogo e Vasco pra eu transmitir aí semana que vem.
1: É isso aí.
0: Muita calma nessa hora.
3: Desde que você prometeu.
0: Ganhou do Goiás no clássico.
1: É isso. O pessoal.
3: Vem ao Rio e me encontra, tá?
1: Alô, pessoal de Caio Martins, tá botafoguenses. Bom. O Marcelo Duó é uma pessoa loira, tem o cabelo comprido até a cintura. Isso, né?
0: Boa. Magro.
1: não vou entrar nesse aspecto. Tchau, Marcelo. Até amanhã. Valeu.
0: Se veste de caçador, às vezes, nas horas vagas. Um abraço pra vocês. Até a próxima.
1: Valeu. 3:05. 3:05.
4: Meia-noite e 58 minutos pelo horário de Brasília. Dando mais uma geral aqui no nosso WhatsApp, o Fernando, da Zona Sul de São Paulo, tá por aqui. Falou, boa noite, Stephanie. Que saudades de você no Rivotril. Hoje eu tô de plantão à noite e aí resolvi dar um oi. Oi pra você também por aí, Fernando. Ai, que saudade de vocês, dos nossos ouvintes do horário da manhã. Tem os meus ouvintes fiéis aqui desse horário da madrugada, mas dá saudade, assim. Principalmente de quem me acompanhava ali por volta de 7h40, depois 9h40 e alguma coisa. Né, trazendo destaque da previsão do tempo. Mas estou sempre por aqui nas madrugadas Band News. Então você é muito bem-vindo também. Valeu pelo oizinho. Ó, tem mais gente mandando mensagem para cá. Um dos nossos ouvintes falou assim, olha, em Santo Ângelo, no Rio Grande do Sul, choveu muito. 81 milímetros em 7 horas. Isso porque começou às 5 da tarde de ontem e só foi parar nessa madrugada. Foi o Getúlio que mandou mensagem para cá. Hoje, domingo de eleição, estamos aí de olho na previsão do tempo também. Tem alerta muito importante para boa parte aqui do país. E agora de madrugada, a chuva ainda continua muito concentrada. Pelo norte, Serra do Rio Grande do Sul, está avançando para o interior de Santa Catarina, já chegando ao sul do Paraná. Então, nessas próximas horas, a situação fica mais complicada ainda para os 3 estados da região sul do Brasil. A tendência é que até o início da manhã de domingo ela vai perdendo força ali pelo Rio Grande do Sul, inclusive em Porto Alegre. Mas para você que mora nessa região, vai se programar para voltar mais cedo, vai ter que sair de casa com guarda-chuva, com uma capa de chuva aí mais reforçada, porque tem previsão dessa chuva mais grossa, mais pesada, ainda no início da manhã. Agora, para as outras regiões aqui do Brasil, essa frente fria que está avançando vai provocando mudança no tempo também. Então, São Paulo, Minas, Espírito Santo, Rio de Janeiro, tem previsão de bastante chuva, mas é uma chuva que se concentra mais ao longo da tarde, tá? Com exceção de algumas cidades ali do interior e norte de Minas, do Espírito Santo e do Rio, que podem ter algumas pancadinhas mais localizadas de manhã, mas sem previsão de grandes volumes. Então, já trazendo também esse outro panorama para o pessoal que mora nessa região. Domingo de movimentação, gente, pelo país, então atenção redobrada, cuidado também pelo seu caminho ao longo do dia. Quem já mandou um oizinho falou assim que hoje não está de plantão, mas ligou aqui para escutar a Band News foi a Annelise, falou que já está indo descansar, então bom descanso, boa noite para você, até o início desse domingo, que eu sei que você vai aparecer por aqui de manhã, então até o nosso comecinho do domingo, eu sigo até às 7 horas hoje. Ó, e aí tem o Valdir chegando por aqui direto do Rio, há 19 anos, ouvindo a melhor programação da madrugada. Muito bem! Gente, o nosso WhatsApp tá aberto, tá? 11 999 592 100. Vai mandando o seu alô, a sua mensagem. Hoje ainda, em 3:20 da manhã, tem a transmissão da Fórmula 1 por aqui, com a narração de Odinei Edson. Eu, Stephanie Toso, vou seguir de olho em todas as mensagens que chegam a partir desse horário, principalmente em áudio, já pra gente colocar aqui ao longo da nossa programação, fazer uma transmissão de Fórmula 1 bem diferente. Então já fica o convite pra você que tá de plantão, pra você que é do Clube da Insônia, não tá conseguindo dormir, fica aqui com a gente, tá? Tem Fórmula 1 hoje, transmissão que começa às 3:20 pelo horário de Brasília. Bom, enquanto não chega a transmissão da Fórmula 1 por aqui, eu sigo na atualização do noticiário, principalmente trazendo destaque do noticiário político, falando de eleições por aqui ao longo de toda a madrugada desse domingo. Então, já vamos mudar a trilha. Os eleitores de todo o Brasil vão às urnas neste domingo para eleger novos deputados, senadores, governadores e presidente. A votação abre às 8 da manhã e será encerrada às 5 da tarde. A ordem de votação é a seguinte, hein? deputado federal, deputado estadual ou distrital, primeiro senador, segundo senador, governador e presidente da República. O TSE orienta os eleitores a levarem uma colinha de papel com

0: números dos candidatos para facilitar a votação. E volta a circular uma notícia falsa sobre uma suposta fraude em urnas eletrônicas. O caso já foi desmentido pela Justiça Eleitoral. Quem traz a atualização é o Gabriel Marques.
1: Uma denúncia falsa sobre suposta fraude em urnas eletrônicas do Distrito Federal, que circulou nas eleições de 2018, volta a ser compartilhada nas redes sociais. Na época, um vídeo mostrava dois policiais militares do Distrito Federal afirmando que as urnas já teriam votos registrados antes do início da votação. O caso foi investigado pelo Tribunal Regional Eleitoral do DF e acompanhado também pelo Ministério Público. Na época, não foi encontrada qualquer irregularidade. Segundo a Justiça Eleitoral, houve desconhecimento técnico sobre o funcionamento dos equipamentos. O TSE mantém a página Fato ou Boato para checagem de informações sobre as eleições deste ano.
0: E a Câmara dos Deputados publicou o edital de um novo concurso público para a carreira de analista legislativo. O cargo é um dos mais disputados do Serviço Público Federal. Segundo o edital, são 66 vagas imediatas e 118 para cadastro de reserva. Os salários iniciais vão até um pouco mais de R$ 32 mil. As oportunidades são destinadas a candidatos com formação superior em diversas especialidades. As inscrições para o concurso poderão ser feitas entre 15 de outubro e 17 de novembro, isso pelo site do Centro Brasileiro de Pesquisa em Avaliação e Seleção de Promoções de Eventos. A taxa de inscrição é de R$ 130. Indo direto ao noticiário internacional, a Argentina lançará até o fim deste ano um programa de cidadania em troca de investimentos. A iniciativa do governo Javier Milei é uma busca por novas fontes de recursos para reduzir a dívida do país. Os interessados deverão fazer uma doação não reembolsável de $350 mil, o equivalente a R$ 1.800.000, ao Tesouro Argentino. Existe também a possibilidade de comprar o título público no valor de $800 mil, cerca de R$ 4 milhões. As informações são do Ministério da Economia argentino. E o Brasil fecha a data FIFA com uma goleada sobre a Índia e novos testes. Conta mais, Maurício Ferreira.
2: O Brasil goleia a Índia por 4-0 em atuação discreta e Ancelotti aproveita o jogo em Calcutá para novos testes. Entre os titulares, o goleiro Pedro Morisco e o zagueiro Arthur Dias foram as grandes novidades, além de Pedro, escalado na vaga de Rafinha. O atacante do Flamengo fez o segundo do Brasil no jogo, após Estevão abrir o placar. Ancelotti mudou os 10 jogadores de linha durante o segundo tempo e Samuel Lino foi o responsável por balançar as redes indianas duas vezes e fechar a goleada por 4-0. O Brasil volta a jogar em novembro, quando vai a Singapura para dois amistosos. No dia 14 contra o Japão, adversário eliminado pelo Brasil na última Copa, e a seleção da casa Singapura no dia 17.
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0: 1:06 pelo horário de Brasília, a Elizabeth tá por aqui e falou assim: bom dia, amiga, tudo bem? Eu moro em Itapevi, em São Paulo, e a Band é minha companheira de madrugada quando eu tô sem sono. Bom trabalho, fica com Deus. Valeu, Elizabeth. É, vai sempre mandando mensagem por aqui, o alô, também me faz companhia. Vocês acham que eu não sinto sono? Na semana passada, falei sobre isso aqui com alguns ouvintes. Um vai ajudando o outro a não dormir. É muito raro isso acontecer aqui do lado de cá, né? Mas, gente, eu sinto sono também, né? E a gente, às vezes, vai fofocando, vai tricotando por aqui. Teve ouvinte que mandou dica de férias, aí comprei pacote de viagem por causa desse ouvinte. Então, é assim que a gente vai se ajudando, né? Às vezes, é péssima, insônia. Péssima. Mas, às vezes, tem os seus benefícios também, né? A Elizabeth tá por aqui sempre, inclusive. Assim como a Andresa de Manaus, o Sérgio Girota, já fui decorando o nome de todo mundo. O José de Curitiba, por exemplo, apareceu agora. Falou assim: bom dia, mas ele também tá acompanhando a Band News FM em quase todas as nossas madrugadas. E aí sempre me mandando um oizinho, um alô, uma mensagem. Então, ajuda, é bom. E ó, durante a transmissão da Fórmula 1, aí sim, quero ver todo mundo acordado, mandando um alô por aqui, mandando um áudio, comentando a nossa programação. Já pra fazer, né, uma transmissão diferente, animada, pra dar aquele gás. É domingo de eleição. Então, vamos que vamos, gente. Ó, ex-garota do tempo, eu vou te acompanhar até a Fórmula 1, tá vendo? Luiz Henrique Gomes, direto de Uberaba, em Minas, já mandou.

0: mandando mensagem para cá. Quem também chegou foi o Valmir Oliveira, direto ali da Bahia, já mandando um oizinho em mais uma Madrugada Band News. O Oliveira, de Taboão da Serra, também está sintonizado por aqui. E vamos nessa, gente. Ó, na sequência vem aí o primeiro bloco do Informa desse fim de semana. Eu volto daqui a pouquinho na atualização do noticiário.
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0: Olá, seja bem-vindo, você ouvinte Band News FM, sintonizado com a gente em mais um Band News Informa. Hoje a gente vai falar sobre corrida, aquele tema que a gente sabe, todo mundo ama, todo mundo tem alguma dúvida, mas de um recorte, gente, muito interessante, sobre a segurança das mulheres que correm e como a gente percebe a cidade enquanto a gente está correndo e como esse olhar feminino pode fazer muita diferença, inclusive em políticas públicas. Não é isso, Camila Rich?
1: É isso, Isabela. A gente vai falar um pouco sobre essa segurança toda, né? Que a mulher sente falta e passar para as pessoas, mesmo para os homens, né, Isabela? Porque não é só para as mulheres isso aqui. E muito pelo contrário, acho que a gente está aqui hoje para abrir os olhos e os ouvidos, né, de todo mundo, de todas as pessoas, homens e mulheres, e não importa quem seja, para ajudar a gente a ter um ambiente mais seguro para a prática da corrida e de todos os outros esportes.
0: E a gente recebe aqui no nosso estúdio, no Band News Informa, hoje a Beatriz Zappa, que é idealizadora do Bota Ela no Mapa. Beatriz, seja bem-vinda.
2: Muito obrigada, é um prazer estar aqui com vocês hoje.
0: E ao lado da Beatriz, a gente tem a Priscila Carmo, que é influenciadora e corredora. Priscila, seja bem-vinda também.
3: Obrigada, gente.
0: Ô Beatriz, começo com você pedindo para que você apresente para a nossa audiência a campanha Bota Ela no Mapa, que teve ali o dia D em 27 de setembro, mas que continua ativa e sendo incrementada dia após dia.
2: Maravilha. Eu acho que eu gosto de contar a história dela um pouquinho do começo, né, da onde foi começando a surgir essa ideia. A gente é um grupo de mulheres, né? Tem pesquisadora, tem mulher da sociedade civil, tem esportista, tem comunicadoras e tal. E era um grupo de mulheres assim, muito interessadas nessa intersecção da segurança e da mulher, né? E a gente começou a ver uma coisa em pesquisa, em conversa, que parece muito óbvia, mas que é muito poderosa, né? As mulheres se sentem mais seguras quando tem outras mulheres presentes, né? Então, isso aparecia assim, pode ser uma mulher desconhecida, tipo, eu tô correndo na rua e tem uma outra mulher correndo, se a gente corre meio perto, pode ser num ônibus, num vagão de trem, numa delegacia, isso era uma coisa muito viva, só essa presença feminina já era muito forte, uma mulher conhecida então, ainda mais, né? E aí a gente começou a conversar muito com corredoras, né? Porque corredoras de rua, principalmente, são pessoas que, né, como a gente estava falando, elas têm uma experiência da cidade que é muito intensa, é muito intencional e é muito atenta, né? Até porque a gente não tem muita opção, a gente tem que estar prestando atenção e conhecendo tudo isso. E também porque a corrida cresce demais no Brasil, então apesar da gente estar todo mundo, né, ai, com medo disso e tal, né? Isso é um tema seríssimo que a gente fala dos riscos que a gente corre, mas a corrida cresce e cresce via mulheres, né? Dessas 15 milhões de pessoas que correm aí, em 2025 a gente alcançou 50%, né? Então, a gente está indo mais para a rua. E como é que a gente está fazendo isso, né? Entre outras coisas, tem as tecnologias femininas que a gente está vendo aí e nos chamou muito a atenção, os grupos de corrida. Assim, eu não tinha ideia do quanto de grupo de corrida tinha liderado por mulher ou majoritariamente frequentado por mulher. Né? Então, a gente começou um papo com 12 grupos de corrida, mais intenso, assim, de troca, aprendendo muito com elas, entendendo como é que era essa coisa da segurança nos grupos, na corrida. Assim, grupos do Amazonas ao Rio Grande do Sul e uma mulherada, assim, muito determinada, né? Porque esse esporte é um esporte de mulheres muito determinadas e muito parceiras e que se juntam e que criam essas redes de informação. O apoio quase sempre vai além do esporte, né? O físico é uma parte importante, mas o emocional, essa comunidade, muita gente vai conhecer. E aí a gente falou com elas, começou a falar também com criadoras, assim, né? Como a Pri, que são especializadas em corrida, e falou, a gente precisa pegar essa inteligência, isso que essas mulheres estão fazendo, e a gente precisa escancarar isso, a gente precisa botar isso no mapa, né? Até porque a gente sabe que segurança pública é uma área muito masculina hoje, né? A gente olha para todos os números, a representação de quem está sendo escutado aí mais oficialmente, quem está em papéis de decisão, que tem, assim, um poder de tomar uma decisão e mudar alguma coisa, né? Então, a gente queria botar essas histórias no mapa. Então, a gente criou um mapa, que é um mapa mesmo, se você vai no bota lá no mapa.org, você pode ler centenas de histórias que já chegaram pra gente. E é bonito porque é uma mulher colocando outra mulher, né? E tem todo tipo de história, todo tipo de ideia. Assim, é uma base de dados riquíssima pra gente depois, inclusive, levar para quem precisa ouvir essas histórias dessa perspectiva, né? E eu acho que, como a Camila estava dizendo, um dia muito emocionante foi dia 27, né? Que a gente fez o nosso grande dia. Teve quase 3 mil pessoas correndo nesses 12 grupos aí espalhados pelo Brasil inteiro. Depois, se der tempo, falo dos grupos, porque eu adoro falar deles. Eu tenho muita admiração. E é isso. Todo mundo pode ir lá conhecer para a gente colocar mais vozes femininas aí.
1: Beatriz, e como é que vocês fazem isso? As pessoas que correm, contam a história ou elas acabam, de repente, ajudando? De que maneira? Não sei, a Priscila pode contar também para a gente. Como que você... Não é só falar? Como é que vocês estão mapeando isso tudo para as corredoras, né? Enfim.
2: Eu posso falar um pouquinho de um lado, que é a nossa relação com os grupos, e eu vou deixar para você falar um pouquinho da parte da influência. A gente tem vários canais para chegar, né? A gente olhou para o Brasil como um todo. A gente queria ter certeza que a gente ia ter uma representatividade aí. A gente ia escutar do Brasil todo. E como é que a gente chega? A gente não tinha dinheiro de mídia para impulsionar um Instagram e tal. Então, a gente começou com um trabalho de formiguinha, com esses grupos de corrida, que às vezes tem 200, 300, 500 pessoas, 1.000 pessoas. Às vezes tem 30. E essas pessoas fazem essas conversas, passam para as redes delas, fazem conteúdo, compartilham, chamam as redes delas para compartilhar. Então, por isso, os grupos são bem espalhados. E aí, a gente também tem muitas parceiras, né? Outras organizações que compartilham.
1: Desculpa te interromper, mas as pessoas aí falam, por exemplo, eu fui correr em tal lugar e foi super bacana, super seguro, bem iluminado, me senti bem. Ou o oposto, né? O que elas compartilham exatamente ali?
2: Elas compartilham histórias de mulheres que fizeram alguma coisa para deixar a vida delas mais segura. Então, tem as histórias mais diversas. Por exemplo, tem uma que, se não me engano, eu tô lembrando onde que ela é, acho que é do Rio, mas que era uma que estava agradecendo uma amiga dela, porque ela ia correr uma prova, né? Ela tinha que treinar, e ela tinha que treinar muito cedo, então ela tinha que treinar às 4:30 da manhã. E essa amiga nem morava perto, ia lá treinar com ela às 4:30 da manhã, e ela queria botar essa mulher no mapa, porque ela estava produzindo segurança para ela. Muita gente colocando a treinadora, muita gente colocando... De outros esportes, a gente colocou uma mestre de capoeira, que além de ensinar capoeira, era um grupo só de mulheres. Então, uma que criou um grupo de alpinismo. E outras mulheres fora. Tinha gente que colocava... Teve uma pessoa que colocou uma trocadora do ônibus de uma linha, que parava o ônibus fora dos pontos para as mulheres descerem, avisava aqui que é seguro, mandava o motorista parar. Então, as histórias são muito vastas e diversas, mas são sempre, ou quase sempre, homenageando alguém que ela gostaria que os outros soubessem que essa pessoa faz esse trabalho bonito de segurança.
1: Muito legal.
3: Eu não sei se... Isso inspira, né? Acaba sendo inspirador. Eu, no meu caso, coloquei minha amiga Juliana. A gente tem um super combinado de mandar a localização uma para outra quando a gente está em algum lugar desconhecido ou quando eu tô correndo em um lugar que ela não tá. A gente mora super longe hoje uma da outra. E eu coloquei ela porque é assim que ela cria segurança para mim. Mas eu acho que a voz começa a ser ampliada quando a gente tem uma comunidade. Então, eu mostro no meu perfil que eu treino todos os dias, que eu corro todos os dias, e isso gera comunidade. Essa comunidade passa a confiar em mim. E a partir disso, a gente consegue falar de segurança, a gente consegue indicar, eu boto ela no mapa e as pessoas realmente acreditam nisso, a gente consegue inspirar com as nossas histórias. De repente, uma amiga que nunca mandou a localização para uma outra amiga, a partir da minha história, começa a fazer isso. Então, são várias histórias. Eu entrei lá no site e tem, assim...
2: Centenas.
3: Uma galera de todos os lugares. Então, acho que a gente começa a gerar essa confiança a partir da rotina que a gente compartilha, assim, sabe? Inspirando mesmo as mulheres.
0: E as pessoas conseguem olhar nas histórias de vocês e identificar, olha, talvez essa seja a solução para a minha segurança. Então, a indicação da Priscila pode ser que funcione para outra mulher, para que ela se sinta segura para correr sozinha, ou uma outra história que esteja por ali de um grupo que está incentivando a corrida e talvez aquele grupo seja o momento em que aquela pessoa se sente segura. Camila, você contava pra gente aqui fora do ar que, como treinadora, você passava para as suas atletas não só o treino de corrida, mas o treino de segurança, né? E como isso é potente pra gente falar que já está enraizado, mas olha a preocupação. Uma treinadora mulher olha uma atleta mulher e fala: eu vou te ensinar não só a correr, mas a se proteger, né?
1: E isso é tão interessante, Isabela, você falar, porque no auge, tô falando, eu tenho 51 anos, eu tinha minha assessoria esportiva com 24 anos, já corria desde os 18, nós estamos falando de 30 anos atrás. E isso não existia, por exemplo, Strava, esses aplicativos, não existia nada disso. Então, você imagina que era, assim, uma coisa muito mais difícil. Então, a gente tinha que se preocupar, e até hoje eu guardo isso, porque foi a maneira que eu fui. Falei, nossa, é mesmo, hoje eu posso mandar alguma coisa para alguém, né? Mas, naquela época, não tinha. Então, o que eu sempre ensinei para as minhas alunas eram sempre medidas e atitudes que elas tinham que realmente, elas mesmas, se protegerem. Mas isso, tinha duas, três, quatro que eram fundamentais. Então, primeiro, a gente sempre tinha que saber a hora que ia. Então, não podia atrasar 5 minutos. Então, essa coisa do atraso era uma coisa que o esporte sempre me ensinou e eu ensinei elas, de que se a pessoa está 5 minutos atrasado, ou a gente sai, porque não tinha, era muito, estava começando a ter telefone celular, então a pessoa não podia atrasar. Porque isso poderia dizer muitas coisas, né?
0: Inclusive um alerta, né?
2: Apavorar.
1: Isso, é isso. Então, assim, outra, eu estava contando até para vocês fora do ar, que eu tinha uma regra que sempre foi assim, a gente saía para correr, se qualquer pessoa que chegasse do nosso lado, dentro do Parque do Ibirapuera, por exemplo, mesmo dentro de um lugar que a gente sempre, né, acreditou e é realmente mais seguro do que você estar numa via pública, por exemplo, né? E aí a gente saía, eu saía correndo e falava para elas assim, se alguém chegou do seu lado correndo junto com você, porque a pessoa, você tem que mudar a direção na hora. Pode ser no meio do seu tiro, pode ser no meio de... Não importa onde seja. Então, e eu algumas vezes apliquei isso.

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3: Uma hora 23 minutos. Pelo horário de Brasília, está encerrado o período para propaganda eleitoral nas ruas. Quem traz mais detalhes direto de Brasília é o Gabriel Marques.

0: Terminou às 10 horas da noite deste sábado a propaganda eleitoral nas ruas. Com isso, está proibida a distribuição de santinhos, além de caminhadas e carreatas. Neste domingo, os eleitores só podem manifestar preferência política de forma individual e silenciosa, como com o uso de adesivos. Não é permitido promover aglomerações, abordar eleitores e distribuir material de campanha. Entre as principais orientações está verificar com antecedência o local de votação e levar uma colinha e um documento oficial com foto.
1: Nos outros destaques do noticiário, um grave acidente rodoviário em Minas deixa 2 mortos. Informações com Paulo Xavier.
2: Um acidente envolvendo 4 veículos deixa 2 pessoas mortas na MG-050 em Itaúna, na região centro-oeste de Minas Gerais. 2 dos veículos pegaram fogo. Mãe e filho, de apenas 2 anos, morreram no local. Outras 4 pessoas ficaram feridas, uma delas em estado grave, e foram levadas para um hospital da região. As causas do acidente serão investigadas.
1: O presidente dos Estados Unidos, Donald Trump, volta a prometer $5 mil para cada cidadão americano caso o Partido Republicano vença as eleições legislativas. A disputa eleitoral será em novembro. No mês passado, o americano falou pela primeira vez em convenção em Dallas sobre os chamados dividendos Trump. Ele não apontou qual o custo do eventual benefício e o que levantou uma suspeita sobre a legalidade da medida. Em uma publicação no X, o antigo Twitter, ele disse que os republicanos podem pagar esse valor aos eleitores porque estão arrecadando quantias enormes de dinheiro por meio de tarifas.

0: E daqui a pouco tem o Grande Prêmio do Bahrein de Fórmula 1, corrida que será realizada na Malásia. O Luiz Fernando Ramos, que vai estar também por aqui na nossa programação, tem todos os detalhes.
1: Pole position para Max Verstappen no Grande Prêmio do Bahrein na Malásia. O piloto da Red Bull larga do primeiro lugar ao lado de Lewis Hamilton da Ferrari na primeira fila. Isaac Hadjar da Red Bull é o terceiro colocado. O líder do Mundial, Kimi Antonelli, larga em quarto. O brasileiro Gabriel Bortoleto da Audi em décimo lugar. O Grande Prêmio do Bahrein na Malásia acontece neste domingo, largada às 4 horas da manhã do horário de Brasília.
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0: Estamos de volta no segundo bloco do Band News em Forma de hoje. A gente está discutindo segurança feminina na corrida de rua. Você já teve que fazer alguma mudança de rota ou até mesmo já teve que deixar de correr ou praticar uma atividade física porque você não se sentia segura? Sobre isso que a gente está falando aqui, o que a gente pode fazer para mudar a realidade de quem está do nosso lado, e para isso a gente recebe aqui no Band News em Forma Beatriz Apa, idealizadora do Bota Ela no Mapa, e também Priscila Carmo, influenciadora e corredora. A gente terminou o primeiro bloco falando de dicas que a Camila já dá às corredoras há muito tempo para você se sentir minimamente segura, mas eu queria perguntar também para a Beatriz se essa experiência da Camila também foi a sua no mundo da corrida, se você tinha algum mecanismo, enquanto você estava correndo, que já virou natural, mas que não deveria ser, né? A gente não devia estar preocupado em alguém chegou do meu lado e eu tenho que ir para o sentido oposto. Como que você enxerga isso?
1: Ah, eu acho que é um peso que todo mundo que já botou o pé na rua para correr, enquanto mulher, né? Acho que até homens têm, mas acho que a gente sabe que com a gente é mais, né? Essa coisa do fone que a gente estava falando, ou se vai botar, tem que botar baixinho, ou você está num lugar muito fechado, num parque, né? O que eu acho sobre isso, e a gente escuta isso muito na campanha, várias táticazinhas, e é importante que a gente compartilhe, porque hoje isso é importante, porque a gente precisa fazer isso, mas o ideal, né, o nosso ideal com essa campanha, é que a gente que tem tanta rede de troca de informação, a gente estava até falando também, fora de câmera, nesses óculos que a gente tem especiais de mulheres, que a gente enxerga coisas que pessoas que não passam pela mesma experiência que a gente não enxergam. E não só isso, eu enxergo você passando por essas coisas, seja você uma pessoa conhecida, minha ou não. Então, se eu tô na rua correndo e eu vejo que uma mulher tá entrando numa situação, eu vou lá, né? A gente não só enxerga pra gente, a gente enxerga pra outra. E eu acho que isso é um superpoder, né? Assim, esse mapa da cidade que a gente tem,

0: esse mapa daquilo que torna o nosso dia a dia mais inseguro que a gente tem, se a gente transforma em organização para pedir, exigir, porque são os nossos impostos, que essas coisas se resolvam e também a gente comece a olhar para mulheres que estão tentando entrar nesses espaços que ainda são, né, muito dominados por homens. Eu acho que Camila estava até falando da experiência da assessoria, que naquela época ela encabeçou essa primeira assessoria, mas ainda era um time muito masculino. Então, a gente sabe que é difícil entrar, né? Mas se a gente está vendo e sabe que aquela mulher pode trazer aquela visão, apoiar essas mulheres, procurar saber que às vezes elas estão mais escondidas também, porque, né, sempre para quebrar a superfície é difícil. Então, eu acho que essas experiências hoje elas são úteis no individual e no coletivo, e o sonho é que essa comunicação seja muito mais para o bem-estar, para companheirismo, que a gente não tem que ficar dividindo esse tipo de dica, né? Mas enquanto a gente precisa, que bom que a gente tem uma outra.
1: É isso. E é tão bacana, né, você ver hoje em dia, você está falando, Beatriz, e eu queria até saber da experiência da Priscila, porque a gente vê hoje muito mais mulher se expondo nessas situações também, porque a gente não se expunha tanto, né, não se colocava nessas situações. E, graças a Deus, a gente se coloca. Eu passo na rua, eu olho assim, eu vejo aquelas meninas mais jovens ou mulheres, não importa, mas assim, super à vontade, andando na rua com os shorts de ginástica, com a regata ou o top, saiu de uma aula e vai para algum lugar e pega o ônibus e anda na calçada e para numa lanchonete. Eu olho e falo, gente, na minha época a gente já não podia sair direito de roupa de ginástica, sair com roupa assim não dava. E não era nem sair, não podia fazer nada. Hoje eu falo, que delícia, eu olho e fico admirando, eu olho às vezes do carro e falo, que coisa linda você poder ver isso, né?
0: São uma pessoa conquistas, andando, né?
1: São conquistas, né? Então eu não sei como é que você hoje, Priscila, se sente, se você se expõe tanto assim, você vai com tranquilidade e mostra isso ou não?
2: Não, gente, mas não, porque eu sou de São Paulo, né? Eu acho que o Bota Lá no Mapa tem várias outras regiões que têm experiências diferentes. E em São Paulo, a segurança pública ainda é uma questão muito, muito, muito forte. Então, eu me exponho, dependendo da região, se eu tô com uma amiga ou se eu não tô. Muitas vezes, né, se eu tô numa presença masculina, que ainda é uma coisa que a gente precisa falar, né, o fato da mulher estar segura tem sempre uma validação masculina, então eu me sinto muito mais segura quando meu marido está do meu lado do que quando eu estou sozinha. Ou, de repente, quando eu estou até com uma amiga. Então, depende muito de onde eu estou, de onde eu estou indo. Geralmente, para correr, dependendo da região, eu prefiro ir com uma calça por cima do short. Mas por quê? Eu acho que a segurança ela está nas nuances, ela também está nos detalhes. Eu acho que não é só sobre as violências que a gente tanto fala, mas são as pequenez, sabe? A violência, a buzina, um assovio.
3: O olhar, né?
2: Um olhar, exatamente. E aí, pra mim, isso já é segurança. Eu já não me sinto segura quando eu sou tão olhada, enfim. Então, em São Paulo, especificamente, a depender dos horários, claro, né? Quando eu vou correr meio-dia, eu sei que tem muito mais gente na rua. Então a gente fica mais tranquila, mas quando eu vou correr às 5 da manhã, às 6 da manhã, não, eu não saio com a minha roupa de treino específica. Geralmente eu vou sempre com uma calça um pouco mais larga, uma blusa de frio. Eu acho que a gente evoluiu muito, mas tem muito para evoluir. E eu sinto que eu vejo essas meninas mais jovens, né? Eu falo mais jovens, eu tenho 29 anos, mas as meninas dos 15, 16... muito despreocupadas com isso ainda, mas eu acho que tem uma questão toda de acesso também. O quanto a gente fala de segurança e como chega para essas meninas? Elas estão ouvindo na escola, elas estão ouvindo a partir das amigas, ou de repente o que é segurança para a gente ainda não é para elas, porque talvez elas não passaram por algum tipo de episódio que façam elas se sentirem inseguras por ser mulheres, sabe?
3: Sim.
2: Então, às vezes eu vejo elas mais novinhas, super... Nossa, e geralmente eu penso, meu Deus do céu, eu não sou mãe ainda, né? Quando eu tiver uma filha, será que minha filha vai estar tão confortável assim? Eu espero que o mundo seja melhor, sabe? Que ela esteja confortável de verdade, sabe? Não por ainda não ter vivenciado.
3: Porque não precisa temer, né?
2: Exatamente. Então depende muito, assim, mas eu sou bem cautelosa.
3: Priscila, você falou sobre como você se sente aqui em São Paulo insegura. E eu me lembrei de um momento que eu tive há pouco tempo. Eu tava indo pra academia, tava de carro, não parei o carro no estacionamento da academia. Desci, ia andar 6 passos. E eu fiquei assim, meu Deus, eu vou andando de roupa de academia.

0: do carro até a academia. Mas tudo bem, eu tô com uma garrafa de água cheinha, térmica. Se acontecer alguma coisa...
1: Olha o cálculo.
0: Eu tenho uma garrafa térmica. Gente, vocês já pararam pra pensar racionalmente o peso de você ter que pensar nisso?
1: É cansativo.
0: De você ter que pensar, não, mas a minha garrafa de água tá cheia. Qualquer coisa, se eu precisar, eu jogo a garrafa, dá tempo de sair correndo. Você vai fazendo todos esses cálculos enquanto... Quando a gente tá falando de um homem, né, ele precisa colocar o tênis e correr.
2: Isabela, isso é... Isso passa na cabeça de todas.
0: Sim.
2: Não tem... Passa na cabeça de todas. Eu acho que as mais novas, como você disse, Priscila, acho que ainda não, por falta de conhecimento mesmo e vivência.
1: Repertório.
2: É isso. Mas, assim, vai entendendo. Todo mundo passa por isso, né? Então, assim, a diferença hoje é que eu sempre fui muito birrenta e marrenta. Sempre fui. Muito. Né? Então, eu sou dessas que eu... Eu sou bocuda.
3: Eu também tenho medo disso.
2: Tenho medo disso também. Tenho medo, mas hoje eu dou graças a Deus que eu sou assim. E ensino minha filha, que tem 14 anos, a ser. Sim. E a gente não quer mais ensinar isso, né? A gente não quer mais ter que ensinar... Que agora eu falei pra elas, ela e mais duas, três amigas, que eu queria que elas fizessem. Eu tô, inclusive, procurando, já achei, mas vou marcar, elas sabem disso, aula de defesa pessoal. Falei, vocês vão fazer e tem que fazer, não quero saber. Aqui em casa vai ser igual aprender a nadar, que é sobrevivência, vai fazer aula de defesa pessoal. Mas eu falei assim, eu falo pra ela, é horrível, mas eu falo assim, minha filha, seja louca. Porque todo mundo tem medo de mulher louca, até homem... Tem medo de mulher louca. Então, gente, assim, seja louca, entendeu?
3: É isso. Eu ouvi um
2: e
3: vídeo.
2: Corre, aprende a correr. Então, todo mundo tem que aprender a correr.
0: É bom que a gente tá falando de corrida, que a gente já atrela os dois, né? Se precisar, você aumenta o pace.
3: É verdade. Esse negócio de louco, outro dia eu vi, nada a ver, mas assim, eu vi um vídeo que era muito engraçado, um desses memes, que era uma mulher contando que ela começava a latir. Aí que o cara parava assim, ficava confuso, e ela começava a latir em direção a ele, ele começou...
0: Você assusta, né? Quem tá te assustando?
3: Não tô dando essa dica, gente, claro, mas eu tô dando porque eu achei você engraçado.
0: Mas trazendo aqui também pra nossa realidade de São Paulo, já teve algum lugar, algum parque, alguma rua, alguma área em que vocês desistiram de correr? Olha, ali eu não frequento mais pra atividade física. Ou já ouviram histórias desse tipo, pelo menos na campanha?
1: Cara... Pensar.
3: Eu acho que pra mim, eu nem considero, assim, eu não cheguei a ir pra um lugar e depois não ir mais. Eu acho que, assim, eu acabo buscando, tenho a oportunidade de ter pra parques perto da casa dos meus pais e perto da minha casa, eu tenho parques. E lá eu me sinto mais segura pra correr. Mas eu já deixei de considerar correr, dependendo de onde eu tava. Falava, ah, essa rua eu não conheço, esse bairro eu não conheço, esse parque eu não conheço. Então... Tem uma coisa de ser um lugar familiar onde você já conhece antes, né? Eu acho que dificilmente, a não ser assim, em viagem, que às vezes você tá, sei lá, numa cidadezinha, você se sente ali, sei lá, às vezes é ignorância também, mas você falar que eu vou correr. Mas aqui em São Paulo, eu acho que só em lugares que eu já conheço mesmo.
1: Eu já tive, apesar de conhecer, mas eu evito correr muito perto de matagal, entendeu? Muito perto de lugares que tem ponte, entendeu? E aí, enfim...
0: Pode surgir alguma
1: Exatamente,
0: surpresa.
1: Eu dou uma evitada, mas eu também sou bocuda. Eu também sou bocuda, comecei a fazer luta, eu acho que porque eu amava, mas também pra falar, cara, você vai vir, então vem. Vou dar trabalho.
3: E agora que você tá falando, eu lembrei que saiu em pesquisa assim, essa coisa de matagal era terreno baldio, lugar que tem terreno baldio, ou coisa meio abandonada, rua sem movimentação, iluminação... e aí tem essa coisa, né, de que uma rua mais ocupada, acho que você estava falando, Isabel, no bloco passado, que nos horários onde tem mais movimentação na rua, a gente tem mais coragem de ir.
2: Você sabe, Beatriz, que isso é um ponto tão legal da ocupação, porque, gente, você tem mais ocupação, você torna aquela praça mais segura, né? É isso que a gente fala. E eu acho que ainda a gente precisa, por isso que correr em grupo ou com mais pessoas, ou marcar, às vezes você nem conhece a pessoa, mas se cria essa rede de consciência, você pode, por exemplo, olha, eu vou correr na cidade universitária aqui em São Paulo, aos finais de semana, tem muita gente correndo, né? Por exemplo, então, mas dependendo do horário, ela já começa a ficar vazia e bem erma. Então, mas você pode falar, pô, cria-se também uma comunidade, onde você junta um grupo que você fala, pô, eu não te conheço, mas a gente quer correr juntas, então, pô, às 11 horas da manhã, então vamos às 11, aí você marca e vai lá com alguém, né?
0: Sim, você ocupa esse espaço, a sua segurança vira segurança da outra também.

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0: 1h40 pelo horário de Brasília. Eu, Stephanie Toso, sigo por aqui, girando o noticiário na Band News FM, trazendo os principais destaques desse domingo de eleições, hein, gente? 4 de outubro. Vamos que vamos, tem bastante coisa. Ainda lembrando que ao longo dessa madrugada teremos aí a transmissão da Fórmula 1 por aqui a partir de 3h20 da manhã. Conto muito com a sua participação, com a sua mensagem do nosso WhatsApp no 11 999 592 100. Pode mandar áudio, tá? E aí seguimos por aqui juntinhos até às 7 da manhã. Bom, nos principais destaques, já falando de novo de eleições por aqui, os candidatos à presidência da República mais bem colocados nas pesquisas, Lula do PT e Flávio Bolsonaro do PL, escolhem o estado de São Paulo para encerrar a campanha antes do primeiro turno. O atual presidente esteve na região central da capital paulista e desceu a Rua Augusta em uma caminhada que contou com trios elétricos. Durante a caminhada, o presidente destacou ações do governo em prol dos trabalhadores e contra as plataformas de apostas. Já Flávio Bolsonaro reuniu apoiadores em uma motocarreata iniciada em Santa Bárbara do Oeste, no interior. A jornalistas, o senador voltou a afirmar que, caso eleito, não vai tentar a reeleição. Ao menos 9 estados terão a proibição de venda de bebidas alcoólicas neste domingo, no primeiro turno das eleições. A restrição, que antes tinha um alcance nacional, passou a ser segmentada por unidade federativa e decidida pelos tribunais regionais, os TRS. Os estados que terão a proibição são Acre, Amapá, Amazonas, Ceará, Maranhão, Mato Grosso, Pará, Piauí e Roraima. Já Alagoas, Espírito Santo, Mato Grosso do Sul, Minas Gerais, Paraíba, Paraná, Pernambuco, Rio de Janeiro, Rio Grande do Norte, Rio Grande do Sul, Santa Catarina, São Paulo e Sergipe não terão a restrição além do Distrito Federal. Não tem informações ainda sobre Rondônia. Já na Bahia, em Goiás e no Tocantins, a decisão deve ser feita por zonas eleitorais regionais, com a determinação ficando a cargo dos juízes das respectivas áreas. E os eleitores de Minas Gerais que tiverem mudanças no local de votação serão informados pelo celular. Quem traz mais detalhes é o Paulo Xavier.
1: Mais de 81 mil eleitores de Minas Gerais que tiveram mudança no local de votação recebem alertas do Tribunal Regional Eleitoral via WhatsApp. Na mensagem com o nome do eleitor, o TRE informa que o local de votação foi alterado e apresenta um novo local, endereço, zona e seção de votação. Os eleitores podem conferir o local de votação pelo aplicativo e-título e também no autoatendimento do site do TSE.
0: Na Bahia, mais de 11 milhões de pessoas vão votar neste domingo.

0: Fala, Ana Paula Lima.
1: A Bahia tem cerca de 11 milhões e 300 mil pessoas aptas a votar este ano, de acordo com o Tribunal Regional Eleitoral. Em Salvador, o número chega a quase 2 milhões de eleitores. Já Feira de Santana, no centro-norte do estado, aparece na sequência, com mais de 430 mil pessoas que podem participar do pleito. Vitória da Conquista, no sudoeste, e Camaçari, na região metropolitana, completam o ranking. Na Bahia, como um todo, o público feminino representa 53% do eleitorado, com quase 6 milhões de votantes. No recorte racial, embora a maioria dos eleitores não tenha informado esse dado, entre as pessoas que fizeram a autodeclaração, o maior contingente é de pardas, seguidas por pretas e brancas.
0: No destaque do esporte, o São Paulo conquista o título do Brasileirão Feminino de 2026. Conta aí, Aline Fanelli.
2: O São Paulo conquista o Campeonato Brasileiro Feminino com um empate por 1-1 com o Corinthians no Morumbi. No jogo de ida, a equipe comandada pelo técnico Thiago Viana havia vencido fora de casa por 2-1. O clube tricolor quebra o recorde e assume o posto de maior público da história da modalidade na América do Sul, com 49.405 presentes. Bia Menezes marcou o primeiro gol para o time da casa e momentos depois Carlinha saiu errado e acabou proporcionando o gol da Juliette. A goleira do São Paulo, porém, brilhou no restante da partida, especialmente no segundo tempo, quando defendeu o pênalti da corintiana Gabi Zanotti. Convocada para a seleção brasileira, Carlinha fechou o gol e garantiu o título para o tricolor. O clube ainda tem mais duas competições em disputa neste ano: o Campeonato Paulista e a Copa do Brasil.

0: Estamos de volta ao terceiro e último bloco do Band News Informa de hoje, falando sobre a segurança das mulheres durante a corrida. Qual que é a nossa percepção como atleta quando a gente está correndo em uma rua que a gente já conhece? Quando a gente está correndo sozinha, será que essa percepção também muda quando há uma mulher do nosso lado? Eu vou aproveitar essa pergunta para falar com a Priscila Carmo, que é influenciadora e corredora, e com a Beatriz Apa, idealizadora da campanha Bota Ela no Mapa. Gente, o que vocês sentem de diferença quando vocês estão correndo em grupo com mulheres e quando vocês estão correndo sozinhas ou com um homem do lado? Tem uma diferença nesse treino e na percepção do espaço?
1: Ah, eu acho que tem. Eu acho que a gente fica mais confortável. Eu acho que na corrida e em outros espaços. Você tá num ambiente só de mulher, você já dá uma relaxada. Eu não sei explicar. Eu acho que é uma coisa...
2: Segurança mesmo.
1: É segurança, é sentir a vontade, é você saber que todo mundo ali tá tranquilo. É mais tranquilo. E eu acho que é uma energia, quando junta uma energia de um monte de mulher correndo, eu acho tão, tão gostoso, assim, dá uma força.
2: É, não é à toa que alguns movimentos, eu acho que não só na corrida, mas em outros esportes, tem muitas academias abrindo um espaço só para as mulheres. Eu acho que isso deixa a gente um pouco relaxada. Quando eu tô com outra mulher, com uma ou duas, três, eu ainda fico atenta, mas atenta por mim, por ela, eu não tô atenta sozinha, né? Uma coisa que parece que a gente tá carregando sozinha, a gente tá, né, vamos segurar a mão. Quando eu tô com um homem, eu fico desatenta total. Isso é muito louco. Isso é muito louco. É, sei lá, quando eu tô correndo com meu marido, eu não tenho problema nenhum. Eu não tô olhando pro lado, eu não tô... Você sabe... Eu acho que é o momento que eu fico mais... Porque eu falo, cara, que homem que vai ousar mexer comigo com outro homem do
1: homem
2: meu lado?
1: Homem só respeita homem, né?
2: Exatamente.
1: A gente escuta isso muito nessas conversas.
2: Exatamente, homem, é exatamente. Triste. Então, eu acho que é o momento que eu fico mais relaxada, infelizmente.
0: Sim.
2: Acho que ainda é um lugar pra gente... ocupar também.
3: É, e falando da corrida em si, né, e a corrida tem uma coisa tão bonita, né, quando a gente fala, vindo das provas, né, normalmente as mulheres, as primeiras colocadas, mas e aí eu tô dizendo não como primeiras colocadas, mas eu vivi muito isso como atleta em provas, é muito legal, e antigamente, como tinha bem menos mulheres, hoje já tem muitas, como você mesma disse, antigamente era exatamente o oposto, as mulheres, elas eram a minoria, né? Várias vezes em competições se juntavam três ou quatro caras correndo do meu lado e dando apoio. É tão legal isso, você vê como a corrida ela pede isso, né? Então ela traz para perto, porque tem a mistura na mesma prova, na mesma competição.

0: como é bom você ter isso, como isso faz bem, né?
1: Muito.
0: Então, e hoje, se você tem isso também, de mulheres com mulheres, é bom. Mas quando vem do sexo oposto, ele é diferente.
2: A gente não tá esperando, né?
0: É isso.
1: É, e eu acho que é nesse lugar da corrida para cruzar a linha de chegada e é para escutar a gente, é para votar na gente, é para levar a gente a sério. Então, todos os apoios muito bem-vindos aí dos homens que gostam da gente, homens que gostam de mulheres. Seja, o apoio sempre é muito bem-vindo.
2: Gente, falando de corrida, sobre também as provas, a Camila citou esse preparo como atleta. Por muito tempo, as provas foram feitas e pensadas para os homens. Inclusive, a estrutura. Quando a gente está falando de banheiro, uma mulher precisa de uma estrutura completamente diferente dos homens. Por mais errado que seja, a gente sabe que o cara, quando tá apertado, vai ali no matinho, vai ali e se abaixa rapidinho para fazer a troca. Ah, tem que usar a camiseta do evento. O cara tira a camiseta, põe a camiseta. Tem mulher que não se sente segura e tem seus motivos para isso, né? Camila, você vê uma mudança na organização das provas para incluir mais mulheres e pensar em provas para mulheres?
0: Ah, sem dúvidas, né? E a gente vê muitas provas hoje em dia. Tem circuitos que são exclusivos, né? Inclusive as estruturas que montam normalmente, elas são maravilhosas e as mulheres ficam super relaxadas, se sentem mais à vontade, né? Se sentem mais livres, inclusive, com o corpo de, eu acho que, de exposição. Eu participei, acho que uma das primeiras provas, era lá atrás, logo que lançaram o Circuito Vênus, que foi o primeiro circuito feminino, um dos primeiros circuitos femininos de corrida. E você chegava na largada, você falava assim, pra onde que é a largada? No meio, não na largada, você chegava no meio como treinador, assim, da onde fica todo mundo concentrado, sabe, da linha de largada pra trás. E você falava, mas pra que lado que é a largada? Porque era um vucu-vucu de mulheres viradas e conversando, que você não sabia. No dos homens tá todo mundo viradinho certinho. Você já sabe pra onde vai. Isso, e as pessoas então se sentem à vontade. Então você vê elas dançando, você vê elas com uma roupa que elas querem estar, com o penteado. Quando tem essa mistura, elas se camuflam, elas se disfarçam, elas põem a camiseta um pouco mais comprida. Então assim, você vê que é uma liberdade. Por que que ela não pode fazer aquilo na frente de outras pessoas, né? Na frente dos homens e se sentir tranquila, não consegue fazer isso.
2: E como tem sido para vocês, gente, essa experiência também das provas?
3: Nossa, eu acho que faz um tempo que eu não faço prova, mas a primeira vez que eu fiz, eu me senti muito à vontade. Fui convidada por uma marca na época. Era a minha primeira prova. Eu me senti muito à vontade, porque eu ia falar isso. Eu acho que cada esporte tem sua particularidade. E é cultural também, né? Então, quando a gente fala da corrida, eu sinto isso. Eu acho que a corrida de rua tem uma questão de segurança de rua. Eu acho que ela não é uma segurança do esporte, que para mim são coisas completamente diferentes. Então, quando eu vou correr com qualquer outro grupo, eu não me sinto desconfortável. Porque para mim, culturalmente, é um esporte que aceita todo mundo. Que você entra e a gente vai correr, independente se você tá com a meia rosa, com a amarela. Né? Eu acho que é isso. Eu acho que é a particularidade do esporte. Quando a gente olha pra musculação, por exemplo, já não é tão cultural a segurança dentro das academias. Então lá, talvez, em algum momento, eu vou me sentir desconfortável. Quando a gente olha pro crossfit, que foi o meu primeiro esporte, o meu de entrada, cara, no crossfit, você pode ir de sutiã. Tipo assim, ninguém tá nem aí. Entendeu? Os homens não estão nem aí, as mulheres não estão nem aí. Inclusive, foi o primeiro esporte em que eu me senti mais segura quando eu entrei. Você pode ir com o teu short curto, médio. As pessoas não estão nem aí. E aí, isso eu sinto na corrida, assim, sabe? Quando você tem um grupo, quando você tem algo que você pertence, na segurança do grupo, tá tudo certo. Eu acho que aqui, a segurança da rua e da localização...
4: É que é ruim sozinha.
3: É que é ruim sozinha, sim. Sabe?
2: E o Bota Ela no Mapa também nasceu para esses olhares, né, Beatriz? A gente já está chegando para o final da nossa conversa, mas eu queria que você contasse também a divisão desses grupos que vão de norte a sul do país, como que as pessoas conseguem também encontrar e como tem sido vivenciar essas histórias em culturas diferentes mesmo.
1: Ah, é maravilhoso, porque não é nem só a cultura regional, que claro, uhum, tem um impacto, mas a personalidade do grupo tem muito a ver com quem fundou o grupo, com quem frequenta mais o grupo. Muitos têm algumas lideranças, né? A gente tem um grupo que é o Peloteiras, que é em Goiânia, e aí elas têm a roupa delas, vão todas uniformizadas e são super peloteiras. Aí em São Paulo a gente tem o Elas Que Voam, correndo em Ibirapuera, um monte de mulher e aceita, vem homens e filhos e é super

0: aberto, tem o Trans no Corre aqui em São Paulo também, que é um grupo feito de pessoas trans que também acolhem. A gente tem Corrida Viver Mulher lá na Paraíba, em Campina Grande, na Paraíba. Tem o SBN Running, que fez um spin-off, o Corre das Minas. Então, eles têm o grupão e tem o Corre das Minas. Tem o Corre Preto, no Rio Grande do Sul, com uma mulherada, assim, brabíssima. Gente, eu vou deixar algum grupo de fora. Tem o Divas, que Correm, que é um grupo de grupos. Eles têm 17 grupos, 17 locais, né? Então, 17 arrobas no Instagram e organizações que se conectam ali. Gente, é muito grupo. Tem o Amazonidas em Manaus.
1: Uau.
0: Então, assim, é muito grupo, muita mulher. E eles são, cada um deles, é igual você dizer, como é que são as pessoas.
2: Sim.
0: Tem a sua personalidade, tem o seu tamanho. Recortes, tem, né? Uns que correm duas vezes por semana, tem um que correm a maior parte é uma vez, que é um treinão, assim. Uhum. Alguns conseguem uma grana porque fazem algum projeto com alguém. Alguns são, sim, muito voluntários. Uhum. Então, eles, cada um é... E esses são 12 de muitos, assim. Para conhecer esses grupos, a gente tem... Eles estão todos lá no nosso Instagram, estão todos lá no site também. Vão conhecer, que é legal.
2: Deixa
0: mas
2: aqui pra gente o caminho,
0: outros.
2: Então, do Instagram, do site. Espaço aberto, hein? Pra gente chamar mais gente, mais mulheres para se sentirem seguras. Se você tava em dúvida se você ia começar a correr ou não, com medo de começar sozinha, para onde é que você vai, então?
0: Então, vou falar aqui. Primeiro, segue a gente no Instagram, @ bota ela no mapa. E a página para você ler as histórias, encontrar lá as logos dos grupos e tal, é o botaelanomapa.org.
2: Maravilha. Priscila, se alguma ouvinte nossa ficou com alguma dúvida, quer também experiência pessoal de alguém, pode procurar nas redes sociais?
3: Pode, gente. É Priscila Carmo com 2 L's e 2 O's em todos os perfis.
2: Foi um prazer conversar com vocês aqui no Band News Informa. Muito obrigada pelo tempo, pela disponibilidade, também por abrir o coração aqui com a gente, né, Camila? Sempre bom.
1: Sim,
2: a gente ouvir histórias e incentivar.

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1: Hoje aqui na Coluna de Tecnologia a gente fala sobre assistentes virtuais, na verdade, vamos dizer, secretários de inteligência artificial, Warrison.
2: Edu, entramos na fase da inteligência artificial bonitinha, do aplicativo de inteligência artificial, o Muse, da Meta, né? A gente até falou dele aqui, né, Edu, uns dias atrás, e agora ele ganhou companhia. A OpenAI lançou o seu aplicativo, o seu agente, né, de inteligência artificial também bonitinho, digamos assim, chamado Dots. O que que eles têm em comum, Edu? Eles prometem fazer várias coisas por você no dia a dia, até telefonar e ficar esperando com a musiquinha lá tocando enquanto você faz outras coisas, e até em alguns casos, olha isso, por enquanto só em inglês, né? Mas daqui a pouco isso chega aqui também. Até conversar, né, com o atendente do serviço para o qual você ligou e resolver algum problema para você, sem que você sequer precise pegar o telefone. Isso, entre outras coisas, né? Claro, administrar sua agenda, administrar os seus e-mails. Esses agentes secretários de inteligência artificial, tanto da Meta quanto da OpenAI, prometem tudo isso. Parece ser bacana, né? Livrar a gente no dia a dia dessas coisas que normalmente tomam muito tempo e que é um tempo consumido com questões muito pouco produtivas, né, Edu? O problema é que a gente já teve problemas, né? Como era de se esperar. O agente da Meta, o Muse, já tivemos relatos nos Estados Unidos dele começar a fazer coisas que os usuários não pediram.

0: acessar áreas da vida digital dessas pessoas sem permissão. O segundo problema é que para fazer tudo isso por você, né, virar o seu secretário particular digital, vitaminado, inteligente, ele precisa ter acesso a muita informação sua, né? E muita informação sensível, desde a sua agenda, né, que é importante, mas também outras coisas, como números, de cartão de crédito. Como sempre, né, Edu, a gente vai ter que olhar isso tudo com muita cautela, porque em nome da praticidade, em nome de um serviço que parece ser muito bacana, a gente vai ter que colocar, quem quiser arriscar isso, vai ter que colocar muita informação pessoal, digital, privada na linha.
1: Preocupação posta à mesa, e claro que a gente vai acompanhar e contar tudo aqui na coluna de tecnologia, que você encontra também no nosso site, o bandnewsfm.com.br.
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0: Duas horas em ponto, cerca de 158 milhões de brasileiros vão às urnas nesse domingo para votar. Votação que começa às 8 horas da manhã e segue até às 5 da tarde. Os eleitores vão escolher 6 candidatos diferentes para 5 cargos. A ordem de votação é a seguinte: deputado federal, deputado estadual ou distrital, primeiro senador, segundo senador, governador e presidente da República. O TSE orienta os eleitores a levarem uma colinha de papel com o número dos candidatos para facilitar a votação. E a Rádio Band News FM terá uma programação especial durante todo esse domingo, já de olho na eleição, hein, gente? Logo de manhã, você acompanha as primeiras notícias das aberturas das sessões eleitorais. A partir das 4h30 da tarde, Luiz Megali, Sheila Magalhães e Carla Bigato acompanham o fechamento das urnas e o início da apuração. 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Ainda trazendo destaque do noticiário político, quem vai votar nesse domingo em Belo Horizonte precisa ter atenção, hein, gente? Tem que levar guarda-chuva. Fala aí, Paulo Xavier.
1: O domingo de eleições na capital mineira será de céu parcialmente nublado a nublado, com pancadas de chuva, raios e rajadas de vento. A temperatura mínima prevista é de 17 graus e a máxima de 25 graus. A umidade relativa mínima do ar fica em torno de 55% à tarde. A Defesa Civil de Belo Horizonte alerta para possibilidades de chuva moderada a forte, rajadas de vento e raios.
0: E no esporte tem jogador de contrato renovado no Palmeiras. Conta mais, Maurício Ferreira.
2: O lateral esquerdo Arthur estende o vínculo com o Palmeiras até dezembro de 2030. O jogador revelado nas categorias de base e já no clube desde o sub-11 é o reserva imediato de Piquerez e tem recebido mais oportunidades em 2026 por causa dos problemas físicos do uruguaio. Foram 31 jogos neste ano e 20 como titular. Arthur, inclusive, deve iniciar o jogo na retomada do Palmeiras no Brasileirão na quinta-feira. Piquerez entrará em campo na terça pela seleção uruguaia na Índia e por isso o Arthur deve iniciar entre os titulares na Arena Palmeirense contra o Bahia 9h30 da noite.
3: Barão da América, direto de Nova York.
0: Duas horas, três minutos, girando os outros destaques por aqui, para o âncora e correspondente da Band News FM, Eduardo Barão, Brasil entrou em uma espiral de polarização religiosa perigosa.

0: ódio. Ele lamenta que o tema esteja em discussão ainda nesse período eleitoral. Segundo o jornalista, o debate não deveria transformar diferenças religiosas em instrumentos de disputa política. Barão acredita que o país já tem muitos problemas e a religião não deveria ser mais um deles. O comentário foi feito durante o Band News Station apresentado com Eduardo Frumento.
1: E vamos nessa, afinal de contas a eleição está chegando. Mas enquanto a eleição não chega, né, a gente está acompanhando hoje mais um daqueles debates que teoricamente não vão decidir exatamente o futuro da economia do país, o futuro da saúde no Brasil, se os professores vão receber um salário melhor na educação, teremos aulas melhores para os nossos alunos. Né? A discussão nesse momento tem a ver com religião e tem a ver com a possibilidade de cada um expressar aquilo que pensa por meio das redes sociais e também fake news, tudo isso que a gente está vendo nos últimos tempos, posts que ligam Flávio Bolsonaro, candidato à Nossa Senhora Aparecida, aquela história que surgiu. Depois disso a gente viu o Flávio Bolsonaro segurando a estátua de Nossa Senhora, o Lula com a Nossa Senhora. Todo mundo virou de uma hora para outra devoto de Nossa Senhora Aparecida. Mas enfim, é uma discussão importante, tem a ver não só com disparo de fake news em redes sociais, tudo isso que virou uma rotina às vésperas da eleição, mas tem a ver com uma outra situação, que é a liberdade religiosa, de cada um poder escolher a fé, o culto, aquilo que tem mais proximidade, né? E esse é um ponto um pouco mais delicado da história de Nossa Senhora Aparecida, né? Mas também na paróquia de Salvador, vandalismo, imagem religiosa destruída, imagens de santos em uma loja em Londrina, no Paraná, imagens sacras destruídas dentro da Catedral de São Pedro, no Rio Grande, e por aí vai. E aí é um tema que me chama muito a atenção, porque o Brasil, historicamente, o Brasil sempre teve, né, essa liberdade religiosa. A pessoa chutava para um lado, chutava para o outro, sem chutar santa, né? Era a fé sendo propagada de formas diferentes. Agora há pouco eu estava em Milwaukee, aqui nos Estados Unidos, conversando com um rapaz, um americano, que é mórmon. E ele morou no Brasil durante um tempo, na divisão lá que os mórmons fazem, né? Ele foi morar em Salvador. E aí ele ficou encantado com a misturada que é, principalmente em Salvador, diversos sincretismos, religiões, cultos, né? A pessoa num dia vai na igreja católica, numa sexta-feira vai no terreno de candomblé e toca-se a vida desse jeito. E esse rapaz, que acabou se casando com uma baiana, tal, tá feliz da vida, tá morando aqui nos Estados Unidos com os filhos que falam português, ele fala muito bem português, estava dizendo que ele, mórmon, de Utah, que é o berço dos mórmons aqui nos Estados Unidos, um belo dia estava lá lavando as escadas do Nosso Senhor do Bonfim, né? Feliz da vida ali com o pessoal, fazendo a festa. No outro dia, ele foi para um lugar lá de espiritismo, num terreiro e tal, e viu alguém incorporar algo que ele nunca tinha visto na vida, né? E o Brasil sempre foi assim. O Brasil sempre teve essa possibilidade de cada um exercer a fé da forma que achar mais conveniente, da forma que achar melhor, acreditando no santo, acreditando em Jesus, acreditando em Iemanjá, né? Não acreditando em nada. Eu não acredito em nada, para mim não existe nada e tal, e toca-se a vida assim. Mas de uns tempos para cá, a gente está vendo cada vez mais forças diferentes se organizando, forças poderosas, inclusive com presença cada vez maior no Congresso Nacional, né? E aí o negócio muda, deixa de ser algo do tal do Estado laico, que aceita qualquer tipo de religião, qualquer tipo de sincretismo, qualquer tipo de forma de pensar, para dizer, não, a minha religião é melhor do que a sua. O que eu penso e organizo na minha cabeça, na minha igreja, no meu culto, no meu templo, vale mais do que o seu, principalmente as religiões de matizes africanas, né, que têm sido sempre vítimas, historicamente, dessa nova onda que a gente está vendo por aí, o que é uma pena. E isso chegou agora no Tribunal Superior Eleitoral, isso chegou na eleição do Brasil, o que também é uma pena. O Brasil tem problemas gigantescos na sua história, nem recente, na sua história mesmo. O Brasil tem uma economia que precisa melhorar. O Brasil tem uma educação, se você comparar com outros países, que está lá embaixo, uma das piores do mundo. O Brasil tem uma condição de saúde que aí dá para se discutir, né? Aqui nos Estados Unidos você não tem o SUS, mas que também precisa melhorar. Então você tem hoje, ou sempre teve, uma necessidade do Estado melhorar setores fundamentais da nossa sociedade. A violência, as facções, terroristas, como dizem os americanos, ou não. E agora a discussão está se a Nossa Senhora Aparecida pode ou não ser a padroeira do Brasil. Se a minha religião é melhor do que a sua. Se pode sair por aí quebrando estátua, santo, ou destruindo terreiros de candomblé, de macumba, sei lá eu. É um negócio muito triste, é muito triste. E aí tem essa questão da relação, que agora está sendo julgada pelo Tribunal Superior Eleitoral, envolvendo a liberdade de expressão ou fake news, os que a gente está discutindo nos últimos tempos, com decisão de ministro para cá, ministro para lá. E no fim das contas, o que a gente precisa de um novo presidente, ou do atual presidente, sei lá quem vai ganhar a eleição, de um novo governador, ou atual governador, sei lá quem vai ganhar a eleição, é melhorar condições básicas da população em geral. E não ficar discutindo a religião. O Brasil já tinha virado essa página. O Brasil era um oásis no meio de países, regiões em que a religião mata. Não gosto do meu vizinho que não compactua do mesmo Deus que o meu. Vou lá e vou matar ele. É uma sandice, é uma loucura. É uma pena que o Brasil tenha entrado nesse espiral terrível. É que, convenhamos, não dá sinais de melhora, pelo contrário, a gente está vendo cada vez mais esse tipo de ação de ódio, ódio religioso, o que é muito ruim. O Brasil já tem muitos problemas, a religião não deveria ser um deles, pelo contrário, deveria ser uma forma de cada um exercer a sua fé da forma que achasse conveniente, seja ela qual fosse a religião, Frumento.

0: 2:11 pelo horário de Brasília, a qualificação do Estado, ajustes na legislação e novas políticas públicas. São ações apontadas por especialistas como urgentes para a área da segurança pública nacional. Esse é o tema do capítulo da série especial Desafios para o Próximo Presidente da República. Você acompanha agora o principal desafio para o próximo chefe do Executivo Federal. A reportagem é da Maria Eduarda Vieira.
1: Especialistas ouvidos pela Band News FM apontam que a segurança pública do país é um dos desafios mais complexos para o próximo presidente da República. Além dos altos índices de homicídios, roubos e furtos diários, o Brasil também enfrenta a ampliação da atuação das facções criminosas para além do tráfico de drogas. Atualmente, as organizações também se envolvem em extorsões, lavagem de dinheiro e domínio territorial por meio de confrontos armados e de controle de serviços básicos. Com isso, conquistam regiões e poderio bélico e provocam mortes. De acordo com dados do Anuário Brasileiro de Segurança Pública divulgado este ano, o país registrou 40.775 mortes violentas intencionais em 2025. Em relação às ocorrências de tráfico de drogas, o índice aumentou 18,5% na comparação com 2024, chegando a 207.058 registros no ano passado. Diante das altas taxas de violência, o coronel da Reserva da Polícia Militar do Rio de Janeiro, Robson Rodrigues, defende uma organização e qualificação do Estado para conseguir asfixiar financeiramente as facções criminosas e exercer controle sobre fronteiras.
2: É preciso criar, ou pelo menos estimular, ou avançar nessas forças-tarefas que reúnem uma inteligência sofisticada, a inclusão de novas tecnologias, inclusive de inteligência artificial, para poder fazer frente a esses novos ilegalismos, né, que vem usando tudo isso, e o Estado fica sempre um passo atrás de uma maneira muito reativa. Então é preciso fazer o que a gente fala, é asfixia financeira. Você asfixiando financeira, você está combatendo esses insumos. Está incluído nessa asfixia financeira uma intervenção logística transnacional. É atribuição da União, é o controle de portos, aeroportos e fronteiras.
1: Outro desafio é o sistema prisional. Segundo o Anuário Brasileiro de Segurança Pública, o sistema registrou 964.688 pessoas encarceradas em 2025. Somado a isso, o mesmo ano contou com um déficit de mais de 281 mil vagas nas unidades penitenciárias do país. Segundo especialistas, esses números trazem dois problemas. Por um lado, os presídios se tornam mais facilmente espaços de

0: recrutamento e coordenação de organizações criminosas. Por outro, diante da superlotação e da legislação atual, muitos criminosos acabam sendo soltos, gerando uma elevada taxa de reincidência de crimes. O ex-secretário nacional de Segurança Pública, o coronel José Vicente Silva, defende ajustes na legislação visando a redução da impunidade.
1: Um dos problemas que incomoda demais a população e fomenta essa sensação de insegurança é justamente os crimes de rua que se sucedem. Há indivíduos, um deles do jovem de 21 anos do Rio de Janeiro, foi preso 86 vezes cometendo um crime, por exemplo. Então, essa reiteração criminosa, ela precisa de um ajuste na legislação para que um criminoso que cometa a terceira ou quinta infração criminal, ele não possa mais responder o processo em liberdade. Além, naturalmente, de agravar muito mais as penas para receptação.
0: Para além das formas de combate, os especialistas também apontam a importância da prevenção do aliciamento de jovens para o crime organizado. Nesse sentido, o antropólogo e capitão veterano do Batalhão de Operações Especiais da Polícia Militar, Paulo Storani, aponta a redução da maioridade penal como uma medida necessária, somada a políticas públicas de educação e segurança.
2: E temos um problema muito sério relacionado à própria legislação do Estatuto da Criança e Adolescente. Deveria esse estatuto proteger o jovem de não ser cooptado para o crime? Você não consegue cooptá-lo e depois que ele entra para atividade, você tem um guarda-chuva para protegê-lo até os 18 anos de idade. Não cumpriu a sua função o Estatuto da Criança e Adolescente, isso precisa ser revisto. Como fazê-lo? Sim, a redução da maioridade penal é uma medida, sem dúvida nenhuma, é uma medida drástica, ao meu ver, mas necessária, mas fundamentalmente, você precisa amparar o jovem, orientar o jovem, isso tem a ver com educação familiar, isso tem a ver com educação formal, escola, e não faltam projetos ou ideias, o que falta é uma articulação, uma integração desses recursos para estabelecer uma política pública consistente.
0: A segurança pública é definida no artigo 144 da Constituição Federal como um dever do Estado e direito e responsabilidade de todos, exercida para a preservação da ordem pública e da incolumidade das pessoas e do patrimônio.

0: Agora, 2:16, o Tribunal Superior Eleitoral confirma que 150 milhões de brasileiros votam nesse domingo. O eleitor deve ficar atento, no entanto, aos horários de votação de cada região e à documentação necessária. Quem explica é o Afonso Marangoni.
1: 158 milhões de pessoas estão aptas a votar neste domingo. O primeiro turno e o segundo, se houver, ocorre das 8 horas da manhã às 5 da tarde, pelo horário de Brasília. Eleitores de locais que estão em fusos diferentes do da capital federal devem ficar atentos ao horário de votação local. É permitido e indicado levar uma colinha com os números dos candidatos, como destaca o advogado eleitoral Alberto Rolo.
2: É importante levar a colinha e não pode ser no celular, porque o celular vai ser deixado lá na mesa, né? Não pode levar o celular para a cabine de votação. Nenhum aparelho que possa violar o sigilo do voto, câmera, óculos especial, nada disso pode ser levado. Então a colinha tem que ser no papel.
1: A ordem de votação é deputado federal, deputado estadual ou distrital, primeiro senador, segundo senador, governador e presidente. O voto é obrigatório dos 18 aos 70 anos e facultativo para jovens de 16 e 17 anos, maiores de 70 e pessoas analfabetas. O cidadão tem direito de se ausentar do trabalho pelo tempo necessário para votar, sem prejuízo salarial. É permitido ao eleitor manifestar apoio a candidatos, como destaca Alberto Rolo.
2: E o eleitor pode, é assim o que diz a lei, é a letra da lei, pode fazer manifestação individual e silenciosa no dia da eleição. Então, eu posso votar com uma camiseta pintada no meu candidato? Pode. Eu posso colocar o botão do meu candidato no peito, como a gente vai ver nas entrevistas? Pode. O que não pode é aglomeração, o que não pode é bandeiras, o que não pode é gente uniformizada. Isso no dia da eleição, não. E depois às 17 horas, sim.
1: O local de votação pode ser consultado pelo aplicativo e-título. Não é obrigatório levar o título eleitoral. Basta apresentar uma identificação oficial com foto. Versões digitais dos documentos são aceitas, exceto a carteira de trabalho digital. Se o título estiver regular, o eleitor pode votar, mesmo sem ter a biometria cadastrada.
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3: 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Terminou de votar? 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A Justiça Eleitoral registra a participação. 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

2:21 pelo horário de Brasília, seguimos com destaques ao longo de toda essa madrugada sobre as eleições, hein, gente? Domingo, 4 de outubro, movimentação pelas ruas de todo o país. Eu, Stephanie Toso, sigo por aqui gerando os principais destaques até às 7 horas da manhã e conto sempre com a sua participação, com a sua companhia no nosso WhatsApp no 11 999 592 100. Lembrando que também estamos com imagens nessa madrugada pelos televisores do TCL Channels, no LG Channels, na Fast TV. Então acompanha por aí também. Hoje tem muita coisa por aqui. Daqui a pouquinho, hein? Em instantes, 3:20 da manhã, teremos Fórmula 1 também. Então tem bastante coisa nesse domingo. Domingo movimentadíssimo. Mas claro que você não fica sem atualização e sem informação da sua cidade e da sua região por aqui. Bom, seguimos de olho nas eleições. Presidente Lula e Flávio Bolsonaro concentram as agendas de campanha ao longo do primeiro turno nos 3 maiores colégios eleitorais do Brasil. São eles estados de São Paulo, Minas Gerais e Rio de Janeiro. Ao todo, o petista fez 12 visitas na região, enquanto Flávio esteve nos estados 14 vezes. A estratégia não é coincidência. A região concentra 41,78% dos eleitores do país. Segundo o TSE, São Paulo conta com 34 milhões de eleitores aptos a votar, o que representa 21% do país. Em Minas Gerais, são 16 milhões, ou seja, 10%. Já no Rio de Janeiro, 12 milhões, o que representa 8% dos aptos a votar. Ao longo dos últimos meses, Lula esteve em campanha pelo país durante 23 dias em 3 estados diferentes, além do Distrito Federal. 13 unidades da federação ficaram de fora do roteiro do presidente. Já Flávio Bolsonaro visitou 18 estados em 29 dias. 9 unidades federativas ficaram de

0: fora das viagens do candidato do PL. Indo direto ao sul do país, no Paraná, eleitores poderão votar em um aeroporto. Quem explica mais a dinâmica e traz os principais detalhes é o repórter Marlon Santiago.
1: O Aeroporto Internacional Afonso Pena, em São José dos Pinhais, na região metropolitana de Curitiba, será um dos pontos de atendimento aos eleitores durante o primeiro turno. O terminal terá estrutura para justificativa de ausência, atendendo pessoas que estiverem em deslocamento no dia da votação. A iniciativa ocorre em um dos principais pontos de circulação de passageiros do Paraná, com um movimento diário superior a 15 mil pessoas. Já quem estiver viajando e não puder votar, deverá justificar a ausência. A justificativa pode ser feita no próprio dia da eleição, durante o horário de votação, pelo aplicativo e-título ou nos locais disponibilizados pela Justiça Eleitoral para esse atendimento.
0: E o Senado deve analisar na próxima terça a proposta que põe fim à escala 6x1. O anúncio foi feito na sexta-feira pelo presidente do Congresso, o senador Davi Alcolumbre. A PEC sobre o tema está apreciada pelos parlamentares logo após o primeiro turno das eleições. Segundo Alcolumbre, o tema será debatido com responsabilidade, equilíbrio e respeito às diferentes perspectivas envolvidas. E tem grito de é campeão. O São Paulo conquista o título inédito do Brasileirão Feminino após o empate por 1x1 com o Corinthians. A partida do título foi disputada ontem no Morumbi com direito a recorde de público. Mais de 49 mil torcedores acompanharam um jogo que coroou a campeã histórica das Soberanas. Na partida de ida na Arena Corinthians, o São Paulo venceu as Brabas do Timão por 2x1, o que marcou a primeira derrota da história da equipe alvinegra no estádio.

0: Mônica Bergamo, na Band News FM.
1: O Instituto Nacional do Seguro Social, o INSS, vai pagar de forma automática um benefício para mulheres que tiverem medidas protetivas ativas e forem vítimas de violência doméstica. A informação foi dada em primeira mão pela colunista da Band News FM, Mônica Bergamo. A medida foi assinada pelo presidente Lula na última quinta-feira e vai ser paga para mulheres que trabalham no setor público e privado. A jornalista trouxe mais detalhes da proposta junto com Carla Bigato e Luiz Megali.
2: Hora de conversar com Mônica Bergamo e eu peço atenção aqui do ouvinte, que diz respeito à eleição e que diz respeito ao apoio das mulheres, tão desejado, né? Pelos candidatos.
3: A gente vai ter eleição o tempo todo, né? Porque assim os governantes iam tirando da gaveta
2: todas as bondades. Vira essa
3: pra lá, mano. Tirando todas as bondades. Se fosse todo dia vai eleger um governador. Todo dia tem que ir lá, todo mundo votar. Mas enfim, é isso. O presidente Lula decidiu obrigar o INSS a pagar de forma automática, Megali, o benefício a mulheres que sofrerem violência doméstica e obtiverem medidas protetivas na justiça. Um parecer que garante às vítimas, tanto às trabalhadoras do setor público quanto às trabalhadoras do setor privado, afastamento remunerado das funções por até 6 meses bancado pelo INSS. Né? O que diz a AGU, que foi quem o ministro Jorge Messias, desculpa, eu estava tocando o telefone aqui, o que diz o ministro, o advogado-geral da União, Jorge Messias, que submeteu esse parecer ao Lula? Ele afirma que os riscos financeiros ainda são, Megali, um impeditivo para que muitas mulheres denunciem as agressões de seus companheiros ou ex-companheiros. Né? O local de trabalho, por outro lado, ele é reconhecido do agressor. Quando a mulher trabalha, quer dizer, o marido, ex-marido, o namorado, ex-namorado, o perseguidor, né? O agressor, ele conhece o local de trabalho, a rotina da mulher, então, portanto, o local de trabalho vira um ponto de risco. Daí a necessidade de que ela deixe de frequentar esse local nos primeiros meses depois de ter feito a denúncia. O que já diz a lei? A Lei Maria da Penha, que foi promulgada em 2006, ela já previa o direito ao afastamento do trabalho, mas ela não definia quem pagaria o salário da mulher. O Supremo Tribunal Federal decidiu depois, Megali, que nos primeiros 15 dias quem paga é o empregador e depois o INSS. Só que não era, parece simples, mas não era tão simples assim. O desembolso não era automático, né? Para receber o benefício, a mulher tinha que passar pelo crivo de servidores do INSS, o órgão exigia perícia, né? E com o resultado em mãos, concedia ou negava o benefício. Em caso de negativa, essa demanda era, em muitos casos, judicializada, e ela tinha que enfrentar primeiro a disputa nos tribunais para depois, se vitoriosa, receber o direito. Com esse novo parecer, a medida protetiva já vai ser suficiente para a definição do pagamento, né? A perícia foi afastada. Então, sofreu agressão, apresenta essa perícia no INSS, recebe na mesma hora, tem prioridade na fila ali dos benefícios e num processo sigiloso. Então, é um avanço ao que já existia, e viva as eleições.
2: Viva as eleições, o presidente fica bonzinho, o Congresso, né, pensa na população, todo mundo, né, juntos por um Brasil melhor. Olha aí, olha só que ironia, né? A gente vive um momento um momento tão divisivo, tão violento. O que que vai unir o Brasil? Será que vai ser uma banda de rock? Será que vai ser a Copa do Mundo? Nada consegue. Aí, ironicamente, o que une o Brasil político é a eleição. Todo mundo trabalhando junto pelo Brasil. Obviamente a gente está sendo sarcástico.
3: Mas a Galha é uma medida
2: aqui,
3: interessante, né?
2: Mas,
3: é uma medida de fato interessante, porque de fato a situação é muito complicada, né? Quando você.
2: Mas todas são, né, Mônica? Todas são.
3: Sim, sim, sim.
2: Tudo que a gente está discutindo, as metas não são um assunto importante, a escala 6x1 não é importante, tudo isso é eleitoreiro, mas é importante, né? O Brasil tem que discutir tudo isso. Mônica, deixa eu aproveitar.
3: Você vê que o Estado já previa, né? O legislador já previu, o Supremo definiu quem paga e tudo, mas na hora de receber essa essa dificuldade, né, Megali? Esse é o grande problema. Quer dizer, a lei é muito bonita, mas quando você chega no guichê, o
2: É.
3: dinheiro não sai,
2: É,
3: né?
2: quando passa no caixa.
1: Duas horas 31 minutos pelo horário de Brasília, o IBGE divulgou uma nova queda na taxa de desemprego no Brasil até agosto. Quem traz os detalhes é o Guilherme Faria.
4: A taxa de desemprego no Brasil fica em 5,3% no trimestre encerrado em agosto. O índice é 0,3 ponto percentual menor do que o do trimestre imóvel encerrado em maio, quando ficou em 5,6%. O recuo também foi de 0,3% na comparação com o mesmo trimestre de 2025. Os dados foram divulgados nesta terça-feira pelo IBGE. A população desocupada ficou em 5,8 milhões de pessoas, número 4,9% menor na comparação com o mesmo trimestre do ano anterior. Já a população ocupada chegou ao maior número da série histórica, 103,5 milhões de trabalhadores, com alta de 0,8% no trimestre e aumento de 1% no ano. Para o mestre em finanças pela Universidade de Sorbonne, Ulisses Dias, diferentes fatores ajudam a explicar o aumento da população ocupada.
5: E esse crescimento ele foi impulsionado por diferentes frentes da nossa economia. Primeiro pelo emprego formal, então houve um aumento sólido nas contratações com carteira de trabalho assinada, e a gente também teve um crescimento do emprego informal e autônomos. Houve também uma expansão significativa por pessoas que trabalham por conta própria e trabalhadores domésticos, né? Ou seja, o recuo ele foi explicado por um mercado de trabalho bastante aquecido, que continua absorvendo essa força de trabalho disponível, tanto via consolidação de empregos formais, quanto pela via do empreendedorismo e informalidade.
4: Uma fábrica de açaí do Rio, por exemplo, está oferecendo duas alternativas para quem busca um trabalho, além de vagas abertas para uma nova loja que será inaugurada em Realengo, na zona oeste da capital. Também há a oportunidade de comprar uma material direto da fábrica para revender de forma autônoma. O empresário Fábio Vaz, dono do grupo Loucos por Açaí, explica que o investimento é resultado de um trabalho de análise e compreensão da realidade do mercado.
6: Estamos sob um crescimento constante, mas isso não é sorte, isso é porque aprendemos com os nossos clientes, que em sua maioria são empresários, pequenas empresas, médias empresas, grandes empresas, e a gente acabou absorvendo um pouco desse conhecimento. E nós estamos conseguindo crescer e abrindo muitas vagas de emprego.
4: Os dados do IBGE mostram que a taxa de informalidade no Brasil no período analisado foi de 37,5% da população ocupada, o que representa um total de 38,8 milhões de trabalhadores informais. Na análise por grupos de trabalho, a ocupação aumentou 2% na indústria geral e 4,1% no setor da construção, na comparação do trimestre de junho a agosto com o trimestre de março a maio. Os outros grupos não apresentaram variação significativa.
1: E girando a reportagem Band News FM, cai o faturamento da indústria brasileira de máquinas e de equipamentos. De Porto Alegre, fala Vitória Fernandes.
7: O último balanço da Abimac, que representa a indústria brasileira de máquinas e equipamentos, aponta uma queda de 13,2% no faturamento do setor de janeiro a agosto de 2026. Só em agosto, a receita líquida foi de 23 bilhões de reais, resultado 6,2% abaixo de julho e 15,5% abaixo de agosto do ano passado. A maior queda foi entre as máquinas agrícolas. Já os setores ligados a obras e infraestrutura mantiveram algum ritmo de compra. O principal problema, segundo a análise do setor, são os juros elevados que pesam no bolso do empresário. O resultado disso é a queda nas vendas no mercado interno, que recuaram 15,5% no acumulado do ano. Outra questão que preocupa a associação é que, enquanto a produção nacional desacelera, as máquinas estrangeiras ganham espaço. As exportações somaram 8 bilhões e 810 milhões de dólares no ano, uma alta de 6,2%, com os Estados Unidos como principal comprador. Mas as importações cresceram num ritmo bem mais forte. De janeiro a agosto, o Brasil comprou 22 bilhões e 200 milhões de dólares em máquinas do exterior. Apenas em agosto, o salto foi de 16,7% sobre agosto de 2025. Com isso, O déficit comercial do setor chegou a US$13,390 bilhões no ano. Na prática, quase metade das máquinas compradas no Brasil vem de fora, 47,6%. E a China lidera com folga. Vendeu US$8 bilhões ao mercado brasileiro no ano, 36% de tudo que o país importa no setor. Essa pressão chega também ao mercado de trabalho. O setor fechou agosto com 403 mil trabalhadores ocupados. Foram 10.600 vagas a menos em um único mês e cerca de 24 mil cortes em 12 meses.
1: Quem for votar hoje também pode fazer a prova de vida do INSS. Quem conta os detalhes explica é o Daniel Martins.
8: A prova de vida do INSS, Instituto Nacional do Seguro Social, pode ser feita por meio do primeiro e segundo turno das eleições deste ano. A entidade realiza um cruzamento automático de informações de diferentes bases públicas e governamentais para realizar a prova de vida dos beneficiários. E entre estes dados estão informações da Justiça Eleitoral, que pode contribuir para a comprovação de vida de aposentados e pensionistas, dentre outros. E de acordo com o coordenador de benefício do INSS em Minas Gerais e Espírito Santo, Matheus Siqueira, a prova de vida é feita tanto pela votação quanto pela justificativa.
9: Toda vez que virava o ano ali, o segurado ele precisava realizar a sua prova de vida dentro da instituição bancária ou através do INSS. E hoje isso mudou, porque o INSS pegou essa responsabilidade e faz isso de maneira 100% automática. E veja que essa maneira 100% automática, por exemplo, agora na votação, ela não acontece somente quando a pessoa comparece presencialmente ali na eleição. Mas se ele justificar o seu voto, por exemplo, presencialmente ou até mesmo pelo aplicativo, isso também vai ser válido para realizar a prova de vida.
8: Após a eleição, os beneficiários não precisam fazer nenhum tipo de acompanhamento, já que o registro é feito de forma automática no banco de dados do INSS. E além destes, as atualizações cadastrais realizadas junto à Justiça Eleitoral também servem como prova de vida. E segundo Matheus Siqueira, aqueles eleitores que têm acima de 69 anos e não são obrigados a votar, poderão fazer a prova de vida por meio de outros cruzamentos de dados.
10: Aquele segurado ali com mais de 70 anos, que não tem mais a obrigação de votar, caso ele não queira votar, pelo fato de ser facultativo, o INSS ele vai realizar outros cruzamentos de dados. Então, quanto a isso, ele não precisa ficar preocupado, porque o INSS vai cruzar outras bases governamentais para realizar isso.
8: Além das eleições, segue disponível a realização da prova de vida por meio das instituições bancárias e pelo INSS através das agências. Já a consulta da situação da prova pode ser feita também por meio do Meu INSS.
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11: Sabe que o brasileiro não tá acostumado a comer nada como acompanhamento que não seja arroz com feijão, né, Brasil? Fala sério. É uma delícia arroz com feijão, mas eu gosto de explorar. Então ontem fiz um peixinho aqui em casa, no

0: forno e eu tinha umas batatas. E essas batatas, gente, eu não deixo nada na minha casa perder, nada. Eu acho que é um respeito, né, com a natureza. Eu falo, poxa, saiu da natureza, né? A gente pegou essa batata, tiramos essa batata da terra. É um milagre. Não pode jogar fora, combinado? Então tinha 3 batatas aqui. As bichinhas estavam já pela hora do uso, não aguentavam mais. Peguei as 3 batatas, cortei em cubinhos e botei pra cozinhar com água e sal. Falei, ai, daqui a pouco eu penso o que, que eu vou fazer com elas. E como era um peixe, o que, que eu fiz? Peguei cebolinha, alho poró, eu tinha um alho poró, então meio maço vai de cebolinha, a parte branca, cortei bem fininho, cortei um alho poró, meia cebola, bem fininha também, e aí coloquei um pouquinho de óleo, um pouquinho de manteiga e deixei essa cebola e esse alho poró e tudo dar uma caramelizada na frigideira com sal, pode pôr até um pouquinho de açúcar se você tiver com pressa pra caramelizar mais rápido, e deixei ela dar uma douradinha. Quando ela tava linda, dourada, joguei as batatas já cozidas, mais um pouquinho de manteiga e óleo e deixei quietinha. Ela deu uma fritadinha, virei fritadinha, ficou uma batata sauté. Vocês lembram disso? É bem antigo, mas é maravilhoso. É muito usado ainda em muitos lugares, uma batata sauté. Com o tempo a mais da batata, elas ficaram bem douradas, quase queimou, mas não é pra queimar. Sabe aquele cebola escurinha de comida árabe, queimadinha? Ficou muito bom com a batata e a manteiga, ficou ótimo, rápido e acompanhou super bem o peixinho que eu tinha feito no forno.
1: E se você quiser, você pode falar comigo pelo e-mail hojepode@bandnewsfm.com.br ou pelas redes sociais no @carolecrema. Pode pedir receita, dica, fala comigo, eu vou adorar.
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0: 2:42, ó, atenção para os horários de abertura das sessões eleitorais hoje, hein, gente? A votação começa às 8 da manhã, vai até às 5 da tarde. O Afonso Marangoni tem mais informações direto de Brasília até para falar sobre restrições para esse período.
1: A ordem de votação neste domingo é deputado federal, deputado estadual ou distrital, primeiro senador, segundo senador, governador e presidente. O voto é obrigatório dos 18 aos 70 anos e facultativo para jovens de 16 e 17 anos, maiores de 70 e pessoas analfabetas. O cidadão tem direito de se ausentar do trabalho pelo tempo necessário para votar, sem prejuízo salarial. É permitido ao eleitor manifestar apoio aos candidatos, como destaca o advogado eleitoral Alberto Rolo.
2: E o eleitor pode, é assim o que diz a lei, é a letra da lei, pode fazer manifestação individual e silenciosa no dia da eleição. Então eu posso votar com uma camiseta pintada?

0: do meu candidato? Pode. Eu posso colocar o botão do meu candidato no peito, como a gente vai ver nas entrevistas? Pode. O que não pode é aglomeração, o que não pode é bandeiras, o que não pode é gente uniformizada. Isso no dia da eleição, não. E depois das 17 horas, sim.
1: Também estão proibidas as práticas de distribuição dos chamados santinhos nesse domingo, viu?
2: O Tribunal Superior Eleitoral proíbe, no dia da eleição, a distribuição de santinhos e a boca de urna. Também não pode espalhar material de campanha nas ruas e perto de locais de votação, além de abordar eleitores para pedir votos, usar alto-falantes, fazer carreatas, comícios ou manifestações coletivas. As irregularidades podem resultar em multa e até prisão de 6 meses a 1 ano. O eleitor pode demonstrar a preferência política de forma individual e silenciosa, com bandeiras, broches, adesivos e camisetas. A regra busca garantir que o eleitor faça a escolha sem abordagem ou tentativa de convencimento no dia da votação.
1: E já trazendo outra informação complementar à do Gabriel Marques, o nosso ouvinte mandou mensagem para cá, falando assim: boa noite, Band News, é o Bruno, sou motorista de aplicativo de Barueri. Infelizmente, aqui em Barueri, já começaram a sujar as ruas com santinhos de candidatos. Gente, embora, né, tenha essa proibição, muita gente descumpre as regras. E aí, ao longo de toda a nossa programação por aqui, tem a cobertura completa da Band News FM. A gente começa a partir das 7 horas da manhã. Você, ouvinte, está convocado e mais do que convidado para poder falar da situação das ruas, para onde você está se deslocando, como que está o movimento. E principalmente falar, né, se o local ali onde você está poluído, se tem santinho nas ruas, se estão entregando santinhos. Então, vai mandando aí a sua mensagem, assim como o Bruno, para ajudar também na prestação de serviços no 11 999 592 100. E ainda falando de eleições no Amazonas, 11 municípios terão um horário alternativo unificado para a votação neste ano. De Manaus, fala Jordânia Gama.
3: 11 municípios do Amazonas terão horário diferente de votação nas eleições 2026. Nessas cidades, as urnas abrem às 6 horas e fecham às 15, pelo horário local. A mudança vale para Maturá, Atalaia do Norte, Benjamin Constant, Eirunepé, Envira, Guajará, Ipixuna, Itamaraty, Jutaí, São Paulo de Olivença e Tabatinga. Nos demais municípios do estado, incluindo Manaus, a votação será das 7 horas às 16. O Tribunal Superior Eleitoral adotou o horário de Brasília como referência para padronizar o encerramento da votação em todo o país.
1: E nos outros destaques do dia, a Defesa Civil emite um alerta de risco geológico para regiões de Belo Horizonte. Fala, Paulo Xavier.
4: O domingo de eleições na capital mineira será de céu parcialmente nublado a nublado, com pancadas de chuva, raios e rajadas de vento. A temperatura mínima prevista é de 17 graus e a máxima de 25 graus. A umidade relativa mínima do ar fica em torno de 55% à tarde. A Defesa Civil de Belo Horizonte alerta para a possibilidade de chuva moderada a forte, rajadas de vento e raios.

0: E seguimos por aqui com a sequência de reportagens sobre os principais desafios do próximo presidente da República em diferentes áreas, todas consideradas essenciais aos eleitores. A economia é certamente um pilar-chave para definir se um governo vai bem ou vai mal. As questões que envolvem a arrecadação, os gastos de uma nação, acabam se refletindo em todos os outros aspectos da sociedade, como educação e saúde, indo até segurança pública, cultura e muito mais. Você confere agora a reportagem do Rafael Procópio, que traz uma análise de especialistas sobre desafios econômicos dessa próxima gestão.
1: Em uma economia cada vez mais globalizada, onde os países e os grandes grupos e blocos econômicos acabam dependendo cada vez mais uns dos outros, os desafios comerciais, de infraestrutura, da indústria e principalmente das contas públicas são imensos. O economista e professor da Universidade de Brasília, César Bergo, avalia que o próximo chefe do executivo precisará ter uma

0: faça uma reforma tributária, como a reforma tributária sobre o consumo, também se faça uma reforma tributária sobre a renda. É necessário o governo estar empenhado em manter o cronograma da reforma, buscar uma simplificação das regulamentações, deve reduzir os privilégios tributários que acabam comprometendo também o orçamento da União.
1: Só que não tem crescimento sem investimento público. E quanto maior a dívida do governo, sobra menos dinheiro para fomentar esse crescimento, principalmente na tão necessária infraestrutura do país. É preciso também, segundo os especialistas, encarar o desafio do rombo de 320 bilhões de reais da Previdência Social registrado em 2025, equilibrando as contas, mas sem prejudicar os aposentados. Para Henrique Meirelles, ex-ministro da Fazenda e ex-presidente do Banco Central, o controle da dívida passa pelo respeito ao teto de gastos, regra fiscal estabelecida há 10 anos que busca limitar o crescimento das despesas do governo federal.
2: Quando o teto de gastos foi aprovado e implementado, a inflação caiu, o Banco Central pôde cortar a taxa de juros, em alguns momentos chegou-se até discutir a hipótese de que a inflação poderia até ficar muito abaixo do intervalo de tolerância da meta.
1: As eleições de outubro vão definir não apenas o presidente da República, mas quem irá trabalhar com ele até 2030 no poder legislativo. Isso envolverá as articulações necessárias para que as pautas econômicas que dependam de novas leis sejam aprovadas, como a aprovação do orçamento para o próximo ano, a discussão do fim da escala 6x1 e outras questões.
3: Comentarista da Band News FM, Marcelo Duó, questiona por que grandes clubes europeus ainda toleram as datas FIFA. O comentário foi feito durante o Tem Método, apresentado pelos âncoras Carlos Andreasa, Ivan Brandão e André Coutinho.

0: Como vai você?
1: Tudo bom, Andreasa? Cada vez mais afinado, é uma coisa impressionante. André Coutinho, Ivan Brandão, todo mundo que está vendo e ouvindo a Band News FM, tudo certo com vocês? Eu vou passar uma listinha para vocês terem uma ideia do estrago que essa coisa maravilhosa que você ama, Andreasa, que é a data FIFA, já fez. Quer saber? Além do Arrascaeta, quem mais já está machucado e o Rafinha também?
0: Quero.
1: Então vamos lá, ó. Apenas Kylian Mbappé, Musiala, da Alemanha, Alexander Isak, que joga no Liverpool, que é, de novo, que joga na Suécia, o Gakpo, que joga no Liverpool, lesão no tornozelo pela seleção da Holanda, Cole Palmer, Kai Havertz, quem mais? Konaté, da França, tem um da Espanha também, Eric Garcia também, da seleção da França, da Espanha, ou seja, uma série de jogadores grandes, decisivos, vão desfalcar os seus clubes durante essa reta final de ano, que para eles lá é começo de temporada, mas com os Champions andando, com os campeonatos nacionais já indo para sua metade aí de primeiro turno, já pelo menos primeiro mês e meio de competição. E o presidente do Barcelona falou sobre isso, o Laporta, né, perguntado sobre o Rafinha, porque Rafinha cortado da seleção, preocupa para o Barcelona, é uma lesão na coxa, uma lesão que ele já teve antes, que ele está tendo muitas lesões ultimamente, o Rafinha, e a resposta do João Laporta foi a seguinte, não estamos felizes, isso já aconteceu antes e costuma acontecer com frequência quando essas datas FIFA são muito longas. E aí, eu pergunto para vocês, né? O que os clubes estão esperando? E eu não tô falando do Brasil, evidentemente, mas os clubes europeus, que é quem tem poder para peitar a FIFA. O que eles estão esperando para, né, exigir que a FIFA reduza essas datas, que essa coisa não se estenda tanto? Porque eu não tenho a menor necessidade de ter praticamente 10, 12 dias de data FIFA no início da temporada deles aqui e na reta decisiva da temporada nossa aqui. Só que as federações que votam na presidência da FIFA têm uma série de outros interesses que não as dos clubes, e os clubes aparentemente também só reclamam quando tem um jogador machucado. Mas para o bem do futebol, isso deveria ser feito de uma outra maneira, né? Eu acho que, como era antigamente, não sei se o Andreasa vai lembrar, antigamente você não tinha data FIFA, você tinha torneios específicos, até as eliminatórias duravam, sei lá, um mês, dois meses, tal, era num lugar específico, e aquilo

0: acabava. Mas, gente, o ano inteiro, uma vez por mês, todo mundo correndo esse risco, é um negócio que traz um prejuízo que nenhum seguro, que a FIFA paga um seguro para as seleções, que, por sua vez, paga também os clubes, né? Isso não é só no Brasil, no mundo todo. Mas não cobre esse prejuízo, né, gente?
1: E aí, Marcelo Duarte, tem uma questão que é da ordem do bom senso, especificamente nesse 2026. É o que eu não consigo entender. Um ano muito carregado, 2026, certo? Nós tivemos uma Copa do Mundo. É uma grande data FIFA. Acho que eu não estou nem pensando no futuro e tal. Não faz o menor sentido. Não é porque o Brasil foi um fiasco na Copa do Mundo, mas não faz o menor sentido para mim que no ano da Copa, no segundo semestre, portanto, depois da Copa, um ano em que você tem, portanto, uma carga maior de jogos, uma concentração, uma tensão muito grande, não faz o menor sentido que haja data FIFA no ano da Copa, depois da Copa. Não faz... Deveria ser um recesso de seleção, um recesso de FIFA. Ninguém aguenta mais esse troço. Então, a gente não deveria estar discutindo isso agora. Acabou a Copa do Mundo, não tem mais data FIFA, só em 2027. Isso é uma... Eu estou falando do ano da Copa. Olha a quantidade de jogos, e aí é o seguinte, preparações físicas acumuladas, né? O jogador faz uma preparação física em estágios diferentes, temporadas isso. Em estágios diferentes, o jogador faz uma preparação física no seu clube, aí ele vai para a Copa do Mundo, tem uma outra demanda, uma outra necessidade, muda o preparador físico, por melhor que sejam. É uma outra demanda, outro estímulo, é uma competição de tiro curto, então você adapta o seu treinamento, aí acaba a Copa do Mundo, aí começa uma nova temporada para uns, recomeça a temporada para outros. É uma insanidade. É uma insanidade.
2: E tem um agravante, né, total. Na Europa. Tem um agravante. O Brasil está disputando amistoso com a Austrália, machucou o Rafinha. Vai disputar um amistoso com a Índia, teoricamente pode. Acho que o acordo era para até 11 alterações, então você pode poupar, não precisa botar carga máxima. Na Europa, a galera tá disputando um campeonato. Com regras. Tem jogo que tá pegado. Né? Tem ainda esse agravante. Tem esse agravante. Num ano de Copa do Mundo. Acabaram de disputar uma Copa do Mundo, que é o ápice, e começa um outro campeonato lá, que é a Liga das Nações, né? Não é nem amistoso.
0: Não, é valendo o título importante lá, tanto é que a Comebol tá querendo fazer algo parecido aqui, a gente falou até sobre isso essa semana, alguém teve essa ideia lá, de juntar todas as Américas e fazer uma gigante Liga das Nações aqui numa segunda edição,
2: uma
0: edição meio diferente. Então é o seguinte, porque é lógico, isso envolve direitos, televisão, dinheiro para as federações, dinheiro para a FIFA, mas, pô, eu tenho aqui, esse fone não é meu, mas eu tenho direito de usá-lo uma vez por mês. Eu quebro o fone e entrego pro dono, olha, desculpa, tá, gente, eu quebrei, tá aí uma graninha aí pra você pagar um conserto, só que ele nunca mais vai ser o mesmo. Então é um prejuízo esportivo que às vezes pode ser incalculável. E os clubes que já se uniram lá na Europa pra se rebelar contra a UEFA, né, eu me lembro bem dessa tentativa da Superliga que o Real Madrid encampou, encabeçou, poderiam se unir, porque eles têm poder, dinheiro, prestígio, para peitar as federações e não é acabar, mas organizar de uma outra forma, porque o futebol de seleções existe, é importante, mas ele não pode atrapalhar aquilo que é o dia a dia desses jogadores que estão lá nas seleções, recebendo um salário gigante do clube. E agora o Rafinha, que estava no seu melhor momento no ano, talvez o melhor momento da carreira dele, pede esse embalo porque se machucou jogando contra a gloriosa Austrália. Sinceramente, não faz o menor sentido, né?
2: Não faz.
3: Posso provocar?
2: Por favor, provoque.
3: Deve. Uma provocação. Porque assim, eu concordo. Eu não vejo o que fazer, o que ser feito, né? Em relação a isso. Não tem como impedir os caras de jogarem e tal. Mas eu não vejo muito isso em outros esportes, Odô. Você que narra até xadrez, né? Futebol de botão. Tem algum movimento parecido com esse em outros esportes? E se não tem, por quê? Eles são organizados de forma diferente? Porque o que eu vejo é uma vontade muito grande, né, dos jogadores daqui do NBB, por exemplo, que estão em times da Europa, voltar para a seleção. Você vê um cara, tipo, que tá já com 40 anos, o Marcelinho Huertas lá, né, foi eleito o melhor estrangeiro da história lá do basquete espanhol, e ele já se aposentou da seleção, mas ele ainda tem gana para jogar. Eu vejo um outro tipo de relação, né, nos esportes coletivos que eu tô falando, tá, para esses jogadores irem para a seleção, Muitos deles também se machucam. Obviamente que é um mercado menor, né? Os outros esportes, os esportes olímpicos e tudo. Mas eles se organizam de algum jeito que seja diferente.

0: que seja possível fazer com que esses jogadores consigam se dedicar às suas seleções, e no futebol a gente não consegue?
1: Então, assim, no basquete existe a data FIBA também, que é algo bem parecido, mas eles tomam certos cuidados, né? Por exemplo, a principal competição do basquete FIBA é a Euroliga de Basquete. Tá rolando agora, começou agora. Ela termina em abril, maio do ano que vem. Então, qualquer competição da FIBA, ela vai acontecer ou nessa data FIBA, porque sempre vai se estar competindo por alguma coisa. Aqui, por exemplo, tem a Copa América, né? A Copa América tem o pré-olímpico, são competições que vão ocupando essas datas, e principalmente quando acaba o calendário, na intertemporada que acontece esses torneios de seleções. Existe, mas atrapalha muito menos. Muito menos. E assim, para os Estados Unidos, NBA, por exemplo, se tem qualquer data de seleção no meio da NBA, eles vão levar o time B deles lá, o time dos universitários. E de preferência depois de março, que é quando o bicho pega lá na NCAA. O voleibol não tem muito isso, mas tem as competições: sul-americano, pan-americano, a Liga Mundial, né, que agora é a Liga das Nações também no voleibol, os campeonatos do mundo, a Copa do Mundo, tem um monte de campeonato. Só que no voleibol, no basquete, as temporadas elas não duram 12 meses, como aqui. A temporada do basquete, normalmente, ela vai de setembro, outubro a maio, junho. Então, você tem mais data para trabalhar isso. O voleibol é a mesma coisa, né? Os campeonatos são mais curtos. Agora, no futebol tem jogo todo dia, 500 competições longas. Antigamente, a Libertadores não era anual, agora é. A Sul-Americana também não, a Copa do Brasil também não. Então, você dividia o ano melhor. Tudo era diferente. A única coisa que não mudou é a data FIFA. Então, eles precisam mudar. Se organizar de uma outra maneira, já que todo mundo quer jogar todo dia e é impossível, né?
2: É só mudar a regra, só pode convocar jogador do Palmeiras. Todos de acordo?
1: Já tem 11, nessa data FIFA foram 11.
2: Tem que já dar provocadinha aqui, é tradicional, não tem método já. Valeu, Marcelo.
3: Ou não, pra mim, pra mim seria suficiente, a não ser para a Copa do Mundo, não convoque jogadores do Flamengo. Pra mim também pode ser isso.
2: Pode ser isso, pode ser isso. Só do Atlético Goianiense, né, Marcelo?
1: Exato. Não, e aliás, do Corinthians também, senhor... só foram três, né? Assim, que não tá muito sobrando muita gente lá, né?
2: Tá bom.
0: O senhor trate de arrumar uma peita do Vila Nova pra aparecer aqui também em qualquer hora dessas.
2: Líder, hein? Da Série B.
1: Eu preciso que alguém me arrume. Isso aqui são todos recebidos. Que
0: a alô, gente cadê aqui, a Band News Goiânia aqui? Cadê o povo de Goiânia?
3: Mas lembra do que aconteceu com o Botafogo. Alô,
1: Thiago Menezes!
3: Lembra do que aconteceu com o Botafogo, futebol e regatas, depois que o Marcelo Duan envergou aqui no programa a camisa, hein? Também tem isso, tem um custo.
1: Você não dá ideia, que semana que vem eu tô aí pra fazer um jogo no Engenhão, os caras vão me pegar lá na cabine. Você não faça isso, tá? Vão ter um Botafogo e Vasco pra transmitir aí semana que vem.
2: É isso aí.
1: Muita calma nessa hora.
3: Desde que você prometeu.
1: Ganhou do Goiás no clássico.
2: É isso. O pessoal.
3: Vem ao Rio e me encontra, tá?
2: Alô, pessoal de Caio Martins, tá botafoguenses. Bom. O Marcelo Duan é uma pessoa loira, tem o cabelo comprido até a cintura. Isso, né?
1: Boa. Magro.
2: não vou entrar nesse aspecto. Tchau, Marcelo. Até amanhã. Valeu.
1: Se veste de caçador, às vezes, nas horas vagas. Um abraço pra vocês. Até a próxima.
2: Valeu. 3:05, 3:05.
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6: O nosso ouvinte Sidney Colucci nos escreve contando que tem 6 gatos, só que um deles, desde sempre, faz xixi no pano de chão, mesmo com banheirinho perto. Por que será que ele faz isso, Manu? Bom, primeiro ponto, viu, Sidney? O gato fazendo xixi fora da caixa, ele não tá fazendo pirraça, tá? E a distância de 2 metros não garante de jeito nenhum que aquela caixa seja adequada pra ele. Como são 6 gatos, a primeira coisa que eu te pergunto é a seguinte: quantas caixas de areia existem? A recomendação comportamental clássica é ter pelo menos uma caixa por gato mais duas extras. Ou seja, 6 caixas de areia mais 2 caixas, 8 caixas. E além disso, elas têm que estar distribuídas em locais diferentes. Porque se elas ficarem juntas, pro gato, elas podem funcionar quase como um único banheiro. E eles não gostam. Eles gostam de privacidade, não dá risada, mas é isso. Alguns gostam de lugares mais escondidos, mas o importante é que eles não disputem o mesmo recurso, ou seja, a caixa de areia. Outra pista muito importante é ele escolher o pano de chão. Alguns gatos, eles desenvolvem preferência por uma determinada superfície, algo macio, absorvente e gostoso de pisar, e pode ter se tornado o substrato preferido dele. Além disso, se ele já fez xixi várias vezes ali, ai amigo, o odor residual pode estimulá-lo sempre a repetir. Eu faria 3 coisas. Primeira, uma avaliação veterinária com um exame de urina para a gente excluir doenças urinárias. Embora eu acho que não é o caso, porque como você falou, ele sempre fez xixi no pano, né? Mas sempre vale a pena dar uma olhada e excluir doença urinária. Eu aumentaria as caixas, testando inclusive diferentes areias para ele, e a retirada temporariamente dos panos de chão que estiverem ao alcance dele. Eu faria essas 3 tentativas, mas eu acho que a principal é realmente aumentar as caixas de areia e distribuir em lugares diferentes da sua casa. Eu acho que isso já vai ajudar e muito. Você tem dúvidas? Mande um e-mail para elbicho@bandnewsfm.com.br ou então no meu Instagram, Manu Karsten. Participe, eu espero você! 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

0: 3:08 pelo horário de Brasília. Seguimos aqui com os principais destaques nessa madrugada de domingo, dia de eleição, 4 de outubro de 2026. Os eleitores de todo o Brasil vão às urnas hoje para eleger novos deputados, senadores, governadores e presidente. A votação abre às 8 da manhã e será encerrada às 5 da tarde. A ordem de votação é a seguinte: deputado federal, deputado estadual ou distrital, primeiro senador, segundo senador, governador e presidente da República. O TSE orienta os eleitores a levarem uma colinha de papel com os números dos candidatos para facilitar a votação. Nos outros destaques ainda do noticiário, volta a circular uma notícia falsa sobre uma suposta fraude em urnas eletrônicas. O caso já foi desmentido pela Justiça Eleitoral. Quem traz a atualização é o repórter Gabriel Marques.
1: Uma denúncia falsa sobre suposta fraude em urnas eletrônicas do Distrito Federal, que circulou nas eleições de 2018, volta a ser compartilhada nas redes sociais. Na época, um vídeo mostrava dois policiais militares do Distrito Federal afirmando que as urnas já teriam votos registrados antes do início da votação. O caso foi investigado pelo Tribunal Regional Eleitoral do DF e acompanhado também pelo Ministério Público. Na época, não foi encontrada qualquer irregularidade. Segundo a Justiça Eleitoral, houve desconhecimento técnico sobre o funcionamento dos equipamentos. O TSE mantém a página Fato ou Boato para checagem de informações sobre as eleições deste ano.
0: E a Câmara dos Deputados publica o edital de um novo concurso público para a carreira de analista legislativo. O cargo é um dos mais disputados do Serviço Público Federal. Segundo o edital, são 66 vagas imediatas e 118 para cadastro de reserva. Os salários iniciais vão até um pouco mais de R$ 32 mil. As oportunidades são destinadas a candidatos com formação superior em diversas especialidades. As inscrições para o concurso poderão ser feitas entre 15 de outubro e 17 de novembro pelo site Centro Brasileiro de Pesquisa em Avaliação e Seleção de Promoções de Eventos. A taxa é de R$ 130. No noticiário internacional, a Argentina lança até o final deste ano um programa de cidadania em troca de investimentos. A iniciativa do governo Javier Milei é uma busca por novas fontes de recursos para reduzir a dívida do país. Os interessados deverão fazer uma doação não reembolsável de $350 mil, o que equivale a R$ 1.800.000 ao Tesouro Argentino. Existe também a possibilidade para comprar um título público no valor de $800 mil, cerca de R$ 4 milhões. As informações são do Ministério da Economia argentino. E o Brasil fecha a data FIFA com goleada sobre a Índia e novos testes. Fala aí, Maurício Ferreira.
2: O Brasil goleia a Índia por 4-0 em atuação discreta e Ancelotti aproveita o jogo em Calcutá para novos testes. Entre os titulares, o goleiro Pedro Morisco e o zagueiro Arthur Dias foram as grandes novidades, além de Pedro, escalado na vaga de Rafinha. O atacante do Flamengo fez o segundo do Brasil no jogo, após Estevão abrir o placar. Ancelotti mudou os 10 jogadores de linha durante o segundo tempo e Samuel Lino foi o responsável por balançar as redes indianas duas vezes e fechar a goleada por 4-0. O Brasil volta a jogar em novembro, quando vai a Singapura para dois amistosos. No dia 14 contra o Japão, adversário eliminado pelo Brasil na última Copa, e a seleção da casa Singapura no dia 17.

0: como presidente da República.
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2: E tem mais um episódio da nossa série especial de reportagens sobre o próximo desafio do presidente da República. No último capítulo, o repórter Henrique Tanger fala sobre demandas do setor da saúde.
3: Quem assumir a presidência da República em 2027 vai encontrar um sistema de saúde pressionado por problemas antigos e por necessidades que estão mudando junto com a população. São mais de 5 mil municípios com realidades que vão de grandes centros com hospitais de alta complexidade a pequenas cidades que dependem de estruturas regionais para determinados atendimentos. E por essa razão, especialistas ouvidos pela reportagem afirmam que não existe uma solução única para todo o país. A professora da Fundação Getúlio Vargas, especialista em gestão de saúde, Ana Maria Malik, diz que o ponto de partida está no próprio direito que deveria ser garantido pelo SUS.
4: O principal desafio continua sendo cumprir o que está escrito na lei, quer dizer, garantir o direito à saúde à população brasileira. Então, esse direito à saúde acaba se materializando de maneira extremamente diferente, dependendo de para onde você olha.
3: Hoje, o Brasil está dividido em 456 regiões de saúde, organizadas para que os municípios compartilhem estruturas e serviços que não conseguem oferecer sozinhos. Mas organizar onde o atendimento acontece é apenas uma parte do problema. Segundo Gonzalo Vecina Neto, médico sanitarista e cofundador da Anvisa, também é preciso organizar a fila para quem já aguarda atendimento.
5: Há necessidade de fazer uma integração Estado e municípios para você conseguir organizar um pouco a oferta de serviços e tentar

0: tentar aproximar a oferta da demanda, que hoje não temos noção do que é a demanda, e existe muito desperdício por faltas, por má gestão de filas.
1: Vecina destaca ainda que parte do problema está na falta de integração entre os serviços oferecidos por estados e municípios. O especialista defende que os repasses considerem mais a população atendida e não apenas a quantidade de procedimentos realizados.
0: Eu sugiro a ideia de fazer o que está previsto já na Lei 8080 e na Constituição, que é fazer transferências não mais por serviços prestados, e sim por população assistida, transferindo capacidade decisória para estados e municípios.
1: A população brasileira com 60 anos ou mais passou de 8,7% em 2000 para 15,6% em 2023. Pelas projeções do IBGE, deve representar quase 38% dos brasileiros em 2070. O novo perfil da população, as mudanças de hábitos e o avanço da tecnologia também alteram as demandas que chegam ao sistema de saúde. E é nesse cenário que a saúde mental ganha espaço entre os desafios dos próximos governos. Segundo dados do Ministério da Saúde, no Brasil, cerca de 14 mil pessoas morrem, por exemplo, por suicídio a cada ano, uma média de 38 por dia. O psiquiatra Lucas Spannenberg, do Hospital São Lucas da PUC, do Rio Grande do Sul, destaca a importância da prevenção. Segundo ele, enfrentar esse cenário exige que o sistema não atue apenas quando o paciente já precisa de assistência.
2: Hoje, e não só para a saúde mental, mas para qualquer tipo de programa de saúde, abrir oferta só de assistência e não trabalhar em prevenção e promoção é se preparar para uma demanda infinita, né? A gente não pode deixar as pessoas adoecerem com essa intensidade e não ter recurso para frear a escalada de cronificação, às vezes, que se dá, por exemplo, a transtornos mentais graves.
1: O próximo governo vai encontrar um SUS pressionado por problemas que atravessam décadas e por demandas que ganham cada vez mais espaço. Organizar as filas, reduzir as diferenças regionais e garantir financiamento continuam sendo desafios centrais. Tudo isso enquanto o sistema presta assistência a uma população cada vez mais velha e com novas necessidades.
3: Três e 17, ó, daqui a pouquinho, hein, gente? 3h20 tá chegando aí a nossa transmissão da Fórmula 1. O Luiz Alves já mandou mensagem para cá perguntando: bom dia, vai ter a transmissão do GP do Bahrein? Vai ter a transmissão do GP do Bahrein. Respira um pouco, hein, ó. Mais cedo eu falei assim, quero todo mundo participando. E aí participa mandando o áudio, hein, gente? Vou colocar aqui na nossa programação para ouvirmos juntinhos, tá? O Odinei tá ansioso. Eu também estou ansiosa. Então vai mandando a sua mensagem no 11 999-592-100. Rapidinho, dá tempo de mais um destaque por aqui. Reportagem importante, tá? Número de vagas de emprego com carteira assinada cresce no mês de agosto. Quem explica é a Vanessa Fontanella.
4: O Brasil fechou o mês de agosto com saldo positivo de 165.827 vagas de emprego com carteira assinada. De acordo com dados do Cadastro Geral de Empregados e Desempregados, o CAGED, divulgado nesta terça-feira pelo Ministério do Trabalho e Emprego, o resultado representa uma alta de 7,2% em relação a agosto de 2025. Apesar disso, o desempenho é considerado o segundo pior para o mês desde 2020. Pela primeira vez no ano, todos os cinco setores da economia apresentaram crescimento no mês passado. O destaque foi para o setor de serviços, com 110.300 postos de trabalho criados, seguido por construção civil, com pouco mais de 20 mil, indústria 16.600, comércio 16.500 e agropecuária com 1.400. Das 27 unidades da federação, 24 registraram saldo positivo de empregos. O melhor resultado foi registrado em São Paulo, que abriu 42.533 novas vagas no período. Os três estados que registraram saldo negativo foram Rio Grande do Sul, Rondônia e Espírito Santo. O secretário-executivo do Ministério do Trabalho e Emprego, Francisco Macena, destaca que o mercado estava pessimista em relação aos números. Mesmo com crescimento em velocidade menor que a esperada, ele considera o resultado positivo.
5: Então, o mercado está se demonstrando resiliente. Continua com crescimento, continua gerando novos postos trabalho, né? Continua, inclusive, com a expectativa de crescimento do PIB, não da forma como que tinha expectativa, mas com a tendência ainda de crescimento, de forma inferior ao que a gente tinha como expectativa, mas com crescimento.
4: Em 12 meses, a geração de emprego chega a quase 900 mil postos, uma alta de 1,87% no comparativo entre setembro de 2024 e agosto de 2025.
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bom dia, boa madrugada para você ligado na Band News FM. Você que está circulando aí pelas cidades do Brasil. Acabou a balada? Ainda não, tá boa? Vem com a gente. Tá meio assim, tomou umas a mais e tal. Fica tranquilo, a gente te explica. É Fórmula 1, meu amigo. É velocidade. Com chuva, pista molhada ou não. É, não vai ter facilidade pra essa galera da Fórmula 1, não. É Malásia que vem com ingredientes diferentes pra corrida de hoje. Tá todo mundo nessa expectativa. E olha, vou te contar uma coisa, hein? É simples. É só fazer o que é melhor pro Brasil. E vamos que vamos. Como já diria o meu amigo filósofo, paixão não, mas ô saudade, hein? Muito bom dia pra você. Sabe que horas são, meus amigos? 3:22. Vou falar baixinho aqui pra você não acordar. Seu companheiro aí do lado, seu companheiro... Sabe como é que é? Sempre tem aquele casal que um gosta de Fórmula 1, o outro não. Fica com o olho assim, meio... Na Band News FM. Ouvidinho ali do lado, só escutando o ronco do companheiro. E a gente vai aqui com mais essa emoção da Fórmula 1. E olha só como o mundo tá maluco. É o Grande Prêmio do Bahrein que acontece na Malásia. Não é nem na cidade vizinha, é no outro país. Em outro país. Essa geopolítica que está completamente bagunçada. Também a gente tem os doidos no comando, né, meu amigo? Para quem tem Donald Trump no comando, não dá para estranhar absolutamente nada, né? Tá todo confuso. Os caras acham que querem inventar a roda, inventar o mundo de novo. E tá dando essa baguncinha que nós estamos vendo aí com essas questões todas que o mundo está passando. Mas fica sossegado. O poço está fundo, mas eles estão com a pá e continuam cavando. Então vai ficar mais fundo um pouco e a gente precisa ter um pouco de estômago aí para suportar essa situação toda. Mas muito bem, são 3:24, chegando de cascata aqui. Vamos lá para o Grande Prêmio do Bahrein na Malásia com Max Verstappen na pole position. É, o cara tá voltando. Dê chance para ele, ele vai lá e belisca. Max Verstappen da Red Bull, resta saber se o carro tem confiabilidade para completar todas as 56 voltas para a etapa de hoje. E olha só, vou te chamar a atenção aqui. Essa pista come pneu.

0: Eu vou te dizer um negócio, come pneu uma barbaridade, então tem aí duas ou três paradas para a corrida de hoje. Tá certo que também tem essa questão da chuva, vai que chove, vai que molha a pista, uma parte molhada, outra não, lá é muito úmido, fica aquela expectativa para saber tudo que a engenharia vai ter que fazer de cálculo para a corrida de hoje. Lewis Hamilton, é ele mesmo, também lá no pelotão da frente, na segunda colocação nesse grid de largada. O líder do campeonato mundial, o jovem talento Kimi Antonelli, vai largar na terceira posição. Charles Leclerc marcou o quarto tempo. Depois aparecem os carros da McLaren, o Lando Norris em quinto, o Piastri na sexta colocação. E aí vem o George Russell, que venceu a última, está tentando diminuir a diferença para o companheiro de equipe, mas da Malásia, sei não, hein? Vai largar na sétima posição. O Radja vai largar em oitavo, o Gasly em nono e o Bortoleto brasileiro que foi para o Q3 e larga na décima posição. Esses são os 10 primeiros colocados para a corrida de hoje. 3 horas e 25 da madrugada. Não sei se eu pergunto se já foi bom o sono, se ainda nem dormiu, se já foi para a balada, não foi, se está esperando o pão na chapa daqui a pouquinho, hora que acabar a corrida, passar na padoca já de dia. Alessandra Alves, muito bom dia. Qual é a sua condição para a corrida de hoje? Tudo bem, Alê?
1: Bom dia, Odinei. Bom dia para todo mundo ligado na transmissão da Band News FM. A minha condição é mais alerta do que nunca, Odinei. Estava até comentando aqui antes da transmissão com a Stephanie Toso que a minha rotina para a corrida, quando a corrida é largada às 4 da manhã, já vi como se hoje fosse um dia começando mesmo. Então eu já dormi, eu deitei, eram 8 horas da noite, horário de Brasília, dormi até mais ou menos 1 hora da manhã, 5 horinhas de sono, já deu para dar uma recuperada do dia ontem, né? E hoje estamos prontas aqui com um cafezinho só, não precisou nem de energético, Odinei. Ó, tô no pique, é o que você falou, Odinei. A gente volta para a Malásia na Fórmula 1 depois de 9 anos, como diz o slogan da Band News FM, se em um segundo tudo pode mudar, imagina em 9 anos, Odinei. O que é resultado disso? Metade do grid, exatamente metade do grid da Fórmula 1 atual, nunca havia corrido nessa pista de Sepang. Então, vários pilotos falando assim, nossa, que traçado legal. É isso mesmo, Malásia é um traçado legal. Infelizmente, foi substituído na temporada da Fórmula 1 por algumas pistas que não são tão legais assim, mas é o dinheiro que manda mesmo. E justamente porque o dinheiro manda, numa condição geopolítica bastante esdrúxula, como você trouxe, a gente tem o Grande Prêmio do Bahrein, que normalmente é realizado no deserto, num baita de um tempo seco, sendo realizado dessa vez em Kuala Lumpur, na Malásia, uma das regiões mais úmidas do planeta. Um oferecimento do Laranjão. Mas é isso aí, né, Odinei? Vamos ver. Eu acho que a geopolítica não tem nada a ver quando começa a corrida. Depois da largada, a gente tem apenas e tão somente, como você já trouxe, Max Verstappen, Lewis Hamilton, lado a lado. A última vez que isso aconteceu, Grande Prêmio de Abu Dhabi de 2021. E daí pra frente, virou tudo pura poesia, né, Odinei?
0: É, pura poesia, com alguns contos errados no meio, né? Porque 21 foi garfado, não tenho dúvida disso. Max Verstappen levou, mas levou a alma suja junto, não foi fácil não. Ô Luiz Fernando Ramos, tudo certo? Aí já tá amanhecendo também, né? Muito bom dia, Ico!
2: Bom dia, Odinei. Aqui já o sol brilha aqui em Viena, mas a gente está com os olhos voltados para esse Grande Prêmio da Malásia. Que saudade eu tava desse circuito de Sepang. Era, na época que eu fazia as corridas em loco, um dos meus destinos favoritos pela pista e pelo lugar. O país, a Malásia, é um país muito bacana. Mas é o GP do Bahrein na Malásia e um GP diferente. A Alessandra já destacou essa primeira fila cheia de títulos mundiais, 11 títulos, o Verstappen e o Hamilton. E nesse tom vintage, Odinei, eu queria destacar essa pole do Verstappen, a primeira da Red Bull nesse ano. A Red Bull nesse ano corre com um motor novo, motor Ford. Então é a primeira pole position de motor Ford, Odinei, sabe desde quando? Do GP da França de 1999, com Rubens Barrichello na Stewart Ford. O Rubens Barrichello ainda nem tinha começado a trajetória dele na Ferrari. Faz tempo demais, então é um Grande Prêmio cheio de diferenças. E a boa notícia para nós que estamos acompanhando nessa madrugada brasileira aí, Tá chovendo na Malásia, Odinei. A pista tá molhada, os pilotos estão fazendo as voltas de ida pro grid, reconhecendo, olha, tá chovendo em alguns pontos, tá seco em outro, uns dizendo que os pneus vão ser destruídos desse jeito. Então,

0: tá todo mundo com um ponto de interrogação na cabeça e pra gente é a melhor notícia. Uma corrida cheia de incertezas, com um grid diferente, um carro diferente na pole, e é o que a gente vai acompanhar a partir de agora, Dinei.
1: Pelo menos isso, pra acordar a gente, né? Pra dar aquele up aqui, porque senão a gente não consegue dar aquela cochilada. A corrida tem que ser agitada, tem que ter muito movimento mesmo, pra turma ficar dispersa, não tenha dúvida disso. Olha quem tá com a gente hoje também, Stephanie Toso, com dois Es. É isso mesmo, muito bom dia, Stephanie.
2: Bom dia pra você, Eugênio. É isso mesmo, tá certinho, dessa vez gabaritamos. Ó, tava dando aquele spoiler, aquela fofocada.
1: De onde é esse sobrenome?
2: Itália.
1: Italiano?
2: Italiano.
1: Não, mas de que região da Itália?
2: Aí eu já não faço ideia.
1: Dove.
2: Então, a minha mãe vai ficar triste, né, se eu falar que eu não faço ideia, mas infelizmente eu não fui atrás do histórico. Não puxei nem a cidadania, mas ela fica tão triste com isso, Odinei.
1: É, claro, você não faz ideia do que você tá perdendo, Stephanie.
2: Ai, pois é, um lugar
1: ela maravilhoso. Ela tem toda a razão, viu? É. Ela vai pegar numa orelha e eu vou pegar na outra, puxar.
2: Justo, é justo.
1: Mas enfim, os ouvintes, você vai estar acompanhando os ouvintes aí com a gente? Você gosta de corrida, Stephanie?
2: Eu gosto de corrida. A primeira que fizemos todos juntos aqui foi bem emocionante. Foi a minha primeira, inclusive. Essa já é a segunda, ó. Eu acho, eu tava falando com a Alê, que foi a do Japão. Chuto que foi a do Japão. A primeira corrida,
1: também.
2: Madrugadão também. Foi bem de madrugada. Sim. Estávamos todos nós juntos aqui, essa mesma equipe. Mas ó, tava de olho por aqui, já tava aqui puxando a orelha dos nossos ouvintes pra mandar áudio pra cá. Nosso WhatsApp tá aberto no 11 999 592 100, pra você mandar a sua mensagem por áudio, pra fazer aquela bagunça bem gostosa durante essa nossa transmissão por aqui. Então, todo mundo convidadíssimo a participar. Tem muita gente, viu, Odinei, de plantão, também aí rezando pra não dar aquela cochilada, viu?
1: É verdade. Você é liberal ou você é daquelas mais conservadoras com as mensagens dos ouvintes?
2: Ah, eu sou mais liberal. Tem muita gente aqui que manda cada coisa durante as madrugadas da Band News FM. Claro que tem aquela coisinha que a gente pondera, mas eu coloco tudo no ar, faço aquela bagunça mesmo.
1: Solta tudo hoje. Hoje vamos soltar tudo e tá tudo certo.
3: O proibidão, vem pro proibidão da Band News FM, vem.
2: Nesse horário.
3: Nesse horário tá liberado.
1: Gostei.
3: Proibidão da Band News FM.
1: Tá liberado o proibidão, é isso?
2: Tá liberado.
1: É, então tá bom. Tá igual... O ano passado eu morri, mas esse ano eu não morro não, pode soltar, né?
2: É, tipo isso. Dá pra fazer uma boa bagunça, vai. O pessoal tá meio preguiçoso ainda. Tô olhando aqui,
1: ó. Stephanie.
2: Nada ainda. Tá vendo?
1: Quem ganha a corrida hoje?
2: Ai, será que eu devo falar? Eu
1: claro
2: sou fã.
1: Que você deve.
2: Então, eu sou fã de quem, né? Do Lewis Hamilton. Então, vou falar o quê? Eu gosto dele, né?
1: Paciência, né? Vamos
2: paciência,
1: lá.
2: Paciência, né?
1: Olha, eu vou dizer pra você, você tem bom gosto, viu?
2: Ah, obrigada.
1: É. Tá certo.
2: Ele é bonito, né?
1: Tá boa a nossa resenha aqui, não tá, Alessandra?
3: Tá ótima, tô adorando. Ah, Stephanie manda muitíssimo bem no ar, né? É a rainha das madrugadas aqui na Band News FM. É, eu só vou me permitir discordar dela, porque eu...
2: Ah lá, tá,
3: beleza.
1: Você não gosta do Lewis Hamilton?
3: Não falei isso.
2: Não,
3: eu só... Eu
1: você
3: vou,
1: falou que tá
3: não
1: discordando
3: ponha...
1: dela, nosso assunto era esse.
3: Não, eu vou discordar no palpite. Eu acho que o Hamilton... Gente, o Hamilton é brasileiro, ele tem um molho, né? Ele tem um molho. Tudo que eu falar aqui já vai ser redundante em relação a tudo que já foi dito, sonhado e imaginado e projetado sobre Lewis Hamilton em relação ao Brasil de uma maneira geral. Mas eu não boto fé na vitória dele. É só isso que eu ia dizer, Odinei. Eu só discordo da Stephanie nisso, porque eu acho que ele estava bem feliz, inclusive, com esse segundo lugar no grid. Mas eu acho que o que a gente viu de simulação de corrida da Ferrari não tem um carro para segurar uma vitória nessa pista. Pode ser que eu queime a língua, porque tem uma condição meteorológica muito diferente. A chuva que a gente estava esperando desde o começo da realização do Grande Prêmio, ela parece que vai chegar agora só na corrida. O que é uma excelente notícia, como o Ico já trouxe.
1: Já tá chovendo, Alessandra?
3: Então, acho que não, né? Pelo que a gente tá vendo, tem chuva, então...
1: Não, já tá chovendo, já choveu, sim.
3: Então...
1: O Ico já falou, pode
3: não,
1: confiar na gente.
3: Pode...
0: Tá chovendo.
3: Não.
1: Bom dia.
3: Não, tem que ser... Eu sei que está chovendo, Ginei, mas precisa ver se vai chover na hora da corrida. A gente ainda tem meia hora até lá, tudo pode mudar, né? Em um segundo.
1: Malásia é isso, né?
3: É isso aí.
1: Aquela coisa úmida,
3: exatamente.
1: Vai e volta.
3: Então, até por isso, como ninguém tem referência
1: dessa chuva... O Ico já até
3: coçou
1: a barba quando você fala assim, viu?
3: Como ninguém tem referência dessa pista com chuva, então, de repente, até pode sobrar pro Hamilton. Em condições normais, eu não apostaria no Hamilton, mas é só essa ponderação. E o resto, tudo que a Stephanie fala, eu concordo com ela sempre.
2: Oh, meu Deus,
1: sempre.
2: Meu palpite
1: então,
2: foi
1: tá
2: só
1: bom.
2: Sobre
1: então,
2: o molho, tá?

0: Ele tem um molho, ela concordou.
1: Que vocês querem dizer, né? Que ele tem um molho, hein? Que é isso?
0: Ah,
1: eu não,
0: gente,
1: entendo.
0: Em palavras, eu não sei colocar.
2: Ah, o Dinei, é o que o brasileiro tem. É que você já tá fora do Brasil há algum tempo. Tem aquele borogodó, sabe?
1: Um borogodó. Borogodó, molho. O que quer dizer isso?
2: Ah, tem um salamaleque, sabe?
0: Um negócio que cativa.
1: Boa tradução, piorou. Vocês estão complicando cada vez mais.
2: Falando em dialeto, né?
0: É
2: aquela coisa cativante do brasileiro, Dinei, sabe? Que tá no sorriso,
1: né?
2: Tá naquela quebradinha assim da cabeça,
0: do
2: pescoço, sabe? Do pescoço, né? Isso é teu molho.
0: É tipo charme.
2: É o charme. Né?
0: É.
1: Ah, agora eu entendi.
2: Charme, pronto.
1: Ele é charmoso, bonitão.
0: Ele é bonitão.
1: Ou seja, ele é gostoso, né, Stephanie?
0: Tipo isso, mas não foi eu que disse, foi você, tá vendo?
2: Né?
0: Mas ele é maravilhoso.
1: Eu tô dizendo, só tô perguntando.
0: Ele é maravilhoso.
2: A gente não vai discordar, Dinei.
0: Não vamos discordar.
1: Então tá bom. Você também acha isso, Ico?
3: Eu acho ele maravilhoso como um piloto. Ele é um baita piloto. O Hamilton mostrou isso ontem mais uma vez. Não era um final de semana que ele estava andando tão bem assim. Chegou no Q3, encaixou
1: resenha,
3: no finalzinho,
1: viu?
3: Uma volta para se colocar na primeira fila. Eu acho ele um maravilhoso de um piloto.
1: Como é bom ver as meninas se soltarem assim, não? Que delícia. Muito bem, meus amigos, são 3:35 dessa madrugada. Fórmula 1, daqui a pouquinho tem o grande prêmio do Bahrein na Malásia. A gente vai para um rápido intervalo comercial e daqui a pouco voltamos aqui com a nossa resenha. 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

0: dia para você ligado aqui na nossa Band News FM. 3 horas e 38 minutos da madrugada desse domingo. Dia de eleição, hein, meu amigo? Não vai esquecer de votar hoje, hein? Ninguém tá falando em eleição no Brasil, não tem polarização mesmo, não tem discussão. Como é que nós vamos esquecer? Não tem jeito, né? O pessoal ocupa nosso ouvido de uma forma desagradável, mas fazer o quê? Vamos ter que ir lá hoje e cravar um voto. Paciência. São 3h38, 3h39, batendo o reloginho e dá-lhe água, hein? Chove e agora chove mais forte na Malásia.
1: Tá caindo o mundo lá.
0: Galera arquibancada sofrendo, assim não. Tá bombando água. E aí pode ser aquela história de vamos largar ou não.
2: É esse? Os frescões aí que
0: ficam
2: que tá.
0: Lá na decisão. Ai não, tá chovendo muito. Não vai largar ninguém hoje. Vai ter que esperar. Tamo perdido, Ico.
1: Vamos aguardar. A chuva agora é uma monção mesmo, né? Aquela chuva muito forte.

0: típica do Sudeste Asiático, quando os carros foram do grid, dos boxes, perdão, para o grid, estava uma chuva leve. Alguns pilotos até dizendo, ah, na curva 8 e 9 está seco, o resto mais molhado. Mas agora despenca o mundo lá, a gente vê as arquibancadas lotadas dessa vez, né? Essa volta da Fórmula 1 na Malásia de maneira inesperada fez que o público respondesse e lotou o circuito, mas a gente está com muita chuva.
1: É, quase escorregou o safety car, para você ter uma ideia, o carro bem mais alto deu o aquaplane ali pro safety car. Então,
0: imagina
1: água
0: o Fórmula
1: que não
0: 1.
1: Falta. Exatamente. Eu acho que com essa água aí toda, Alessandra, sei não, hein?
2: Chuva assim não gostamos. Gostamos de uma chuvinha leve para dar aquela bagunçadinha no grid, para dar aquela necessidade de trocar pneus, de inverter posições de uma forma meio aleatória. Mas essa chuva, a Fórmula 1 atual, ela normalmente não costuma encarar. Aí a gente vai ter que ficar, né, naquela resenha eterna, né, trazendo informação para o ouvinte enquanto a Fórmula 1 resolve se vai correr ou não vai. Então, né, tá bom de chuva, tá? Podem parar de bater os bumbos, não precisa mais fazer a dança da chuva. Vamos ver se seca para pelo menos a gente poder largar e ter corrida, porque esse tipo de situação realmente... A gente gosta de chuva, mas essa chuva não é favorável para a gente. Eu diria, tomara que, como o tempo aí é muito instável, o Ico, que já esteve lá, conhece bastante do clima da Malásia, vamos torcer para que pare de chover. A pista, essa altura, já está molhada, mas que pelo menos não continue chovendo para a gente poder ter a corrida, ter a largada prevista para daqui menos de 19 minutos, Odinei.
1: Pois é, Lewis Hamilton está nos boxes, conversando com os engenheiros neste momento. Deve ter muito assunto lá e, olha, a expressão do Hamilton é de que precisa fazer ajuste nessa Ferrari, meu amigo. Tem que atender o que o cara tá pedindo. Às vezes tem a sensação que os italianos não escutam muito o que os pilotos falam, viu, Ico?
0: É, o Hamilton e a Ferrari estão patinando ainda, às vezes, na comunicação, mas melhorou muito esse ano, né? No ano passado, ele e a equipe não se entendendo. Esse ano, especialmente na gestão dos dois pilotos, a gente teve a Ferrari batendo muitas cabeças, inclusive na última etapa, no final de semana passado, no Grande Prêmio do Azerbaijão. Mas a Ferrari, cada final de semana, está uma equipe com muitos altos e baixos. E esta primeira fila do Hamilton é um ponto alto da temporada da Ferrari. Um resultado muito bom, um final de semana, surpreendentemente, a Mercedes um pouco... perdida, né? A Mercedes, que estava tão dominante, veio com atualizações no carro, parecia que poderia dar um salto ainda maior. O Russell muito perdido o final de semana todo, vai largar lá atrás. O Antonelli quarto na classificação, vai largar em terceiro por conta da punição do radar, mas não é aquela Mercedes tão forte. Então a Ferrari tem a chance aí de tentar voltar a vencer, especialmente com o Hamilton. Mas nessas condições a gente vai vendo imagens mais amplas da pista, chove forte. Vamos ver se tem acumulando água em alguns pontos, mas a Malásia, se para de chover, seca rápido também. Então, vamos ver a expectativa desses próximos minutos para a largada, Odinei.
1: Vamos lá para mais um intervalinho comercial. Voltamos já já com uma mensagem de tweet aqui para o nosso Marcelo Cruz. Falamos em instantes, meus amigos. Sossega aí que a gente já volta. 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
2: Voltamos com a execução do hino. Primeiro foi o do Bahrein, agora é o hino da Malásia. É isso mesmo que está acontecendo, Ico?
3: Exatamente. Tocaram os dois hinos. Eu estava curioso para saber como eles iam resolver essa questão até diplomática, né? Um grande prêmio do Bahrein que está pagando a conta, mas realizado na Malásia. As autoridades malaias também estão presentes. Então tem as bandas dos dois países. Na metade direita da pista, a banda do Bahrein. Na metade esquerda, a banda da Malásia. E aí, tocando primeiro o hino do Bahrein, já foi tocado, e agora o hino da Malásia, Dinei.
2: Pois é, não podia ser mais fácil o mundo? Não podia ser assim em todas as situações? É, um aceitar o outro e tá tudo certo. O ar é o mesmo que a gente respira? Ou o ar tá polarizado também? É cheirosinho de um lado e fedido do outro? Não dá, né, meu amigo? 3 horas e 46 minutos, horário de Brasília. Daqui a pouquinho tem carro na pista. Enquanto isso, a execução do hino da Malásia.
4: Acho que não temos som aí do hino também, né, Stefania?
3: Já tivemos
5: tá
3: o hino
5: bem
3: aí, Odinei?
5: Vocês conseguem ouvir? Ó.
2: Agora ouvimos o hino.
5: Boa.
2: Muito bem, daqui a pouco eles vão fazer um mix dos dois indo juntos. E dá-lhe água. Meu amigo, continua chovendo, galera, na arquibancada. Já desistiu até do guarda-chuva. Já resolveu aceitar a roupa molhada, porque a expectativa é de uma largada, se é que vai ter largada com esse temporal todo. Tem até avião no ar fazendo a sua publicidade. Faz parte aí do pacote publicitário da Fórmula 1. Por enquanto, os movimentos estão normais lá, com guarda-chuva na mão, as autoridades cumprimentando as crianças, fazendo o tradicional charminho para as imagens. E aí a gente vai observando a condição de pista para saber se tem largada, e pelo jeito pode ser até com largada em movimento, hein, Ico?
3: É, tá difícil de saber, Odinei. Tá chovendo agora, continua chovendo muito forte ali. Então, uma largada em movimento seria uma solução mais segura, né? Com o safety car talvez dando algumas voltas, os pilotos sentindo o volume de água em diferentes pontos da pista e fazendo essa largada em movimento. Mas chove muito forte lá nesse momento, então tem que ver essa situação aí. Acho que vai ser a pergunta de US$1 milhão nos próximos 10 minutos, Odinei.
2: Ico, um milhão já passou, agora os caras só falam em BIM.
3: É verdade, um milhão é pouquinho.
2: De um
3: milhão virou
2: de
3: troco, né?
2: Virou troco, na mão desses caras políticos aí que são gananciosos, um milhão virou troquinho. E o Max Verstappen, o que é que tá pensando? Ele quer o pole position pra corrida de hoje. Fala, Max!
6: Max, first pole position of the year. How good does it feel for yourself and for the team to be lining up P1 today?
3: Como você se sente? É um final de semana muito bom até agora. Vou tentar fazer uma boa corrida. Começando a chover agora e também desgaste de pneu no seco. O que você espera dos desafios para a vitória? Vai ser complicado. Todo mundo vai estar no mesmo pneu em relação, no mesmo barco em relação aos pneus. Então a gente vai ver como vai ser. A gente vai tentar fazer o melhor trabalho possível. Então, se chove, vai ter a questão de saber se vai secar quando parar. E se fica seco, vai saber em relação ao desgaste. Você tinha destacado aí, se tivesse um asfalto seco, teria um desgaste muito acentuado. Você fala, mas está totalmente molhada a pista. Tá, mas se parar de chover e sair o sol, seca rápido também. Então, uma coisa que a gente pode ter, início de pista molhada

0: most people I've ever seen here. It's really, really great.
1: É o maior público que eu vi. Isso é incrível. No passado a gente vinha aqui e às vezes e a gente viu como a Fórmula 1 cresceu por conta de Drive to Survive e o filme, então é muito ver esse progresso e ver tanta gente aqui. Mas a gente vinha aqui e não vinha muita gente, então essa diferença, essa arquibancada lotada aqui e ali. Então é incrível, porque são os torcedores que fazem o esporte, sem a energia deles não somos nada, então é muito bom. E largando na primeira fila, largando ao lado de Max, qual vai ser o trabalho hoje? É, vai ser uma corrida emocionante, a gente não sabe como vai ser, está começando a chover agora.
0: It's going to be a really challenging race, but I really hope
1: uma
0: that
1: corrida
0: we
1: muito
0: just race.
1: Cheia de desafios.
0: Stay in the fight.
1: Mas eu espero que a gente possa se manter na briga e tentar realmente fazer um bom resultado. Eu vou tentar me segurar na frente e tentar trazer esse bom resultado para a gente.
2: Muito bem. Lewis Hamilton falando também. Ele que larga na segunda posição. Primeira fila com Max e Hamilton. E logo atrás vem Kimi Antonelli, aquele garoto que todo mundo adotaria para ser filho, mas quando entra na pista vira um gigante. E aí não quer saber de brincadeira, ele parece que ele se desenvolve na pista. Fala, Kimi Antonelli!
3: Kimi, P3 star for you.
1: Kimi, largando em terceiro, dois campeões do mundo na sua frente. É tudo perfeito, Max e Lewis estão muito fortes nesse final de semana. Um trabalho muito bom fizeram ontem na classificação e vai ser difícil. Tem de um lado a possibilidade de um desgaste grande, então a gente vai ter que trabalhar com isso. Acho que ninguém sabe o que vai acontecer, mas estamos animados para essa corrida. E é uma segunda corrida de casa pelo patrocinador de vocês, então como é bom estar aqui. É uma corrida importante para a gente, super importante. A gente teve muito apoio aqui da torcida, então é muito bom ver tanta energia, especialmente voltando aqui depois de tanto tempo. E eu agradeço essa torcida pelo apoio e vamos tentar fazer um bom resultado. Aí o Antonelli destacando um dos patrocinadores principais da Mercedes, vem da Malásia e é uma espécie de corrida de casa para eles, Odinei.
2: Pois é, tá todo mundo ali só na expectativa agora dessa chuva. Diga, Alessandra.
4: Você comentou dos muitos atributos do Kimi Antonelli, eu acho que ele tem aquilo que a gente pode chamar também de sorte de campeão. Porque para conseguir essa terceira colocação, a gente viu que a Mercedes trouxe um pacote grande de atualizações para o carro nesse GP do Bahrein e se perderam um pouco. Tanto ele quanto o próprio George Russell não tiveram o mesmo desempenho de corridas anteriores. Mas o que aconteceu? O Kimi Antonelli contou com a punição, né, do Isaac Hadjar, que teve troca de componentes da unidade de potência, por isso acabou perdendo 5 posições. E além disso, também um erro do Charles Leclerc, que se a gente teve Hamilton na segunda colocação, a outra Ferrari poderia ter ficado à frente também, mas o Charles Leclerc errou na hora H. E quem estava lá para aproveitar? Kimi Antonelli. É aquele tipo de situação que a gente fala. Ele tem sorte, mas ele também se coloca em condições de estar na melhor posição para aproveitar essa sorte. Então, acho que esse termo sorte de campeão cabe para o Kimi Antonelli e ele merece esse termo, inclusive.
1: Começou, Odinei.
2: Aquela frase, né, Alessandra? Quanto mais eu trabalho, mais sorte eu tenho.
4: Também tem.
2: Diga
4: isso.
2: Diga aí, Igor.
1: Né? Começou. Tivemos já a primeira informação de largada atrasada. Não se diz por quanto tempo, mas veio a informação ali que a largada vai ser retardada em relação aí à chuva, e chove muito forte, muita água em diversos pontos da pista. Então a Fórmula 1 vai esperar um pouquinho para ver como o clima asiático se decide para esse início de corrida, Odinei.
2: Pois é, e aí nós vamos agora naquela procissão, porque vou dizer um negócio para você, meu amigo. Fralda de bebê e o que está na cabeça dos comissários da Fórmula 1, a gente nunca sabe quando vem, viu, Stephanie?
5: Ai, ai, hein? Olha, impressionante. É por aí. E, ó, tem...

0: tem gente aqui no nosso WhatsApp, assim, fazendo aquele complô, né, comigo, com a Lê, falando do nosso queridíssimo Hamilton.
1: Como ousam?
0: Pois é, não, mas eles estão falando super bem, você não tem ideia.
1: Ah, bom,
0: não,
1: você e falou aí, complô, eu já nada, olha a polarização aí, Odinei, tudo a gente já leva, tudo já a gente leva para outro lado.
0: Não, quer ver, ó.
1: Que maldade.
0: O nosso ouvinte Carlos Eduardo mandou um áudio, vou colocar aqui pra gente ouvir.
2: Bom dia, amigos da Band News FM. Aqui é Carlos Vieira, do Rio de Janeiro. Falando baixinho para não acordar minha esposa, que está dormindo. Ela não acordou para ver a corrida. Vai ser uma corrida muito legal. A pista é boa. E vai dar Hamilton. Abraço, ótima transmissão para vocês. Tchau.
0: Tá vendo só? Ele faz parte do meu time. Mas aí teve um outro que falou assim, naquele ritmo do proibidão...
3: Mas qual parte que eu queria saber? É do Hamilton ou de não acordar o companheiro do lado?
0: Ih, olha lá. Eu acho que é do Hamilton, né?
3: Então tá bom.
0: Eu acho. E aí teve um outro que falou, naquele embalo do proibidão, já que pode falar tudo, né? Vamos ouvir.
4: Bom dia, amigos da Band News. Aqui é Luiz Ricardo de Xanxerê. Aquele que já foi de Juiz de Fora... Já foi de Floripa, já foi de Santo André, São Paulo. Tô passeando por aí. Já que tá proibidão, então proibidão falar mal do Verstappen, porque ele vai ganhar hoje. Um grande abraço, Verstappen é meu xodózinho, hein? Não falem mal do Verstappen. Grande abraço.
0: Aí, ó.
3: Ótimo, leva pra casa.
1: A gente só fala mal de quem dá motivo, né, Odinei? A gente não tem definição a priori de ninguém. Quem dá motivo pra falar bem, a gente fala bem. Quem dá motivo pra falar mal, a gente fala mal. Verstappen é um baita piloto na pista. Fez um ótimo trabalho ontem conseguindo a pole position.
3: Mas você não jantaria com ele, né, Alessandra?
1: Ah, não. Ele tem cara não. De que não é uma boa, não é um cara engraçado. Sempre tem aqueles memes de internet que coloca,
3: papo, né?
1: Que fala assim, se você tiver que ficar 12 horas num voo, do lado de quem você sentaria? Eu acho que eu não sentaria do lado do Verstappen, não. Ele tem. Não parece que rende muito a resenha ali, não.
3: A Stephanie também, não?
0: Ele tem cara de mal. Não tem cara de mal? Ah, não
3: pode
0: sei.
3: Ser.
0: Ele tem um negócio que não é o mesmo negócio que o Hamilton tem, entendeu?
1: Não
0: a
1: tem
0: gente tava
1: um molho,
0: até falando
1: né?
0: do Antonelli. Ele também tem um molho.
1: Pois é, a italiano, né?
0: Sabe?
1: O Verstappen, ele tem aquele olhar de peixe morto, né? Não só o olhar, né? Mas não é à toa que o apelido dele aqui no Brasil é tilápia, né? Porque ele realmente, depois que a gente vê uma tilápia, a gente nunca mais consegue desver a tilápia na fisionomia do Verstappen. Mas olha, ouvinte que é fã do Verstappen, a gente te apoia e
0: tá
1: ele é um baita piloto. Tá tudo bem, tá tudo certo. E, ó, registrando o ouvinte aqui também, olha, o Edson Raimundo Monteiro também tá aqui na audiência aqui com a gente. E ó, tem uma galera acordada aqui no Twitter também, viu, Odinei? Tem o Rafael Galo, olha, várias pessoas aqui estão ligadas. Tem mais gente acordada do que a gente pensa, viu, Odinei?
0: Tem.
3: Não, tem muita gente acordada, não tenho dúvida disso.
5: Odinei,
3: resta saber se estão prestando atenção, né? Valeu, Marcelão. Bateu com as 10 aqui, tudo certo. Diga aí, Cô.
5: Só algumas informações aí, a largada, mais uma informação de atraso, mas ainda não se diz quanto tempo. Veio uma informação aqui oficial da FIA que me preocupa, diz que o sistema de radar meteorológico não está disponível. Pô, tá caindo o mundo lá e os caras não têm o sistema de radar meteorológico disponível. Eu espero que eles resolvam isso aí rápido, que o pessoal do sistema de IT da Fórmula 1 resolva isso. E falando nisso, Odinei, finalmente consegui a resposta que você tanto queria.
3: Opa,
5: por que quando o piloto
3: o que
5: pesa...
3: Que quer dizer aquele papelzinho?
5: Exatamente. E a
3: só
5: resposta...
3: explicando aqui para os nossos ouvintes.
5: Claro.
3: Antes da sua resposta, que eu sempre tive uma curiosidade, não sei se você já prestou atenção, cara ouvinte. Quando acaba a corrida, quando acaba um treino, os caras vão lá pro peso, para saber se o piloto está no peso correto, porque a Fórmula 1 é feita nos mínimos detalhes, né? E aí quer saber o peso do cidadão para pesar o carro e ver se está no limite. E os caras entregam um papelzinho. Sabe quando você paga a conta que vem aquele papelzinho do cartão de crédito?
6: Bom,
3: que a gente já nem aceita mais? Sabe como é que é? Então eles entregam... Na tecnologia da Fórmula 1 eu nunca compreendi por que entregava um papelzinho na mão do piloto. E o Ico agora tem a resposta para gente.
5: E é justamente o que você falou, Dinei, a maquininha do cartão de crédito. o piloto pesa e recebe o papelzinho imediatamente para ele ter uma comprovação que a máquina registrou aquele número. Mas por que não vai ser eletronicamente? Porque você pode argumentar, se a equipe fala, ah, deu 80 quilos, mas na verdade ele tinha 77, deu um erro eletrônico. Com o papelzinho cospe aquele número na frente do piloto, e o piloto leva aquilo para a equipe. Então é como se você paga uma conta no celular e a fornecedora de cartão de crédito, nosso safety car quase foi para muro agora, andando na pista.
3: É, está andando safety car na pista e está com a pista molhada, encharcada, e às vezes dá uma aquaplanada no safety car. Tem muita água na pista. É, vai lá, Igor, termina a tua história aí do papelzinho.
5: Só para dizer, se você paga com um celular uma conta no cartão de crédito, a operadora podia jogar no seu próprio celular o quanto deu aquela conta, mas a máquina ainda assim te dá um papelzinho para você ver fisicamente na sua frente, deu R$40, então a maquininha comprova na sua frente. Então é um sistema antiquado, mas à prova de polêmicas, porque se o piloto tem esse número e uma comprovação desse número para a equipe já deixar registrado, e se vier uma polêmica de peso depois, não tem discussão. A maquininha jogou na frente do piloto o número que ela deu naquela hora, então fica um número de certa forma absoluto e inquestionável. É uma espécie de peso auditável, Odinei.
3: Pois é, a famosa falta de confiança. Ou seja, eu não confio nisso aqui e quero o papelzinho. É isso que está acontecendo lá dentro da Fórmula 1. Então, nem tudo é IA, viu, Alessandra?
0: Assim. É, pois
3: nem
0: é.
3: Todo robozinho resolve.
0: Aquela
3: sempre
0: frase...
3: precisa de um papelzinho na mão do ser humano.
1: Aquela famosa frase que a gente ouve sempre, né? Quer sua via? Lá eles nem perguntam, eles entregam porque faz parte do protocolo. É, eu acho que além de mostrar uma... Eu adorei o termo, né, peso auditável que o Ico trouxe, mas eu acho que mostra também como na Fórmula 1, como nos negócios, em geral, as desconfianças são muito grandes. A gente sempre tem que ficar gerando evidências das coisas que a gente está falando, porque... falou que estava 87, mas na verdade era 86,5, né? Então, está aqui para comprovar. É, eu acho que além de ser uma coisa antiquada, também mostra como o fio do bigode não existe
3: como
1: mais.
3: Como o ser humano,
1: né?
3: Não deu certo, né?
1: É, exatamente.
3: É por aí.
1: Mas
3: e vamos caminhando.
1: Não vamos ficar tão apocalípticos assim, Odinei. Tem uma corrida... Ah, não, espera, não tem. Odinei, olha,
3: oi.
1: Como a gente tem que trazer informação para o nosso ouvinte, quando você quiser, a gente tem aqui um áudio muito legal que me foi enviado pelo Edu César, o famoso Edu César, papo de bola. O Edu César, ele é o rei das datas e das comemorações, e ele lembrou que nesse ano completaram-se 20 anos da última vitória de Michael Schumacher. Quando você quiser, agora inclusive, se você quiser, já está aqui na ponta da agulha.
3: Quando eu quiser, já querendo,
1: exatamente,
3: né?
1: Tem a narração,
3: então vai.
1: Tem a sua narração pela Band News FM da última...
3: Não faça isso.
1: O quê, Odinei? Você acha o quê? Padrão de qualidade sempre, não tem a menor dúvida. Dá o play aí, Stephanie, vamos lá.
6: Odinei, esse piloto aí, Schumacher, se aposenta ao final de 2006, Odinei. Comunicado, acaba de ser divulgado, Michael Schumacher, o maior piloto de todos os tempos, piloto que conseguiu todos os recordes da Fórmula 1 para o Grande Prêmio do Brasil, dia 22 de outubro, sua despedida das pistas da Fórmula 1.
7: Anunciado oficialmente, debaixo do hino italiano, agora... E do hino alemão, na conquista pela vitória, a aposentadoria de Michael Schumacher a partir do ano que vem.
3: Isso foi em que ano?
1: 2006.
3: A voz até era mais firme, né?
1: Ah, o Dinei não começa. E quem traz a informação é Fábio Seixas, né? Que estava fazendo
3: nem
1: as reportagens.
3: Me fala do narigudo.
1: Pois é, tá lá na Índia, né? Agora.
3: Agora tá acompanhando a seleção brasileira de futebol.
1: Falei com ele esses dias, falei, esse era um dos poucos lugares...
3: Ah, você falou
1: lugares...
3: com ele?
1: Ah, troquei mensagem, porque ele, hoje em dia, para falar com o Fábio Seixas, tem que pegar a senha, né? Pegar o papelzinho auditável aí também. Mas aí eu comentei com ele, falei, você tá num dos poucos, acho que é um dos poucos lugares que você não conhecia no mundo ainda, porque quem cobre Fórmula 1, quem cobriu muito tempo, como o Ico, Fábio Seixas, acaba conhecendo muitos lugares no planeta, e ele realmente falou que o mais perto que ele já tinha estado lá da Índia, onde o Brasil jogou ontem, ganhando de 4-0 da fortíssima seleção. Ai, Dinei, você viu alguma coisa desse jogo? Meu Deus,
3: não vi nada. Vergonha. Agora eu tô sabendo o resultado agora por você.
1: Eu tô feliz, eu tenho inveja de você, que eu tenho inveja de quem não viu nenhum minuto desse jogo, porque foi uma coisa muito constrangedora. Parecia um time de profissionais, pouco motivados, jogando contra um time de amadores que não tinham muita ideia do que estavam fazendo com a bola. Foi realmente muito, muito triste de ver. Por que que o Brasil foi jogar na Índia? Aí fala, porque o Brasil tem muita torcida na Índia. Aí você olhava o estádio, estava completamente vazio. Então, né, qual que é a lógica?
3: É o que está acontecendo,
1: né?
3: Com tudo hoje, é nivelando por baixo.
1: É, só mentiras, então. Mas, mandando um abraço...
3: Em termos de futebol, tá? É. Não em termos de qualificação, de país. A Índia é um país maravilhoso.
1: Claro.
3: É um país que está em crescimento, é um país que tem tecnologia em muitos... questões. Sim. Aí que o mundo necessita, está evoluindo muito, é um dos países mais consumidores, com uma população absurda. Então eu adoro a Índia, tem uma cultura legal, né? Enfim, agora em termos de futebol é o que nós estamos falando.
1: Não tinha nada a ver, não era, tudo bem, a gente está vendo vários países aí fazendo, a Argentina mesmo ontem fez com um amistoso com Burkina Faso, meteu 7-0, então a gente também fica, né, para que serve isso? Mas nenhum dos habitantes desses países tem nada a ver, o que tem a ver são os dirigentes de futebol fazendo esses jogos caça-níqueis e, né, para dar a impressão que está fazendo alguma coisa, para dar a impressão que o time está se acertando, mas obviamente depois quando chega numa competição para valer, a gente vê o que aconteceu. Quase não conseguiu ganhar do Japão, depois quando pegou o primeiro europeu um pouco mais qualificado, já ficou pelo caminho. Mas enfim, agradecendo ao Edu César por essa lembrança, os 20 anos da vitória, da última vitória do Michael Schumacher, que acabou sendo também o momento em que foi anunciada a aposentadoria dele. Essa aposentadoria depois acabou sendo cortada pela volta dele, né, para a Mercedes. Ele se aposentou, anunciou essa aposentadoria em 2006, depois voltou para a Fórmula 1, mas vitória mesmo essa, 20 anos atrás, GP da China de 2006, foi a última vitória de Michael Schumacher, Odinei.
3: Meus amigos, você que ligou o rádio agora, 8:07, já era para estar rolando a corrida, né? Não tá. E não sabemos que hora vai começar, porque tá chovendo. Chove. Opa. Na Malásia, pista encharcada, sem condições. Tem informação aí, Ico?
5: Mostraram um fiapo de céu azul no meio das nuvens. Então, o próprio radar agora da Fórmula 1 mostra que a célula de chuva mais intensa passou. Então, a gente estaria aí com a expectativa de uma melhora da condição. Mas ainda não tem nenhuma definição de horário, mas pelo menos, de acordo com o radar e com o fiapo de céu azul, uma perspectiva de melhora de tempo lá na Malásia.
3: Pois é, o Albon de onde é, Ico?
5: O Albon, ele é, na verdade, nascido na Inglaterra, mas a família é imigrante de origem tailandesa, né? É ali perto da Malásia, não é tão longe ali a Tailândia, e ele corre com a bandeira tailandesa até para homenagear a família e também para ter um pouco mais de apoios comerciais aí de um país que não tem uma tradição grande na Fórmula 1. Tem uma tradição grande no automobilismo, para quem gosta dos automobilismos pré-históricos, pré-Fórmula 1, um dos grandes nomes do automobilismo dos anos 30 era um príncipe tailandês, o Bira Birabongse. Nome engraçado, mas era um dos grandes pilotos do automobilismo na pré-história do esporte, Odinei.
3: E o Isaac Hadjard, de onde vem?
5: Francês também, a família de origem argelina.
3: Pois é, uma mistura forte, né? Aliás, a França vive uma convulsão de nacionalidades, porque muitos muçulmanos imigraram para a França, e a população muçulmana hoje na França, franceses muçulmanos, é realmente muito grande. E comenta-se que, não num tempo muito distante, o próximo presidente da França pode ser um muçulmano. Isso, de uma forma ou de outra, chama atenção na Europa. Porque um país tão tradicional e forte no miolo da Europa, sendo conduzido por uma cultura muito diferente, pode complicar a situação para o mercado europeu e ter que fazer mudanças radicais aí em termos de comportamento. Nós tivemos aqui agora, recentemente, em Portugal, Alessandra, um debate muito forte da lei para que as pessoas que migraram para cá e que usavam burca e cobriam o rosto, para que não se cobrisse o rosto, por uma questão da cultura do país e até de segurança. E aí virou uma polêmica muito forte.
1: Posso imaginar.
3: Nessa questão da religião de cada um e das crenças, mas a cultura do país é diferente e aí foi imposto aí a regra de que é proibido cobrir o rosto.
1: É, Odinei, as empresas multinacionais que atuam no Brasil, várias delas têm sede na Europa, e quando a gente vê algumas iniciativas sobre diversidade, a questão da inclusão, das minorias, dos grupos identitários, é uma coisa que me chama muito a atenção, que sempre que uma empresa multinacional quer dar a ideia de que ela é inclusiva e que ela tem funcionários, colaboradores, né, para usar o termo mais utilizado nesse ramo corporativo, de várias etnias e de várias culturas diferentes, sempre tem lá uma mulher com uma burca ou então um homem com aquele tipo de turbante que é típico mais ali da região da Índia. E é uma coisa que, quando a gente tem que usar esse tipo de tema nas comunicações das empresas multinacionais aqui no Brasil, a gente sempre tem que fazer aquilo que a gente chama de uma tropicalização, porque a nossa inclusão não está nesse tipo de variação, de diversidade cultural, mas dá para perceber... Não é exatamente nesse nível. A gente tem outros tipos de inclusão necessária, que não tem a ver necessariamente com o uso do turbante, da burca, do hijab, né, que também é aquele véu, mas dá para perceber que isso é algo bastante forte. Na Europa, você falou sobre, eventualmente, um presidente na França ser de origem muçulmana. Lembrar que o prefeito de Nova York hoje é um político de origem também muçulmana. Então, é de fato uma etnia que está se espraiando pelo mundo, e à medida que vai obtendo qualificação e vai obtendo vivência mesmo naquela sociedade, é natural que tenha uma ascensão também dentro dos campos de poder, né, e o mundo que lide com isso, né, Odinei?
3: Exatamente. E o mundo que lide também com essa chuva que voltou a cair forte em Sepang. Agora despejou água e uma parte da pista virou rio, hein, Ico?
5: É, tem uns trechos, algumas curvas ali que tem bastante poças, né, bastante água acumulada, e isso certamente é um problema para o carro de Fórmula 1. Continua com essa informação aí de largada retardada, mas sem uma previsão de quando vai se tentar fazer uma nova largada, porque tem que mandar o safety car, ver como ele sente a pista, e aí tem uma série de discussões, e acho que a gente tem muita coisa para conversar aqui. Sobre esses temas aí de geopolítica de Europa, que para mim, obviamente, como também um cidadão brasileiro que vive no exterior, me permeia também, né? A Europa tem uma
3: Quanto
5: questão...
3: Quanto tempo, Igor?
5: Eu estou há 26 anos já aqui. É bastante tempo, né? Mas a questão da Europa, que permeia a questão também do passado histórico, né? A gente não pode esquecer que tem um período de colonização na história da humanidade liderado pelos países europeus. Então, essas ondas imigratórias nesses países normalmente são ligadas às ex-colônias, né? A França tem muitos imigrantes do Maghreb, né, que era uma área que a França foi muita colônia na África. Na Espanha, a questão do Marrocos, né, muitos marroquinos, e ali os espanhóis também tiveram. Portugal tem muitos brasileiros também, tem gente de Angola, tem gente de Moçambique também, então tem a ver com o passado de colonização. A Áustria e a Alemanha, é curioso, eles não foram países colonizadores na época das colonizações, por uma questão diferente, eles viviam um outro estágio e até não eram Alemanha, como na época da colonização não existia uma Alemanha, existia uma série de pequenos reinos, né, de pequenas porções de terras que não eram unidas, né? Mas a Alemanha e a Áustria sofrem por algo que vem depois, vem do século XX, né? Tem muito turco aqui na Alemanha e na Áustria, porque na época de reconstrução pós-Segunda Guerra, se importou muita mão de obra da Turquia para reconstruir esses países, e essas pessoas também ficaram. São temas complexos, mas vale sempre lembrar que o presente nosso é o resultado de uma série de fatos históricos do passado, não é só história. O que a gente é hoje é formado pelo que já aconteceu antes, então é interessante dar esse olhar. Não é que a solução vai estar nisso, mas tem que entender um contexto maior sobre esses temas, Adinei.
3: Sim, é verdade. Em Portugal, por exemplo, que recebe hoje gente do mundo todo, aliás, tem muita gente em Portugal hoje, falta moradia, os custos estão elevadíssimos.

0: uma inflação realmente preocupante, preço nos supermercados, assim, absurdos, que nunca se viu nos últimos tempos. Um litro de combustível aqui, para você ter uma ideia, a gasolina um pouco melhor, está custando 2,50 euros, quase 2,50 euros, né? 2,40 e pouco, ou seja, isso dá em torno de 15, 16 reais aproximadamente. Um litro de gasolina é o valor hoje aqui para Portugal. Então é realmente bastante alto, é forte. E o que mais preocupa aqui em termos da colonização, ou seja, da entrada dos imigrantes, é que o que se reclama muito é que os imigrantes vêm com a cultura dos países deles e tenta mudar a cultura local do país. Então isso é que está dando um conflito mais forte nesse choque com a população mais antiga, com os portugueses que vivem de raiz e da sua estrutura cultural há muito tempo, que estão sendo expulsos das suas regiões pelas condições econômicas e sofrendo bastante com essa mudança toda.
1: Dói, agora, né, por outro Odinei? Lado, quando é no país da gente, dói, né? Um povo que se acostumou a levar sua cultura para outras regiões e chegar, é aquilo que a gente chama de herança europeia, das tradições, dos costumes, dos hábitos, dessa cultura que foi alastrada pela América de uma forma especial. Parece que era uma coisa natural quando a gente tinha uma terra habitada por povos originários que tinham a sua cultura, que também tinham os seus valores, e a gente absorveu culturas de vários lugares no mundo. Eu acho que é muito difícil para o europeu que estava acostumado a estar desse outro lado do balcão, de repente começar a se enxergar, a enxergar a sua própria terra como uma terra que também pode ser permeada por outras culturas. Então realmente
0: mas são épocas
1: imaginar.
0: Diferentes também, né, Alessandra? Quando sim. Os portugueses chegaram no Brasil, eles formaram o Brasil junto com o povo brasileiro e cresceu, e tanto é que a padaria hoje faz parte da cultura brasileira, mas porque o brasileiro se integra junto, né?
1: Ah, mas
0: agora,
1: que existiu,
0: nesse momento que a cultura aqui já está mais fortalecida, eu digo, a mudança de cultura é a formação de guetos, a formação de viver intensamente o que se não vivia aqui, ou seja, querer mudar e isso atrapalhar a vida de quem já estava sendo conduzido aqui de uma maneira. Então são questões de discussões realmente mais amplas e que tem que ser analisado num contexto geral. Mas por outro lado, como eu estava dizendo, né, esse isolamento, ele acaba, que foi feito um movimento recente com o Brexit, por exemplo, com o afastamento da Inglaterra da Europa. Agora, o que está acontecendo na Inglaterra? Né, já está se pensando mais fortemente em voltar novamente para o bloco europeu, porque não deu certo, né? A globalização tão sonhada, que acabou perdendo estrutura por um período e ainda vem sendo discutida muito por os políticos que estão aí nos países poderosos, como os Estados Unidos, que está se lixando para os outros lugares em termos de globalização e quer fazer com que a regionalização volte a ficar mais forte. Você pega o exemplo da Inglaterra agora, que está há 10 anos praticamente que saiu da União Europeia, depois de ter vivido um bom tempo, agora pensando em voltar novamente para o bloco, porque economicamente não está dando certo e eles perderam muito com essa separação, sentindo na pele que realmente não foi uma boa decisão. E agora estão tentando inverter e já tem muitos políticos ingleses tentando enxergar uma alternativa e uma forma para que a Inglaterra volte a fazer parte do bloco europeu de novo. Então são essas as questões, alternâncias, e que levam muito tempo para se ajeitar, né, Ico?
2: Pois é, mas é interessante essa questão também da Inglaterra, do Brexit, né? A Europa imaginar que vai funcionar enquanto nações individuais, né, perante essas grandes potências do mundo, é engraçado. Não está dando certo. Então a Inglaterra achou que sem o resto da Europa a economia dela podia se virar bem. Era um discurso um pouco simplista e um pouco não muito realista, né? Mas tudo que foi prometido que ia acontecer na Inglaterra com o Brexit não se concretizou. Pelo contrário, a economia inglesa entrou numa espiral descendente grande. A europeia também, assim como a mundial também, por conta dessas guerras

0: dessas crises, mas a Inglaterra sem a Europa ela despencou mais ainda. Então ela está percebendo a importância de manter essa política de boas vizinhanças. Vendo agora o céu de Sepang, Odinei, um pouco mais claro, tem uma panorâmica de helicóptero aí mostrando a reta dos boxes.
1: A água ficou mais transparente, né? Porque continua caindo, né, Ico?
0: Continua caindo. A questão é a intensidade diminuiu, que é um bom sinal. A questão agora é se a água acumulada em certos pontos do circuito vai ajudar. Mas Sepang é assim. Eu estive lá várias vezes, né? Em 2009, ano de título do Jenson Button com a Brawl, a gente teve uma corrida super curta, né? Começou seco, deu poucas voltas, caiu o mundo lá em Sepang e ficou impraticável a corrida. E eu lembro do pódio com o Button recebendo o troféu como se fosse noite já, tamanha intensidade da chuva que caiu. Não está assim hoje, mas está um pouco melhor. E já que a gente tem tempo, Adinei, tinha a pergunta aí: com qual piloto você gostaria de passar 12 horas no avião, né? Se você viajasse ao lado, eu certamente escolheria o Oscar Piastri, Odinei. Por quê? Eu gosto de viajar sossegado, ler meu livro e tal. E dizem que o Piastri entra mudo e sai calado de qualquer ambiente. Então, o Piastri vai estar do meu lado, ele está na dele, eu estou na minha, cada um lê o seu livro, cada um relaxa e o voo vai numa boa.
2: Odinei.
1: Olha, ele está tão calado que nem ponto ele está contando, viu?
2: Pois é.
1: Não consegue mais andar o moleque.
2: Tem esse lado também. Olha, sobre esse assunto também, a nossa ouvinte tradicional, a Bia Rosenburg, me falou: eu acho que você deveria sentar ao lado do Max Verstappen, porque também dizem que ele também é poucas ideias. Você tem todo o jeito de ser uma pessoa que não gosta de ficar de papo furado no avião, e não gosto mesmo. Então eu acho que até sentar ao lado do Verstappen, se ele realmente for muito monossilábico. Mas agora eu vou nessa do Ico, viu, Oscar Piastri? Reserva esse lugarzinho aí do meu lado, que aí a gente vai na boa, vai na paz, porque olha, coisa chata, viu? É gente que fica falando, puxando assuntos aleatórios e come... Nossa! Em qualquer lugar, no aeroporto, no metrô, não gosto também. Então,
1: eu me divirto, viu?
2: Ah, eu acredito. Você deve dar corda, você deve ser do tipo que dá corda, claro. Né, Odinei? Começa a levantar as histórias, aí a pessoa começa a contar história da tia, da comadre, da vizinha. Eu até imagino essa resenha, viu?
1: E assim vamos tocando a vida. Ô, Stephanie, o pessoal tá suportando essa nossa resenha aqui, não?
3: Tá suportando, tem muito ouvinte acordado, muita gente também na expectativa para que comece logo. A galera tá reclamando do atraso. Aí eu tava aqui trocando figurinhas com alguns, né? Mas choveu, gente, tem que esperar, condição meteorológica, né? Não tem muito o que fazer. Mas todo mundo na expectativa, alguns fazendo torcida, tá meio a meio, tá? Mas grande maioria dos nossos ouvintes aí pelo Verstappen, infelizmente.
1: Diga faz por parte, você.
3: Faz parte do jogo. Todo mundo feliz, animado.
1: Agora, é um grande piloto, é um cara que quem olha só para a pista, sem dúvida alguma, que ele traz emoções fortes, porque é um cara arrojado, às vezes, muitas vezes, vai além do limite.
2: Pois é.
1: E é um cara radical. Em ponto final, é assim é que é. O mundo é feito de todo tipo de personalidade. Então, enquanto ele não estiver levando perigo para o seu concorrente mais fortemente, faz parte do jogo, né, Ico?
0: Sim, o Verstappen, mas ele é um piloto diferente, né, assim, do resto. Eu sei disso porque eu tive contato com ele, né, eu cobri a chegada do Verstappen na Fórmula 1 em 2014, quando ele corria na Fórmula 3 e ganhou a vaga na Toro Rosso e fez os primeiros testes. O primeiro teste do Verstappen foi em Suzuka, em 2014, o primeiro treino livre, né, que eles botavam um piloto novato. E foi aquele final de semana que teve, inclusive, o acidente do Jules Bianchi com o Tufão. Então, era um final de semana super molhado na pista mais difícil do ano. E eu lembro que eu perguntei para ele, falei: olha, você vai pegar um primeiro carro de Fórmula 1 teste na frente de todo mundo, numa pista super difícil e numa condição super difícil. E ele, com a maior calma, disse: eu estou super animado. Quanto mais difícil para mim, melhor. Então ele tinha uma autoconfiança impressionante. E em 2016 eu cobri a primeira vitória dele em Barcelona. E foi na estreia dele na Red Bull, né? Ele entrou depois de 3 ou 4 corridas na equipe. E na primeira corrida que ele correu pela Red Bull, ele ganhou. E eu lembro de entrevistar ele depois da corrida. Ele estava entre arrogante e despreocupado. Não tinha uma coisa: pô, ganhei minha primeira corrida, isso aí, que emoção, trabalhei muito. Ele estava assim: não, ganhei, legal. mostrei que eu posso fazer e é isso aí. Então, era tão natural para ele o sucesso que me parecia algo diferente das outras emoções que eu vi em primeiras vitórias também. Cada pessoa, cada ser humano lidar de um jeito com essas coisas da vida, mas a e tranquilidade ele que ele tinha é impressionante, né?
1: E ele tem realmente motivos para ter essa dupla personalidade, porque ele foi criado diante de um teto muito polêmico, né? O pai dele sempre foi uma pessoa muito severa e de atitudes questionáveis, tanto no relacionamento pessoal com as suas mulheres, com as suas parceiras, como também histórias que nós temos de atitudes dele como pai, né? De ser muito agressivo com o filho, muito exigente e de dar castigos muito fortes para o Max Verstappen. E me parece, o que sempre me questionava na época, é de onde vem esse talento todo do Max Verstappen, né? Porque o Jos Verstappen foi um piloto, tá certo, chegou na Fórmula 1, mas pro nível de Fórmula 1, medíocre. Ele nunca conquistou nada de expressão e nunca foi um piloto que chamou atenção. Então eu falo, de onde vem esse talento do Max, né? Fui cavucar um pouquinho e descobri que vem por parte da família da mãe. A mãe dele foi piloto, andava de kart muito bem. Olha, e foi na época que andava com junto, deu pau no Barrichello no kart. E a família, por parte de mãe, tem muitos pilotos. Então me parece que foi daí que veio o talento do Max Verstappen. Foi da parte da mãe e não da parte do pai, Alessandra.
2: Exatamente, Odinei. Ela se chama Sophie Compen. Não sei se o nome, se a pronúncia é assim, ou o Ico pode me corrigir. Ela, bom, você falou do Barrichello, Jenson Button, Jarno Trulli também, uma galera que chegou à Fórmula 1, ela competiu diretamente com esses caras. Ela parou de correr quando o Max nasceu, em 97, mas de fato é, como você disse, além de ela ser pilota, ela também vinha de uma família com tradição.
1: Usa esse termo, Alessandra.
2: Ah, é polêmico, né, Odinei? Mas sim, existe.
1: Pilota?
2: Existe, é. Mas tem gente que não, sabia, que não gosta.
1: Pra mim era piloto sempre.
2: Na verdade, existe o termo, mas também você pode usar piloto.
1: No dicionário?
2: Porque o piloto é aquilo que chama de substantivo comum de dois, né? Comum de dois gêneros. Então, como jornalista, piloto também pode se usar. Mas existe também.
1: É porque nunca falo jornalista, né?
2: Não, exatamente, né? Jornalista é jornalista para todo mundo.
1: É, pro feminino e pro masculino.
2: Que
1: nem presidente também,
2: pode,
1: né?
2: Ser, é polêmico. Isso daí tem.
1: Aí vem presidenta.
2: Mas
1: é absurdo.
2: Por isso que é bom falar em espanhol, porque em espanhol tem, né? Presidenta. Então já tá. Já não tava, nunca teve dúvida em relação a isso. Mas voltando a falar da mãe do Verstappen, além de ela ter sido um grande talento do automobilismo. Isso que você falou sobre o temperamento do Max Verstappen, ela realmente foi uma das vítimas, a família foi vítima, aquilo que a gente pode chamar de, no mínimo, de assédio moral. O Max Verstappen chegou a ser preso por agredir uma ex-companheira que...
1: O Jos,
2: corrigindo. Jos Verstappen, o pai. O pai, o Jos Verstappen, foi preso, né, por agressão. Ele agrediu uma ex-companheira e agrediu o próprio pai também, o avô do Max Verstappen. Então dá para imaginar o que é ter uma cabeça, né, resultante de uma criação, de uma convivência com uma pessoa com esse nível de agressividade e de truculência. Então acho que a gente às vezes tem que ponderar um pouco do que o Max Verstappen é do ponto de vista da agressividade dele na pista mesmo, e até um pouco dessa, que pode até parecer uma apatia em relação aos próprios resultados, porque vai saber, se fosse cavucar na terapia, o que tem de trauma nessa família toda marcada por esse tipo de relacionamento e de relacionamento abusivo, não tem outro Sim. nome mesmo, né?
1: E aí o Ico lembrou da Brau GP, bons tempos aquele, né? Foi um ano completamente diferente, onde o Ross Brown encontrou uma forma alternativa do difusor no carro e a Brau GP andou mais que todos os outros e conseguiu o título mundial. E para mim, Ico, foi a maior chance perdida por Rubens Barrichello, que corria contra quem? Contra Jenson Button, que até então não tinha expressão nenhuma na categoria e era visivelmente, tecnicamente, inferior ao que tinha apresentado até então ao Rubens Barrichello, que já vinha de um histórico, que já vinha de resultados fantásticos e tinha tudo para vencer aquela temporada. Né? Enquanto ele estava ao lado de Michael Schumacher, na Ferrari e tal, ok, tinha lá um argumento forte, porque não dá para questionar o talento e naquela oportunidade do Michael Schumacher. Sem dúvida alguma, o cara era fora da curva. Então o Barrichello tinha um nível de exigência ali muito grande. Mas quando ele pegou pela frente o Jenson Button com o Brawl GP, falei, ah, vai ser campeão do mundo. Aí o cara me perde 7 corridas seguidas. As primeiras 7 corridas para Jenson Button. Por quê? Porque tinha um problema no freio. Aí começou a se falar, ah, porque em inglês, você não querendo... Mas não tinha nenhum tipo de explicação ou de justificativa. A experiência do Barrichello tinha que superar qualquer tipo de dificuldade e enxergar isso no primeiro treino, antes da abertura do Mundial com aquele carro. Se tinha problema no freio, tinha que ter sido corrigido, né? Tinha que ter sido feito alguma coisa. Foi no emocional. Realmente não estava preparado para ser campeão do mundo, emocionalmente, porque talento sempre teve, braço sempre teve, mas ali o emocional falou mais alto e acabou prejudicando, me parece, o Rubinho, que perdeu a grande oportunidade da vida dele de ser campeão do mundo, Ico.
0: Sim, foi um ano que, acho que o próprio Barrichello, quando ele viu o foguete que ele tinha nas mãos na pré-temporada, falou, opa, esse ano é meu, né? E esqueceu de comprar com o
1: Jason Button. Opa, tem piloto com capacete, hein? É Max Verstappen.
2: Tem informação aí, já, ó, né?
1: 15h40, local vai começar, ou seja, daqui a 8 minutinhos, é isso?
0: Isso, a volta de formação, provavelmente devemos ter uma largada... em movimento, mas há algo a se confirmar, mas pelas condições de pista tudo indica isso. Voltando a 2009, Odinei, de fato, acho que o Barrichello faltou talvez focar mais na pilotagem dele, né? Ele achou que estava com a faca e o queijo na mão e que do outro lado do box não teria uma grande resistência, isso antes do início da temporada, né? Até porque nos dois anos anteriores, quando o carro da Honda, que é a antecessora da Brown, estava andando com muitas dificuldades, o Barrichello tirava muito mais do carro do que o Jenson Button. Mas o Button, com um carro bom na mão, tirou muito mais. E o Barrichello, sofrendo com o freio, demorou para entender e solucionar o problema. E quando solucionou, né, na segunda metade do campeonato, o Barrichello teve 2 vitórias. Ele só teve 2 porque a Red Bull tinha crescido também e começou a tirar pontos dele. Então, de fato, era a maior chance dele e foi um dos... De certa forma, não em termos de resultado, mas em termos de performance individual, um dos anos mais ruins do Barrichello na Fórmula 1, né? Ele fez grandes anos na Ferrari, correndo contra o Schumacher, mas algumas temporadas tirando muito do carro, né? A gente lembra 2002, por exemplo, fez uma baita temporada o Barrichello, mas em 2009, aí a chance de ouro dele acabou sofrendo um pouco ali, mais do que deveria com o carro da Brown, Odinei.
1: Muito bem, meus amigos, a chuva diminuiu sensivelmente, já tem autorização aqui, a informação oficial, vai começar às 8h40 a movimentação nos carros para a volta de instalação, claro que vamos observar atentamente esses carros da Fórmula 1 na condição de pista que está neste momento o circuito da Malásia, nessa volta de instalação, e aí vai ter a decisão da largada parada, largada em movimento ou de mais um atraso pela condição de pista. Me parece que parou de chover, a expectativa é que não volte a chover nos próximos minutos pelo menos, e que a gente tenha então a movimentação dos carros. O Max Verstappen, polêmico, o Max Verstappen já está no interior do seu carro e me parece que está tudo pronto para o alinhamento e a volta de instalação. Lewis Hamilton ainda fora do carro, mas já com capacete, proteção de pescoço e já vai entrar no carro agora. Diga aí, Alessandra, você que chamou?
2: Ah, eu chamei o Dinei, porque quando você falou, né, vai começar, eu ia dizer o seguinte, ó, Dinei, vai começar é muito forte, né, porque a gente já viu várias vezes na Fórmula 1 corridas com chuva em que a gente vê todo mundo entrar no carro, dar uma volta, ah, não, tá, tem muita água na pista, ainda para todo mundo. Então, vamos aguardar, são bons sinais, eu acho que a gente tem um prognóstico bom aí pela frente. Agora, eu acho que é uma coisa que a gente não tocou num assunto, Dinei, aqui na nossa transmissão, e que eu acho que vale a pena a gente falar, que é a questão do desenvolvimento de pneus de chuva. A gente vem falando disso, você bate nessa tecla com muita razão há bastante tempo. É, ter uma fornecedora só de pneus para a Fórmula 1 é algo extremamente negativo. E a gente vê como nesse tipo de situação, quando a gente tem uma chuva extrema, a gente não tem um pneu que aguente essa condição meteorológica tão adversa. É, ah, mas choveu demais. Sim, a Fórmula 1 sempre lidou com corridas na chuva e muitas vezes a gente viu corridas que realmente tiveram acidentes, tiveram condições perigosas, terem que ser interrompidas. Mas o fato é que hoje a Fórmula 1 não tem um pneu que aguente correr na chuva. Eu acho que isso precisa ser dito também, porque eu acho que também está muito nessa chave da gente ter um único fornecedor de pneu na Fórmula 1 e que, como do ponto de vista de estatísticas, a gente tem menos corridas com esse tipo de condição, não se desenvolve esse tipo de pneu e aí a gente fica aqui todo mundo com cara de otário. A gente já está há 36 minutos esperando uma largada que não aconteceu e sabe-se lá quando ela vai acontecer. Então, eu acho que é um ponto que a gente tem que falar também, Odinei.
1: Pois é verdade. Isso tem muito a ser evoluído. Mas às vezes a condição de pista também, temos que deixar claro, não favorece, a altura desses carros é limitadíssima e para aquaplanar é muito fácil. Então, dependendo do grau de chuva, não tem composto de pneu, borracha, que vai fazer esses carros terem aderência para poder andar no circuito. Acho que agora a chuva diminuiu bastante, já está clareando, a gente já tem uma visão diferente do ambiente no circuito de Sepang. Faltam 3 minutinhos para volta de instalação, uma volta de apresentação, e aí a gente ter uma noção exata do contato desses carros com esse circuito molhado. Agora, o que tem de interessante pela frente, e é que zerou tudo, né? Borracha foi para o espaço, e é uma nova leitura daqui para frente para os engenheiros, e a estratégia para a corrida, ela está toda ela de ponta cabeça, Ico.
0: Certamente, e os pilotos não andaram nessas condições nesse final de semana. A Alessandra tinha destacado no início da transmissão, só 10 pilotos dos 22 do grid tinham andado nesse circuito, né? E a referência de 2017, obviamente, não vale muita coisa aí para esse carro atual. Então, o desafio agora é outro, é entender a condição de pista e entender, provavelmente largam com intermediário, ou vão largar, né? Está todo mundo agora confirmado, inclusive pelo Lifetime, todo mundo com intermediário, a pista molhada, mas entender o ponto de se secar a pista, de colocar o pneu para a pista seca. Eu estava vendo agora uma entrevista do próprio técnico da fornecedora de pneus da Pirelli, e ele dizendo, olha, a condição está para a corrida acontecer, não tem problema, mas existem algumas células de tempestade no entorno. Então, acho que a gente está numa janela, digamos assim. Vamos largar e vamos ver o que o tempo faz também, se essas células vão para outro lado, se não passam no circuito, ou se vai voltar a cair uma água forte também. Então, são muitas meus incertezas, amigos, traz um tempero legal.
1: O mundo está mudando o mundo, vem aí a IA e tudo mais. As células são nuvens. Vou traduzindo aqui para você, tá certo? Porque o Ico já está muito à frente, muito moderno. Né? Então, nuvens para ele virou células. Então, é nuvens. Nuvens com carga d'água, trovoada. Sabe como é que é, né? Muito bem, está quase tudo pronto. Um minutinho para a volta de apresentação. E olha só outra coisa que me chamou a atenção, né? Os caras foram com tanta sede ao carro elétrico que meteram 50% de potência no motor elétrico e que não está dando certo. Realmente já perceberam que vão ter que mudar. E vão diminuir o ano que vem para 40% contra 60% de combustão. E aí o que vai acontecer? Vai faltar gasolina para completar os 300 quilômetros. Vão mexer no tanque? Nananina não. Vão diminuir o número de voltas para o carro ter autonomia o ano que vem para completar as corridas. É assim, meu amigo. São as mudanças radicais que acontecem de um tempo para o outro. O ser humano está tão ansioso por essas mudanças, para deixar de ser ser humano, e aí vai nesse caminho. Todo mundo com um pneuzinho igual, pneu verdinho. Vamos nessa, né, Alessandra?
2: Vamos lá, vamos ver o que nos aguarda, vamos ver o que tem de água nessa pista, a questão

0: de visibilidade deve ficar comprometida, ainda que tenha parado de chover. Ah, tô curioso, Dinei, mas pelo menos estou feliz. Vamos lá.
1: Carro saindo. Autorizada, portanto, já estamos na volta de apresentação. Agora, a drenagem é muito boa, hein? Porque pelo menos aí na parte de largada, a gente observa que a pista já não retém ali tanta água. Claro que tem o spray, vai ter que se formar aquele trilho daqui a pouco. É um spray bastante forte, quem está na frente leva vantagem. Atrás, além da turbulência do ar, tem também agora a parte de visibilidade, que vai se comprometer um pouco porque a água está subindo, saindo dos pneus e levantando no famoso spray. Volta de apresentação, estou curioso para ver a parte do miolo, para saber se esses carros não vão aquaplanar. E Fórmula 1 não pode andar devagar. E já tem alguém lá na caixa de brita. É, meu amigo, não tá fácil para ninguém, hein, Ico?
2: Radjar, é o Radjar fazendo o passeio, mas vai voltando ali. É, vai ser difícil achar aderência aí nessa pista. E o Radjar já sentiu que não tá mole, não. Tem muito spray ainda. Talvez a questão do spray seja um fator. A própria direção de prova falou volta, entre parênteses um S, né? Volta ou voltas de formação atrás do safety car. Então, o safety car que vai determinar se a largada vai ser em movimento ou não. E pela essa escapada do Radjar, acho que eles vão esperar um pouquinho sair aí esse spray para ver se vamos ter a largada. Vamos ver o que decide o safety car. Por enquanto, segue com a luz acesa.
1: Muito bem, safety car continua com a luz acesa. Não vai ser só uma volta, pelo jeito. Vai ter mais de uma volta ou não? Vamos ver, os carros já estão ali impondo um outro ritmo. Será que vai para a largada em movimento, Igor?
2: Parece que sim. O safety car abriu vantagem, o Verstappen diminuiu ali o ritmo dele, está com cara de que vamos ter a largada agora.
1: Pois é, vai ditando o ritmo já, Max Verstappen. Me parece que vem para a largada em movimento. Está tudo pronto, já vai acelerando. Já percebe que o carro perde um pouco de equilíbrio. Agora, adrenalina forte, porque além dos concorrentes, tem também a questão da pista. É pneu para pista molhada. Max Verstappen vem com as suas instruções, ainda segurando todo o pelotão. O safety car já foi lá para frente, já deve ter saído. Está andando forte lá na reta principal o safety car, enquanto a gente vai vendo o pelotão do Max já se alinhando mais atrás com o Hamilton. E já tem gente passando ali pelo Hamilton também. Alguma coisa aconteceu no carro do Hamilton. Vem muito lento, os outros carros estão passando à frente dele. Com problemas, Hamilton, vamos ouvir.
2: Tá, parece que o problema no câmbio, né? Parece que ele não tá conseguindo dar tração ali no carro e vai ficando para trás. Tá todo mundo do grid ultrapassando o Hamilton.
1: Pois é, virou água benta o Hamilton, todo mundo passa a mão. Ficou lá no fundão Lewis Hamilton. Max Verstappen ditando ainda o ritmo na volta de apresentação. Safety car voltou a ficar na frente do carro do Max com as luzes acesas. Me parece que vai seguir aí mais uma volta com o safety car, Ico.
2: Pelo jeito sim, o Max alcançou o safety car agora e o safety car segue com a luz acesa. O Max estava muito lento, não sei se isso teve alguma interferência aí em relação ao carro do Hamilton, mas o Hamilton ficou lá para trás. Parece que o carro ficou preso numa marcha lenta ou no modo de baixa velocidade. Ele não conseguiu sair desse modo. Vale lembrar, só para explicar, né? O carro com tanta eletrônica tem um modo de baixa velocidade, que é o modo de safety car. E se o piloto entra nesse modo, e acho que na hora que o Max começou a acelerar e deu um sentido de relargada, parece que o carro do Hamilton ficou preso nesse modo. Ele não conseguiu voltar para o modo de corrida de aceleração plena e ele está ali lidando com esse problema. E temos mais uma volta de formação.
1: Hamilton parou. Para o carro, Lewis Hamilton ali no alinhamento do grid. Com problemas, bandeira amarela.
2: Problema
1: Hamilton
2: de software.
1: Bem lento. E aí está tentando voltar de novo. Agora me parece que acertou. Deu aquele famoso desliga e liga de novo. Desliga e liga de novo. O carro do Hamilton me parece que volta a funcionar.

0: vai recuperando as posições. Vai tentando voltar para sua posição de origem, Lewis Hamilton. Vamos ver se vai dar certo. Já está acelerando um pouco mais para tentar recuperar a posição, mas tem muita gente parando, outras andando. Confusão total, Ico.
1: Tá uma zona.
2: É, tem um problema de software geral ali. Tá o safety car ali, um monte de carro parado e a pista toda em vermelho. Aí suspenderam o procedimento de largada porque deu um bug. É o bug
1: que
2: do milênio aí que caiu agora nos carros da Fórmula 1. Né?
0: Que coisa impressionante. Tem carro parando de andar, virou corrida zumbi. Agora depois ele começa a voltar, acorda e vem pro movimento de novo o carro, safety car, ninguém respeita, um já passou safety car, os outros não. Acho que até o safety car bugou, perdeu o controle total. Ninguém sabe mais o que está acontecendo e está suspensa. A largada vai todo mundo pro boxe.
1: Pra quem não tá com
0: não
1: a imagem.
0: Por causa da chuva. Bugou a Fórmula 1.
1: Por quem não tá
0: os
1: com a imagem.
0: Os carros da Fórmula 1 bugaram.
1: O safety car tá no meio do pelotão. Ficou uma coisa completamente bizarra. A gente viu carros à frente do safety car. Agora vai restabelecendo a ordem com o safety car à frente. Mas uma cena bizarra. Uma cena realmente assim, com carros como se eles estivessem espalhados pela reta de largada, pelo grid, mas cada um numa posição, pane geral, realmente.
2: É, parece que alguém apertou um botão e desligou os 5, 6 carros de uma vez, né? Ficou todo mundo parado.
0: Meus amigos, aí dá a tecnologia. Quando funciona, vai bem. Deu um probleminha, sai de baixo. E o Hamilton na pista ainda, tentando recuperar o tempo perdido, porque ele ficou lá atrás. Mas vai voltar todo mundo pro boxe. Tá suspensa o procedimento de largada. Voltando todo mundo pro boxe. Pane geral. Os carros da Fórmula 1 bugaram, meu amigo. E aí, o que pode ter acontecido, ninguém sabe. Porque depois eles voltaram a funcionar. Será que tem um hacker laico tentando atrapalhar a rapaziada?
2: Em vez de jogar bomba, resolveram botar um hacker para acabar com a festa da Fórmula 1. Eu acho que essa questão, essa mistura aí de pista molhada, modo de segurança e tudo mais, deu de fato algo que as equipes não esperavam, porque todo mundo falou, um problema de software e era visível, os carros não conseguiam se mover ou sair de um modo de segurança e voltar para o modo normal. E a gente achava que era só o Hamilton, que era um problema da Ferrari. A gente viu o Haas parado, a gente viu outros carros parados. E depois deram algum comando ali que o carro voltou ao normal. Mas aí, neste meio tempo, já tirou toda a ordem dos carros. O safety car, como a Alessandra destacou, ficou no meio do pelotão. E aí a decisão de prova, de maneira até sensata, eu diria, falou, olha, vai todo mundo pro box, ajeita todo mundo e vamos ver se da próxima vez a gente tem mais sorte. Mas parece um trabalho de um hacker, porque atingiu vários pilotos de várias equipes diferentes, Odinei.
1: Odinei?
0: Pois é, o cidadão deve estar lá na arquibancada morrendo de rir, Alessandra.
1: Ah, eu acho que sim. Agora, olha, um tweet aqui da Mercedes, né, apontando o dedo, dizendo o seguinte, que foram vários carros da Ferrari, carros equipados com o motor da Ferrari que tiveram esse problema aí de software, né, de essa pane. Achei interessante a... Olha o rádio. Track is trying crazily quick.
2: É o rádio do Kimi Antonelli dizendo que a pista está secando muito rápida. E é algo comum na Malásia, historicamente, chove, molha tudo, seca, é muito calor, apesar de ser úmido, é muito calor e o asfalto seca rápido também.
0: Muito bem, o carro do Hamilton já está no cavalete. O pessoal vai passar o computador lá de novo para fazer uma checagem geral na questão eletrônica do carro. George Russell está fora do carro, olhando para o teto, olhando para o céu, para o infinito e para os pontos que separam ele de Kimi Antonelli no Mundial de Pilotos. E aí precisa pegar um binóculos, Alessandra.
1: São muitos, né, Odinei? A contagem atual está 302 para o Kimi Antonelli contra 236 para o George Russell. Acho que são 82 pontos, né? Acho que não, agora é menos, né? Porque o Russell ganhou. Quem é de exatas, faz a conta aí, por favor.
0: Bugou você agora, é isso,
1: Alessandra? Bugou a minha cabeça. 4h49.
0: Tem hacker é por aí também?
1: Não, tem só...
0: Stephanie.
3: Tem sono.
1: Tem sono. Não, não,

0: Guarda,
1: com
0: né?
1: Bolinho de iogurte.
2: É.
3: O café, o café já vai me deixar bem feliz, viu, Dinei?
2: É, tá faltando um cafezinho no estúdio. Fosse só café, né, Marcelão?
1: Ele até fugiu,
2: aquele
1: ó.
2: O cabo embaixo da mesa já ajudava também. A cabine Interlagos, alguma coisa do tipo e tal. Isso tudo ia ajudando, né?
3: Uhum.
2: Mas pelo jeito, acho que...
3: Ó,
2: nem café. Imagine o resto.
4: Ô, Dinei.
2: Diga. Oi.
4: Só para falar, não da corrida, mas falar um pouco, aproveitando essa interrupção, e a gente ainda não tem os pilotos descendo do carro, tirando os capacetes, então a gente não tem uma expectativa de uma largada tão próxima. Mas falar, porque teve essa semana notícias muito interessantes e importantes sobre os brasileiros, né? A gente tem...
2: Só o seguinte, Rico, antes das
4: diga.
2: Suas informações importantes, que eu estou
4: claro.
2: Curioso para ouvir, essa parada não é por causa da chuva, não é por causa da pista molhada, né?
4: Não, é por causa do bug do milênio, por causa dos
2: pois
4: carros
2: é.
4: Que ficaram
2: precisa
4: pela pista.
2: Precisa entender isso.
4: É, eu também estou curioso. A gente só teve o que a Alessandra destacou, a Mercedes apontando um problema de software nos carros da Ferrari, mas foram vários carros que embaralharam o grid e geraram uma situação de segurança, né? Você não pode largar uma corrida com cinco carros, seis carros parados na reta, né? Não estavam no meio, estavam ao lado, mas é um risco e por isso que a direção de prova fez isso. A gente tem uma imagem agora dos pilotos da Haas, que é o motor Ferrari, conversando ali com a direção e tentando entender o que aconteceu.
2: E o Fernando Alonso renovou o contrato, hein? Quantos anos está o Alonsito, hein?
3: 45.
2: Vai para mais uma temporada o ano que vem com o Aston Martin. O cara tá com papada igual eu e dirigindo Fórmula 1, Alessandra. Quem diria, hein?
3: É, a papada tá coerente com a idade dele, porque isso é difícil de fazer. Mas aquela testa lá, olha, não passa nenhuma emoção, viu? Nem de alegria, nem de tristeza, nem de nada. Porque, olha, haja enzima botulímica ali, porque, meu Deus do céu, é uma coisa realmente... É imóvel, é um negócio...
2: Não entendi o que você quis dizer, Alessandra.
3: Botox na cara inteira, Dinei. Ele tem muito botox.
2: Ah, ele meteu botox? É.
3: Nossa senhora. Pode reparar, pega uma foto antiga do Alonso, até o formato da sobrancelha dele mudou. Muda mesmo, né? Não tem jeito, né? Porque vai injetando, né? É, e ele é pai fresco, né? O filho dele nasceu esse ano. Outro dia até ele falou que ele já andou de kart com o filho. O moleque deve ter menos de 6 meses, já foi, pôs o moleque no colo para correr de kart. E aí, quando ele anunciou a renovação de contrato dele para pelo menos mais um ano, ele fez uma pegadinha com os fãs, né? Que ele falou: quero anunciar para vocês que eu vou me aposentar. Mas não esse ano. Ah, meu Deus do céu, que quinta série, né? Mas. Tudo bem, né?
4: Essa eu perdi.
3: Ai, que bom, viu? Fico com inveja de você. Fico com inveja.
4: Agora, Odinei, se o Jos Verstappen fez um piloto como o Max, imagina o Alonso que ele pode fazer do filho dele. Não desejo isso pro filho dele, tá? Que sofra o que o Max sofreu. Mas o Alonso, com o talento que tem investindo no filho dele...
2: O Alonso não tem nada a ver com o caráter do Jos, né?
4: Não, exatamente. Mas assim, se o Alonso já põe o filho com 6 meses de idade no kart, né? Imagino que esse moleque pode se desenvolver.
2: Tá certo que ele participou daquele escândalo da batida do Nelson Piquet e o Flávio Briatore, né? Aliás, o Flávio Briatore voltou para a Fórmula 1. É um absurdo esse cara.
4: E o Alonso foi absolvido, né?
2: Aceito no esporte, né?
3: É, o Alonso nunca foi incriminado nisso, né? Sempre.
4: A coisa mais engraçada desse episódio, né? O Alonso ia largar em 18º. E aí chega, vamos supor que o Alonso não sabia de nada do arranjado. Aí você fala, você vai largar em 18º, em Singapura, que não passa ninguém, você vai parar na 13ª volta. E o Alonso, que não é bobo nem nada, ia falar, mas vocês estão loucos, eu tô largando no fim, eu tenho que ficar o mais tempo possível na pista para ganhar a posição, eu não posso parar cedo, senão eu só caio de antepenúltimo para último. Mas o Alonso sabia o que tinha sido combinado, mas obviamente...
2: Claro que sabia.
4: Exato, foi absolvido, não sabia de nada.
2: Muita gente foi absolvida com a boca na botija porque diz que não sabia de nada. É claro que sabia, é claro que estava lá dentro. Mas enfim, Alessandra, ainda bem que a gente não usa toga, Não vamos jogar ninguém aqui, né?
3: Não, de jeito nenhum.
2: Até porque quem tem toga hoje está recebendo pedrada, né?
3: Tá doido.
2: Mas vamos lá, vai.
3: Sai fora. Ô, Dinei, a gente tá falando de criança. Teve um momento fofura na coletiva da Mercedes, lá na Malásia. Um garotinho de 4 anos quis fazer uma pergunta pro Kim.

0: e Antonelli. E assim, naturalmente encantou não só os dois pilotos, Kimi Antonelli e George Russell, como toda a plateia ali, todo mundo se derreteu pela pergunta pela participação do garotinho. E a pergunta que ele fez foi: com quantos anos você começou a correr de kart? Perguntou para o Kimi Antonelli, e o Kimi Antonelli respondeu: eu comecei com 6. E aí o George Russell respondeu também: ah, e eu com 7. O que imediatamente levou boa parte da plateia a começar a fazer o tal do 6-7, que ninguém sabe o que é, porque um falou 6, outro falou 7, e aí todo mundo lá começou a fazer 6-7, todo mundo riu, e a gente continua sem entender porquê, mas em todos os momentos as trends, né, das redes sociais acabam encontrando motivo para se instalar, mas valeu pelo garotinho malaio.
1: Valeu, parabéns, trouxe emoção. Público aguardando ansiosamente a nova decisão da direção de prova. Os pilotos já saíram do carro novamente. 8 horas e 56 minutos, horário de Brasília. A corrida era para ter começado às 8 horas em ponto, ou seja, 57 minutos de atraso. E o regulamento fala o quê, Ico? Quanto tempo é permitido aí a realização do evento?
2: Era 4 horas, acho que mudou para 3. Eu vou dar uma confirmada nisso, mas tem um limite aí. Já foi uma hora de sem corrida, né? Então a gente já chega numa situação mais limítrofe aí para a ocorrência desse grande prêmio. Mas está todo mundo ali fora do carro na resenha, Odinei. E eu vou confirmar para você já essa questão da duração máxima.
1: Vamos confirmar, porque me parece que podemos gastar o tempo todo. Oi, Stephanie.
3: Diga.
1: O pessoal voltou a dormir, né?
3: Tem uma galera acordada, muitos escrevendo, viu, Odinei? É. Já intimei o pessoal a mandar áudio pra ficar aquela coisa bonitona, né?
1: Ninguém vai gravar áudio nesse horário.
3: Então, pessoal, vai acordar as crianças. Tá como dormindo, sonolento.
1: Tá todo mundo.
3: Aí quando grava, vem com aquela voz assim, sabe? Bom dia. Mas
2: Odinei,
3: aí, né? Olha lá, ó.
2: Só pra confirmar, 3 horas. Tinha mudado mesmo, era 4 horas, já mudou pra 3.
1: Mas quer dizer o quê? 3 horas para terminar o evento ou para começar o evento?
2: 3 horas do horário previsto para a largada até a hora que ele tem que terminar. Então, no horário brasileiro, se era para começar às 4 da manhã, até às 7 da manhã tem que ter terminado.
1: Então, me diz uma coisa. Malásia, 56 voltas, é uma corrida o quê? De 1h40, mais ou menos?
2: Exato. Eles teriam que largar no máximo em 20 minutos, mais ou menos, para chegar nesse limite.
1: Para dar tempo da bandeira quadriculada com 56 voltas. Com essa pista mais lenta, vai aí 1h45, talvez, de duração da prova. Então, daqui a um determinado tempo, já ficamos de olho, porque já se pensa em fazer uma corrida mais curta. Mas, Stephanie, estava falando, a gente te interrompeu aí pela informação, pela notícia.
3: Nada, gente. Estava aqui comentando que os nossos ouvintes estão com preguiça. Muitos mandando um bom dia, falando, né, da questão também de como é difícil ficar acordado de madrugada. Aí teve uma ouvinte em específico que ela falou assim: independente do atraso ou não da corrida, estou por aqui firme e forte com vocês. Foi a Gilmara que mandou mensagem pra cá. Tem gente elogiando seus comentários, viu, Odinei? Falando que...
1: É,
3: tava com saudade da transmissão da Fórmula 1 aqui na Band News FM. A Annelise mandou um oizinho, falou assim, tava com saudade, sentiu sua falta. Sentiu falta da Lê também. E todo mundo que está sintonizado. E aí já intima o pessoal, né? Vai mandando um alô no 11 999 592 100. Já estamos virando aí, ó, para 5 horas da manhã, horário de Brasília aqui em São Paulo. Então a galera começa a acordar, né? Então já tem aquele ritmo um pouquinho melhor. Então vai mandando o seu alô, sua mensagem, principalmente de áudio por aqui, para a gente ir soltando ao longo da informação.
1: E mandando um beijo para Annelise, que está acordadíssima. Acompanhando a nossa transmissão.
3: Zona Sul aqui de São Paulo, tá acordadíssima.
1: Muito bem, parabéns aí.
3: E ó, já vou te falar, viu? Ganhamos cafezinho.
1: Pela coragem.
3: Olha lá, ó, ganhamos um
1: Chegou café?
3: Chegou café.
1: Viva.
3: A Érica, tá?
1: Marcelo
3: da
1: que
3: nossa
1: fez?
3: Técnica. Nada, foi a Érica da live que tá por aqui acordada.
1: A Érica.
3: Chegou
1: o
3: café. É, você viu como ela é?
1: Parabéns.
0: Um anjo. Temos alguns anjos.
1: Exatamente.
0: Na nossa vida.
1: Né? Porque se fosse o café do Marcelo,
3: Você tava falando, ele foi saindo.
1: Cuidado, tomar só um golinho, viu?
3: Ele foi indo embora.
0: Não, a gente vai ganhar refil, tenho certeza.
3: Eu tenho certeza também que ele vai descer com café, porque ele não viu ela trazendo o café.
0: É, então nós vamos, a gente vai

0: dá bem.
1: Então, já ficar... foi buscar.
2: A gente acha que sim. Uhum.
0: Cafeína total.
1: Muito bem, meus amigos. 9 horas da manhã, chegando o segundo cafezinho. Café não vai faltar. E a gente observa o George Russell. Qual é o seu comentário da personalidade de George Russell, Alessandra Alves?
0: Ah, depois
1: como é que você define a pessoa George Russell?
0: Olha, depois que um ouvinte trouxe essa definição e o Ico resgatou na semana passada dizendo que o George Russell parece uma gaveta empenada, eu acho que é muito difícil a gente conseguir alcançar um nível de poesia e de precisão tão grande. Porque eu acho, assim, a minha opinião sobre o George Russell, ele era a minha aposta para o título.
1: Ele é bonitão, não é?
0: Ah, assim, não faz muito o meu tipo, né? Se a gente tá falando de Lewis Hamilton ou de Ney, por favor, não baixa o nível, né? Não dá pra comparar, né? Não dá pra comparar. Lewis Hamilton é a perfeição em termos estéticos. O George Russell...
1: Não, tô falando do George Russell. Não vem a polêmica.
0: Então...
1: Fala de um, é só daquele.
0: É verdade, né? É verdade, né? Mas e o George Russell, né? Ah, mas e o Lewis Hamilton? Não, é assim, ele não faz meu tipo, realmente.
1: Não é bonito?
0: É, pode até ser, mas assim, não tem o borogodó.
1: Não, ele é ou não é, sim ou não?
0: Não, eu não acho. Na
3: não
0: minha
3: tem
0: opinião,
3: um
0: não.
3: Molho.
0: É. Não, nem simpático menos ainda.
1: Stephanie?
3: Não tem o molho.
1: Não tem o molho.
0: Esse é o ponto, Odinei. Não tem molho. Aí,
3: sabe, charme.
0: Odinei, você conhece aquela frase, obviamente, quem ama o feio, o bonito lhe parece. Quando a gente não tem simpatia por uma pessoa, a gente não consegue achar beleza nela também. E
1: ele é igual a pantufa, é isso?
0: Ai, pantufa.
1: Em casa é confortável, mas na rua dá uma vergonha.
0: Dá vergonha,
1: danada,
0: né? De usar. É, deve ser, não sei. Ele ficou noivo recentemente, então acho que deve ter o afeto aí de pelo menos... uma pessoa pelo menos aceitou casar com o George Russell. Eu acho ele muito reclamão, eu acho ele muito nhenhenhen. Ele é chato, o jeito de ele se relacionar com a equipe não me parece uma coisa engajada, não parece que ele tem realmente envolvimento. E eu acho que o George Russell, ele padece do mal de que ele já contava com os ovos na cesta antes da galinha ter posto esses ovos, porque quando a gente já sabia da mudança do regulamento, que a Mercedes já estava trabalhando nessa unidade de potência com, né, híbrido, com parte combustão, parte elétrica, e todo mundo dizia que a Mercedes vinha com muita vantagem, naturalmente o que se pensava? O George Russell está na condição de ser o próximo campeão do mundo. E, na verdade, essa não é uma observação que a gente fez a partir do ano passado. Nos últimos anos, quando a Mercedes dominou e dominou amplamente no período com o Lewis Hamilton, e o George Russell já estava na equipe para ser ali uma espécie de continuação desse domínio, já dava para a gente imaginar que o Russell ia ser esse piloto. E ele, de fato, tinha credenciais, um piloto bom, né, nas categorias de base, chegou fazendo uma boa figura, não tinha um desempenho extraordinário, estratosférico, como foi de Max Verstappen, como o Ico trouxe há pouco, mas dava para apostar as fichas no George Russell, e eu acho que ele apostava demais, que ele estava nessa condição. Ele não contava com essa evolução incrível do Kimi Antonelli, porque o Kimi Antonelli estreou na Mercedes no ano passado, estreou na Fórmula 1 no ano passado, pulando etapas na carreira dele, nas categorias de base, e no ano passado ele teve um desempenho muito irregular, principalmente no período das corridas europeias. O Kimi Antonelli se perdeu bastante. Então, mais reforço ainda a ideia de que neste ano, com o novo regulamento, a Mercedes tendo apostado muito no desenvolvimento dessa unidade de potência, George Russell ia dar as cartas. Eu acho que ele talvez tenha dormido um pouco no ponto, e dali para frente ele passou a ter um comportamento cada vez mais desagradável. Eu acho que ouvir o George Russell no rádio, ouvir as entrevistas dele, para mim é uma coisa desagradável hoje. Então, por isso eu não tenho nenhuma simpatia por ele hoje em dia. E aí, por outro lado, né, do outro lado do box, exatamente ao lado, a gente vê Kimi Antonelli, que é o carisma em pessoa, e que além de ser o carisma em pessoa, é um piloto altamente eficiente. Coitado, né? George Russell, né, nessa altura.
1: Estão levando o carro do Leclerc para onde? Para a garagem ou para a posição de... Uma outra posição.
4: Acho que eles estão ajeitando, porque a ordem veio que o ordem de largada, sim, é o grid original. Então eles estão reembaralhando os carros ali.
1: Não, tomei um susto. Eu falei, será que está indo para a garagem? Mas não é isso, não.

0: Eu vi uma conversa do Toto Wolff com o cara da Ferrari.
1: Sim.
2: Frederic Vasseur.
0: Claro que ele foi perguntar qual foi o bug, né?
1: Mas é engraçado, o carro da Audi, que não é motor Ferrari, é motor Audi, né? Ela faz o próprio motor, também ficou parado. Então isso tira um pouco do peso que a Mercedes deu. Foi uma Ferrari, foi uma Haas, mas teve também o carro da Audi, que faz o seu próprio motor, que também ficou parado. Então acho que não foi o DNA único do motor Ferrari, não.
0: Pois é, alguma outra coisa que surpreendeu. A impressão que dá é que deve ter tido um hacker ali mesmo, mexendo um pouco mais na estrutura desses carros. Porque você sabe, né? A telemetria é forte na Fórmula 1. Que vende informação do carro para o boxe não é brincadeira. E vice-versa também. Já foi mais forte, já vi carro sendo consertado com corrida andando. Uma vez um carro da McLaren saiu fumaça. Eu acho que era o David Coulthard que estava pilotando. E eu na transmissão até falei: ih, fumou, acabou a corrida para ele. E não acabou. Ele continuou, terminou a corrida, parou de sair fumaça. Falei: puta, será que foi algum óleo de freio, alguma coisa e mudou todo o cenário? E eu fui perguntar depois da corrida lá para um mecânico brasileiro que estava na equipe. E ele me falou: não, você não acredita, arrumaram o carro pela telemetria, conseguiram mexer na configuração e resolver o problema, e ele conseguiu seguir na corrida. E era um custo tão absurdo que depois foi proibido esse desenvolvimento dos boxes, na telemetria do boxe para o carro, para poder mexer. Naquele tempo era difícil entender o que estava acontecendo, Mico.
1: Era difícil de entender. Só uma curiosidade aqui, eu estou vendo um pouco do que o pessoal que está lá no circuito está colocando, né? Tem um jornalista que disse que esses mapeamentos de motores são feitos por inteligência artificial. Então o hacker pode ser o próprio computador, né? Talvez o motor viu lá, estamos lento, estamos na chuva e não sei o que, e deu a ordem para uma situação que não estava ocorrendo e ficou todo mundo parado.
0: Pois é, essa questão da inteligência artificial vai ter muita coisa ainda pela frente, porque programar tudo não dá. Então muitos problemas vão acontecer com essa tal da inteligência artificial. Primeiro vai ser a questão econômica, né? Porque de todas as empresas que estão na corrida para esse desenvolvimento, vão sobrar 3 ou 4 no máximo. As outras todas vão quebrar. Tamanho é o volume de dinheiro que eles estão botando aí. Então a questão econômica futura não é muito confortável, não. Os países que se acertaram de diminuir dívida interna, de conseguir ter mais estrutura, podem dar um jump importante aí na bagunça que vem econômica pela frente, né? Você pega hoje, por exemplo, voltando ao exemplo de Portugal, que chegou a dever 130% do PIB, hoje caiu para 80%. A dívida pública de Portugal é mais barata de financiar do que a da França. Ou seja, a França tem que pagar mais juros do que Portugal para poder sustentar sua dívida pública. Por quê? Porque é um país que entrou no rating e está sendo bem classificado como um bom pagador. Esse que é o problema do Brasil, né? Que não tem um rating forte, não tem uma credibilidade, porque gasta-se mais do que arrecada, porque deve demais, e pela estrutura do país parece que não é tanto, com 80, 90% do PIB, mas pelas condições do país é muito. Um valor extremamente alto, poderia ser diferente, mais baixo, teria uma condição de um financiamento bem diferente e os juros, claro, estariam mais baixos do que nesses níveis estratosféricos que a gente está vendo aí. Mas, enfim, arquibancada lotada para o grande prêmio do Bahrein, sendo realizado na Malásia, todo mundo na expectativa, 1h10 de atraso já para essa largada. Primeiro pela chuva, depois pelo problema de software dos carros que saíram para a volta de apresentação e muitos carros deram um problema. E agora a gente fica na expectativa para saber se isso foi resolvido ou não. O Ico trouxe a informação de que esses carros têm inteligência artificial e aí a própria inteligência artificial parou o carro porque viu a pista molhada e entendeu que não era condição para correr e travou tudo.

0: e deu aquela pane. E essa é a história mesmo. E dizem até que nessa questão da inteligência artificial, um dos problemas sérios é que você ordena, por exemplo, para a sua inteligência artificial, pague minha conta de luz todo dia 30. Ele vai lá no banco, na sua conta, pega o dinheirinho e paga a conta. Ok, resolveu o teu problema, você não precisa fazer nada. Agora a questão é, a missão dele é pagar a conta. Ele vai na tua conta, não tem dinheiro, ele pode roubar a conta de outro. Ele tem estrutura para isso. Vai lá e rouba o dinheirinho da conta do vizinho e vai lá e executa o que ele precisava executar, que é pagar a tua conta. Só que cometeu uma infração grave, gravíssima. Então é isso que pode acontecer com a inteligência artificial. Pode ser que seja isso que está acontecendo aí com a Fórmula 1, né? O software de proteção da inteligência artificial detectou, não pode ter corrida nessa condição, o carro não está 100% seguro, trava. E aí fica difícil, né, Alessandra?
1: Pois é, Odinei, esse exemplo que você trouxe, né, quando é só pagar uma simples conta de luz, já é um problema. Agora você imagina uma empresa que fale para a inteligência artificial, faça o pagamento, faça a quitação da minha folha de pagamento todo quinto dia útil do mês, e aí acontece essa mesma coisa. Imagina o volume de dinheiro que de repente vai ter que se movimentar de um lugar para o outro, e na verdade não é movimentar, é furto, né, desse dinheiro. E aí aí o ouvinte pode estar falando assim: ué, mas precisa de inteligência artificial para isso? Já não existe débito automático para fazer isso? E aí eu estava vendo esses dias, Odinei, um vídeo que eu achei muito interessante, o Bill Gates dando uma entrevista nos anos 90 no programa do David Letterman, no início da internet, e ele explicando o que a internet seria capaz de fazer. Então o David Letterman, numa posição assim muito questionadora, falando: mas qual é a vantagem de ter isso? Ele falava assim: por exemplo, você vai poder assistir a um show da sua banda favorita quando você quiser. E o David Letterman perguntava: você já ouviu falar em VHS? Você vai poder recuperar arquivos que você não usa naturalmente. Você já ouviu falar em HD? Então, quer dizer, algumas situações que pareciam que realmente não tinha necessidade de ser aprimorada, de ser evoluída, 30 anos atrás, hoje em dia a gente não consegue conceber a ideia de que a gente quer ver uma série, um filme, alguma coisa, e a gente não ter essa série, esse filme na palma da mão, literalmente, em poucos segundos. Então, certamente essa ideia de não pode ser um débito automático, não, vai ser alguma coisa mais sofisticada do que isso, e aí o mais sofisticado pode trazer grandes problemas, provavelmente é o que a gente está vendo na Fórmula 1 hoje, né?
0: É isso, meu amigo. Mas enquanto o mundo estiver atrás de Elon Musk, porque ele tem dinheiro e é o que vale, o ser humano não vai dar certo mesmo, né? Fazer o quê? Agora são pontualmente 9 horas e 13 minutos, horário de Brasília. A corrida era para ter começado às 8, 1 hora e 14 já de atraso. Diga, Ico.
2: Só para puxar o assunto aí dos brasileiros que a gente tinha falado, né? A gente teve nesse final de semana o Esteban Ocon da Haas dizendo, oficialmente a equipe também confirmando, que ele não estará mais na equipe no ano que vem. A vaga deve ser do Rafael Câmara, brasileiro que está líder da Fórmula 2, fez um teste de Haas junto com outros candidatos à vaga, o Leonardo Fornaroli, que é piloto de testes da McLaren, e também o Ryu Hirakawa, que tem o apoio da Toyota, uma das patrocinadoras da Haas. E os relatos não oficiais, mas todos unânimes, dizendo que o Rafael Câmara andou melhor que os dois e andou melhor que a referência, que foi o próprio piloto da Haas, o Oliver Berman, naquele dia, fez algumas voltas com o carro, e o Câmara foi o único a bater o tempo do próprio Berman. E a Haas viu, gostou. Ele chega com aporte também de alguns patrocinadores brasileiros, o que conta com o apoio dele. Então a sensação é de que não é oficial, mas é só uma questão de formalização. Então teríamos dois brasileiros no grid no ano que vem. E o Gabriel Bortoleto, só para destacar que a gente mal falou dele nessa transmissão, largando em décimo lugar, a Audi trouxe atualizações para o carro para a última corrida no Azerbaijão. O time teve um final de semana muito ruim, a sensação um pouco parecido com o que aconteceu com a Mercedes agora na Malásia. A Audi se perdeu no Azerbaijão com as atualizações, mas nesse circuito

0: fez um trabalho melhor. E o trabalho do Bortoleto, impressionante. Foi pro Q3, vai largar da décima posição. O companheiro dele, o Nico Hülkenberg, tinha sido eliminado já no Q1. E ele termina uma classificação muito boa, a equipe muito feliz. E ele agradece, obviamente, a equipe de essa posição. Esse resultado é de vocês. Vocês que fizeram um grande trabalho em atualizar o carro e em entender o carro e em trazer um carro muito bom para esse final de semana. Então, é interessante ver que ele tem velocidade e ele tem um aporte muito bom com a equipe também. Eu vi algumas entrevistas recentes de pilotos brasileiros com muita experiência, e inclusive o Massa, pilotos que já passaram pela Fórmula 1, e dizem: o Gabriel fica na Fórmula 1 até se aposentar. Ele já é um piloto estabelecido, já tem uma trajetória ainda a ser cumprida, ninguém sabe qual, mas pela qualidade dele, pela maneira dele trabalhar, pela ética de trabalho, também é um piloto com muito futuro. Então temos dois nomes aí, brasileiros, um já no grid, o Bortoleto, o outro que deve estar chegando no ano que vem, o Rafael Câmara, que ainda não se sabe se é ou não o campeão da Fórmula 2. A Fórmula 2 tem duas etapas ainda no Qatar e em Abu Dhabi. Ninguém sabe se essas corridas vão acontecer ou não. Se não acontecerem, ele é o atual líder do campeonato. É meio polêmico isso. O Domenicali disse à Sky Italia: vai ter corrida sim em Qatar e Abu Dhabi, essa é a nossa posição. E a explicação que eu ouvi nos bastidores é que ele tem que falar que vai acontecer, porque os organizadores têm que desistir para eles receberem o dinheiro de qualquer jeito. Se a FIA falar não vai acontecer, os organizadores estão livres de pagar o dinheiro, e a FIA quer o dinheiro.
1: Mandem, ou seja, a informação correta que vá para o espaço. Torcedor, exato, que se lixe. O problema é dinheiro no bolso. Isso é o que acontece, meu amigo. E olha só, se for confirmada essa questão da inteligência artificial que deu o bug nos carros, aí vai passar a ser a burrice artificial ao invés da inteligência, Alessandra.
2: Pois é, Odinei. Olha, para o ouvinte que está acompanhando a gente só pelo rádio, né? Porque de repente tem aquela pessoa que saiu para correr, já são 5h17 da manhã, horário de Brasília, aquela pessoa que saiu para trabalhar, está só com a informação e está falando: mas qual é a condição exata? Olha, meu amigo, todos os pilotos estão sentados à beira do caminho, um está lá comendo uma barrinha de cereal, outro está lá mexendo no celular, que ninguém é de ferro também, ou seja, não tem nenhum sinal de que a gente vai ter uma largada de novo. É pela condição meteorológica?
1: Pista seca,
2: não,
1: né?
2: Exatamente, a pista está seca. O próprio Kimi Antonelli, naquela tentativa de largada, trouxe esse testemunho. A pista está secando muito rapidamente. A cor do asfalto, para quem está acompanhando pela TV, mostra realmente um asfalto bem mais claro, o que mostra que a água já foi absorvida, mas nenhuma movimentação de que esses carros podem voltar para a pista, ter uma movimentação grande de engenheiros, de técnicos, talvez tentando resolver esse problema, mas a realidade é que todos os pilotos estão ali fora, sem capacete, nada demonstra que vai voltar a ter um procedimento de largada. Não tem nenhuma informação também da FIA, como já bem trouxe o Luiz Fernando Ramos.
1: Oi, Comi, parece que a gente vê, pelo menos aí nessa reta de largada, quase dá para tirar o pneu de chuva já, né?
0: A tendência é de secar muito rápido. Se a condição do asfalto, o calor da Malásia, não está chovendo, e as equipes estão de olho nisso. O que eles estão fazendo? Por que está demorando tanto? Eles estão empurrando os carros em cavalete pela a área do pit lane para voltar a estabelecer a ordem de largada. Então eles estão nesse processo. Da última vez que eu vi, já estavam ali pela 12ª, 13ª posição. Mas ainda assim não tem uma expectativa ou alguma posição oficial em relação a essa relargada. Muitas resenhas ali entre as equipes, entre os engenheiros, claro, todo mundo até vendo as condições de pista, mas eu estou com você. Eu acho que nessa condição a gente vê no próprio pit lane, está úmido, mas várias partes do pit lane já estão secas. Se eu fosse os pilotos, especialmente os que não tem muito a perder, que largam mais atrás, eu arriscaria um pneuzinho para a pista seca para esse reinício, Adnei.
1: Pois é, e outra coisa que a Fórmula 1 sempre foi assim, continua, não muda, é a falta de comprometimento com o torcedor. Não querem nem saber, não vem nenhum aviso, nenhuma explicação por que está atrasando tanto. Olha, estamos resolvendo isso, Olha, a questão de software,

0: não vem. Ele simplesmente diz ali, vai realinhar o grid original e acabou. Você que pagou ingresso, você que gosta, você que está acompanhando, que é o que eles precisam, audiência, porque senão eles não têm o dinheiro do patrocinador, eles estão se lixando. Não tem nenhum tipo de explicação, porque a pista a gente observa, já está seca, já faz um tempão. Não consegue realinhar o grid, cascata. Isso se faz em 5 segundos, com a tecnologia que eles têm lá e com toda a infraestrutura que eles têm. É alguma coisa interna que eles não querem revelar. E fica essa falta de explicação e esse descaso com quem está acompanhando. Essa arrogância desse esporte que não tem um mínimo de sensibilidade com o torcedor. Que já está lá, no meio da grama, debaixo d'água, debaixo de chuva. E ainda assim está lá para poder acompanhar e não tem essa informação oficial. Diga aí, Cô.
1: Acho que a Alessandra queria falar.
2: Não, Odile, até complementando isso que você falou, é um descaso, é uma arrogância, a palavra que você trouxe eu acho que tá precisa. E aí a gente vai ver que daqui a pouco, tendo condição ou não tendo condição, obviamente não é o clima que está impedindo essa corrida, mas vamos imaginar que nesse período em que os carros tiveram algum tipo de bug, não estão conseguindo voltar para ter condição de corrida. Agora George Russell comendo uma banana, como eu disse, eles estão fazendo de tudo, menos se aprontar para a corrida. A gente começa a ver depois algum movimento da Fórmula 1 forçando a ter uma ou duas voltas, ou no mínimo um número X de voltas, que é para o caso de esses torcedores se organizarem com ações coletivas. Vamos imaginar que a gente já teve isso, o Grande Prêmio da Bélgica de 2021. Não teve a corrida. A Fórmula 1, os organizadores dão um jeito de fazer parecer que teve uma corrida para gerar a tal da evidência, que é o que a gente vê nas empresas hoje em dia. Para você garantir que você cumpriu
0: agora
2: algum processo...
0: Agora apareceu, Alessandra, desculpa.
2: Então, tem informação.
0: 16h33,
2: né?
0: Local, 10 minutos.
2: Exatamente.
0: Que daqui é justamente... 10 minutinhos teremos a volta de apresentação
2: torcer,
0: de novo.
2: Vamos torcer, a gente está vendo os pilotos ainda bastante relaxados, sentados ali nos boxes. Vamos ver que em 10 minutos eles voltem para isso. Mas eu acho que é um complemento que, como torcedor, como consumidor de Fórmula 1, todo mundo tem direito de ficar muito decepcionado, muito revoltado mesmo. Porque vai, se mobiliza, toma chuva. Ir para uma corrida de Fórmula 1 é uma empreitada, todo mundo que já foi sabe que você normalmente tem que se locomover para lugares distantes, tem que ficar em fila, tem que ficar às vezes debaixo de condições climáticas que não são as mais favoráveis. E aí quando acontece alguma situação aleatória que impede que a corrida exista, uma falha, por exemplo, da própria organização, a organização dá um jeito de comprovar via seus advogados de que não, teve a corrida assim, então a gente não vai devolver o valor desse ingresso. É muita devoção do fã de Fórmula 1 acompanhar esse esporte e ele deveria ser tratado com mais respeito.
0: Muito bem, meus amigos, agora chegou a informação, 16 horas e 33 horário local, 9 horas e 33 minutos horário de Brasília, teremos a volta novamente de apresentação e depois a largada para o Grande Prêmio do Bahrein sendo realizado na Malásia. Só que eles não vão explicar o que aconteceu com esses carros, né, Ico?
1: Ah, certamente não. Espero que depois da corrida, obviamente, é o papel da empresa perguntar, entender e descobrir a fundo o que foi que aconteceu. Mas foi um vexame histórico, né? Os carros entrando em modo de segurança, desligando, não foi um, né? Foram vários, isso que causou uma interrupção tão grande. Então é preciso entender e é preciso falar o que aconteceu. Você falou da falta de transparência, é algo que a gente torce para que a Fórmula 1 aprenda e seja transparente em relação a isso. 8 minutos para relargada, os pilotos já em processos de entrarem nos carros, a expectativa é de uma volta atrás do safety car. E a pergunta é se eles vão mudar a estratégia, né? Se vão arriscar pneus para pista seca, se o safety car vai dar uma volta e eles alinham para uma largada parada, caso o asfalto esteja seco também. Então daqui a pouquinho a gente vai ter a resposta para essas perguntas, Odinei.
0: Muito bem, são 9 horas e 25 minutos. Pelo regulamento, 3 horas de evento. Será que vai dar tempo de completar 55 voltas?

0: São 55, é isso?
1: 56. É porque teve uma atrás do safety car, talvez que eles consideraram ali.
0: Eram 56, né?
2: É, originalmente.
1: Exato.
2: 56.
1: Mas o que eu...
0: Já tiraram
1: o que eu...
0: uma daquela voltinha lá que deu o bug do milênio.
1: É, a minha única dúvida é se são 3 horas a partir daquela volta que eles consideram que a corrida começou, não às 9, porque teve um atraso ali de uns 40 minutos, né? Então, se eles vão considerar o início da prova a partir daquela volta de apresentação ou se considera a partir das 9 horas. O regulamento não é muito claro em relação a isso. Outra coisa que
0: nem
1: a Fórmula 1 pode
0: nunca
1: melhorar, né? É, podia melhorar
0: porque
1: a clareza do regulamento.
0: Eles precisam ter... É igual o STF, né? A Constituição não é objetiva, é interpretativa. Cada um interpreta do jeito que quer e faz o que quer.
1: E eles mudaram, Odinei, essa regra para o ano que vem. A partir do ano que vem não tem mais limite de 3 horas. Então a própria Fórmula 1 se arrependeu de colocar um limite para uma situação como essa. Então no futuro a gente pode ter corridas que fique 2-3 horas esperando acontecer alguma coisa para depois de 3 horas começar a corrida e aí ver o que acontece.
0: Claro, querem ter o poder. Eu mando aqui e acabou. Vai ser do jeito que eu quero.
2: Ô, Dinei.
0: E assim vamos. Diga, Alessandra.
2: O ouvinte Marcelo Cesário se manifestando aqui via Twitter, ele disse o seguinte, ele me contestou quando eu falei que o Russell era chatão. Ele falou, olha, mas ele tem uma química muito grande com os outros pilotos. Tirando o Max Verstappen, que eles realmente são adversários, mais do que adversários, praticamente inimigos declarados, diz que muita gente pega carona no jatinho do George Russell. Então, tá vendo? Não ia dar nem pra sentar do lado dele no avião, porque ele vai no jatinho dele. Mas
0: o... Não, acho que não é bem carona, não. Eu acho que eles dividem a viagem, viu?
2: Ah, tem isso, é? Nossa, mas...
0: É claro.
2: Ah,
0: os caras
2: tá certo.
0: Vão lá, senta todo mundo. Ah, são amiguinhos e tal. Não, não, não. Tô minimizando o custo. Vai pra todo mundo pro mesmo canto, é?
2: Tá.
0: É, rachadinha aqui na viagem.
2: Olha, cuidado, hein? Pode dar problema, viu? Esse negócio aí de rachadinha é meio perigoso.
1: Carona em jatinho também.
2: É verdade.
0: Entendi, Cô.
1: Carona em jatinho também é perigoso, Dinei. Ainda mais quando você não paga nada.
0: Nem me fala. Ah, perigoso pra quem... pra quem pode, não tem perigo nenhum. O cara vai lá, faz e tá tudo certo. Dane-se. Não acontece nada. Muito bem, meus amigos, 4 minutos e 42 segundos para os carros se movimentarem na pista novamente. Lembrando que Max Verstappen é o pole position, Lewis Hamilton é o segundo, Antonelli o terceiro, Leclerc quarto, Lando Norris em quinto, Piastri larga em sexto, George Russell, o piloto favorito da Alessandra, largando em sétimo, o Ricciardo é o oitavo, Gasly é o nono, e Bortoleto é o décimo colocado. Pode falar, Alessandra. Fiz besteira.
2: Não, Odinei, é que agora vai virar, né? O coitado do George Russell vai virar meu inimigo, né? Então, em associação a isso, eu falei que o George Russell é adversário barra inimigo do Max Verstappen. Se o George Russell é meu inimigo, logo vão falar que eu sou amiga do Max Verstappen. Não me envolvam nisso, tá? Nunca peguei carona em jatinho de ninguém. Declaro para os devidos fins.
3: Tirou da reta lá, viu?
2: Justo. Né?
0: Como é que é, Stephanie?
3: Tirou dela da reta, tá certíssima, justo.
2: Lógico, nada, é. não tem print
0: não
2: meu
0: de confusão.
3: Não tem saber de
0: confusão,
3: não
2: tem print. Odinei, mensagem Oi. De visualização única. O que é isso, Odinei? Quem manda isso pra alguém? Eu vou falar, mas agora já passou do horário do proibidão, eu não posso mais falar.
3: Ih, é verdade.
2: Né? Mas mensagem de visualização única é pra não deixar rastro, Odinei. Olha,
3: é polêmico.
2: Não mando. Uhum. Nunca peguei carona em jatinho de ninguém também. Então pronto.
0: Meus amigos, minhas amigas, 3 minutinhos e 11 segundos para os carros se movimentarem na pista, 9 horas e 30 minutos da manhã deste domingo na Europa. E aí a gente vai vendo a movimentação dos pilotos já no interior do cockpit do carro. E aí tá tudo certo, né? Vamos lá. Eles vão sair dos boxes dessa vez para a volta de apresentação, Mico?
1: Vão sair para a volta de apresentação. Ainda não tem uma definição oficial da FIA. Vamos ver que o safety car vai estar com as luzes acesas. Então a volta é, obviamente, atrás do safety car. E aí vamos ver se a opção é para uma largada lançada ou parada. Eles ainda têm essa prerrogativa. E vamos...

0: ver se os pilotos mudaram os pneus. É algo que eles têm. O Lifetime ainda coloca todo mundo com um intermediário aqui, mas pelo que eu estou vendo, os carros ainda estão nos cavaletes. Vamos confirmar daqui a pouquinho se esses compostos de pneus permanecem. Mas, acima de tudo, Adinei, que tenhamos esse grande prêmio do Bahrein na Malásia, porque já estamos mais de 2 horas aqui aguardando a largada e a gente está louco para ver um pouco de ação na pista.
1: E lembrei agora, sabe do que, Alessandra?
2: Do quê?
1: Um pãozinho com manteiga. Ai, e um cafezinho.
2: Nem brinco, Adinei, que olha, já está começando a me dar fome, porque fica acordada na madrugada, né? O organismo começa a falar.
1: 5h30 aí, né? 5h31.
2: 5h31, exatamente.
1: A padoca já está aberta.
2: Nossa, hein?
1: Hein?
2: Aquele pãozinho na chapa, sem prensar. Nossa, gosto muito.
1: Pois é, hoje eu não ia nem na chapa, eu já ia só direto na manteiga.
2: Na manteiga mesmo. É bom também.
3: E hoje vai ter dentro. Concorrência na padaria, né? Não dá nem para tomar um café.
2: É verdade,
3: com
2: né?
3: Calma,
2: vai estar cheio, né? Muita gente saindo já para. Pra votar, pra trabalhar. Uhum. Ixi.
3: Nossa. Hoje é o caos.
2: Hoje é.
0: E ouvindo a transmissão nossa aqui.
2: Lógico.
1: A gente se ilude. Um minutinho. Pra esses carros saírem dos boxes. Tá todo mundo querendo ver carro na pista, meu amigo. A gente quer velocidade. A gente quer a habilidade do piloto da ultrapassagem. É isso que a gente tá querendo. Ali na área de boxe, a pista tá seca. Vamos ver qual é o composto de pneu que esses carros vão sair. Todo mundo tá com o pneuzinho escondido ainda debaixo do cobertor.
2: Nossa, Valdinei, isso parece
1: ainda
2: música,
1: sendo
2: né?
1: A sinalização do pneu verde.
2: Escondidinho debaixo do cobertor, parecia até uma música romântica.
1: É mesmo, é?
2: É, eu achei, me deu essa sugestão. Se algum ouvinte quiser compor...
1: Pneu verde. É pneu verde mesmo. Pneu intermediário, verdinho. Eles vão dar aí a sua volta. Opa! Ferrari com pneu vermelho. Pneu para pista lisa. Ah, agora eu gostei. Pneu amarelo para McLaren. Pneu intermediário. Tem alternativas. Tem mudanças. E tem muita gente aí arriscando tudo e um pouco mais. Meus amigos... Vamos ter emoção. Só pela variação de pneus, já deu para perceber que é o bug também nos pneus, da decisão de que com pneu esses carros vão sair. Tem pneu para todo gosto. Mercedes com pneu para pista molhada. E aí, como é que faz? Vão ter que parar e trocar logo no começo se estiver errado? E aquele que saiu com pneu? Olha aí, todo mundo com pneu. Só Hamilton e Leclerc. Ferrari saindo com os pneus. E tem ali o Norris e Piastri com os pneus médios. Lá na frente, Verstappen com pneu de chuva. Antonelli com pneu de chuva. George Russell com pneu de chuva. Radjar com pneu de chuva. Gasly e Bortoleto com os pneus vermelhos. Os pneus para pista seca e macios. Tem mais aí o Lawson com pneu intermediário de chuva. Alonso com pneu médio. Sainz, pneu de chuva. Lance Stroll, pneu médio. Hülkenberg e Birman com os pneus vermelhos para pista seca e macios. Lá no fundão, Colapinto com pneu macio. Bortoleto, o Jansel, lá também tem no fundão. Botas. O Bottas com pneu para pista seca. Verstappen.
0: Disse que ainda tem um pouquinho de sprays.
1: Pierre Gasly já foi para grama com pneu de pista seca. Meus amigos e minhas amigas, é Fórmula 1 no seu estilo mais improvisado. Gasly deu um passeio lá na grama. Vai voltando, vamos ver como é que vai ser essa largada. Vai trazer sujeira para a pista. Hamilton quase escapou também. Fala, Hamilton.
4: So slippery, guys.
0: O Hamilton com o pneu macio. Diz que a pista... Aí o Hamilton disse que a pista ainda está muito molhada. Está muito difícil, muito escorregadio. Um pouco pessimista com a escolha da Ferrari. E o engenheiro disse que você tem que sobreviver... As primeiras voltas, vai secar muito rápido. Então essa é a aposta. Vai ser difícil manter esse carro com o pneu seco na condição de pista, mas as equipes estão apostando de que em uma, duas voltas já se for

0: um trilho, e aí quem que tá com o intermediário vai sofrer. Temos um poker a 300 por hora aqui acontecendo, Gina.
1: Adoro! Pois é. Aí sim.
2: É, confusão total, meus amigos. E aí, quem é que fez a escolha certa? É a decisão acertada, vamos conhecer mais tarde. Muita gente tentando buscar temperatura a todo custo do pneu com esta pista úmida. Vem para mais uma volta de instalação, safety car, puxando o pelotão. Vai para mais uma volta, segunda volta vai ser concluída. A corrida vai ser parada ou vai ser lançada aí? Me parece que parada, né?
0: Vamos ver o que eles decidem. Vamos ver se já saiu alguma determinação aqui da FIA. Ainda não. O safety car segue com a luz acesa. Acho que o safety car segue com a luz acesa. Possivelmente as voltas já estão contando. Acho que a gente vai ter uma largada lançada. Alguém já vai para os boxes.
2: Pérez.
0: O Pérez, que estava de pneu macio, deve trocar pelo intermediário. Vamos ver.
2: Vamos ver qual vai ser a decisão de Sérgio Pérez passeando pela área de boxe. Ele já vai parando o seu carro.
0: Largada
2: e
0: parada.
2: E vem para pneu de pista chuva. Largada parada. Vai colocar pneu para pista molhada o Pérez, porque diz que a pista está muito lisa ainda. Foi o único que tomou essa decisão e por isso vai sair lá do fundão. Da última colocação do pit lane do Sérgio Pérez. Largada parada. Os carros vão alinhar daqui a pouco, diga aí, Igor.
0: Exatamente, os carros terminam essa volta atrás do safety car, o safety car vai para os boxes, eles tomam as posições no grid e largam. Vai ser curioso, porque acho que quem está com o pneu macio vai sofrer um pouco mais de tração, vai ser uma largada bem caótica, Odinei.
2: Vamos ver como é que vai ser essa largada, meus amigos, está todo mundo nessa expectativa. Será que valeu a pena a espera longa? Será que valeu a pena tudo isso para a gente ver agora? A habilidade desses pilotos na pista. Max Verstappen vem puxando o pelotão. Ele está com pneu para chuva. Pneu intermediário do carro do Max. Hamilton ao lado dele com pneu para pista seca. Pneu vermelho não só para seca como pneu macio. Antonelli com pneu intermediário para pista molhada. Depois vem Leclerc com pneu macio. Lando Norris e Piastri, os dois estão com os pneus intermediários. O pneu médio para pista seca.
0: Piastri vai trocar.
2: O Piastri para o boxe.
1: McLaren pronta.
2: Entra, Piastri vai para os boxes. Tem também, me parece, Bortoleto lá entrando nos boxes. Muita gente vai largar dos boxes porque vai trocar pneu. Vai voltar para pneu de pista molhada. Piastri, portanto, foi para o pit. Já se alinhando. Verstappen. Hamilton, Bortoleto também foi para o boxe, como eu citei instantes atrás. É mais um que vai trocar o pneu. Vai voltar com pneu para pista molhada. Mas Hamilton vai largar com pneu para pista seca. Será que ele consegue se manter na pista? E aí, vamos ver. Sérgio Pérez trocou o pneu, está voltando para a pista. Vamos ver como é que vai ser. Lá na última posição, vai tentar largar. Lá do fundão, Hülkenberg entra também para trocar pneu. Quatro carros trocaram pneus nesse momento. Pérez é o quinto. Cinco carros voltaram para os boxes. Tudo pronto para a largada, meus amigos. Bandeira verde no fundo. Aceleração máxima. Vamos lá para a largada. Grande prêmio do Bahrein. Excepcionalmente no circuito da Malásia. Autorizada a largada. Vem Max Verstappen. Vem os Aston Martin largando forte de trás. Assumindo a ponta. Incrível. Os dois carros assumem a ponta. Vem também os McLaren mais atrás, ganhando vantagem. Max Verstappen perdeu terreno. Antonelli vai lá na frente na primeira posição. George Russell são os dois carros da Mercedes. Antonelli na primeira colocação, George Russell em segundo. Com as cores novas a Mercedes para essa corrida. Cores totalmente diferentes, eles estão de verde. Até me confundi aqui um pouco, estava surpreso. Antonelli é o primeiro, George Russell é o segundo. Os dois com pneu para chuva. Depois aparece Verstappen em terceiro. Liam Lawson é o quarto. Radjar é o quinto, Carlos Sainz é o sexto. Albon o sétimo, Ocon o oitavo. Lindblad é o nono colocado. Hamilton caiu para décimo, Leclerc décimo primeiro. Os dois com os pneus para pista seca. Depois vem Alonso e Piastri na 13ª colocação, que voltou

0: com o pneu de pista molhada. Depois da largada já vem ganhando posições. Quem largou com o pneu para pista molhada se deu melhor, pelo menos neste começo de prova. Vamos ver essa estratégia da Ferrari para aguentar duas, três voltas com esse composto. Os outros vão ter que parar daqui a pouco se eles se mantêm na pista. Se conseguem, me parece que não foi uma boa decisão. Hamilton cai para 12º. É 12º colocado, ele que largou na segunda posição. Os Mercedes largaram muito bem. Antonelli é o primeiro, George Russell é o segundo colocado. Verstappen aparece na terceira posição. 1:04:46, Antonelli de George Russell. Leclerc já vai para os boxes. Não deu certo para o time da Ferrari. Já vai se complicando ainda mais Leclerc. Vai ter que voltar para os boxes para colocar o pneu para a pista molhada. Não deu certo a estratégia para quem largou com o pneu para a pista seca. Caminhamos para a quarta volta de um total de 55 voltas. Por enquanto, os Mercedes se dando melhor na estratégia neste começo de corrida. E acabaram se dando bem. George Russell faz a volta mais rápida da prova. 1:08:07 separando ele de Antonelli. 1:08:07 separa ele de Antonelli. Vamos ver mais atrás quem está. Max Verstappen em terceiro, Liam Lawson em quarto, Radjada em quinto, Sainz em sexto, Ocon em sétimo, Albon em oitavo. Depois aparece Lindblad na nona colocação e Piastri na 10ª posição. Alessandra, os Mercedes voando baixo, e são verdinhos os Mercedes hoje, Alessandra.
1: É, pintura especial, Odinei. De fato, a Mercedes está com cara de Aston Martin. É, tudo errado, né, para a Ferrari. Ferrari errando na estratégia. Ai, que novidade. Vou tentar conter o meu espanto. É, deu tão ruim para o Hamilton, Odinei, que até os pilotos que pararam depois da volta de apresentação, aqueles cinco que você comentou, Piastri, Bortoleto, Hülkenberg, Stroll e Pérez, estão à frente de Lewis Hamilton. A ideia foi, vamos nos aguentar na pista enquanto a pista seca, porque todo mundo vai ter que parar e a gente vai estar aqui na boa, só que não deu certo, porque pelo jeito a pista ainda tem muita água. Eles acreditaram muito que a pista ia secar muito rápido, e mesmo que seque agora, já tem pelo menos dois pilotos com pneus para pista seca, que são o Norris e o Alonso, à frente do próprio Hamilton. Então, tudo errado, foi realmente uma aposta alta e uma aposta que, por enquanto, não se pagou e dificilmente vai se pagar, Odinei.
0: Mas não vai pagar nunca, porque a diferença do primeiro que está com pneu para pista seca para o primeiro colocado é de 40 segundos. Não dá tempo de recuperar o tempo perdido. Diga aí, Ico.
2: Exatamente. Se parar, o senhor Antonelli, que está liderando, parar para trocar pneu para pista seca, ele vai perder uns 22, 23 segundos. Então ele volta à frente de todo mundo que já está com o pneu para pista seca. Então a aposta realmente deu
0: prejuízo,
2: muito errado.
0: O box para Hamilton. Não deu certo a estratégia mesmo. Foi caótica a estratégia da Ferrari para quem saiu com o pneu para pista seca. Vai ter que entrar agora para colocar pneu para pista molhada para poder sobreviver na corrida. E depois, quando tiver que inverter, vai ter que parar de novo. Não só Hamilton no rádio.
3: It's getting drier, tires starting to work a bit more. You think that's a smart thing to do?
4: If you're happy to stay out, we can gamble.
3: So I have to stay out, you have to gamble. Not a full race. You have to stay out.
4: Copy that.
2: Aí o Hamilton dizendo que está começando a secar e o pneu está começando a funcionar. A Ferrari chamou ele para os boxes e ele disse, se você quiser arriscar, você pode ficar para fora. Então vamos arriscar, porque a gente já perdeu muito. O Hamilton,
0: claro,
2: pelo menos não perde uma parada a mais agora.
1: Aí sim.
0: Seria absurdo, né, não seguir em frente nessa estratégia, principalmente o piloto falando que os pneus começam a funcionar. Mas a Ferrari é tão atrapalhada que já chamou o Hamilton para o boxe. É autopunição isso. Autopunição. Eles vão para a quinta volta de um total de 55. Antonelli é o primeiro colocado, volta mais rápida para ele. 1:48:702, segunda posição, George Russell. 2 segundos atrás do Antonelli. Esse moleque Antonelli andando forte mesmo com chuva, hein, Alessandra?
1: Pois é, Odinei. E assim que eles assumiram a ponta, o Antonelli em primeiro, o Russell em segundo, apareceu lá um rádio, né? Trabalhem juntos, né? Ou seja, o improvável aconteceu. Os dois carros da Mercedes que não vinham
0: bem
1: o final de semana inteira. Vamos lá.
0: Max Verstappen parte para cima do George Russell. Na briga pela segunda posição. Russell fecha a porta. Não permitiu na primeira investida. Max vai de novo. Coloca por dentro Max Verstappen. Max Verstappen, senhoras e senhores, é o segundo colocado. Ultrapassa.

0: com o George Russell. Vai, portanto, recuperando o tempo perdido, ele que largou na primeira posição. É o segundo colocado neste momento, Max Verstappen. Ele tem 2 segundos e 3 décimos do Antonelli. Agora é que vamos ver se ele tem condições de recuperar esse tempo perdido para cima do Antonelli e tentar brigar também pela primeira posição, porque a ultrapassagem, Alessandra, em cima do George Russell foi na segunda tentativa, até que não foi tão difícil assim, Alessandra.
1: Não, mostrando que o carro da Red Bull realmente dando as cartas, né, com pista molhada agora, uma situação um pouco diferente agora na largada, mas muito forte também o carro do Max Verstappen, ao contrário do carro do George Russell, que, quer dizer, aí não é o carro, né, é o piloto mesmo. Ah, tá bom, não vou pegar no pé do rapaz, vai.
0: Vamos ver agora Max Verstappen, quanto tempo ele vai demorar para chegar no Antonelli. 2 segundos.4 separando Antonelli do Max Verstappen, que passou George Russell e já abre 1.3 de vantagem. Liam Lawson é o quarto colocado a 7.4 do George Russell. Radjar é o quinto, colado no Liam Lawson. Vai pro ataque, Radjar ganha a posição, sobe para quarto, Liam Lawson cai para quinto. Ele tinha perdido a posição para o Liam Lawson e faz a recuperação agora. Depois aparece na sétima posição Carlos Sainz, Lindblad o oitavo, Albon em nono, Piastri na décima posição. Ico, vamos para a sétima volta, Ico.
2: Corrida bastante agitada, Odinei. Muito interessante essas escolhas erradas e a variação de posições. E a Red Bull começando a crescer. Em pista seca, nos treinos livres, Odinei, condição diferente da de agora. Mas em pista seca, a Red Bull tinha um ritmo melhor que a equipe Mercedes. Então a Red Bull pode, com a pista secando, iniciar esse ataque. O rádio do Bortoleto tem fumaça. Estou vendo fumaça, não sei se é dentro do meu carro ou se é algum carro na frente, mas está vendo alguma coisa errada. O Bortoleto, que trocou os pneus depois de apostar errado, mas está em 11º e ainda pode tirar alguma coisa dessa corrida.
0: E quem largou com o pneu para pista seca, o primeiro colocado da turma é Lando Norris, que está em 15º. Alonso é o 16º colocado. Leclerc trocou pneus para pista molhada, mas está na 17ª posição. Hamilton, pneu para pista seca, é o 18º, acompanhado de Gasly em 19º, Birman 20º, Colapinto 21º e Bottas na 22ª posição. Quem optou por pneu de pista seca está lá no fundão do grid. Caminhamos para mais uma volta, eles vão para a 7ª volta de um total de 55. 7ª volta vai ser concluída. Verstappen agora está 1.3 do Antonelli, está chegando, hein? Era 2.4, agora já cai para 1.3, tirou 1.7 décimos, chega rápido. Max Verstappen vai chegando no Antonelli, vai brigar pela primeira posição. Max Verstappen já vem chegando forte em Kimi Antonelli, que lidera a corrida. O Max passou o George Russell instantes atrás e já abriu 2 segundos e 3 décimos de vantagem. George no rádio.
2: Mas diz que a pista não está secando rapidamente, que é estranho. Se imaginava que ia secar mais rápido, mas ainda se mantém úmida na avaliação do Russell, 3º colocado. E 7 décimos agora, o Verstappen vem para ataque, Adnan.
0: Vem com tudo, vai e parte para cima. Antonelli dá um refresco, abre 1 segundo de novo. Tenta acelerar mais forte agora aqui de Antonelli. Max Verstappen vai chegando nele, tenta apertar de todas as formas. 1.0021.1, agora começa a acelerar um pouco mais o Kimi Antonelli. Abre 1.1 de diferença para Max Verstappen. Tenta deixar mais distante a presa ali, tenta deixar mais distante o predador. 1.1 separando Antonelli do Max Verstappen. George Russell vai ficando para trás. 2.2 do Max e 3.2 do Antonelli, que é o líder da prova. Vamos ver aí esse desempenho do Max, 6 décimos caindo. Ele acelera forte, vai oscilando bastante a diferença dos dois. Vamos ver se vai dar para Antonelli se defender. Max Verstappen está com vontade de assumir a liderança. Carro da Red Bull respondendo fortemente. Tem investigação de Leclerc e Huckenberg na curva número 9. De uma possível colisão, possível toque dos dois. Max Verstappen chegou. Chega forte agora no Antonelli. Ele vem para tentar assumir a primeira posição. Vai para cima, Max Verstappen, lado a lado. Acelera forte. Antonelli acelera também.

0: não se intimida com o Max e defende a posição deste primeiro movimento. 5,05 décimos separando os dois. Lá vem de novo, não vai ser fácil para Antonelli. Max está com um bom carro, está com um bom braço, tem talento, sabe conduzir nessa condição de pista. Mas Antonelli também na dificuldade cresce, vai tentando se defender como pode. Primeira posição, Kimi Antonelli. É duelo pela liderança da corrida, meus amigos. Lá vem de novo Max Verstappen. Enquanto isso, Lando Norris está no rádio mais atrás do fundão. Duelo sensacional na briga pela liderança da corrida. 4 décimos separando Antonelli de Max. Antonelli conseguiu se defender. Já tem um carro fora da pista. Já tem um carro lá fora da pista, na curva número 14.
1: Cadillac.
0: É Cadillac fora da pista, meus amigos.
1: Bottas.
0: Vamos ver ali. Bottas fora, parado na curva 13. Antonelli vai pro boxe. Foi chamado Kimi Antonelli, é safety car da pista. Safety car na pista, Antonelli vai para a troca de pneus. Max também. Entra todo mundo. Agora eles vão colocar pneu para a pista seca. Tá dando certo para a Mercedes, safety car do momento exato para a troca de pneus. Entrando Antonelli, entrando Verstappen, George Russell entra também. Vai ser um pouco mais difícil, vai perder um tempinho o George Russell. Já chegou, trocou pneus e vem aí Antonelli, volta na primeira posição. Max Verstappen volta atrás dele. Posições inalteradas. Eles vão voltando agora, vamos ver com que composto voltou Antonelli e Max Verstappen. Qual o composto que voltou o Antonelli? Tô curioso. Ele vem voltando ali. Será que um pneu para chuva ainda? Não, é pneu médio. Pneu médio para Kimi Antonelli, Verstappen pneu amarelo assim, e pneu vermelho para Max Verstappen. Verstappen está com pneu mais rápido, pneu macio para Max Verstappen. George Russell voltou com médio, Radjar voltou com macio. Continua a briga de pneus ainda. Safety car continua na pista. Antonelli é o líder, Max Verstappen é o segundo, George Russell terceira posição, Radjar é o quarto. Vai voltando para a pista todo o pelotão, todo mundo trocando pneus. Todo mundo trocou pneu, aproveitando esse movimento do safety car. Eles vão fechar daqui a pouco a décima volta de um total de 55 voltas. Entrando Lando, lá no fundão. E agora, Lando, que pneu vai pôr? Se voltou para a pista é para colocar pneu para chuva, porque já estava com médio. Todo mundo voltando. Será que a McLaren vai fazer isso?
1: Não, ele vai colocar outro seco.
0: Colocou outro para pista seca. Aproveita também o safety car. Mas não era o caso dele permanecer na pista. Ferrari também parando com Lewis Hamilton. Parando e trocando os pneus. Será que foi a estratégia certa desse pelotão que largou com o pneu para pista seca? Se está todo mundo voltando agora para pista seca, eles não poderiam ter conseguido fazer. É que é safety car. Não ia ganhar muita coisa, muito lenta a velocidade. Então acabou dando azar quem largou com pista seca, com pneu para pista seca, e está sendo punido de novo pelo safety car. Estratégia completamente equivocada. Diga aí, Cu.
1: É, quem largou com o intermediário se deu bem, com o safety car também se deu bem, que já estava chegando no ponto do crossover, né? Estava chegando no ponto de que quem estava com o pneu da pista seca ia começar a andar melhor. E aí com o safety car neutraliza para todo mundo. Então mesmo quem já tinha largado o pneu para a pista seca, é melhor parar agora de qualquer jeito, porque vai alinhar todo mundo atrás e está todo mundo com o pneu novo. E aí recomeça uma corrida do zero. Algumas escolhas com pneu duro, tá? Das duas Racing Bulls, o Lawson quinto, Lindblad sétimo, Piastri décimo também. Só destacar que o Bortoleto, que estava em 11º antes do safety car, ganhou 2 posições na confusão dos boxes e sai em nono, sai na zona de pontos o brasileiro da Audi, Adnei.
0: Pois é, entra na zona de pontuação de novo, né? Ele está em nono.
1: Exato.
0: Ele volta para a zona de pontuação, tinha perdido uma posição desde a largada, agora é o nono colocado. E o Bottas conseguiu voltar para a corrida, não, é apenas replay da escapada dele e foi parar na caixa de brita. Estava com pneu para pista seca e não conseguiu se segurar. É claro que a probabilidade de ser um safety car aumenta muito. Olha só, o Piastri quase estampou a traseira do outro carro entrando nos boxes. Foi por pouco, meus amigos. E é claro que a probabilidade de um safety

0: crítica na corrida era imensa, com essa questão de pista molhada, pista seca e essas alternativas aí. Lance Stroll e Albon dividindo posição na saída dos boxes. Isso vai dar investigação pelo jeito. Vamos ver se teve aí alguma movimentação. Safety car continua na pista. Ainda a sinalização das luzes. Não deu sinal de que vai sair. Vamos ver quanto tempo o safety car fica. Caminhamos para a 11ª volta. Então temos a seguinte ordem. Verstappen no rádio.
1: Quem estará?
2: It will be, but for, I will give you that. We cannot select it yet. There's plenty of time. We don't even have the safety car coming in yet. Chill.
3: Pedindo para relargar, tá louco para ganhar a posição do Antonelli. O engenheiro disse: acalma, a gente tem muito tempo, não precisa acelerar o safety car, a gente está numa boa posição. O composto joga a favor do Max, né, Odinei? O Antonelli liderando com o médio, o Max logo atrás com o macio. Então tende a ter uma tração melhor e um início de stint melhor o Verstappen. Mas acho que acima de tudo o Verstappen está animado, porque nos treinos livres o ritmo da Red Bull de corrida era melhor que o da Mercedes. Então ele deve estar louco, tá cheirando a chance de poder ganhar uma corrida nesse ano. É a melhor chance da Red Bull e ele está louco para ir para cima do Kimi e ganhar a liderança da corrida.
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0: É, meus amigos, se tem uma coisa que eu posso garantir para você é que Lewis Hamilton não está nada feliz. Estratégia erradíssima da Ferrari de colocar pneu para pista seca. Se deu mal duas vezes, largando, indo para o fundão e depois não podendo aproveitar a estratégia porque entrou o safety car. É claro que o safety car tinha uma grande probabilidade de ir para a pista nessa condição de circuito. E isso foi menosprezado também pelo time da Ferrari. Era um risco muito grande. Todas as fichas num número que não é compatível com a roleta, meu amigo. E aí perdeu tudo. Tá lá no fundão. Vai ter que remar de novo. Hamilton é o 15º colocado. Diga, Alessandra.
5: As duas situações que para mim são diametralmente opostas, né? O Hamilton que largou na segunda colocação e não estava tão otimista em relação a ganhar posições, porque falou, nessa pista vai ser difícil de ultrapassar, por conta de uma estratégia errada, acabou caindo lá para o fundo do pelotão. O Isaac Hadjar, pelo contrário, que perdeu 5 posições por conta de trocas de componentes do carro dele, fez a estratégia certa, largou em 8º, já está na 4ª colocação. Então, não à toa, a gente vê que normalmente a Red Bull sempre acerta nas estratégias e a Ferrari quase sempre acaba errando também. Então, mesmo numa condição de pista que pode ser até uma corrida maluca, mesmo assim a Ferrari se dá mal.
3: Aí o Hamilton, você pode acelerar um pouco mais para diminuir a diferença. Ele disse, eu estou acelerando o máximo possível, mas não tenho aderência. O Hamilton está em 15º, mas ele está a 4 segundos do Pérez, 14º. E eles precisam se alinhar logo, porque o safety car vai sair e vamos ter a relargada.
0: Muito bem, safety car sai na próxima volta. Vamos de novo com a velocidade máxima, meus amigos. 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
0: Vem buscando temperatura dos pneus. Kimi, o mais jovem de todos, tá na frente na liderança. Bem embaixo, Kimi. Acelera, Kimi. Vem pra curva. Max Verstappen colado nele. Mais atrás, George Russell tentando atacar. Vai Kimi, bem embaixo, velocidade máxima. Max Verstappen tenta o vácuo. Vai pra cima, Max. Kimi tenta fugir do vácuo. Não deu, traciona ali. Vai por fora, Max Verstappen. Por fora, Max Verstappen. Kimi, a tangência da curva de Max, ele vai pra subir ou não? Vem por fora agora, Kimi. Duelo forte de gigantes. Tangência da curva. Max Verstappen, senhoras e senhores, assume. Antonelli. Verstappen. É Verstappen quem sai na frente. É o primeiro colocado. Vai para tudo ou nada. Max Verstappen ganha a primeira.

0: primeira posição. George Russell parte para cima também do Antonelli. George Russell sobe para segundo, Antonelli cai para terceiro. Não foi uma boa largada para o Kimi Antonelli, o líder do Mundial. Ele perdeu duas posições. Max Verstappen assumiu a primeira colocação. George Russell foi no embalo, aproveitou ali a manobra do Verstappen, ganhou a segunda colocação. Antonelli cai para terceiro, Radjar é o quarto. Quarta posição para Kimi Radjar. Liam Lawson é o quinto, com o sexto Lindy Bled, o sétimo Bortoledo, o oitavo Piastri é o nono. Hülkenberg está na décima posição, Bortoleto ganha uma, sobe para oitavo, Antonelli caiu para terceiro nesta relargada, Alessandra.
1: Pois é, Odinei, olha, a diferença do carro do Max Verstappen para os carros da Mercedes, a gente precisa lembrar que na última corrida o carro da Red Bull já tinha tido algumas atualizações e o Verstappen esteve muito próximo de ganhar a corrida lá no Azerbaijão, muito próximo mesmo, foi um décimo de segunda diferença dele para o George Russell, mostrando a boa evolução e mostrando que esse carro da Red Bull vestiu melhor essa pista em Sepang do que os carros da Mercedes. A gente teve uma ultrapassagem que foi disputada, o Kimi Antonelli vendeu caro, mas pelo jeito o Kimi Antonelli, o carro dele já não está rendendo o tanto que estava rendendo no início da corrida, ainda com os pneus intermediários, porque já tomou ultrapassagem até do George Russell. O Verstappen na frente, Odinei, para mim, não surpreende. Me surpreendeu mesmo a ultrapassagem do George Russell para cima do Kimi Antonelli.
0: Vamos ver, Max Verstappen, líder, abre 7 décimos para George Russell, que abre 9 décimos também para Kimi Antonelli. Antonelli, nesse momento, é o terceiro colocado. Eles partem para a 14ª volta de um total de 55. 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
0: Bortoleto Sainz, um toque, vai ter investigação, Ico.
3: É, teve um toque ali, o Sainz que estava na frente do Bortoleto caiu lá para trás, caiu para 18º. Precisava ver o replay da imagem, que eu acabei não vendo na relargada. Estava todo mundo focado na briga pela liderança, mas pode ser que venha uma punição para o brasileiro, que está em 8º lugar nesse momento.
0: Vamos ver como é que se comporta agora o Kimi Antonelli, que está 1 segundo atrás do George Russell, o segundo colocado. Max Verstappen fez a volta mais rápida da prova, 1:44.849, andando muito forte. Abre 8 décimos para George Russell. George Russell vai no mesmo ritmo, não conseguiu se distanciar tanto assim. 1.1 agora abrindo na reta principal. Max Verstappen, 1:43.456. É volta mais rápida em cima de volta mais rápida de Max Verstappen, que está na liderança, que ocupa a primeira posição neste momento do Grande Prêmio do Bahrein, corrido na Malásia esse ano excepcionalmente. Antonelli, 1 segundo atrás de George Russell. E agora, Ico, em termos de estratégia, a gente sabe que essa pista consome muito pneu. Deve ter outra parada mais para frente, Ico.
3: Uma ou talvez até duas, Odinei. O consumo estava muito alto. A gente teve aí umas 12 voltas de corrida neutralizada ou com esse pneu intermediário, mas ainda assim restam mais de 40 voltas e talvez duas paradas sejam necessárias. Boa briga ali da Audi, o Hülkenberg atacando o Bortoleto, mas ainda assim conseguiu ultrapassar.
0: E lá no fundão tem a disputa por posições. Hamilton está na 11ª colocação neste momento. Já subiu várias posições desde que caiu de segundo lá para o fundão. E aí a gente acompanha lá na frente, 1 segundo e meio Verstappen do George Russell. 1.3 George Russell para Antonelli. Ico, como é que o Antonelli vai se comportar na sua opinião? Porque aí é briga pelo campeonato, Ico.
3: Eu acho que ele precisa dar uma acalmada. Para ele tem uma coisa maior em jogo. Ele deve estar louco para dar o troco no Russell, que aproveitou a disputa do Antonelli com o Verstappen para ganhar essa segunda posição. Mas ele tem que desenvolver um ritmo de corrida e se está mais rápido ir para cima, mas ter um pouquinho menos de sede ao pote em virtude aí da situação dele no campeonato, que é confortável, mas ele não pode arriscar para jogar grandes pontos fora.
1: Odinei.
0: E tem bandeira amarela já numa parte do circuito. Enquanto isso, Hamilton tenta entrar na zona de pontuação. Vai partir para cima do Hülkenberg na briga pela 10ª posição. Diga, Alessandra.
1: Colocando a disputa do Antonelli com o George Russell em termos de campeonato, em números, começou a corrida com 66 pontos de vantagem em relação ao Antonelli. Nesse momento agora, óbvio que tem muita

0: distribuída pela frente ainda, ele estaria perdendo só 3 pontos, estaria indo para 63 a diferença. Então, se tiver cabeça, o garoto fica ali numa boa, que ainda tem uma vantagem bastante confortável para o companheiro de equipe, Odinei.
1: Muito bem, Hülkenberg. Foi passado Hamilton, Bortoleto foi para os boxes. Deve ter tido problema naquele toque. E aí está nos boxes agora o Gabriel Bortoleto. Diga aí, Ico.
2: É isso que eu queria chamar a atenção, uma parada não programada, né? Os pneus ainda muito novos, mas ele ficou 11 segundos parado nos boxes. Provavelmente alguma parte, talvez a asa dianteira quebrada, ele sentindo um problema no comportamento do carro e fez uma troca mais longa, mas realmente uma consequência provavelmente do toque que ele teve com o Carlos Sainz, que continua os comissários deliberando se vão investigar ou não.
1: Vamos caminhando para a 16ª volta de um total de 55. Stephanie Toso, galera agora acordou, né?
3: Por incrível que pareça, tem um meio a meio ali, vai, um pessoal meio dormindo, meio acordado, tá? Mas tem muita gente que já tá feliz porque a corrida
1: toca
3: começou.
1: Toca a buzina aí, Stephanie.
3: É, eu vou tocar, quer ver? Achei um efeito muito legal, olha isso aqui, ó. Tá vendo? E assim a gente chama o pessoal.
1: Acorda ninguém, Stephanie.
3: Acorda? Você acha que não?
1: Não, toca a buzina, de caminhão.
3: Você assustou uma galera, viu, Odinei? Você falou assim, olha, agora são 9h30, horário de Brasília, já tinha gente que tá indo trabalhar nas eleições assustada, caindo da cama, perdendo horário. Tá vendo como que é a coisa?
1: Eu dei o horário da Europa.
3: É, chique, né?
1: É, também é pra dar um sustinho, né?
3: É pra dar um sustinho.
1: Hoje o pessoal precisa estar atento, né? Pra votar certo.
3: Precisa. Ó, a Andresa de Manaus acordou, apareceu por aqui. Tá ligada na nossa programação, tá curtindo a corrida. A Nana Campelo também, já mandando um oizinho. É isso aí, ó.
1: Grande abraço a todo o pessoal de Manaus.
3: Boa.
1: 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Caminhamos para a 17ª volta de um total de 55. Hamilton já é o nono colocado. Passou o Hülkenberg. Com o Bortoleto indo lá pro fundão, ele sumiu mais uma. É o nono colocado. Piastri está em oitavo. Lá na frente, Max Verstappen, meus amigos. Já abre 2.2 para George Russell, que é o segundo colocado. Antonelli, o terceiro, a 1 segundo e 4 décimos do George Russell. Ficou difícil para Antonelli, hein? Ele que estava na liderança da prova, foi ultrapassado pelo Max e também pelo George Russell. Na relargada em movimento, Radjar é o quarto colocado. Liam Lawson é o quinto. Ocon, sexto. Lindblad é o sétimo. Piastri, oitavo. Hamilton é o nono. Hülkenberg aparece na décima posição. Gabriel Bortoleto é o último colocado na corrida. Ele teve que parar. Estava com problema no carro, eu acho, não, Ico?
2: Provavelmente pelo tempo de parada, alguma troca de asa foi necessária. Ficou 11 segundos parado nos boxes. Normalmente fica até 3 segundos. Então foi uma troca mais longa. Está em investigação um incidente entre o Bortoleto e o Sainz. Infelizmente, além de estar em último, pode vir algum tipo de punição para o brasileiro.
1: Ainda está sob investigação, é isso?
2: Agora entrou oficialmente sob investigação. Antes era uma deliberação, agora é um olhar com lupa sobre o incidente.
1: Pois é, a gente não viu a imagem, né? Para poder também dar o pitaco aqui, saber o que aconteceu com o carro do Bortoleto. Foi com o Bottas, é isso?
2: Com o Sainz, Carlos Sainz da Williams.
1: Com Carlos Sainz. Se depender de você, o Sainz está culpado, né, Ico?
2: Não, mas eu ainda não... Eu estava até pensando nisso, coitado do Sainz, eu pego no pé dele, né? Mas eu lembrei da corrida de Madrid, né? A gente está tendo uma corrida bem agitada aí em Sepang, que não está no calendário, né? Voltou só por conta da situação no Bahrein. E tivemos recentemente uma corrida que não foi bem uma corrida lá em Madrid, num circuito que é o oposto desse, que não permite disputas. Eu sugeriria fazer o Grande Prêmio da Espanha na Malásia no ano que vem, Adnei.
1: Fala, Antonelli!
4: Copy.
2: Diz que ele está com mais ritmo que o Sainz. Que o Russell, claro. E o engenheiro da Mercedes disse entendido. Ele está querendo ganhar a posição no grito. Mas se está com mais ritmo, vai lá e passa sem bater no companheiro de equipe, claro. Mas ele quer tentar desafiar o Verstappen e coloca pressão na direção da Mercedes, o Antonelli.
1: Pois é, Max Verstappen crava de novo a volta mais rápida da prova. 1:40.953 voando baixo. O Red Bull com Max Verstappen já coloca 3 segundos. 143 milésimos de vantagem para George Russell. Antonelli, acho que essa

0: mensagem do Antonelli não é para inverter posição, não, Alessandra. É para dizer o seguinte: vou atacar, hein?
1: Ele é desses, ele faz isso.
2: A pergunta só do engenheiro para você: como estão os pneus? Tudo bem no momento. Então, daqui a pouco vem a rádio, acelere um pouco mais aí, porque atrás já estão reclamando.
0: Pois é, e aí vem aquela famosa frase, né? Acho que ele está mais rápido que você. E aí vamos ver, eles querem ultrapassagem limpa. Vem Antonelli, 9 décimos para cima de George Russell. Vai tentar atacar Antonelli. Vamos ver se ele briga pela posição de número 2. Enquanto isso, Max Verstappen vem abrindo forte lá na primeira colocação. Vamos ver aí o Radjar em quarto. Hamilton é o oitavo colocado, vai atacar o Lindy Bled. Antonelli falando.
2: Decisão, vamos só manter esses pneus em boa estado, a gente vai tentar algo diferente. É uma ordem do tipo, não force muito para tentar ultrapassagem, preserve os pneus que a gente na estratégia vai tentar ganhar essa posição. Eu acho que o Antonelli, pelo ritmo da Red Bull, Dinei, faria um bom negócio para ele focar mais no Russell do que na vitória, porque o ritmo da Red Bull é impressionante. Acho que vai ser difícil alguma Mercedes, seja do Russell ou do Antonelli, superar o Max Verstappen nessa corrida de hoje.
0: Vamos ver aí, chega no final ali da reta, ele chega que chega próximo do George Russell. Vamos ver se o Antonelli vai conseguir se segurar. Ele está 8 décimos atrás do George Russell na tentativa de brigar pela primeira posição. Hamilton está lá atrás agora do Ocon, já é o 7º colocado, Lewis Hamilton. Piastri, 9ª colocação, 3 décimos atrás do Lindy Bled, também briga por ultrapassagem o Piastri. Tentando subir para a 8ª colocação, o piloto australiano. Hülkenberg está 6 décimos do Piastri. E o Lando Norris está 0,5 segundo do Hülkenberg. Leclerc a 9 décimos do Lando Norris. Tem um pessoalzinho ali na intermediária, todo mundo querendo atacar. Fala, Piastri.
2: Aí o rádio parece que o Hamilton está muito rápido, que ele está ultrapassando vários carros e você tem que ir com ele. O Hamilton está ganhando de vários carros do piloto intermediário e a ideia da McLaren é para o Piastri meio que ir seguindo o líder, de certa forma, e ganhando esse caminho. O Hamilton já é o 7º, está colado no Ocon, vai ganhar daqui a pouco a posição do Ocon, 6º, e deve ganhar também do Lawson, 5º. Está andando uma barbaridade a Ferrari, não fosse o erro estratégico no começo, o Hamilton poderia estar andando para posições de pódio, Adnei.
0: É, dizendo que voltou para o jogo. E aí vem agora Antonelli, meus amigos. Antonelli se aproxima de George Russell. 0,5 segundo. Antonelli vai no vácuo. Aperta forte. Vai tentar brigar pela posição. Chegou no câmbio do George Russell. Russell vai fazendo a tangência ali mais aberta. Antonelli pressionando. Duelo entre os dois Mercedes na briga pela segunda posição. É briga por campeonato, meus amigos. George Russell vai se defendendo. Antonelli mais atrás. Parte pro ataque. Não desiste do bote. Vai colocando por dentro. Antonelli vai para cima. Antonelli vai atacando. George Russell se defende como pode. Aperta de novo o cerco. Antonelli, meus amigos, foi no braço e subiu para a segunda posição. Aqui é Kimi. É Kimi Antonelli. George Russell não sustentou a segunda posição. Antonelli ganha, portanto, a segunda colocação. George Russell cai de novo para terceiro. Vamos ver agora a diferença. Antonelli está 4,4 atrás do Max Verstappen. Vamos ver se Antonelli tem carro suficiente agora para partir para o ataque. Na disputa da primeira posição. Tem um pênalti aí para o Bortoleto. Por ter causado o acidente, daqui a pouco o Ico explica. Antonelli, meus amigos, é o segundo. É briga por campeonato. É briga por pontos na tabela do Campeonato Mundial de Pilotos. George Russell vai tentar dar o truco. 8 décimos, reta principal. Entra no vácuo de novo. Vai tentar do ioiô recuperar a posição. George Russell. Ele vem com 6 décimos de vantagem. Antonelli consegue se defender. Mais à frente, Max Verstappen com 5 segundos de vantagem para os carros da Mercedes. Mercedes tenta no duelo mais atrás. Antonelli vai abrindo 7 décimos agora para George Russell. Russell. Antonelli é o segundo colocado, George Russell caiu para a terceira posição. 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
0: Vai se firmando Antonelli como a grande sensação do ano. E o Bortoleto tomou mais um pênalti, é isso, Mico?
2: Tomou uns 10 segundos lá, a gente vai ver a imagem.
0: Eu vi a imagem na repetição. Ele estava bem no meio da pista. E o Sainz tentando fazer a curva. Tinha espaço para os dois, fácil.
2: É, e o Sainz
0: mas
2: reclama.
0: Me parece que o carro do Sainz estava mais à frente.
2: Exato, e aí vem a punição para o Bortoleto. Tinha espaço para os dois e o Bortoleto acaba apoiando um pouco na Williams do Sainz que roda. E ele reclama, chama de Gabi, né? Vale lembrar, Odinei, nessa semana antes do GP, vários pilotos fizeram férias juntos em Langkawi, que é um resort, uma ilha famosa ali na Malásia. Tava o Bortoleto, o Sainz, o Russell, o Norris foi, mas não participou muito das coisas em conjunto, mas tiveram vários pilotos. O Sainz disse que eles fortaleceram a amizade, só que a escola dele com o Bortoleto diminuiu um pouco agora na corrida, Dini.
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0: 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Mais atrás vem Piastri brigando por posições, vai atacando fortemente o Lindblad, disputa da oitava colocação. Lá na frente, meus amigos, Max Verstappen continua com 5 segundos, 5.1 de vantagem para Antonelli, que é o segundo colocado, que já abriu 1.6 para George Russell na terceira posição. Radiar é o quarto colocado, a 7 segundos atrás do George Russell. Está bem mais atrás. Hamilton é o quinto colocado, mas a 11 segundos atrás do Radiar tem uma eternidade de tempo para recuperar aí o Lewis Hamilton, que neste momento é o quinto colocado, ele que largou em segundo. Compensação, o companheiro de equipe dele, o Leclerc, está na décima posição. Lá no fundão, Leclerc. Piastri é o nono colocado. Nona posição. Lando Norris é o décimo primeiro colocado. As equipes de ponta estão se estranhando um pouquinho. Neste momento, no grande prêmio que está acontecendo na Malásia. Lá na frente, Verstappen vem dominando com uma grande vantagem, Alessandra. 5.4 de vantagem para Antonelli.
1: Aquilo que a gente tem falado desde o início da transmissão, Odinei, com pista seca, esse carro do Red Bull realmente não tem para ninguém, especificamente sob a condução do Verstappen. A impressão que dá, Odinei, é que sempre a Mercedes que ficar em segundo lugar vai ter um desempenho pior, né? Agora o Russell tem uma distância maior em relação ao Antonelli. Pode ser também que o Russell esteja dando um pouco de respiro, mas aquela fala do Antonelli, né, eu tenho mais ritmo do que o Russell, na prática não está resolvendo muito, né? O Verstappen está mantendo aí uma distância confortável, aí uma diferença de mais de 5 segundos, quase 5.5 segundos de vantagem sobre o segundo colocado, que é o Kimi Antonelli. É uma pista que, a menos que volte a chover, e parece que não tem previsão, é favoritismo muito grande da Red Bull do Max Verstappen, Odinei.
0: Piastri ganhou a posição do Lindblad, é o oitavo colocado, Lindblad é o nono. Continua a briga mais atrás, vem Leclerc, que também vai para cima do Lindblad, ganha a nona colocação, mais uma posição para ele, é o nono colocado. Lindblad está na décima posição, a última da zona de pontuação. George Russell no rádio.
2: Vamos ouvir, o Russell disse que tem uma célula de chuva, ou seja, nuvens carregadas a 10 quilômetros da pista, então pode ser que a chuva volte a ser um fator nessa corrida. Tá uma boa corrida, ou tá boa a corrida, Adnei. Pode ficar ainda mais caótica.
0: A 10 quilômetros, Zico?
2: Eles falam em inglês, rain cell, uma célula de chuva. Célula de chuva significa várias nuvens carregadas prontas para despejar água ou por onde elas passem, Adnei.
0: Ufa! Nuvens, né?
2: Nuvens.
0: Oh, muito obrigado. Você fala em célula...
2: É que elas são feitas de células, Adnei. Se eu for pro ponto de vista científico, eu não tô errado.
4: Tá certo, aham. Ó, oh, tá, vocês querem falar de
1: tá
4: clima
1: correto,
4: mesmo?
1: Tá certo. Pô.
4: Stephanie Toso na área, gente. Ó. Oh.
1: Só que eu diria que Antonelli, é núcleozinho, hein? Que pode cair a qualquer momento, hein?
0: O que aconteceu com o Antonelli? Que errada do Antonelli. 7 segundos subiu para Verstappen. Ele deu uma escapada da pista. Quase perdeu a posição para o George Russell. E depois recuperou de novo. Fala, Antonelli.
5: Chutei.
2: Quase foi para os boxes lá, disse para cheque a asa dianteira e a equipe disse vamos checar, mas ele quase realmente perdeu a posição para o Russell. Ele parece que ia entrar nos boxes e mudou de ideia, ou ele errou a freada, escapou e voltou para a pista, não faria sentido ele parar naquele momento. O desgaste está menor que o esperado, eu falei, talvez tenhamos duas paradas já desde o reinício, né? Desse safety car com pneus para pista seca, mas acho que agora as equipes trabalham mais para uma única parada. Mas certamente ainda vamos ter ou uma chuva ou uma rodada de pit stops ainda nessa corrida, Adnei.
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0: Lewis Hamilton é o quinto colocado. Fala, George Russell.
2: Aí a ordem, nós estamos indo na volta menos 11 ou esperando a chuva. Ele disse a nossa... volta esperada menos 5. Então eles estão antecipando uma parada aí, mas todo mundo de olho para ver se essa chuva chega ou não no circuito, mas antecipando um pouco o que eles tinham planejado de parada, o Russell e a equipe Mercedes.
0: Será que o Russell está tentando negociar um undercut aí, é isso?
2: Certamente. Parar mais cedo para ele é um bom negócio para tentar ganhar a posição do Antonelli.
0: Tem que ser no braço de George Russell. É, meu amigo, tem que ser no acelerador e braço. Vamos ver como é que vai ser. Max Verstappen, 7.8 de vantagem para Kimi Antonelli. Esse carro da Red Bull se encaixou bem nesse circuito de Sepang na Malásia. Quase 8 segundos de vantagem. Bateu 8 agora para cima do Kimi Antonelli. George Russell está 1.8 atrás do Antonelli. Apesar do erro do Antonelli, ainda não conseguiu chegar mais próximo do George Russell. Radjar é o quarto colocado, Hamilton está em quinto, Liam Lawson é o sexto, Ocon o sétimo, Piastri o oitavo, Leclerc é o nono, Lando Norris aparece na 10ª posição. 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
0: Stephanie Toso, tá chovendo ouvintes por aí, não?
1: Tá, ó, tem uma galera já acordada, tá melhor do que antes,
0: tá vendo?
1: Tem
0: uma célula de ouvintes aí,
1: é? Tem uma pequena célula de ouvintes, mas todos eles, assim, ó, comentando que pelo menos o ritmo da corrida tá melhor, tá todo mundo feliz, comemorando. Tem gente falando, assim, que a vitória não vai ser do Hamilton. É, falou que vai ser do queridíssimo, ou famoso, que a Ale gosta. Verstappen.
4: O Verstappen?
1: Seu amigo.
4: Baita piloto.
1: Baita amigo, isso, né?
4: Não. Nunca peguei
1: mas eu tô começando a concordar também. Tinha uma torcida aqui pelo Kimi Antonelli, mas já caiu um pouquinho. É.
0: Pois, ó. Tem outro aqui chamando todo mundo pra balada que o Vorcaro vai pagar a conta hoje.
4: Ih, tô fora. Sem
1: jatinho. Não
4: me envolvam, por favor.
1: Não podemos.
0: Meus amigos, minhas amigas, caros ouvintes, Max Verstappen é o líder da prova. Você que chegou agora, essa corrida começou atrasada por causa da chuva, depois por causa da inteligência artificial dos carros, um bugzinho aconteceu ali no software. E aí teve mais um atraso, corrida começou muito tarde, era para ter começado às 4 horas da madrugada, horário de Brasília. E ainda estamos com a corrida em movimento, porque ela foi bem atrasada. Agora caminhamos para a 27ª volta de um total de 55. Max Verstappen está na primeira posição. Ele que largou na pole position, perdeu essa primeira posição, depois recuperou e agora de novo está lá na primeira posição. Antonelli é o segundo colocado, posição original de largada. George Russell aparece em terceiro, Radjar é o quarto, Hamilton é o quinto. Liam Lawson é o sexto, Piastri o sétimo. Ocon está em oitavo, Leclerc é o nono. Lando Norris aparece na décima posição. Desses 10 primeiros colocados, o Piastri está abaixo de um segundo do Liam Lawson e vai brigar pela sexta colocação. Mais à frente, ninguém ameaça ninguém, meus amigos. Diga aí, Ico!
2: É, lá na frente o Verstappen abriu a vantagem, o Antonelli, apesar do erro, volta a abrir do Russell. Então as situações mais ou menos definidas. A briga é essa aí, Lawson, Piastri. Agora olha o Leclerc que ganha a posição.
0: Já passou.
2: Do Ocon. Então a gente está na briga pela sexta colocação. A corrida se normaliza agora, a questão é o desgaste dos pneus. Vamos ver se essas paradas devem acontecer. Daqui umas 5 voltas a gente deve ter começando essa rodada de pitstops esperada até, talvez a única até o final da corrida.
0: Alessandra Alves, caminhamos para a 28ª volta. O que é que te chama a atenção neste momento na corrida, Alessandra?
1: O quanto a Ferrari estragou a corrida do Hamilton. O Ico já trouxe essa reflexão. O ritmo do Hamilton, perdão, ouvinte, a pigarra da manhã é sempre implacável. O Hamilton está na quinta colocação agora, né? Lembrando que ele largou em segundo. E o ritmo dele muito bom. Ele estava com uma distância, ele fez várias ultrapassagens seguidas com esse pneu. Lembrando, né, que ele está com o pneu macio dele da largada ainda. Vai ter um rádio. Agora.
5: Well, okay, thank you. I am done. How is that possible?
2: Isso é engraçado, o rádio do Radjar, né? A ordem para o Radjar é o Hamilton está andando 1:42.0. Então ele está mais rápido em várias curvas. Então o sinal é que o Hamilton está se aproximando. E ele disse, tá, entendi. Eu estou acabado. Como é possível? Radjar, bem-vindo ao calor da Malásia. Um dos circuitos mais exigentes para o físico da Fórmula 1. Leclerc vai para os boxes.
0: Leclerc nos boxes.
2: Sofrendo fisicamente, Ednei.
0: Foi chamado para os boxes o Charles Leclerc. E Lando Norris ganha mais uma posição. Passou fácil, o Ocon é o oitavo colocado, Leclerc, Lindblad e Lance Stroll dos boxes. Os três entraram dos boxes nesta volta. Leclerc vai voltando neste momento para a pista. Vamos ver em que posição vai voltar Leclerc, por enquanto na 12ª colocação. Alessandra, você estava falando, Ale?
1: Estava falando de que justamente que o Hamilton estava diminuindo bastante o ritmo. O piloto que ele tem à frente é justamente o Isaac Hadjar, que era um piloto que estava com uma distância maior. Ele enfileirou ali uma série de ultrapassagens, né, falando de Lewis Hamilton. Ele chegou, o próximo piloto que vai ser o Hadjar, ele chegou a estar 11 segundos de desvantagem, está a menos de 7 segundos agora, mostrando realmente um ritmo muito bom do Hamilton. Imagina se a Ferrari não tivesse feito a burrada que fez com ele em termos de estratégia. Um ritmo muito bom para a Ferrari numa pista que não favorece muito, Odinei, porque a gente sabe que a Ferrari tem um problema com velocidade de reta. Essa pista tem algumas retas que exigem potência, mas mesmo assim o equilíbrio do carro estava levando o Hamilton longe, mas a Ferrari deu jeito de fazer suas ferrarices, Odinei.
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0: Piastri passou Liam Lawson, sobe pra sexta colocação Oscar Piastri com o carro da McLaren. Caminhamos para a 30ª volta de um total de 55 voltas. Lá na frente, Max Verstappen, Ocon nos boxes. Esteban Ocon vai para os boxes neste momento, ele estava na nona colocação. É mais um que troca pneus. Ico, o pelotão da frente deve parar em torno de que volta aí para essa bateria de pit, Ico?
2: A gente teve alguns stints aí em torno de 20 voltas. Quem está com o duro pode esticar um pouco mais esse stint. Mas eu acredito que está aberta a janela já. Então nas próximas 3, 4, 5 voltas no máximo seria recomendado ao pessoal da frente parar. Especialmente os 5 primeiros que devem colocar o pneu duro para ir até o final.
0: Pois é, lembrando que o Verstappen está 9 segundos à frente do Antonelli com pneu macio. Esse pneu macio está rendendo uma barbaridade. Última volta, 1:41.8 contra 1:42.1 do Kimi Antonelli. Tá andando muito forte. George Russell, 1:42.6 na última volta. Tá 4.7 atrás do Kimi. E a 14.2 do Max Verstappen. Esteban Ocon entrou para a troca de pneus e deu uma passeadinha ali pela grama na entrada dos boxes. Lá na frente, Max Verstappen está voando baixo com esse pneu macio. Deve voltar depois de trocar os pneus para uma condição melhor de durabilidade para ir até o final da corrida. Mas a vantagem que ele está ganhando agora na corrida é impressionante, Alessandra.
1: É demais mesmo, né, Odinei? A gente esperava um bom resultado, um bom desempenho do carro da Red Bull com pista seca, mas aí junta, né, o bom carro da Red Bull nessa pista de Sepang com o fato de que o Verstappen é realmente um fora de série. Eu acho que pro Antonelli, Odinei, que já demonstrou aí uma certa instabilidade com o carro, a gente tem que lembrar o que ele falou durante o final de semana. Em determinado momento, ele se referiu ao carro, à pilotagem, né, conversando com o Toto Wolff, dizendo: parece que eu estou dirigindo sobre o gelo, e naquele momento nem chuva tinha ainda, a gente estava com pista seca. Então a Mercedes, com muitas atualizações nessa corrida, o que também justifica essa grande vantagem do Verstappen em relação aos dois carros da Mercedes. Agora 9.7 segundos de vantagem do Verstappen para o Kimi Antonelli, Odinei.
0: Lian Lusso trocou pneus, voltou ali atrás na 12ª posição. 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
0: Esteban Ocon quer brigar ali por uma posição. Vamos ver o que acontece com ele. Lindy Bled é o 13º, Ocon é o 14º colocado. Essa é a disputa nesse momento. Lá na frente, estou curioso para ver Hamilton nos boxes agora. Entra Lewis Hamilton, vai para a troca de pneus. Radjar também. Radjar, 4º colocado, também entrando nos boxes. Entrando, portanto, Red Bull do Radjar e o Ferrari de Lewis Hamilton. Radjar já trocou e vai voltando para a pista. Hamilton troca os pneus, Ferrari sempre um pouquinho mais lento. Pitstop 2.3 gastou do pitstop do Lewis Hamilton, que vai sendo devolvido à pista. Vai voltando na 7ª posição e ele volta com pneus macios. Vamos ver se é isso mesmo. Não, pneu ainda está indefinido, é pneu médio.
2: Médio para o Hamilton,
0: pneu
2: macio para
0: Lewis Hamilton e macio para o Radjar. Leclerc cavou a volta mais rápida da prova com os pneus macios. Sobe para a 9ª colocação, Leclerc fez 1:40.906 milésimos. Volta mais rápida para Leclerc. Será que Leclerc vai se dar melhor com esses pneus macios? Hamilton voltou com os pneus médios. E aí, vai ter mais uma parada ou não até o fim de prova? Tem muita coisa para ser contada ainda nessa corrida. Caminhamos para a 32ª volta, de um total de 55 aqui na Band News. George Russell nos boxes. Entrando, 3º colocado, vai para pit stop. Começa, portanto, a bateria de pit. George Russell pode querer dar um undercut. Vamos ver se é isso mesmo. Se confirma essa parada do George Russell, antecipando a parada do Antonelli. Entrando, portanto, George Russell nos boxes. Ele vem para pit antes do Antonelli. A diferença dos dois era de 5.5. Vamos ver o que acontece quando o Antonelli parar. Troca os pneus e coloca pneu macio. Vai voltando com os pneus macios agora George Russell para a pista. 3ª posição, ele tinha 30 segundos de vantagem para Piastri. Portanto, vai voltar, me parece que à frente do Piastri. Aparece lá na ponta da reta. E George Russell volta exatamente na posição em que entrou para o pit. Na 3ª colocação, não perdeu nenhuma posição. Será que fez bem? Será que a Mercedes vai dar o undercut para George Russell? Entra Hülkenberg também para os boxes, ele está na 8ª posição. Leclerc é o detentor da volta mais rápida da prova. Vai ganhar a posição do Hülkenberg, vai subir uma posição ou não. Estava 1,5 segundos, já sobe, portanto, para a 8ª agora. Posição o Leclerc. Vem ali Hamilton, na 7ª colocação. Hamilton tem mais que fazer a parada daqui a pouco, voltou com os pneus médios. Leclerc já está atrás dele agora com pneu macio. Será que vai ter duelo agora nos carros da Ferrari? Mas a diferença entre os dois é de 11.8 neste momento. Vai ter que remar muito ainda o Leclerc para chegar no Hamilton. Enquanto isso, a gente vai vendo lá na

0: frente o George Russell. Tô curioso para ver o desempenho de volta dele. Voltou com os pneus médios. Entra Verstappen. Entra Max Verstappen para pit stop, o líder da prova. Vai parando. Vamos ver se o Antonelli também para nesta mesma volta. Para também Antonelli. Entra também Kimi Antonelli. Vamos ver o desempenho do George Russell. Já saiu da pista Max Verstappen. Com tempo suficiente para defender a sua posição. Antonelli volta com os pneus macios. Voltando com o pneu vermelho Antonelli. George Russell vai apontando. Vamos ver quem é que passa. Quem é que vem? Vem Antonelli. Saindo dos boxes. Vai defender a segunda posição. George Russell vem mais atrás. Não deu o undercut. Antonelli volta em segundo e George Russell vai voltando. Passando ali na terceira posição. 4.7 separando Antonelli do George Russell. Russell no rádio.
1: 4.7.
2: É a pergunta do Russell. Isso é para até o final? Sim. E por que que a gente apertou o gatilho tão cedo, né? Porque todo mundo reagiu à parada do Russell, mas o Russell, me parece que a Mercedes reagiu ao radiar e ao Hamilton também. Eu achei que todo mundo ia colocar o duro, mas claro, o macio tá durando 20 e poucas voltas, restam 22 até o final, e com a pista mais emborrachada, se não voltar a chover, parou-se de falar de chuva. Então acho que a gente tem uma tendência desses pneus mesmo macios durarem sem grandes problemas até o final da prova, Dino.
0: Hamilton vai chegando no radiar. Hamilton está 9,8 décimos no radiar agora na briga pela quinta colocação e cravou a volta mais rápida da prova com os pneus médios. 1,40,178, a volta mais rápida de Hamilton. Ele chega no radiar. Radiar está ali, no Lando Norris, meio segundo. Hamilton pode escalar os dois, tanto o radiar como o Lando Norris, e subir para a quarta colocação.
2: Esse pneu está horrível, disse o Hamilton. Quanto tempo eu tenho que usar esse pneu? E a equipe informa, até o final da corrida, filho, você não vai parar mais. Mas o Hamilton está reclamando do pneu, mas está mais rápido que o radiar. Está na briga
0: para posição.
2: Vai para o ataque.
0: Vai para o ataque, Lewis Hamilton. Entrou do vácuo, vai por dentro. Hamilton tentando ali apertar radiar. Radiar está tentando atacar um pouco mais à frente o Lando Norris. Não deu. Vai na briga. Hamilton de novo, reta principal, entra nos boxes, foi para os boxes, o Lando saiu dessa briga, deixou o duelo só para os dois, é Hamilton e radiar, porque Lando Norris foi para os boxes, radiar é o quarto, Hamilton é o quinto, se conseguir passar o radiar sobe para a quarta colocação Lewis Hamilton, reclamando dos pneus, mas acelerando forte, acelerando e partindo para cima do radiar, o francês está olhando mais do retrovisor do que para frente. É Lewis Hamilton atrás dele. Na briga pela quarta colocação, Lando Norris dos boxes. 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
0: Lewis Hamilton está abaixo de um segundo do radiar, mas não conseguiu ainda ganhar forças e partir para o ataque na briga pela quarta colocação. Quanto isso, meus amigos, caminhamos para a 35ª volta de um total de 55. Ficarão faltando 20 voltas para acabar. Max Verstappen é o primeiro colocado, com os pneus macios. Ele está 10,2 à frente do Antonelli, que é o segundo colocado. Antonelli está com o pneu bem mais inteiro do que o do Max Verstappen, mas não consegue diminuir a diferença. Vamos ver o George Russell. É o terceiro colocado neste momento. George Russell a 3.7. 3.7 separando ele do companheiro de equipe, o Kimi Antonelli. Radiar é o quarto, Hamilton. Um segundo atrás do Radiar é o quinto colocado, Leclerc. É o sexto. Liam Lawson é o sétimo, Piastri o oitavo, Lando Norris o nono e Lindblad aparecendo na décima posição. Ico, o que é que te chama a atenção agora, Ico?
2: Essa briga boa aí do Hamilton com o radiar, né? Ele reclamando dos pneus, reclamando de tudo, mas está colado ali na Red Bull, que tem um carro bom. Agora está tentando não perder o contato, mas de fato a Red Bull está bem e a Ferrari está bem, só que a Ferrari errou na estratégia e comprometeu a corrida do Hamilton, mas em virtude do erro da Ferrari, o Hamilton faz uma das suas melhores provas do ano.
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0: 6 horas e 41 minutos da manhã deste domingo, dia de eleições em São Paulo, dia de eleições em todo o Brasil. Vamos acompanhando a Fórmula 1. 36ª volta será concluída daqui a pouco, de um total de 55 voltas, meus amigos. Voltas nos boxes. Enquanto isso, a gente vai vendo Lewis Hamilton tentando se aproximar de Radjar. Vem para cima. Leclerc está bem mais atrás, é o sexto colocado, 12 segundos atrás do companheiro de equipe Lewis Hamilton. Está numa grande corrida Hamilton, mas erros memoráveis de estratégia do time da Ferrari. Fez o cara largar com os pneus para a pista seca, sendo que estava muito molhada a pista. Perdeu muito tempo, depois veio o safety car, não deu para ele aproveitar a condição da estratégia da Ferrari. Teve que trocar de pneu de novo. Lá na frente, Max Verstappen vai ditando o ritmo e abre mais de 10 segundos, 10 segundos e meio para Antonelli, que é o segundo colocado. Alessandra, quem diria que ia ser esse baile todo da Red Bull em cima da Mercedes, Alessandra?
1: Olha, Odinei, é que a gente falou, desde o início do final de semana, a Red Bull muito bem. A gente teve, chegou a ter o Kimi Antonelli liderando um dos treinos livres, mas o ritmo de corrida, as simulações de corrida da Red Bull já apontavam que ele era o melhor carro. E de novo, né, lembrar o que aconteceu na semana passada, uma das chegadas mais próximas da história, a vitória do George Russell lá na pista em Baku, com o, esse mesmo Max Verstappen chegando a um décimo, com apenas um décimo de diferença. Realmente foi ali quase no tira-teima a diferença. Então, esse carro da Red Bull teve atualizações nas últimas provas, está respondendo muito bem e deu muito certo aí com essa pista. É, a gente não está vendo, né, uma possível reação do Kimi Antonelli e também não do George Russell. Eu acho que a coisa está mais ou menos acomodada, Odinei, e eu acho que o Kimi Antonelli, apesar da juventude de ser um piloto de apenas 20 anos, está aprendendo a conter um pouco o seu ímpeto, correr pelo regulamento, ainda mais agora que ele está à frente do companheiro de equipe, que é quem ameaça mais o Kimi na classificação do campeonato. Então, eu acho que, a menos que algo de muito extraordinário aconteça, Odinei, o Verstappen vai levar essa vantagem com tranquilidade até o final e os carros da Mercedes vão ter que minimizar os danos e somar pontos, coisa que a Mercedes está liderando com muita facilidade o campeonato de construtores esse ano, Odinei.
0: Hülkenberg vai ser investigado depois da corrida, Ico.
2: É, por uma maneira não segura de sair dos boxes. Não foi tão flagrante assim, mas a FIA vai querer dar uma olhada, ouvir a versão dele e da equipe antes de decidir algum tipo de punição no pit stop que ele fez, Odinei. Na briga do Hamilton com o Radjar, o Hamilton continua a um segundo. Ele está perto, mas não tão perto a ponto de atacar. Uma boa briga. E vale lembrar uma coisa, Odinei, o maior fã do Lewis Hamilton dentro do paddock se chama Isaac Radjar.
0: Meus amigos, vamos acompanhando. 38ª volta será concluída daqui a pouco, de um total de 55. Stephanie.
4: Olha, tem gente questionando algumas coisas aqui, mas tem um ouvinte em específico que mandou mensagem, o Leon, falando assim: o Hamilton é o piloto do dia, tá? Ele carregou sozinho todos os erros alheios da Ferrari. É.
0: Tá indo bem.
4: Ah, é,
0: tá. Você sabe que tá indo muito bem, construindo uma boa corrida. Quando a boca seca aqui, Stephanie, eu lembro do pãozinho com manteiga.
4: Ah, não, não
0: resolve,
4: pode.
0: O problema.
1: Mas é tortura isso, Dinei?
4: É tortura.
1: A gente vai te denunciar pra Anistia
4: Internacional. Desde 3 horas da manhã, estamos aqui sentadas.
0: A manteiga derrete quando passa assim no pão.
1: Isso devia ser considerado crime contra a humanidade. A gente vai te denunciar.
0: Aquele cafezinho quentinho, fumaça
4: viu?
0: Saindo.
4: Nossa. O café foi a única coisa que a gente pôde tomar.
1: Pois é, né? Até porque dentro do estúdio não ia dar, né, pra rolar.
4: Eu tô te encarando nesse momento pela câmera, tá?
1: É.
0: Aquele pão francês fresquinho.
1: Que maldade. Por que você nos odeia,
0: água na boca.
4: Eu acho que você deveria enviar aqui pra redação, sabe? Um belíssimo café da manhã.
1: Também acho, Odinei.
4: Um bolo de iogurte.
1: Entra no iFood aí e manda pra nós.
4: Manda
1: aqui
4: pra nós.
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0: É, meu amigo, você dá o dedo, elas querem a mão.
4: Lógico, não sou besta.
0: Querem a cesta completa, né? Vamos lá, meus amigos, voltando para a corrida, deixando de sonhar aqui, 39ª volta vai sendo concluída, de um total de 55. Verstappen está deitando.

0: E rolando lá na frente, Hamilton tenta se aproximar do Hadjar na briga pela quarta colocação, meio segundo. Agora chegou em meio segundo. Vamos ver se o Hamilton agora vai ter condições de partir para o ataque. Vai com tudo agora para cima do Hadjar. Leclerc bem mais atrás, é o sexto colocado, com 14 segundos de diferença para Lewis Hamilton, que vem se aproximando do Hadjar, vai tentar partir para o ataque. Lembrando que o Hadjar está com pneu macio, Hamilton está com pneu médio. Os dois pararam na mesma volta. 7 voltas para cada um até aqui nesses compostos, tanto do Hadjar quanto do Lewis Hamilton. Hadjar está 11,7 atrás do George Russell. George Russell é o terceiro, a 4 segundos e meio atrás do Kimi Antonelli, que é o segundo colocado, que está 10,2 atrás do Max Verstappen, que é o líder da prova, que tem tudo para ganhar essa corrida. Hamilton chega, se aproxima mais, meio segundo, vem de novo na reta, tenta pegar o vácuo Lewis Hamilton, vai apertando, vamos ver se vem para condições de manobra, sai para respirar um pouco Hamilton, embute ali no câmbio, dianteira com traseira por fora Hamilton, Hadjar se recupera, abre um pouquinho de novo, Hamilton vai costurando e vai só tentando induzir o Hadjar ao erro. Ele vem só observando a movimentação de defesa do Hadjar e vai tentando ali estudar cautelosamente como é que ele pode tentar dar o bote para cima do Hadjar. É Hamilton a menos de 2 segundos de diferença para Hadjar. A briga é pela quarta colocação. Hamilton com os pneus médios. Ele está com o carro, me parece que mais forte. Já reclamou dos compostos de pneus, mas mesmo assim está andando muito forte Lewis Hamilton. Mas ainda não conseguiu fazer o ataque mais forte, mais sustentado para cima do Kimi Hadjar, para brigar pela posição. Lá vem ele de novo, Lewis Hamilton, meio segundo, insistindo de todas as formas. E lá atrás vem Alonso brigando por posição também, tentando de todas as formas se defender como pode. A gente vai observando Hadjar e Lewis Hamilton. Hadjar e Lewis Hamilton brigando por posição. Alonso é o décimo colocado, Liam Lawson é o nono colocado e Lindblad apertando, tentando ali cair para décimo primeiro. Alonso é o décimo colocado. Subiu, portanto, para a décima posição. Fernando Alonso entra na zona de pontuação. E Hamilton ali ainda atrás do Hadjar. Me parece que ele está um pouco mais rápido, mas não tão rápido que permita uma ultrapassagem com folga, Ico.
1: É, exatamente, o Hamilton deu até uma erradinha na saída de uma curva e perdeu um pouco de contato, volta a se aproximar agora, mas o Hadjar vendendo caro essa disputa. Mas que legal, uma disputa bastante acirrada num circuito que permite diferentes linhas, os pilotos atacam de maneira diferente. Está uma boa briga de um Hamilton que, concordando até com o que disse o nosso ouvinte, está tentando de toda maneira recuperar os erros que a Ferrari fez e atrapalharam a corrida dele.
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0: Caminhamos para a 41ª volta de um total de 55 voltas para terminar o Grande Prêmio do Bahrein, sendo corrido na Malásia no circuito de Sepang. Max Verstappen é o primeiro colocado, Antonelli é o segundo, George Russell o terceiro colocado. Alessandra, essa pista é legal, né?
3: Ah, essa pista é ótima, Dinei. Tenho saudade da Malásia. A gente já teve grandes corridas aí no passado, a última tinha sido em 2017, inclusive com vitória do Verstappen também, só que naquela ocasião o Hamilton terminou em segundo. Se a Ferrari não tivesse feito ferrarista, talvez ele tivesse repetindo esse desempenho. É uma pista interessante, Odinei, é uma pista que realmente ela, embora ela seja difícil, né, normalmente é difícil de ultrapassar, a gente viu várias ultrapassagens. É uma pista bastante técnica, os pilotos que não conheciam o traçado de Sepang estavam elogiando muito. Realmente é uma pista divertida, mas...
0: Olha o Hamilton.
3: Olha lá, vai lá.
0: Olha o Hamilton. Vai por fora ali o Hamilton de novo, dianteira com traseira. Ele sai para mais uma gingada. Entra bicando forte Hamilton, encostou no câmbio do Hadjar, vai apertando. Insiste, metro a metro, chega na reta o motor da Red Bull, acaba falando forte. Hamilton entra de novo na curva, na parte de baixa velocidade, Hamilton está muito mais rápido. mas quando vem a reta

0: em relação à falta de potência, está conseguindo andar junto com o radiar, mas falta na hora de fazer a ultrapassagem, mas tirando o melhor também desses pneus. Pneus esses que ele mesmo, Lewis Hamilton, reclamou, mas vamos lembrar, né? A melhor volta da corrida ainda foi dele e com esses pneus, os pneus médios. Mas ele não vai desistir, Odinei. Se ele vai conseguir passar ou não, faltando 12 voltas para o final da corrida, é outra história. Mas que ele está ali tentando gastar todas as forças do Isaac Hadjar, ele está.
1: Tá mandando ver, Hadjar vai se defendendo como pode. Esse Hadjar também é bom de guidão, hein, Ico?
2: E tá voltando, né, de uma contusão. Ele, nas primeiras corridas pós-pausa do verão europeu, ele ficou de fora por conta de um problema no pulso. Aí você pensa, vai voltar, tá desacostumado a pilotar, tal. Voltou, andou super bem no Azerbaijão, tá andando melhor ainda nesse grande prêmio da Malásia. É um ótimo piloto, há anos que a gente não viu um companheiro do Verstappen andar no ritmo dele. Já saiu, já voltou. Saiu e voltou, e saiu de novo, e voltou de novo. Tem alguém pululando pela pista aí.
1: Opa! Safety car na pista. Safety car entrando. Vamos para a 43ª volta de um total de 55.
2: Safety car virtual.
1: É Albon. Albon, portanto, está parado numa zona perigosa. Safety car virtual por enquanto. Tem uma posição ali da zona de escape, me parece que vai dar para resolver com o safety car virtual mesmo, porque ele parou com problemas, me parece que no câmbio, e está ali numa posição onde o pessoal de resgate está próximo. Tem uma abertura do guard-rail e o safety car virtual na pista. Vamos ver, Verstappen nos boxes. Entra para pit stop, Max Verstappen aproveitando o safety car virtual. Vamos ver o comportamento da Mercedes. Troca os pneus e volta de novo com pneu vermelho. Antonelli também deve parar ou não? Vai saindo Max Verstappen dos boxes. Antonelli na ponta. Antonelli vai para a primeira posição, não parou. Não parou, Antonelli assume a liderança. Max Verstappen fez o pit. Hamilton entra também para box. George Russell, terceiro colocado. Também não parou, George Russell. Hadjar também não para. Quarto colocado, Hamilton parou. Olha só, meus amigos, safety car virtual. Antonelli assume a liderança. Max Verstappen vai ter que dar um show. Pneu zeradinho, voando baixo do jeito que está, 6 segundos atrás do Antonelli. Ele vai para o show nas voltas finais aí. Neste momento, Leclerc também em pit. Também para Leclerc, volta para a pista com os pneus macios. Hamilton também trocou para pneu macio nesse final de prova. Voltou na 6ª colocação, Lewis Hamilton. Vamos acompanhando a movimentação com o safety car virtual. Antonelli assume a ponta. Verstappen o segundo. George Russell o terceiro. Hadjar é o quarto. Piastri é o quinto colocado. E ainda o carro da Williams não saiu dali. Agora é que o fiscal chegou lá. Esses caras estão esperando o que para tirar esse carro de lá, Ico?
2: Pois é, provavelmente uma liberação da direção de prova, mas a grua já está ali do lado, né? A grua entrar alguns metros, está entrando agora. E vão colocar ali no carro e sair dali. Mas realmente aguardaram um pouquinho a mais.
1: E agora a estratégia da Mercedes, Alessandro. Antonelli continua na pista e assumiu a ponta. Vamos para a volta de número 44 de um total de 55, Alessandra.
0: Assumiu a ponta e assumiu o risco também, né, Odinei? A gente sabe que essa pista é uma pista que está comendo pneu, ela está totalmente seca. Agora totalmente seca talvez seja um exagero.
1: E agora vai para o boxe.
0: Agora vai.
1: E agora entra no boxe o George Russell. Entrando o George Russell, Antonelli entrou. Antonelli primeiro vai para os boxes e vai perder a liderança. George Russell também entra. Porque teria dado tempo do Antonelli entrar na primeira vez, né? Não parou junto com o Max. Max Verstappen reassume de novo a liderança. Antonelli vai voltando na segunda posição e George Russell vai voltando logo atrás em terceiro. É o que acontece, meus amigos.
0: É impressão,
1: quanto
0: não,
1: isso, Max Verstappen abrindo 13 segundos de vantagem na primeira colocação. Radjar também para agora.

0: Também parando o radar. Diga, Alessandra.
1: A impressão é que a Mercedes reagiu à parada do Verstappen. Não estavam contando com essa parada. A gente ouviu, né, o engenheiro do Hamilton falar para ele que ele ia com aqueles pneus até o final, porque ninguém estava contando que entrasse mais um safety car. A Red Bull reagiu muito rapidamente, chamando o Max Verstappen. A impressão que deu é que a Mercedes acabou reagindo, mas talvez tenha reagido de uma forma um pouco tardia. Verstappen muito provavelmente vai ampliar essa vantagem em relação aos carros da Mercedes, Odinei.
0: Pois é, deu sorte que o safety car virtual tá demorando mais do que devia. É vergonhoso. O cara parou numa posição que era só puxar o carro. Se joga uma corda para ele inseguro, os caras tiram o carro dele de lá. E fica esse tempo todo o safety car virtual, porque os caras não conseguem tirar o carro que tá na boca de saída do guard-rail, ali com todas as condições para tirar o carro, Ico.
2: Pois é, a imagem mostrou ali bem no cantinho, já começaram a içar, já está saindo, mas de fato
0: não,
2: um resgate lento.
0: Absurdo! Porque o carro, se tivesse parado numa posição difícil, ok, tudo bem. Mas o carro parou na saída. É impressionante. Porque ninguém pode fazer nada até que venha a ordem de alguém que está lá em cima e não pode tirar. Mas o safety car já foi acionado virtual. Os carros já estão em baixa velocidade. E agora vem o safety car normal, é isso?
2: Safety car normal, opa!
0: Aconteceu outro acidente? Não conseguem tirar o carro dali, vai ter que entrar o trator ali.
1: Que palhaçada.
0: Palhaçada. É brincadeira. Agora vai o safety car para zerar a diferença. É claro que é para tentar trazer espetáculo. Não tem outra explicação. Para mostrar o safety car que
1: não,
0: foi
1: tá
0: até lá.
1: Tá do lado, o trator. É. Não, sem.
0: Do lado não. Mais próximo impossível.
1: Encostado.
0: E o Piastri vai para os boxes. É uma coisa que a gente não consegue compreender, ficar além daquilo. Porque como eles não explicam, a gente fica nessa história. Mas pelo visual, tinha nada que justificasse esse safety car agora. Caminhamos para a 46ª volta. Enfim, querem espetáculo para zerar de novo a diferença e ver se tem mais competitividade na pista. Mas é claro que é uma coisa forçada, né? Todo mundo para, Piastri vai para pit, Lando Norris parando, Liam Lawson, oitavo colocado, também para. Leclerc já tinha parado, sobe uma posição, Liam Lawson cai para nono. Vamos ver o Alonso ali, que já é o décimo colocado, se vai parar também ou não. Lá na frente, Max Verstappen lidera a corrida, Antonelli segundo, George Russell em terceiro. E agora é a chance para George Russell tentar recuperar o tempo, a manobra para cima do Antonelli. E agora está sendo retirado o carro da Williams. Enquanto isso, Alonso também parou para pit stop, volta na décima posição, Hülkenberg também para, todo mundo parando para fazer pit, aproveitando o safety car na pista.
2: Odinei.
0: Vamos para a 46ª volta de um total de 55. Diga, Ico.
2: Uma informação que não tem nada a ver com a Fórmula 1, mas uma informação importante, claro, daqui a uma hora abrem-se os locais de votação em todo o Brasil. Daqui a uma hora, vale lembrar, independente de onde você esteja no Brasil, qual seja o seu fuso horário, porque houve a unificação dos horários. Então, hoje é dia de eleição, um dia importante, claro, daqui uma hora estão abertas as zonas de votação em todo o Brasil, Odinei.
0: Muito bem, dado o recado. 46 voltas serão concluídas, safety car puxando o pelotão, Max Verstappen é o primeiro colocado, Antonelli segundo e George Russell aparecendo na terceira posição e tem retardatário. E agora quando é que vão abrir para que o retardatário recupere a volta perdida? Vai ter que esperar autorização. Temos ali um retardatário, acho que é o Sainz, né? Que está por ali, logo atrás do carro do Max, entre o carro do Verstappen e do Antonelli. E pelo regulamento, esse cara tem que sair dessa posição, passar pelo Verstappen, passar pelo safety car para fazer a recuperação da sua volta. E somente depois daí é que teremos a relargada. Continua o safety car. 47ª volta vai ser concluída, de um total de 55 voltas. Já não pode...

0: Poderia deixar o cara fazer a volta de recuperação, Mico?
1: É o que eu estou aguardando aqui, olhando direitinho a ordem da direção de prova. A última ordem, que agora está livre no setor 8 e no setor 9, então a gente deve ter daqui a pouco essa ordem. Então vamos esperando sair o trator e agora já tem que dar ordem para os carros passarem.
0: É, se terminar assim a corrida, o Antonelli ganha mais 18 pontos, George Russell 15. Antonelli amplia em 3 pontos a diferença, 320 contra 251 no Campeonato Mundial de Pilotos. Ainda está sendo um bom negócio para Kimi Antonelli. Mas para isso, Alessandra, ele vai ter que se segurar na relargada, né?
2: Exatamente, né? Porque agora com esse safety car interminável, fica todo mundo junto. E o George Russell, que é o competidor, né, mais próximo do Antonelli na disputa do campeonato, está ali colado nele. É muito artificial, né, Odinei? A gente começou o campeonato com a artificialidade das ultrapassagens. Já dá até um pouco de saudade, né? Porque pelo menos ali era todo mundo, né, praticamente dentro da mesma condição. Quando a gente tem a mão forte, né, influenciando uma competição, a gente percebe que, né, não existe uma competição natural. E acaba sendo chato. E assim, geral comentando aqui, viu, Odinei, pelas redes sociais, pelos fóruns aqui. É, quanto tempo precisa para tirar um carro de Fórmula 1 que estava do lado ali da saída? Então, fica muito na cara.
0: E agora, quanto tempo vão deixar essa volta de recuperação do retardatário? Quando é que isso vai acontecer? Qual é o grau de risco, agora autorizado, qual é o grau de risco de ter deixado ele a 3 voltas atrás ter feito isso? Agora ele vai para recuperar a volta perdida e restabelecer outra vez a ordem dos carros. E vem mais um, também para recuperar sua volta perdida e sair aí do pelotão de confusão, que deveria ter sido feito em 2021 e não foi feito. Vergonhosamente roubaram o campeonato do Hamilton.
2: Odinei.
0: Oi.
2: Substituição. Plaquinha, plaquinha subindo aqui do lado, na redação. A corrida demorou tanto que acabou o plantão da Stephanie Toso. Então sai Stephanie Toso e entra ele, o homem, o head, o chefe. Fábio França na área, Odinei.
3: Não posso largar vocês sozinhos um minuto que vocês já fazem essa coisa toda. O que aconteceu, hein?
4: Ele veio aqui colocar ordem na casa.
3: Deixa vocês sozinhos um minuto e acontece tudo isso.
2: Você não pode dormir.
4: Você vai lá comer o pãozinho com manteiga, né, Stephanie?
3: Já foi.
2: Já era, Stephanie.
3: Já passei endereço da padaria, já tá lá.
2: Esse sabe, né? Esse é do ramo, né, Odinei? Você falou em padaria, ele apareceu aqui, né?
3: Tudo bem, Odinei?
4: Você sabe, quando a gente chega no lugar, a gente fala bom dia, né?
3: Bom dia, não. Eu fiquei estarrecido com a bagunça que vocês fizeram aqui, né?
2: A culpa foi minha. Eu levantei a plaquinha aqui de substituição.
0: E quem está pra Stephanie Toso, que não gostou da gente, foi embora sem falar tchau. Nem tchau falou, o outro chega nem fala bom dia. Estamos perdidos, viu, Alessandra?
2: Nosso prestígio aqui, ó, Odinei, ó, já
0: zero.
2: Foi, viu? Já era. Nem lugar para trabalhar direito mais a gente tem.
0: Pô, nem tchau a Stephanie falou pra gente.
3: Eu não aguento mais
0: você. Saiu mal-humorada, bicuda, não quis nem saber da gente.
2: Pô, depois da tortura que você ficou fazendo com esse pão com manteiga com ela, era o mínimo. Eu só não fui embora,
0: Fábio...
2: porque eu não posso.
0: Ah, eu sou o culpado, é. O Fábio França chega, nem bom dia fala pra nós.
2: E nem, não, o pior não é esse. O pior não é isso. O pior é que ele não trouxe o pão com manteiga pra nós, né? Chegou de mão abanando. Lamentável, profundamente lamentável.
3: Vocês fizeram muita bagunça.
0: Já sabemos o que vai acontecer, né? Estamos fora, pelo jeito.
1: Mas o Fábio tá com moral, Adnei. Depois da estreia do Band News na área, tá bem a área do futebol e esportiva também da Band News. Muito legal, Fábio. Parabéns.
3: Valeu,
1: aí pela novidade.
3: Bom, valeu.
0: Mas o cara não falou bom dia nem pra você, você é um puxa-saco mesmo, viu, Ico?
1: Não tô puxando saco, não, eu realmente vi o programa e gostei muito, achei muito legal.
0: Mas o cara nem falou bom dia pra você, Ico. O cara tá desprezando
1: você,
0: cara.
1: Tá todo mundo correndo.
2: Mas a culpa foi minha, Odinei, eu que fui ansiosa e resolvi fazer aqui, registrar a substituição em campo.
0: Bom dia, Fábio.
3: Bom dia, Odinei, vamos nessa.
0: Oh,
3: pô, safety car de novo, cara. Olha aí.
0: Safety car de novo, Fábio França. Tá uma brincadeira isso aqui hoje, Fábio França. Estamos aqui nos divertindo com essa condição aí da direção de prova. E quantas voltas já para tirar um carro da pista ali, que estava no portão? Esses caras são tão de sacanagem.
1: Já era pra relargar, né?
0: Tá sacanagem com a Fórmula 1. É impressionante.
2: É para ter um final de corrida emocionante, para ter 5 voltas aí pegadas, todo mundo correndo junto, mas Qual que é a naturalidade disso?
0: Não são do ramo. É. A verdade é essa, eles não são do ramo, eles não sabem o que fazem. Acham que colocaram incompetentes para poder decidir coisas importantes. É isso. Não estou dizendo que isso é proposital, não. É incompetência. Eu já vou para outro caminho, sabe? É ego, mas sim, eu que mando aqui, tem que ser feito assim. O cara não tem o conhecimento técnico.
2: O espetáculo
0: técnico,
2: acima de tudo, né? O espetáculo, a emoção acima de tudo.
0: Nem espetáculo acima de tudo. É um cara que não tem o aspecto ser doutor. Num final de semana de Fórmula 1, tem até corrida de Fórmula 1.
2: É isso
0: tem
2: mesmo.
0: Tem tantas outras coisas que eles têm para organizar. Pois é. E acaba esquecendo do principal. Que é isso aí, ou seja, da gestão. Então fica aquele cara que decide o show tendo que decidir sobre Fórmula 1. O outro que decide sobre malabarista, que vai entrar na curva 12 e tem que ser decidindo sobre Fórmula 1. É babaquice deles. Enfim, é uma pena, mas é o que tem para hoje. Vamos lá, meus amigos, 49 voltas serão concluídas de um total de 55. Antonelli está no rádio.
1: Ele disse, cuidado, que você não pode sair da pista, que você pode sofrer uma punição. Ele disse, tudo bem, mas eu vou brigar com o Verstappen agora. O Antonelli está em segundo, largando atrás e não quer saber de arriscar punição, quer partir para cima do Verstappen para vencer.
0: E continua luzinha piscando do safety car, ou seja, não tem sinalização que vai sair ainda o safety car.
1: Já era para ter 49... aberto essa
0: volta. Como é que é?
1: Já era para ter relargado nessa volta, não faz sentido se o safety car andar mais uma.
0: Não, já era para ter largado há muito tempo, Ico. Já era para ter tirado aquele carro há muito tempo. O safety car virtual teria decidido aquilo facilmente, sem nenhum risco. Sem nenhum risco para os pilotos, sem nenhum risco que levasse a uma decisão de colocar o safety car na pista. Opa! Mercedes parando, George Russell para! Para George Russell, abandona a corrida. Sinalização me... Opa! Mais um escapando, Lando Norris vai para fora da pista. Isso é o que dá esses carros em baixa velocidade. Lando Norris escapou e foi para a caixa de brita e vai voltando para a pista agora. Olha só o que acontece com George Russell. Antonelli, não precisa brigar mais com ninguém não, Antonelli. Você vai fazer ponto suficiente, 18 pontos a mais em cima do seu concorrente. George Russell abandona o grande prêmio. E agora é que o safety car não vai sair mesmo. George Russell com problemas do carro na saída dos boxes para o carro da Mercedes. Abandona o grande prêmio do Bahrein, corrido na Malásia, George Russell. Luzinha acesa, carro fica na saída dos boxes, sai inconsolável do carro o inglês George Russell. E agora fica Antonelli na pista, o único carro da Mercedes atrás de Max Verstappen. Radjar agora está atrás dele. Antonelli, me parece que se tiver paciência, se tiver inteligência emocional, tem tudo para se defender na segunda posição e ficar quietinho com esses pontos aí do que arriscar uma vitória e perder tudo. Carro do George Russell está sendo empurrado. Vai saindo, já sai de motoca o George Russell para voltar para a garagem. E a gente vai vendo movimentação do carro do George Russell, que já voltou para os boxes. Aí foi mais fácil, né? Aí deu tudo certo. Enquanto isso, a gente observa na repetição a escapada do Lando, que estava buscando temperatura dos pneus. Demorou para frear, teve que sair para não bater na traseira do carro que estava na frente. Perdeu o controle e foi parar na caixa de brita. Mas depois conseguiu voltar. Trouxe sujeira para a pista, mas conseguiu voltar. Meus amigos, vamos para a volta de número 50, de um total de 55. Safety car continua na pista e com as luzes acesas. O cara gostou, viu, Mico?
1: Ah, já tá demais ali. E aí o Antonelli preocupado pelo problema, que diabos, o que aconteceu? E aí a gente ainda tem que ver, mas parece que foi um problema na unidade de potência. O Antonelli também tem o motor Mercedes, viu o principal concorrente dele na disputa pelo título abandonar, mas é o mesmo motor e o mesmo carro que o dele, então ele está também preocupado. E o Norris, o Diney, ele ia encher a traseira do Piastri. Sorte que
0: do companheiro de equipe.
1: Não bateu. do companheiro de equipe. Teremos relargada no final dessa volta.
0: Vai sair o safety car, até que enfim o safety car vai sair. Vamos para a volta de número 50.

Vamos ver essa relargada nos instantes finais do Grande Prêmio do Bahrein, corrido na Malásia, no circuito de Sepang, pelo problema de guerra lá no Bahrein. Vamos lá, safety car vai sair, ainda não apagou a luz, mas vem lá já a sinalização de que ele tem que sair. O cara gostou, ele quer ficar até o final, viu? Ele acha que ele vai ganhar a corrida e subir no lugar número 1 do pódio. Tá liderando a corrida o safety car. Lá vem ele para sair agora. Busca a temperatura dos pneus, Max Verstappen. Tá com pneu zeradinho, zero bala, pneu novinho e pneu macio. O mesmo acontecendo com Kimi Antonelli, que vem bem próximo do Max Verstappen. Vamos ver como é que vai ser essa relargada. Se eu fosse o Antonelli, ficaria mais preocupado com o radiar atrás. Se der oportunidade, claro, ganhar a primeira posição, mas sem forçar a barra, porque tem que correr pelo campeonato, moleque. Vamos lá ver essa relargada. Hamilton é o quarto. Também é experiente em relargada. Safety car vai sair nesta volta. Eles vão para concluir a 31ª volta. De um total de 55, ficarão faltando 4 voltas só em aceleração máxima. No final do Grande Prêmio do Bahrein, no circuito da Malásia. Lá vem eles. Safety car saindo. Ditando o ritmo da velocidade neste momento, Max Verstappen. A gente pode observar que a pista está bem suja. Lá vem Max. Vai pé embaixo, Max Verstappen. Acelerando o Kimi. Vem radiar mais atrás. Me parece que está com conforto, Max, na primeira posição. Acelera ele. Vem tentando pegar o vácuo, Kimi. Max Verstappen defendendo a primeira posição. Kimi Antonelli em segundo. Radiar em terceiro. Mais atrás vem Piastri. Vem lá atrás Lando brigando por posições. Dá um mergulho, faz um jump incrível. Sobe várias posições a McLaren. Briga por posições um pouco mais atrás. Alonso o oitavo, Huckenberg o nono. Vamos acompanhando lá na frente. Lá vem para os instantes finais Max Verstappen ao primeiro. Antonelli aparece na segunda posição. McLaren briga por posições mais atrás e vai tentando superar aí um pouco o tempo perdido. Hamilton é o quarto, Leclerc é o quinto, Piastri é o sexto. Você acompanha a movimentação atentamente com Piastri em sexto, Lawson em sétimo, Alonso em oitavo, Huckenberg em nono, Lando Norris na 10ª posição. Vem para fechar a 14ª volta. Hamilton vai tentar atacar o radiar na briga pela posição de número 3. Vai forte agora Lewis Hamilton, sendo seguido por Charles Leclerc. Verstappen abre 8 décimos para Antonelli, é o líder. Vem para sua primeira vitória Max Verstappen na temporada 2026 da Fórmula 1. Antonelli em segundo. Abre 1,5 segundo para radiar, que é o terceiro colocado. Vai se defendendo bem na segunda posição. Ele tenta pegar o vácuo de novo do Max Verstappen, que não dá chance. Se defende com 8 décimos de vantagem na primeira posição. Vem para completar agora. A volta de número 52 passa completa. Abre a 53ª volta. De um total de 55 voltas, vamos para os instantes finais. Hamilton para cima, senhoras e senhores, é o terceiro. Passa aquele radiar, Hamilton. É o terceiro colocado, vai ganhando lugarzinho no pódio. O inglês vem com tudo para a terceira colocação. Volta mais rápida do Max Verstappen. Cravou a volta mais rápida da corrida. Antonelli o segundo. Hamilton já é o terceiro. Radiar caiu para quarto. Por enquanto o pódio está com Max na liderança. Antonelli em segundo. Hamilton na terceira posição. Ele que largou em segundo. Foi para o fundão num erro de estratégia, colocando pneus para pista seca quando estava chovendo. Foi lá para a última posição e agora é o terceiro colocado, Lewis Hamilton. Sendo votado como piloto do dia, Lewis Hamilton vai fazendo uma parcial mais rápida. Ele está 1,7 atrás do Kimi Antonelli. Caminhamos para a volta de número 53 ser concluída. Vai abrir daqui a pouco a penúltima volta. Max Verstappen, nos instantes finais do Grande Prêmio da Malásia, que você vai acompanhando pela Band News com exclusividade para o rádio brasileiro. Vamos aqui para os instantes finais da corrida. Max Verstappen abre 1,2 para Antonelli.
que abre 2 segundos para Lewis Hamilton. Está numa posição confortável neste momento Antonelli e também Max Verstappen.

0: Hamilton está 2 segundos agora do Antonelli. E já abriu 1,5 segundo para radiar depois da ultrapassagem. Vamos para os instantes finais. 54ª volta. Aberta. Menos de 2 voltas agora para terminar a corrida. Vem Leclerc brigando por posições. Vai sendo atacado ali pelo radiar. Leclerc já passou. O radiar é o 4º colocado. O radiar cai para 5º. Piastri agora é o 6º colocado. Bom desempenho da Ferrari até neste final de prova. Penúltima volta vai ser concluída dentro de instantes. Max Verstappen vai passar para abrir a última volta. Vem insistindo e vai para conseguir a sua primeira vitória da temporada 2026. Max Verstappen com o carro da Red Bull. Dando um show neste final de semana. Acertando em todos os detalhes. Lá vem mais atrás Antonelli. 1,2 atrás do Max. Já abriu 2,2 para Hamilton, 3º colocado. Num bom ritmo neste momento. Mas preocupado com a confiança do carro, porque o companheiro de equipe, George Russell, teve o seu carro danificado e teve que abandonar há instantes atrás o Grande Prêmio da Malásia. 18 pontos a mais, se terminar assim, vai colocando em cima do 2º colocado no Campeonato Mundial, Antonelli, soma 18 pontos a mais da tabela de classificação contra 0 do George Russell. Neste momento, abrindo uma diferença mais ampla ainda. Max Verstappen vem para fechar a sua penúltima volta. Aparece ele, vai receber a placa de última volta. Max Verstappen passa, completa a 54ª e abre a volta final para o Grande Prêmio do Bahrein no circuito da Malásia em Sepang. Últimos metros para Max Verstappen se reencontrar com a vitória. Últimas voltas para o tetracampeão do mundo. Ele vem para sua primeira vitória da temporada 2026, seguido por Kimi Antonelli, 1,4 separando os 2 primeiros colocados. Mais atrás vem Lewis Hamilton, também garantindo por enquanto o lugar do pódio. Uma corrida doidaça de Lewis Hamilton, que largou em 2º, foi para o fundão, recuperou o tempo perdido e vai chegar em 3º nessa condição. Lá vem Max, últimas curvas para Max Verstappen, últimos metros para o piloto holandês, para o piloto da Holanda ganhar a sua corrida em 2026. E se reencontrar outra vez com a sua torcida na primeira posição do lugar mais alto do pódio. Vem passando ali pela parte baixa do circuito de Sepang, Max Verstappen. Ele vem para cá pouco pela reta oposta e vai para o cotovelo final, entrar na reta principal para receber a bandeira quadriculada. Passa pela volta 14. Vem Max Verstappen, senhoras e senhores. Vem Max Verstappen, senhoras e senhores, para a bandeira quadriculada. Última curva para Max Verstappen. Lá vem ele, puxando o carro para a esquerda. A 15ª curva do circuito de Sepang. Já vai visualizando a bandeira quadriculada. Vai passando Max Verstappen para vencer o Grande Prêmio do Bahrein, corrido na Malásia em Sepang. Volta a vencer na Fórmula 1 depois de um longo tempo. O tetracampeão do mundo, Max Verstappen. Kimi Antonelli chega em 2º. Marca 18 pontos importantes na tabela do Campeonato Mundial de Pilotos. Lewis Hamilton termina na 3ª posição e também ganha o lugar do pódio. Vai, Max! A festa é sua, Max Verstappen, que vence! Vamos ouvir Max Verstappen.
1: Yes, Max. What up, mate? Never a doubt. You're the man today.
2: 72, mate. 72. Amazing job, guys. What a fantastic weekend. That's really deserved. Really, really good job, everyone.
3: O Verstappen comemorando 72 vitórias de Max Verstappen na Fórmula 1, primeira desse ano, muito a comemorar para a Red Bull, que mostra sinal de vida depois do início de campeonato ruim, vencendo agora em Sepang, e eu acho que ainda vem outras vitórias até o final do ano, Adnei.
0: Vamos acompanhar atentamente. Muito obrigado a todos vocês. Muito tempo de Fórmula 1 com a corrida que demorou para começar. Antonelli, só você, Antonelli, fala.
1: Fastest car today, but well done to get that.
4: Yeah, thank you guys. Was difficult today. Congrats to Max.

0: And yeah, sorry for George.
1: Yeah, it's a real kick in the guts for George and the team.
0: Let's keep pushing. We go again in Singapore.
1: Hey, Fab Kimi.
2: E aí o Antonelli dizendo que vamos recuperar em Singapura, cada vez mais líder com o abandono de George Russell, o Kimi Antonelli em segundo lugar e comemora mais pontos na disputa pelo campeonato.
3: E assim vamos encerrando a nossa transmissão hoje, meus amigos, porque hoje é um dia importantíssimo para o Brasil. Vem aí eleições 2026 e a Band News, cobertura completa das eleições por aqui. Abraço, Mico!
2: Valeu, até a semana que vem.
3: Fala, Hamilton.
4: This stops. And only the strategy there already be well done during the race. Obviously, there's more on the table for us today. But we'll learn for next time.
2: Da próxima vez, diz o Hamilton, comemorando o trabalho da equipe. Semana que vem tem mais Grande Prêmio de Singapura, Dinei.
3: Beijo, Alessandra.
5: Beijo, Dinei. Beijo para todo mundo com a gente. Ótimo domingo para todos.
3: Muito obrigado, Stephanie Tuso, Marcelo Cruz dos Trabalhos Técnicos, Alexandre Pombo na live. Bom dia, Fábio França.
6: Valeu, Dinei. Bom dia. O dia vai ser longo, hein?
3: Até a próxima. Domingo. É domingo que vem já, Malásia, é isso?
6: Singapura.
3: É Singapura, Pedro. É domingo que vem já?
6: Isso.
3: Eita, não tem sossego não pra nós, tem, então rapaz. Tá bom, já falamos demais. Abração a todos.
6: Valeu.
3: Voto consciente daqui a pouco na urna, meu amigo. Um grande abraço e até a próxima Band News FM, acelerando na velocidade do rádio.

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1: 7 horas 30 minutos.

0: 7h31 agora, muito bom dia pra você, ligada, sintonizado na Band News FM. Vamos juntos nesse dia especial, né? Nesse domingo de eleições em todo o Brasil, 4 de outubro de 2026. Eu, Fábio França, tô por aqui com você desde cedinho, depois dessa Fórmula 1 cumprida, hein? Foi longa a corrida. O grande prêmio do Bahrein disputado na Malásia, longuíssima corrida com a boa guarinha há pouco, mas a partir de agora uma cobertura especialíssima da Band News FM, como sempre acontece, você já está acostumado, em domingos de eleições é sempre assim, desde cedinho até o fim do dia a Band News FM te acompanha no voto, depois, claro, na apuração das urnas. Eu, Fábio França, tô por aqui com você desde cedo, junto com a Larissa Biscaia. Bom dia, Larissa, tudo bem?
1: Oi, oi, Fábio, bom dia para você, para todo mundo que tá logo cedo sintonizado junto com a gente, para quem já tá indo votar, para quem de repente já foi e voltou, para quem tá correndo para ir votar e para quem quer ficar muito bem informado nesse dia de eleições. É isso, né? Nossa missão aqui, manter o ouvinte por dentro de tudo que tá acontecendo, acompanhando a situação não só no Brasil, mas fora do Brasil também. A gente vai falar disso por aqui, porque, aliás, fora do Brasil são mais de 800 mil pessoas que vão às urnas ou até já foram, como é o caso lá da China, onde as urnas já fecharam, inclusive. Seguimos juntos por aqui, mas em ponte aérea, hein? Junto com a gente. Fala, Ivan Brandão, bom dia pra você, direto da Capital Federal.
2: Bom dia, Larissa, Fábio. Ó, você tá falando aí de votação no exterior, o TSE já tem números, 124 mil justificativas enviadas pelo e-título de pessoas que votam fora do Brasil. Então, desse número aí, já tem uma galera que justificou, não vai votar nessas eleições. Ô, Fábio França, o dia aqui em Brasília tá parecendo o dia lá na Malásia, entendeu? Nuvens, a gente não sabe se o eleitor vai de pneu para pista seca, de pneu para pista molhada.
3: Boa analogia, hein? Vamos
2: um intermediário, talvez, quem sabe.
0: Não esperaria menos de você, Ivan.
2: Tá mais ou menos assim, mas é isso, com chuva ou com sol... A gente está aqui para trazer, principalmente, né, a prestação de serviço para o nosso eleitor nessas primeiras horas da manhã, ao longo do dia. E a gente vai nessa longa maratona aí a partir das 5 da tarde, com as urnas fechadas, toda a apuração e a nossa cobertura, os nossos colunistas, as análises para coroar esse domingão de eleições com um canal livre para lá de especial. Mas está só começando, meu querido Fábio França, Larissa Biscaia, vamos que vamos.
0: Vamos nessa, o dia vai ser longo, Ivan. Milhões de brasileiros vão às urnas hoje para escolher, portanto, presidente, governador, dois senadores por estado, deputado federal e deputado estadual ou distrital. As sessões eleitorais abrem daqui a pouquinho às 8 da manhã, fecham às 5 da tarde, como disse Ivan Brandão, no horário de Brasília, tá, gente? Os celulares estão proibidos, você já sabe, mas nunca é demais reforçar, na cabine de votação. E pelas regras do TSE, deverão ser deixados com o mesário. Por isso, a orientação é que o eleitor leve uma colinha em papel.
1: E a colinha é importante, hein? Vamos evitar a fila se for possível. Importante lembrar que qualquer documento oficial com foto serve de documento para você poder votar. Outra opção, usar o e-título, novidade que nesse ano você consegue usar o e-título, baixar ele e fazer o login no dia das eleições, até as eleições passadas. Tinha que ter sido feito até a véspera, né? Até o sábado à noite. Neste ano você vai conseguir fazer isso também, uma atualização importante da Justiça Eleitoral. Quem tiver fora do domicílio eleitoral, ou seja, fora da cidade onde você vota, e não pediu o voto em trânsito, precisa justificar a ausência, o que você faz pelo e-título também.
2: É isso aí. Aqui em Brasília, a nossa reportagem também já está mobilizada, indo às ruas. O Afonso Marangoni chegou no Tribunal Superior Eleitoral hoje cedo, bateu na porta e falou: pode entrar? Foi o primeiro a chegar lá no TSE para trazer as informações aqui para o ouvinte da Band News FM. Será também uma maratona, né, Afonso, de informações, aquelas coletivas de hora em hora, as notícias que vão chegando de todo o país, tudo agrupado esse ano num grande centro de divulgação das eleições. Muito bom dia para você, Afonso.
4: Bom dia, Ivan Brandão, bom dia, Fábio, Larissa, todo mundo que inicia com a gente esta maratona, né, da cobertura das eleições de 2026, esse primeiro turno. E, de fato, Ivan, eu cheguei aqui bem cedinho no TSE, o pessoal ainda estava fazendo os últimos preparativos para receber, então, muitos jornalistas, são mais de 700 credenciados que estarão todos concentrados neste centro de divulgação das eleições, que fica aqui nesse prédio, né, do Tribunal Superior Eleitoral. Agora, as entradas ao vivo você vai ver sempre mais ou menos assim, na área externa aqui do tribunal, que é um show à parte, porque obra, né, do gênio Oscar Niemeyer. Então quem os vê por imagens, vê inclusive essas cúpulas, né, essas três cúpulas aqui, e aí uma curiosidade para todo mundo, embaixo delas tem o plenário do TSE e dois outros auditórios, então tem um outro andar imenso aqui embaixo do Tribunal Superior Eleitoral. São 158 milhões de brasileiros aptos a votar neste domingo. As urnas, então, já estão quase abrindo, né, gente? Menos de meia hora para que os primeiros eleitores comecem a depositar os votos. E aí vai das 8 da manhã às 5 da tarde, com aquele aviso que a gente está dando para todo mundo. Lá em Fernando de Noronha, em cidades do Amazonas e do Acre, tem fuso horário, por exemplo, né? Então é preciso ficar atento, porque sempre vai se respeitar nessas eleições o horário de Brasília. Por exemplo, pelo horário local de Fernando de Noronha, a eleição vai começar às 9 horas da manhã, mas vai ser sincronizado com 8 horas da manhã aqui no horário da Capital Federal. Então quem não está no horário de Brasília precisa ficar atento ao horário de votação normal. E Larissa, eu já estou aqui com a colinha, uma colinha essa disponível.

0: disponibilizada pelo próprio Tribunal Superior Eleitoral, e esta é realmente a dica de ouro para quem vai votar neste domingo, porque assim vai ajudar a organizar o processo com um voto mais rápido, né? Porque ninguém vai tentar decorar de cabeça esses 6 votos, né, que cada um tem direito no dia de hoje. Então, já vou começar dando o serviço, repetindo a ordem: primeiro deputado federal, depois deputado estadual ou distrital, depois o primeiro voto para senador, segundo voto governador e presidente. Aqui no Tribunal Superior Eleitoral, Ivan, é realmente, como você disse, né, vai ter atualizações a todo momento, os primeiros números já começam a chegar dessas votações, por exemplo, no exterior, e assim mesmo, né, a gente não brinca com o ano novo, começou na Nova Zelândia, então as eleições do Brasil começaram também nesses países, né, do Japão, ali, aquela região, porque muitas urnas estão, né, no exterior para que os brasileiros lá tenham o direito a exercer o voto. Então, assim manda a tradição democrática do Brasil, né, tentar ampliar para o maior número de pessoas a possibilidade e o direito ao voto. Então, aqui em Brasília já está tudo pronto para que o TSE comece a divulgar os números. Lá no fundo, perto daquela cúpula, acabaram de finalizar ali a montagem de uma espécie de auditório onde vai ter as coletivas, e a gente tem expectativa pelo menos de 2 falas ao longo do dia do presidente do Tribunal Superior Eleitoral, o ministro Nunes Marques. Ele até que ontem fez já um pronunciamento em rede nacional de rádio e televisão, conclamando a todos, né, a votar com tranquilidade, com paz, e claro, fez uma defesa do sistema de votação eletrônica, dizendo que as nossas urnas são seguras e auditáveis. Então ele cumpriu esse ritual do presidente do TSE e deve falar aqui pelo menos outras 2 vezes, fazendo um balanço parcial e também depois um balanço final destas eleições de 2026. E é aqui também que se faz a totalização dos votos, né? Vai recebendo os votos dos tribunais regionais eleitorais espalhados por todo o Brasil, e depois cabe aqui ao Tribunal Superior Eleitoral fazer a divulgação. E o legal do sistema brasileiro, e essa transparência que a gente tanto fala, é que o que eu vou saber aqui no TSE é o mesmo dado que o Fábio França vai saber em São Paulo, que o Ivan vai saber lá nos estúdios aqui de Brasília, e que você vai saber na sua casa. Tem o sistema de divulgação do TSE, é um site, você entra lá e vai acompanhar em tempo real, tanto quanto a gente, ninguém com informação privilegiada, todo mundo vendo minuto a minuto a atualização dos votos. O legal de estar aqui é por ter acesso às autoridades, ter as atualizações, por exemplo, de justificativas, esses pontos que você colocou, né, Ivan? Mas na hora mesmo que as urnas se fecharem, os votos começarem a ser contados, todo mundo vai saber em tempo real e, portanto, vai ser realmente uma transmissão muito longa que a gente inicia agora, mas que vai, sem dúvida, ser importante para a história do Brasil, como é, né, toda a eleição geral que a gente cobre aqui na Band News FM.
1: Muito bem, valeu, Afonso Marangoni. Rapidinho, rapidinho, Marangoni, eu sou ansioso. Qual que é a previsão do TSE para os 100% das urnas apuradas para presidente da República?
0: Pois é, o TSE não faz mais esse tipo de estimativa, Fábio, justamente por frustrar as expectativas. Né? Pois é. Não, mas como desta vez todos os estados votam de forma sincrônica, vamos dizer assim, né? Por exemplo, antes se esperava fechar as urnas no Acre, agora não vai ter mais essa necessidade. A expectativa é que o resultado seja divulgado bem mais cedo do que aconteceu, por exemplo, em outras ocasiões. Então, por volta das 7 horas da noite, a gente já deve ter um cenário mais claro.
1: Tá bom, Marangoni. Fica com a gente durante todo o dia trazendo as informações da capital federal. Na disputa ao Palácio do Planalto são 12 candidatos, portanto: Lula do PT, Flávio Bolsonaro do PL, Augusto Cury do Avante, Ronaldo Caiado do PSD, Renan Santos do Missão, Romeu Zema do Novo, Samara Martins do Unidade Popular, Clariana Barão do Democracia Cristã, Edmilson Costa do PCB, Hertz Dias do PSTU, Rui Costa Pimenta do PCO e Wilson Grassi do Democrata.
2: No Rio de Janeiro, quem vota é o senador Flávio Bolsonaro, candidato do PL ao Palácio do Planalto. Mais informações chegam agora ao vivo com a Luana Bernardes. Fala, Luana, bom dia para você.
3: Oi, bom dia, Larissa, bom dia a todos. Flávio Bolsonaro, do PL, vota em uma escola em Vila Isabel, na zona norte do Rio de Janeiro. Ele vai acompanhado do candidato ao governo do Rio, também pelo PL, Douglas Ruas. A expectativa é a de que Flávio chegue ao local às 8 horas da manhã, logo na abertura dos portões, para hoje. Há previsão de chuva fraca isolada ao longo do dia. Hoje na capital fluminense não chove. Ontem tivemos um dia bem chuvoso, sol tímido.

0: nessas primeiras horas da manhã e lá no local onde Flávio Bolsonaro vota, Escola Municipal Barão Homem de Melo, em Vila Isabel, já há uma grande concentração de jornalistas à espera do candidato.
1: Muito bem. Em São Paulo, Thiago Muniz vai acompanhar a agenda do presidente Lula. Thiago conosco, trazendo as informações. Fala aí, Thiago.
2: Onde estamos com o Thiago Muniz? Daqui a pouquinho o Thiago Muniz chega, é isso? Só passem para mim,
3: por favor. Estamos vendo o Thiago Muniz, para quem está acompanhando a gente com imagens, mas ainda não ouvindo, a gente está fazendo a conexão com o Thiago Muniz, enquanto a gente segue de olho na reportagem em todo o Brasil, contando sempre com a tua participação, vários ouvintes por aqui, inclusive, falando se já votaram, se vão votar, como é que segue a situação. E daqui a pouco a gente também vai ao exterior para entender a votação fora do país. O Ivan adiantou um pouquinho a informação sobre todos que registraram ali o motivo da ausência pelo aplicativo, pelo e-título, justificando por que estão fora do país e por que não vão votar, justamente, aliás, não vão votar porque estão fora do país. Em instantes, a gente vai com o Thiago Muniz para conseguir acompanhar. Agora sim, fala, Thiago Muniz.
2: Antes ainda disso, não? Antes disso, vamos para Paris?
3: Então agora como não. Você disse. Nossa, que chique, vamos para Paris?
2: Vamos para Paris.
3: Ok, vamos para Paris,
2: Thiago Muniz,
3: então.
2: Desculpa, meu parceiro, mas vamos para Paris. Com a Sônia Blota, trazendo as informações também dos brasileiros que votam na França. Sônia.
4: E os brasileiros acordaram cedo neste domingo aqui em Paris para votar. Nesse espaço que foi construído no centro da cidade, porque votar no consulado não abrigaria o número de eleitores que tem por aqui. Olha só o tamanho da fila. Essas eu estou falando das primeiras horas da manhã. Votação que vai até às 5 horas da tarde, mas se por acaso o eleitor estiver na fila nesse horário, ele vai esperar, porque ele vai conseguir votar. Está tudo funcionando de uma forma muito organizada e o embaixador Fábio Marzano, que é o cônsul-geral do Brasil aqui em Paris, conversou conosco.
5: Nós estimamos em torno de 14 mil pessoas, porque em geral o comparecimento é de 50% aqui em Paris. É a média de todas as últimas eleições, né? Como temos praticamente 28 mil inscritos, a estimativa seria de 14 mil pessoas.
4: Embaixador, agora a gente tem um outro ponto aqui na França de votação, que é Marselha.
5: Exatamente, é. O TSE também estabeleceu um local eleitoral de votação lá em Marselha.
4: Então, provavelmente o número de brasileiros que votam na França deve aumentar essa eleição.
5: Deve aumentar mais um pouco, é. Eles lá têm 2.700 inscritos, se metade for votar, seriam mais 1.300, 1.400, né?
4: Embaixador, aquele serviço básico em votação que a gente sempre tem que fazer, essa prestação de serviços. Das 8 às 5, o que, que a pessoa tem que portar, o que, que pode e o que, que não pode?
5: Tem de vir com o seu documento de identidade, se puder vir também com o título de eleitor, que facilita na hora de identificar o local exato de votação, a sala e a sua sessão, né? Nós colocamos um banner bem grande na entrada, né? E o eleitor pode vir vestido como quiser, não tem nenhuma restrição. Ele só não pode, depois que adentra o local de votação, fazer nenhum tipo de propaganda, nem se reunir em grupos, e nada, falando de candidatos ou nada.
4: Fotografar a urna?
5: Não. Isso aí é crime, inclusive, né? Crime que dá até detenção, né?
4: Não pode, viu, gente? Olha as dicas do embaixador, que é cônsul aqui, embaixador Fábio Marzano, que é cônsul geral do Brasil aqui em Paris. Embaixador, então, uma ótima eleição para todos
5: Muito
4: nós.
5: Obrigado, um bom voto a todos.
3: Muito bem, agora a gente volta aqui para São Paulo, vai acionar mais uma vez o Thiago Muniz, ele que acompanha o voto do presidente Lula. Fala, Muniz, bom dia para você.
6: Bom dia, Larissa, bom dia a todos. Falando da região metropolitana de São Paulo, em São Bernardo do Campo, Escola Estadual João Firmino Correia de Araújo, local de votação do presidente e candidato à reeleição pelo PT, Luiz Inácio Lula da Silva, há bastante tempo. Estou aqui numa fila, não a fila de eleitores, mas a fila da imprensa. O local tradicionalmente concentra muitos veículos de comunicação, não só de todo o Brasil, mas também de outras partes do mundo. Junto comigo na fila estavam jornalistas de quatro emissoras argentinas para acompanhar acompanhar o voto do presidente, que deve ser depositado nas primeiras horas de abertura do local de votação. A previsão é que ele esteja aqui por volta das 8 da manhã mesmo, a ver se isso efetivamente vai se cumprir. O que a gente pode perceber é que há a presença da equipe cerimonial da Presidência da República, equipe de segurança. Agora há pouco eu pude perceber do lado de fora motocicletas do 2º Batalhão de Polícia do Exército passando também. O presidente deposita o voto, a expectativa é que ele não tenha outras agendas, não vai sair para acompanhar o voto de correligionários, de outros candidatos, diferentemente do caso do vice-presidente candidato à reeleição, Geraldo Alckmin. Ele sim deve acompanhar o voto do candidato ao governo do estado pelo PT em São Paulo, Fernando Haddad, e depois vai depositar o próprio voto. Lula, então, vai acompanhar a apuração num hotel na região da Avenida Paulista e de lá, no fim da tarde, começo da noite, deve fazer um pronunciamento à imprensa. Também vota na cidade de São Paulo o candidato do partido Missão, Renan Santos. Ele vota na Zona Sul da capital e também na Zona Sul, voto dele por volta das 10 da manhã, a previsão, e depois disso, durante a noite, ele acompanha a apuração e fala com a imprensa. No interior de São Paulo, vota Augusto Cury, o candidato do Avante, tem o local de votação dele na cidade de Colina, na região de Ribeirão Preto. Ele deve votar às 11 horas, acompanhar a apuração na região e se pronunciar à imprensa na cidade de Ribeirão Preto. Aqui em São Bernardo do Campo, o famoso céu de brigadeiro, pelo menos por enquanto, céu azul, um clima ameno, temperatura na casa dos 18, 19 graus, ou seja, as pessoas que vão votar por aqui encontram bastante tranquilidade. Só encontram um mesmo problema que em outros lugares do Brasil: a proliferação de santinhos jogados no chão. Se pelo menos por aqui em São Paulo os astros da propaganda eram os wind banners, aí no dia da eleição, mais uma vez, os velhos conhecidos santinhos emporcalhando as ruas por aqui. A gente segue acompanhando a movimentação, que é grande, principalmente da imprensa, mas já tem eleitor do lado de fora aqui no local de votação do presidente e candidato à reeleição, Lula, do PT.
1: Muito bem, valeu o Thiago Muniz com as informações. Ele volta aqui ao longo da nossa programação. E na China, hein, minha gente? Na China, a votação já acabou. Renan Suquevicius, do outro lado do planeta, trazendo informações pra gente. Fala, Renan.
7: Oi, pessoal. A votação terminou aqui na China. Como o Pequim está 11 horas à frente do horário de Brasília, a eleição, a votação começou mais cedo por aqui. A Band News FM acompanhou o movimento na Embaixada do Brasil em Pequim, com algumas pessoas indo votar pela manhã, agora as urnas encerradas. Aqui em Pequim, mais de 350 pessoas estão habilitadas para fazer a votação. Mas eu obtive a informação lá de que nem sempre esse número é alcançado. Fica em torno de 30% o número de pessoas que comparecem para fazer a votação. Havia também urnas em outros postos, em outras cidades aqui da China, como em Xangai. Lá sim, um número um pouco maior do que aqui em Pequim, mas há um impacto também aqui na China do feriado que está acontecendo por aqui e pode fazer com que muitas pessoas não tenham ido votar neste fim de semana aqui na China. Agora a gente fica de olho na eleição que começa de fato aí no Brasil e em breve a divulgação dos resultados. Aqui na China e no exterior são mais de 800 mil pessoas que votam no exterior, residentes que votam no exterior. Esses brasileiros e brasileiras só podem votar para presidente da República. Continuando aqui da China, acompanhando essa movimentação eleitoral por aqui que aconteceu antes, na comparação com o Brasil, e trago os detalhes aqui na Band News FM.
2: Muito bem, valeu, Renan Suquevicius. A gente está de olho, hein? Votação espalhada pelo Brasil e também pelo mundo, com os brasileiros, como disse o Renan, que votam no exterior. Tem muita coisa. O dia longuíssimo de eleição hoje no Brasil e para você também aqui na Band News FM. 7h50.

0: Seguimos por aqui, não é, Larissa Biscaia? Firmes e fortes nesse dia de eleição, falando agora, claro, também especificamente para os nossos ouvintes de São Paulo. Daqui a pouquinho, hein? Daqui a 9 minutos, as urnas serão disponibilizadas para votação. Pode mandar sua mensagem para cá no 999-592-100, 11-999-592-100, para contar como é que tá aí o seu local de votação, se você tá passando por algum perrengue, se a sala não abriu, se a urna não funcionou. A gente conta com o seu auxílio, seu alerta é sempre muito importante. Se tem santinho, não é, Larissa Biscay, espalhado aí pelas ruas e calçadas?
1: Olha só, Fábio, tem mesmo. A gente já recebeu mais cedo de ouvintes de Cotia falando, olha, sujeira aqui na minha rua. Tem um ouvinte, a Patrícia, final de telefone 8724. Vou pedir para a Patrícia mandar para a gente de onde foram feitas essas fotos, pelo DDD. Foi aqui em São Paulo, em algum lugar, mas São Paulo é muito grande.

0: filas, tem o trânsito complicado. E a gente vai trazendo todas essas informações ao longo do dia, atualizando a situação, contando sempre com os nossos ouvintes. O WhatsApp já sabe qual é, né? É o 11 999 592 100.
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2: Falamos dos brasileiros no exterior e tem gente nos acompanhando direto de Massachusetts. Ó, vou falar uma vez só que o nome desse lugar é difícil, hein? Direto dos Estados Unidos, o nosso ouvinte, o Elvis, mandou mensagem pra cá. Bom dia, pessoal. Tô pronto pra votar aqui nesse estado que eu falei, nos Estados Unidos, perto da região de Boston. Boa cobertura pra vocês. Valeu, Elvis. Que legal que você tá junto com a gente. Mora fora, mas fez questão de votar. Eu vejo esse movimento, não sei. Você, Fábio, você conhece gente que mora fora... Mas
3: o pessoal faz questão.
2: Um engajamento, uma questão assim de votar mesmo.
3: Até para se sentir mais próximo do país,
2: é verdade,
3: né? Quem mora fora já tem muito tempo, acaba se distanciando, ou às vezes sentindo essa distância. Num momento como esse, você estimula mais as suas ações como brasileiro, né? E
2: com
3: se
2: certeza.
3: Sente talvez mais presente, mais participativo. Então, quem mora fora realmente gosta.
2: E é eventualmente bom que seja assim. Encontrar a comunidade brasileira também, né? Você chega, encontra outras pessoas que estão fora, mas que são brasileiras também, e ajuda. Tem ouvinte falando de São Paulo, o Pablo mandou mensagem pra cá. Bom dia, partiu votar. Aí um minuto depois ele mandou: 5 pessoas aqui na fila, voto no Butantã. Bom, esse começo de manhã, né? Que não tem tanta fila. Dura mais tarde, que vai formando fila longa.
3: Vai formando, tem possibilidade de chuva mais pro fim da tarde também, né? Então quem deixar pro fim do dia, será o nosso caso, viu, Larissa Biscaia? Não tem muito jeito.
2: Ai, nem me fale, já tô com uma preguicinha da fila. Vou te falar, a gente sai daqui 3 da tarde, vai chegar na sessão eleitoral junto
3: bem
2: com os da última hora.
3: Bem na hora da fila. Se tiver chovendo, complica mais, ainda com esse monte de santinho espalhado. A gente fala que não pode, realmente não pode, mas sempre tem.
2: Sempre
3: aí vira
2: tem,
3: aquela
2: toda
3: papa na
2: vez.
3: Calçada, negócio terrível. É isso, mas vamos nessa, gente. Daqui a pouco muito mais informação pra você. 7h55.
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7:57, seguimos por aqui na Band News FM nesse dia especial, cobertura completíssima da Band News FM. Você sabe, é sempre assim em dia de eleição, hein? A gente começa cedinho, acompanha você na votação. Aliás,

0: já tá aí na porta da escola, vai abrir daqui a 2 minutos e meio, hein? 2 minutos e meio. Tem gente que gosta de chegar bem cedo.
1: Cuidado, você pode ser convocado pra mesário.
0: É, isso é verdade.
1: Contei
0: também,
1: no,
0: né,
1: ar esses dias, uma
0: quem
1: vez
0: chega
1: que eu...
0: primeiro.
1: Eleições de 2020, fui votar cedinho antes de ir pro plantão, já tava na rádio. Ah. Ia correndo, quase fui chamada pra mesário, porque uma mesária faltou.
0: É, e quase. Sempre tem alguém que falta, né?
1: Sempre
0: não tem,
1: tem
0: jeito.
1: Cuidado.
0: Aí os primeiros da fila, ó, vem pra cá, dá a mãozinha, senta aqui, vota e senta aqui na mesa. A mesa, né? Pode acontecer com você. Mas é difícil, né? É difícil que você seja... o sorteado, o escolhido. É, tem gente que prefere chegar logo cedinho para, quem sabe, evitar as filas ao longo do dia. Normalmente essas filas vão aumentando. Repito, tem possibilidade de chuva em São Paulo, região metropolitana, mais pro fim do dia. Isso sempre complica um pouquinho mais com aquele tumulto. Quero saber do seu local de votação. Aqueles perrengues de sempre. Muito santinho na porta, no chão, na calçada? Carros estacionados em fila dupla, tem lugar que tá louco, hein? Motorista chega ali, para o carro em fila dupla, deixa o pisca-alerta e vai votar e atrapalha
1: botão
0: o trânsito pra caramba.
1: Botão mágico é o pisca-alerta, né? Você clica ali,
0: isso, o carro
1: acabou,
0: desaparece.
1: O carro desaparece.
0: É, cliquei o pisca-alerta, meu carro desapareceu. Ficou invisível, não vou atrapalhar ninguém. Atrapalha pra caramba. E aí tem multa, né? Isabela Mota tá na linha com a gente, trazendo as informações, as primeiras informações da votação desse dia de eleição aqui em São Paulo. Isa, bom dia para você.
2: Oi, Fábio, bom dia para você, para Larissa, para os nossos ouvintes. Domingo, início de domingo, já com uma movimentação intensa em algumas zonas eleitorais aqui de São Paulo. Eu falo da região de Indianópolis, na zona sul da cidade de São Paulo. Esse colégio que está aqui atrás de mim, para quem acompanha a gente com imagens, é o colégio em que vota o candidato do PT, Fernando Haddad. Daqui a pouquinho ele deve passar por aqui para fazer o voto dele, para registrar o voto dele. Eu estive mais cedo aqui na região também da Zona Sul de São Paulo, na casa, em frente à casa do candidato do PT, Fernando Haddad, para acompanhar a saída dele. Ele que foi agora para o ABC, região de São Bernardo do Campo, onde vai tomar café da manhã com o presidente Lula no Sindicato dos Metalúrgicos. Mas essa região aqui da Zona Sul de São Paulo, Indianópolis, o entorno do aeroporto de Congonhas, região da Vila Mariana, eu passei por ali, zonas eleitorais, colégios que já estão servindo como áreas de votação, bem lotados, com as filas um pouco mais extensas. Eu sei que já teve ouvinte falando por aí, olha, já vi santinho na rua, já tá uma sujeira por aqui no início de manhã, inclusive de outras áreas do país, mas aqui em São Paulo, na Zona Sul, nessa parte em que eu estou, eu não encontrei sujeira, não encontrei santinho espalhado pelo chão, mas encontrei sim as filas bem longas por aqui, a galera que vai esperar, mas vai garantir a votação logo no início da manhã, porque a gente sabe, aqui em São Paulo também tem expectativa de chuva. Então a galera tá correndo para aproveitar o solzinho dessa manhã, registrar o voto. A gente tem expectativa também do voto de Tarcísio de Freitas, atual governador de São Paulo, também na manhã de hoje. A gente vai acompanhar com a nossa reportagem os principais candidatos, mas em outro ponto da cidade, mais próximo à região do Morumbi. Ele vai sair do Palácio dos Bandeirantes para fazer essa votação, registrar o voto e depois acompanhar com os apoiadores a apuração, o resultado, assim como o Fernando Haddad. Fernando Haddad que vai acompanhar ao lado do presidente Lula em um hotel na Avenida Paulista. Mas estou de olho aqui, pelo menos na região da Zona Sul de São Paulo, e atenta ao que os nossos ouvintes falam em outras áreas, Fábio.
0: Muito bem, valeu, Isa, obrigado. Nos falaremos ao longo do dia.
1: E aí a gente traz as informações da disputa ao governo aqui de São Paulo. A Isa trouxe a agenda do Fernando Haddad, do PT. Do outro lado da disputa, a gente tem o Tarcísio de Freitas, do Republicanos. Ele que é o atual governador e está buscando a reeleição. Destaque, ele deve votar por volta das 9h30 da manhã no Colégio Miguel de Cervantes, Zona Sul de São Paulo, onde deve falar com a imprensa também. A gente está com a reportagem esperando a chegada do Tarcísio de Freitas e nós trazemos essas informações ao longo da manhã.

0: 8:02, agora 8:02, as urnas começam a ser abertas em todo o Brasil. Hoje os eleitores, a gente lembra aqui, escolhem presidente, governador, dois senadores, além de deputado federal e deputado estadual. A gente deu a dica mais cedo, leva a cola para não causar muita fila. Votação até às 5:00 PM, pelo horário de Brasília. E é para a capital federal que a gente vai mais uma vez. Afonso Marangoni volta com mais destaques de Brasília. Fala, Afonso.
1: Direto do Tribunal Superior Eleitoral, né, Larissa? Olha, então já começou agora a votação em todo o país. Os primeiros eleitores, então, já estão depositando o voto. E para que a velocidade, né, da votação seja dentro ali do esperado, a pessoa precisa, sim, levar a colinha. Agora, quero aproveitar para dizer outras dicas, o que pode e o que não pode. E aí, muita gente tem dúvida. Posso manifestar a minha predileção por algum candidato? Sim, e essa manifestação tem que ser silenciosa e individual. Então você pode ir com camiseta, com broche, com elementos de referência do candidato, inclusive o número, mas claro que não pode fazer a boca de urna, né? Que é tentar convencer alguém ali nas dependências da zona eleitoral, e nem pode também, né, levar várias pessoas para fazer, gritar palavras de ordem, fazer qualquer tipo de aglomeração em favor de um candidato. Isso é vedado. Agora, silenciosamente, você pode sim se expressar livremente. Bom, o que também é permitido? Muita gente tem essa dúvida, hein, Larissa? Você pode levar a criança para votar. E aí a instrução que tem em geral é que o presidente da sessão é a autoridade máxima ali, né, naquele momento. Então ele vai avaliar se é o caso ou não de permitir naquele momento. A criança pode acompanhar, claro, os pais, mas o que eu digo é a dúvida se ela pode ingressar ali mesmo na cabina de votação. Mas é claro que tradicionalmente até candidatos vão com filhos, com crianças, até para ir exercitando, né, essa questão democrática do direito do acesso ao voto. Também importante dizer, celular não pode ser usado. Óbvio, você pode levar o celular até ali, próximo à cabina de votação, mas vai deixar o aparelho com o corpo de mesários. Vai votar, aí depois sim você vai e retira seu celular. Muita gente vai precisar pedir aplicativo, táxi, etc. Então pode, claro, levar o aparelho, mas nestas condições. O que precisa para votar exatamente? Precisa do e-título? E é uma curiosidade, não precisa necessariamente do e-título. Se você quiser levar, tudo bem, mas é só obrigatório um documento oficial com foto. Inclusive, vale as versões digitais do documento. Então é importante essa informação para todo mundo, né? Pode usar o celular, mostrar a versão digital do documento, deixa o celular com o mesário e aí depois, então, o eleitor vai depositar o voto nessa urna eletrônica. São 6, né, cargos em disputa, são 6 votos, na verdade, que os brasileiros têm o direito, então, a se manifestar. E aí a ordem de votação, nunca é demais dizer, primeiro deputado estadual, depois federal, senador 1, senador 2, governador e presidente da República. Nessa altura do campeonato, a gente imagina, né, Larissa e Fábio, que os eleitores já estejam com o número anotado e na cabeça para fazer essa votação o quanto antes. E é sempre assim, a Isabela mostrou, né? Tem muitos eleitores que têm as suas estratégias aí para ter um dia tranquilo de votação. Muitos preferem bem cedinho, já vai ali, já resolve de uma vez. Outros preferem no horário do almoço. Deve ser provavelmente o que eu vá fazer, porque mais ou menos no horário do almoço devo dar uma saidinha para votar aqui em Brasília. E outros gostam de mais emoção, né, Larissa e Fábio, e aí deixam lá por volta de 16:00 PM. O que importa é todo mundo se organizar para votar com tranquilidade neste domingo, dia especial de eleições. E como falo aqui do TSE, vocês podem ver aqui, o térreo já está com um telão imenso, eleições 2026, e aqui vai ser exibido durante todo o momento da apuração os resultados em tempo real. Só que você também tem acesso aqui na Band News da FM, a gente vai mostrar em tempo real, e nos próprios sistemas oficiais da Justiça Eleitoral, todo mundo vai acompanhando aí os resultados que vão começar a aparecer lá por volta de 17:00 PM. Então são essas as informações, pequenos passos, mas que vão fazer, sem dúvida, com que o dia do eleitor seja mais tranquilo. Então todo mundo tem que votar tendo essa consciência, né, de que outros vão usar aquela urna, vão usar aquela sessão. Então a gente tem que votar rapidamente e aí escolher em quem vai representar a gente, né, nos próximos anos. Então vou seguir aqui do TSE acompanhando os balanços, as

0: atualizações e trazendo ao vivo para quem nos acompanha na Band News FM.
1: Tá ótimo então, Marangoni, fica com a gente, tem muito mais informação para trazer para o nosso ouvinte direto da capital federal. Quem está fora do domicílio eleitoral e não fez o pedido de voto em trânsito não poderá votar. Nesse caso, a opção é justificar a ausência pelo aplicativo e-título ou pessoalmente em algum lugar de votação. A justificativa também pode ser feita em até 60 dias com atestado médico ou bilhete de viagem. Quem não a fizer, terá de pagar multa de R$ 3,51.
2: E tem a história do GPS do e-título, viu? Não adianta chegar lá, botar, ah, que eu tô fora do meu local. O aplicativo sabe que você não está lá. Ele sabe que você está na sua cidade. Aí depois você vai ter que justificar com algum documento e tudo mais. Mas a gente vai ter especialistas para falar mais disso daqui a pouquinho. Antes, vamos continuar girando nossa reportagem. Candidatos à presidência ainda se preparando para votar. Thiago Muniz, de volta, está acompanhando Lula, direto do ABC Paulista. Certo, Thiago?
3: Certo, Ivan, com um olho no peixe e outro no gato, por assim dizer, porque nesse momento eu falo aqui perto do acesso onde o presidente Luiz Inácio Lula da Silva, candidato à reeleição pelo PT, deve depositar o voto dele. Temos algumas pessoas na fila para uma outra sessão eleitoral, mas a sessão do presidente bem próxima a essa. E em outro ponto, os jornalistas aí tiveram que se separar, ou os repórteres, principalmente os repórteres cinematográficos, eles precisam escolher se estão lá no local de votação ou se estão aqui, nesse púlpito, aqui dá para ver bastante gente embaixo dessa tenda que foi montada para o atendimento da imprensa. Aqui, mais colegas, quase não dá para ver, atrás de um monte de gente, eu estou na frente de um monte de gente, atrás desse monte de gente, deve se pronunciar o candidato à reeleição logo depois que ele depositar o voto dele. A previsão inicial era que isso acontecesse já por volta das 8 da manhã, mas ainda não ocorreu. A gente está de olho na movimentação para registrar o voto de Lula, dar aí o passo a passo à medida que ele for chegando, mas isso ainda não ocorreu, portanto, o presidente ainda está para chegar por aqui nesse dia de tempo bom em São Bernardo do Campo. Eu aproveito para repassar a agenda dos candidatos Renan Santos do Missão e Augusto Cury do Avante. Augusto Cury vota na cidade de Colina, na região de Ribeirão Preto, por volta das 11 da manhã, e aí às 7 tem uma declaração à imprensa prevista em Ribeirão Preto, de onde ele acompanha a apuração. Renan Santos estará na capital paulista, deposita o voto à expectativa por volta das 10 da manhã na zona sul da cidade, e também na zona sul, no fim da tarde, começo da noite, deve se pronunciar a imprensa. Lula, depois daqui, a expectativa é que ele volte à capital paulista, onde ele tem residência, e então, na própria capital, na região da Avenida Paulista, ele deve acompanhar a apuração e se pronunciar à imprensa numa entrevista coletiva.
4: Tá certo, Thiago Muniz volta com a gente ao longo da manhã com mais informações. A gente segue girando o noticiário, agora a gente vai ao Rio de Janeiro. Quem acompanha o voto do candidato do PL à presidência, Flávio Bolsonaro, é a Maria Eduarda Vieira. Bom dia, Duda. Quais as informações?
5: Alô, pessoal. Muito bom dia para vocês. Bom dia quem acompanha a Band News. É uma situação intensa aqui na Tijuca, zona do Rio de Janeiro, porque, inclusive, o candidato à presidência, Flávio Bolsonaro, acabou de apresentar, então, na municipal, região onde ele, se eu conhece bem, ele chegou a companhia de apoiadores também, pouco antes dele chegar. Quem chegou por aqui acompanhar o voto é o candidato senador aqui do Rio de Janeiro, Douglas Ruas. Acompanha o voto de Flávio Bolsonaro e segue para seu local de votação. Movimentação por aqui, como eu mesmo mencionei, quem acompanhar nossas imagens, ver muita gente da imprensa, inclusive só nacional. O que aconteceu, e o Thiago estava mencionando, em outros lugares e em São Paulo, internacional também, nós temos pessoas do mundo para acompanhar então o voto candidato a Flávio Bolsonaro. A expectativa é que ele vote logo agora, os portões abriram há pouco tempo, parte da população já começou a entrar, já que a partir das 8 horas o portão dessa escola foi aberto então para as pessoas começarem a votar. Nós tínhamos uma fila já por volta das 7:30 que começou então gente a chegar por aqui. aqui no Rio de Janeiro, eu não sei como é em todo o nosso país, a gente até falava, o próprio Afonso falava lá de Brasília, aqui no Rio de Janeiro é muito cultural que as pessoas votem, principalmente na parte da manhã, justamente para conseguir, então, já cumprir com o seu exercício como cidadão.

0: Estadão logo nas primeiras horas do dia, então a gente tem uma movimentação mais intensa por aqui e também em outras partes aqui do Rio de Janeiro logo de manhã. A expectativa é que Flávio Bolsonaro fale com a imprensa quando terminar esse voto. Qualquer modificação ou qualquer alteração a gente vai trazendo aqui na programação da Band News FM, mas segundo o que foi informado pela campanha dele, ele vota aqui na Tijuca, Zona Norte do Rio de Janeiro, mas deve então acompanhar essas apurações. A apuração de hoje no final da tarde já em Brasília, pessoal. Volto com vocês.
1: Tá certo, Maria Eduarda Vieira, obrigada pelas informações. O sinal da Duda travou um pouquinho, mas como ela destacou, Flávio Bolsonaro vai votar daqui a pouco no Rio de Janeiro e em todos esses locais que concentram aí os candidatos mais cotados, que aparecem na frente nas pesquisas, acaba somando um movimento de o candidato, a imprensa que vai acompanhar, a equipe do candidato e os apoiadores também. Para quem só vai votar naquele colégio, às vezes não tem nada a ver com o candidato, qualquer um que seja, o movimento é muito intenso. A Maria Eduarda falou sobre isso, o Thiago Muniz mais cedo, que está acompanhando o voto do presidente Lula, falou sobre isso também. E a gente segue girando o nosso noticiário em todo o Brasil.
2: Acompanhando agora o voto do candidato Ronaldo Caiado, vamos para Goiás. Quem está acompanhando e traz para a gente é o Segismar Júnior. Bom dia, Segismar.
3: Olá, Fábio. Muito bom dia a você, a Larissa, a todos que nos acompanham em todo o Brasil. Pois é, o ex-governador de Goiás e candidato à presidência da República pelo PSD, Ronaldo Caiado, já está no município de Nova Crixá, na região norte do estado de Goiás, onde daqui a pouco, às 9:30 da manhã, ele tradicionalmente realiza sua votação, ele registra o seu voto neste município, que não é seu município de nascença, ele é natural de Anápolis, no centro goiano, mas há muitos anos, desde da sua época de parlamentar, deputado e senador, ele já registrava a votação em Nova Crixá, nessa região de Goiás, no extremo norte. Logo depois, Ronaldo Caiado ele virá para Goiânia, onde ele vai acompanhar, às 11:30 da manhã, o seu candidato ao governo do estado, aquele a quem ele passou a gestão, e é o atual governo de Goiás, Daniel Vilela, do MDB, aqui tem o apoio de Ronaldo Caiado. Os dois, então, se dirigirão a uma escola que fica na região, na periferia aqui de Goiânia, para que Daniel Vilela, acompanhado de Ronaldo Caiado, realize a votação. Ronaldo Caiado também vai acompanhar a votação de Gracinha Caiado, sua esposa e candidata ao Senado. Gracinha Caiado, que pela primeira vez é candidata ao Senado Federal aqui por Goiás. Portanto, Ronaldo Caiado vai realizar viagens, tanto no interior de Goiás, Nova Crixá está a cerca de 350 quilômetros de Goiânia, é o seu primeiro compromisso oficial, depois ele vem a Goiânia acompanhar o atual governador e seguirá por aqui, logo mais, a partir das 17 horas, no Palácio da Esmeralda, junto com o atual governador e candidato à reeleição, Daniel Vilela, para poder acompanhar essa apuração aqui na capital goiana. Fábio.
2: Obrigado, Segismar, trazendo as informações direto de Goiás.
4: Aline Fanelli conosco. Aline está na cola do candidato Renan Santos. Aline, bom dia para você.
5: Ivan, ótimo dia para você e para quem nos acompanha. O candidato Renan Santos, do Missão, ele vai voltar por volta das 10 da manhã, na zona sul da capital paulista. Depois ele vai acompanhar a apuração da sede do partido, que também fica na zona sul. Neste momento, eu estou aqui na zona oeste, no Colégio Santa Cruz. Por aqui votam o ex-presidente Michel Temer, que está para chegar, aliás, porque foi informado para a gente que ele vota logo na primeira hora, e também por volta de meio-dia, o candidato à vice-presidência do PSD na chapa do Ronaldo Caiado, o Gilberto Kassab. A movimentação por aqui é uma movimentação grande, mas também tranquila, o pessoal não está tendo muita fila nas sessões de votação, então o clima está bastante tranquilo, pelo menos uma fila enorme se formou lá fora quando o portão foi aberto às 8:02 da manhã. Então daqui eu vou seguir para acompanhar a agenda do candidato Renan Santos, que ontem falou pela última vez a apoiadores na região central da capital paulista. Então por aqui, daqui a pouquinho, Michel Temer, ex-presidente do Brasil, e também Gilberto Kassab, candidato à vice-presidência na chapa do Ronaldo Caiado. Volto com vocês.
4: Boa, Aline, estão na disputa ainda Romeu Zema do Novo, Samara Martins da Unidade Popular, Clariana Barão do Democracia Cristã, Edmilson Costa do PCB, Hertz Dias do PSTU, Rui Costa Pimenta do PCO, Wilson Grassi do Democrata, Augusto Cury do Avante também.
2: Muito bem, 8 horas 17 minutos, as dúvidas...
4: 17 minutos, Fábio França, de urnas abertas.
2: É verdade, bem observado, hein, Ivan Brandão? É.

0: 17 pessoal, minutos pessoal... de urnas abertas. Será que tem algum problema em alguma? A gente conta com as participações dos nossos ouvintes também, né? Exato. Vai que a sala não abriu, esqueceram a chave da porta, a urna não funciona, vai saber,
1: que
0: né?
1: Que fase, hein?
0: Pode
2: eu
0: ser.
2: Quero saber. Eu quero saber dos ouvintes aí no 999-592-100, o DDD11, se ele é daquele que acorda, se livra logo, não, vou votar logo de manhã, porque aqui em Brasília, por exemplo, a gente tá recebendo alguns vídeos, muitas sessões já com muitas filas, né, logo cedo, tem um pessoal que gosta de votar cedinho, mas tem uma galerinha que deixa pra última hora também, né, vai curtir o domingão. Então, por exemplo, o DF não tem lei seca hoje, né, mas muitos lugares do Brasil tem também, isso vai mudando. Depois eu quero saber como é que tá aí a temperatura dos ouvintes no WhatsApp da Band News FM.
1: Ô, Ivan, eu vou pedir pros ouvintes que não deixem pra última hora, porque isso atrapalha pessoas organizadas como nós, que vamos ter que votar isso. Na última hora, porque vamos sair do plantão lá
0: sem
1: pro
0: fila,
1: fim da
0: por
1: tarde.
0: Favor, gente.
1: Aquela história, eu odeio quando gente que deixa pra última hora me atrasa, logo eu que deixei pra última hora.
0: Sim, mas a gente não tem alternativa.
1: Quero
0: né?
1: A colaboração
0: quem
1: dos nossos
0: puder,
1: ouvintes.
0: Vai
1: já vai votar, leva a sua cola que ajuda a gente.
0: Vamos tirar dúvida então, né?
1: Vamos,
0: ao longo de todo
1: muitas.
0: Dia, isso é muito importante, por isso a gente recebe o advogado especialista em direito eleitoral Alberto Rolo, aqui nos estúdios da Band News FM em São Paulo, para tirar dúvidas a respeito da votação, dúvidas dos nossos ouvintes. Aliás, você pode mandar mensagem para cá no 11 999 592 100. Doutor Rolo, obrigado por nos atender e sobretudo atender os ouvintes da Band News FM mais uma vez, como sempre, né? Bom dia para o senhor.
3: Bom dia, Fábio, bom dia, Larissa, é muito bom estar aqui com vocês na Band News FM nesse dia tão importante para o Brasil.
0: Já falamos sobre isso, mas nunca é demais ressaltar. Camiseta de candidato pode, bonezinho, broche, adesivo, mas ó, zíper na boca, né?
3: Exatamente. O que, que diz a lei? Manifestação individual e silenciosa. Então a camiseta pode, o broche pode, o boné, tem problema nenhum. Não pode aglomeração, não pode pedir voto.
1: Muito bem. E doutor, se a gente puder passar alguns cuidados, por quê? A gente sabe que eleições, muitas vezes, assim como o futebol, acaba mexendo com as paixões das pessoas e elas podem ir exaltadas. O senhor passou esse pode, não pode, mas se pudesse dar umas orientações, poxa, ninguém quer arrumar uma confusão no dia da votação, num domingo ainda, para ter que começar a semana já com alguma coisa para resolver. Umas orientações gerais, vamos com calma.
3: Com certeza, eu acho que no Brasil o brasileiro é alegre, o brasileiro é expansivo, é futebol, eu sou santista, tem um monte de gente aí que não é, mas não é por causa disso que eu não mereço respeito, não mereço educação, religião é a mesma coisa, cada um tem a sua, cada um acredita naquilo que quer acreditar, respeita o outro que não pensa como você, e aí vamos na política, a gente pode torcer pro nosso candidato, a gente pode né, votar e pedir voto pro nosso candidato, não hoje, até ontem, mas a gente tem que torcer pro Brasil, também não adianta, se eu faço parte do grupo que ganhou, do candidato que ganhou, torcer pro Brasil melhorar, mas se eu faço parte do grupo que perdeu, não vai dizer, olha, então agora eu vou torcer pro Brasil ir mal porque, pra mostrar minha razão, de jeito nenhum, a gente tem que querer o bem do Brasil, respeitar, educação, calma, porque não adianta a gente brigar porque não vai mudar aquilo que tá lá na urna.
0: Ô Ivan, eu sei que você também tem muita dúvida, manda ver aí.
2: Na verdade eu queria falar sobre essa questão, porque o que a gente mais recebe nos começos, né, de votação é a história do santinho jogado na rua, a faixa do deputado que, nossa, ficou esquecida lá no meio do gramado e tal. Por que todo ano isso, hein? A gente passa ano, passa eleição, entra eleição, a gente não consegue resolver o problema desses ilícitos eleitorais que mais acontecem no dia do pleito, né? A gente vê reforço da segurança. O DF hoje, por exemplo, o Distrito Federal tem o maior quantitativo de polícia na história das eleições, mas a gente não consegue impedir que campanhas, candidatos, apoiadores espalhem santinho nas ruas, deixem as propagandas irregulares. É um negócio difícil de resolver, né, doutor?
3: Com certeza depende muito da educação, depende da vontade, né, do eleitor também de respeitar isso e fazer respeitar. Agora vou dar o meu testemunho, eu sou profissional, vocês falam isso, eu sou advogado, tenho clientes lá no escritório, o Pardal funcionou muito e a gente falou aqui do Pardal, o Pardal serve para justamente denunciar propaganda eleitoral irregular e ilegal. Então o Pardal funcionou muito, eu acho que pela quantidade de clientes a gente teve aí mais ou menos uma média de 20, 30 reclamações e denúncias via do Pardal de cada cliente, né? Agora, ah, então seus clientes não cumprem a lei. Não, não é isso que eu estou falando. Eu estou dizendo que muitas vezes, como a eleição é estadual, você esquece o Indibanner ou a equipe foi lá e tinha que retirar às 10 horas da noite, tirou de uma rua e esqueceu da outra, ou alguém ficou doente da equipe e em vez de tirar de madrugada acabou ficando aquela noite. Então isso acontece.

0: acontece, mas o eleitor está participando, o eleitor está fiscalizando e está denunciando. Vamos ver se a gente consegue escapar aí das multas, porque qual é a punição? Multa de R$2.000 a R$8.000, e lógico, o candidato tem que dar exemplo. Eu costumo dizer, mas aí eu falo como entrevistado, que se o candidato não cumpre a lei, talvez ele não mereça o nosso voto, né?
1: Muito bem, e nessa eleição foi a farra do Indy Banner, né? Foi a farra do Indy Banner durante a madrugada, aqui em São Paulo foi assim, tenho certeza que em Brasília também, em outros locais do país, eles, como o senhor dizia, esqueciam ali durante a madrugada, né? Vindo pra Band, eu encontrava toda madrugada, né? Toda
2: teve
1: madrugada.
2: Ouvinte, inclusive, mandando agora de manhã, perguntando, pode isso? Justamente a foto do Indy Banner ali parado na calçada, na frente da escola onde ele vota.
1: Então, porque eles teriam de ser colocados por ali às 6 horas da manhã, estou falando isso durante todo o período eleitoral, mas, de fato, muitos deles permaneciam praticamente fixos ali, né? Burlando um pouquinho a lei. Porque é uma propaganda móvel, você tem que colocar de manhã, retirar às 10 da noite, mas muitos deles, com aquela base pesadona, ficavam ali o tempo todo. Quer dizer que a punição pode vir mesmo depois da eleição, se o candidato for eleito ou não, ele está sujeito a só multa, é isso?
0: Sim, nesse primeiro momento é só multa. Agora, funciona o Pardal hoje, então esse ouvinte que fez a denúncia, que tirou a foto, manda pro Pardal, entra lá no Pardal, manda pro Pardal. Agora, vamos lá. A gente imaginava a expectativa, Fábio, era que a gente fosse discutir lá no TRE, não no TSE ainda, mas lá no TRE, e há o que pode, o que não pode, né? Mas de repente houve uma sessão inteira para discutir o Indy Banner, e é justamente esse ponto que você levantou. O Indy Banner é móvel ou não é móvel? Tinha juiz que dizia que o Indy Banner não é móvel porque ele está fixado num pé, né, numa haste com um pedestal. Que móvel é aquela bandeira que fica sendo agitada por uma pessoa, isso é móvel. Foi voto vencido, então teve juiz que pensou assim, foi voto vencido, então o Indy Banner pode das 6 da manhã às 22 horas. Agora também está sobrando pouca coisa de campanha de rua, né, Fábio, você deu o seu depoimento, a Larissa também, não está sobrando muita coisa. Eu não vi muitas bandeiras, eu não vi muita gente distribuindo papel como era antigamente. Então, se a gente acaba com o Indy Banner, que é alguma coisa que está mais visível, onde é que o eleitor vai buscar informação? A gente precisa pensar nisso. Ah, vai buscar na internet. No grande centro, sim. Em São Paulo, em cidades grandes, sim. Mas e no Brasil afora, em cidades menores, onde às vezes nem o sinal de internet é satisfatório? Onde é que o eleitor vai buscar informação?
2: E doutor, queria aproveitar esse gancho que o senhor trouxe, a gente falou que pode e o que não pode, presencialmente, tô indo votar, o que pode isso, boné, apoiadores e tudo mais, como o senhor falou, manifestações silenciosas. Falando um pouquinho sobre redes sociais, porque aí a gente joga para outro espaço. Existe alguma limitação do que o eleitor pode ou não pode fazer nas redes sociais nesse dia de eleições?
0: Tem sim, Larissa. Vamos falar, inclusive, pessoal que está saindo para votar agora, eu tenho adesivo no meu carro, eu preciso tirar o adesivo? Não, não precisa não. Pode ir com o carro, volta, não tem problema. Agora não pode fazer carreata, isso não. Agora vamos nas redes sociais. Tem limitação, sim. Último dia de campanha de propaganda foi ontem, sábado. Então quem fez postagem, quem deixou a postagem, hoje pode permanecer, pode ficar. Mas não postagens novas. Porque, Larissa, uma postagem nova hoje, com pedido de voto ou com apoio, acaba caracterizando uma boca de urna digital. É? A gente não vai ter o pedido de voto lá na porta da escola, mas vai ter o pedido de voto nas redes sociais. Então, hoje não pode postagens novas. Mantém o que tinha ontem, mantém o que estava ontem, mas hoje não pode postagens novas. Só depois das 17 horas.
2: É um bom alerta.
3: Doutor, rapidinho.
2: Pode falar, boa. Ivan.
3: Cabe mais uma. Eu queria falar sobre essa história da lei seca, né? Como a gente chegou nesse ponto onde cada lugar tem uma lei, por exemplo, aqui no Distrito Federal a gente tem a RIDE, né, que é a região metropolitana que compõe as cidades de Goiás, que fazem divisa. As cidades de Goiás que estão em volta de Brasília tem lei seca, Brasília não tem. Depende de quem isso aí? É da Justiça Eleitoral? É do governo local? Por que que muda de lugar para lugar?
0: Juridicamente, na verdade, nunca existiu lei seca. Não tinha uma lei que dizia dia de eleição não pode beber, não pode vender bebida alcoólica. Mas sempre houve um consenso no Brasil inteiro. Agora, modernamente, né, atualmente, é uma questão dos TREs de cada estado e da Secretaria de Segurança Pública. Então você está dando seu testemunho nessas regiões, se entendeu que há uma probabilidade maior de ter confusão, porque a ideia é que o eleitor vote, a ideia é que o eleitor não tenha nenhuma dificuldade para ir e vir, que não tenha confusão, que a bebida, que o álcool não produza confusões, não produza descontrole, mau comportamento. Então a Secretaria de Segurança, com base nos incidentes do ano inteiro, e o TRE, com base nesses pedidos da secretaria, acaba, entre aspas, criando a lei seca em alguns lugares, em algumas

0: regiões. Mas por causa disso, tem que ter ordem, tem que ter organização.
1: Oi, Ivan, vamos ouvir aquele, aquele primeiro eleitor? Vamos,
2: nosso ouvinte.
1: Olha,
2: nosso ouvinte Cláudio. É, ele foi o primeiro da sessão dele. Deu um pitaco ali no mesário, mas tá, acho que deu tudo certo.
1: Fala, Claudião.
3: Bom dia.
1: Bom dia.
4: Bom dia.
3: Fui o primeiro a votar na minha sessão. Cheguei lá, não tinha ninguém.
1: Opa!
3: A mesária se enrolou um pouquinho lá para liberar a urna, mas um minutinho só. Tudo tranquilo aqui na Asa Sul. Um abraço.
1: Boa. Vai, primeiro, um abraço. A mesária tava aquecendo ainda, né, Ivan? Pô, dá um descontinho também.
2: Ele,
1: chegou, né?
2: Ele deve ter chegado antes da mesária. Asa Sul é aqui, né, gente? No plano piloto mesmo, no mais centro da capital. E o nosso ouvinte, Cláudio, esse é daqueles, viu, doutor? Que chega cedo, resolve e depois vai curtir o domingão.
1: É isso. Ô doutor Rolo, só pra gente deixar um pouquinho mais tranquilo aquele ouvinte que não vai conseguir votar agora pela manhã. Se ele chegar ali até 5 horas, ele muito provavelmente vai receber uma senha ali do lado de fora, mesmo que os portões se fechem, ninguém mais entra na fila, mas ele consegue votar depois, né?
0: Exatamente. O portão da escola é que é o parâmetro. Se ele entrou na escola, tá dentro da escola, o portão vai fechar às 17 horas, ele vai receber uma senha e vai poder votar tranquilamente. E a dica é essa sempre, e é bom repetir, levar a colinha. A gente viu agora o ouvinte dizendo que demorou um minuto. Leva a colinha porque vai ser rápido e aí não vai ter fila, Larissa.
1: Muito bem.
4: É o jeito.
1: 8 horas 29 minutos.

0: 8 horas 29 minutos. Vamos nessa então, vamos nessa. Seguimos aqui em São Paulo. Já tem equipe da Band News FM votando, não é isso? Que maravilha! A Luana que tá com a gente? Vamos lá então. Ah, vamos no TRE. Depois vamos pra votação da nossa equipe. Primeiro a Luana Pereira no TRE trazendo as informações, né, Lu? Bom dia pra você.
1: Fábio, bom dia para a Larissa, bom dia a todos que acompanham a Band News FM. Estou aqui no Tribunal Regional Eleitoral de São Paulo, na região da Bela Vista, acompanhando as primeiras movimentações desses primeiros 30 minutos de votação desse dia 4 de outubro. Nós aqui no TRE esperamos as primeiras movimentações, aguardamos um porta-voz para trazer esse primeiro movimento da manhã, essa primeira energia do que está acontecendo desde o início da votação, há pouco mais de 30 minutos. Por aqui, a gente acompanha, a gente espera esse porta-voz para trazer informações, então aqui a gente traz daqui a pouco ao nosso ouvinte detalhes sobre urna, sobre biometria, o que está acontecendo nas zonas eleitorais de todo o estado de São Paulo. Hoje, no dia 4 de outubro, mais de 34 milhões de eleitores vão às urnas aqui no estado de São Paulo. Mais de 400 mil mesários trabalham nesse momento para garantir que a eleição em São Paulo aconteça da melhor forma possível.
0: Muito bem, Luana Pereira, contamos com você, hein? Durante toda essa manhã, trazendo as informações do Tribunal Regional Eleitoral. Combinado? Até daqui a pouco.
1: Até daqui a pouco.
2: Bom, e a gente segue com mais da equipe da Band News FM votando. O pessoal aproveitando, corre antes de ir pro plantão. Arthur Covre também já registrou o voto dele. Traz um geral pra gente de como é que foi, Arthur.
3: Bom dia, pessoal. Falando aqui do Colégio Marista Glória, bairro do Cambuci, região central de São Paulo. Cheguei por volta das 10 para as 8 da manhã. Havia cerca de 50 pessoas na fila aguardando a abertura dos portões. Os portões foram abertos às 8 horas em ponto e aos poucos as pessoas foram entrando. Fui até a minha sessão, né? Demorei 2 minutos para chegar até a minha sessão, 2 pessoas na minha frente, e a gente já pode perceber que, em função da quantidade um pouco maior de cargos em votação, a expectativa de formação de filas ao longo do dia. Quando eu cheguei, 2 pessoas na minha frente, quando eu deixei a sessão após a minha votação, já havia ali 10, 11 pessoas aguardando para votar. Mas eu levei 10 minutos. Entrei na escola, saí da escola, demorou cerca de 10 minutos todo esse processo nesse início de manhã de muito sol em São Paulo. Pelo entorno, a situação é de bastante tranquilidade. 2 homens da Polícia Militar fazendo a segurança, alguns santinhos, né, pelas calçadas, não chega a ser uma sujeira generalizada, mas a gente pôde observar alguns santinhos nas calçadas, ao mesmo tempo em que homens e funcionários da limpeza pública realizam esse serviço.

0: para tirar esses santinhos, essa sujeira. Mas no entorno, em geral, também as ruas limpas, as calçadas limpas aqui no entorno do Colégio Marista Glória. E a gente segue nessa cobertura das eleições 2026 aqui na Band News FM.
1: Valeu, Arthur, pelas informações. Nossa equipe vai votando, registrando a situação em vários lugares também. E aos poucos a gente segue girando não só a equipe, mas também os nossos ouvintes que estão, gente, do mundo inteiro, de vários lugares, registrando fila. Daqui a pouco a gente vai registrar, tô esperando um vídeo do nosso ouvinte, hein? O Leandro, ele mora em Madrid, mandou uma fila pra gente, diz ele que mais de 500 pessoas esperando pra votar.
2: Caramba.
1: Ah, temos fotos já da votação do Leandro. Ele mandou pra cá. Fila em Madrid, na Espanha, seguramente mais de 500 pessoas esperando pra votar. Votos na capital espanhola concentrados em um único colégio. Valeu, Leandro, pela colaboração, pela imagem. Bom voto aí pra você. Boa sorte nessa fila toda.
2: E manda a sua também, a sua informação. Você que tá votando em algum bairro de São Paulo, pode mandar. Como é que tá a situação? Tá tranquila? Tá difícil? Tem perrengue? Tem fila dupla? Tem santinho no chão, calçada, na rua? Conta pra nós, tem gente fazendo boca de urna?
1: Tem dúvidas?
2: Pode falar pra gente, tem dúvidas, isso é principal, Larissa Biscaia, é isso
1: importante,
2: mesmo.
1: Né?
2: Aliás, o doutor Rolo tá aqui pra isso, né?
1: Tá com a gente,
2: manda
1: o doutor Alberto
2: dúvida.
1: Rolo, ele que é especialista em direito eleitoral. Ao longo dessa semana tinha um ouvinte, ó, querendo levar o celular pra dentro da urna. Gente, não pode, por isso a gente fala tanto da cola.
2: Ô doutor Rolo, isso é importante, né? A Larissa trouxe um detalhe muito importante. Quer dizer, você vai mostrar o seu e-título, você quer votar com e-título, mostrou, mas você tem que deixar o celular ali com o mesário, né? O mesário também está orientado a dizer, deixa o celular aqui comigo, é isso, né?
3: Exatamente, por quê? E isso falou o próprio presidente do TSE ontem no recado que ele deu ontem à noite, o voto é sigiloso e não pode haver nenhum tipo de equipamento para violar o sigilo do voto. O problema, mas qual é o problema? Ou se eu posso dizer quem eu votei, eu mesmo eleitor posso dizer quem eu votei? Sim, você pode dizer de boca, mas você não pode ter uma prova, uma foto e um vídeo para depois vender o voto lá fora. Esta é a ideia. Então não pode o óculos de marca que faz vídeo, não pode o relógio, não pode câmera, não pode o celular. E o mesário está orientado. Se o eleitor for teimoso e não entregar o celular, não vota, e o mesário está orientado, inclusive, a chamar a polícia para tirar o eleitor de lá. Pode levar até a sala, até a porta da sala, pode usar como identificação, mas o celular fica na mesa.
1: E o doutor trouxe um ponto importante. A gente, cada vez no mundo mais tecnológico, a questão dos óculos que filmam também é importante. Gente, deixa ali do lado, vamos seguir a orientação. É mais fácil do que arrumar uma indisposição com o mesário naquele momento. E, doutor, a pessoa que se recusar, por exemplo, a deixar o celular, a deixar o óculos que filma na mesa, quais são as consequências? Pode ir presa? Quer dizer, não sei se pode ir presa hoje?
3: Até poderia, porque é flagrante, né? Então, a regra é deixar, pode ser impedido de votar, então não vai liberar o voto, chama a polícia para tirar aquele eleitor, né, que não está cumprindo a regra, e ele pode ser preso por descumprir a ordem, né? A ordem é deixar o celular, pode ser preso por descumprir a ordem, pode ser preso em flagrante, inclusive, e aí pode, a prisão pode acontecer hoje.
2: Essa era a minha questão, quer dizer que o presidente ali da sessão é a autoridade máxima, ele pode impedir o eleitor de votar se aquele eleitor não quiser deixar o celular com ele ou não quiser retirar os óculos escuros, por exemplo.
3: Exatamente, porque é o presidente, é o mesário que libera o voto, né? Libera a urna eletrônica pro voto. Então, se o eleitor não cumprir as regras, eu não libero o voto, então não vou sair daqui. Chama a polícia, tem sempre um efetivo, um contingente da polícia militar na escola, chama a polícia e esse eleitor vai ser detido.
2: 8h36.
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2: Contamos com a sua participação, hein? É sempre muito importante todos os dias e hoje, então, é fundamental. 11 999 592 100 é o nosso número. 8 horas 38 minutos.

0: Agora, 8 horas e 39 minutos, a gente segue girando a reportagem em todo o Brasil, começando aqui em São Paulo, porque os eleitores estão votando, votando inclusive para escolher o governador do estado. Quem acompanha essa votação é o repórter Arthur Coelho. Fala, Arthur, bom dia para você.
1: Bom dia, Larissa, e a todos que estão acompanhando a programação aí da Band News FM. Eu estou aqui acompanhando também todos os passos do governador Tarcísio de Freitas, candidato à reeleição pelo Republicanos. Eu estou em frente ao portão 3 da residência oficial do governador do estado de São Paulo, Palácio dos Bandeirantes. Recebi a informação de que ele deve sair daqui e seguir para o local de votação. Ele deve passar essas primeiras horas, ficou nessas primeiras horas por aqui. A partir das 9h30, ele vai seguir para o Colégio Particular Miguel de Cervantes, também na Zona Sul da capital paulista, onde ele deve votar e falar com a imprensa. Ainda não há informação se ele vai acompanhar algum outro político, ou mesmo o vice dele durante o voto, mas a gente vai tentar confirmar essa informação se ele vai ter uma outra agenda. A gente sabe que a partir das 5 horas da tarde, ele vai ficar de olho na apuração e no resultado da eleição em um espaço de eventos, o Világio JK, na Vila Olímpia, também na Zona Sul da capital paulista. A gente lembra que o governador Tarcísio de Freitas, que não é de São Paulo, nasceu no Rio de Janeiro, ele participou da sua primeira disputa eleitoral em 2022, onde superou ali as projeções ainda no primeiro turno, com 42,3% dos votos, e no segundo turno acabou vencendo com 55,2% dos votos frente a Fernando Haddad do PT, que continua sendo o seu principal concorrente nestas eleições de 2022. As últimas projeções desta eleição, deste pleito, aponta aí uma liderança isolada do governador Tarcísio de Freitas, com chances reais de uma reeleição ainda neste primeiro turno. A gestão de Tarcísio de Freitas foi marcada aí por uma agenda de privatizações, com destaque para a concessão da Sabesp e também da Empresa Metropolitana de Águas e Energia lá no ano de 2024. Há também outros projetos, né? O governo avançou com leilões de concessões de linha de trem, rodovias estaduais e projetos de mobilidade como o trem intercidades. Tarcísio de Freitas concorre, além de Fernando Haddad do PT, com os candidatos Carlos Machado do PCB, Isadora Dias do PCO, policial Edjane do Agir, Vera Lúcia do PSTU e Vivian Mendes da Unidade Popular.
0: Tá certo, Arthur. Bom trabalho aí pra você. Em instantes a gente traz a informação do principal oponente, digamos assim, de Tarcísio de Freitas, que é o Fernando Haddad do PT. Ele deve votar logo mais aqui em São Paulo também. E na sequência, Fernando Haddad vai acompanhar a agenda ao longo do dia com o presidente Lula, candidato à reeleição ao Palácio do Planalto, também pelo PT.
2: Vamos ao Rio de Janeiro agora. Quem tem as informações da capital fluminense é o Vinícius Calisto.
3: É isso, Fábio. A gente está acompanhando aqui a agenda dos candidatos ao governo do estado. Inclusive o próprio Eduardo Paes do PSD vota agora às 8 da manhã no Gávea Golf Club aqui na Zona Sul da cidade. O Douglas Ruas do PL está acompanhando inclusive o candidato à presidência da República, Flávio Bolsonaro, na votação em Vila Isabel, na Zona Norte. Depois ele vai lá para São Gonçalo, região metropolitana, às 10h30 da manhã para poder votar também. O Antônio Garotinho do Republicanos, ele tem votação prevista para o final do dia de hoje no Colégio

0: Santo Antônio, aqui na rua do Catete, na Zona Sul. William Siri, do pessoal, vota também na região dele, em Campo Grande, na Zona Oeste. O André Marinho vota na Zona Sul, e isso ainda não tem horário definido. William Siri vota às 10 da manhã. Coronel Busnello também vota na Zona Sul, horário previsto para as 2 da tarde. O Luan Monteiro, do PCO, ele não definiu o horário nem local aqui de votação. E a Juliette Pantoja, do UP, vota na Zona Norte, em Irajá, assim como o Ciro Garcia, que também vota na Zona Norte, na Tijuca. Ambos votam às 9 da manhã. Então tá aí a agenda dos candidatos ao governo do estado aqui no Rio de Janeiro. Movimentação já bastante grande nos locais de votação aqui no Rio, principalmente agora pela manhã. Os nossos ouvintes aqui da Band News FM informando que as zonas eleitorais, os colégios já estão bastante movimentados. Claro que ao longo da nossa programação a gente traz atualizações, pessoal.
1: Tá certo, Calixto. Obrigada pelas informações. Espaço aberto para qualquer destaque. Fechando esse giro nacional, a gente vai para Minas Gerais, de onde fala o Daniel Martins. Bom dia.
2: Bom dia, Larissa. Bom dia a quem nos acompanha. Estamos aqui em frente ao Colégio Santo Agostinho, na região centro-sul de Belo Horizonte, onde voltou agora há pouco a ministra do Supremo Tribunal Federal, Carmen Lúcia. A ministra chegou bem cedinho aqui, logo próximo à abertura dos portões, onde não tinha fila para poder entrar, né? E assim que entrou, foi recebida, foi bastante tietada, na verdade, aqui por todos os eleitores que estavam aqui nesse colégio, inclusive recebida sob palmas. Daqui a pouco nós vamos seguir aqui para um colégio também na região centro-sul de Belo Horizonte para acompanhar a votação do candidato Gabriel Azevedo, do MDB, que também vota aqui na região centro-sul, como eu disse. Logo depois, o Flávio Roscoe, do PL, às 9h45, também vota em um colégio aqui da região centro-sul, no bairro Belvedere, seguido por Alexandre Calil, do PDT, que vota às 10 horas da manhã no colégio no centro de Belo Horizonte. Patrusa Ananias vota na PUC Coração Eucarístico, que é na região, também centro-sul aqui de BH, na região noroeste, perdão, aqui de BH, e o candidato Cleitinho Azevedo, do Republicanos, vota às 10 horas da manhã no Colégio Estadual Martim Ciprien, em Divinópolis, na região centro-sul de Belo Horizonte. Claro que nós vamos acompanhando a votação de todos os candidatos, trazendo ao longo aqui da programação da Band News FM.
3: Muito bem, obrigado, Daniel, pelas informações de Minas Gerais. A gente segue para Bahia agora. Diga, Roger Caroso.
4: Olá, muito bom dia a todos, todos que nos acompanham pela rádio Band News FM. Estou aqui diretamente de Salvador, no Colégio Central da capital, no centro da cidade, onde pontualmente às 8 horas da manhã os portões foram abertos. A fila toda que a gente tinha por aqui já foi dissipada, realmente todo mundo entrando para as devidas sessões. Por enquanto a gente já está falando com o pessoal, estão apontando sessões rápidas, votações também bem ágeis. Então, tudo tranquilo por aqui até agora. A gente também vê muitos santinhos, muita movimentação nesse aspecto, né, da propaganda eleitoral que acontece. Mas, é claro, a gente também vai estar de olho nas próximas horas, já que o candidato ao governo do estado e à reeleição, Jerônimo Rodrigues, do PT, vota em breve, às 9 horas da manhã, no Colégio Luiz Viana. E depois, o candidato ACM Neto, do União Brasil, vota na Faculdade de Administração da Universidade Federal da Bahia, entre 9 e 10 horas ali, mais ou menos 10 para as 10. Então, a gente continua acompanhando daqui de Salvador e, é claro, olho no voto, olho na Band.
3: Valeu, Roger.
1: É uma boa, hein, Roger? Agora, às 8h46, a gente volta a conversar com o doutor Alberto Rolo, ele que ele é especialista em direito eleitoral. Doutor, mais uma vez, obrigada por estar aqui junto com a gente, de plantão, junto com a Band News FM, para tirar as dúvidas dos nossos ouvintes e olha que elas estão chegando por aqui. O João aqui de São Paulo, eu posso levar uma bandeira junto comigo até a urna?
5: Olha, o problema da bandeira é que já não é mais uma manifestação silenciosa, você está agitando alguma coisa. É melhor não, é melhor evitar. Porque não só no caminho, talvez isso seja considerado provocação, como chegar na hora na escola ou na sala, o mesário encrencar. Então vai com a camiseta, vai com o boné, vai com o boto, deixa a bandeira hoje, bandeira depois das 5 horas.
3: Ah, mas aí cabe a interpretação do mesário, então é isso, né? Sim. Melhor evitar essa interpretação diferente.
5: Sim,
3: né?
5: Porque a bandeira normalmente você vai agitar. No que você vai agitar já não é mais uma manifestação individual, você está chamando outras pessoas para irem junto com você, né?
1: Doutor, dúvida do Leonardo. Olha só, vou votar apenas para presidente e governador. Minha dúvida, devo anular ou votar em branco para os outros? Qual que é a função de cada um dos votos?
5: Na verdade, voto em branco e voto nulo não

0: serve para nada, não entra no cálculo de quem ganhou, que são só os votos válidos. Eu acho que tanto faz. É, o que a gente tenta separar é voto em branco ou é a vontade do eleitor para dizer, olha, nenhum serve. O voto nulo é um protesto. Olha, eu não estou contente, então fica aqui o meu protesto. Mas para contagem dos votos não serve para nada nem os brancos nem os nulos. Uhum.
1: Muito bem. Agora, curiosidade também dos nossos ouvintes. O nosso ouvinte Júlio pergunta, para quais cargos a gente pode votar no exterior? Estando no exterior, só voto para presidente ou voto para todos?
0: Boa pergunta, só para presidente. Por isso é que eu achei esquisita aquela fila que a Larissa mostrou agora de 500 pessoas.
1: Em Madrid.
0: Porque é só um voto. Então demora 10 segundos. Eu deveria ter mais várias urnas, né? 5, 6, 10 urnas. E um voto só, eu acho que aquela fila lá tem que andar em poucos minutos.
2: É, que às vezes acontece de só ter um ponto de votação em todo o país ou em toda a região. É uma possibilidade também, falando da capital do país.
1: E Madrid está concentrado naquele local.
2: É, deve ser por isso.
1: E só vota para o presidente porque até por uma questão de logística, né? Uma urna só ou duas, não tem nem como você colocar todos os governadores de todos os estados, todos os deputados naquela mesma urna, né? Então, você volta para o presidente da República.
2: Doutora, a gente falou mais cedo, mas rádio é aquela história, né? Audiência rotativa. Olha só, o Rafa mandou mensagem para cá. Pode ter propaganda política nas ruas hoje? Ele mandou um registro de Guarulhos, uma rua lotada de banners e plaquinhas e tudo que tem direito de vários candidatos.
0: Não pode, então usa esses vídeos, essa foto lá no Pardal, porque aí os candidatos que não cumpriram a lei vão ser multados. Então hoje não pode. Ah, eu esqueci. Não pode. Tinha que ter tirado ontem, tá errado, é ilegal, merece multa.
1: O Anderson manda uma mensagem pra gente. Agora ele disse que tá tudo tranquilo, mas ele diz o seguinte: ô, Bandidos FM, bom dia. Tô em São Bernardo do Campo, tô na fila para votar e a minha urna travou. O eleitor que tava lá veio para votar, apareceu que ele justificou e agora aguardando aguardou resolverem. Sessão 128, zona 283, São Bernardo do Campo, a urna foi reiniciada e agora tá tudo normal. Então, eventualmente, pode acontecer algum tipo de problema e os mesários ali têm de estar plenamente prontos para resolver esse, por exemplo, né? A urna travou. Tem que evitar ali a aglomeração, vamos reiniciar, ver o que acontece. Aqui deu certo. E se não der certo, doutor?
0: Sempre os mesários têm treinamento para resolver esse tipo de situação. E agora é lógico, se o eleitor justificou a ausência, e isso é feito tudo na urna eletrônica, vai ficar registrado, ele não pode querer votar. Ou é uma coisa ou é outra. Se de alguma maneira trava, as urnas são sempre testadas há várias semanas, mas pode acontecer. Se a urna trava, é aquilo que eu já falei, a urna é substituída por urnas de contingência. Daqui a pouco a gente vai ver lá do TRE a porcentagem na eleição passada, acho que foi 1% das urnas do Brasil inteiro. Então troca uma aqui, duas ali, três, troca, preserva a memória aqui dos votos que já aconteceram, então ninguém vai perder o voto e começa dali pra frente em outra urna.
1: Em algum lugar ainda pode ser substituído por voto de papel?
0: Pode, na verdade a lei diz isso. Se acabarem as urnas de contingência, vamos imaginar nas escolas grandes, na PUC aqui em São Paulo, por exemplo, deve ter lá 100, 200 urnas de contingência. Mas se acabarem todas as urnas de contingência, aí o TRE tem cédula de papel, como vocês não viram, eu vi como que era a cédula de papel. E aí vota na cédula de papel normalmente e tem uma urna de lona para colocar esses votos lá.
1: 8 horas e 51 minutos. Eu vi quando ia com os meus pais, né?
2: A gente
1: quando
2: teve essa conversa agora há pouco. Quando
1: eu comecei a votar, já era no botãozinho.
0: Eu sei, eu sou mais velho, eu sei.
1: 8h51.

0: E é bom assim, né, Larissa? Essa interação com os nossos ouvintes, as mensagens não param de chegar. Gente dizendo que tá votando, tá tudo tranquilo, gente
1: muita
0: dizendo
1: gente
0: que tá com
1: fila.
0: Ou seja,
1: também.
0: Nos contando tudo, dando todo o panorama, e é isso que a gente quer ao longo do dia.
1: É isso que a gente quer, porque os ouvintes ajudam a fazer a programação. E a gente vem, ó, ajudando o ouvinte também. Olha só, a gente consegue conversando aqui com o doutor Alberto Rolo, ele que é especialista em direito eleitoral. Doutor, chegou uma dúvida, ouvinte, final de telefone 6806. Podem alterar a sessão do voto? Eu pergunto isso porque voto em São Bernardo do Campo e muitos eleitores estavam reclamando que a sessão foi alterada ou ainda anexada em outra, ou seja, alguns foram embora sem votar por causa da confusão. Pode?
2: Pode alterar, sim. Por isso que a gente fala, baixa o e-título, que pode baixar hoje, e confirma antes de sair de casa se o seu local de votação não mudou. Por que que pode mudar? Uma escola que está em reforma, uma escola que de repente teve problema de enchente, então não vai ter condição até sanitária de receber os eleitores, então isso pode mudar, sim.

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2: 8h53, Isabela Mota está de volta, registrando os primeiros votos. A dona Deise votou, Isabela. Quem é a dona Deise, hein? Bom dia mais uma vez.
3: Dona Deise, 98 anos e veio votar presencialmente, fazer a sua parte. Por quê? Já que tem tanta gente que não quer votar.
4: Não, eu sempre votei e gosto muito de votar. Eu gosto muito das boas notícias. Então eu vim cumprir o meu voto.
3: E a senhora lembra qual foi a primeira eleição que a senhora votou?
4: Ah, não lembro, filha, faz muitos anos. Mas eu lembro que foi com 18 anos, eu sei que foi.
3: E a senhora veio votar, foi tranquilo, esperou muito, como foi?
4: Não, foi ótimo, foi tranquilo. Só o problema é que a minha digital não está pegando mais. Demorou um pouquinho, mas foi tudo bem.
3: Obrigada, dona Deise.
5: Imagina. Sensacional, dona Deise cumprindo a obrigação dela. Doutor, tem limite para votar? Tem idade máxima para votar?
2: É, por isso que a gente vai falando que não é obrigação mais, né, da dona Deise. Coitada, perdeu a digital, né? Mas que belo exemplo. Tem que servir para aqueles preguiçosos que não querem levantar da cama aí para ir votar, né? Voto obrigatório, dos 18 aos 70 anos. A partir dos 70 anos, facultativo, então a dona Deise tá aí. Agora, o que é importante a gente mencionar? Fila, né, para idoso. A partir dos 60 anos, o idoso tem preferência na fila. A partir dos 80 anos, tá lá a dona Deise, preferência absoluta. Chega lá e não quer saber, é a primeira a votar.
5: É, teve prioridade um ouvinte... da prioridade, desculpa,
2: exatamente.
5: Fábio.
2: Não, era justamente sobre isso. Teve um ouvinte, eu perdi, infelizmente, a mensagem. E felizmente, são tantas que chegaram depois dessa, falando justamente disso. Olha, aqui na fila em que eu estou, deu uma confusão danada, porque chegaram vários idosos e alguns tinham mais de 80 anos, né? E estavam passando na frente dos outros idosos que tem entre 65 e 80, e o pessoal não queria deixar e tal, mas tem prioridade máxima para quem já tem mais de 80 anos, né?
6: É isso mesmo, Fábio, são duas prioridades, prioridade mais de 60 e a prioridade absoluta mais de 80, então esses passam na frente dos outros.
5: Doutor, dúvida de ouvinte, a Nilda mandou mensagem para cá. Vocês falaram que a urna foi reiniciada em uma cidade, e quando reinicia, os votos anteriores são apagados? O que acontece com eles? Tem o risco de perder ao resetar a urna?
6: É isso mesmo, boa pergunta. Não, os votos são mantidos, porque na verdade troca a urna, é uma urna nova, ou se ela é a mesma resetada, os votos são aproveitados. O programa já tá, já é produzido, já é feito para manter aqueles votos. Aí começa de novo dali para frente.
5: Muito bom. Olha só, tem um ouvinte que mandou mensagem para cá e essa dúvida é bem interessante. A Marta escreveu: olha, se eu tô fora do Brasil, a urna é igual a que tem no Brasil? O sistema é igual ao que tem aqui no Brasil?
6: É exatamente igual, exatamente a mesma coisa. E depois, essa repartição consular vai transmitir os votos para o TSE para fazer a totalização. Agora, é engraçado, eu vi notícias de que no país tal ganhou um, no país tal ganhou outro. Mas como, se não teve ainda a totalização dos votos pelo TSE? Fácil, tem um boletim de urna, que a gente fala aqui há tantos anos. Boletim de urna sai depois que terminar, às 5 horas da tarde. Então já dá para ver, o candidato A fez tanto, o candidato B fez tanto. Então é por isso que a gente sabe, mas não é apuração ainda oficial do TSE.
2: 8h56, vamos ao Tribunal Regional Eleitoral de São Paulo. A Luana Pereira tá por lá e traz as informações pra gente. Já tem registro de alguma ocorrência por aí nessa primeira hora? Ô Luana, bom dia pra você. Luana não tá me ouvindo, eu acho. Será que agora tá?
7: Oi.
2: Luana, você me ouve agora? Ainda não, daqui a pouquinho. Ah, o sorriso da Luana, a entrega. Agora ela está ouvindo. Ô Lu, já teve algum registro de ocorrência nessa primeira hora de votação ou nesses 57 minutos iniciais? Bom dia.
7: Bom dia mais uma vez para você, Fábio. Bom, a gente espera o primeiro balanço divulgado pelo TRE. Já confirmei aqui logo mais às 9h30 da manhã. A gente tem esse primeiro balanço da primeira 1h30 do que pode acontecer por aqui. A gente lembra que a votação começou há pouco menos de uma hora. Então o TRE ainda faz toda essa contabilidade de todas as zonas eleitorais no estado de São Paulo para poder fazer a divulgação. Eu estou aqui a postos na sede do TRE em São Paulo, na região da Bela Vista, onde há um esquema de bloqueio na rua para garantir aqui toda a localidade, para garantir a segurança da informação também. Band News FM marcando presença também por aqui para trazer toda essa movimentação e essa energia.

0: dia do dia de votação para quem está em São Paulo também.
1: Ótimo, obrigado, Luana Pereira, trazendo mais informações direto do Tribunal Regional Eleitoral de São Paulo. Daqui a pouco, certamente, já sai um primeiro boletim com as primeiras ocorrências. Uhum. Sempre acontece, né? Urna que quebrou, urna que foi trocada, como disse o doutor Rolo, né? Há várias urnas reservas à espera para serem colocadas ali na sessão, caso a urna titular apresente algum problema. E a gente sempre conta com a sua informação também. Pode mandar para cá ao longo de todo o dia, tá bom? 11999-592-100, 11999-592-100 é o nosso número. Nessa cobertura longa, cobertura completíssima da Band News FM neste dia importante de eleição em todo o país. 8 horas e 59 minutos.

0: 8h59, Larissa Biscaia, vamos nessa?
1: Vamos, depois a gente volta, inclusive. Claro. A partir da 1h da tarde estamos de volta, mas os ouvintes ficam muito bem acompanhados. Vem aí Sheila Magalhães e Humberto Ferretti com a atualização do noticiário eleitoral.
0: É isso, doutor Alberto Rolo, obrigado pela participação. O dia vai ser longo, doutor Rolo, voltaremos a nos falar sem dúvida alguma. Muito obrigado.
2: Eu que agradeço mais uma vez o convite, se precisar voltar, eu estou aqui à disposição.
1: Valeu, doutor.
0: 8h59.

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1: Nove horas, um minuto, bom dia para você ligado a partir de agora no Band News São Paulo, especial de eleições de hoje, domingão. Vamos que vamos? Até as 10 horas da manhã. Eu, você e meu parceiro aqui nas duas próximas horas, Humberto Ferretti. Fala, Ferretti, bom dia.
2: Fala, Sheila, bom dia para você, para todo mundo ligado na Band News FM. Vamos juntos, vou confessar que cheguei agora, em cima da hora,
1: foi
2: até
1: mesmo.
2: Meio ofegante.
1: Foi mesmo.
2: Vou respirar aqui, mas por um bom motivo, como eu vou ficar aqui na rádio até as 4h30 da tarde, precisava votar antes.
1: E aí, como foi?
2: Foi mais ou menos tranquilo. A sessão onde eu voto, ela normalmente é uma sessão tranquila, só que ela é a primeira sala da escola. Então não tem rampa, não tem escada, é uma escola na Lapa, na Zona Oeste. E aí o que que ocorre? Por ser a primeira sala, boa parte dos eleitores que fazem parte de algum grupo prioritário votam ali. Então tem inclusive aquela coisa que a Larissa Biscaia e o Fábio França estavam falando agora há pouco. O eleitor que é o prioritário do prioritário. Então aconteceu de chegar gente com muleta, pessoas bem idosas mesmo, acima de 80 anos, e essas pessoas passam na frente, eventualmente o voto demora um pouquinho mais, e por isso que eu cheguei aqui no laço. Agora tem um outro detalhe, foi divulgado nessa semana que o tempo médio do brasileiro para votar deve ser de 1 minuto e meio. Eu, quando vi essa notícia, falei, não, vai
1: não
2: ser menos.
1: Ser
2: porque eu falei, papapá confirma. Obviamente que eu sei que tem pessoas que esquecem a cola, que esquecem o número, que tem mais dificuldade para votar. Mas eu falei, ok, na média. E aí, votando, eu identifiquei que talvez seja até mais de 1 minuto e meio. Por quê? Na urna em que eu votei, eu quis seguir essa coisa do papapá confirma. Não funciona. Para liberar o botão confirma, demora ali uns 5 segundos mais ou menos, porque fica piscando ali embaixo, confira o seu voto, confira o seu voto. Eu apertava o confirma e não ia, apertava o confirma e não ia. E falei, meu Deus, travou a urna. Não, era isso. Ele simplesmente dá um tempo para cada eleitor pensar, olhar bem a foto, ter certeza e depois colocar o confirma.

0: Eu não me lembro desse tempo todo nas últimas eleições, confesso. Fato é que é um alerta. Eventualmente, o voto, de maneira geral, são 6 candidatos, é bom lembrar, pode demorar um pouquinho mais ao longo desse domingo.
1: Pronto, eu identifiquei, ainda não votei, porque eu vou sair daqui às 11 da manhã, voto e volto pro ar mais tarde, às 4h30, junto com a Carla Bigato e com o Luiz Megalli, ali pegando a reta final da votação, início da apuração, até praticamente os resultados, porque ficamos no ar até 8h30, e 8h30 a gente já deve ter um cenário mais ou menos definido em boa parte do país, né? Então vamos pegar também a parte analítica desses resultados. Mas passei em frente a 2 escolas, pelo menos, antes das 8 da manhã, ou seja, antes da abertura das escolas para votação. E já tinha fila. Aliás, a Carla Bigato até registrou aqui fila também no local de votação dela. Eu passei ali pela região do Jardim Monte Quêmel, fica pertinho do Portal do Morumbi, zona sul de São Paulo, sudoeste, zona sul de São Paulo. Além das filas, grandes inclusive, isso por volta das 7h30, 7h40 da manhã. E uma imundice de Santinhos. Minha Nossa Senhora, tem algumas ruas assim que estão cobertas por aqueles papeizinhos, sabe? Uma porquice, impressionante. Não sei se os nossos ouvintes também estão reparando a mesma coisa. Hoje é assim, ó, espaço aberto para todo mundo participar, tá bom, gente? Então a gente vai colocando aqui a sua participação, um registro de como foi a votação aí na sua região, no seu bairro, na escola onde você vota. Conta pra gente, tem fila, não tem fila, foi rápido, não foi? Teve alguma ocorrência, alguma coisa? Então conte pra gente aqui no 11 999 592 100. É a nossa central de ouvintes, Ricardo Boechat, 11 999 592 100. E aí outra coisa, muitas dúvidas, né? Dúvidas dos nossos ouvintes. Às vezes uma dúvida, ela pode ser representativa da dúvida de um universo muito maior de pessoas. Por isso, a gente mantém aqui no ar conosco o advogado especialista em direito eleitoral, doutor Alberto Rolo, conosco. Doutor Rolo, muito obrigada por permanecer aqui conosco, viu? Obrigada.
2: Obrigado, Sheila Magalhães, Humberto Prete. É uma... É um prazer, é uma satisfação estar aqui com vocês, eu estou à disposição.
1: Humberto
2: Ferretti.
0: Aliás, doutor, só rapidamente, Casa de Ferreiro Espeto de Pau, a gente entrevistou o senhor ontem de manhã e falamos bastante sobre o celular. O que que eu fiz hoje?
1: Ah, não.
0: Fui votar, mas eu estava colocando no Waze.
1: Ah, não.
0: Quando eu tava entrando pra votar, eu tava com o celular na mão, colocando no Waze pra ver quanto tempo tava dando até a Band. Aí eu fui chamado, coloquei no bolso de trás da calça rapidinho, na hora de ir pra cabine, a moça. O cidadão, celular, eu desculpa, coloquei na mesa e votei. Fiz o que era certo, mas
1: parabéns.
0: Foi por esquecimento, foi por distração.
1: Muito bem, gente, então vamos nessa, porque temos muito a tratar, temos muito a trazer aqui com a nossa reportagem, aliás, desde cedinho, nossa reportagem a postos, trazendo informação do voto dos candidatos, também do voto dos eleitores nos 4 cantos do país e agora falando aqui de São Paulo, trazendo também do voto de quem lideram ali as pesquisas, né? Os 2 candidatos que estão à frente nas pesquisas eleitorais. Vamos nessa, então? Mais de 34 milhões de eleitores vão às urnas hoje, só aqui no estado de São Paulo. Votação começou às 8 horas da manhã, vai até às 5 horas da tarde. São 6 candidatos ao todo. Tarcísio de Freitas, do Republicanos, que tenta a reeleição. Fernando Haddad, do PT. Carlos Machado, do PCB. Vera Lúcia, do PSTU. Vivian Mendes, do Unidade Popular. E Isadora Dias, do PCO. Então vamos acionar os nossos repórteres que acompanham os 2 candidatos principais. Quem acompanha Tarcísio de Freitas, atual governador, é Arthur Coelho. Bom dia para você, Arthur.
3: Bom dia, Sheila, e a todos. Exatamente, estou acompanhando aqui o voto do governador Tarcísio de Freitas, que tenta a reeleição. Ele ainda não chegou. Eu estou em frente ao Colégio Particular Miguel de Cervantes, na Zona Sul da capital paulista, na região do Morumbi. Aqui é a Zona 346, a seção 26. Movimentação intensa de veículos por aqui. Quando eu cheguei há pouco, não tem fila, mas tem uma grande quantidade de veículos, inclusive fila dupla. A única fila é de veículos por aqui e muito policiamento, claro, para a chegada do governador Tarcísio de Freitas, que tem a previsão de chegar por aqui por volta de 9h30. Eu estava há pouco em frente ao portão 3 do Palácio dos Bandeirantes, a residência oficial do governador, por onde ele sairia. Mas aí a gente resolveu vir para cá para acompanhar logo a chegada dele aqui nesse colégio particular, onde tem toda uma questão de segurança, obviamente, pela chegada do governador. Então a gente segue acompanhando. Já tem muita gente entrando no colégio desde as 8 horas da manhã para votar. Como eu disse, não tem uma fila. Mas no meu trajeto para cá, encontrei muitos santinhos aqui nessa região, da Zona Sul de São Paulo, na região do Morumbi, inclusive na própria sede do governo, muitos santinhos jogados por lá. E nesse

0: trajeto também até a chegada aqui do Colégio Miguel de Cervantes, muitos santinhos na rua, ruas muito sujas durante todo esse trajeto.
1: Valeu, Arthur. Obrigada, viu?
2: Agora a gente faz contato com a Isabela Mota, que está na cola do candidato do PT, Fernando Haddad. Diga lá, Isa.
3: Oi, Ferret, bom dia para você, para quem acompanha a gente aqui na Band News FM. Tô esperando o Haddad aqui, na frente da escola em que ele vai votar. É a zona de número 258, Zona Sul de São Paulo, região de Indianópolis. É a mesma região em que o candidato nasceu, cresceu, em que mora até hoje, mas ele deve passar por aqui, por essa escola, somente lá por volta de meio-dia, com aquele atraso que a gente já sabe que sempre acontece na época de eleição. Por quê? Porque a agenda de Fernando Haddad é bem extensa hoje. Ele começou o dia cedinho, por volta de 7h20, 7h30 da manhã. Eu estava lá, em frente à casa dele, esperando que ele saísse. Ele saiu acompanhado da esposa, Ana Estela Haddad, para encontrar o presidente Lula na região do ABC, em São Bernardo do Campo. Eles foram para um café do Sindicato dos Metalúrgicos, é o berço político do PT e do presidente Lula. E depois ele vai acompanhar o voto do presidente também em São Bernardo. E depois desse voto, aí sim, ele vem aqui para essa escola privada na região de Indianópolis registrar o voto dele. Deve estar acompanhado de outras pessoas da campanha do PT. Inclusive, há uma expectativa para que ele acompanhe também o voto do vice-presidente Geraldo Alckmin, que aí vai ser mais pertinho de vocês, na região do Morumbi. Também nessa comitiva que acompanha os candidatos hoje, Márcio França, que é o candidato a vice de Fernando Haddad, e as candidatas ao Senado, Simone Tebet e Marina Silva. Eles estão todos juntos fazendo essa peregrinação de votos e no fim do dia vão se reunir em um hotel na Avenida Paulista para acompanhar a apuração. Essa é a segunda vez, né, que Fernando Haddad disputa o governo de São Paulo e a segunda vez que disputa com Tarcísio de Freitas. Na última eleição, os dois foram para o segundo turno. A gente tem um cenário um pouco diferente agora, né? Praticamente um segundo turno antecipado, mas são candidatos que já se conhecem, que vão repetir então esse enfrentamento. Só para registrar, aqui nessa escola tinha uma filinha, viu? O Arthur falava em fila de carros, por aqui realmente fila das pessoas para votar, mas tem sido tudo muito rápido. Inclusive, conversei com uma eleitora, dona Deise, 98 anos, gente, fez questão de vir aqui votar, registrou o voto dela, tá indo para casa e me disse que foi rapidinho. Não teve nenhum problema na votação. Depois a gente vai, inclusive, subir essa conversa nas nossas redes sociais, no arroba Band News São Paulo. E também, felizmente, não registrei santinhos jogados no chão aqui na região da Zona Sul de São Paulo, região de Indianópolis, próximo também do aeroporto de Congonhas, mas essa é a escola em que a gente deve ter daqui a pouquinho a presença de Fernando Haddad e de outras pessoas da campanha que devem acompanhar também o candidato.
1: Tá bom, combinado, Isa. Tendo qualquer novidade, então você volta aqui com a gente, nos acione para trazer informação também do voto de Fernando Haddad. Tem candidato à presidência votando em São Paulo, aliás, acabou de chegar por aí o presidente Lula, não é isso, Thiago Muniz? Bom dia.
4: Exatamente. Bom dia, Sheila Magalhães. Bom dia a todos. Eu falo aqui do ponto mais próximo que a imprensa pode ficar do local de votação, pelo menos o reportariado, repórteres, cinegrafistas estão dentro da sala, mas os repórteres de rádio, de jornal, eles ficam aqui do lado de fora. E a gente pode perceber, agora há pouco houve a chegada da entourage, do grupo de seguranças, da equipe que faz a segurança do presidente e candidato à reeleição, Luiz Inácio Lula da Silva. Ele vota aqui na Escola Estadual João Firmino Correia, em São Bernardo do Campo, no bairro Assunção. E a gente pode observar que ele já está dentro das dependências da escola, uma série de pessoas filmando. Acabou de passar o fotógrafo, o coordenador de audiovisual da campanha, Ricardo Stuckert, que vai entrar à frente do candidato à reeleição, Luiz Inácio Lula da Silva, que também estará acompanhado dos candidatos à vice-presidência, Geraldo Alckmin, e também do candidato ao governo de São Paulo, como a Isabela Mota disse, o Geraldo Alckmin, o candidato que disputa a sua nona eleição no total, a sétima para a presidência da República. Ele que chega aqui no momento é que a gente tenta observar. Estamos um pouco à distância, as equipes de TV estão do lado de dentro, Mas é fato que o presidente, ele saiu de casa na zona oeste da capital paulista um pouco mais cedo. A expectativa é que ele votasse. O horário de votação que foi divulgado foi por volta das 8 da manhã, mas esse primeiro horário, ele foi até para a chegada dos jornalistas, para a chegada da imprensa. Efetivamente, o presidente vai votar por agora, pouco depois das 9 da manhã de hoje. É bastante difícil observar a entrada efetiva do presidente dentro do local de votação, mas a gente com certeza acompanha a movimentação. É uma movimentação bastante conturbada, por assim dizer, porque o presidente, ele recebeu manifestações de apoio aqui nessa zona eleitoral, no momento em que mais um integrante aqui da segurança presidencial, ele entra aqui para o local onde o presidente vai depositar o voto dele daqui a pouco. A gente ainda não percebe a entrada efetiva do presidente da República. Bastante gente fazendo essa filmagem, pessoas que estão votando na zona, na sessão eleitoral vizinha à do presidente, fazendo esse registro também, né? Afinal de contas, eles não são da imprensa, mas como podem votar, como podem exercer o direito na sessão que é vizinha à sessão do presidente, eles estão filmando. Só que agora a própria segurança presidencial, ela vem aí pedindo para que as pessoas se afastem um pouco e para que elas possam dar passagem ao presidente da República para que ele faça a votação. O segurança pedindo aí que essas pessoas se afastem um pouco.
1: E o que acaba acontecendo, viu, Thiago, a gente está exibindo, enquanto você fala, a gente está exibindo aqui o momento em que o presidente candidato à reeleição, Lula, vota. Ele acabou de votar agora, porque o que acaba acontecendo é os jornalistas ficam do lado de fora, são autorizados cinegrafistas, alguns a entrarem e registrarem. Lula agora cumprimenta os mesários, depois de já ter registrado o voto, eu confesso que eu não consegui calcular quanto tempo ele demorou. Né? A gente vai dar uma olhada quanto tempo mais ou menos, mas foi relativamente rápido. Aí ele vai lá, assina o documento final, né, que a gente precisa assinar depois da votação. Lula os cumprimenta, agora caminha, estende para os cinegrafistas a bandeira do Brasil. E a gente está vendo ali ele ao lado agora do vice-presidente da República, Geraldo Alckmin, que o acompanha.
4: Presidente Luiz Inácio Lula da Silva, que está de camisa branca, assim como o vice-presidente candidato à reeleição, Geraldo Alckmin. Lula com o chapéu que caracterizou aí os últimos dias, os últimos meses, desde que ele teve que passar por aquele procedimento na cabeça para retirada aí de um tumor benigno. Eu posso ver agora, o presidente, ele está efetivamente saindo, dá para ver o chapéu dele à distância, ele está indo ao ponto onde vai ser concedida a entrevista coletiva, o pronunciamento aos jornalistas. Eu pude observar também junto dele, o candidato ao governo de São Paulo, Fernando Haddad, e agora o presidente se encaminha efetivamente para o local da entrevista coletiva, do pronunciamento à imprensa, pronunciamento esse que a gente vai acompanhar dentro de instantes. Em primeiro plano, eu vejo aqui, difícil de ver, muita gente presente, o ex-prefeito de São Bernardo do Campo, o ministro do Trabalho, Luiz Marinho, está presente, também dá para ver Fernando Haddad, Marina Silva, candidata ao Senado, o candidato à vice-presidência, à reeleição, à vice-presidência, Geraldo Alckmin, do PSB. Então, junto com Lula estão Haddad, Alckmin, Marina Silva, esposa de Geraldo Alckmin, dona Lu Alckmin. Daqui eu posso perceber também as candidatas ao Senado, as duas, Marina Silva e Simone Tebet. Ou seja, Lula reuniu aí a sua chapa majoritária completa aqui no governo de São Paulo.
2: Valeu, Thiago. Thiago Muniz segue na cola do presidente Lula, volta daqui a pouquinho com a fala do presidente que acaba de votar em uma escola em São Bernardo do Campo, na Grande São Paulo. Mais cedo, quem já votou e já conversou com a imprensa no Rio de Janeiro foi Flávio Bolsonaro, candidato do PL. Vamos ouvi-lo.
5: As pesquisas já mostram que a gente ultrapassou no primeiro turno já faz algum tempo. Os nossos tracks também mostram uma tendência de alta, de um voto inteligente, um voto de revolta já nesse primeiro turno. Pessoas que votariam em outros candidatos que também são contra o Lula, já votando em Flávio Bolsonaro no primeiro turno. Então é um movimento muito claro que nós vemos nas nossas pesquisas internas e que eu espero que sejam suficientes para já darem a nossa vitória no primeiro turno. Eu espero de verdade que o Brasil já escolha o seu presidente no dia de hoje, de forma definitiva, com 50% mais um dos votos, pelo menos, em Flávio Bolsonaro.
2: A gente ouviu o Flávio Bolsonaro e quem tá na cola dele no Rio de Janeiro é a Maria Eduarda Vieira. Conta mais pra gente sobre o voto do candidato do PL, Duda. Bom dia.

0: Pessoal, muito bom dia para vocês. Bom dia novamente, então, para os ouvintes que acompanham a programação da Band News FM. Flávio Bolsonaro votou logo no início da manhã, então, deste domingo. Os portões abriram às 8 horas da manhã da Escola Municipal em Vila Isabel, na Zona Norte do Rio de Janeiro. Foi quando, logo depois, ele chegou acompanhado, então, de apoiadores e também de familiares. Inclusive, quem acompanhou, quem também esteve presente durante o voto do candidato à presidência, foi o candidato a governo do estado do Rio de Janeiro, Douglas Ruas. Agora, de acordo com a própria campanha de Flávio Bolsonaro, as pessoas, né, que organizam, então, ele iria acompanhar a esposa que vota na Tijuca, bem perto, então, do local onde ele votou. Como vocês acompanharam durante esse voto, ele falou com a imprensa, falou então sobre essa expectativa de vencer já as eleições no primeiro turno, já nesse domingo, então, se consagrar, então, presidente da República. Ao longo da nossa programação, a gente vai trazendo todos os detalhes, inclusive com uma programação especial para comprar a Para acompanhar essas apurações desde as primeiras horas, toda a imprensa, né? Não só como a gente vem mencionando, não só aqui no Rio de Janeiro, mas também nos outros lugares, a imprensa nacional e também internacional já marcava presença na frente da escola municipal, muitos jornalistas e também muitas pessoas, porque, como a gente também já mencionou, aqui no Rio de Janeiro é muito cultural que as pessoas votem nas primeiras horas do dia. Tem gente que, inclusive, prefere chegar antes, já ficar na fila, muitas pessoas já fizeram isso, sabiam também que o local seria, que a escola seria o local de votação de Flávio Bolsonaro. Muitos apoiadores já estavam por lá. Ele saiu, inclusive, com uma carreata, uma motocicleta atrás dele para acompanhar esse voto da esposa dele. A expectativa é que, depois desse voto da esposa, Flávio então siga para Brasília, onde ele deve acompanhar as apurações desse primeiro turno. Pude observar ao longo também ali da Zona Norte do Rio de Janeiro, policiamento reforçado, não só na rua em que essa escola está localizada, mas nas vias do entorno, justamente para garantir que tudo acontecesse com segurança. O voto dele foi bem rápido dentro da escola, como a Sheila estava contando e explicando também como acontece em São Paulo. A gente não conseguiu entrar, ter acesso lá dentro, porque a escola era pequena e, de fato, eram muitos jornalistas, mas o processo dentro da escola de votação foi bem rápido. A saída e a entrada de Flávio Bolsonaro foi mais conturbada, como eu falei, pela grande presença de jornalistas e também de apoiadores, mas ele falou com a imprensa, disse então que pretende, que espera, né, vencer nesse primeiro turno e que vai acompanhar essas apurações, e logo depois, como eu mencionei, seguiu então rumo à Tijuca, região bem perto, bairros vizinhos da Zona Norte aqui do Rio de Janeiro. Agora a gente segue em deslocamento para acompanhar os outros detalhes desse primeiro turno das eleições de 2026, pessoal.
1: Valeu, Duda. Obrigada. Tendo qualquer novidade do Rio de Janeiro, Duda, toda a nossa equipe a postos para trazer informação para vocês. Vamos em frente agora acionando a Aline Fanelli, porque o candidato Renan Santos vota em São Paulo. A Aline acompanha. Bom dia para você, Aline.
2: Oi, Sheila. Ótimo dia para você e para quem nos acompanha. Eu estou em frente à Escola Estadual Professor José Geraldo de Lima, que fica na Vila Friburgo, zona sul de São Paulo, próximo aqui à região de Interlagos. O candidato a presidente da República, Renan Santos, do Missão, deve chegar acompanhado de assessores por volta das 10 da manhã e é esperado que ele converse com a imprensa logo depois do voto. Renan tem 42 anos e disputa pela primeira vez um cargo público. Ontem ele conversou pela última vez com apoiadores em Santos e também na região da capital paulista, na região central. Depois do voto, o Renan vai para casa e ele vai se deslocar para a sede do partido Missão no fim da tarde, na zona sul de São Paulo também, para acompanhar a apuração. Eu estou em frente à escola neste momento. Há uma movimentação intensa das pessoas que chegam para votar, mas também de repórteres. A entrada da escola tem centenas de santinhos espalhados pelo chão e a gente vai seguir por aqui aguardando a chegada do Renan Santos, o candidato a presidente da República pelo partido Missão. Volto com vocês.
1: Obrigada, Aline.
3: Valeu, Aline. Daqui a pouquinho a gente faz contato com a reportagem da Band News FM em Goiás, que acompanha o candidato Ronaldo Caiado, que não vota na capital, vota no interior do estado. Lembrando que a gente ainda terá informações ao longo do dia sobre Romeu Zema do Novo, Samara Martins do Unidade Popular, Clariana Barão do Democracia Cristã, Edmilson Costa do PCB, Hertz Dias do PSDU, PSTU, Rui Costa Pimenta, do PCO, e Wilson Grassi, do Democrata.
1: Bom, e eu quero aqui só acrescentar, gente, se você tiver qualquer dúvida, tá acompanhando a Band

0: 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E também nas nossas redes sociais, a gente coloca ali muita informação que pode ser bacana, informação rápida para você que vai votar. Então vamos lá, ordem dos votos. Deputado federal, deputado estadual, primeiro voto de senador, o segundo voto de senador para o governo do estado e depois presidência da república. Tem muita gente que acaba perguntando aqui, o que é o voto em branco, o que é o voto nulo? Voto branco, quando o eleitor escolhe não manifestar uma preferência na urna, ele tecla branco. O que é o voto nulo? É aquele quando o eleitor, ao chegar na urna, digita um número que é inválido, ou seja, que não corresponde a nenhum dos candidatos da eleição. E é importante dizer que não existe a possibilidade de o resultado das eleições ser cancelado caso a quantidade de votos nulos ultrapasse mais de 50% dos votos totais. Isso é mentira, isso em toda eleição circula, mas em toda eleição é importante que a gente reforce que na prática os votos nulos e brancos não são transferidos para nenhum candidato. Então não alteram o resultado da eleição, apenas reduzem o total de votos válidos. Por que não altera? Isso acontece porque a Justiça Eleitoral considera apenas os votos válidos para a eleição dos candidatos. Então, a regra dos 50% de votos nulos, que pode, de fato, levar a uma nova eleição, só acontece em caso de votos anulados pela própria Justiça Eleitoral. Tá bom? E são conteúdos assim, rápidos, que você encontra nas nossas redes sociais também, no arroba Rádio Band News FM ou no arroba Band News São Paulo. Tem muita dúvida dos nossos ouvintes, então bora tirar algumas dessas dúvidas.
1: Seu voto.
0: E para isso, é claro, a gente conta com ajuda, né? Porque quem somos nós?
2: É isso, né? A gente aprende um pouquinho e replica, mas é bom falar com quem entende de fato. O doutor Alberto Rolo, advogado, especialista em direito eleitoral, segue aqui com a gente. Doutor, não é sempre, aliás, é só de 8 em 8 anos, é bastante tempo que a gente tem um voto para 2 candidatos ao Senado. E o Renato pergunta se pode votar 2 vezes para o mesmo candidato. Na verdade, é um contexto todo. Tem muita dúvida sobre senador. Se pode votar 2 vezes pelo mesmo candidato, aí já estou pegando outras mensagens, viu, gente? Se pode votar para um e anular o outro. E se eventualmente, tinha uma outra boa aqui.
0: Eu tinha uma boa aqui sobre o Senado.
2: Mas vamos lá, então vamos seguir que eu vou caçar aqui essa outra.
0: Tá, posso acrescentar? Então, quer começar com essa, doutor Rolo?
3: Então vamos lá, senão eu esqueço. Pergunta importantíssima, principalmente nesse início de votação. Não pode votar no mesmo candidato. Ah, mas eu gosto daquela candidata, eu gosto desse candidato, eu não posso dar os meus 2 votos para ele? Não, não pode. Se o eleitor fizer isso, Sheila, Humberto, o segundo voto acaba sendo anulado. Outra coisa que é importante, não existe voto de legenda para senador. Então tem que colocar os 3 dígitos no primeiro voto, os 3 dígitos no segundo voto. Ou pode votar em branco ou pode votar nulo nas 2 votações. E aí, Humberto, a pergunta, se eu só quero um candidato, o segundo voto eu posso votar em branco, eu posso votar nulo, não tem problema.
2: Uhum. A outra que eu tinha esquecido aqui, que eu achei que eu ia lembrar das 3 de cabeça, é se há hierarquia em relação, olha, o senador ali que eu vou votar primeiro tem mais peso que o segundo. A princípio não, né?
3: Excelente pergunta. Não, isso também é comum. Ah, então eu vou botar a ordem de quem eu prefiro mais. Não, tanto faz. O voto é igual para os 2 candidatos, conta a mesma coisa.
0: Tem uma dúvida aqui que eu acho que é muito legal, sobre Santinhos. Tem muita gente escrevendo para cá, mandando vídeos, inclusive. Daqui a pouquinho eu mando lá para nossa live, enquanto a gente vai conversando. Mas tem um ouvinte perguntando, afinal de contas, não tem multa para essa gente que emporcalha as cidades? Eu tô vendo aqui algumas imagens de ouvintes, e de fato, né? E tem possibilidade de chuva mais tarde para São Paulo, já viu o que acontece, né? Tudo isso vai parar em bueiro, provoca alagamento, tudo muito, muito sujo. Tem multa ou não tem, doutor?
3: Tem multa e pode até ser crime eleitoral se considerar boca de urna. Então não pode estar escrito na lei que no dia da eleição. Então isso chama derramamento, né? Forração no interior. O pessoal fala forração. Derramamento de santinho no dia da eleição não pode e é crime. Está expresso na lei. Agora, além de tudo isso que você falou de chover, entupir bueiro e outras coisas em relação à sujeira, tem muita gente, a gente não fala muito, Sheila, Humberto, tem muita gente que se machuca. As pessoas de idade escorregam nesse papel. Porque um papel em cima do outro escorrega, a pessoa cai, quebra o braço, machuca o joelho, quebra a perna, é muito desagradável, mas tem muita gente que se machuca, então não pode.
2: A gente teve, inclusive, no interior de São Paulo, em 2012, talvez 2014, região de Bauru, eu me lembro, uma idosa que sofreu uma fratura porque escorregou e caiu num lugar que estava cheio de santinho jogado no chão, e essa idosa faleceu dias depois. E vale até pegar o gancho para falar sobre essa questão da chuva que a Sheila citou, porque na sexta-feira, a Josélia Pegorim, da Climatempo, fez o alerta. Ela falou, olha, capital deve ter chuva no fim da tarde, agora está um dia espetacular na capital. Sol, nenhuma nuvem no céu, calor, só que está mantida a previsão de chuva para a parte da tarde. E a mesma Josélia alertou que no interior, quanto mais perto a cidade ficava da divisa com o Paraná, maior a chance de chuva já de manhã, porque essa chuva está vindo do sul do país. E tem mensagem aqui do Giovanni Fernandes, ele está dizendo o seguinte: interior de São Paulo sofrendo com tempestades no momento, moro em Presidente Bernardes, região de Presidente Prudente, a cidade está sem energia elétrica devido a uma tempestade que ocorreu hoje cedo e causou queda de árvores sobre a rede elétrica. Então, gente, fica esse alerta, a gente está de olho também na situação do interior, mas falando para a capital e para a Grande São Paulo, e principalmente, repito, cidade mais perto da divisa com o Paraná, região de Presidente Prudente, região de Ourinhos, região de Marília, Vale do Ribeira, região de Registro, a chuva, se não chegou, tá chegando, e na capital e na Grande São Paulo vem na parte da tarde. Então, se der para votar mais cedo, vote mais cedo.
0: Ana Maria, nossa ouvinte, para relatar que eu ouvi desde cedo vocês aí, ajeitei as coisas do almoço antes de votar, votei perto ali do Parque da Aclimação e as sessões estão com muitas filas. Ela diz, eu acho que eu dei sorte, mas a minha estava com uma pessoa só na frente. Mas alertando aqui que as filas estão enormes. E, de fato, a gente está observando isso nas mensagens dos nossos ouvintes e com os repórteres também circulando por São Paulo. Doutor Rolo, tem mensagem aqui de alguns ouvintes que ficaram um tiquinho preocupados a partir do momento que eu falei que o presidente Lula, ao votar, assinou o documento ao final da votação. E aí, Mari... Fernanda escreveu pra cá falando, ó, já votei, mas não me mandaram assinar, eu recebi o comprovante, tem problema?
3: Não, não tem problema nenhum. Eu anotei isso também, o presidente Lula baixando ali para assinar. Apenas se alguém faz questão de ficar com aquele papelzinho, que em algum momento até dá, vai perder com facilidade. Mas é opção, não é obrigação não. Porque hoje, a urna eletrônica, na hora que você se identifica com biometria, já está lá o seu comparecimento. Você não precisa de um comprovante. Depois essa certidão é emitida, quem precisar, para o emprego, para onde for, é emitida pela internet. Então não precisa do papelzinho, não. Se não levou, não tem problema nenhum.
2: O doutor, ouvinte final de telefone 3345, que não mandou o nome, essa dúvida é boa também. Se tiver fila e eu não conseguir votar até as 5 da tarde, deu 5 da tarde e eu tô ali. Sou o terceiro ou quarto ou quinto ou décimo, que seja, acontece o quê?
3: É uma possibilidade grande, né? Porque a gente já viu que são 6 votos, é complicado. Se tiver na fila, se tiver dentro da escola, vai receber uma senha e o mesário, a sessão eleitoral é obrigado a receber até o último voto de quem tiver senha. Não importa se é 5h30, se é 6 horas.
2: Ou seja, tem que passar... Tem gente que pode viver aquela situação de Enem que a gente vê. Tem que passar ali às 5 da tarde com o portão fechando, mas conseguiu entrar, o voto está garantido.
3: O voto está garantido, não precisa ficar preocupado.
0: E esse ouvinte que tem todos os comprovantes desde 1994?
2: Caramba.
0: Meu Deus do céu, conta qual é o segredo. Ele escreveu pra cá. Achei legal, né? Vou guardar meu dinheiro com ele.
2: Tem uma questão que não apareceu aqui, Sheila, mas ontem o doutor Alberto Rolo falou sobre isso numa entrevista comigo e com o Megali. E Megali e eu fomos surpreendidos, porque nenhum dos dois sabia dessa proibição. Votar, postar coisa hoje na internet falando do candidato não pode, doutor.
3: É isso mesmo, não pode. Campanha eleitoral terminou ontem. Windy Banner, papel, né? Por isso que a gente fala de santinho no chão.
0: E o Windy Banner tem um monte.
3: Até 22 horas, depois tem que tirar. Postagem nas redes sociais, ontem até 23h59, hoje postagem nova, o que foi colocado ontem, eu respondi muito isso, né? Inclusive para clientes, o que foi colocado ontem permanece, você não precisa tirar, mas não pode colocar coisa nova hoje. Por que, Sheila? Por que, Humberto? Porque se não pode a boca de urna, eu distribuí o papelzinho, se não pode ter o santinho no chão, você também não pode colocar coisas novas, postagens novas nas redes sociais, a famosa boca de urna digital, eletrônica. Então não pode, só depois às 17 horas. Aí você coloca, tô torcendo pro meu candidato, votei no A, no B ou no C, não tem problema, mas agora, ao longo do dia, até terminar a votação, não pode pôr nada novo.
0: Muito bem, vamos ao TRE?
2: Vamos.
0: Tribunal Regional Eleitoral de São Paulo, lá está a Luana Pereira, que vai nos trazer informações, a movimentação dos eleitores, os balanços que saem de tempo em tempo. Luana, bom dia para você, seja bem-vinda. Eita, Luana é na linha 6, né? Desculpa. Começa de novo, por favor, Lua. Eu que me atrapalhei.
4: Claro.
0: Bom dia.
4: Agora vai. Bom dia pra você, Sheila. Bom dia pro Ferretti. Bom dia pro Dr. Rolo e a todos que acompanham a Band News FM. O Tribunal Regional Eleitoral acaba de divulgar o primeiro boletim aqui pra nós que estamos como imprensa acompanhando na sede da Bela Vista, na região central de São Paulo. Ao todo, até o momento, 9:30 da manhã, 32 urnas precisaram ser substituídas em todo o estado. Na capital paulista, 8 urnas precisaram ser substituídas. No interior de São Paulo, 24 urnas precisaram ser substituídas por outras, por apresentarem problemas. A gente ainda está apurando o que realmente aconteceu com essas urnas, mas o fato é de que 32 urnas no total foram substituídas em 1:30 de votação. Começou às 8 horas da manhã, 9:30 foi feito o compartilhamento aqui desse primeiro boletim do TRE conosco para informar ao nosso ouvinte. Esse é o balanço mais atualizado. A gente aguarda agora, claro, ainda queremos saber sobre problemas técnicos, interrupções temporárias, filas, conflitos em locais de votação. Aqui o ouvinte da Band News FM acompanha, nesse momento, a primeira movimentação dentro do Tribunal Regional Eleitoral de São Paulo é esse número de urnas substituídas em todo o estado. Primeiro boletim por aqui.
0: Obrigada, Luana. Vai ser assim ao longo de todo o dia, Luana trazendo as informações, substituição de urnas, a segurança das urnas, se houve alguma ocorrência ou não. Até aqui tudo transcorrendo normalmente, com tranquilidade, mas com filas, tá bom? Então se prepare, vou fazer aquele lembrete que a Carla Bigato fez ao longo da semana inteira. Vá com a sua colinha, gente, vá com os números anotados, porque não dá para confiar que você vai lembrar de todos eles, são muitos. Eu fiz a minha cola, quando eu for votar, vou lá levar, tá? Porque são muitos números e é importante que você agilize o processo, né? Para que a gente evite a formação de tantas filas, tá bom? Sheila, eu cheguei em casa e já perdi o comprovante, é o Roberto. Meu Ei, Deus. Roberto, eu sou dessa.
2: Eu saí correndo do local de votação para vir para cá, eu enfiei no bolso. Deixa eu ver.
0: Já perdeu também,
2: não,
0: meu garoto.
2: Não, eu tô tentando achar aqui. Não, gente, eu entrei no estúdio sem colocar o óculos, sem dar aquele tapinha no cabelo, porque de fato o jornalista é como você que tá aí do outro lado. A gente tem que votar, tem que correr, mas tá aqui, ó. Tá aqui.
0: Não, viu?
2: Não vou mostrar.
0: Vamos ver se ele dura 24 horas.
2: Mas tá aqui, vou botar no bolso aqui do paletó, tá guardado.
0: Ô, doutor Rolo, tem mais perguntas aqui dos nossos ouvintes, de quem nos acompanha, falando do Wind Banner. Olha, o Wind Banner vi vários hoje no caminho da votação. Vi alguns, diz o Reinaldo. Outro ouvinte falou, eu vi vários em São Bernardo do Campo. Também. Hoje não pode, né?
2: Só rapidinho, desculpa, Sheila, doutor. Eu vou virar meu computador pro doutor ver uma imagem que o ouvinte mandou de Guarulhos. A gente não vai botar no ar, porque, enfim, isso depois vai dar uma confusão, mas, segundo o ouvinte, essa é uma avenida de Guarulhos. Tem o tal do Indy Banner pra tudo que é lado. É surreal e, aparentemente, todos do mesmo candidato. Absurdo, né?
3: Tudo ilegal, tudo errado, só que a Justiça Eleitoral não age automaticamente. Tem que tirar foto, como essa que eu vi agora, que o Humberto mostrou. Tira foto, manda no aplicativo Pardal e esse candidato, ou esse, se for mais de um, vão ser punidos, vão levar multa. Hoje não pode, tinha que ter tirado ontem, portanto é ilegal.
0: Tá, tem mais gente, tem muita gente aqui de fora do país, dizendo... Em Paris tem 3 horas para votação, de fila para votação, não consigo entender... Como 3 horas para votação em Paris. Como é que funciona, doutor? Porque eu já vi algumas divulgações a respeito de votos registrados na Austrália e que por ali já haveria um resultado. Aqui na Band News FM, a gente segue à risca a seguinte determinação, a seguinte orientação. Tudo aquilo que pode influenciar o voto do eleitor hoje, até às 5 da tarde, a gente não noticia. Então veja, a gente não fica dando pesquisa eleitoral até às 5 da tarde, assim como a gente não divulga os resultados fora do país, tudo aquilo que pode influenciar de uma forma ou de outra o voto do eleitor até às 5 horas da tarde no horário de Brasília, a gente acaba não noticiando. Mas há informações nas redes sociais sobre esses resultados. Eles são oficiais?
3: Então vamos lá, é uma excelente prática, inclusive por isso que foi unificado o horário de votação para o horário de Brasília, porque antes dessa unificação já tinha resultados sendo divulgados pelo TSE, mas ainda tinha gente votando, então isso chegou a ser a conclusão que está errado, então unificou o horário de Brasília. Em relação a Paris ou filas, Não é a primeira vez que a gente ouve essas notícias, não é a primeira eleição, o que significa que foi uma falta de organização daquela repartição consular, seja na França, seja nos Estados Unidos. Por quê? Porque se eu sei que eu vou ter 5 mil eleitores, 10 mil eleitores, eu tenho que ter um contingente de urnas eletrônicas preparadas para receber aquele número de eleitores. Não adianta ter 10 mil eleitores inscritos em Paris e ter só

0: uma urna eletrônica, tem que ter número de urnas suficiente para não ter fila. E aí, finalmente, como é que a gente sabe nas redes sociais essa divulgação de resultado? Pelo boletim de urna. Boletim de urna é justamente uma das camadas de segurança que a gente sempre fala do sistema da urna eletrônica. Uma das camadas é o boletim de urna. Então, esses resultados são, e são corretos e são públicos, são divulgados com base no BU, no boletim de urna. O boletim de urna terminou a votação lá em Paris, ou no Japão, ou na Austrália, ou sei lá onde. Sai o boletim de urna, então o candidato A teve tanto, o candidato B teve tanto. É só o presidente da República. Então, são resultados oficiais do boletim de urna, sim, mas que ainda não estão totalizados pelo TSE. Esses são os últimos resultados totalizados pelo TSE, então eles só vão chegar hoje, muito à noite ou mais de madrugada.
1: Uhum. Mais?
2: Tem mais uma? Dá tempo?
1: Vai, vamos lá.
2: Doutor, vou juntar duas em uma. Uma é minha, que foi uma curiosidade que eu observei no local de votação. Pra mim passou meio que despercebido, mas havia dois policiais militares dentro da escola. Essa é a primeira pergunta, se isso é permitido, há alguma restrição. E aí a Rebeca tá dizendo o seguinte: tem gente distribuindo santinhos próximo à entrada do local de votação. O senhor já citou que tem que tirar foto, registrar, mas nesse cenário em que tá rolando agora, um policial pode ser acionado? Se for acionado, tem que fazer alguma coisa?
0: Com certeza. Então, primeira, a presença da Polícia Militar. É um efetivo, é obrigatório ter lá um efetivo da Polícia Militar em todas as escolas para segurança. Questão de segurança. Alguém que chega bêbado, alguém que vai brigar, levou o cachorro mordeu, deu briga. Então, tem que ter um efetivo da Polícia Militar. E, nesse caso, o que é um absurdo, quer dizer, pior do que você ter o santinho no chão, é alguém que tá distribuindo e fazendo boca de urna agora. Essa pessoa tem que ser presa em flagrante. Então, se o eleitor não quiser fazer vídeo, tirar foto e mandar pro Pardal, chama a polícia e fala: olha, ali na esquina, na porta da escola, tem um sujeito distribuindo, fazendo boca de urna. A polícia tem orientação para prender em flagrante.
1: Muito bem, ó, mais dúvidas aqui. E essa aqui é muito legal, porque foi a partir de um alerta de um ouvinte ao longo dessa semana que eu fui verificar se o meu local de votação é o mesmo. Porque o ouvinte nessa semana falou: Sheila, eu verifiquei e mudou. Eu falei: puxa vida, faz todo sentido, vou fazer a mesma coisa, o meu não mudou. Aí tem um ouvinte, pra não deixar pra hoje, né, gente? Imagina, você chega lá e não é mais o seu local de votação. É importante verificar antes. Então, o Alan escreveu pra cá dizendo que acabei de votar em São Bernardo, foi tudo tranquilo, mas mudou minha sessão. E tem gente procurando. E ele fala assim, ó, quem não tiver o e-título é bom baixar. Essa é uma recomendação importante da verificação do local de votação, se houve mudança. O e-título facilita nesse sentido, não, doutor?
0: Com certeza, a melhor ferramenta é o e-título, que pode ser baixado no dia da eleição. Antes não podia, hoje isso pode, que é uma novidade. Então, lá é a melhor forma de consultar, né, e confirmar o local de votação. Agora, por que que muda? Não é porque o TRE quis mudar. É porque às vezes deu enchente na escola, a escola está comprometida, às vezes caiu o telhado, não tem condição de votar e não deu para reformar ainda. Então, aí há essa mudança. Melhor maneira de saber é consultar o e-título. Se não conseguir o e-título, no computador também, entra no site da Justiça Eleitoral, a página hoje está preparada para isso, a primeira página, logo do TRE, do seu estado, você consulta, colocando seus dados, você confirma o seu local de votação antes de ir para a rua.
2: Tem mais uma dúvida aqui, só antes vou mandar um abraço, Sheila, para um ouvinte ilustre, Eduardo, de sobrenome Oeneg, falou que está acompanhando a gente. Vai estar aqui, inclusive, na parte da tarde, na apuração. Eu convidei o Oeneg no ar na sexta-feira, como na parte da tarde também, entre 2 e 3, ou 1 e 2, a Larissa Biscay e eu estaremos no ar. Eu convidei o Oeneg para a gente fazer um Band News no meio do dia.
1: E aí? E ele?
2: Ele declinou do convite, disse que vem só na parte da tarde. Sabe? Então, enfim, vai perder, viu, Oeneg?
1: Como dever cívico com a Band News,
2: não
1: assim,
2: é?
1: Entende?
2: Vai ser bom, Oeneg, dá tempo ainda. Se você mudar de ideia, pode vir. O Oeneg mandou mensagem dizendo que está acompanhando a gente. Valeu, Oeneg. Doutor, a Tereza, me chamou muito a atenção a pergunta dela, porque o que ela disse que viu, para mim, é normal, mas vamos lá. Acabei de votar na Pompeia, Colégio Sagrado Coração de Jesus. Apenas uma urna em cada sala, filas enormes, nunca foi assim. Por que só uma urna? Sempre teve mais. Eu nunca votei em sala com mais de uma urna. Existe isso? Sala com mais de uma urna?
0: É, na verdade, a sala significa uma sessão eleitoral e cada sessão eleitoral é só uma urna. O que ela pode ter visto é na mesma sala duas urnas, mas duas sessões diferentes. Depende do tamanho da escola. Às vezes a escola não comporta, sei lá, 50 salas com 50 sessões. Então aí acaba, quando uma sala é grande, você acaba colocando duas urnas, mas são sessões eleitorais diferentes.
1: Uhum. Ah, o Daniel escreveu pra cá falando: Sheila, normalmente muda a sala, não muda a sessão.
0: Pode mudar.
2: A zona é a escola. A sessão é a sala.
0: Não, a zona é um bairro, é um local físico.
2: Tá.
0: A sessão é a sala.
2: Tá? Entendi.
0: Pode mudar, é o que eu tô falando, por causa de reforma.

0: me perguntou numa cidade do interior, tá tendo lá canalização de um córrego justamente na rua da escola. Não tem condição, tá tendo obra, tem lama, tem sujeira. Então, saiu daquela escola e foi para outra, por questões de obras. Então, dá para conferir antes de sair de casa.
1: É, quem também escreve é a Thaís, dizendo que está na Espanha, votou em Madrid, foi tudo bem, diz que à tarde sempre tem fila, de manhã agora foi tranquilo, tudo organizado, e diz que a equipe do consulado está dando sangue e deu tudo certo. Boa, Thaís, obrigada pela sua mensagem.
2: Dá tempo mais uma? Ou a gente vai com o repórter? Então, vamos lá. Fiz alteração do local de voto. A mensagem da Mari. Eu voto em São Paulo, mas estou em Campinas. E alterei para Campinas. Ela vota em todo mundo ou só presidente, como quem está fora do país?
0: Se ela alterou no prazo legal, no mesmo estado, então Campinas era São Paulo, é Campinas, é o mesmo estado, ela vota para todo mundo.
1: Muito bem. Vamos lá girar a nossa reportagem um tiquinho mais? O Arthur Coelho pelas ruas de São Paulo, falando de onde, Arthur?
3: Estou falando aqui na zona sul da capital paulista, da Vila Progredió, região do Morumbi, onde vota o governador Tarcísio de Freitas, que já está atrasado, né? A gente já esperava esse atraso, a previsão dele chegar às 9h30 aqui no Colégio Miguel de Cervantes, mas ele deve atrasar mais uns 5 minutos, segundo informações que a gente recebeu aqui da equipe de imprensa. Após ele voltar, a gente recebeu também a orientação de que apenas as equipes de imagens acompanhem o voto dele, e na sequência ele vai conceder uma entrevista para a equipe de imprensa presente, as equipes de imprensa presente aqui no colégio. Na sequência, o governador Tarcísio de Freitas não divulgou a agenda dele, no entanto, a gente sabe, e isso já está confirmado, apenas às 5 horas da tarde, o governador deve acompanhar toda a apuração e o resultado das eleições em um espaço de eventos Világio JK na Vila Olímpia, na zona sul da capital paulista. Também não há confirmação se ele vai acompanhar outro político no momento do voto ao longo do dia de hoje. O governador Tarcísio de Freitas, que chega muito bem, segundo o levantamento das últimas pesquisas, com uma liderança isolada e com chances reais de uma reeleição no primeiro turno. Tarcísio de Freitas concorre com Fernando Haddad do PT, seu principal concorrente, e também com outros candidatos, como Carlos Machado do PCB, Isadora Dias do PCO, policial Edjane do AGI, Vera Lúcia do PSTU e Vivian Mendes da Unidade Popular. A gente segue por aqui acompanhando, portanto, a chegada do governador, que deve surgir por aqui a qualquer momento. Qualquer movimentação, a gente já olha aqui para a esquerda para saber se não é a chegada do governador. Então a gente segue por aqui. Volto com vocês.
1: Tá bom. E aí, assim que ele pintar por aí, Arthur, você nos chama e volta conosco para a gente registrar o voto do atual governador, candidato à reeleição, Tarcísio de Freitas.
2: E a gente aciona também a Isabela Mota, que está na cola do candidato Fernando Haddad, do PT, candidato ao governo de São Paulo. A previsão há alguns minutos era que o Haddad chegasse ao local de votação ali por volta de 9h50, 9h55, agora 9h46. Situação de momento aí, Isa.
4: Expectativa agora, Ferretti, é de chegada às 10h15 da manhã. Por quê? A gente está na zona sul de São Paulo, região de Indianópolis, e o candidato do PT está se deslocando da região do ABC. Ele foi acompanhar o presidente Lula em um café da manhã no Sindicato dos Metalúrgicos. Depois, acompanhou o presidente candidato à reeleição também pelo PT na votação e agora está vindo para essa escola. Falo de frente da escola da zona 258, é onde Fernando Haddad vai votar, uma escola internacional que funciona aqui no bairro. A gente está aguardando a presença dele e a agenda do Haddad também está cheia de acompanhamentos. Ele já acompanhou o presidente Lula, depois vai acompanhar, depois que votar aqui, o vice-presidente Geraldo Alckmin, aí na região do Morumbi, e também deve estar acompanhado de outras personalidades que compõem a campanha do presidente Lula, como as candidatas ao Senado, Simone Tebet e Marina Silva. Eles vão acompanhar todos reunidos à apuração hoje na Avenida Paulista, em um hotel. Fernando Haddad, que disputa pela segunda vez o governo do estado de São Paulo, e disputa também com esse mesmo candidato. O Arthur falou, Tarcísio de Freitas busca reeleição, venceu Fernando Haddad na eleição de 2022, ele teve 55% dos votos, Fernando Haddad teve 44%, os dois foram para o segundo turno, era uma eleição diferente do que a gente vê hoje, praticamente um primeiro turno com cara de segundo turno. Em 2022 a gente tinha mais candidatos, com uma força um pouco maior, mais expressiva do que a gente vê hoje, então eles disputaram o segundo turno. Hoje a gente tem Fernando Haddad numa chapa composta também com o também ex-ministro de Lula, Márcio França.

0: que já foi governador aqui de São Paulo. Os dois têm experiência aqui com a capital paulista. O Fernando Haddad foi prefeito por um mandato aqui em São Paulo, de 2013 a 2016. Na prefeitura, ele começou no ano de 2001. Ele foi subsecretário na gestão de Marta Suplicy. Fernando Haddad já tentou também a presidência da República lá em 2018, quando enfrentou o ex-presidente Jair Bolsonaro, mas não conseguiu se eleger. Haddad é formado em direito, mestre em economia, doutor em filosofia. Além da trajetória política que eu trouxe aqui para vocês, também tem uma presença acadêmica muito forte. Ô Sheila, você começou contando também sobre um aviso dos nossos ouvintes sobre a mudança do local de votação. Eu fui uma dessas pessoas premiadas com essa mudança e, graças aos nossos
1: Olha,
0: ouvintes, chequei antes e hoje já vou para o
1: boa.
0: meu local certo de votação, sem erro. Então, assina embaixo aqui dos avisos dos ouvintes, porque no meu caso funcionou bastante.
1: Boa, exatamente isso, Isa. Obrigada pelas informações. E é o seguinte, o candidato Fernando Haddad acompanhava o presidente Lula na sua votação, por isso a gente vai acionar mais uma vez o Thiago Muniz. O presidente Lula não é o Thiago Muniz? Então vamos com a Júlia Firmino, é isso? Júlia Firmino
2: Isso.
1: tem informação de outro local de votação? Diga lá, Júlia, por favor, de onde você fala? Bom dia, querida.
3: Bom dia para você, para o Ferretti, quem está com a gente aqui na audiência. Nós estamos aqui bem em frente à PUC São Paulo, que fica no bairro de Perdizes, Zona Oeste, aqui da cidade de São Paulo. Esse que é o maior colégio eleitoral do país. Nenhum outro endereço ou então algum prédio individual no Brasil concentra tantos eleitores como nas suas salas aí de votação, como aqui na PUC São Paulo. Por aqui, só para a gente ter uma ideia, devem passar mais de 17.639.000 eleitores neste domingo para registrarem então os seus votos. São 46 sessões eleitorais aqui nessa faculdade, né? E hoje acontece o primeiro turno, a gente lembra das eleições. Os portões abriram por volta das 8 da manhã, devem ficar abertos até às 5 da tarde, no horário de Brasília. Por aqui a movimentação está bem intensa, porque chega bastante gente, né? São 46 sessões, como eu havia comentado, então vem muita gente aqui da região para votar. Tem muita gente também acompanhada aí dos filhos, trazem as crianças para incentivarem essa votação. Tem pet por aqui também, enfim, tem todo mundo para fazer o seu voto, registrar o seu voto. Mas antes mesmo da abertura dos portões, já tinha fila aqui do lado de fora, viu? Aqueles que aproveitam para registrar o seu voto bem cedinho e depois seguir com as suas outras obrigações e até acompanhar, né, o resultado aí das eleições, as apurações no fim do dia. Agora, nas cidades em que não houver, né, o fim da eleição, o registro de a definição mesmo de um candidato nesse domingo, aí sim, lá no fim do mês, no dia 25, último domingo do mês de outubro, acontece o segundo turno, hoje o primeiro turno dessas eleições, mas no domingo final lá do mês, no dia 25, nós teremos o segundo turno das eleições para os cargos que não forem definidos. A gente, claro, vai seguir acompanhando toda essa movimentação por aqui, traz mais informações ao longo da programação. Volto com vocês.
1: Boa, Julinha, obrigada, viu? Bom trabalho para você. Qualquer coisa, a Júlia volta aqui também trazendo informação para gente. Eu dizia que o Thiago Muniz traria informações para gente do voto do presidente candidato à reeleição Lula em São Bernardo do Campo. Daqui a pouquinho, às 10 horas da manhã, quando a gente reunir toda a nossa rede, assim como a Maria Eduarda Vieira acompanhou mais cedo o voto do candidato Flávio Bolsonaro no Rio de Janeiro. Vamos mais aqui com dúvidas dos eleitores?
4: Seu voto.
1: Vamos lá, essa dúvida aqui chegou pelo Instagram. E é a seguinte, é da Luciana. Sou de Osasco, eu posso ir com a CNH e título no celular? Eu não estou com documento físico, doutor Rolo. Como ela faz?
5: Então, qualquer documento oficial com foto, inclusive digital. Se ela tem a CNH digital com foto, então vale para comprovar. Ou então baixa o e-título, se ela já fez a biometria também serve.
1: Tem muita gente perguntando, eu não tenho a biometria, isso é um problema? Torna o meu voto mais lento?
5: Não, de jeito nenhum. É um problema de identificação. Se não fez a biometria, então não pode usar o e-título para se identificar.
1: Isso.
5: Usa outro documento com foto, mas vota igual sem problema nenhum.
2: Só uma questão que não é dúvida, mas é prestação de serviço para quem vai utilizar o transporte coletivo. A gente está falando desde quarta-feira de quinta, que hoje tem gratuidade no transporte sobre trilhos, que as empresas prometeram um reforço na operação. Tem mensagem da Aline dizendo o seguinte: bom dia, gente. Metrô linha vermelha, lento demais, velocidade reduzida, maior

0: Diferente, a gente hoje não tem ciclofaixa de lazer, a gente tem gratuidade no transporte sobre trilhos, a gente tem Avenida Paulista liberada para carros, a gente tem Minhocão liberado para carros, exatamente porque muito mais gente precisa se deslocar nesse domingo para votar e a gente, pelo que os ouvintes estão relatando aqui, tem problemas nesta manhã no transporte sobre trilhos de São Paulo.
1: Leonardo perguntando, eu fiz a justificativa pelo aplicativo do e-título, doutor Rolo. Qual o prazo para computarem a minha justificativa?
2: A verdade, essa justificativa é computada na hora, né? Já deve estar no sistema. Agora, espera até amanhã e aí puxa a certidão de quitação eleitoral, vai estar tudo ok.
1: Tá bom. Já votei no Colégio dos Jardins, diz a Neuza, nosso ouvinte. Alameda Jaú diz que tem bastante fila e muita sujeira nas ruas. Um abraço para você também, Neuza. Obrigada por compartilhar suas informações aí de onde você tá. E você pode fazer a mesma coisa, viu, gente? Identificou aí alguma informação diferente? Observou algo anormal aí onde você vota ou não? Foi tudo tranquilo mesmo? Conta pra gente, compartilha com os demais ouvintes, porque certamente tem alguém aí que vai votar no mesmo lugar que você e essa informação será útil. A gente tá aqui pra fazer essas pontes todas de informações, além de esclarecer as principais perguntas dos eleitores. Então mande pra cá também as suas mensagens, as suas dúvidas e as suas observações no momento do voto. 11 999 592 100.
0: A Tânia, final de telefone 6836, tem dúvidas sobre como funciona o voto na legenda, doutor?
2: Voto na legenda, que é só para cargos do Legislativo, portanto, deputado federal, deputado estadual. O voto na legenda é quando coloca os dois dígitos do partido e confirma. E aí não vota no candidato nominal. Esse voto é contado como voto válido e depois vai ajudar na conta para saber se aquela legenda fez mais ou menos deputados.
0: O Francisco falou que vai com camiseta e com boné do candidato e bota, além de tudo, um adesivo na camiseta e no boné. Tá perguntando se pode.
2: Perfeito, pode sim. Manifestação individual e silenciosa, pode hoje sim.
0: Vamos ver quem mais que mandou mensagem pra gente aqui. Tem gente reclamando do Pardal, viu, gente? Aquele aplicativo que o doutor
1: ônibus,
0: citou.
1: Né? É de ônibus?
0: Não, essa é do...
1: Ah, não,
0: do aplicativo para fazer
1: desculpa.
0: A denúncia do Santinho,
1: verdade.
0: Né?
1: Verdade, tem gente falando que não tá funcionando direito.
0: Tá dizendo que trava, que trava, que trava, e aí fica mais difícil, né, gente? Muito eleitor faz vista grossa, fala, vou perder tempo aqui denunciando. Agora, se aqueles que eventualmente falam, não, vou denunciar, vou gastar um tempo aqui porque eu acho importante, porque eu acho um absurdo, porque eu acho que a gente tem que combater isso. Aí chega na hora, o aplicativo tá travando, fica difícil. Até o e-título, eu ontem, em cima da hora, ontem à noite, fui atualizar ali o e-título, ver se estava tudo certo, não lembrava a senha e tudo mais, cadastrei uma nova. Hoje de manhã, gente, tive que cadastrar de novo. Anotei, na verdade eu não anotei, tá? Eu achei que com a biometria eu ia conseguir acessar hoje de manhã, pois ele pediu o cadastramento de uma senha nova. Então, tudo que envolve tecnologia, nesses dias, fica mais complicado, muita gente tentando acessar, eventualmente o sistema ali que toma conta de tudo acaba não dando conta. Então, vai fazendo antes, e se você tá com essa vontade de fato de denunciar quem tá distribuindo o santinho lá no aplicativo Pardal, não desanima não, mesmo que tá travado, isso. Insiste lá que uma hora ele vai funcionar.
1: Uhum. Não dá pra esses caras ficarem assim, né, impunes, emporcalharem a cidade e fazerem o que não pode tentando levar vantagem. Agora são 9h57, em 2 minutos a gente vai voltar a reunir toda a rede Band News FM. A gente põe um ponto final aqui no Band News São Paulo especial de eleições deste domingão eleitoral, e aí em instantes a gente gira a nossa reportagem por todo o país, trazendo o cenário nacional. Vai ser assim ao longo de todo o dia até às 5 horas da tarde, acompanhando voto a voto, e a partir das 5, é claro, apuração em andamento, trazendo também a análise dos resultados, trazendo nosso timaço de colunistas a partir das 5 horas da tarde. Então, fique conosco ao longo de todo o dia, 9h58.
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4: Pontualmente 10 horas da manhã, pelo horário de Brasília. Sejam todos muito bem-vindos, aqueles que chegam à Rede Band News FM a partir de agora. A você que nos acompanha, não só no rádio, para você que nos acompanha nas TVs conectadas, na Fast TV pela Samsung, LG, TCL, para você que está com a gente no YouTube, para você que nos acompanha em todas as redes sociais e também no aplicativo Band Play. Vamos nessa, domingão de cobertura especial, cobertura eleitoral na Band News FM ao longo de todo o dia, acompanhando o voto dos eleitores, o voto dos candidatos, como estão as cidades, a dinâmica de votação, se tem fila, se não tem fila, se o chão tá sujo, aquela imundice de Santinhos. Vamos trazendo informação o tempo todo e, claro, esclarecendo as dúvidas dos eleitores. Vai ser assim, né? Nesse ritmo, até às 5 horas da tarde, quando, às 5 horas... são encerradas as votações e a partir daí a apuração o tempo inteiro. Estarei por aqui, eu, Sheila Magalhães, junto com a Carla Bigato, com o Luiz Megali mais tarde, trazendo todo o nosso time de colunistas, trazendo análise dos resultados. Apuração, resultados consolidados. A partir de 8h30 tem o É da Coisa especial de eleição também com Reinaldo Azevedo. E a partir de 9h30, Canal Livre especial com análise do cenário político nacional que Brasil sai a partir deste primeiro turno de eleições. Mas até lá, ó, tem muita informação para você dos quatro cantos do país. Comigo, nessa próxima hora, Humberto Ferretti. Fala, Ferretti, bom dia mais uma vez.
5: Fala, Sheila, bom dia pra você, pra todo mundo ligado na Band News FM, vamos juntos. Quando a Sheila fala que vai estar todo mundo envolvido nessa cobertura especial, é todo mundo mesmo, viu, gente? Ninguém tem folga na Band News FM no domingo de eleição. Então, os âncoras, os colunistas, os comentaristas, os repórteres, eles vão se revezando ao longo do dia, mas vai estar todo mundo trabalhando pra levar muita informação pra você, falando dos votos... para presidente da República, nas disputas pelo Legislativo, pelos governos estaduais. A gente já deu aqui mais cedo, se você ligou o rádio ou ligou a TV agora, que pelo menos 3 candidatos à presidência da República já votaram, o Flávio Bolsonaro, o Romeu Zema e também o Lula. A gente tem repórteres acompanhando os demais candidatos ao longo da programação, vai trazendo informação sobre o voto deles, as entrevistas, as apurações, tudo isso que a Sheila citou de sujeira. Aliás, na última hora, a Sheila e eu falávamos para os ouvintes de São Paulo. E em São Paulo tá uma nojeira, a maior parte dos locais de votação. É. Santinho, gente fazendo boca de urna. Se você que é de outra região do país, tá com a gente agora, manda mensagem que a gente registra aqui também.
4: Vamos repassar aqui a ordem dos votos, gente? Pode ser, Ferretti? Vamos nessa? Será que eu tô boa de lembrança? Deputado federal
5: já.
4: É o primeiro?
5: Se der branco aí, eu complemento.
4: Deputado federal.
5: É o primeiro, 4
4: números. Na sequência, deputado estadual.
5: 5 números.
4: Senador 1. Senador 2.
5: 3 números para cada.
4: Governador. E presidente da República.
5: Eu falo 3 números, são 3 dígitos, na verdade,
4: isso,
5: né?
4: Exato.
5: Então, 4 para deputado federal, 5 para deputado estadual, 3 para senador, 3 de novo para senador, 2 para governador, 2 para presidente da República.
4: Para o Senado não pode votar na legenda, tá, gente?

0: gente. Então, tem muita gente com essa dúvida, perguntando, não pode voto na legenda no caso do... Eu ia falar do Ferretti, no caso do senador. Não, porque eu tô lendo mensagens aqui falando, oi Ferretti, oi Sheila, que bom estar com vocês nesse domingo. Tem o pessoal falando, olha, atenção, porque o meu local de votação mudou, então é importante, de fato, conferir onde você vota, tá, gente? Pra você não ser surpreendido na hora em que chegar ao local de votação. Faça isso por meio do seu e-título, no site do Tribunal Regional da sua região você também consegue essa informação. Verifique antes, né, por segurança, e vá com a sua colinha para evitar filas. A gente tem observado muitas filas em vários locais de votação, então é importante, porque são muitos números. Aí você leva a sua colinha tudo anotado para não ficar na hora panguando, tentando lembrar o número de cabeça.
1: E tem, não vai lembrar. Já vou destacar uma primeira mensagem aqui do Isaías de São Paulo, que ele mandou agora, acabou de mandar, mas ele está comentando algo que eu disse agora há pouco quando a gente falava para quem nos acompanha em São Paulo, mas que deve ser um cenário, obviamente, que vale para todo o país. Eu contei aqui, gente, que eu votei logo depois que a sessão abriu, por volta de 8h10, 8h15, porque eu tinha que vir aqui para a Band, e eu achei que eu ia votar rapidinho, papapá, confirma, papapá, confirma, não dava certo. Porque eu apertava o confirma e não avançava para o próximo candidato. A urna ficava na parte de baixo e eu nem olhava para a parte de baixo. Enfim, só ali no terceiro candidato que eu fui olhar, ela mostrava a seguinte frase, confira o voto. E ali demorava para liberar a ativação do botão confirma. E o Isaías está dizendo, bom dia Ferretti, fui votar agora e tive dificuldade na tecla confirma. Anteriormente presenciei uma senhora com dificuldades para votar e acredito que foi pelo mesmo motivo que você citou. Não sei se é normal do sistema, mas isso pode fazer com que o eleitor anule ou vote em branco. Falo isso porque essa senhora que eu vi quase desistiu de votar. Se mais gente teve essa, entre aspas, dificuldade, escreve pra gente, porque era isso. Eu achei que votaria em 30 segundos. Pá, pá, pá, confirma. Não dava.
0: Demora um pouquinho.
1: Ficava piscando ali mesmo. E eu apertava o confirma e não ia. Aí eu botava a mão na cintura, falava, travou, não vai. Então, gente, é mais um motivo pro pessoal tentar votar o quanto antes, porque o dia deve ser longo.
0: Olha, muita gente falando isso. Demora um pouquinho. Então, gente, é isso. Aguarde um pouco, tá? Mas isso também tem... contribuído para as filas que a gente tem observado em muitos desses locais de votação. Obrigada por todas as participações. Pode continuar mandando mensagem para cá. 11-999-592-100 é a nossa central de ouvintes. Ricardo Boechat hoje bombando. 11-999-592-100. Então bora movimentar a nossa equipe de reportagem espalhada por todo o país, trazendo informação o tempo todo para você. Urnas abertas desde as 8 horas da manhã em todo o Brasil para que os eleitores possam escolher deputado federal, estadual, senador 1, senador 2, governador e presidente. Entre os candidatos ao Palácio do Planalto, já votaram Lula, Flávio Bolsonaro e Romeu Zema também, né? A gente tinha informação já do voto de Romeu Zema. Quem acompanhou o presidente, candidato à reeleição em São Bernardo do Campo, é o Thiago Muniz. Bem-vindo de volta, Thiago. Bom dia mais uma vez.
2: Bom dia, Sheila. Bom dia a todos. Eu, antes de falar do voto do presidente, falo um pouco do tempo, da meteorologia por aqui em São Bernardo do Campo. Isso talvez se estenda para outras áreas aqui da Grande São Paulo. Porque eu falava mais cedo que a gente tinha um céu de brigadeiro por aqui, agora céu com nuvens, venta. Então, olha, se você vai sair um pouco mais tarde para votar, fique atento à previsão do tempo, às informações da Band News FM, porque está dando uma viradinha no tempo. Pelo menos aqui em São Bernardo do Campo. O presidente candidato à reeleição, Luiz Inácio Lula da Silva, do PT, votou pouco depois das 9h aqui na Escola Estadual João Firmino Corrêa de Araújo, no bairro Assunção, em São Bernardo do Campo. Ele veio acompanhado da primeira-dama, Janja da Silva, além do companheiro de chapa, candidato a vice, Geraldo Alckmin, do PSB, do candidato ao governo de São Paulo pelo PT, Fernando Haddad, e também das candidatas ao Senado pela coligação que apoia o presidente do Estado, Marina Silva da Rede Sustentabilidade, Simone Tebet, do PSB. O período que antecedeu a chegada do presidente candidato à reeleição, essa escola, como acontece a cada 2 anos, ela se transforma, porque tem todo um aparato de segurança, toda a comitiva que vem aqui, a comitiva presidencial, e mesmo quando Lula não exerceu o cargo de presidente, é sempre um ponto de interesse, um local de votação que, fora isso, é bastante tranquilo no geral, ainda que com algumas filas, mas com a presença do presidente aqui, tudo isso se intensifica. Ele entrou no local de votação dele, demorou um pouco mais de 2 minutos entre a entrada, o depósito do voto.

0: cumprimentou as pessoas que estavam presentes à mesa de votação, a representantes da Justiça Eleitoral, e depois balançou uma bandeira do Brasil junto aos fotógrafos e cinegrafistas que acompanhavam dentro da sala. Depois, ele saiu e conversou com os jornalistas, brevemente, jornalistas que estavam presentes aqui, e na declaração inicial, sem citar o nome de outros candidatos, ele afirmou que o que está em jogo nesta eleição é a definição de um projeto que o Brasil e que o povo vai escolher entre o fortalecimento do regime democrático e a barbárie, entre o positivismo e o negacionismo, entre o desenvolvimento e o atraso, entre o crescimento econômico e o retrocesso. Nós temos um pouco da fala do presidente, candidato à reeleição, Lula, que nós ouvimos agora.
1: Na verdade, o que está em jogo é a definição de um projeto do Brasil. O povo vai ter que escolher entre o fortalecimento do regime democrático ou a barbárie, entre o positivismo e o negacionismo, entre o desenvolvimento e o atraso, entre o crescimento econômico e o retrocesso. O povo é soberano e o resultado do povo será acatado por todos os 215 milhões de brasileiros.
0: O presidente, candidato à reeleição, Luiz Inácio Lula da Silva, também foi questionado a respeito da situação do Supremo Tribunal Federal. Ele que é o próximo presidente que for eleito, terá direito a novas indicações na Suprema Corte do Brasil. E ele reafirmou algo que ele disse em campanha. E ele entende que essa escolha não deve recair somente pelo presidente. Ele gostaria de tentar viabilizar a reformulação aí dos sistemas de escolha para o Supremo. Lula, então, depois dessa entrevista que não durou 10 minutos, foi embora daqui, saiu sem falar mais, deve então ter tomou o caminho dele em direção à Zona Oeste de São Paulo, onde tem a residência que ele mantém na capital paulista. Fica por lá, a expectativa é que ele fique até o fim da tarde e começo da noite, quando então ele acompanha as apurações e faz um novo pronunciamento à imprensa num hotel na região da Avenida Paulista.
2: Boa, Thiago, obrigada pelas suas informações. O Thiago volta a qualquer momento aqui trazendo atualizações pra gente.
3: Mais cedo, quem votou no Rio de Janeiro foi o candidato do PL à presidência da República, o senador Flávio Bolsonaro. Vamos ouvi-lo.
4: Meus eleitores, é que Deus ilumine aí todos, as pessoas possam sair de casa, ter oportunidade, paz para votar e para mudar o seu país para muito melhor. O Brasil precisa de mudança, o Brasil não aguenta mais tanto sofrimento, tantos impostos altos, tantas mulheres mortas, tanta perseguição política. O Brasil precisa empreender, o Brasil precisa crescer, eu quero libertar o povo brasileiro. E a única forma de a imprensa continuar acreditando e julgando o presidente da República é se o próximo presidente da República for Flávio Bolsonaro. Os casos ao contrário, o atual presidente da República indica mais 4 ministros da Suprema Corte, a imprensa vai ser perseguida, os políticos serão perseguidos, o brasileiro será perseguido.
3: E quem acompanhou o voto do senador Flávio Bolsonaro e está com a gente para contar mais detalhes é a repórter Maria Eduarda Vieira. Mais uma vez, bom dia, Duda.
5: Oi, Ferret, bom dia novamente para você. Bom dia também, mais uma vez, para todos os nossos ouvintes. Flávio Bolsonaro, que votou, então, na zona norte do Rio de Janeiro, logo nas primeiras horas desse dia, às 8 da manhã, na verdade, antes das 8 da manhã, a gente chegou no colégio ali em Vila Isabel. A imprensa já estava em peso na porta dessa escola, assim como algumas pessoas que também já estavam numa fila para votar. Às 8 horas, os portões da escola foram abertos. Logo depois, Flávio Bolsonaro chegou por lá, acompanhado então de apoiadores e também familiares, também acompanhado do candidato a governo do estado do Rio de Janeiro, Douglas Ruas. O processo de votação dele foi bem rápido dentro da escola. A imprensa não conseguiu acompanhar, porque, como eu falei, era muita gente para entrar por ali, mas ele confessou, então, como a gente conseguiu perceber, houve um trecho, então, da fala de Flávio Bolsonaro quando ele saiu depois de votar. A expectativa era que ele acompanhasse, então, o voto da esposa, que vota em uma escola na Tijuca, na zona norte também do Rio de Janeiro, bem próximo ao local, e logo depois ele seguisse, então, para Brasília, onde ele vai acompanhar mais tarde as apurações, então, desse primeiro turno. Ao longo da conversa com a imprensa, Flávio Bolsonaro também destacou a expectativa de vencer no primeiro turno, disse que está tranquilo, que espera, então, vencer nas urnas logo nesse primeiro turno, neste domingo, então,

0: de outubro. A gente percebeu um policiamento reforçado ali na Zona Norte, não só na rua onde essa escola estava localizada, mas também nas vias ao entorno, justamente pela quantidade de pessoas. Falei de imprensa, né? A gente percebeu muita imprensa nacional, todos os veículos do nosso país, mas também muita imprensa, muito jornalista de outros países que vieram, então, estão acompanhando a movimentação nessas eleições aqui do Rio de Janeiro. Alguns eleitores e também alguns familiares chegaram a seguir, acompanhar a carreata que estava sendo formada por Flávio Bolsonaro, mas a expectativa é que ele assista às apurações já em Brasília ao longo desse dia. A gente vai acompanhando outros detalhes aqui do Rio de Janeiro e trazendo informações, então, não só aqui na nossa programação em rede, mas também no local aqui no Rio de Janeiro, pessoal.
1: Valeu, Duda. Obrigada, viu, pelas informações. Vamos seguir com mais da nossa reportagem. Vamos direto a Goiás. Henrique Alcaraz está por lá acompanhando Ronaldo Caiado. Henrique, seja bem-vindo. Bom dia.
2: Bom dia para você, Sheila. Bom dia para o Ferretti. Bom dia para toda a nossa audiência ligada aqui na programação. Bom dia para toda a nossa equipe. A gente fala aqui diretamente de Goiânia, né? Muita movimentação por aqui. Agora a movimentação já deu uma diminuída. A gente acompanha, né, a votação do candidato à presidência Ronaldo Caiado, do PSD, ex-governador aqui do estado. Ele vota na cidade de Nova Crixás, que fica a cerca de 400 quilômetros aqui da capital, fica no norte do estado. A votação dele estava programada para acontecer por volta das 9:30 da manhã. No entanto, acabou acontecendo um atraso. Ele está votando nesse momento. Ele que está acompanhado, né, da sua esposa, candidata ao Senado, a Gracinha Caiado, e do Daniel Vilela, que é candidato ao governo do estado, à reeleição do governo do estado aqui de Goiás. Ele está em Nova Crixás, os dois estão aqui em Goiânia, e depois da sua votação, o Ronaldo Caiado vem para a capital para poder acompanhar a votação dos dois, do Daniel e também da Gracinha, e segue a sua agenda, né, do dia, nesse domingo de eleições, para acompanhar a apuração dos votos, mesma situação dos dois candidatos. A gente segue por aqui acompanhando toda a movimentação nesse domingo de eleição aqui em Goiânia, trazendo todas as informações aqui pela nossa programação local e na programação nacional da Band News FM também.
1: Combinadíssimo. Henrique, deixa eu te perguntar, tem muita mensagem aqui de ouvinte de diferentes partes do país falando de ruas muito sujas com santinhos. Por aí você observa a mesma situação ou não? E muitas filas também para votar, hein? O que você conseguiu observar daí?
2: Sheila, hoje a gente já passou aqui por cerca de 3 lugares. A princípio, a votação está bem tranquila, as filas estão fluindo bem. Em relação à sujeira na cidade, é uma impressão, tá? Não é uma informação, até porque a gente não tem esse cálculo, mas, sim, se comparado à última eleição, eu senti ali digamos que uma sujeira um pouco menor. Pelo menos ali pelo horário, eu comecei a rodar pela cidade por volta das 7:30, 8 horas da manhã, um pouco menor em relação à última eleição. Agora, inclusive, eu vou seguir rodando aqui pela cidade para trazer esses detalhes e trazer atualizações, né? Como é que está a situação da sujeira, dos santinhos jogados na rua. Aqui nesse momento, na frente do colégio onde nós estamos, tá bem limpo, viu, Sheila? No outro colégio que nós passamos agora cedo também, tinham alguns santinhos na rua, mas nada considerável, digamos assim, se comparado à última eleição, né?
1: Pois é. Ah, que bom. Em algumas regiões está tudo emporcalhado, em outras, que bom, né, ter observado alguma melhora em relação à última eleição. Mas o Henrique vai continuar ali a postos, volta a qualquer momento com a gente. Bom trabalho para você, Henrique.
2: Obrigado para vocês também.
3: Valeu, Henrique. Lembrando que a gente está de olho no voto dos demais candidatos. Daqui a pouquinho a reportagem da Band News FM fala sobre Renan Santos e Augusto Cury, e a gente também está acompanhando ao longo do dia Romeu Zema do Novo, Samara Martins do Unidade Popular, Clariana Barão do Democracia Cristã, Edmilson Costa do PCB, Hertz Dias do PSTU, Rui Costa Pimenta do PCO e o Wilson Grassi do Democrata. A gente vai com essa cobertura da Band News FM girando reportagem para tudo que é canto, até 4:30 da tarde, e depois das 4:30 a gente também vai continuar. Opa. Mas aí, obviamente, com foco na apuração com o Rivotril. Sheila Magalhães vai trabalhar pouco hoje, né? Chegou
1: de leve,
3: aqui,
1: né? De leve.
3: Às 8:00 e vai até 8:00 e pouquinho da noite e tudo meia, mais, né? Com É da Coisa Especial a partir das 8:30, portanto, fique com a gente ao longo deste domingo.
1: Bom, e depois do É da Coisa, tem Canal Livre Especial de Eleições, também com análise do cenário político do quadro eleitoral do Brasil que sai das urnas neste primeiro turno. E no Canal Livre, claro, nosso timaço também aqui do Grupo Bandeirantes de Comunicação. Mas antes disso, enquanto eu, Carla e Megali estivermos por aqui, vamos receber nossos âncoras, nossos colunistas. Então, Eduardo Oineg vai passar por aqui com a gente. Mônica Bergamo, quem também estará por aqui, evidentemente, o Carlos Andreasa. Fernando Schiller, professor, cientista político, todos para nos ajudarem com a leitura desses números que saem das urnas. Bora agora... Ai, eu batendo palma. Bora agora acionar a Aline Panelli, trazendo informações sobre o voto de Renan Santos e de Augusto Cury também. Fala aí, Aline.
4: Oi, Sheila. Bom dia mais uma vez. Eu estou em frente à Escola Estadual Professor José Geraldo de Lima, que fica na Vila Friburgo, zona sul de São Paulo, uma região bem próxima aqui a Interlagos. O candidato Renan Santos, do Missão, vai chegar a qualquer momento por aqui. A equipe dele já está posicionada na rua para a chegada do candidato. Ele mora em uma região próxima, então não é um deslocamento longo. Toda a imprensa também aguardando o candidato para acompanhar esse voto dele. Alguns seguranças que vieram antes já fizeram todo o mapeamento desta área, o deslocamento do Renan até a sessão de votação. E agora os assessores também já chegam por aqui. Então, em breve, a gente vai acompanhar o voto do candidato, que tem 42 anos e tenta pela primeira vez um cargo público no Brasil. Ontem, no último dia de campanha, o Renan conversou com apoiadores na cidade de Santos e também na região central da capital paulista. Depois do voto, o Renan volta para casa e no fim da tarde vai até a sede do partido Missão, na zona sul de São Paulo também, para acompanhar a apuração e depois vai falar com a imprensa. Sobre o candidato Augusto Cury do Avante, outro candidato à presidência da República, ele já votou na manhã deste domingo no interior de São Paulo, na cidade de Colina. Então, em breve, o candidato Renan Santos vai chegar por aqui para o voto. Sheila.
1: Tá bom, Aline. E aí, quando estiverem chegando, é claro, espaço aberto para você. Você nos aciona para que a gente possa acompanhar e registrar também o voto dos candidatos. Bom trabalho por aí. Até já.
4: Obrigada. Até já.
1: Bom, daqui a pouquinho a gente vai direto ao TSE, ao Tribunal Superior Eleitoral, com Afonso Marangoni, para trazer, agora às 10 horas e 21 minutos, um balanço de como transcorreu a eleição até agora, das 8 da manhã até às 10h21, né? Porque a gente sabe que por lá o trabalho é mantido na tentativa de fazer um balanço de ocorrências, de troca de urnas, por exemplo, se houve alguma dificuldade adicional. E é claro que a gente está em busca aqui de mais informações sobre duas questões importantes trazidas pelos nossos ouvintes. Não, todas são importantes, trazidas por vocês, maravilhosas. Mas duas têm sido muito citadas aqui pelos nossos ouvintes. A questão do botão confirma, que Humberto Ferretti falou logo cedinho. Ele tá meio duro esse ano, parece, né? E você precisa apertar mais uma vez, pelo jeito.
3: A impressão que eu fiquei é que demora para liberar ali.
1: O botão confirma
3: não
1: está
3: ativado
1: coisa.
3: Logo depois que apareceu a foto e o número e está tudo certo. E aí a gente tem uma média que foi passada pelo TSE, uma estimativa de 1 minuto e meio para cada pessoa votar, tendo a achar que vai ser mais.
1: Uhum.
3: Não porque demore 1 minuto e meio, mas mesmo o voto rápido vai demorar pelo menos 1 minuto. E aí aquele voto lento, de quem tem um pouco mais de dificuldade, eventualmente com tecnologia, pode demorar 2, 3. E eu vivenciei isso de manhã no local onde eu votei antes de vir pra cá.
1: E aí tem muitos ouvintes escrevendo falando a mesma coisa, né? Precisa ser um pouco mais paciente ali, apertar de repente mais de uma vez, os ouvintes estão falando, ficar segurando para ter, de fato, a gente vai o voto confirmado, mas a gente vai apurar isso melhor para entender exatamente. Outro aqui, outra questão levantada pelos nossos ouvintes é a do aplicativo, né, do e-título. Para muita gente está instável, talvez um excesso de acessos, a gente também vai entender um pouco melhor. Mas o Afonso Marangoni já está pelo TSE trazendo informações para a gente, aquelas que estão disponíveis até o momento, não é, Marangoni? Bom dia para você, seja bem-vindo, bom trabalho por aí. Eu vejo Marangoni, mas não ouço Marangoni. Então, vamos lá, Marangoni, vou esperar só um tiquinho para que você traga as suas informações. Eu até cheguei a ouvir um início do bom dia, mas depois o som dele sumiu. Se a gente conseguir identificar exatamente o que está acontecendo, senão a gente vai ter de restabelecer o contato com ele. Vejo Marangoni posicionado ali no Tribunal Superior Eleitoral, diante de uma espécie de auditório, porque por ali devem ter as principais informações, entrevistas coletivas, assim funciona normalmente no TSE. Mas em instantes ele volta aqui conversando com a gente, trazendo os detalhes dessas últimas horas, dessas mais recentes horas de votação até o momento.

0: Levei mais de uma hora para votar na fila, no bairro da Saúde, Zona Sul de São Paulo, diz a Cris. Ó, bastante tempo, hein? E ela diz, os idosos têm levado mais de 5 minutos para votar.
1: Caramba.
0: Essa foi a observação e a experiência dela ao votar na capital paulista. Obrigada. Tá vendo, Ferretti, o que você falou, né? Tá demorando mais do que o previsto mesmo e por isso tantas filas registradas em vários locais.
1: O João Avelino mandou por aqui também de São Paulo. Bom dia. Eu e a minha esposa também vivemos a situação. Tá lenta a liberação. Onde... Aí tem outro que escreve, né? Onde votei, tecla confirma, rodou liso, rápido. Ou seja, é um caso que foi, bateu ali e tá valendo.
0: Foi liso.
1: Mas, de fato, eu não sei se eventualmente tem algumas urnas. Como eu também expliquei, a sessão, a sala específica em que eu voto, ela é a primeira sala de uma escola. Então, você entra na escola, ela já tá ali. Você não precisa pegar escada, não precisa pegar rampa. O acesso é muito fácil. Por isso, boa parte dos eleitores que têm prioridade é direcionada para essa sala. Idosos, pessoas com dificuldade de mobilidade. Não sei se por conta disso a urna tem algum mecanismo especial que trava ali até que a tecla confirma por alguns instantes para que a pessoa possa de fato conferir se o número e o nome, a foto que apareceram na tela estão de acordo com o que ela quer votar. Eventualmente é uma urna específica. Mas se é uma urna específica, deveria ter sido informado porque de fato está acontecendo com muita gente essa demora na liberação da tecla confirma, que obviamente não vai impactar o voto, não vai impactar o resultado, mas vai impactar no tamanho da fila, no perrengue que as pessoas vão encarar.
0: Isso. Não, gente, tem ouvinte falando, vocês estão falando mal da urna. Não, estamos relatando a experiência do voto como tem sido até aqui, tá bom? E em alguns casos a experiência foi tranquila, em outros casos a experiência foi mais demorada. E é disso que se trata, viu, Bruno?
1: Obrigada pela sua mensagem. Até por isso eu acabei de destacar que não vai mudar nada no voto. Isso. Vai mudar só o tempo de voto, eventualmente um pouco mais de perrengue.
0: Isso, pronto. Agora sim, nossa conexão com o TSE, com Afonso Marangoni. Ô Marangoni, vamos lá, suas informações. Bem-vindo, bom dia.
2: Bom dia, Sheila. Bom dia, Ferretti. Foi só para dar uma emoção adicional.
0: Senti,
2: agora sim, estamos
0: desses
2: em alto e bom som. Pois é, exatamente. E, Sheila, a gente aguarda ver se o TSE vai se manifestar sobre essas intercorrências, mas sobre essa questão da tecla confirma, não há nada de errado aí. É só porque as pessoas estão estranhando. Mas foi mesmo uma estratégia para que o leitor possa ler ali se é aquele mesmo candidato. Então, é um respiro que a pessoa dá, é o tempo de um respiro, aí sim é liberada a tecla confirma. Confirma, você pode apertar. É que não dá para apertar instantaneamente após digitar o número, mas é muito rápido, é um segundinho ali a tecla já fica liberada então para a votação. É porque, por exemplo, como no caso de senadores, tem os suplentes, lá o TSE quer que todo mundo vote bem consciente, sabendo que tem o suplente 1, o suplente 2, então que a pessoa possa minimamente ler ali, ver a foto e confirmar se é mesmo aquele candidato que ela quer que tenha o voto dela. Então, esta tecla confirma, você pode ver que embaixo, quem for votar vai perceber isso, tá lá, confira o seu voto. Aí, instantes depois, sai a expressão confira seu voto, aí sim você pode apertar o confirma. Então, só porque o eleitor está estranhando, foi uma mudança que o TSE fez, mas aí eu tô puxando pela memória, viu, Sheila Ferretti? Não foi apenas nessa eleição, na anterior já tinha este sistema. Então, talvez dessa vez está mais perceptível, porque o número de candidatos é maior, a outra era a eleição municipal, era só 2 votos, né? Então talvez por isso não tenha gerado tanto estranhamento. Agora, como 6 votos, a pessoa pode estar percebendo mais. Mas
0: é isso aí.
2: É isso mesmo, é do próprio sistema.
0: Boa.
2: E aí, Sheila,
0: vai lá.
2: Exato. Antes de devolver para vocês, dizer que o presidente aqui do TSE, Nunes Marques, ele pediu voto em trânsito, como muitos brasileiros fizemos, né? E aí ele votou aqui numa escola do Lago Sul de Brasília e depois deu uma declaração dizendo que vai ser uma eleição muito tranquila e falou um pouco dessas intercorrências climáticas que a gente tem pelo Brasil. Vamos acompanhar a fala do presidente aqui do TSE?
3: A Justiça Eleitoral está preparada para termos uma das eleições mais tranquilas e exitosas. Os mínimos incidentes que ocorreram no Brasil foram contornados até ontem. As questões climáticas estão administradas, tanto nos locais mais extremos, que é o norte do Brasil, com as secas, e as chuvas também que chegaram fortemente na região sul do país. Tivemos alguns deslocamentos de urnas de sessão eleitoral, mas feito nos dias anteriores, e amanhecemos o dia hoje com a segurança.

0: segurança de que as eleições vão se transcorrer na maior normalidade.
1: Pois é, você falava sobre esse auditório aqui, né, Sheila? É montado no térreo do TSE e deve ter pelo menos dois momentos de fala aqui à imprensa, um balanço parcial e depois o balanço total. E o próprio Nunes Marques deve presidir, então, esta fala à imprensa que está prevista para acontecer em dois momentos. Essa é a expectativa, né? Assim também a tradição aqui no TSE, porque a gente, isso é legal contar para as pessoas, né, não tem acesso a nenhuma informação privilegiada. Tudo que a gente sabe está nos sistemas públicos do TSE, digo, na hora da apuração. Mas aqui, claro, a gente tem a oportunidade de perguntar para o presidente do TSE e para as outras autoridades algum detalhe adicional. Então é isso que a gente deve ver em dois momentos do dia de hoje. Sem maiores intercorrências pelo Brasil, a Teca confirma, a dica é só lê lá o nome, vê a foto, aí você aperta, confirma que não vai dar problema nenhum. É só o povo ser um pouquinho menos apressado, pronto, talvez, né, Sheila?
2: É isso aí, um tiquinho de paciência e pronto. Valeu, obrigada, viu, Marangoni? Obrigada. Qualquer novidade, você volta a conversar aqui com a gente. Vamos agora acionar mais da nossa equipe, nosso diretor de jornalismo, apresentador, âncora da Band News FM no Rio de Janeiro, Rodolfo Schneider, também foi votar agora há pouquinho, não sei se já conseguiu. Mas era ali no, na escola, qual que é aquela? Santo Américo, né? Que fica na região do Morumbi, onde vota, inclusive, o vice-presidente da República, Geraldo Alckmin. Rodolfo Schneider com a gente. Já votou ou ainda não, Rodolfo? Bom dia.
3: Bom dia, Sheila. Para você, Ferretti, para os nossos ouvintes. Quem dera, Sheila, quem dera. Eu acho que eu já dou uma meia hora, eu devo ter dado dois passos na minha sessão, que é a sessão 48 aqui no Colégio Santo Américo, como você falou, é perto do estádio do Morumbi, em São Paulo, né? Mas é impressionante, assim, pelo menos no meu caso, as pessoas estão demorando muito para votar, as filas são enormes aqui no colégio e praticamente não andam. É bem verdade que a minha sessão ela é embaixo do colégio, ou seja, no primeiro andar, e aí o que acontece é que as pessoas que têm prioridade, idosos, pessoas com dificuldade de locomoção, para não subir escada, elas votam no andar de baixo. Então, sempre quando chega alguma prioridade, entram na frente, então embaixo as filas andam menos. Mas, assim, é impressionante. Eu acho que para votar a fila está enorme, só aumenta aqui no colégio. E, realmente, como você falou, tem uma expectativa aqui grande de imprensa, já esperando a chegada do vice-presidente e candidato à reeleição junto com o Lula, Geraldo Alckmin. Ele vota aqui. Como ele estava de manhã acompanhando o presidente em São Bernardo do Campo, como você já noticiava mais cedo o voto dele em São Bernardo, ele acompanhou e está vindo para São Paulo, para a capital. Você tem próximo Tarcísio de Freitas votando no, na escola Miguel de Cervantes, o Alckmin votando a menos de um quilômetro dali aqui na, no Colégio Santo Américo. E aquela lembrança, né, para as pessoas pegarem realmente uma colinha. Eles colocam aqui à disposição uma colinha para quem estiver na fila já anotar tudo. Senão, realmente, a gente está vendo que muitas pessoas aqui estão se atrapalhando na hora, esquecem. Tem que pegar a colinha, começa com o deputado federal, né, que são quatro números, aí o segundo, que é o estadual, que são cinco, depois senadores, governador e presidente da República. Mas por aqui, Sheila, fila demais, demais, demais. Se essa realmente é a lógica e é a cada quatro anos, com tantos votos assim, a gente pode ter aquele finalzinho às 5 horas da tarde, demorando um pouco mais, porque aí as pessoas que estão na fila podem ainda votar, enfim, atrasa a saída de urna. Vai, no final das contas, impactar aí, de certa forma, pelo Brasil, essa eleição que a gente sabe que é mais complicada com 6 candidatos, né?
2: Exatamente. A cola é fundamental, gente, para a gente contribuir para que a votação possa transcorrer com mais tranquilidade, com menos filas. A gente tem observado muitas filas e ouvintes relatando aqui 5 minutos para conseguir votar. Uma pessoa. Imagina, a previsão do TSE era 1 minuto e meio. As pessoas estão demorando 5 minutos para concluírem os seus votos. Ô Rodolfo, por aí no entorno, você observou muita sujeira dos santinhos pelo chão ou não?
3: Sujeira, bastante sujeira, muito santinho no chão. Até que o trânsito estava fluindo, assim, enfim, não tinha grandes complicações para chegar aqui. Ônibus passando e tudo, mas realmente com muita sujeira, como sempre, né? Pois eu não vi ninguém distribuindo, não. Talvez mais cedo tenham distribuído e o santinho já estava no chão.
2: Valeu, Rodolfo. Então, bom voto para você. Paciência por aí, né? E a gente reafirma aquela necessidade da colinha mesmo para tentar agilizar o voto. Valeu. Até mais tarde, hein?
3: Valeu, Sheila. Tchau, tchau. Bom dia.
2: Bom dia. 10h33.

0: Tempo.
1: Agora, 10h33, a Josélia Pegorim na sexta-feira, não sei se ela estava contando com isso ou se ela quis ser educada, ela falou, gente, vou estar de plantão no domingo, qualquer coisa me acionem, né? Não sei se foi só para fazer uma média, mas pintou qualquer coisa, viu, Josélia Pegorim? Até porque eu tô olhando agora para o estacionamento da Band, eu cheguei aqui às 9h, tava um solão, tá sol ainda. Mas não tá aquele solzão. Vai mudar a situação na capital, Josélia? Bom dia, bem-vinda.
2: Tá ventando.
3: Bom dia, Ferrete, bom dia, Sheila, a todos. Pois é, Ferrete, estamos de plantão sim, porque a situação realmente é bastante complicada. Bom, nós estamos aí observando agora uma linha de instabilidade muito forte. Linha de instabilidade, gente, é uma área de chuva, assim, são várias nuvens muito pesadas, só que elas caminham juntas, elas se deslocam juntas, né? E essa linha de instabilidade está muito forte, já provocou temporais, na divisa do Paraná com São Paulo, região de Presidente Prudente, já teve rajadas aí de 81 km por hora, e essa área de chuva está avançando muito rápido sobre o estado de São Paulo. Então, a expectativa é de que na região da Grande São Paulo, a região de Sorocaba, Campinas, que ainda também estão com sol, né, nós tenhamos as primeiras pancadas de chuva já aí por volta do meio-dia, ou assim, uma hora da tarde, entendeu? Então, assim, é uma situação que está preocupando muito, porque essa linha de instabilidade está muito forte, né? Ela passou pelo Paraná, por exemplo, com rajadas de vento de mais de 100 km por hora. Então, vem chuva forte e aí vai avançando sobre o estado de São Paulo. Então, assim, no decorrer da tarde, o tempo vai ficar muito instável, com risco de temporais que podem realmente causar estragos e causar problemas para a locomoção das pessoas. Então, a pressa para votar agora de manhã mesmo.
2: Opa!
1: Esse vento de 100 km por hora também vem para São Paulo, Josélia?
2: Tudo isso, gente.
3: Olha, o Ferrete, não dá para descartar rajadas de vento de 70 até 100 km por hora no estado de São Paulo. Nós já tivemos em torno de 80 km por hora na região de Presidente Prudente. Essa linha de instabilidade está muito forte, né? Ela começou a se formar ontem, porque nós tivemos, na verdade, a formação de uma frente fria ontem entre o sul do Brasil e o Paraguai. E aí se organizou essa linha de instabilidade, já estávamos esperando pela formação dessa frente fria, e o sistema está avançando muito rapidamente. Então, hoje é um dia de muita preocupação, porque nós já tivemos tempestades em Santa Catarina, já tivemos tempestades hoje na madrugada e agora no começo da manhã no Paraná, em Mato Grosso do Sul, aí já está entrando em São Paulo. Então, assim, até o final da tarde, por exemplo, essa mesma área de instabilidade, essa mesma linha de instabilidade, já deve começar a provocar chuvas até, talvez, na cidade do Rio de Janeiro, em áreas ali do sul de Minas, do Triângulo Mineiro. Então, assim, é uma preocupação muito grande, porque é um sistema muito forte. Está realmente preocupando, além da chuva forte, também com a ventania.
1: A Sheila falou que está ventando aqui, e, de fato, eu olho para o estacionamento da Band, tá sol. Aí daí dois minutos não tá sol.
2: Pois
1: por quê?
2: É.
1: Porque o vento vai trazendo nuvens que vão tampando o sol ali de tempos em tempos. Então o sol aparece, o sol se esconde e já tem esse alerta dado pela Josélia que de fato essa chuva tá chegando. A gente leu mensagem mais cedo de ouvinte da região de Presidente Prudente, que também foi uma região citada pela Josélia. E o ouvinte já falava, olha, aqui choveu pra caramba nas últimas horas, boa parte da cidade Presidente Venceslau ou Presidente Epitácio. São do lado uma da outra, confesso que não me lembro agora, mas ele falou que boa parte da cidade estava sem energia, portanto tem mais essa ainda. Tem mais essa ainda, pessoal. Sigam a dica da Josélia, principalmente em todo o estado de São Paulo, mas na capital, regiões mais ao sul do estado, se você não votou ainda, faz um esforcinho, tenta aí antes do almoço, porque a gente pode ter problemas à tarde.
2: É isso.
1: Obrigado, viu, Josélia?
3: Exatamente. Obrigada, viu, Sheila?
2: Obrigada.
3: Ferrete, bom, qualquer coisa, só me acionar. Não era brincadeira,
2: tá
3: não,
2: bom,
3: senhor, viu? Tô de plantão mesmo.
2: Tá, não
3: e
2: vamos oferece
3: até o final do dia.
1: Não
3: e
1: oferece muito, não.
2: Não oferece por educação. Sabe quando você oferece as coisas por educação e aceita
1: isso,
2: um ódio que dá?
1: Liga.
2: Então, é isso.
1: Liga.
3: Sheila,

0: Sheila, deixa eu te falar uma coisa. Se há uma situação assim que eu já tô assim muito acostumada, é com essas situações especiais, né? Assim, o nosso trabalho nesse momento é um trabalho de equipe de jornalismo também, né? Então,
1: Sem
0: assim,
1: dúvida.
0: é plantão mesmo. Não é que eu estou me oferecendo, eu estou realmente
1: Fechado.
0: junto com vocês nessa cobertura, porque a coisa pode complicar muito. Qualquer coisa é só me chamar.
1: Pode deixar, falaremos ao longo do dia ainda. Agora são 10h39.

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5: 10h41.
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0: Agora 10 horas e 41 minutos, eleitores de todo o país estão votando para escolher presidente, governador, dois senadores, deputado federal e deputado estadual no estado de São Paulo. A gente faz contato agora com a Isabela Mota, que acompanha o dia do candidato do PT ao governo do estado, Fernando Haddad. Pelo que foi passado pela assessoria, ele já chegou ao local de votação, mas chegou mesmo, atrasou? Como é que está a situação por aí, Isa?
1: Oi, Ferretti, já chegou e já saiu aqui do local de votação dele. Agora a gente está seguindo para o local de votação do vice-presidente Geraldo Alckmin, Fernando Haddad, que chegou acompanhado de uma verdadeira comitiva, né, que compõe a campanha, a chapa do presidente Lula ao lado dele. O vice-candidato a vice-governador Márcio França, também Geraldo Alckmin, a esposa Lu Alckmin, as candidatas ao Senado Simone Tebet, Marina Silva, também o ministro da Saúde, Alexandre Paes, estava por aqui. Eles vão seguir juntos para a votação de cada integrante da chapa. O primeiro a votar foi o presidente Lula e depois, então, vieram aqui sem o presidente para a votação de Fernando Haddad na Zona Sul de São Paulo, em Indianópolis. Ele chegou sem falar com a imprensa, mas depois que votou e que fez a foto com a campanha, falou conosco, falou sobre como enxerga essa segunda tentativa dele de assumir o governo de São Paulo. Disse, inclusive, que acha que essa foi uma campanha menos incisiva e violenta. Foram as palavras que ele usou de um momento de mais apoio da sociedade. Também falou sobre a presença de mulheres nessa campanha do PT e sobre os impactos da crise no Supremo Tribunal Federal. Disse que há, sim, impactos para qualquer campanha, já que a gente está falando de um dos três poderes da República. Agora, então, ele segue para a região da Vila Sônia, do Morumbi, onde Geraldo Alckmin vota, e no final do dia eles vão acompanhar a apuração em um hotel.

0: na Avenida Paulista, Fernando Haddad, que já foi prefeito da cidade de São Paulo, e Márcio França, que já foi governador e agora compõe a chapa de vice de Fernando Haddad.
1: Muito bem, Isabela Mota. Daqui a pouquinho a gente ouve, inclusive, um trecho do que disse o candidato Fernando Haddad, do PT. E quem fala, inclusive, quem falou agora há pouquinho foi o próprio governador Tarcísio de Freitas, candidato à reeleição, porque votou agora há pouco em São Paulo. Arthur Coelho acompanhando com os detalhes. Fala aí, Arthur.
2: Exatamente, muito bom dia a todos. Acompanhei agora há pouco a coletiva de imprensa com o governador Tarcísio de Freitas, candidato à reeleição pelo Republicanos. Aqui no Colégio Particular Miguel de Cervantes, ele, quando chegou acompanhado de alguns políticos, como o prefeito de São Paulo, Ricardo Nunes, também esteve na companhia de candidatos ao Senado, como Guilherme Derrite e André do Prado, além, claro, da primeira-dama. Foi, inclusive, a primeira agenda dele aqui no Colégio Miguel de Cervantes. Ele chegou, acompanhou a primeira-dama no voto dela, a Cristiane Freitas. Na sequência, ele seguiu para votar, conversou ali com alguns eleitores que tiraram fotos, que conversaram com ele, inclusive, ficaram bastante tempo conversando com o governador. Ele chegou aqui por volta das 10 horas da manhã, agora são 10h45, agora que terminou a coletiva, então ele deu aqui mais ou menos uns 8 minutos de coletiva de imprensa, onde falou de alguns projetos que ainda precisam ser finalizados neste mandato, e afirmou também que a eleição não está ganha, mesmo com o resultado das últimas pesquisas. Diz que vai acompanhar com a família após sair daqui, não vai acompanhar a volta de outro político, vai ficar em casa acompanhando com a família a apuração dos votos, e aí a partir das 5 horas da tarde ele vai seguir para aquele espaço Village JK na Vila Olímpia, na zona sul da capital paulista, onde vai de fato acompanhar com alguns apoiadores também a apuração dos votos nesta tarde de hoje, neste domingo de eleição.
1: Valeu, Arthur. Então, daqui a pouquinho vamos combinar o seguinte: a gente exibe tanto um trecho da fala de Fernando Haddad quanto um trecho do candidato à reeleição, atual governador Tarcísio de Freitas. Combinado? Vamos em frente com mais cenários nacionais, porque a gente tem muito ainda a tratar, tem muito ainda da nossa reportagem espalhada por todo o país.
3: A gente faz contato agora com o Rio de Janeiro. Quem tem os detalhes da votação por lá é o repórter Vinícius Calisto. Diga lá, Calisto, bom dia.
4: Bom dia, Ferretti, a você, a todo mundo que acompanha a gente aqui na Band News FM. Todo mundo já votando agora cedo, inclusive o prefeito do Rio, Eduardo Cavalieri, votou agora há pouco aqui na zona sul da capital fluminense. Ele que já, como disse, e declarando apoio ao Eduardo Paes, candidato a governador do PSD aqui para o Rio de Janeiro. E também quem já votou foi o candidato também, William Siri, do PSOL, votou às 9h30 da manhã de hoje em Campo Grande, na zona oeste da capital fluminense. O candidato também ao governo do estado, Douglas Ruas, do PL, chegou agora há pouco para votar lá em São Gonçalo, na região metropolitana. Ele foi um pouco mais tarde, porque antes ele acompanhou a votação do candidato à presidência da República, Flávio Bolsonaro, também do PL. Flávio, que votou em Vila Isabel, na zona norte aqui da capital fluminense. O candidato Douglas Ruas o acompanhou de manhã cedo e agora foi votar lá no distrito de São Gonçalo, na região metropolitana do Rio de Janeiro. Quem também votou hoje pela manhã foi o governador em exercício aqui do Rio de Janeiro, desembargador Ricardo Couto de Castro, que votou também na zona sul aqui da cidade. A Juliette Pantoja, do UP, estendeu um pouco mais a votação dela, vai ser meio-dia, estava marcado anteriormente para as 9h, mas ela botou para o meio-dia, e a movimentação aqui nas zonas eleitorais, tanto na capital quanto na cidade, ela é bem intensa, tem diversos lugares com bastante fila. Os nossos ouvintes aqui da Rádio Band News FM citando que há muitas filas em diferentes pontos, tanto aqui na capital quanto na Baixada Fluminense, região metropolitana. De fato, essa é agora pela manhã, a movimentação muito grande, e essa foi a agenda tanto dos candidatos quanto também dos apoiadores aqui no Rio de Janeiro, pessoal.
1: Boa, Calisto. Obrigada, viu? Pelos detalhes aí do Rio de Janeiro, ao longo do dia, mais da nossa equipe no Rio. Vamos a Minas Gerais agora. Josiele Lemos com a gente também para falar do voto do eleitor, mas do voto dos candidatos também por aí. Josiele, bom dia.
5: Exatamente, Sheila. Bom dia para você também, para o Ferretti, para quem nos acompanha aqui no Jornal Band News. Vamos falar

0: dos candidatos que já exerceram o direito ao voto e também da polêmica envolvendo o candidato à presidência Romeu Zema do Novo, que votou mais cedo em Araxá, no Triângulo Mineiro. Zema está envolvido na polêmica por ter entrado com o celular em mãos na cabine durante um voto que é proibido pela legislação eleitoral. Sheila, questionamos o TRE, eles disseram que vão abrir uma investigação sobre este caso. Durante a coletiva de imprensa, ainda em Araxá, Zema falou sobre este assunto, disse que anda com o celular o tempo todo e tem o celular como um dedo da mão, mas que não filmou nada durante o voto dele e que o celular, por estar em mãos, não afetou o voto no momento da votação lá em Araxá. Vamos acompanhar este caso e a qualquer momento vamos trazer mais informações por aqui. Em relação aos candidatos ao governo de Minas, Patrus Ananias do PT, Calil do PDT. Patrus, já votou? Calil do PDT está aqui na Escola Estadual Governador Milton Campos, Estadual Central, no bairro de Lourdes, região central de Belo Horizonte. Ele chegou 5 minutos após o horário, estava na fila normal, para votação, fila muito grande, porém depois, pela idade, foi transferido para a fila de prioritários e aguarda para votar por aqui. Gabriel Azevedo do MDB também já votou, assim como o Flávio Roscoe do PL. Cleitinho Azevedo do Republicanos ainda não votou, vai votar em Divinópolis. E Matheus Simões, que vota aqui em Belo Horizonte também, daqui a pouquinho, às 11 horas, na Escola Estadual Barão do Rio Branco, Avenida Getúlio Vargas, no centro de Belo Horizonte. Vamos atualizando todas as informações, acompanhando também a mudança de votação, né, de alguns eleitores. Vamos trazer tudo ao longo da programação. Sheila, volto com você.
1: Muito obrigada pelas informações. Bom trabalho por aí.
2: E a gente segue girando a reportagem da Band News FM e faz contato agora com o Salvador. Quem tem as informações da eleição na Bahia é a Janaína Moradilo. Fala, Janaína, bom dia.
1: Ela tem as informações, mas ela disse que traz mais tarde.
2: Ah, é? Então tá bom. Combinado. Eu não menti.
1: Viu? Não houve mentira. Ela tem as informações, de
2: Daqui
1: fato.
2: Daqui a pouquinho, Janaína Moradilo,
1: direto de Salvador. Trazer já é outra coisa.
2: É outra coisa. Vamos lá.
1: Daqui a pouquinho mais da nossa reportagem em outras regiões do país. Tem mais da Bahia, mais do Distrito Federal, Paraná, Rio Grande do Sul, Amazonas. É cobertura completa aqui na Band News FM. Agora são 10h51.

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gente, às 10h52, em instantes, tem entrevista coletiva no Tribunal Regional Eleitoral aqui de São Paulo, tá? A gente tá na expectativa, porque é aquele momento em que há os balanços sobre intercorrências, sobre algum episódio de troca de urnas, falar um pouco das filas, né? O momento em que o TRE conta como foram as últimas horas, né? Desde as 8 horas da manhã, votação já transcorrendo, agora 10h53, então teremos quase 3 horas já de votação rolando em São Paulo. Continua valendo a recomendação. Se puder, vá ainda nesse período da manhã, porque na parte da tarde tem previsão aí de chuva, de ventania, então já faça isso, tente antes do almoço, de repente, para se encontrar comigo, depois das 11 horas da manhã, porque saindo daqui eu vou lá votar. E tinha ouvinte até perguntando, como é que vocês fazem por aí? A gente faz revezamento, né? É isso. Então a Carla Bigato já tá por aqui, ela vem.

0: na quebrada, de gente que chegou a ter esse perrengue. Uhum. Essa coletiva do TRE, que a Sheila citou, que vai começar a qualquer momento, a gente vai ver se consegue registrar um pouco dela aqui, vai dar essa dinâmica de como é que tá a situação, urna quebrada, urna substituída, e a gente sabe, eu nunca vivi essa situação, mas tenho conhecidos que já viveram e causam perrengue ali, um transtorno, tem que esperar um pouquinho mais, não tem jeito, mas a gente vai ter esses números divulgados daqui a pouquinho pelo TRE de São Paulo. A princípio será o primeiro balanço feito pelas autoridades que cuidam das eleições aqui em São Paulo. Lembrando também para você que ligou o rádio ou a TV ou se conectou no YouTube agora, que os dois principais candidatos ao governo do estado já votaram, o Fernando Haddad e também o Tarcísio de Freitas. A reportagem da Band News FM está acompanhando na rua o dia dos dois e daqui a pouquinho, inclusive, a gente vai trazer as frases, as declarações, as palavras que foram ditas mais cedo pelo Tarcísio de Freitas e também pelo Fernando Haddad, que inclusive estão, a princípio agora, pertinho da Band, né? Pra quem não sabe, a Band fica no bairro do Morumbi, a 2 ou 3 quarteirões do Palácio dos Bandeirantes, que é a sede do governo estadual. O governador Tarcísio de Freitas votou no Colégio Miguel de Cervantes, que fica ali, 2 quarteirões, eu também diria, do estádio do Morumbi. E o Fernando Haddad, que votou em outro ponto da Zona Sul, agora tá vindo também para a região do Morumbi para acompanhar no Colégio Santo Américo, também tá do lado do estádio, o voto do vice-presidente da República, Geraldo Alckmin.
1: Gente, vamos voltar aqui com algumas recomendações importantes. Essa aqui é da Carla Bigato, enviada especial para dizer que você precisa levar sua colinha. Gente, leve a cola com os números anotados para que você agilize o processo de votação, para evitar ou reduzir as filas que têm se formado, tá? Tem levado um pouco mais de tempo, são vários números, a gente não vai lembrar de cabeça, a gente tem muita coisa na nossa cabeça. Então, anota, vai com a colinha, porque isso facilita e agiliza o processo de votação, tá bom? Muitas dúvidas aqui de ouvintes que querem votar na legenda para o Senado. Não pode, já dissemos aqui. Votação pode até às 5 horas da tarde, é horário de Brasília que vale. Tinha ouvinte mais cedo perguntando porque mora em local com fuso horário diferente. É 5 horas pelo horário de Brasília. Ordem dos votos: deputado federal, deputado estadual, senador 1, senador 2, governador do estado e presidente da república. Essa aqui é a ordem dos votos. Vamos ao TRE. Agora, a Luana Pereira, por ali, está na expectativa também do início dessa coletiva, né, Lua? Conta pra gente.
2: Dado para a chegada aqui do desembargador e presidente do TRE de São Paulo, José Antônio Encinas Manfré. Nós estamos aqui posicionados também para entender o primeiro balanço oficial dado por ele, com a voz dele aqui. Mais cedo nós tivemos a informação sobre o número de urnas que foram que houve necessidade de serem substituídas até às 9:30 da manhã. 32 urnas precisaram ser substituídas em todo o estado de São Paulo, sendo 24 no interior e 8 aqui na capital paulista. A gente aqui da Band News FM quer questionar o que os nossos ouvintes têm trazido durante toda a manhã, demora para votação, se isso já era esperado por aqui. Então a gente acompanha a programação aqui da Band News FM, claro, a fala do desembargador e presidente aqui no TRE de São Paulo, na região da Bela Vista, para entender essa primeira movimentação. Pouco mais de 2 horas de votação, começou às 8 horas da manhã pelo horário de Brasília, agora chegando às 11 horas da manhã, que é quando o presidente fala aqui, para trazer mais um destaque do que tem acontecido e a movimentação no estado de São Paulo.
1: Tá bom, Lua, obrigada. Então, em instantes, começa essa coletiva. A gente, é claro, vai acompanhar por aqui, assim como o voto de cada um dos candidatos, né? Em instantes, às 11 horas da manhã, mais um giro completo, trazendo informações do TSE com Afonso Marangoni, com todos os nossos repórteres espalhados por todo o país, acompanhando o voto dos eleitores e o voto também de todos os candidatos.
0: E só retomando o que disse a Luana, números, eu não vou ter um número de referência para lembrar como foi na última eleição, mas números aparentemente baixos de problemas com urna, 32 urnas com problemas em todo o estado, 8 na capital paulista, por isso a gente praticamente não recebeu mensagem de ouvinte falando sobre esse tipo de problema na manhã de hoje.
1: Dulce, nosso ouvinte, Sheila Ferretti, bom dia, eu votei em Amsterdã e foi bem tranquilo, mas tinha muita gente. Que bom que deu tudo certo, Dulce, obrigada. Paris, a gente falou mais cedo, né? 3 horas para votar. Pois é. Perrengue chique, estão dizendo euro, aqui, né? Então. Agora 10h59.
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0: Falta um minutinho para as 11 horas da manhã pelo horário de Brasília. Você nessa última hora, nas duas últimas horas, ficou conosco. Roberto Ferretti, Sheila Magalhães, vem aí, Fábio França e Carla Bigato. Eu sei, não é a mesma coisa? Não é, né, Ferretti?
1: Não é, definitivamente não.
0: Não é a mesma coisa.
1: É o que
0: mas
1: tem,
0: é o que
1: né?
0: tem na sequência.
1: Tem que rodar, gente. Não pode ficar aqui até 10 da noite.
0: Eu preciso votar.
1: Preciso tomar uma água, a gente vai ficar sem voz. Então, assim,
0: é
1: vocês
0: o que
1: vão
0: temos.
1: Ter que lidar com eles aí, viu, gente? Mas a gente volta depois, viu?
0: É isso.
1: Tadinhos.
0: Você volta mais tarde? Você
1: volto,
0: sabe que horas?
1: Volto, rapaz, acho que é 1 da tarde. Dá tá uma bom. Às 2 e depois das 3 às 4h30.
0: Tá bom, fechado. E aí, você volta com a Adriana Araújo mais
1: tarde? Das 3 às 4h30 com a Adriana Araújo.
0: Então, combinadíssimo. Às 4h30 eu volto com a Carla Bigato, com o Luiz Megalli e todo o nosso timaço de colunistas. Então, um beijo pra vocês. Bom voto pra quem vai votar e até mais tarde.

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1: 11:01 pelo horário de Brasília. Seja bem-vindo, seja bem-vinda à Band News FM. Demorou, mas chegou. É sexta-feira? É domingo. E é domingo importante, hein? Domingo de eleição, hoje 4 de outubro de 2026. Eu sou a Carla Bigato, vou te fazer companhia ao longo das próximas 2 horas, na primeira etapa, no primeiro turno aqui de trabalho. E o Fábio França também conosco, já tá no segundo turno, né, Fábio? Bom dia pra você.
2: Já tô no segundo turno, Carla Bigato, daqui a pouco tem o terceiro, pra mim, né? Pras eleições, não. Termina no segundo turno, ninguém aguenta um terceiro, né? Vamos falar a verdade? Dia importante demais, como você disse, né? Dia de eleição, e quem acompanha a Band News FM sabe que é assim, né? Desde cedinho, desde as primeiras horas do dia, a gente acompanha o seu dia de votação. O que você está encontrando pelas ruas de São Paulo, pelas ruas da Grande São Paulo, do nosso estado, do país inteiro, inclusive nas ruas fora do país, porque tem lugar, inclusive, que a votação já foi encerrada. A gente vai voltar também a falar desses locais de votação fora do Brasil. E depois das 5 horas, claro, com o fechamento das urnas, o início da apuração, cobertura completíssima da Band News FM. Vale o registro, manda sua mensagem para cá, caso você tenha alguma dúvida ainda. Elas sempre surgem. Às vezes a gente pensa que, não tenho dúvida nenhuma, imagina que nada pode acontecer, e de repente acontece algo inesperado e pinta aí uma dúvida na sua cabeça. Manda para cá, 11 999 592 100. Se você estiver fora de São Paulo, coloque o 11 na frente, 999-592-100 é o nosso número. Quero saber como é que tá o seu dia de votação. E o seu, Carla Bigato, você já foi ou não?
1: Fábio França, hoje foi um dia muito diferente para mim, porque eu sempre votei no período da tarde. Nunca tinha... É, o que vai acontecer com você hoje. É. Eu nunca antes na história desse país, eu abri a minha sessão eleitoral, né, a escola onde eu voto é um centro universitário, o Centro Universitário São Camilo, que fica na região da Pompeia, na zona oeste de São Paulo. E eu não esperava que eu encontrei uma fila.
2: Já cedo?
1: Cheguei por lá cedo, cheguei 5 para as 8 da manhã. Falei, não vai ter... Sou eu e meia dúzia de pessoas mais experientes, mais maduras, digamos assim. É nada, um monte de gente teve a mesma ideia. Formaram uma fila, essas pessoas, inclusive com criança ali, mas foi muito tranquilo, porque pontualmente, às 8 horas, o centro universitário abriu as portas, as pessoas pararam ali para conferir onde é que ficava a sessão, né, cada uma das sessões, porque essa sala ela pode mudar, né, de um ano para o outro. Às vezes é no primeiro andar, às vezes é no segundo andar. Então dá uma conferida, dá uma checada a hora que você entra no seu local de votação para saber se a sessão é no mesmo... local, na mesma sala da eleição anterior. A minha era um andar abaixo, então subi um andar a menos de escada. Cheguei lá, 4 pessoas na minha frente. E foram pessoas, Fábio França, que olha, que orgulho, viu, dizer. Pessoas que levaram a colinha.
2: Isso aí.
1: Eu cronometrei todas as pessoas que votaram na minha frente. Nenhuma delas passou de 35 segundos pro voto.
2: Tem gente que tem vergonha de levar a colinha.
1: Não precisa
2: ter vergonha, nada. Leva a colinha no papel, hein, gente? No papel, não pode celular.
1: Tem que ter vergonha de colar na prova, na escola, né? Enfim. 35 segundos para cada uma dessas pessoas. Boa. E eu, antes de entrar no meu ali na urna, no recinto de votação, deixei o meu celular ao lado do mesário e falei, posso cronometrar? Falei, pode. Deixei ele no cronômetro ligado, pum, fui lá. 35 segundos também. Boa. Achei que eu faria num tempo até melhor, né? Tentei competir com os outros eleitores. Mas aí o que aconteceu? O que me surpreendeu, e aí já pra te preparar. Quando você digita, separei a tal da colinha.
2: Sim, ótimo.
1: Aqui, tá? Pros nossos ouvintes
2: eleitores.
1: Não precisa
2: ser desse tamanho, né, gente? Pode ser menorzinha, mas tudo bem.
1: Não, isso aqui é maravilhoso, né? Tá, é uma folha de sulfite, papel A4, escrito colinha em cima. E embaixo tem a ordem aqui do seu voto. Né, dos candidatos. Aí tem primeiro deputado federal, são 4 números. Você digita os 4 números, quando você terminou de digitar, você tem que confirmar uma vez. E aí você confirma uma segunda vez. Porque ele dá um sinalzinho sonoro, depois do primeiro confirma, você olha, tem certeza se é, ainda dá tempo de mudar, né, de repente, e aí você aperta de novo e faz o barulhinho da urna eletrônica. Ah, você parar aqui, né? É bom pra gente ter ao longo do dia de hoje. Aí, deputado estadual, são 5 números. Tem gente que selecionou 2 deputados estaduais e tá achando, não, são 5 números. mesma coisa. Digitou 5 números, aperta confirma uma vez. E aí só do segundo faz... E confirmou. Senador ou senadora, são 2 votos, tá? Tem que digitar os 3 números, o número completo do candidato ou da candidata. Governador, 2 números. Presidente, 2 números. Então, demorei mais tempo, Fábio França, porque da primeira lá no deputado federal que eu votei, quando eu digitei o confirma, eu achei que já ia pro, o sinal sonoro direto. Não foi.
2: Sim.
1: Então, demorei alguns segundinhos a mais.
2: É um bom registro.
1: Tá?
2: É um bom
1: fica,
2: registro.
1: Você fica atento.
2: Tô ligado já. Eu vou mais pro fim da tarde. Deve chover aqui em São Paulo. Tomara que não tenha santinho pra virar aquela papa na calçada, na rua. Ai, ai, ai. Tem dúvidas chegando já pelo nosso WhatsApp 11 999 592 100, Carla.
1: Desculpa, a gente tá com um especialista, doutor Alberto Rolo, que desde o começo do dia tá conosco aqui. E talvez, doutor Alberto, especialista em justiça eleitoral, né? Sempre o nosso guru aqui de justiça eleitoral. E eu falei sobre apertar o confirma 2 vezes. Foi ansiedade da minha parte? Eu não esperei o tempo suficiente pra digitar confirma só uma vez e fazer o barulhinho da urna?
3: Carla Bigato, agora com você.
1: Bom dia.
3: Com o Fábio eu já estava antes. Bom dia. Uma das alterações da urna eletrônica do sistema nessa eleição é justamente você colocar aquela barra de desenvolvimento. Como a gente vê no computador, aquele reloginho, né? Então tem aquela barra. Se você esperar aquela barra terminar, são alguns segundos, 2-3 segundos, você pode partir pro próximo voto sem problema nenhum. Mas é justamente para o eleitor confirmar o voto, ter certeza do que está fazendo e não ter aquela acusação, né? Aquela reclamação. Ah, não, tá demorando muito, travou a urna, ou então alguém mexeu na urna. Então não, você consegue acompanhar voto por voto com aquela barra de desenvolvimento lá, de andamento do registro do voto, e aí depois confirma.
1: Aí, ó.
2: Ah, tá vendo?
1: Ansiedade da minha parte.
2: Demais.
1: Não dá pra apostar corrida, então não dá pra fazer em menos, imagino que de 30 segundos.
2: Depende muito do tempo da urna também.
3: É, né? O tempo médio, o tempo médio que o TSE calculou seria 1 minuto e 30, veja só.
1: Ah, então foi bem.
3: O tempo médio é esse.
2: Eu já ia aproveitar também o doutor Rolo pra tirar a dúvida da Gabi Siqueira. Bom dia, Band News, meu filho quer entrar comigo e digitar os números, isso pode? A criança pode apertar lá o botãozinho?
3: Não, digitar não, porque o voto é personalíssimo, o voto é do eleitor, mas ele pode acompanhar, pode assistir.
2: Não pode digitar. Muito bem. Valeu, Gabi.
1: Bom, os 2 candidatos, principais candidatos à presidência da República, o que estão à frente, né, nas pesquisas, já votaram. A Band News FM acompanhou. A gente vai para o Rio de Janeiro agora, porque a Maria Eduarda Vieira acompanhou o candidato Flávio Bolsonaro. Bom dia para você, Duda.
4: Oi, pessoal. Muito bom dia para vocês. Bom dia novamente para os ouvintes da Band News FM que acompanham as eleições deste ano. Flávio, estou na Zona Norte, aqui do Rio de Janeiro, logo nas primeiras horas, já desde 7h30, antes mesmo dos portões dos locais de votação abrirem, a imprensa já estava aguardando o candidato à presidência. Ele chegou por volta de 8h15, 8h30, uma movimentação muito intensa, ele que chegou então acompanhado de familiares e apoiadores, inclusive também o candidato a governo aqui do estado do Rio de Janeiro, Douglas Ruas. Ele votou muito rápido, Flávio Bolsonaro, o processo dentro da escola foi bem rápido para ele conseguir votar, foi tranquilo. A saída dele foi mais confusa, porque foi o momento que ele conseguiu falar assim com a imprensa. Como eu mencionei, nós temos muitos jornalistas, não só nacionais, mas também as eleições do Brasil têm repercussão internacional, por isso a gente também tem uma cobertura muito grande, né, de jornalistas de outros países. O policiamento foi reforçado, apesar do tumulto, tudo fluiu tranquilamente. Policiamento reforçado ali na região de Vila Isabel, na Zona Norte, por conta então de ser não só do local de votação no geral, né, a gente tem policiamento reforçado no Rio de Janeiro neste domingo, mas principalmente porque sabia da movimentação que aconteceria então por causa do voto do candidato à presidência. Depois que ele saiu ali de Vila Isabel, ele foi para um bairro vizinho, na Tijuca, justamente para acompanhar a esposa dele, que vota então em uma escola nesse local. Depois, segundo a programação de Flávio Bolsonaro, é a ida para Brasília, já que ele acompanha as apurações então ao longo deste domingo, depois das 5 horas, diretamente de Brasília, mas votou aqui no Rio de Janeiro. Durante o momento em que ele falou com a imprensa, falou sobre a expectativa, inclusive, de ganhar, de vencer neste primeiro turno. A gente tem inclusive um trecho do Flávio Bolsonaro falando sobre essa expectativa de vencer logo neste domingo. Vamos ouvir.
5: As nossas pesquisas já mostram que a gente ultrapassou no primeiro turno já faz algum tempo Nas nossos drags também mostra uma tendência de alta, de um voto inteligente, um voto de revolta já. Nesse primeiro turno, pessoas que votariam em outros candidatos que também são contra o Lula, já votando em Flávio Bolsonaro no primeiro turno. Então é um movimento muito claro que nós vemos nas nossas pesquisas internas e que eu espero que sejam suficientes para já darem a nossa vitória no primeiro turno. Eu espero de verdade que o Brasil já escolha o seu presidente no dia de hoje de forma definitiva, com 50% mais um dos votos, pelo menos, em Flávio Bolsonaro.
4: Quem nos acompanha, então, com imagem, conseguiu ver a quantidade de... só a quantidade de microfones e também a quantidade de pessoas que estavam ali, então, acompanhando o voto do candidato à presidência. A gente segue acompanhando ao longo do dia, não só as eleições, né, as votações para a presidência, mas também para os outros cargos, inclusive nós aqui do Rio de Janeiro também cobrindo a parte de governo, pessoal.
2: Muito obrigado, Maria Eduarda, trazendo as informações do Rio de Janeiro. Em São Paulo, Tiago Muniz está com a gente e acompanhou o voto do candidato à reeleição Lula. Tiago, bom dia.
6: Bom dia, Fábio. Bom dia a todos. E agora, a caminho da residência, onde o presidente, candidato à reeleição Luiz Inácio Lula da Silva, mantém residência na zona oeste de São Paulo, na região de Alto de Pinheiros. Eu e o operador técnico Marcos Mesquita, a caminho de lá. O presidente Luiz Inácio Lula da Silva votou pouco depois das 9 da manhã na Escola Estadual João Firmino Correia de Araújo, no bairro Assunção, em São Bernardo do Campo. Havia uma expectativa que ele chegasse um pouco mais cedo, aí do momento da abertura das urnas, por volta das 8, mas ele deu uma passada antes, saiu dessa casa no Alto de Pinheiros e deu uma passada antes no Sindicato dos Metalúrgicos, local histórico para o presidente Lula, para o próprio Partido dos Trabalhadores. É a partir do Sindicato dos Metalúrgicos que o PT se materializa aí como força política. E ele tem aqui o seu reduto eleitoral historicamente. Então, ele chegou por volta das 9 da manhã, pouco depois disso, e entre o tempo em que ele entrou no local de votação e o tempo que ele encerrou o voto dele, depois de cumprimentar as pessoas que estavam na mesa, demorou pouco mais de 2 minutos. Depositou o voto e depois conversou com os jornalistas. Ele não citou o nome de nenhum outro candidato à presidência da República, mas falou que está em jogo uma escolha para o eleitor, uma escolha entre um projeto de desenvolvimento para o Brasil e a barbárie. Falou que está em jogo a diferença entre o positivismo e o negacionismo, entre o desenvolvimento e o retrocesso. Na coletiva, os jornalistas, ele então colocando aí estas distinções em relação ao que ele considera que ele representa, o polo que ele representa, e o polo representado pelos opositores de novo, apesar de não citar nenhum nome. Ele também falou que, com a eleição colocada, com os votos sendo colocados, é aí que o jogo está jogado. Vamos ouvi-lo.
7: O jogo está jogado. O jogo está jogado. Valeu. Quando for 5 horas da tarde, vamos ter o fim das eleições, vamos ter apuração e vamos ver que tipo de Brasil o povo escolheu. O povo é dono do país, o povo é dono da democracia. Ele é a razão pela qual a gente acredita nisso. Eu estou confiante na vitória do Haddad, estou confiante na vitória da Marina e da Simone. Acho que São Paulo nunca teve a chance de votar em duas pessoas da qualidade, da qualificação dessas duas mulheres. Portanto, nós apresentamos ao povo de São Paulo aquilo que nós entendíamos que era o melhor.
6: Como ouvimos há pouco, o presidente candidato à reeleição Lula do PT fez referência às pessoas que estavam acompanhando ele no voto. Nomeadamente, o candidato ao governo do estado do PT, Fernando Haddad, ex-ministro da Fazenda, e ele também fez referência, neste trecho que ouvimos, às candidatas ao Senado pela coligação que dá apoio ao presidente Lula aqui em São Paulo. No caso, Marina Silva, da Rede Sustentabilidade, e Simone Tebet, do PSB. Também estavam presentes o ex-governador de São Paulo, atual vice-presidente da República, candidato à reeleição na chapa de Lula, Geraldo Alckmin, do PSB, e também a primeira-dama, Janja da Silva, além de outros correligionários que estiveram na escola estadual onde Lula depositou o voto na região do ABC. Ele então se dirigiu à casa que mantém residência na zona oeste de São Paulo, no Alto de Pinheiros, para onde a reportagem da Band News FM explora. Ele deve ficar por lá ao longo da tarde, e aí, no fim da tarde, começo da noite, ele se dirige para um hotel na região da Avenida Paulista, onde ele acompanha a marcha da apuração e deve dar outra declaração à imprensa com a definição do resultado em primeiro turno.
2: Obrigado, Thiago, trazendo as informações. A marcha da apuração, que antes era demorada, hoje é rapidinha, né? Marcha bem rapidinho, o resultado sai rápido.
1: Deixa eu aproveitar, aqui estamos com um convidado, advogado especialista em direito eleitoral, doutor Alberto Rolo. Nós ouvimos um dos candidatos, doutor, falar sobre levar em primeiro turno 50% mais um dos votos válidos, né? São questões que a gente, todos os anos em que há eleição, né, a cada 2 anos a gente relembra isso. 50% mais um dos votos não quer dizer 51% dos votos válidos. 50% dos votos mais um único voto. Por isso que a gente diz que todo voto vale. E vale a mesma coisa, né, doutor?
3: Exatamente. Desculpa, cara. Então, vamos lá. A gente pode dar um exemplo. 100 votos totais. Tira 10 votos brancos, tira mais 10 votos nulos, sobra 80. Então, o que é 50% mais um de 80? 41. Então, 41 votos, nessa hipótese, o sujeito ganha a eleição. Então, esquece votos válidos, esquece os votos em branco, esquece votos nulos. Aqueles que sobrarem são os votos válidos, 50% mais um desses votos válidos. Então, um voto faz diferença. Agora, lógico, no Brasil, no estado de São Paulo, em outros estados onde são milhões de votos, não vai fazer realmente um voto, vai ser muito difícil. Alguém me perguntou, mas se empatar? Se empatar, sabe o que diz o Código Eleitoral? Calo mais velho. Né? Se empatar,
1: jura?
3: É o mais velho. Agora, isso acontece muito em prefeituras. Se é aquelas prefeituras que têm 1.000, 1.500, às vezes empata numericamente. Aí o Código Eleitoral já tem a solução para isso. É o mais velho. Por que o mais velho? Porque é o mais experiente.
1: Tá. Tá bom. É o que tá definido, né? É o que definimos enquanto sociedade. Bom, vamos seguir girando aqui a nossa reportagem, porque a Aline Fanelli acompanhou, também em São Paulo, o voto do candidato Renan Santos. Aline, bom dia para você.
8: Oi, Carlinha, bom dia para você e para quem nos acompanha. Ele votou há pouco na zona sul da capital paulista, na Vila Friburgo. Renan chegou acompanhado de alguns apoiadores, assessores e também com um forte esquema de segurança. Antes de ele se dirigir à sala para a votação, ele conversou com a imprensa. O Renan deu as impressões dele sobre esta campanha eleitoral e ele entende que foi uma campanha eleitoral muito vazia porque não houve debate de ideias. Vamos acompanhar o que disse o candidato à presidência do partido Missão.
9: A eleição mais bizarra de todas. Essa é a eleição mais bizarra de todas. Acho que estão presenciando aí a eleição mais estranha desde a redemocratização, desde a eleição de 89. É uma eleição que não tem sentido, tudo muda o tempo todo. Não houve debate, não houve discussão. Ninguém sabe as propostas dos candidatos que lideraram as pesquisas. Ou seja, esta é a pior eleição desde a redemocratização.
10: Você acha que o debate fez falta? Os debates fizeram falta?
9: Tudo. E quando eu falo debate, não só o debate nas emissoras. Eu me refiro a discussões sobre propostas. Ninguém discutiu nada. Foi uma eleição vazia. E ela foi construída para ser vazia, porque as forças políticas que hoje são majoritárias, elas basicamente estão envolvidas em escândalos de corrupção gigantescos, não querem ter discussão,

0: têm medo que surja outsider, morrem de medo da novidade. Então elas criaram uma eleição para que elas pudessem disputar fingindo demência. Então é uma eleição que os candidatos fingiram demência o tempo todo.
1: E não, a preocupação de que o voto útil, muito, muito defendido pelo Flávio Bolsonaro, inclusive, impacte na sua campanha?
0: A gente trabalhou muito para que isso não acontecesse. Eles criaram uma mentira de que se você não vota no Flávio, Lula ganha no primeiro turno. Isso infelizmente ressoa para algumas pessoas menos informadas. As pesquisas mostram que o eleitor ele é bem informado. Então ele não cai nessa pataquada, mas acho que isso vai interferir em outros.
2: E depois desse papo com a imprensa, o Renan foi para a sala de votação, a gente acompanhou todo o processo por lá também. Ele vai ficar na Zona Sul da capital paulista, porque quando iniciar o período de apuração, estará na sede do Partido Missão para acompanhar junto com os assessores e também os apoiadores. Eu voltei para a região oeste da capital paulista, aqui no Colégio Santa Cruz, porque daqui a pouquinho, ao meio-dia, é esperada a chegada do candidato à vice-presidência, Gilberto Kassab, na chapa do Ronaldo Caiado. Ele esteve com o Caiado na votação em Nova Crixás, em Goiás, e ele vem para cá para a votação, então a gente vai acompanhar. Mais cedo eu estive aqui também, pessoal, e era aguardada a chegada do Michel Temer, ex-presidente da República, mas ele não veio até o momento. Então a gente vai acompanhar também, provavelmente, essa votação, processo de votação do ex-presidente da República, Michel Temer, e eu vou seguir por aqui, Carlinha.
3: Combinado, Aline, obrigada pelas informações. A gente percebeu que o Renan Santos, ele entrou ali na cabine usando óculos de sol, né? Ele estava de óculos escuros. E hoje em dia a gente não sabe se esses óculos estão ou não filmando, porque há os óculos conectados, né? Nós falamos, Dr. Rolo, sobre isso, né? Não pode entrar usando qualquer tipo de equipamento que registre o voto.
4: Exatamente, Carla, essa é a palavra. Qualquer equipamento, não importa seu relógio, seu óculos, seu celular, qualquer equipamento que possa violar o sigilo do voto. E violar o sigilo do voto é crime. O problema não é só eu tirar uma foto ou eu fazer um vídeo. Eu acho que o Fábio falou isso mais cedo. É você fazer esse vídeo, essa prova, e depois ir vender o voto. Olha, eu votei em você, me dá meus R$50 ou me dá meus R$200. Isso é que atrapalha, né, o sigilo do voto, e isso que configura o crime.
3: Mas a gente fica falando sobre isso, né? Imagino que no caso do Renan Santos não seja um óculos, né, conectado. Custava tirar os óculos para entrar ali, facilita, na cabine, né? Gente, vamos facilitar a história, porque tem um outro fato nessa eleição de um outro candidato, o Romeu Zema, que votou em Araxá, em Minas Gerais, e ele entrou não só ali na sessão eleitoral, na sala onde ele votava, como no recinto, ali na urna eletrônica, levando o celular dele. A gente acabou de ver uma informação aqui de que o Tribunal Regional Eleitoral de Minas Gerais vai apurar, vai investigar essa atitude do candidato Romeu Zema à presidência da República. Que mau exemplo, né, doutor Rolo?
4: Com certeza, Carla. Qualquer candidato que queira ser levado a sério tem que dar exemplo. Então, o Renan Santos, tudo bem, óculos escuro, mas o óculos de grau também dá para ter imagem. Então, na dúvida, tira, para não deixar nenhum tipo de desconfiança. E o Romeu Zema também, né? Quer dizer, ele deu um péssimo exemplo, porque ele é o primeiro, tá cansado de saber enquanto candidato, que tem que deixar, e a gente fala isso o dia inteiro, e falou ontem, tem que deixar o celular na mesa. Ah, eu esqueci, não fui cobrado, acho que ele chegou a dizer isso. Ah, ninguém me cobrou. Tudo bem, se ninguém cobrou, se o mesário ficou tão emocionado em ver o Zema que não cobrou, ele mesmo tem que ir lá e deixar o celular, né?
3: É. Bom, a Sheila Magalhães, Fábio, desde o começo aqui da transmissão, ela diz, olha, a gente não traz informação que pode interferir na escolha do eleitor, número de pesquisa mais recente, a gente não vai trazer nada disso hoje.
5: Sim.
3: A gente vai tirar dúvidas e trazer informação prática para esse domingo, que é um domingo tão importante. Mas nesse caso, é difícil ignorar, né, que um candidato faça, tome uma atitude como essa. Ele entrou não só com o telefone celular, como com dois. Ele usou dois telefones celulares na cabine de votação, o que é proibido. Então, fica aqui a informação para você, eleitor. Você está indo votar? Não pode entrar com o seu telefone celular. É muito possível que o mesário barre, né, a sua passagem, deixe o telefone ali do lado, leve a sua colinha de papel, é o que a gente está falando desde o começo dessa semana.
6: Muito bem, os demais candidatos à presidência são Ronaldo Caiado, do PSD, Samara Martins, Unidade Popular, Clariana Barão, do Democracia Cristã, Edmilson Costa, do PCB, Hertz Dias, do PSTU, Rui Costa Pimenta, do PCO, e Wilson Grassi, do Democrata.
3: Ô Fabio, vamos, sim, viajar?
7: Vamos.
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3: Hora de conversar com o

0: Eduardo Barão, falando direto dos Estados Unidos. Eu não sei se você está em Nova York mesmo, Barão. Eu não tenho essa essa referência aí para saber se é uma praça de Nova York ou não. Mas a gente pode observar.
1: Como é que você não conhece aquela tendinha típica de Nova York?
0: Não dá para saber. O Barão está em frente ao que tudo indica, um local de votação, né, Barão? Conta mais pra gente. Bom dia pra você.
2: É quase Atibaia aqui, Carlinha. Bom dia pra você, pro Fábio, pra todo mundo no Brasil. A gente tá no Queens College, que é justamente um colégio que fica na região do Queens, afastado de Manhattan, onde normalmente a eleição acontece. E por que essa mudança? Porque os eleitores que normalmente votam na ilha de Manhattan, aqui ainda é Nova York, né? Mas é bem longe. Por causa do medo dos brasileiros e de estrangeiros em geral com os agentes de imigração de Donald Trump, do ICE. Então eles mudaram, as pessoas não ficam mais na rua. Até a última eleição todo mundo formava uma fila na rua, e justamente para evitar essa batida de agentes do ICE, eles mudaram o local num acordo com a prefeitura de Nova York aqui, justamente para o Queens College, que fica perto do aeroporto, JFK, mais ou menos, para o público entender. Então, a votação, por enquanto, está bem tranquila. A polícia de Nova York está aqui, mas não tem nenhum agente de imigração, nenhum agente do Trump. Aqui atrás de mim o pessoal vai, acaba identificando qual dos prédios, são dois prédios dentro desse colégio para votar. Os Estados Unidos têm o maior público brasileiro fora do país, são 265 mil eleitores aptos a votar. A maior concentração fica na região de Boston e também na região de Miami, na Flórida. Mas muita gente está com medo, muita gente não está saindo de casa nem para trabalhar, nem para levar o filho na escola, então imagina só vir votar. De qualquer forma, tudo tranquilo por aqui, tudo sossegado. Quem quiser está entrando, não está ficando na rua não, está ficando dentro do colégio, uma estrutura fechada por aqui para essa votação, e a gente espera que esteja assim até o final da tarde, 5 horas da tarde, horário daqui, 6 horas da tarde, no horário de Brasília. Carla e Fábio.
0: Valeu, Barão. Barão, já votou?
2: Já votei, já cumpri meu ato cívico por aqui, Carlinha.
0: Boa. E aí, quem vota no exterior, vota somente para presidente da República, né, Barão?
2: Isso. Não precisei trazer aquela sua cola, sabe assim? Aí foi mais fácil, né? Tem que transferir o título de eleitor. A pessoa está passeando em Nova York e quer votar. Não é assim que funciona. Aí dá para decorar o número, são só dois números, é mais fácil, né, Carlinha, do que essa cola enorme que você fez.
0: É sim, Barão, você pode imaginar o que está demorando, né, o voto aqui dos eleitores brasileiros, porque não é fácil não, é muito número para decorar. Bom dia para você, Barão, bom trabalho, até mais tarde.
2: Até mais, valeu pessoal, obrigado.
3: Valeu, Barão.
0: Ô, Fábio, sim. Chegou uma mensagem aqui de um ouvinte de Minas Gerais, uma pergunta. Carla, por favor, pergunta para o Dr. Rolo o seguinte... A gente já falou bastante sobre não fazer campanha hoje, né, doutor, no domingo. Mas ele diz, se o candidato que pede votos na entrevista coletiva depois de votar, se ele pede voto para ele mesmo, ele está cometendo algum tipo de crime eleitoral?
3: Também não pode, a regra vale para os candidatos também, é o que a gente mais tem visto, né? Candidato é assim, abriu a câmera, ele já está pedindo voto. Ainda mais agora que abrem 10, 15 ou 20, ele está pedindo voto. Tá errado, não é só o pedido de voto, eu vi vários hoje, né, na manhã, então tá errado. A aglomeração, porque vão vários assessores, todo mundo uniformizado, todo mundo com o botão, também tá errado. Agora, o que tem que acontecer? A Justiça Eleitoral não age automaticamente, tem que haver uma denúncia. E se nenhum cidadão quiser denunciar ou denunciar por conta própria, o Ministério Público pode reclamar. Porque imagina só, Carla, o candidato dando entrevista para 10 emissoras de televisão, 10 emissoras de rádio ao mesmo tempo, ele tem um potencial grande de influenciar, né? Eu vi um candidato aí sendo entrevistado que parecia o horário eleitoral gratuito. Ele repetiu tudo aquilo que ele falou no horário eleitoral gratuito, ele falou lá. Isso pode caracterizar um abuso dos meios de comunicação social. Então, o Ministério Público Eleitoral tem que agir, tem a obrigação de agir. Se nenhum cidadão agir, o Ministério Público tem que agir e cobrar.
0: Tá. Tem também a questão, o que o Fábio França adora fazer, né? Fazer post ali do voto dele.
4: Sim.
0: No dia seguinte, tipo hoje, né? Faço, no domingo, sim. Logo saiu da urna, ele já posta a cara do candidato, número, pede voto pra pessoa. Mesmo o Fábio França não sendo candidato, ele não pode usar as redes sociais hoje para fazer campanha também, né, doutor?
3: É isso mesmo, Carla. A campanha eleitoral terminou ontem, sábado. Hoje é dia para o eleitor ir nas urnas livre de qualquer pedido, qualquer pressão, qualquer tipo de constrangimento. Então, nem o Fábio, nenhum cidadão, nem

0: Um eleitor comum pode colocar nas suas redes sociais pedido de voto, apoio, não os candidatos, muito menos, mas os eleitores também não. Depois das 17 horas, aí comemora, aí fala, ainda bem que ganhou tal candidato, aí não tem problema, aí liberdade de expressão, liberdade de manifestação. Mas no dia da eleição, não. Ah, mas a liberdade não vale? Vale, mas vale a liberdade do eleitor estar tranquilo para votar.
1: Ô, doutor Rolo, rapidamente, prioridade, a gente falou sobre isso também logo cedo, né? O ouvinte manda aqui, Ulisses. Osasco, sessão 32, não estão dando prioridade para pessoas com 60 anos ou mais. Segundo a presidente da sessão, apenas com 70 anos. Isso não fica a cargo do presidente da sessão definir ou fica?
0: Não, não é verdade. Então vamos lá, talvez esteja havendo uma confusão. É. 70 anos não é mais, a partir dos 70 não é mais obrigado a votar. Mas a lei, e aí não é só a lei eleitoral, a lei dá prioridade para o idoso a partir dos 60 anos. Então 60 anos tem prioridade e a partir de 80 anos tem prioridade absoluta, são as expressões da lei. Então o de 80 vai ter prioridade sobre os de 60, mas a prioridade de idoso é 60 anos. 70 é só para quem não está mais obrigado a votar. Então nessa sessão eleitoral alguém deve ter se confundido, pode perguntar, pode falar com o presidente, dizer, olha, orientar, falar, dá por favor para fazer o que é certo. E esses mesários são orientados, isso aí deve ter fugido da aula.
2: Como é que é o treinamento dos mesários, doutor?
0: Olha, essa é uma boa pergunta, né? Os mesários recebem o treinamento, não só depende, né, da zona eleitoral. Pode não ser presencial, pode ser por vídeo, recebe um vídeo, tem que assistir e comprovar que assistiu. Então eles recebem um treinamento mínimo para como identificar, como fazer a zeresma, que foi agora às 8 horas da manhã, depois como fazer o BU, a hora que terminar a votação. Então tem todo um treinamento para esse mesário atuar corretamente. Esse negócio de preferência na fila, tudo isso faz parte do treinamento.
2: E ganha alguma coisa sendo mesário?
0: Não, não ganha dinheiro, não ganha salário, ganha um vale alimentação, um ticket, refeição lá para poder se alimentar e ganha 2 dias de dispensa no trabalho sem desconto.
2: 2 dias de dispensa, tá certo. Agora 11h31, a gente vai para as informações da sua cidade, da sua região. Daqui a pouquinho a gente está de volta. Volta a reunir toda a rede Band News FM com os principais destaques, né? Os principais acontecimentos desse domingo de eleição. Música.

0: tempo.
1: Um domingo belíssimo de sol, né, Fábio França? Desde as primeiras horas da manhã.
2: Por enquanto, né?
1: Por enquanto, exatamente. Um domingo, eu ouvi o Ferretti, Humberto Ferretti, um pouco mais cedo dizer um domingo... Ah, não, é melhor eu não repetir.
2: Por quê? Ele falou palavrão?
1: Não, ele falou espetacular. Aí agora que caiu ficha que isso é um programa da concorrência, verdade. Né? Não, um domingo... Eu ia falar um domingo legal,
2: um
1: também
2: domingo
1: não pode.
2: Maravilha.
1: Um domingo maravilha, um domingo Band News, assim, ó. Um domingo ensolarado, né? Tá com uma vibe boa pra quem tá circulando por aí na cidade de São Paulo. Temperatura tá bem elevada. Fui tentar entrar agora no portal aqui da prefeitura pra trazer a atualização pelos termômetros oficiais. Nada feito, viu, Fábio? Não deu certo. Vou entrar aqui no aplicativo do celular. Mas a temperatura tá alta. Agora, desde o meio da semana, são 26 graus. Agora em São Paulo. Desde o meio da semana, a gente vem trazendo com a Climatempo, com as meteorologistas, a virada que está prevista para esse domingo. À tarde já deve ter virada, a gente vai ter chuva no fim do dia de hoje. Então, a recomendação, né, era de sair um pouco mais cedo para votar e não escorregar nos santinhos, não escorregar na calçada molhada no fim do dia de hoje. Já está chovendo muito no Paraná. Tanto que a gente ouviu um pouco mais cedo também aqui com a nossa equipe de reportagem, que a comitiva, né, do governador viajaria para apoiar um candidato, viajaria de helicóptero e eles desistiram, eles cancelaram essa viagem de helicóptero e estavam seguindo de carro, né, usando a rodovia para ter uma viagem um pouco mais segura, uma vez que com muita chuva, com muito vento, seria muito perigoso viajar de helicóptero nesse domingo no Paraná. E é essa chuva que está se aproximando de São Paulo, então... As cidades que estão mais próximas do Paraná já estão sentindo, né? Do interior de São Paulo, já estão sentindo essa virada no tempo.
2: E a nebulosidade chegou à capital paulista também. Em alguns bairros, inclusive, começa a chuviscar, viu? Ana Cris diz, já tem chuva aqui no Tucuruvi, Zona Norte. E o Fabinho escreve, ó, primeiros pingos aqui na Penha, também Zona Leste.
1: Ah,
2: então,
1: meu Deus.
2: Chegou mais cedo do que o esperado a chuva em alguns pontos da cidade de

0: São Paulo, talvez agora não com a força que ela vai chegar no fim da tarde, mas em alguns lugares já pinga sim.
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0: Horas 36 minutos, vamos ao Tribunal Regional Eleitoral de São Paulo. A Luana Pereira está por lá e traz pra gente, não é, Luana, um balanço com essas primeiras ocorrências. Eu não sei se já saíram ou não essas ocorrências, esse primeiro balanço já foi divulgado ou não. Conta pra gente, ô Luana, bom dia.
5: Bom dia mais uma vez para você, Fábio, a todos que estão ouvindo a Band News FM. Nós chegamos ao segundo boletim oficial aqui do Tribunal Regional Eleitoral de São Paulo, na região da Bela Vista. Ao todo, o estado de São Paulo soma agora 118 urnas que precisaram ser trocadas, sendo 91 urnas no interior de São Paulo e 27 urnas na capital paulista. Nós ouvimos agora há pouco o presidente do Tribunal Regional Eleitoral falando sobre essa situação, o desembargador José Antônio Encinas Manfré, disse que até o momento está tudo sob controle em comparação com o número de urnas que nós temos, 114.605 urnas em todo o estado. Esse número de 118 urnas que precisaram ser trocadas para o Tribunal Regional Eleitoral é um número considerado baixíssimo. Então, nesse momento, ele diz que as equipes estão a postos para fazer essas trocas quando necessário. Além da capital, onde foram necessárias 27 urnas ali para troca, nós temos 4 urnas em Campinas, Osasco e Praia Grande, 3 urnas em Guarulhos, Jundiaí, São Bernardo do Campo e as demais cidades, ao todo 59 cidades que precisaram dessa troca, somam duas ou uma urna. Então, para o TRE, de acordo com o presidente, esse número de 118 urnas trocadas representa um número baixíssimo em comparação com as mais de 114 mil em todo o estado.
0: Muito bem, Luana. Repete pra gente, por favor, o percentual dessas urnas. O número realmente é baixíssimo, né? Mas o percentual nos dá uma clareza maior.
5: O percentual é de 0,012%. 0,10% no total de urnas trocadas em todo o estado de São Paulo.
0: É 0,01, é isso? 0,01.
5: 0,10%.
0: Ah, 0,10. Tá bom.
6: Ainda
0: então.
6: Assim é um índice muito baixo, né?
0: Bom, é isso. Obrigado, Luana.
6: A gente volta a conversar com a Luana daqui a pouquinho. Tem um minutinho, então, para responder a pergunta aqui. Doutor Alberto Rolo está conosco. Uma ouvinte de Osasco está falando sobre boca de urna do lado do colégio Nossa Senhora dos Remédios. Ela, inclusive, tirou uma foto e está mostrando aqui dois homens distribuindo o que parece ser um santinho ali para uma eleitora. Não pode, né, doutor? O que acontece, por exemplo, se um agente da Polícia Militar for chamado nesse local?
0: Não, não que acontece, tem que chamar. Isso é crime e pode fazer a prisão em flagrante. E se ela não conseguir encaminhar pelo Pardal, manda para o Ministério Público esse documento e o Ministério Público vai agir.
6: O Pardal é aquele aplicativo da Justiça Eleitoral que eu não baixei, mas...
0: Isso, serve para propaganda eleitoral irregular e ilegal, os tais wind banners, é isso. Agora, se não conseguir o Pardal, tem a janela na página do TRE, a janela do Ministério Público Eleitoral, manda essa informação.
6: E também os agentes da Polícia Militar que estão nesses locais de votação, né,
0: doutor? É porque às vezes o eleitor se sente constrangido, ele chama a polícia lá na hora, né? O eleitor cria alguma confusão, alguma coisa. Mas pode dizer, chega pro policial e fala, ali na esquina, tá vendo aquele sujeito de verde? Tá distribuindo material, vai lá e prende ele.
6: Boa. 11h40, atenção rede.
0: FM. 11h40, dia muito especial, cobertura completíssima da Band News FM neste domingo de eleições em todo o Brasil e, claro, em todo o mundo. Tem brasileiro em praticamente tudo quanto é país do mundo. As filas acontecem também em determinadas regiões do planeta, em outros países tem filas de brasileiro para votar. A gente cedinho já falou da França, já falou dos Estados Unidos agora há pouco, a gente já falou da China também, né, com algumas filas, inclusive. Teve um ouvinte aqui que falou, meu genro e minha nora voltam em Zurique, na Suíça, e pegaram uma fila de quase 3 horas. Aconteceu alguma coisa, certamente, ali no local de votação, porque não é normal uma fila de quase 3 horas para você votar só para presidente da República, que é o que acontece no exterior. Aqui não, aqui a gente vota... Para tudo quanto é cargo, hein? Deputado federal, deputado estadual, senador 1, senador 2, governador e presidente da República. Vamos a Brasília. TSE chamando. Diga, Afonso Marangoni.
7: Isso. Bom dia, Fábio. Bom dia, Carla. Pro professor também.
0: Marangoni? Não ouvimos mais o Marangoni, é isso? Vamos reconectar com o Marangoni, então?
6: É o seu microfone, será? Fala direto. Eu acho que o microfone. Sabe que eu acho que o microfone dele tá com mau contato, Marangoni? Dá uma.
7: Tá ótimo.
6: Ai, agora melhorou. Agora tá ótimo. Agora,
7: Marangoni. Opa, então. Olá. Então eu quero dar bom dia a todos vocês, inclusive o professor, né, advogado eleitoral Alberto Rolo, sempre muito gentil em nos atender. Eu estou aqui num espaço do TSE, que é onde deve falar o ministro Nunes Marques e outras autoridades, fazendo um balanço, né, destas eleições que estão transcorrendo com tranquilidade pelo Brasil. E acabou também de sair um balanço da Polícia Federal. Os agentes da PF também estão atuantes nessas operações. E aí tem um balanço até 11h30 da manhã. Olha, teve aqui, e esses são os dados, 48 pessoas conduzidas, como o doutor contou aqui pra gente, né? Não pode fazer boca de urna, muitos crimes podem ser caracterizados. Foram apreendidos até agora R$ 769 mil em bens e valores, sendo R$ 363 mil em espécie. É claro que a principal linha de investigação é que esse dinheiro em espécie era para a compra de votos, e isso é que vai ser apurado, então, a partir de agora, mas a PF nas ruas fazendo balanço também a todo momento. Olha, o presidente do Tribunal Superior Eleitoral, ministro Nunes Marques, ele já votou, fez o voto em trânsito aqui numa região nobre de Brasília e agora há pouco chegou aqui ao Tribunal Superior Eleitoral. O TSE até divulgou algumas imagens do Nunes Marques visitando uma sala reservada aqui a partidos políticos, está fazendo um oi geral aqui para todo mundo. TSE é uma estrutura muito grande, gigantesca mesmo, então ele está ali fazendo visita a algumas repartições do tribunal, justamente nesse sentido de mostrar diligência e também tranquilidade nessa eleição que vai transcorrendo com normalidade aqui no Brasil e, claro, também no nosso Distrito Federal. Então é esse o balanço, por enquanto, do TSE. A gente aguarda ver se vai ter um balanço parcial aqui ou se eles vão deixar só para fazer o balanço final no fim do dia. A gente vai informando a nossa audiência.
0: Perfeito. Tá bom, então, Marangoni. Obrigado pelas informações. Você volta, claro, ao longo de todo o dia. Bom trabalho.
6: Bom, a gente segue conversando com Brasília. É hora de conversar com o Rodrigo Orengo. É nosso colunista também de todas as manhãs, sempre trazendo informação de Brasília. Orengo, a gente já passou aqui para o nosso ouvinte, né? A cola, os números que devem ser digitados. E é importante lembrar disso, porque, por exemplo, a nossa ouvinte Marília, que é da Barra Funda aqui de São Paulo, falou: infelizmente, uma pessoa na minha frente não ouviu os conselhos da Band News, não levou cola e demorou quase 10 minutos para votar. Você imagina 10 minutos um único eleitor. Olha o tamanho.

0: tamanho do Brasil, quantos eleitores nós temos. Então, é aquela coisa da prova, né? O eleitor que não levou a cola, chegou ali na frente, empacou, não há o que desempaque. É só o próprio eleitor que pode se autodesempacar digitando os números. Tá ali, é você e a urna e você. E aí, Orengo, nós temos dois números para o Senado, porque a gente tem essa renovação, mas é uma renovação parcial do Senado. Os partidos também já estão fazendo todas as projeções para saber como é que fica o Congresso Nacional a partir do ano que vem, certo? Bom dia, Rodrigo Orengo.
1: Bom dia, Carla, Fábio, bom dia a todos. Esse é o cálculo que todos os partidos estão fazendo, né? Uma preocupação grande aí com as bancadas, os tamanhos das bancadas no Senado e na Câmara. E essa eleição, Carla, é uma eleição que o Senado assumiu um protagonismo por esses debates nacionais, principalmente em função de uma grande discussão sobre o Judiciário. Então, esse é um assunto que está lá no Congresso Nacional. Você estava falando das duas vagas para o Senado, né, dos três dígitos lá para cada vaga, e tem que lembrar o seguinte, 54 vagas no Senado. A gente está falando daquela eleição que acontece quando tem renovação de dois terços do Senado. Então, são 54 vagas, 32 senadores concorrem à reeleição, tem outros vários senadores que concorrem a outros postos, mas os partidos estão ali com caneta na mão, fazendo aquela contagem, né, de projeções, muita gente fazendo projeção. A gente pode lembrar das bancadas de hoje no Senado Federal. O PL tem 15 senadores, PT 9, PP 7, o PSD tem 12, são as maiores bancadas do Senado. Você vai para a Câmara, PL 98, PT 65, União 52, esses são os números de parlamentares de cada partido aqui no Congresso Nacional. E por que isso é importante, Carla? Porque isso representa o poder que os partidos vão ter após essas eleições. Você pega essas bancadas na Câmara dos Deputados, são as bancadas que representam fundo eleitoral, fundo partidário. A gente está falando de um fundo eleitoral de quase 5 bilhões de reais. Então, quando se tem a maior bancada, se tem a maior fatia desses fundos. E, claro, se tem maior poder, independente de quem ganhe a eleição presidencial, são os partidos que vão compor maiorias, governabilidade, e vão ter lá muito voto na hora de negociar os ministérios. Então, olho muito presente nessas eleições para a Câmara e também para o Senado. Eu diria nessas eleições, principalmente para o Senado. Os partidos estão lá, calculador na mão, fazendo as projeções para essas bancadas aí que a gente vai conhecer a partir das 5 da tarde.
0: Orengo, o doutor Alberto Rolo está aqui conosco, né, no estúdio, ele estava te ouvindo e ele dizia justamente isso, olha, para isso que eles estão de olho, né, eles estão mirando nisso mesmo, estão com calculadora na mão para saber, né, doutor, quanto é que vem de grana desse fundo, fundo eleitoral e fundo partidário. Né?
2: Exatamente, a bancada federal é a que decide quanto mais dinheiro ou quanto dinheiro vai ter o partido e o tempo de rádio e televisão. E olha, hein, esse ano que deu problema, né, Orengo, um negócio de debate, tem debate, não tem debate, mínimo, diz a lei, 5 representantes. Então tem partido que está correndo atrás dos seus 5 representantes para da próxima vez poder participar de debate. Então é isso mesmo, a caneta e a calculadora na mão.
1: E esse é um número importante. Vou até aproveitar a presença do Dr. Rolo para lembrar outro ponto importante. Cláusula de barreira, cláusula de desempenho. Só para lembrar, doutor, nos lembre aí quantos parlamentares, qual é a regra estabelecida, porque tivemos atualização desde as últimas eleições.
2: É verdade, Orengo, tem a cláusula de barreira que aumenta em relação a 2022, só que agora você me pegou, não vou lembrar exatamente qual é o número, qual é o percentual, mas é mais do que foi em 2022. Então, se esse partido determinado não conseguir atingir a cláusula de barreira, aí sim ele perde direito ao rádio e à televisão, perde direito àquela divisão proporcional ao dinheiro do fundo eleitoral, mas pode sempre fazer, que é o que alguns partidos menores fizeram, a tal da federação, né? Aí faz federação, junta com outro, aí vale, não vai ter esse prejuízo.
0: É para isso que, então, explicando de forma didática, né, Orengo, doutor Rolo, Fábio, quando entra no final da propaganda aquele, coligação PDB, é isso, então.
2: Exatamente. É, agora a coligação a coligação é só para eleição majoritária, eleição proporcional não tem mais, mas a federação sim, juntam dois ou mais partidos e a gente tem aí algumas federações. Um dos objetivos é justamente aqueles que não atingiram a cláusula de barreira não desaparecerem, né?
0: Uhum. Diga, Orengo, desculpa.
1: E só para lembrar, tem um ponto importante, o doutor estava lembrando sobre a cláusula de desempenho, cláusula de barreira, também a eleição proporcional sem as coligações, né, o que prejudica alguns partidos que são menores. tem mais dificuldade de conseguir

0: naquela cadeira, naquele cálculo final para garantir as cadeiras. Tem um outro ponto que é muito valorizado aqui pelos partidos, é o seguinte: ter a possibilidade de ter liderança na Câmara dos Deputados, ter o tempo de liderança, até salas de liderança, assessores. Então, esses partidos menores, eles vão ter um grande objetivo: conseguir lá o número de votos em estados para alcançar cláusulas de desempenho, continuarem conseguindo manter as estruturas partidárias aqui no Congresso Nacional. E tudo isso, no fim, é poder. Poder e recursos, os partidos estão atrás disso.
1: Orengo, valeu, obrigado. Você volta, claro, ao longo desse dia de muito trabalho para a gente. E só para deixar claro, as federações, né, Orengo, doutor Rolo, elas precisam durar pelo menos 4 anos, né? Então essa é a diferença. Começam aí no momento eleitoral e eles têm, a federação tem de durar pelo menos 4 anos, né? Tem que ser constituída por pelo menos 4 anos, sem prazo maior indefinido, mas no mínimo de 4 anos. Orengo, um abraço, obrigado.
0: Um abraço, até mais.
2: Faltam 10 para o meio-dia.

0: Teve ouvinte, viu, Fábio, que também se surpreendeu com a... Não vou chamar de demora, vai.
1: Ah, pode
0: porque
1: chamar.
0: Isso é muito.
1: Ótimo, mas.
0: Não é demora da pessoa, não, pra escolher. Tanto que, aí falando sobre o eleitor que demora pra votar, a nossa ouvinte Marília escreveu de novo falando: pois é, Carla, foi uma mulher que empacou exatamente no segundo número pro Senado. E aí o que aconteceu? Ela ficou tentando aleatoriamente até funcionar. Ah, até. Até aparecer alguma carinha.
1: São poucas ali, combinações,
0: são,
1: né?
0: Pô, três números, imagina, 10 minutos. É, foi o que aconteceu com a eleitora à frente da Marília, que é nossa ouvinte aqui da Band News e muito esperta, levou a colinha dela e deve ter demorado uns 40 segundos pra votar.
1: Agora...
0: Eu ia falar de demora, desculpa, só pra aparecer a carinha desse candidato, entendeu? Porque eu, muito ansiosa, digitava e já queria que aparecesse ali automaticamente. O doutor Rolo falou, não, tem uma barra de que vai mostrando ali a evolução da urna eletrônica pensando, né, doutor?
2: Como aquele reloginho do computador que a gente aparece toda hora pra gente.
1: Mas tem muita gente reclamando disso, né? Reclamando justamente dessa demora nesse ano especificamente pra urna fazer o registro final. Agora, doutor Rolo, se o mesário for solicitado a ajudar de alguma maneira o eleitor que está ali na urna, ele pode ajudar? E que tipo de ajuda ele pode prestar?
2: Então, o mesário pode orientar, e aí ele teve treinamento para isso, nesse exemplo prático da eleitora que empacou no segundo voto, não necessariamente ela precisa votar em algum candidato existente, né? Ela pode votar em branco e confirmar, ou ela pode votar nulo e confirmar. Não pode ser o mesmo voto, né, o mesmo candidato para dois votos. Mas para senador... pode apertar branco, confirma, ou pode digitar um número que não existe e confirmar.
0: E se apertar o que ela já apertou antes, vai anular o segundo.
2: Vai também anular, pode. De qualquer forma, vai anular o segundo. Também pode. Também pode, exatamente.
0: Em vez de fazer isso logo, né?
1: A eleitora demorou 10 minutos pra votar. Nosso companheiro Alex Tissen, que tá sempre ligado na Band News FM. O Alex Tissen que tá sempre ligado aqui.
0: Jura, nosso colega.
1: Tá aqui, nosso colega. Ai, diz assim, ó, bom dia, boa jornada aí. Votei no Butantã, entre estacionar e votar 10 minutos.
0: Ai, que beleza.
1: Então, chegar, estacionar, votar 10 minutos, demorou tudo isso. A nossa amiga tava lá ainda sozinha. Ainda
0: tava lá.
1: É, deu errado. Tissen, abraço pra você, meu querido. Valeu.
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1: César Augusto escreveu pra cá, Cezinha do Ipiranga. Votei agora aqui na região do Ipiranga, bem tranquilo. Cheguei às 11h35, umas 10 pessoas na frente. E aí ele saiu agora 10 pro meio-dia. Viva a democracia, valeu, Cezinha, que bom. Que bom saber. Eu vou aproveitar, já vou me despedir aqui do doutor Alberto Rolo, especialista em direito eleitoral, tá desde o começo da manhã aqui conosco, ainda não votou, né, doutor? Para trazer as suas considerações finais, digamos assim, né? Porque o senhor tem que se dirigir até o seu local de votação, que é na Zona Sul de São Paulo, já nos contou. O que faltou dizer para o eleitor nessa manhã?

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0: Agora 5 para o meio-dia, a gente segue movimentando a reportagem aqui da Band News FM. O Fábio França, Arthur Coelho falou com você um pouco mais cedo, estava acompanhando os candidatos, né? Voto dos candidatos ao Palácio dos Bandeirantes.
1: Trazendo informações a respeito dos candidatos ao Palácio dos Bandeirantes. E volta agora com mais informações a respeito disso, não é, o Arthur? Bom dia mais uma vez.
2: Exatamente, Fábio, Carla e a todos. Eu acompanhei há pouco o voto do governador Tarcísio de Freitas do Republicanos. Ele que deve passar esse restante da tarde com a família na residência oficial no Palácio dos Bandeirantes, na zona sul da capital paulista. O político chegou por volta de 10 horas da manhã aqui no Colégio Miguel de Cervantes, na região do Morumbi, onde eu estou neste momento, acompanhando também toda a movimentação por aqui. Votaram ele e a primeira-dama, a Cristiane Freitas. Tarcísio estava acompanhado de alguns políticos, né? O prefeito Ricardo Nunes, os candidatos ao Senado, Guilherme Derrite e André do Prado. Após o voto, ele que passou bastante tempo conversando com apoiadores, ele deu uma coletiva de imprensa, falou conosco e destacou alguns pontos dessa gestão dos últimos 4 anos. Fez um balanço e disse que inclusive a segurança e a saúde vão ser pontos cruciais e também um desafio para o próximo mandato. Mesmo estando à frente das pesquisas, ele não contou vitória, disse que ainda precisa esperar bastante. A gente acompanha esse trecho.
3: O senhor já se considera eleito?
4: Não. Isso aqui, vamos aguardar com muita humildade a apuração. Vamos ver o que as urnas vão dizer. É óbvio que a gente tem otimismo, tem esperança. O acolhimento que nós recebemos nas ruas é o melhor indicador de um trabalho que foi bem feito. A gente recebeu muito carinho das pessoas ao longo dessa estrada, mas vamos aguardar.
2: Pois é, ele também comentou sobre a eleição presidencial, disse esperar um resultado positivo nos votos de Flávio Bolsonaro do PL, a quem ele apoia. A partir das 5 horas da tarde, o governador Tarcísio de Freitas vai se dirigir ao espaço de eventos Világio JK, na região da Vila Olímpia, onde ele deve acompanhar junto de aliados toda a apuração e o resultado da eleição. Quem também votou em São Paulo foi o candidato Fernando Haddad, do PT, que disputa aí o governo do estado de São Paulo, o principal concorrente de Tarcísio de Freitas. Ele que votou na Brasília International School, aqui na capital paulista, por volta de 10h20. Ele esteve acompanhado do atual vice-presidente e candidato à reeleição, Geraldo Alckmin, e a gente acompanha o que disse Fernando Haddad.
5: Muito bem, num clima de diálogo, de cordialidade. O clima no estado de São Paulo estava muito melhor, né, do que na eleição passada. Era possível sentir no ar a população muito mais aberta a ouvir, a entender e a tomar sua decisão no dia de hoje. Rapaz, a gente já é veterano aqui. Essas coisas na primeira campanha a gente nunca esquece, mas depois você vai entendendo que a cada 2 anos tem eleição no Brasil, a gente vai naturalizando isso, porque é um processo bonito, é um processo de apresentação de ideias, é um processo de confronto de propostas e não entre pessoas. Então você vai aprendendo que o eleitor tem a sua sabedoria, tem a sua magia, ele vai encontrando os caminhos, vai testando as hipóteses e vai construindo o país. O que eu estou tranquilo é que nós fizemos uma grande campanha aqui em São Paulo. Aliás, fiz em 2022 também, saí muito satisfeito com a campanha de 22 e estou saindo com o mesmo espírito leve, né, nessa campanha de 2026.
2: É isso, Fernando Haddad, que deve acompanhar junto de aliados o resultado da eleição e toda a apuração aqui na capital paulista. Além de Tarcísio de Freitas e Fernando Haddad do PT, também disputam o governo do estado de São Paulo os

0: Candidatos Carlos Machado do PCB, Isadora Dias do PCO, a policial Edjane do Agir, Vera Lúcia do PSTU e Vivian Mendes da Unidade Popular. Volto aí com vocês.
1: Valeu, Arthur. Meio-dia.
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3: Pontualmente meio-dia, muito boa tarde para você, ligada, sintonizado na Band News FM. Vamos juntos nesse dia especial, cobertura especialíssima da Band News FM, domingão, domingo de eleição, 4 de outubro de 2026. E você sabe, você que já conhece a Band News FM, sabe que é sempre assim, cobertura eleitoral. Estamos juntos desde o início do dia e vamos juntinhos também para te informar a respeito de tudo o que acontece no Brasil inteiro até o fim da noite. Não é isso, Carla Bigato, boa tarde para você mais
1: uma vez. Boa tarde, Fábio França. Meio-dia, um minuto. Boa tarde a você que acompanha aqui a Band News FM neste domingão. Eu comecei a primeira hora, né? Às 11 horas da manhã, falei, votei, foi tudo muito bem, tudo muito fácil. Só foi difícil lidar com a ansiedade de aparecer o rosto do candidato. Quando você coloca o número, demora, tá? Um segundinho, dois segundinhos, até você conseguir confirmar. Eu fui apertando confirma até dar certo, até o barulhinho aparecer. E os nossos ouvintes estão mandando mensagem para cá, os mais ansiosos também, Fábio, com essa impressão, com essa percepção. Então, se você tá indo votar agora, sua cola tá pronta, deixa eu ver. Não adianta falar que decorou de cabeça, né, Fábio França? Que não. Sabe de cabeça o candidato? Não.
3: Chega na hora, esquece.
1: Tivemos confunde. Relatos já de ouvintes aqui que se depararam ali, tiveram que esperar 10 minutos por causa de eleitor que não levou todos os números anotados e empacou no meio da votação. Você imagina esperar 10 minutos a pessoa à sua frente digitar os números e confirmar. Então, colinha pronta, leva anotado. 2, espera, né, aparecer ali, carregar toda aquela barrinha de informação de que, olha, esse é o seu candidato, sim, confirma. E é isso aí, gente, e bora nessa. Não entra com o celular na sessão, a gente vai trazer a atualização disso. Teve candidato levando 2 celulares ali para a urna no momento da votação, não pode. E bora, né, Fábio França? Vamos que vamos, que tem atualização. Inclusive, vamos falar dos números do Tribunal Superior Eleitoral, balanço da votação até aqui em todo o país. A gente aciona novamente Afonso Marangoni, falando ao vivo, direto de Brasília. Marangoni, refresque nossas memórias, por favor. Bom dia para você mais uma vez.
4: Bom dia, Carla, Fábio, sempre uma satisfação falar com toda a nossa audiência. Saiu agora, Carla, uma atualização do eleitoral em relação a urnas substituídas. O valor realmente bem irrisório, a gente traz aqui mais a título de curiosidade, né? Foram 421 urnas substituídas neste momento, mas dá um percentual de 0,07% das urnas que foram distribuídas pelo Brasil, que são, portanto, mais de 499 mil urnas. Então, é uma ocorrência muito pontual e aí também não afeta o eleitor, né? Com a substituição ele pode votar normalmente, mas é uma curiosidade e mostra, na verdade, a força, né, do sistema eletrônico de votação, que tem funcionado bem em todas as sessões. Por aqui no TSE fica uma expectativa de que as autoridades venham aqui fazer um anúncio lá no fim do dia e pode ser que tenha alguma parcial, alguma fala pontual ao longo do dia. A gente até anteriores, Supremo Tribunal Federal, vários ministros, a gente espera que essa cena se repita parecido aqui no
1: Marangoni.
4: Organizar.
1: Pois seu celular tá daquele. Seu celular, ó. O seu áudio, o seu microfone tá daquele jeito. Sabe, falhando?
4: Vamos. Sim.
1: Dá uma olhada.
4: Vamos retomar a conexão para ficar melhor a conexão para todo mundo?
1: Ótimo, acho melhor, sim. Mas a gente pegou os números, tá? E você disse, é só para registro, só para curiosidade, porque é irrisório, né?
5: 0,07.
1: De número de urnas que foram substituídas em todo o país. A Luana Pereira um pouco mais cedo trouxe também a informação aqui sobre as urnas substituídas em São Paulo, 0,1, né?
5: Média
1: muito
5: de São Paulo
1: pouca
5: é um
1: coisa.
5: Maior, né?
1: Isso, mas isso não está atravancando a eleição.

0: né, digamos assim, o dia de votação, a gente não tem notícia de que problemas com urnas estejam atrapalhando ou atrasando a eleição. É mais eleitor que não leva a cola.
1: É.
0: Aí a gente fica irritado com esse pessoal.
1: É, são essas duas coisinhas, né? Não leva a cola e às vezes chega lá, acha que não vai precisar, ou tem vergonha de levar a colinha. Ah, chega na hora de votar e acaba esquecendo, dá um branco, acontece, normal. Aí se tivesse a colinha, não demoraria tanto, né? Vamos nessa então, para fazer um resumo do que aconteceu pela manhã também, né? Como foram os votos dos candidatos à presidência da República? A gente começa a falar a respeito do momento da votação do atual presidente, o candidato à reeleição Luiz Inácio Lula da Silva. Quem traz as informações pra gente é o Thiago Muniz. Diga, Thiago, boa tarde.
2: Fábio, boa tarde a todos. Estive mais cedo em São Bernardo do Campo. Agora eu falo da cidade de São Paulo, da capital paulista, da zona oeste, do bairro Alto de Pinheiros, onde está a residência onde mora o presidente quando está aqui na cidade. Ele votou por volta das 9 da manhã, pouco depois disso, quando foi para a escola estadual João Firmino Correia de Araújo, no bairro Assunção. Ele começou o dia saindo daqui, indo para a sede do Sindicato dos Metalúrgicos de São Bernardo do Campo, de Diadema, o local historicamente importante para ele, para o Partido dos Trabalhadores. É a partir da luta sindical que se estrutura o PT e se estrutura a carreira política do presidente candidato à reeleição, Luiz Inácio Lula da Silva. Depois deste café da manhã, ele foi, portanto, à escola estadual onde depositou o voto, um grande aparato de segurança, como é tradicional que o presidente da República tenha isso à disposição, estava lá nessa escola. O voto transcorreu de maneira tranquila. Ele chegou, já entrou na sessão eleitoral onde ele costuma depositar o voto, já com o caminho assim liberado pela segurança do local. Coisa de 2 minutos aproximadamente, depositou o voto, cumprimentou as pessoas que estavam na mesa representando a Justiça Eleitoral e depois posou para os cinegrafistas e fotógrafos que estavam dentro da sessão. Depois saiu do lado de fora, ainda dentro da escola, mas do lado de fora da sessão, perto ali da quadrinha de esportes da escola, foi montado um local para que ele falasse com os jornalistas rapidamente, desse uma entrevista coletiva. Falou menos que 10 minutos o presidente, mas se manifestou perante os jornalistas. Lula não citou adversários, mas disse que a eleição que está sendo realizada neste domingo é uma escolha entre diversos fatores. Ele elencou ali entre o positivismo e o negacionismo, entre um projeto de desenvolvimento de país e a barbárie. É o que a gente ouve agora, a palavra do presidente candidato à reeleição, Lula.
3: Na verdade, o que está em jogo é a definição de um projeto de Brasil. O povo vai ter que escolher entre o fortalecimento do regime democrático ou a barbárie, entre o positivismo e o negacionismo, entre o desenvolvimento e o atraso, entre o crescimento econômico e o retrocesso. O povo é soberano e o resultado do povo será acatado por todos os 215 milhões de brasileiros.
2: O presidente candidato à reeleição, Luiz Inácio Lula da Silva, votou acompanhado da primeira-dama da República, Janja da Silva, e também de correligionários que estão na disputa a cargos eletivos aqui em São Paulo, como, por exemplo, o candidato ao governo pelo PT, Fernando Haddad, e também as candidatas ao Senado pela coligação que apoia Lula em São Paulo, Marina Silva, da Rede Sustentabilidade, e Simone Tebet, do PSB. Lula saiu de São Bernardo, veio para o Alto de Pinheiros, de onde a reportagem fala agora, e depois disso ele deve se dirigir no fim da tarde, começo da noite, para um hotel localizado na região da Avenida Paulista, onde ele acompanha a apuração. Movimentação aqui tranquila, normal, a imprensa se faz presente aqui na calçada do outro lado da rua da casa onde mora o presidente, e vez por outra passam apoiadores e também pessoas que se manifestam contra Lula, rapidamente gritando dos carros, fazendo sinais, mas nada muito além disso. A movimentação é bastante tranquila. Eu aproveito também para falar do voto do candidato à presidência pelo Avante, Augusto Cury. Ele depositou o voto por volta das 11 da manhã de hoje na cidade de Colina, interior de São Paulo, região de Ribeirão Preto. Ele participa da corrida pelo Palácio do Planalto com o candidato a vice na chapa dele, Júlio Delgado. Cury foi a uma escola na cidade de Colina, e ele falou à imprensa rapidamente também, disse que existe uma expectativa em relação à apuração para que haja uma surpresa positiva a respeito da chapa dele. Quem nos acompanha por imagens viu também agora há pouco o voto do candidato à presidência pelo partido Romeu Zema. Ele votou em Araxá, no interior de Minas. Daqui a pouco a nossa reportagem também traz outras informações a respeito disso.
1: É isso, Thiago. Obrigado pelas informações. Seguimos juntos, hein? Durante todo esse dia de cobertura especial da Band News FM, dia de eleições no Brasil. De São Paulo, vamos ao Rio de Janeiro agora, onde votou o candidato Flávio Bolsonaro do PL. A Maria Eduarda Vieira acompanhou e agora traz mais detalhes. Boa tarde, Maria Eduarda.
4: Oi, pessoal, muito boa tarde novamente para vocês e para todos os ouvintes que seguem acompanhando a nossa programação. Flávio Bolsonaro votou, então, bem de manhã, bem cedinho, logo nas primeiras horas, primeiros momentos, assim, que o local, né, de votação abriu, na Zona Norte do Rio de Janeiro, em uma escola municipal de Vila Isabel. Ele que cumpriu toda a sua rotina aqui no Rio de Janeiro para, então, retornar para Brasília e assistir, acompanhar a apuração, então, da capital do nosso país. Segundo Flávio Bolsonaro, a expectativa era, sim, de uma vitória neste primeiro turno. Em conversa hoje com os jornalistas, muitos jornalistas acompanharam essa primeira votação, né, então, de Flávio Bolsonaro, não só a imprensa nacional, mas a imprensa também internacional. Muitos jornalistas chegaram na escola antes mesmo dos portões abrirem, juntamente com eles haviam alguns apoiadores de Flávio Bolsonaro, ele que chegou também com familiares para conseguir votar. O processo de votação dele, assim como aconteceu com o atual presidente Lula, foi bem rápido. Dentro da escola em si, a imprensa não pôde acompanhar pela quantidade de pessoas que tinham, mas o processo foi bem rápido. Ele votou, saiu, falou com a imprensa, além de demonstrar sua expectativa, né, então, de vencer para as eleições para a presidência da República nesse primeiro turno. Ele também falou bastante sobre a liberdade de imprensa, liberdade de voto, incentivou então a população a ter essa liberdade. A gente tem inclusive um trecho da palavra do Flávio Bolsonaro aos jornalistas. Vamos ouvir.
5: Os eleitores, é que Deus ilumine aí todos, que as pessoas possam sair de casa com tranquilidade, com paz, para votar e para mudar o seu país para muito melhor. O Brasil precisa de mudança, o Brasil não aguenta mais tanto sofrimento, tantos impostos altos, tantas mulheres mortas, tanta perseguição política. O Brasil precisa empreender, o Brasil precisa crescer. Eu quero libertar o povo brasileiro. E a única forma de a imprensa continuar criticando e julgando o presidente da República é se o próximo presidente da República for Flávio Bolsonaro. Os casos ao contrário, o atual presidente da República indica mais 4 ministros da Suprema Corte. A imprensa vai ser perseguida, os políticos serão perseguidos, o brasileiro será perseguido.
4: Policiamento forçado não só mas também o estado do Rio de Janeiro, justamente para garantir que as pessoas consigam cumprir. Na Zona Norte, especificamente em Vila Isabel, onde Flávio Bolsonaro votou, a gente teve um policiamento ainda mais reforçado diante da logística da chegada, então, do candidato.
1: Tá bom, obrigado, Maria Eduarda Vieira, com as informações do Rio de Janeiro.
0: Vamos para Minas Gerais? Porque o Thiago Muniz, ele citou, né, que outros candidatos, incluindo o Romeu Zema, também já votaram na manhã de hoje, e há uma polêmica envolvendo o voto do candidato em Araxá, em Minas Gerais. Repórter Daniel Martins está conosco para trazer a informação de que o Zema levou o celular para a cabine de votação. Não só um celular, dois celulares, Daniel Martins. Boa tarde para você.
6: Exatamente, muito boa tarde a quem nos acompanha. O Romeu Zema, que votou hoje cedo na Escola Estadual Delfim Moreira, em Araxá, no Triângulo Mineiro, por volta das 9 horas da manhã. E como você disse, no momento da votação, as imagens vão subir para a gente vai conseguir ver, no momento da votação, o candidato levou o celular para a cabine, e o que, claro, né, é proibido pela legislação eleitoral, e nessas imagens registradas, ele aparece consultar a famosa cola, né, para conferir os números dos candidatos a qual ia votar. Ao ser questionado sobre a utilização do aparelho, Zema disse que ninguém o lembrou e que a cola foi levada em papel. Vamos ouvi-lo.

0: Você ouve, Fábio França?
1: Eu ouvo, não. A gente não conseguiu ouvir a justificativa ainda. Vai entrar aqui no ar, Daniel. Só um segundinho que a gente já vai colocar esse áudio, Daniel Martins. Mas é possível observar que ele está sentado ali, eu acho que para se identificar, né? Ele levanta com os dois aparelhos na mão, vai até lá. Agora,
2: E ele parece olhar para um dedo. Eu ando com o celular o dia todo, né? Ele é quase que como se fosse um dedo, né? E ninguém me lembrou ali, eu fui votar normalmente, mas não afetou em nada o meu voto, a minha forma de votar. Não fotografei nada, não fiz nada com o celular ali, fui só votar mesmo.
3: Você estava com a colinha no celular ou tinha um papel?
2: Não, tinha no papel. Levei no papel. Então, se tivesse me alertado, eu entregava na hora.
0: Gente, numa boa, né? Vai, Daniel, desculpa. Agora, ouvimos agora a justificativa, vai.
4: Lembrando que a justiça eleitoral, ela permite que o eleitor ele utilize o celular somente para exibir o e-título para os mesários, né? Ou outro documento digital, e o aparelho ele deve ser deixado no local indicado na mesa. E o TRE, o Tribunal Regional Eleitoral aqui de Minas Gerais, afirmou que o caso envolvendo o Zema será apurado e que se forem constatadas irregularidades, as medidas cabíveis serão adotadas. O Zema, que depois da votação foi para a casa dos pais ainda em Araxá, no Triângulo Mineiro, e à tarde vai vir aqui para Belo Horizonte, onde vai acompanhar a apuração em um bar aqui na região central de Belo Horizonte. Volto com vocês.
0: Ô Daniel, você está onde exatamente agora e você já votou?
4: Eu ainda não votei, eu vou votar à tarde depois, né, do expediente. Eu tô aqui na PUC do Coração Eucarístico, na região noroeste aqui de Belo Horizonte, onde um dos candidatos ao governo de Minas, ele tá votando. O Patrus Ananias, do PT, tá votando aqui nesse colégio eleitoral. Ele chegou aqui às 10h50, lembrando que ele tem 74 anos, é um idoso, tem a fila preferencial, porém a fila preferencial aqui também está cheia. Muita gente votando aqui no local, então o Patrus Ananias está mais de uma hora aguardando para votar e a previsão é que fique mais uma hora ainda aguardando para votar aqui na PUC do Coração Eucarístico.
0: Você tá brincando? Duas horas? Um candidato na fila preferencial para votar? É, tem que esperar, vai fazer o quê?
5: Tem jeito. Passar na frente porque é candidato.
4: E não só ele, temos outro candidato aqui também que também está nessa situação. O candidato Matheus Simões, do PSD, que é o atual governador de Minas Gerais, também está em uma fila quilométrica para poder votar e não há expectativa de votação para ele também.
0: Meu Deus. Caramba. Olha, tente chegar até aí o seu local de votação, Daniel, antes das 5 horas da tarde, porque a informação é essa, né? Ainda que haja uma fila quilométrica aí de muito tempo, você pode votar se você chegar ao seu local de votação até às 5 horas. Sim. Deu 5 horas da tarde, é esquema Enem, fecha portão, quem está dentro vota. Quem chega depois disso, apesar das filas e tudo mais, não vota mais. Então, é chegar até às 5 horas da tarde. Imagina que o Daniel, até né, ou os outros repórteres também, que ficam fazendo esse trabalho de acompanhar o candidato e entrar ao vivo para trazer informação. Falou, não, ele está aqui, chegou no local de votação, vou acompanhar. Acho que eu não vou conseguir entrar ao vivo. Vai. Vai, porque tem muito tempo ainda para trazer todas as informações e os candidatos por lá. Daniel, bom trabalho para você. Obrigada, viu?
4: Para nós. Qualquer informação, nós voltamos ao vivo.
0: Fechado.
5: Outro candidato à presidência da República que registrou o voto pela manhã foi Ronaldo Caiado, do PSD, em Goiás, e falou a respeito de segurança pública logo na sequência. Vamos ouvir.
6: Não se transfere a correção da segurança pública no Brasil a ministro de segurança pública. É do presidente da República. Tem que ter essa autoridade moral e coragem pessoal para enfrentar o crime e a corrupção no Brasil.
0: Esse Ronaldo Caiado falando depois ali do momento de votação. Mas fiquei surpresa, viu, Fábio França? Com essa fila que os próprios candidatos estão enfrentando para votar mais cedo, né? A informação que a gente tinha, inclusive pelos nossos ouvintes, era que a coisa estava caminhando até que num ritmo aceitável, né? Que não tinha muita fila. Mas 2 horas de fila em Minas Gerais, olha.
5: É muita
0: coisa. Tô surpresa.
5: Tem muito ouvinte falando que realmente tem demorado um pouquinho mais. Você já votou, disse que levou ali 35 segundos e tal. Mas, de fato, já foi mais rápido, né? Então, a atualização que fizeram neste ano nas urnas eletrônicas realmente tem levado ao eleitor esperar um pouquinho mais. Aí isso vai se somando, né? É um efeito cascata. Demora um pouquinho mais aqui, outro mais ali. Chega no fim do dia, realmente, você levou um tempo bem maior para votar se você for contar todo mundo que votou naquela sessão. Mas para chegar 2, 3 horas de fila, realmente precisa de muito. E mesmo para quem tem prioridade, né? Com mais de 60 anos. Óbvio que você vai passar na frente dos outros que não têm essa prioridade. Mas existem vários com a

0: mesma prioridade. E relembrando, quem tem mais de 80 tem prioridade absoluta, né? À frente de quem tem entre 60 e 80. Então, se você estiver na fila para votar e chega alguém com mais de 60 anos, não tem jeito, vai passar na sua frente, tem de ser assim mesmo. Vai passar na sua frente. Chega alguém com mais de 80, vai passar na frente dos dois. Então, isso realmente tem feito as filas aumentarem e, de fato, tem de ser assim, não tem jeito.
1: É. Falar de bons exemplos agora, na eleição a gente já mostrou o candidato Romeu Zema levando dois aparelhos de telefone celular para dentro da urna. Não pode, gente, não pode levar. O próprio candidato deveria saber e não levar. Ah, tá, e ninguém lembrou ele, um assessor. Quantos assessores ele não tem, né? O partido não contrata para esse período de eleição. Nenhum assessor lembrou. Acho que os mesários ficaram constrangidos ali também. Ninguém lembrou e ele acabou entrando com o celular na urna. O candidato Renan Santos, do Missão, entrou para votar usando óculos de sol. Óculos de sol até pode, mas sempre pinta aquela dúvida. Será que não é um óculos daqueles óculos da Meta, os óculos conectados? Será que ele não está filmando a votação dele? Aparentemente não. Mas levantou também essa questão aqui de possibilidade ou não de votar de óculos de sol. Aline Fanelli acompanhou o candidato Renan Santos do Missão. Boa tarde para você, Aline. Tava sol mesmo de manhã, né? Se isso serve de justificativa, realmente São Paulo teve, a capital paulista teve uma manhã de muito sol, Aline.
2: Exatamente, Carlinha. Ótima tarde para você mais uma vez. Agora que o tempo está começando a virar por aqui, né? Um pouquinho de vento. Eu estou na região oeste da capital paulista, então a gente já sente esse ventinho chegando, essa mudança de temperatura. Mas como você estava dizendo, eu acompanhei o voto do Renan Santos, o candidato à presidência pelo partido Missão. Ele votou por volta das 11h20 da manhã, 10h20, aliás, da manhã, mais ou menos, na zona sul da capital paulista, em uma escola que fica próxima região em que ele morou na infância, então ele até falou que escolheu continuar votando ali por essa questão de proximidade também com a casa da infância. Ele esteve com assessores, seguranças e também alguns apoiadores, entrou na escola acompanhado desses apoiadores e a sala estava restrita para votação do candidato e a gente pôde acompanhar dentro da sala todo este processo. Antes, o Renan conversou com os jornalistas que estavam trabalhando ali na porta da escola sobre como foi a campanha eleitoral, a visão dele de tudo o que aconteceu até este dia de hoje. Vamos acompanhar o que disse o candidato.
3: A eleição mais bizarra de todas. Essa é a eleição mais bizarra de todas. Acho que estão presenciando aí a eleição mais estranha desde a redemocratização, desde a eleição de 89. É uma eleição que não tem sentido, tudo muda o tempo todo. Não houve debate, não houve discussão. Ninguém sabe as propostas dos candidatos que lideraram as pesquisas. Ou seja, esta é a pior eleição desde a redemocratização.
4: Você acha que o debate fez falta? Os debates fizeram falta?
3: Tudo. E quando eu falo debate, não só o debate nas emissoras. Eu me refiro a discussões sobre propostas. Ninguém discutiu nada. Foi uma eleição vazia. E ela foi construída para ser vazia, porque as forças políticas que hoje são majoritárias, elas basicamente estão envolvidas em escândalos de corrupção gigantescos, não querem ter discussão, têm medo que surja outsider, morrem de medo da novidade. Então elas criaram uma eleição para que elas pudessem disputar fingindo demência. Então é uma eleição que os candidatos fingiram demência o tempo todo.
5: E não, a preocupação de que o voto útil, muito defendido pelo Flávio Bolsonaro, inclusive, impacte na sua campanha?
3: A gente trabalhou muito para que isso não acontecesse. Eles criaram uma mentira de que se você não vota no Flávio, Lula ganha no primeiro turno. Isso infelizmente ressoa para algumas pessoas menos informadas. As pesquisas mostram que o eleitor ele é bem informado. Então ele não cai nessa pataquada, mas acho que isso vai interferir em outros.
2: O Renan está em casa neste momento e no final da tarde ele vai para a sede do Partido Missão, na Zona Sul de São Paulo, para acompanhar a apuração. Eu estou aqui no Colégio Santa Cruz, na Zona Oeste da capital paulista. O ex-presidente Michel Temer é esperado para votação daqui a alguns instantes. Nos foi passado o horário de meio-dia e às 14h, por volta de 14h, Gilberto Kassab, candidato à vice-presidência na chapa do Ronaldo Caiado, também é esperado para votação por aqui. Carlinha, você estava falando da questão do celular, né, que o Zema acabou entrando com o celular. Aqui a gente tem acesso à sala em que o Michel Temer vai fazer o voto dele. E a gente acompanhou uma mãe que permitiu que as crianças apertassem os botões. E isso não é permitido, na verdade, né? As crianças têm autorização para acompanhar os pais, mas na hora realmente da votação, o pai é que precisa, ou a mãe precisa fazer esse voto. E ninguém na sala disse nada, nem a presidente dessa sessão. Então a gente acompanhou esse momento também, em que uma regra naquele momento não foi cumprida.
1: E cabe ao mesário cenário, a quem está ali

0: comandando, né, organizando a sessão, o local de votação, orientar, trazer essa orientação, chamar a atenção. Não é que ah, vai mudar. Não, gente, é uma regra. Tem que ser seguida, tem que ser cumprida por todos. É isso. Obrigada, viu, Aline, pelas informações. Obrigada por trazer esse esclarecimento também para quem vai levar a criança até o local de votação. Bom trabalho para você. Até mais tarde.
1: Obrigada, Carlinha. Até mais.
0: Valeu.
2: Valeu.
0: Os demais candidatos à presidência são Samara Martins, do Unidade Popular, Clariana Barão, do Democracia Cristã, Edmilson Costa, do PCB, Hertz Dias, do PSTU, Rui Costa Pimenta, do PCO e o Wilson Grassi, do Democrata.

0: O Fábio França, sim, muitos ouvintes escrevendo para cá, compartilhando conosco essa, esse dia de votação, né? Como
1: isso é
0: que
1: sempre
0: tá?
1: Bom, muito legal.
0: É, o Rafa Chaves, por exemplo, mandou pra gente uma imagem de uma praça em frente ao colégio onde ele vota, Maria Leone, em Guarulhos. E ele mostra várias placas que estão colocadas ali, e não é nem o Indy Banner, aquela placa que é colocada e depois retirada. Não, é uma, são placas com os números dos candidatos, né, o rosto ali dos candidatos. E a gente não vai colocar justamente para não fazer propaganda, né, para não exibir número de ninguém, mas que está colocado ali, está fincado mesmo na praça. Isso não pode. O que é que a gente pode fazer diante disso? A gente pode, viu, Rafa? A gente pode entrar no aplicativo Pardal da Justiça Eleitoral, um aplicativo que você baixa aí no seu telefone, celular, enviar essa imagem e fazer uma denúncia para a Justiça Eleitoral dizendo, olha, isso está acontecendo aqui e não pode, né? E aí também o Rafa mandou nova mensagem dizendo, repare que eu mandei vários vídeos de vários pontos da região e tá lotado de propaganda. Isso não pode fazer hoje, propaganda de candidato, boca de urna, que é distribuir santinho ou pedir voto ali antes da entrada na escola, no, nos locais de votação. Isso não pode fazer hoje, assim como, né, Fábio? A gente falou mais cedo aqui com o nosso convidado, um especialista em direito eleitoral, não pode postar nas redes sociais, seja você candidato ou não. Não pode postar pedindo voto para candidato hoje aí nos seus perfis de rede social. Porque se postar, alguém pode denunciar, fazer essa denúncia para a Justiça Eleitoral, pode pegar para o seu lado, viu? Você pode responder a denúncia na Justiça Eleitoral por isso.
1: E o Alberto Rolo falou que a manifestação silenciosa é permitida no momento da votação. E o que seria isso, né? Camiseta do candidato, broche, adesivo, boné, tudo isso pode, mas ó, boca fechada, não pode pedir voto pra ninguém nem se manifestar falando alguma coisa. Aí perguntaram, doutor Rolo, que tava aqui com a gente, doutor Alberto Rolo, especialista em direito eleitoral, bandeirinha do candidato pode? Ele falou, olha, é melhor evitar, porque aí você vai estar chacoalhando a bandeira e certamente chamando a atenção dos outros eleitores ao chacoalhar essa bandeira e vai dar interpretação de quem está ali na mesa da sessão. Então é melhor evitar também.
0: Uhum. E boca de urna é prisão em flagrante, exato, viu? Se a polícia militar estiver por perto, alguém chamar a polícia militar, é prisão em flagrante. Vamos conversar com a Luana Pereira, está falando direto da fonte, né? Tribunal Regional Eleitoral de São Paulo. Luana, o que você traz de atualização para a gente?
2: Boa tarde para você, Carla. Boa tarde a todos que acompanham essa programação especial da Band News FM em dia de eleição. Trouxe os questionamentos dos nossos ouvintes para o presidente do Tribunal Regional Eleitoral durante a coletiva. Estou ouvindo desde cedo os ouvintes falando da demora para conseguir registrar o voto, a demora nas filas, as filas gigantescas. Questionei o presidente se isso já era esperado por eles, referente à quantidade de candidatos. Aliás, são 6 votos: presidente, governador, 2 senadores, deputado estadual e deputado federal. E ele disse que isso só mostra a importância de levar a colinha. Então, ele reiterou o tempo todo a importância de levar a colinha, são muitos números para poder decorar ali de cabeça e que isso pode demorar. Esse ano as urnas fazem um processo de acompanhamento, tem uma régua acima na tela que acompanha o voto de quem você está, de cada cargo que você está votando. Então ele disse que a demora não era esperada, mas que a falta da colinha mostra que isso poderia acontecer. Então a gente trouxe a reclamação de vários ouvintes que desde o início da manhã acompanham a nossa programação e fazem o registro do voto, trazendo esses detalhes para a gente, e a gente trouxe aqui para o presidente do Tribunal Regional Eleitoral. Ele reiterou que a demora não era esperada, mas que a colinha é extremamente importante para poder agilizar esse voto de hoje, dia 4 de outubro.
0: Boa, Luana, obrigada, viu, pelas informações. E é isso aí, a gente ficou a semana inteira martelando, já fez a sua colinha, faça a sua colinha, é muito número para decorar. E acabou de chegar a mensagem, o Fábio, do J. César, imagino que seja Júlio César ou João César, enfim. Ele diz, eu pensei que eu não precisava, mas eu fiz a colinha. Fez, por via das dúvidas. Peguei fila, cheguei na urna, chegou na hora. É tipo prova, né? É engraçado, a gente, né, bate, o coração bate, sim, diferente na hora, assim, a gente fica meio nervosinho. Digitei de cabeça os números, deputado estadual, federal, primeiro senador, chegou na hora, de digitar o segundo candidato ou candidata ali para senador? Não lembrava. O que ele fez? Aí. Sacou a colinha do bolso, votou e deu tudo certo. É Júlio César mesmo. Obrigada, viu, Júlio, pelas suas informações, por dividir com a gente essa experiência. Não é para ter vergonha de levar cola, gente. Não. Pelo amor de Deus. O que é isso?
1: Você levava na escola, não vai levar para outra?
0: Ah, não, não levava? Né? Não levava, Fábio? Não levava?
1: Vamos mudar de assunto.
0: Quem acabou de votar?
1: Sheila Magalhães. Estava aqui ainda há pouquinho, né, no ar na Band News FM, para os ouvintes de São Paulo. Vai voltar mais tarde com vocês, inclusive, vai. Não é, Carla? A partir das 4:30 da tarde.
0: 4:30 a gente está de volta.
1: Aproveitou, né, esse meio tempo para votar. E conta agora como é que foram as coisas, como é que ela conseguiu registrar o voto. Será que demorou para votar, Sheila Magalhães? Diga.
3: Fala, pessoal, acabei de votar aqui na Escola Estadual Professor Pedro Fonseca, na região do Jardim Monte Quêmio, zona sul de São Paulo, pertinho do Portal do Morumbi, e por aqui muitas filas, tá? Além de muita sujeira de santinhos, papelada pelo chão aos montes, tô mostrando aí pra vocês. E comigo foi o seguinte: na minha sala onde eu voto, eram 5 pessoas na minha frente na fila, mas isso levou 25 minutos, tá bom? Então, e olha que eu dei sorte, porque nas outras salas, muitas, muitas filas, com 30, 40, até 50 pessoas. Eu conversei com as pessoas da fila, elas estavam levando assim mais ou menos 40 minutos para conseguir entrar na sala e votar. Então está um processo mais lento mesmo. Repito, reforço aqui a recomendação para o pessoal levar a colinha, porque isso facilita e agiliza também o processo de votação. Mas por aqui foi isso, consegui votar com tranquilidade, dei um pouco de sorte, mas ainda assim levei 25 minutos para conseguir entrar e votar. Mas por aqui o pessoal demorando mais do que isso.
1: Caramba, mas uma média alta, hein? É. 5 pessoas na frente, 25 minutos para entrar na sala, uma média de 5 minutos por pessoa?
0: Por aí.
1: Caramba! É uma média realmente altíssima. Vamos lá, vamos ver. Tomara que a coisa melhore. Até o fim do dia eu tenho que votar ainda, né?
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1: Meio-dia 35.
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0: Meio-dia e 35, vamos girar pelo país mais uma vez, domingo de eleição, domingo de votação e a Band News FM acompanhando sempre de pertinho. Vamos saber como foram os votos dos candidatos ao governo dos estados em todo o país, começando agora pelo Rio de Janeiro. Diga, Vinícius Calisto.
1: Fala, Fábio, a gente acompanhando aqui, né, essa manhã que foi bastante corrida e tá sendo até agora, né, de votação e vai ser ao longo do dia. Bom, candidato ao governo do estado, Eduardo Paes, do PSD, já votou bem cedo aqui na Zona Sul da capital fluminense, acompanhado da família. Inclusive, quem também já votou e votou próximo ali ao Eduardo Paes foi o Eduardo Cavalieri, também do PSD, ele que votou mais cedo também na Zona Sul. Douglas Ruas, também candidato ao governo do estado do PL, votou agora há pouco, inclusive, ele que antes acompanhou o candidato à presidência da República, Flávio Bolsonaro, onde ele foi votar ali em Vila Isabel, na Zona Norte da capital fluminense. De lá, o Douglas Ruas foi para São Gonçalo, que fica na região metropolitana, para poder votar também. Antony Garotinho, do Republicanos, também já votou ali no Catete, na Zona Sul. William Siri, do PSOL, já votou cedinho em Campo Grande, na zona oeste da capital fluminense. O candidato André Marinho também já votou aí em São Conrado, na zona sul aqui da cidade. Coronel Busnello, do Missão, vota, tem voto previsto às 14h em Laranjeiras. O Luan Monteiro, do PCO, foi o único que ainda não divulgou se já votou, se ainda vai votar. Juliette Pantoja, do União Popular, Unidade Popular, na verdade, já votou agora em Irajá. E Ciro Garcia, do PSTU, também votou mais cedo na Tijuca, zona norte da capital fluminense. Inclusive, quem também já exerceu seu voto foi o governador em exercício aqui do estado do Rio de Janeiro, desembargador Ricardo Couto de Castro, que votou bem cedinho também na zona sul da capital fluminense. Essa foi a manhã aí dos candidatos, dos apoiadores aqui ao governo do estado do Rio de Janeiro, pessoal.
0: Obrigado, Calisto.
2: Bem, agora a gente tem informação de São Paulo, chegando com o Arthur Coelho. O Arthur Coelho tá na estica, tá. Que olha... Impressionante. Parabéns, viu, Arthur? Parabéns aí pro seu personal stylist, que arrasou. Ele tá usando...
3: Preciso.
2: É verdade. Ele tá usando um blazer, assim, básico, mas alinhadíssimo, com uma camiseta branca embaixo. Tá super alinhado, Arthur Coelho. Suas informações. Quem é que você acompanhou nessa manhã?
3: Acompanhei o governador e candidato a reeleição, Tarcísio de Freitas, que voltou mais cedo aqui no Colégio Miguel de Cervantes, onde eu estou, que inclusive a movimentação por aqui está bem mais intensa. São pelo menos 30 salas nesse colégio aqui na Zona Sul da capital paulista, então muita gente já passou por aqui, muita gente ainda vai passar até o final do dia, até o fim da votação. O governador veio por aqui mais cedo, falou com a imprensa, ele que veio acompanhado de vários políticos, como o prefeito de São Paulo, Ricardo Nunes, os candidatos ao Senado, o Guilherme Derrite e André do Prado. Guilherme Derrite do PP e André do Prado do PL. Numa coletiva de imprensa, o governador ele fez um balanço positivo da campanha, que segundo ele, evitou provocações e se concentrou em propostas. Ele inclusive citou entregas na gestão, citando a Cracolândia e a conclusão de obras inacabadas, como a linha 17 e o Rodoanel Mário Covas, este com entrega prevista para o fim do ano. Ainda citou o recorde de cirurgias com a tabela SUS paulista. O governador vai continuar na residência oficial até às 17h, que é onde ele se dirige para o bairro Vila Olímpia, também na zona sul da capital paulista, em um espaço ali de eventos, Világio JK, onde ele vai acompanhar toda a apuração e o resultado da eleição. Inclusive confirmou que após o evento ele vai falar com a imprensa também. A gente vai continuar, claro, acompanhando toda a movimentação e trazer ao longo da programação da Band News FM.
2: Olha, nossa ouvinte Cristina acabou de mandar mensagem. Arthur Coelho, tá aí onde você tá, no Colégio Miguel de Cervantes. Tudo sinalizado. Opa. Mas ela disse que ela tava com dificuldade de encontrar o número ali, sinalização das sessões para votar.
3: Sim.
2: Você encontrou isso?
3: Por aqui tem

0: Não, não encontrei. Inclusive, conversei com algumas pessoas que disseram que não tem uma demora para votar, né? Porque assim, quando você chega, tem um painelzinho que identifica a sessão em que você vai. A sessão não, no caso, é a sessão, exatamente. Porque aqui é a zona 346, então
1: Isso.
0: indica ali quais são as sessões. Então tá bem identificado. Inclusive, as pessoas não estão demorando para votar. Eu perguntei quanto tempo uma pessoa ficou aqui na fila, porque tem fila do lado de dentro, próximo das salas. Do lado de fora não tem, mas são filas assim que você não demora, acredito que 5 minutos até votar.
1: Que maravilha. Obrigada, Arthur, pelas informações. Porque, olha, Fábio, Silmara Duarte, nosso ouvinte, disse que levou 45 minutos
2: Caramba.
1: para entrar na sessão de votação. Somente cinco pessoas à frente. E ela diz do atendimento preferencial, né? 60 anos ou mais passando à frente. E ela vota no Tatuapé, na escola Ascendino Reis. É isso? É. Imagino que seja Ascendino Reis. E também o Dalton. Diz, acabei de votar. E a mesária que organizava a fila perguntava se todo mundo estava com a colinha. Quem não tinha cola, ela emprestava uma caneta e papel para o eleitor anotar, porque ele levou 50 minutos na fila. Cada eleitor estava levando em média 2 minutos e meio. É até que não é tanto. Ele está em Campinas. Mas é bastante tempo. Por eleitor, não.
2: Mas
1: Mas
2: se você for
1: 50
2: juntar,
1: minutos
2: claro.
1: é muita coisa, é.
2: Antes de a gente seguir para Minas Gerais, já agradecendo o Arthur Coelho mais uma vez, a Michelle manda mensagem para cá e diz o seguinte: divulguem mais o nome desse aplicativo que faz denúncia de boca de urna e outras tantas. É uma informação relevante, é o Pardal. Dá para baixar inclusive hoje, tá? Até a última eleição não dava para baixar no dia da eleição, hoje já pode, tá? No dia da eleição, hoje dá para baixar. É o Pardal, o nome do aplicativo, dá para você fazer denúncia por lá se você observar alguma irregularidade por aí, tá bom? Vamos a Belo Horizonte agora, diga Daniel Martins.
3: Olá, muito boa tarde a quem nos acompanha. Seguimos aqui na PUC do Coração Eucarístico, região noroeste de Belo Horizonte, e o candidato Patrus Ananias, do PT, ele, após quase 2 horas de espera, ele vai votar agorinha. Faltam quatro pessoas na frente dele para poder chegar o momento dele votar. Então, após quase 2 horas de espera, Patrus Ananias vai registrar o voto. Outro candidato que está há muito tempo nessa fila de espera para poder votar é Matheus Simões, atual governador do estado, Matheus Simões, do PSD, que está há mais de 1 hora também à espera para votação. Ele que vota na Escola Estadual Barão do Rio Branco, no bairro Funcionários, na região centro-sul aqui de Belo Horizonte. Cleitinho Azevedo, do Republicanos, também ainda não votou. Ele que chegou agora na escola onde vota em Divinópolis, na região centro-oeste aqui de Minas Gerais, então em instantes também irá votar. Alexandre Calil, do PDT, já votou. O Flávio Rosco, do PL, também votou. E Gabriel Azevedo, do MDB, os três candidatos já votaram aqui também na região centro-sul de Belo Horizonte. Então, Patrus Ananias irá votar agora, aqui logo atrás de mim, e vai conceder uma entrevista coletiva. Então, em breve, voltaremos aqui com mais informações da votação em Belo Horizonte, pessoal.
2: Obrigado, Daniel.
1: Olha, atendimento, né? Fila preferencial para quem tem 60 anos ou mais. Agora, candidato,
2: Não, não, não, não, não.
1: nada disso. Vai ficar na fila, vai esperar para poder votar. Eu acho que é a fila mais demorada até agora, ou as filas mais demoradas que os candidatos aos governos, né, estaduais estão enfrentando em Belo Horizonte, lá para o governo de Minas Gerais. Vamos para a Bahia agora, Fábio, tirar
2: Vamos nessa.
1: aqui a nossa dúvida. Roger Caroso trazendo mais informações sobre o dia de votação dos candidatos ao governo da Bahia. Roger, boa tarde para você.
4: Na Escola de Administração da UFBA, Universidade Federal da Bahia, no bairro do Canela, em Salvador, onde votam mais de 4 mil pessoas, inclusive o candidato ao governo da Bahia pelo União Brasil, ACM Neto, que chegou aqui por volta de 10h45 da manhã e até o momento ainda não votou. Estamos aqui dentro realmente da sessão eleitoral dele, onde tem mais ou menos umas 5 pessoas ainda na frente dele, pegou a fila convencional como todo mundo. Agora, Ronaldo Mansur, um dos também principais candidatos ao governo do estado pelo PSOL, já votou mais cedo, às 10h40 da manhã, o mesmo horário que votou Jerônimo Rodrigues, candidato ao governo, à reeleição pelo PT, que votou no Colégio Luiz Viana, que é o maior local de votação aqui do estado, com mais de 16 mil eleitores. A gente continua acompanhando por aqui, volto com vocês, olho no voto, olho na Band.
2: Então, Roger.

0: Gir Caroso trazendo as informações da Bahia, esse giro que a Band News FM faz pelo país. Já trouxemos informações de São Paulo, do Rio de Janeiro, de Minas Gerais, também da Bahia. E claro, a gente sempre conta com a sua informação, 999-592-100 é o nosso número. Se você não estiver em São Paulo, você sabe, coloque o 11 na frente, tá? 11-999-592-100 é o número do nosso WhatsApp. Pode mandar sua mensagem pra cá, descreva como foi a sua votação, se passou por algum perrengue, conta pra gente, se viu alguma coisa diferente, quer fazer alguma denúncia, manda pra cá, o seu alerta é sempre muito importante pra gente, sobretudo pros outros ouvintes.
1: Meio-dia 45.

0: tempo.
1: Tem uma ouvinte aqui da Band News FM. Ela diz que é fã, viu, Fábio França, aqui da Band News, a Juliana.
2: Ótimo.
1: Agora a gente conversa com os ouvintes de São Paulo, né? Nesse momento a gente traz informações regionais e a Juliana diz que em Pirituba, zona noroeste, entre zona norte e zona oeste de São Paulo, começou a chover bem forte. Faz alguns minutinhos que ela mandou essa mensagem, mas já tem chuva em São Paulo. Mais cedo, o dia amanheceu belíssimo, né? Com sol brilhando forte, não tinha uma nuvem no céu na capital paulista, pelo menos não ali na minha área, na zona oeste, por onde eu circulei, aqui parte da zona sul. Tava um dia lindo, sol forte, temperatura super agradável, mas a previsão era essa mesmo, né? De virada no tempo, e essa virada tá chegando. É uma virada que chega do sul do país. O Paraná teve chuva muito forte nessa manhã e agora a gente já tem registro também na capital paulista de chuva. Quem mandou aqui também tá chovendo na região do Tremembé. Nosso ouvinte Flaubiano acabou de escrever para o 999-592-100. O que a gente tem de temperatura agora em São Paulo? Cerca de 26, 27 graus. A tendência de queda nessa temperatura até os 17 ao longo desse dia. E prepare-se, então, se na sua área aí não está chovendo agora, pode levar o guarda-chuva, porque se você pegar fila no seu local de votação na saída, é provável que haja também chuva te surpreendendo por aí. Na zona norte, Jardim Peri, tem chuva, diz aqui o ouvinte, final de telefone 7204, o que mais? No Jaguaribe, Osasco, votei de manhã, tá tudo tranquilo. É o Leandro, de Osasco. Obrigada pela mensagem, Leandro.
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0: Sandra Regina é nosso ouvinte e diz o que a gente já sabia e já matraqueou a semana inteira, né, Fábio aqui. França? O que tá fazendo gerar fila nas sessões de votação, pelo menos na que ela tá trabalhando? Ah, ela saiu rapidinho para mandar mensagem pra Band
1: Fez
0: News.
1: Fez muito bem.
0: Fez muito bem. É o eleitor não ter a colinha. Aí quando entra na cabine se perde, não lembra os números dos candidatos, pede ajuda e isso gera atrasos. É a Sandra Mesária, no bairro da Freguesia do Ó. Sandra Regina, obrigada, Sandra, pela sua mensagem, pela sua informação. Faça isso pelos mesários, que não seja pela gente, que não seja na pessoa, né, pela pessoa que está atrás de você na fila de votação. Leve a colinha pelos mesários. São pessoas que vão trabalhar ao longo de todo o domingo. Faça isso por eles. Leve a sua colinha, ó, só para repetir aqui.
1: Isso.
0: Você que já votou, você que levou a cola, eu sei, parece maçante, parece chato, mas tem gente que só assim, é só ouvindo pela milésima vez que vai botar a mão na consciência e vai fazer essa bendita dessa cola e levar aqui. São 4 números para deputado federal, são 5 números para deputado estadual, 3 para senador ou senadora, outros 3 para senador ou senadora, 2 para

0: Então são dois para senador, tá? Não esqueça disso. Governador, dois números e presidente, dois números. Leve os seus números anotados para não passar vergonha ali na sua sessão de votação, Luana Pereira, que está no Tribunal Regional Eleitoral de São Paulo. Luana, devia ter uma punição para quem não leva... Não, mas não tem, gente. Não tem punição para quem não leva a cola. Mas é de bom tom, né, Luana Pereira?
1: É de muito bom tom e o presidente do Tribunal Regional Eleitoral de São Paulo deixou o aviso aqui para a Band News FM quando nós questionamos sobre essas filas, sobre o que está acontecendo, e ele disse, leve a colinha. Leve a colinha. A gente falou com José Antônio Encinas Manfrelli, fez uma coletiva de imprensa aqui no Tribunal Regional Eleitoral de São Paulo, na região da Bela Vista, por volta das 11 horas da manhã, falando sobre isso. A gente trouxe o questionamento do nosso ouvinte. Olha, nosso ouvinte aqui da Band News FM está falando que tem fila, que está demorando para votar, está demorando para entrar ali na sala para poder fazer a votação. E ele disse sobre a importância. São 6 candidatos. A gente volta para governador, para presidente, deputado federal, deputado estadual, 2 senadores. São muitos números e isso pode realmente trazer essa demora, a pessoa pode votar um pouco mais devagar. Então, ele reiterou a importância da colinha ali no momento da votação. E eu queria trazer aqui, Carla, para você e os nossos ouvintes que estão sintonizados conosco, o último balanço do TRE sobre o número de urnas aqui em São Paulo. 118 urnas foram trocadas em todo o estado de São Paulo, sendo 27 urnas na capital paulista e 91 urnas no interior de São Paulo. O maior número de trocas foi na capital paulista, seguido de Campinas, Osasco e Praia Grande, que foram necessárias 4 trocas de urnas em cada cidade. E com isso a gente tem um valor de 0,10% de urnas trocadas em todo o estado de São Paulo. A gente segue acompanhando aqui direto da sede do Tribunal Regional Eleitoral para saber mais boletim, para saber o que mais está acontecendo em todo o estado de São Paulo nesse dia tão decisivo, 4 de outubro de 2026.
0: É isso aí. Tem ouvinte fazendo uma, relembrando aqui uma informação bem importante, que é a seguinte: para deputado federal e estadual, dá para votar na legenda. Sim. Né? Você pode votar no partido, confirma, vai computar e vai para a legenda. Senador ou senadora, não dá para votar na legenda, tá? Você vai ter que digitar os 3 números, os números exatos do seu candidato, da sua candidata, e apertar confirma. Então, atenção a isso, né? Não dá para jogar para o universo. Senador ou senadora, tem que ser aqueles números, ou então você coloca, não sei, não quero votar no segundo. Branco, confirma, pronto. Né, passou. Ou digita algum número X, que não condizente com nenhum candidato, confirma, pronto, você anulou. Né, Fábio?
2: É isso. Falando a respeito dessa tarde de votação em São Paulo, pode ficar mais complicado por causa da chuva, hein? Que tá chegando pesada. Tem muitas mensagens aqui já no WhatsApp da Band News FM. Santa Cecília, temporal por aqui, diz o Moisés. Chuva forte na aclimação, diz o Luiz. Tem chuva em Santana também agora. Perdi a mensagem do nosso ouvinte que falava da chuva forte já em Santana, zona norte da cidade de São Paulo também. Ou seja, a chuva mais pesada na Bela Vista também, chovendo forte agora. A chuva mais pesada começa a se espalhar pela cidade de São Paulo. Provavelmente será uma chuva generalizada agora durante a tarde, hein? Então, quem deixou para votar agora à tarde, vai deixar para votar no meio da tarde para o fim do horário, acaba 5 horas, hein, gente? Pode ser que pegue um pouquinho mais de trânsito, para que se for de carro, né? Aquela complicação na hora de votar um pouquinho mais em relação ao que foi pela manhã.
0: Você falou do Vladimir? Chuva não. Forte no Ipiranga?
2: Não
0: chovendo
2: Vladimir,
0: bem, tá forte no Ipiranga agora. Na Moca, a chuva chegou agora também, diz o Vinícius, nosso ouvinte. E Tamara do Brás, tá sol e chuva, casamento de viúva, diz ela. É isso aí, a chuva já se aproximando de boa parte da capital paulista. E a Sônia Marques trouxe aqui uma situação que aconteceu no local de votação dela. Que demorou porque uma senhora, uma eleitora, só queria votar para presidente. Ela não queria votar nos outros candidatos. Como é que faz? Aí também cabe, né, às pessoas, tipo a gente que tem essa capacidade de orientar outros eleitores, a explicar, olha, você não quer votar em nenhum outro candidato a deputado federal, estadual, senador, governador, você anula o seu voto ou digita número que não representa nenhum candidato e confirma, ou você vai no branco e confirma. Tem diferença de um para outro?
2: Não.
0: Branco e nulo vai para o mesmo lugar. Invalida o voto, só vale o voto do candidato, da candidata, apertou confirma, deu verdinho ali. Então, o que esse eleitor tem que fazer?

paciência, leva a cola e bora lá, porque dia 4 tá só na metade do caminho, né? Ainda são 4 horas de votação. Agora 5 para 1, pelo horário de Brasília.

0: Agora, meio-dia e 56, a gente falava um pouco mais cedo sobre o dia de votação dos candidatos aos governos estaduais, né? A gente falou de Rio de Janeiro, a gente falou de São Paulo, a gente falou de Minas Gerais, o Fábio França, em que os candidatos estão encarando ali mais de uma hora, quase duas horas de fila para conseguir registrar os votos. Na Bahia também a gente trouxe a informação com a nossa reportagem, não tem ninguém furando fila não, né? Os candidatos estavam encarando ali, ficando atrás na fila dos outros eleitores para registrar esses votos.
1: E aos poucos a gente vai girando pelo país inteiro, né? Daqui a pouco a gente traz informações também de outros estados, né? As disputas aos governos estaduais também registradas aqui na Band News FM. Aos poucos a gente faz esse giro completo pelo país. Como disse a Carla, já estivemos em alguns estados com a nossa reportagem trazendo essas primeiras informações já desde o início da manhã, e ao longo de toda a tarde também a gente vai dar um giro completo pelo Brasil trazendo as informações a respeito da disputa ao governo de cada estado e, obviamente, também até Brasília a gente vai trazendo direto do TSE a informação a respeito principalmente da disputa à presidência da República. Como eu disse, vamos a Brasília então, Distrito Federal, com a gente Gabriel Marques trazendo as informações da capital federal. Diga, Gabriel.
2: Oi, Fábio, boa tarde para você, tarde. Carla, todos que nos acompanham. Dia mais tranquilo aqui em Brasília, inclusive todos os candidatos ao governo do Distrito Federal já votaram na manhã de hoje. A gente começa trazendo um resuminho da agenda da atual governadora e candidata à reeleição, Celina Leão, do PP, que votou por volta das 10h30 da manhã no Centro de Ensino Fundamental 1, que fica na região administrativa do Lago Norte. Depois ela acompanhou a votação da deputada federal Bia Kicis no Colégio Índio, que também fica no Lago Norte. Na sequência, tanto Celina quanto Bia seguiram para a região do Lago Sul, onde acompanharam a votação da candidata ao Senado, Michele Bolsonaro, no Colégio Mackenzie. Celina Leão agora retornou para casa, onde ela vai acompanhar essa apuração por lá, perto dos familiares. A nossa reportagem, inclusive, está em deslocamento para lá para acompanhar, inclusive, mais atualizações, né? Se ela vai dar uma coletiva na própria casa, se terá um outro local. O outro candidato que já votou agora pela manhã foi o candidato Leandro Graes, do PT. Ele votou por volta das 9h30 da manhã na escola classe 6 da região do Guará 2. Depois ele acompanhou a candidata vice, Dora Gomes, durante votação no CEF 6 no Lago Sul. Na sequência, Leandro seguiu para Asa Sul, onde acompanhou a esposa, Marcela Sá, que vota no Colégio La Salle. O candidato também participou de uma missa ao longo do dia. Mais tarde, Leandro Graes acompanha a apuração dos votos com a família e, após a divulgação dos resultados, segue para o comitê da campanha, que fica aqui na região central de Brasília. A candidata Paula Belmonte, do PSDB, começou a agenda deste domingo às 9h, com participação em uma missa em uma igreja na Asa Sul. Às 10h30, ela votou acompanhada do marido e dos filhos em um colégio no Lago Norte. Depois, a candidata vai acompanhar agora, né, à tarde, a apuração dos votos em casa também no Lago Norte. O candidato Ricardo Capelli, do PSB, votou por volta das 9h no Colégio Inova, que fica no Sudoeste, e agora acompanha também a apuração final dos votos em casa. Já o candidato Kiko Caputo, do Novo, votou por volta das 10h no Colégio Mackenzie, no Lago Sul. Agora o candidato também aguarda a apuração dos votos com a família em casa. Já a candidata Samara Mineiro, da UP, votou às 9h30 na Escola Santa Elias, em Sobradinho. Às 10h30, Samara acompanhou o candidato ao Senado, professor Guilherme Amorim, durante votação no CEF 8, no Guará, e agora à tarde também acompanha a apuração dos votos. O candidato Elison Ferreira do Agir deve votar agora por meio-dia, já voltou agora há pouco, né, meio-dia e meia, no Colégio Biângulo, em Vicente Pires. O candidato Rico Pinheiro, do PRTB, votou às 9h30 no Uniprojeção, em Sobradinho. O candidato professor Robson, do PSTU,

0: votou às 9 da manhã na Escola Classe 6 do Guará 2 e o candidato Expedito Mendonça, do PCO, voltou às 10 horas da manhã no Centro Educacional Leonardo da Vins, na Asa Norte. Então, todos os candidatos ao governo aqui do DF já votaram na manhã deste domingo. Volto com vocês.
1: Obrigado, Gabriel, pelas informações.
2: É isso aí, a gente faz uma pausa bem breve, né, Fábio?
1: Nós dois. A informação continua
2: toda aqui. A informação continua, a gente, que eu digo, sou eu, Carla Bigato, e o Fábio França. Sim. Fábio vai votar agora.
1: É, daqui voto, a pouquinho.
2: E aí, logo mais ele tá de volta aqui à programação. Eu também vou comer uma coisinha, vou forrar o estômago. É, e às 4:30 da tarde volto com Sheila Magalhães e Luiz Megali aqui para cobertura especial da Band News FM neste dia tão importante, dia de eleição, 4 de outubro.
1: Muito até mais. Bem. Chegam Larissa Biscay e Humberto Ferretti agora.
2: Eles vêm aí, é o meio do dia, quase que completo, te fazendo companhia ao longo das próximas, o quê? 2 horas?
3: Eu duas.
2: Duas, 1 e 2 horas, é isso aí. Até mais tarde, gente.

0: Muito boa tarde, grande abraço pra você ligado aqui na Band News FM. Aqui é assim, viu, gente? Equipe entrando e saindo do estúdio o tempo todo, muita gente trabalhando, muita gente falando, muita gente levando informação pra você ligado na Band News FM em todo o Brasil. Eu sou Humberto Ferretti, toco o barco por aqui até as 2 da tarde, agora o reloginho marca 1 hora e 2 minutos. A Larissa Biscaia tá comigo, ela vai ficar um pouquinho mais tarde, vai ficar até as 3 nesse revezamento de âncoras que a gente faz por aqui. Faltou só o Eduardo Eneg, que a gente convidou para estar aqui nesse horário para fazer uma espécie de Band News no meio do dia. Ele não topou, mas obviamente o Eduardo Eneg está trabalhando, vai trabalhar muito à noite, estará com a gente ao longo do dia. Por enquanto, estamos aqui, eu e Larissa Biscaia.
1: É o que tem, né, Ferretti? Estamos por aqui sobrou, com muita notícia, muita informação. Você falou da equipe trocando, eu me sinto meio como aquela equipe de Fórmula 1 que faz o pit stop ali do piloto. Troca pneu, ajeita o que tem para fazer e vai correndo. A gente está assim ao longo desse dia, cobertura muito intensa aqui na Band News FM. E olha só 1:03 da tarde agora. A eleição segue, a votação segue em todo o Brasil e a gente segue com o olhar muito atento, girando a reportagem em todo o país para entender o cenário dessas eleições e o que interessa, né? Quando fecharem as urnas, como que vai ficar, se vai ter segundo turno ou em alguns estados sim, em outros não. A gente acompanha tudo isso por aqui na Band News FM.
0: Aliás, agora a Larissa destacou pouco mais de 1 da tarde, a votação começou às 8, vai até às 5 no horário de Brasília. Se, não tinha feito essa conta ainda, se a minha matemática está correta, são 9 horas de votação. Faltam 4 ou menos de 4, já passamos da metade.
1: Você já votou?
0: Já votei, tive que votar logo cedo porque eu estava no ar aqui e estava programado para entrar no ar às 9 da manhã, deu certo, mas foi com muita emoção porque eu cheguei na escola faltando 2 minutos para as 8, já tinha fila, teve o pessoal que obviamente por uma questão legal, por uma questão de direito passou na frente porque é preferencial e tá tudo certo, pessoas com dificuldade de locomoção, pessoas com mais de 80 anos, então... Demorou um pouquinho pra votar, cheguei aqui no laço do laço e depois vou tocar o barco até pertinho do horário da apuração. Larissa Biscaia, sei que ainda não votou.
1: Ainda não, Ferretti. Então, era isso que eu tava pensando. Primeira vez que eu voto aqui em São Paulo, transferi meu título pra cá no início do ano, sou de Curitiba, pra quem não sabe. E aí tô pensando, escolhi um colégio que não é muito grande, espero não pegar toda aquela fila da turma que deixou pra votar só depois do almoço, deixou pra última hora. Vamos torcer por mim? Pode ser?
0: Pode ser. Se for por falta de torcida, não precisa se preocupar, não. Vou torcer para dar tudo certo. E vou torcer para dar tudo certo com quem ainda não votou no Brasil inteiro. Gente, o WhatsApp da Band News FM tá aberto. A gente já falou tanta coisa hoje sobre fila, demora, santinho jogado em local de votação também. Aí não dá nem para voltar aqui no assunto, porque é o seguinte. Tem local, tem cidade, tem escola, Brasil afora, que tá um nojo. O pessoal tá mandando foto, tá mandando vídeo, a gente tem repercutido isso, inclusive nas redes sociais. Gente, o tal do santinho na porta da escola não pode. O doutor Alberto Rolo, que é especialista em direito eleitoral, participou com a gente ao longo da manhã e ele deu a letra, ó. Tira a foto, tem um aplicativo, que é o aplicativo Pardal. Você pode baixar esse aplicativo e fazer uma denúncia.

0: de Santinho jogado em porta de escola, porque depois a Justiça Eleitoral vai atrás, isso é crime e quem fez isso pode ser punido. A gente também recebeu relatos aqui de gente que flagrou a boca de urna. Gente entregando Santinho, material de campanha na porta de local de votação, também não pode. E nesse caso, sempre tem um policial militar, pelo menos em cada local de votação. Você, caso se depare com essa situação, pode acionar esse agente de segurança e ele tem que dar voz de prisão ali. Quem tá fazendo boca de urna pode ser preso em flagrante. Então, repito, o WhatsApp da Band News FM tá aberto. Conte pra gente como foi a sua experiência de votação. Se você tá passando pra perrengue, 011 pra quem tá fora de São Paulo, 999-592-100. Agora, 1:06. Vamos começar a acionar a reportagem da Band News FM Brasil afora e ouvir falas de pessoas que já votaram, que ainda vão votar. A gente começa falando sobre os ministros do Supremo Tribunal Federal, que também tem que votar neste domingo, estão entre os 100...
1: Ministro também é gente, né?
0: Ministro também é gente, o jornalista também é gente. Estamos todos entre os 158 milhões de brasileiros aptos a votar. O presidente do Supremo, por exemplo, o ministro Edson Fachin, afirmou que o TSE está de parabéns pela organização da eleição. Ele votou mais cedo em Brasília e afirmou que caberá a cada eleitor escolher quem vai definir o futuro do Brasil. Segundo Fachin, a votação de hoje demonstra que o Brasil é capaz de resolver os próprios problemas e encontrar soluções importantes para temas como saúde e educação. Daqui a pouquinho, se a gente não tiver no ponto a fala do ministro Fachin, a gente retoma daqui a pouquinho.
1: Sabe quem que tá com a gente? Já conectado? Pronto? É ele, Afonso Marangoni, tá lá na sede do Tribunal Superior Eleitoral e vai trazer mais informações. Fala, Afonso, boa tarde para você.
2: Boa tarde, Larissa. Boa tarde, Ferretti. Pois é, sigo aqui no TSE, o clima de muita tranquilidade na sede, né, do Tribunal Superior Eleitoral. E a informação de momento é que o ministro Nunes Marques, presidente, logo mais vai fazer uma coletiva de imprensa com os resultados parciais desta eleição. Falando, claro, né, sobre se teve alguma contingência extraordinária, alguma sessão eleitoral, número de urnas substituídas, enfim, tudo como manda a praxe aqui do TSE. E é logo bem atrás de mim, que nos acompanha por imagens, já viu uma grande movimentação de jornalistas. Estará então, portanto, por volta de 1:30, Nunes Marques, ao lado de outras autoridades, fazendo esse balanço parcial. E aí sim, no fim do dia, ele deve voltar para este mesmo ambiente para colocar, passar uma régua, né? Dizer como é que foi as eleições em todo o país. Olha, são mais de cerca, na verdade, 500 mil urnas espalhadas por todo o Brasil. E teve uma substituição de 427 urnas, o que é 421, é um valor irrisório, né? Mais a título de curiosidade, que representa só 0,07% das urnas. Mas tem mais de 60 mil urnas que são de contingência, ou seja, justamente para esses casos, né, de substituição. Então isso não afetou, não atrapalhou o voto de nenhum eleitor. No início muita gente estava reclamando que o confirma estava demorando para ser autorizado, é porque eles dão um segundinho para você ler mesmo o nome de candidato, suplente, no caso de senador, e aí com um respiro já libera ou confirma, e aí você pode então concluir as etapas de votação. Portanto, por aqui muita tranquilidade, a Polícia Federal até fez um balanço também de ocorrências, até meio-dia e meio de hoje, mais ou menos, né, meio-dia e meia, e o que tem é apreensão de dinheiro vivo, viu? Na ordem aí de mais de 500 mil reais, né? E esse valor, na verdade, a investigação é para ver se é boca de urna, né? Se é compra de voto, isso tudo vai ser investigado, mas teve aí essas diligências todas por parte da PF, todos, né, agentes de segurança nas ruas para garantir eleições tranquilas pelo Brasil. Tem até uma curiosidade, Larissa Ferretti, antes de passar para vocês, nós da imprensa ganhamos um kit do TSE com vários brindes, inclusive um broche aqui do Pilili, que é o símbolo da urna eletrônica, um álbum de figurinha do TSE também, tudo para tornar, né, esse momento do voto mais acessível e mais interessante para todo mundo. Então eu já garanti o meu kit aqui do Tribunal Superior Eleitoral.
0: Boa, valeu Marangoni, bom trabalho por aí, a gente volta a se falar a qualquer momento aqui na Band News FM. Só fazer um registro rápido sobre algo importante que o Marangoni citou, porque foi uma dúvida que surgiu de manhã, eventualmente algumas pessoas dizendo

0: que a urna tava demorando para liberar o botão confirma. Normal, viu, gente? Tem gente que achou que, inclusive eu achei também, que ia conseguir rapidamente digitar os números e já partir pro confirma. Não. Depois que você digita, depois que aparece a foto, ninguém olha porque aparece escrito embaixo na urna. Mas aparece
1: escrito embaixo?
0: Eu não me lembro exatamente a frase, mas é algo, confira o seu voto, cheque os dados, é alguma coisa assim, é um alerta nesse sentido. Porque você fica olhando pro meio da tela, onde estão o número e a foto do candidato, e já corre pro confirma. E não confirma, por quê? Porque as urnas exigem um tempinho para que as pessoas respirem, confiram se tá tudo certo por ali e depois apertem o confirma. Muita gente vai ali apertando o confirma um monte de vezes e fala, não, gente, não tá... Tudo normal. O Afonso Marangoni já explicou essa questão pra gente, tá dentro do regulamento previsto pelo TSE, até porque são muitos candidatos, pra garantir que as pessoas consigam digitar certinho, fazer aquele cara crachar e fazer o voto correto de acordo com a vontade do eleitor. Agora sim, antes... Ah, ia chamar o Fachin, temos informação não, antes?
1: Não, tem uma participação de ouvinte. Opa, pra registrar, pode ser?
0: Antes pode, da gente pode,
1: presidente
0: pode.
1: Do STF. Olha só, gente, que situação... Nosso ouvinte, o Luan, ele vota em uma escola em Campinas, interior do estado de São Paulo. Escola professora Regina Coutinho Nogueira. E olha só o que ele conta. Sou cadeirante e o local de votação não é acessível. Acontece que quando eu fui escolher esse local de votação, eu procurei pelo aplicativo e-título qual que tinha acessibilidade. Ninguém aqui na escola quer fazer nada, eu liguei pro TSE e eles disseram que também não podem fazer nada, que tem que ser com o cartório eleitoral. Eu imagino que nesse caso, o TRE. E o que está acontecendo com o nosso ouvinte? Ele está lá, ele quer votar, só que ele não tem como chegar na sala de votação porque a escola não é acessível, apesar de constar ali no e-título que era um lugar com acessibilidade. Vamos ficar no pé da Justiça Eleitoral, viu, Luan? Para entender o que pode ser feito sobre isso, porque o ouvinte está lá querendo votar. É gravíssimo, uma pessoa que é cadeirante não está tendo o direito respeitado. A gente vai ver o que consegue fazer, vamos dar uma cobrada neles, Luan.
0: Eu até contei mais cedo que a demora que eu encarei para votar muito se deve a isso. A sala na qual eu voto é a primeira sala da escola. Então você não precisa andar, você passou pelo portão da escola, já tem a sala ali. Não precisa subir rampa, não precisa pegar escada, não precisa se deslocar para um trajeto muito longo. Então ocorre que os eleitores que têm prioridade acabam sendo direcionados para aquela sala. Por isso foi um pouquinho demorado. Obviamente pessoas que têm dificuldade de locomoção e têm mais de 80 anos, eles podem passar na frente na fila e tá certo isso. Os mesários estavam orientando ali tudo certinho. Mas de fato é uma preocupação. Para garantir o direito a voto, e é um direito de todo cidadão, também tem que ser garantido o direito de a pessoa que tem alguma restrição de mobilidade acessar o local de votação. Então a gente anotou o contato do ouvinte aqui e vai ficar em cima disso. Agora 1h13, agora sim a gente ouve a fala do ministro do Supremo Tribunal, o presidente do Supremo Tribunal Federal, o ministro Edson Fachin, que votou mais cedo.
2: Está de parabéns à Justiça Eleitoral Brasileira, está de parabéns à sociedade brasileira por esse exercício de cidadania. E o dia de hoje é também um exercício de escolha, de liberdade na democracia, em direção ao futuro que todas as pessoas do Brasil almejam para o seu país. Uma aposta de que nós somos capazes de resolver nossos problemas, superar os obstáculos e encontrar soluções importantes para temas relevantes na área da saúde, da educação, da infraestrutura, da segurança pública. E tudo isso contando com o Poder Judiciário, nomeadamente hoje a Justiça Eleitoral, que está à disposição para o exercício dessa soberania popular.
1: Quem também votou mais cedo foi o ministro do STF, o André Mendonça. Segundo ele, a expectativa é que o povo escolha o melhor candidato.
3: Hoje é um dia importante para o país, um dia onde o povo é o protagonista e ele deve ser o grande vencedor. Então, um dia de festa para o povo, para a democracia, e a nossa expectativa é que o povo, com responsabilidade, escolha na sua própria visão, dentro da sua própria perspectiva e realidade, quem é o melhor candidato para governar o seu estado, para legislar no seu estado, para legislar no nosso país e para governar o nosso país. Que o povo, ao final, é o grande vencedor desse dia e o grande protagonista. Um bom trabalho para a imprensa muito importante na cobertura de um dia como esse. não só do

0: processo eleitoral como um todo, mas hoje também é o coroamento do trabalho da imprensa nesse primeiro turno das eleições. Então, sucesso, um bom trabalho a todos e que o povo, ao final, possa ver quem é o melhor candidato na sua própria perspectiva. Um grande abraço a todos.
1: A gente segue girando a reportagem da Band News FM para falar agora sobre o voto dos candidatos à presidência da República. A gente faz contato com o Rio de Janeiro, onde Flávio Bolsonaro, do PL, já votou mais cedo. Quem acompanhou o senador foi a repórter Maria Eduarda Vieira. Diga lá, Duda, boa tarde.
2: Oi, pessoal, muito boa tarde para vocês, boa tarde também para os nossos ouvintes aqui da Band News FM. Flávio Bolsonaro, candidato então à presidência.
1: A Duda está em deslocamento. Quem acompanha a gente com imagens observa
3: a Duda
1: que
3: está no corre hoje, inclusive.
1: Está no corre, né? Porque tem que ficar na cola dos candidatos mesmo. Enfim, ela entrou com a gente ali do carro da reportagem da Band com o carro em deslocamento. A gente vai tentar restabelecer o contato com a Maria Eduarda Vieira. Agora vemos a Duda. Será que a gente ouve a Duda agora? Vamos tentar, Duda? Não, a gente voltou a ver, porém o áudio não chegou aqui pra gente. A gente segue com a atualização. Temos?
3: Temos o Thiago Muniz. Opa. Pode ser? Thiago Muniz está aqui em São Paulo, acompanhou ao longo da manhã o voto do presidente Lula e traz um destaque, digamos que um resumão pra gente. Fala, Muniz, boa tarde pra você.
4: Boa tarde, Larissa. Boa tarde a todos. Eu falo do Alto de Pinheiros, na Zona Oeste da cidade de São Paulo, onde está o presidente Luiz Inácio Lula da Silva, na casa onde ele mora aqui na cidade. Ele veio para cá depois de ter votado pouco depois das 9 da manhã de hoje. Votou acompanhado da primeira-dama da República, Janja da Silva, do candidato à reeleição na vice-presidência, Geraldo Alckmin, do PSB, e também esteve junto com os nomes da coligação que o apoia aqui no estado de São Paulo para o cargo de governador, Fernando Haddad, do PT, e para os cargos do Senado, Marina Silva, da Rede Sustentabilidade, e Simone Tebet, do PSB. O presidente candidato à reeleição demorou uma coisa de 2 minutos para votar, do momento em que entrou na escola estadual João Firmino Correia de Araújo, né, o bairro Assunção, em São Bernardo do Campo, votou, cumprimentou as pessoas que estavam ali na mesa representando a Justiça Eleitoral, estendeu uma bandeira do Brasil junto com o candidato a vice-geral do Alckmin e depois falou com os jornalistas. Sem citar nomes de adversários, Lula disse que o que está em jogo nesta eleição é a definição de um projeto para o Brasil e que o povo vai escolher entre o fortalecimento do regime democrático e a barbárie, o positivismo e o negacionismo, entre o desenvolvimento e o atraso, e entre o crescimento econômico e o retrocesso. Além disso, o candidato à reeleição Lula, do PT, ele também falou a respeito de como que o jogo está jogado a partir do momento em que os eleitores terão votado e a apuração entrar na marcha. Vamos ouvir a declaração do presidente.
5: O jogo está jogado. O jogo está jogado. Valeu. Quando for 5 horas da tarde, vamos ter o fim das eleições, vamos ter a apuração. E vamos ver que tipo de Brasil o povo escolheu. O povo é dono do país, o povo é dono da democracia. Ele é a razão pela qual a gente acredita nisso. Eu estou confiante na vitória do Haddad, estou confiante na vitória da Marina e da Simone. Acho que São Paulo nunca teve a chance de votar em duas pessoas da qualidade, da qualificação dessas duas mulheres. Portanto, nós apresentamos ao povo de São Paulo aquilo que nós entendíamos que era o melhor.
4: O presidente candidato à reeleição Lula, do PT, também respondeu a uma pergunta na entrevista coletiva, reafirmando algo que disse durante a campanha, de que caso seja reeleito, ele gostaria de fazer uma reforma no Poder Judiciário. Entre os pontos que estariam contemplados nesta reforma, a maneira pela qual é escolhido um ministro do Supremo Tribunal Federal. Atualmente, a atribuição da indicação, ela é exclusiva do presidente da República, e aí o Senado é responsável por aprovar ou não essa indicação. O presidente tem dito que gostaria que essa responsabilidade da indicação fosse compartilhada aí por um grupo de pessoas, que isso não ficasse concentrado somente no presidente. O candidato à reeleição Lula, ele está aqui na casa dele, na Zona Oeste de São Paulo. No fim da tarde, começo da noite, ele deve sair daqui.

0: um hotel na região da Avenida Paulista, onde acompanha a marcha da apuração e depois ele deve conceder uma nova palavra aos jornalistas. Eu trago também informação relativa ao voto de um outro candidato, Augusto Cury do Avante, depositou o voto por volta das 11 da manhã de hoje na cidade de Colina, região de Ribeirão Preto, no estado de São Paulo. Ele falou brevemente com os jornalistas, disse que espera que possivelmente na apuração haja uma surpresa positiva para a chapa dele. E Augusto Cury, depois de ter votado, ele vai ter o próximo compromisso da agenda pública dele somente no começo da noite, aí em Ribeirão Preto. Ele vai dar uma declaração aos jornalistas depois de acompanhar o resultado do primeiro turno.
1: Obrigado, Thiago Muniz. Você volta a qualquer momento ao longo da programação. Agora, 1:21, a gente ainda não conseguiu retomar o contato com a Maria Eduarda Vieira. A gente explicou, ela está em deslocamento, porque essa cobertura está muito intensa Brasil afora, mas a gente tem a fala de mais cedo do candidato do PL à presidência da República, o senador Flávio Bolsonaro, que votou logo pela manhã no Rio de Janeiro. Vamos ouvi-lo.
2: As nossas pesquisas já mostram que a gente ultrapassou no primeiro turno já faz algum tempo. Os nossos tracks também mostram uma tendência de alta, de um voto inteligente, um voto de revolta já nesse primeiro turno. Pessoas que votariam em outros candidatos que também são contra o Lula, já votando em Flávio Bolsonaro no primeiro turno. Então é um movimento muito claro que nós vemos nas nossas pesquisas internas e que eu espero que sejam suficientes para já darem a nossa vitória no primeiro turno. Eu espero de verdade que o Brasil já escolha o seu presidente no dia de hoje, de forma definitiva, com 50% mais um dos votos, pelo menos, em Flávio Bolsonaro.
3: Bom, além dele, a gente teve o voto também do candidato Ronaldo Caiado, ele que disputa a presidência pelo PSD. Votou no interior de Goiás, em Nova Carixás, ao lado de Gilberto Kassab, que é presidente do PSD e candidato a vice de Caiado. Depois de votar, Caiado afirmou que nunca cogitou desistir da candidatura.
4: Até porque todas as pessoas me respeitam, sabem da minha trajetória de vida, e a luta nossa significa aqui, não uma luta da pessoa Ronaldo Caiado, é uma luta que fala por milhões de pessoas, tá certo? Não só em Goiás, mas no Brasil. Então essa é a característica do Ronaldo Caiado, tá certo? Jamais. A palavra renúncia, a palavra capitular, a palavra desistir, ela não existe na trajetória de vida do Caiado, que tem 40 anos de enfrentamento. Então isso não existe. E jamais essa posição sequer foi cogitada comigo.
1: Agora a gente faz contato com São Paulo, porque a Aline Fanelli acompanha o candidato Renan Santos do Missão. Fala, Aline, boa tarde.
5: Oi, Ferretti, ótima tarde para você e para quem nos acompanha. Renan voltou mais cedo, por volta das 10h30 da manhã, na zona sul da capital paulista, na Vila Friburgo. Ele esteve ao lado de apoiadores, assessores e também seguranças. Alguns eleitores que estavam na região também gritaram algumas palavras para ele enquanto ele fazia o caminho até a sala para a votação. E o que ele mais disse foi que essa última campanha, que esta corrida eleitoral, na visão dele, é uma corrida eleitoral que foi muito estranha, muito vazia, sem debate de ideias. Vamos acompanhar o que disse o candidato do Missão.
6: Foi a eleição mais bizarra de todas. Essa é a eleição mais bizarra de todas. Acho que estão presenciando aí a eleição mais estranha desde a redemocratização, desde a eleição de 89. É uma eleição que não tem sentido, tudo muda o tempo todo. Não houve debate, não houve discussão. Ninguém sabe as propostas dos candidatos que lideraram as pesquisas. Ou seja, esta é a pior eleição desde a redemocratização. Tudo. E quando eu falo debate, não só o debate nas emissoras, eu me refiro a discussões sobre propostas. Ninguém discutiu nada. Foi uma eleição vazia. E ela foi construída para ser vazia, porque as forças políticas que hoje são majoritárias, elas basicamente estão envolvidas em escândalos de corrupção gigantescos, não querem ter discussão, têm medo que surja um outsider, morrem de medo da novidade. Então elas criaram uma eleição para que elas pudessem disputar fingindo demência. Então é uma eleição que os candidatos fingiram demência o tempo todo.
5: E o candidato fica em casa até o momento do início da apuração, depois vai para a sede do partido Missão para acompanhar e vai falar com a imprensa logo depois. Eu estou na zona sul, zona oeste, da capital paulista, aqui no Colégio Santa Cruz. Há pouco o ex-presidente Michel Temer votou por aqui e ele também entendeu que foi uma campanha eleitoral sem debate. Ele disse que ele gostaria de ter visto mais projetos.

0: projetos e que o eleitor merecia ver mais projetos para tomar a decisão. Daqui a pouquinho, vocês citaram agora, o Gilberto Kassab, o candidato a vice-presidente na chapa do Ronaldo Caiado, ele vai chegar por aqui também para votar. Ele acompanhou o Caiado hoje mais cedo e veio em um voo, em um jatinho particular para a capital paulista. Então, daqui a pouquinho ele já está aqui, a equipe já está por aqui e a gente vai acompanhar o voto também de Gilberto Kassab.
1: Obrigada, Aline, pelas informações. Bom trabalho para você. Os outros candidatos à presidência são Romeu Zema, do Partido Novo, Samara Martins, do Unidade Popular, Clariana Barão, do Democracia Cristã, Edmilson Costa, do PCB, Hertz Dias, do PSTU, Rui Costa Pimenta, do PCO e Wilson Grassi, do Democrata.

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5: Agora 1:28, a gente segue falando para os ouvintes de São Paulo, ligados em 96,9 no FM, também para quem acompanha a Band News FM no YouTube e na Fast TV. Eu faço contato agora com o repórter Arthur Coelho, que acompanha o dia do atual governador de São Paulo e candidato à reeleição, Tarcísio de Freitas. Diga lá, Arthur, boa tarde.
6: Fala, Ferretti, uma ótima tarde para você e para todos que acompanham a programação da Band News FM. Durante todo o dia estive na cola do governador Tarcísio de Freitas, que nas primeiras horas da manhã esteve ali no Palácio dos Bandeirantes, a residência oficial do governador do estado de São Paulo. Depois havia uma previsão de que ele chegasse no Colégio Miguel de Cervantes, na Zona Sul de São Paulo, onde ele votaria nesse horário, mas demorou um pouquinho mais, né? Por volta de 10 horas da manhã, ele chegou por aqui, onde eu estou neste momento, para votar. Veio acompanhado de vários políticos, veio acompanhado da primeira-dama. Primeiramente, ele acompanhou o voto da esposa, na sequência falou com vários apoiadores, aí foi votar, depois saiu e concedeu uma coletiva de imprensa aos jornalistas que estavam por aqui no momento. Ele comentou as eleições presidenciais, além dos diversos assuntos que ele trouxe, falou sobre as eleições presidenciais, disse estar otimista com a quantidade de votos que o candidato em que ele apoia, Flávio Bolsonaro do PL, pode receber dos eleitores aqui do estado de São Paulo. Vamos acompanhar.

0: Ainda não temos a fala do governador Tarcísio de Freitas, ou temos? Se a gente não tiver a fala do governador, a gente segue. Você pode concluir, Arthur? Daqui a pouquinho a gente ouve o governador Tarcísio de Freitas, por favor.
1: Vamos lá, tá bem. Ele disse que estava muito otimista.

0: conversa, né, com os votos dos eleitores aqui do estado de São Paulo, via o movimento de alguns candidatos e também de alguns apoiadores migrando os votos para o candidato do PL. Falou também sobre algumas obras que ele pretende fazer aqui no estado de São Paulo nos próximos 4 anos. Falou da segurança pública, falou da questão da saúde também, que são pilares que ele deve priorizar nessa próxima gestão. O governador Tarcísio de Freitas, que está neste momento acompanhando ali com a família reunido no Palácio dos Bandeirantes, a partir das 5 horas da tarde ele segue por uma região de uma área de eventos na Vila Olímpia, onde ele deve acompanhar junto de apoiadores e também de toda a equipe dele a apuração dos votos e na sequência deve falar com a imprensa também.
1: Valeu, Arthur. Bom trabalho por aí. Você volta ao longo da programação. Agora sim a gente tem na mão a fala do governador Tarcísio de Freitas, candidato à reeleição, que já votou em São Paulo. Vamos ouvi-lo.
2: Olha, eu estou muito otimista. O que eu tenho acompanhado nos últimos dias é um movimento de migração de outros candidatos do campo da direita para o Flávio. A gente tem visto esse movimento aí bastante forte. Acho que São Paulo vai dar uma boa resposta para o Flávio também. E eu estou otimista. Eu acho que o Brasil merece esperança, o Brasil merece uma outra trajetória. A gente viu que o que está aí não deu certo. São muitos anos do mesmo grupo, com o mesmo discurso, mas com avanços muito pequenos. Em áreas que eles estão devendo demais, a gente tem uma crise fiscal que está contratada, então a gente precisa mudar. A gente precisa dar esperança para as pessoas que estão endividadas, que estão sofrendo, que estão lá com salário comprometido, com juros altos, porque o governo gasta muito. Então acho que a gente tem como oferecer uma alternativa diferente. Essa alternativa é o Flávio e eu tenho certeza que ele vai ser muito bem votado. E aí a depender dos movimentos, tanto de voto útil quanto de abstenção, eu não sei como é que vai ser, a gente pode ter um resultado sim no primeiro turno.
3: E a gente aciona agora também a Isabela Mota, porque aqui em São Paulo a gente sabe, eleição de primeiro turno, vamos combinar que uma carinha de segundo turno disputa muito acirrada entre o atual governador, o Tarcísio de Freitas, do Republicanos, e também o Fernando Haddad, do PT, candidato que a Isa acompanhou ao longo da manhã e acompanha ao longo do dia. Fala, Isa, boa tarde para você.
4: Oi, Larissa, boa tarde para você. Eu tô até retirando aqui meu kit, minha imagem, porque a comitiva também do candidato Fernando Haddad está chegando agora na casa dele para fazer toda a segurança. Ele já votou hoje, acompanhou também o vice-presidente candidato à reeleição com o presidente Lula. Teve então como primeiro momento do dia dele a votação com o presidente Lula em São Bernardo do Campo. Depois foi acompanhar Geraldo Alckmin, também votou. E agora retorna para casa para passar a tarde por aqui descansando, se preparando para acompanhar a apuração, que vai reunir também muitos nomes da campanha petista. Isso vai acontecer num hotel na Avenida Paulista, aqui na capital. O Fernando Haddad, depois que ele votou em uma escola privada na região de Indianópolis, Moema, aqui na Zona Sul, ele falou com a imprensa. Falou sobre qual era a sensação de repetir, de certa forma, né, esse embate com Tarcísio de Freitas. Nas últimas eleições estaduais em 2022, eles foram para o segundo turno, diferente do que a gente tem hoje, né, Lari? Como você falou, de um segundo turno antecipado, na eleição passada não era assim. A gente tinha mais candidatos concorrendo nesse primeiro turno, eles foram os dois para o segundo turno. O Tarcísio, então, venceu com 54% dos votos, mas o Haddad disse que o clima dessa campanha de agora é diferente. Vamos ouvir o que ele disse.
5: Tanto muito bem, num clima de diálogo, de cordialidade. O clima no estado de São Paulo estava muito melhor, né, do que na eleição passada. Era possível sentir no ar a população muito mais aberta a ouvir, a entender e a tomar sua decisão no dia de hoje. Rapaz, a gente já é veterano aqui. Essas coisas na primeira campanha a gente nunca esquece, mas depois você vai entendendo que a cada 2 anos tem eleição no Brasil, a gente vai naturalizando isso. Porque é um processo bonito, é um processo de apresentação de ideias, é um processo de confronto de propostas, e não entre pessoas. Então você vai aprendendo que o eleitor tem a sua sabedoria, tem a sua magia, ele vai encontrando os caminhos, vai testando as hipóteses e vai construindo o país. O que eu estou tranquilo é que nós fizemos uma grande campanha aqui em São Paulo. Aliás, fiz em 2022 também, saí muito satisfeito com a campanha de 22 e estou saindo com o mesmo espírito leve, né? Nessa campanha de 2026.
4: Na saída do colégio particular em que Fernando Haddad vota, alguns manifestantes, alguns apoiadores da

0: candidatura petista, cantaram, fizeram incentivos a toda a campanha que estava por ali, porque ele voltou acompanhado não só do candidato a vice, Márcio França, mas também do vice-presidente Geraldo Alckmin, das candidatas ao Senado, Simone Tebet e Marina Silva. E agora, então, ele aguarda em casa até o momento do início da apuração dos votos. Fernando Haddad, que já foi prefeito da cidade de São Paulo, e agora tenta mais uma vez uma vaga no Palácio dos Bandeirantes.
1: Valeu, Isa. Bom trabalho por aí. A gente volta a se falar ao longo da programação. Agora, 1 hora mais 36 minutos.

0: Agora, 1h36, a gente volta a falar de eleições. Aliás, volta nada, né, gente? A gente segue falando de eleições, com destaques de várias regiões do país. A gente vai ficar sabendo como foram os votos dos governadores do estado. A gente começa pelo Paraná. Quem acompanha tudo é o Juliano Couto. Boa tarde.
1: Olá, Larissa. Boa tarde para você também, para todo mundo que nos acompanha. Os candidatos, principais candidatos ao governo do Paraná, então, votaram pela manhã, neste domingo, mesmo com o tempo ruim, muito frio por aqui e também forte chuva, inclusive com chuva de granizo pela manhã. Sérgio Moro, do PL, votou no Clube Duque de Caxias, que fica no bairro Bacaxeri, aqui em Curitiba. Ele afirmou que esse é um momento decisivo para a eleição. Já Requião Filho, do PDT, também votou aqui na capital. Ele foi ao Colégio Estadual Júlia Vanderlei, no bairro Batel, e disse que está confiante na possibilidade de um segundo turno. Já Sandro Alex, do PSD, votou na cidade de Ponta Grossa, que fica nos Campos Gerais, aqui do Paraná. Ao todo, 8 candidatos do Paraná estão, então, concorrendo nesse primeiro turno. Além de Moro, Requião e Sandro Alex, concorrem também Adriano Funileiro, Alexandre Salomão, Luiz França, Samuel de Matos e Tainá Miessa. Até agora, 13 urnas eletrônicas apresentaram problemas e precisaram ser substituídas. Volto com vocês.
2: Obrigado, Juliano. Bom trabalho por aí. Daqui a pouquinho a gente segue girando a reportagem da Band News FM pelos estados. A Larissa Biscaia tem atualização de um caso que a gente citou mais cedo, de um eleitor que não pode acontecer, né, gente? Tem uma restrição de locomoção, indicou lá no registro que precisava de uma sessão com acessibilidade, mas na prática não rolou. Como é que tá a situação, Larissa?
0: Olha só, Ferretti, para quem tá ligando o rádio agora, caso que aconteceu em Campinas, interior do estado de São Paulo, foi Luan, nosso ouvinte, que escreveu para cá pro WhatsApp falando: olha, eu sou cadeirante, preenchi no e-título que precisava de acessibilidade, essa escola parecia como acessível. Pois bem, ele foi tentar entrar para votar, pegou a prioridade, a cadeira dele, a cadeira de rodas, não passa na largura da porta, que inclusive tem um degrau para conseguir subir, ou seja, a acessibilidade que estava prometida não aconteceu. A Luana Pereira, nossa colega, está no Tribunal Regional Eleitoral aqui de São Paulo e cobrou direto lá no TRE o pessoal, a equipe, falou: olha, isso não pode acontecer. Resposta do TRE é que eles estão verificando direto com a sessão eleitoral onde está o Luan e vão ver o que conseguem fazer. Por enquanto, nosso ouvinte está lá tentando votar e não está conseguindo por falta de acessibilidade.
2: E a gente tem destacado aqui muito problema em local de votação, porque é o papel do jornalista cobrar, como fez agora a Larissa Biscaia, como fez a nossa Luana Pereira. Mas a gente tem que registrar coisa boa também. Boa tarde, pessoal. Fomos votar na Escola Municipal Brigadeiro Faria Lima, na Aclimação. Isso em São Paulo, tá? É um exemplo. Sem santinho nas ruas e nem nas redondezas. Aí ela manda aqui complementando: é possível sim eleições limpas, e manda risadas. Vale esse registro também, porque de fato, desde as primeiras horas da manhã, a gente registrou até o relato de ouvinte, de telespectador, que não mora do lado de escola, não mora perto de local de votação, só que jogaram santinho no quintal, por cima do muro.
0: Não, e o bom assim, ó, aqui em São Paulo, por exemplo, previsão de chuva. Aí começa a chover, santinhos vão sendo arrastados pela água, pelo vento, vai parar aonde tudo isso? Tampando o bueiro. E depois a gente vai vir aqui noticiar o quê? Alagamento. Gente, não dá pra brincar com essas coisas.
2: Fora que pra limpar fica muito mais complicado, e a gente já teve caso no interior de São Paulo, e como a gente fala agora pra todo o Brasil, pode até ser que tenha acontecido em outras regiões, e quem tá acompanhando a gente, mande mensagem indicando situações parecidas. Mas em São Paulo, a gente já teve umas 3 eleições atrás, mais ou menos, talvez 2012, 2014,

0: Um caso de uma idosa que escorregou naquele monte de lixo que fica na porta dos locais de votação, teve uma fratura e dias depois morreu. Ou seja, é o absurdo do absurdo, por isso a gente tá falando bastante sobre isso e vai chegando mensagem. Minha garagem tinha mais de 1000 santinhos. É mais um ouvinte de São Paulo. É uma conta comercial, não tem o nome dele aqui, mas é o final de telefone 4697. É surreal, né, gente? Não... Enfim.
1: Mais uma sobre acessibilidade. Dá tempo, Ferretti? Pode ser?
0: Dá.
1: Nosso ouvinte, o Marcos, olha só. Voltei mais cedo em Santa Catarina, na cidade de Blumenau, mas não enfrentei filas. Sou uma pessoa com deficiência visual. Quando cheguei para votar, uma das mesárias da minha zona eleitoral não sabia como ativar a função de acessibilidade, aquela que tem áudio, e queriam que eu votasse sem acessibilidade. Me recusei, chamei o fiscal para ajudar. Só ele sabia ativar, só consegui votar quando realmente ativaram. Deu tudo certo, mas é lamentável ver como a acessibilidade ainda é negligenciada por quem não precisa dela no dia a dia. Diz o Marcos, nosso ouvinte aqui. Gravíssimo também, né? Você não ter o mesário treinado para conseguir, para a pessoa poder exercer tanto o direito dela de votar quanto uma obrigação. O voto é obrigatório. Tem que ter essa garantia, sim. Valeu, Marcos, pela mensagem. Que bom que deu certo, que você conseguiu resolver.

0: Bom, e a gente tem que conversar sobre eleições com quem entende. O professor, cientista político e colunista da Band News FM, Fernando Schiller, avalia o nível das campanhas eleitorais de 2026. Para ele, os candidatos ficaram devendo e faltou discutir um projeto de país. Schiller conversou com ele, com Humberto Ferretti.
1: Fernando Schiller conosco aqui na Band News FM nessa cobertura especial das eleições de 2026. Schiller, o povo está na rua, está escolhendo quem vai comandar o Brasil nos próximos 4 anos. Agora, gostaria de te ouvir, está escolhendo com base no quê? Porque me parece que a campanha não discutiu tanta proposta, tanto projeto assim, como deveria ter discutido, né, Schiller? Prazer falar contigo mais uma vez.
2: Tudo bem, Ferretti. Olha, esse é o drama, né, brasileiro recente. Não é só Brasil, acho que as grandes democracias hoje, na era digital, se discute muita coisa na superfície, mas os temas complexos, né, que são os que decidem, que afetam a vida das pessoas, até por serem complexos, até por serem, vamos brincar um pouquinho na linguagem jornalística, assim, menos quentes, né? Dão menos audiência, dão menos ibope, dão menos like para quem os influencers digitais, eles acabam um pouco fora da agenda. Então, bom, o Brasil tem um problema fiscal conhecido, 10 entre 10 economistas, aqui mesmo na Band a gente conversa com muita gente da área de economia, reconhece que o Brasil tem um déficit crônico, a dívida pública cresceu muito, mais de 10 pontos nesses últimos anos, né? O que a gente faz? Como é que corrige isso? Quais são as reformas? Ninguém disse, olha, o que a gente perguntou, Canal Livre, entrevista, Jornal Gente, mesmo jornal na Band News, no nosso programa lá, como é que vai fazer? O que vai cortar? Se vai ter reforma da Previdência ou não vai? Vai mudar as vinculações constitucionais, saúde, educação, os índices ou não vai? Vai mudar o indexador do salário mínimo? Vai impactar, vai continuar impactando os benefícios da Previdência Social? Só estou dando alguns exemplos, que são temas complexos, mas no fundo é o que decide. Se a gente tem um orçamento, hoje um gasto público que não cabe no orçamento, ele gera déficit vermelho. Aí pressiona o quê? Taxa de juros. Quando o Copom se reúne lá no Banco Central a cada mês, faz aquela ata comprida, às vezes meio complicada com economias, o que ele diz basicamente nos últimos meses? Que a questão fiscal continua valendo, continua importando, e aí o juro alto, aí você tem tudo isso que a gente conhece, inadimplência alta, endividamento das famílias bateu mais de 80%, né? Aí a gente tem, e aí começa um programa de curto prazo, desenrola um, desenrola dois, desenrola três, a gente busca, a gente acaba corrigindo mais as consequências do que as causas do problema. Só estou dando um quadro aqui, complicando um pouco a vida da gente no domingo, porque eu gostaria muito, quer dizer, acho que, de que exatamente esses debates fossem centrais nas eleições. Além do que, bom, saiu o resultado do PISA, por exemplo, na educação. O Brasil, de novo, tem um resultado ruim. Nós caímos só em matemática, a gente caiu de 2009 a 2025 numa nota

0: 16 para 377. Imagina, em 16 anos o país escorregou para baixo em matemática. 16 anos é muito tempo, são vários governos, vários partidos, várias ideologias. Então, quer dizer, ninguém apresentou nada. Olha, aqui eu te digo de cadeira que nada, absolutamente nada objetivo para a educação que tenha sido discutido, etc. Nós fizemos, e eu acho que isso refletiu, inclusive, nas ausências nos debates. Nós fizemos um debate na Band, que tem uma super tradição, um debate extremamente bem feito. Até quem aproveitou foi o Augusto Cury, em certo momento, que ele fez aquela frase, ele participou, ele apresentou um estilo diferente, cresceu só no debate, naquele momento, naquela semana ali, mais de 6 pontos, né? Só para dar um exemplo da importância. Agora, se os principais candidatos não comparecem, então só fica horário gratuito de rádio e televisão, que é o reino do marketing, das frases de efeito, e basicamente ocupado por ataques aos outros candidatos. Então, eu acho que fica aqui a reflexão. Oxalá, se a gente tiver segundo turno, a gente não sabe ainda, a gente tem um debate mais qualificado aí no segundo turno.
1: E Schiller, o próximo presidente, independentemente de quem seja, vai ter que governar nesse cenário de uma aparente falta de visão de futuro, falta de projeto, um Congresso que ganhou muito poder nos últimos anos, um Judiciário que vive uma crise nunca antes vista, o problema fiscal que você citou. Independentemente do resultado, o que que a gente pode projetar hoje de futuro?
0: Olha, primeiro, eu acho que o primeiro grande desafio, e aqui eu digo, talvez tenha um certo wishful thinking, né, um pouco de desejo, mas com realidade também. Quer dizer, é que a gente não tenha tapetão. Quer dizer, que a eleição seja jogada no terreno político. O Brasil teve uma tradição, durante muito tempo, de perfeita obediência à legalidade. Eleição a cada 4 anos, a justiça eleitoral cumprindo seu papel formal, burocrático necessário, né? Nos últimos anos isso mudou. Nós tivemos muita censura, muita interferência da justiça eleitoral nas eleições, etc. Então, quer dizer, isto é ruim, porque você não pode o tempo inteiro numa democracia discutir a regra do jogo. A regra do jogo é como no futebol você está discutindo o juiz o tempo inteiro. Então, o juiz passa a ser protagonista, o melhor juiz é aquele que não aparece, se não falar do juiz. Ele cumpre a regra, ele é imparcial. Deixa os jogadores jogarem, o protagonismo é do jogador, no caso da política dos candidatos, dos partidos, do debate. Então, é o meu primeiro desejo, acho que um desafio para a gente observar é isso. Tem processos no Supremo Tribunal Federal, tem esse tema de uma suposta interferência externa. Não tem interferência externa nas eleições, pode ter muita retórica, pode ter muito até desejo. Gente exterior apoiando a candidato A, o candidato B, mas a justiça eleitoral brasileira é forte. Nosso sistema de urnas eletrônicas, criticado ou não, é um sistema modelo internacional. Quer dizer, o resultado das eleições no Brasil, na minha interpretação de tudo que eu acompanho de política há muito tempo, é confiável, o sistema é confiável. Então vamos lá, a gente tem que parar com um pouco, vamos brincar um pouquinho com a abobrinha em torno desses temas como um todo. Isso jamais deve penetrar nas instituições. O que aconteceu nos últimos anos no Brasil é que o Supremo Tribunal Federal foi usado um pouco como uma espécie de quarta instância da democracia, como tentativa de tapetão. Então os partidos entram, muitos ministros acabam polarizando, dando decisões monocráticas, criando incerteza no jogo. Então essa é a minha primeira expectativa. A segunda, acho que para quem for eleito, acho que tem uma questão institucional. Obviamente o tema da anistia terá que ser enfrentado, ou da dosimetria, para um lado ou para o outro. E aí entra uma questão de quem vai ganhar, o que vai ser proposto, como o Supremo vai reagir. Mas acho que essa equação institucional precisa ser resolvida. O próximo presidente da República vai indicar 4 ministros do Supremo Tribunal Federal, vai redefinir o perfil da corte. Isso é muito importante. Então há aí um caminho enorme para, digamos assim, normalização institucional no Brasil. O Brasil voltar aos trilhos institucionais, do qual nunca deveria ter se afastado. E, obviamente, a questão fiscal e econômica. Vamos lembrar que no final de 2022, o Lula, quando se elegeu, mandou a PEC da transição. Na época, foi uma autorização de 170 bilhões de gasto público. Muitos candidatos aqui falam: nós precisamos de uma PEC ao contrário agora, não é? Ou seja, de corte de gastos e não de autorização de gastos. É? Mas, de alguma maneira, nós vamos ter. Quer dizer, o governo terá que formar a coalizão no Congresso, vai ter que apresentar medidas de ajuste. Essas medidas podem vir pelo lado da despesa ou da receita, mas elas terão de vir. Então, acho que tem um enorme desafio. O que eu desejo aqui, eu vou ficar com o meu desejo de domingo de eleição. Tá? E o próximo presidente da República.

0: seja quem for, Ferrez, fale para todo o Brasil. Fale para todos. Nós tivemos nos últimos 2 anos, de alguma maneira, 2 políticos muito diferentes, mas que falaram para uma parte do país. Uma parte, seja a esquerda, seja a direita. Só um presidente, seja quem for, que diga o seguinte: olha, bola no centro do campo, fazer uma transição. A democracia supõe liturgias, aí tem que reconhecer a derrota, aí tem que cumprimentar quem ganhou, depois tem que passar a faixa, eventualmente tem que fazer uma transição bem feita, né? E assim é o jogo da democracia é esse, né? Ou seja, um presidente que fale com todo o país e não com a metade do eleitorado.
1: Esse Fernando Schiller, professor, cientista político, colunista da Band News FM, que volta ao longo da programação, inclusive repercutindo os números da apuração no fim deste domingo. Valeu, Schiller.
0: Grande abraço, Ferretti. Bom trabalho para todo mundo aí.
1: Agora, 1 hora mais 51 minutos.

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0: Agora, 1h52, a gente aqui na Band News FM vai falar sobre um assunto que não é diretamente eleição, mas que pode impactar diretamente a eleição, por isso eu mantive essa trilha de eleição ao fundo. Está conosco o capitão Maxuel Souza, da Defesa Civil de São Paulo. Agora há pouco, há 2, 3 minutos, chegou no celular de todo mundo que está aqui na redação da Band News FM, que fica no bairro do Morumbi, o alerta de tempestade da Defesa Civil. Já havia essa previsão, a gente tem cantado a bola aqui e vem cantando desde sexta-feira, e o capitão Maxuel está com a gente para explicar o que pode ocorrer na capital e no interior nas próximas horas em relação ao clima. Boa tarde, capitão.
1: Oi, Humberto, boa tarde a você, a Larissa também, a todos que estão nos ouvindo e acompanhando neste domingo.
2: Capitão, vamos lá, celular de todo mundo apitou aqui na redação, alerta da Defesa Civil, a preocupação é maior com volumes de chuva, é com vento, é com os dois, o que, que vocês estão observando por aí, por gentileza?
1: Larissa, são os dois, viu? Esse já é o 26º alerta enviado só hoje pela Defesa Civil. A gente começou às 5h30 da manhã mandando alerta lá para Rosana, tão longe, tão na divisa de São Paulo com o Mato Grosso. A chuva entrou por lá de manhãzinha, ventos fortes, e aí a chuva veio avançando pelo interior do estado. Infelizmente, nós já temos uma morte provocada pelos temporais hoje em São Paulo. Na cidade de Araçatuba, um telhado de um supermercado caiu, fez algumas vítimas, né? Ficaram feridas e uma pessoa perdeu a vida, né? Ficou presa ali no meio do telhado, das ferragens desse supermercado. Na região de Presidente Prudente, dezenas de árvores caíram, a interrupção de energia também em algumas regiões, em algumas, alguns bairros e cidades também do interior. Na região também de Bauru, problemas também, transtorno. Nós tivemos um hospital em Votuporanga que está sendo construído, um hospital de clínicas, desculpe, uma Santa Casa, e o telhado também cedeu. Felizmente, ninguém ficou ferido. E essa chuva está vindo e está chegando agora na Grande São Paulo. Já tem uma mudança perceptível no tempo na Grande São Paulo. O céu já fechou, as nuvens já tomaram conta do céu. E a tendência é que a chuva entre ali pela região de Osasco, Barueri, e vá avançando de oeste para leste. Ou seja, vá passando aí pela Zona Sul, região central, saindo pela Zona Leste. Então, todo cuidado nessas próximas horas. Por isso, a gente alertou. Tem gente que está falando, ah, mas nem começou ainda. Mas é, nós enviamos um pouquinho antes, que é para que todo mundo tenha tempo suficiente de sair de áreas abertas e ficar em um local seguro para se proteger.
0: Quem acompanha a Band News FM com imagens, observa agora a região da Ponte do Jaguaré, ali pertinho do Parque Vila Lobos, na marginal do Rio Pinheiros. De fato, não está com cara de que vai chover agora nos próximos 5 minutos, mas já é outra cena, porque eu vim para cá, eu passei por aí, inclusive, pela marginal do Rio Pinheiro, só que eu vim 8h e pouquinho da manhã, não havia uma nuvem no céu, era um domingo naquele momento maravilhoso, agora a gente não vê o sol. Tempo fechou, mudou, definitivamente, já tem essa informação importante trazida pelo

0: O ideal é não estar numa área aberta, então no estacionamento ou perto de uma árvore, no meio da rua, porque o vento aumenta de intensidade e derruba, chacoalha essas árvores e elas caem. Assim como estruturas de metal também, né? Então, postos de combustível podem ter o teto arrancado. Para vocês terem uma ideia do que eu estou falando, gente, nós tivemos, nessa manhã, os ventos chegaram a aproximadamente 113 km por hora em Araçatuba, 113. Nós não falávamos de ventos dessa magnitude no estado de São Paulo, era raríssimo. E agora está virando um novo normal, né? 160 em Ribeirão Preto, 111 em Peruíbe, agora hoje 113 em Araçatuba, mas ele está perdendo um pouco de energia, de força. Por quê? Porque em Araçatuba foi 112, em Dracena 107, em Adamantina 96, Bauru 89. Aí quando chegou em Iperó, mais aqui perto da Grande São Paulo, já caiu para 82, em Itu, tá aqui a uns 80 quilômetros de São Paulo, caiu para 80 quilômetros por hora. Então ele está diminuindo, mas não podemos descartar transtornos na Grande São Paulo, considerando a quantidade de árvores que a gente tem por aqui.
1: Tá certo. Conversamos aqui na Band News FM com o capitão Maxwell Souza. Capitão, obrigada por nos atender. A gente segue observando para você que ligou o rádio agora. Boa parte de São Paulo nesse alerta da Defesa Civil para temporal, para vendaval. Já chove na região metropolitana, segundo os nossos ouvintes. Estou vendo aqui no WhatsApp. Capitão, não prometo que a gente não vai voltar a te acionar ao longo do dia. Obrigada, viu?
0: Não, pode chamar, a gente está aqui para isso. A gente está, inclusive, monitorando. O time está todo de prontidão. Quero avisar a população que todo o serviço de emergência do estado está em prontidão. Polícia, bombeiro, SAMU, Defesa Civil. Nós já mandamos equipes da Defesa Civil do estado para o interior. Estão chegando lá em Prudente e em Araçatuba. Já estamos mobilizando ajuda humanitária. Algumas famílias tiveram casas destelhadas, vão precisar de ajuda. Então a estrutura está mobilizada, pronta. A população pode contar conosco. Em caso de emergência, gente, é só ligar 193 Corpo de Bombeiros, 190 PM ou 199 para a Defesa Civil. Um bom domingo a todos.
1: Tá certo, capitão. Bom domingo por aí também.
2: Opa! Desconectar acontece, aqui o capitão, acontece. Agora, 1:58.
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2: A gente segue aqui na Band News FM nessa cobertura especial das eleições deste domingo. Neste momento, está rolando uma entrevista coletiva com o presidente do Tribunal Superior Eleitoral, o ministro Cássio Nunes Marques. Vamos ouvi-lo.
4: Justificativas. Isso impacta diretamente na diminuição das filas. As pessoas não precisam ir até a cabine de votação ou a sessão eleitoral para fazer a justificativa. Isso pode ser feito através do e-título. Em relação ao nosso problema, se o voto importa. Já temos o registro de que mais de 2 mil eleitores com mobilidade reduzida foram transportados aos locais de votação. E mais de 8 mil eleitores foram transportados de comunidades remotas, indígenas, quilombolas, entre outras. Em relação às nossas urnas, 1.121 urnas substituídas, perfazendo um total de 0,2%. Não há votação manual no país neste momento. Em relação à desinformação, pelos apontamentos do CIAD, foram 453 até às 13 horas. Desde o dia 16 de agosto, foram aproximadamente 2.800 ocorrências. Não há registro de deepfake relacionado aos candidatos presidenciais que tenham ganhado relevância nas redes. O que se percebeu é que muita notícia que hoje circulou já eram notícias conhecidas e já detectadas pelo Tribunal Superior Eleitoral. Então, de conteúdo novo, muito pouco foi detectado no dia de hoje. Em relação à sala climática, essa talvez tenha sido um passo certeiro que a Justiça Eleitoral concretizou. Os efeitos do El Niño, bem verdade, poderiam ser bem piores do que

0: ocorrendo hoje. As previsões é que a seca na região norte e as enchentes na região sul pudessem realmente provocar um deslocamento de sessões eleitorais e obstacularizar o deslocamento de eleitores para as urnas. Talvez o estado com maior dificuldade foi o estado do Paraná. Em razão das fortes chuvas que ocorreu na manhã de hoje e de fortes ventos, tivemos muito problema com o fornecimento de energia. Então, iniciamos o dia com quase 140 cidades do estado do Paraná sem energia. Hoje, neste momento, temos aproximadamente 94 cidades com problemas de energia. Isso não quer dizer que estão sem energia, ou a oscilação de energia ou falta de energia. Mas o que importa repassar aos senhores e às senhoras é que, em relação às sessões eleitorais, tudo está funcionando normalmente. Todas as urnas estão funcionando, nós temos geradores e baterias suficientes para concluir todo o processo de votação e de transmissão. Em relação a apreensões e prisões pelos órgãos de segurança, 59 pessoas foram conduzidas por suspeita de prática de crime eleitoral, das quais 25 em situação de flagrante. Mais de R$380 mil em espécie foram apreendidos hoje e somam em espécie mais de R$30 milhões de janeiro para cá. Essas são as parciais até o momento e devo novamente falar com os senhores após a votação.
1: Alô? A gente vai dar início às perguntas. Eu queria chamar a jornalista Janaína Camelo, da CNN, por favor, para começar.
2: Agora, início das perguntas.
3: Ministro, boa tarde.
0: Boa tarde.
3: Eu queria saber do senhor sobre possibilidade de judicialização depois das eleições. O senhor teme que pode haver esse cenário de judicialização depois das eleições? Então, no caso, depois do primeiro turno, se não houver o resultado, ir para o segundo turno, mesmo havendo o resultado depois do primeiro turno, no caso de presidente da República, o senhor teme que existe alguma margem para que o candidato derrotado, conteste o resultado das urnas? E se isso acontecer, o senhor acha que isso pode aumentar a tensão entre o Tribunal Superior Eleitoral e o Supremo Tribunal Federal? Obrigada.
0: Bom, muito obrigado pela pergunta. Há uma tradição na justiça brasileira de judicialização. Então, seria de esperar que os candidatos, não só a presidência da República, mas deputados estaduais e federais, governadores, batam as portas da justiça com os seus questionamentos. Né? O que a justiça eleitoral aguarda, que geralmente ocorre, são casos que se relacionados ao abuso de poder político, abuso do poder econômico, mas é bom que se diga que, em relação ao sistema eletrônico de votação e à condução da justiça eleitoral, o TSE se equipou de tal forma, convidando inclusive a sociedade civil, órgãos governamentais, toda essa estrutura montada pelo TSE, conta desde agências como a ANA, a ANEEL, a ONS, a ABIN, a Polícia Rodoviária Federal, a Polícia Federal e inúmeras outras instituições que não só acompanham, elas participam de todo o processo eleitoral. Então, ainda que seja um direito se questionar as eleições, é bom que se separe, uma coisa é questionar o resultado, em razão de que uns fatores podem ser questionados, mas o nosso sistema eleitoral, estamos bastante confiantes que até agora não tem ainda, não temos ainda do que se queixar. Estamos a quase 3 horas do final da da votação e tudo tem funcionado na maior normalidade e com a maior transparência possível. Aí, eu não preferia não comentar, porque se houver judicialização, aos magistrados não é dado nem a possibilidade de fazer comentários. Então, vamos primeiro encerrar essa etapa do dia de hoje, que é concluir a votação. Passa-se imediatamente à fase de transmissão e depois à fase de totalização. Somente após concluirmos todas essas etapas do processo eleitoral é que estaremos aqui concluindo essa missão.
1: Luiz Felipe Barbieri, da TV Globo.
4: Boa tarde, presidente.
0: Boa tarde.
4: O senhor tem alguma notícia, de algum problema que esteja atrapalhando a chegada dos eleitores às urnas, para além dessa questão de energia, está tudo correndo dentro dos conformes, e sobre o uso de celular nas cabines? Queria que o senhor reforçasse, né, qual a orientação da Justiça Eleitoral em relação a isso e como deve proceder a Justiça Eleitoral a partir de agora. É caso de apuração, é caso de crime eleitoral? Queria que o senhor falasse um pouco sobre isso. Obrigado.
0: Bom, em relação à primeira pergunta, que é a chegada de eleitores, nós fizemos um trabalho preventivo que foi muito exitoso, principalmente na região norte do país. A Agência Nacional de Águas e Saneamento nos ajudou também a fazer um mapeamento e tenho que também louvar o trabalho dos tribunais regionais eleitorais. Em razão de tudo que foi feito antes, hoje nós não tivemos praticamente nenhum problema de deslocamento de eleitor, onde esperávamos termos mais dificuldade, que era a região norte. A região sul, em que pese as fortes chuvas de hoje e vento, não houve inundação, não houve alagamento que impedisse ou que obstacularizasse o deslocamento de eleitores. Em relação ao celular, há um monitoramento constante. Houve treinamento, todos os mesários e as mesárias que estão trabalhando hoje, dedicando seu domingo à democracia brasileira, receberam treinamento para obstar na cabine de votação a entrada de equipamentos eletrônicos, não só o celular, mas óculos que possam fotografar ou filmar. Algumas intercorrências são naturais que ocorram e a Justiça Eleitoral deve adotar as providências. Isso parte primeiramente, antes de chegar ao TSE, dos próprios regionais.
5: Presidente, uma vez que eu vou apresentar para o presidente da República, pode comentar o presidente.
0: Eu só ouvi, hoje confesso que eu não tive tempo ainda de me debruçar sobre fatos isolados.
6: Larissa Lopes, Record. Oi, ministro, boa tarde. Quero saber se o TSE identificou algum elemento que justifique aquele fechamento das embaixadas dos Estados Unidos e da Austrália e também alertas feitos pelo Reino Unido e Canadá. Obrigada.
0: Bom, o que nós temos são dois indicativos. O primeiro, dos próprios governos que justificaram a interrupção, a suspensão dos serviços em razão da ocorrência das eleições. E isso é comum. Sempre que há um acirramento, uma divisão política dentro de um país, outros países podem, como foi o caso da Colômbia, os Estados Unidos também procedeu da mesma forma. Ele suspendeu as atividades consulares no período que circunda o dia da votação. Os nossos indicativos das equipes que monitoram riscos internacionais não apontam qualquer tipo de risco. Inclusive agora, mais recentemente, o diretor-geral da Polícia Federal confirmou. Nós não temos nenhum relatório da Polícia Federal, nenhum relatório da ABIN, nenhum relatório de nenhum setor que trabalhe em parceria com o Tribunal Superior Eleitoral indicando qualquer tipo de risco. Inclusive ontem eu me manifestei e lembrei isso. Eu coloquei que nos nossos relatórios não aponta nenhum tipo de risco, seja ele internacional ou do crime organizado, como também fizeram circular com algumas ameaças e possibilidades de atentados. Não recebemos nenhum indicativo concreto disso até o momento, e até o presente momento é fato, né? Até agora não ocorreu nada.
1: Marcos Santos, do SBT.
7: Oi, ministro, boa tarde. Marcos Santos, aqui do SBT News. Eu queria que o senhor trouxesse mais detalhes a respeito das urnas eletrônicas que tiveram problemas, que foram substituídas. O que ocasionou essa substituição? Se foi a falta de energia? O senhor falou a respeito da falta de energia em alguns estados. Esse foi o maior problema que o senhor disse. E tem outra pergunta em cima dessa também. Se o TSE identificou hoje alguma onda de desinformação ou conteúdo produzido por inteligência artificial que foi capaz de interferir aí no curso das eleições deste ano. Obrigado.
0: Muito obrigado. Em relação à primeira pergunta, se detectamos algum problema com urna. Sim, isso é natural numa eleição. Eu me recordo, eu acho que foi no ano de 2000, no Piauí, houve um incidente que jogaram maisena numa urna. Então, se em 2000 aconteceu isso, 26 anos depois, é natural que ocorra. Alguém chega, tenta colar um botão para dificultar a votação. A oscilação de energia talvez seja o incidente que mais provocou a substituição de urnas. Muitas urnas foram substituídas, não houve nenhum problema. As urnas que eventualmente tiveram problema, elas continuam a votação em outra urna, são substituídas e todos os votos ali inseridos vão ser apurados da mesma forma que a urna nova. Então, não tivemos nenhum problema significativo. Em relação à desinformação, o relatório que eu tenho de hoje, de minutos atrás, eu já tinha até adiantado. A grande maioria dos conteúdos que circulam ou que circularam no dia de hoje já são conteúdos conhecidos, mapeados e identificados. Praticamente não tivemos conteúdos novos e conteúdos graves que pudessem trazer qualquer desequilíbrio ao pleito.
8: Duas horas 13 minutos, 2:13, aí, portanto, o pronunciamento depois da entrevista coletiva, né, respondendo a alguns questionamentos, o ministro presidente do Tribunal Superior Eleitoral, Cássio Nunes Marques, respondendo também a questionamento dos jornalistas, fazendo, Larissa, um balanço inicial a respeito das eleições nesse 4 de outubro de 2026, neste domingo de eleição em todo o Brasil, Larissa.
9: E a gente segue de olho não só aqui no Brasil, mas fora também. Em instantes a gente vai acionar o Eduardo Barão para entender um pouco como está a votação no exterior, como está a votação fora do país. A gente segue de olho, o ministro Cássio Nunes Marques fazia um balanço, como o Fábio falou, e respondeu também, pelo menos parcialmente, sobre a questão do celular na urna. A gente repete aqui que não pode. Carla Bigato passou a semana inteira falando da cola, leve sua cola, leve tudo mais. E a gente teve um dos candidatos à presidência da República, o Romeu Zema, do Partido Novo, entrando na cabine de votação segurando o celular. Algo foi gravado, inclusive, né? Não que ele tenha gravado o voto, a imprensa que estava acompanhando o voto dele gravou essa situação e a gente espera. O Cássio Nunes Marques desviou um pouquinho da resposta, Sim. Falou que ia avaliar o caso depois, para a gente entender se existe algum tipo de consequência. Pelo termômetro dos nossos ouvintes, eles falando, olha, aqui na minha sessão pediram para deixar fora. Aqui na minha sessão ninguém pediu. Vai muito de cada região e do mesário que está naquele momento também. A gente vai entender nos próximos dias se vai ter algum tipo de repercussão, se vai ter alguma consequência também, né, Fábio?
8: Sem dúvida. Teve ouvinte dizendo que na sessão dele tinha uma plaquinha, um cartaz do lado de fora dizendo, deixa o seu celular com o mesário. Em outras sessões, não, né? Isso aí também depende muito do presidente ali da sessão, como contornar cada situação. A respeito do candidato Romeu Zema, como a Larissa disse, o ministro Cássio Nunes Marques respondeu de uma maneira genérica quando questionado sobre celulares dentro da sessão eleitoral. E aí, fora do microfone, né, o repórter ainda perguntou, deu pra gente ouvir bem baixinho, mas e o caso do candidato Romeu Zema? Ele falou que não teve oportunidade de ver nem de ouvir, ele só leu a respeito, mas não dava pra falar de nenhum assunto específico ainda. E como a Larissa disse, segundo Cássio Nunes Marques, só depois ele vai verificar de fato o que aconteceu. 2:16.
9: E a gente vai agora aos Estados Unidos, onde está o Eduardo Barão. Mais cedo, o Barão entrou falando um pouco sobre questões de locais de votação lá em Nova York. Barão, quero saber de você, já conseguiu votar ou ainda não? O plantão está atrapalhando. Boa tarde.
10: Oi, Larissa, boa tarde para você, para o Fábio, para todo mundo no Brasil. Já votei, está bem tranquila a votação aqui em Nova York, né? A gente trouxe mais cedo informação dessa mudança de local. Hoje a votação para quem mora nessa região, que é uma região bem grande, né? Não é só Nova York, Nova Jersey, a região da Pensilvânia, o pessoal da Filadélfia está vindo para cá, está votando justamente no Queens. É um lugar um pouco mais distante de Manhattan, tem que pegar um metrô, um busão para chegar, mas por enquanto tudo tranquilo, tudo sossegado. Essa mudança foi uma tentativa de evitar qualquer problema com os agentes de imigração brasileiros que não estão legais aqui nos Estados Unidos, mas também estão aptos para votar. Também houve uma mudança, por exemplo, na Califórnia, em Los Angeles, mas está tudo transcorrendo normalmente. Agora há pouco, alguns ouvintes da Band News FM mandaram mensagem, nosso Elvis, ali na região de Boston, que é a região que mais tem brasileiros aqui nos Estados Unidos, e por lá, aí tem uma fila maior. Mas, de qualquer forma, tudo transcorrendo normalmente, sem nenhuma operação dos agentes de imigração do Trump, cada um votando em que acha melhor, lembrando sempre que a votação por aqui é só para presidente, não pode votar para governador, para deputado, senador, nada disso. Vota apenas para presidente, para quem está no exterior, é claro.
8: E o período aí para votação é o mesmo, Barão, das 8 horas da manhã às 5 horas da tarde aí pelo horário local?
10: Exatamente isso, Fábio. Então aqui, por exemplo, em Nova York, até 5 da tarde, 6 horas da tarde no horário de Brasília, né? O mesmo vale para outras regiões, por exemplo, na costa oeste, que são 4 horas de diferença em relação ao horário de Brasília, mas aí a votação vai até um pouco mais tarde, né? Então há um respeito dos horários locais, assim como já acabaram as eleições em outros lugares, por exemplo, mais da Ásia, enfim, já é noite por lá, então há esse respeito, digamos assim, ao fuso horário, dependendo do local onde a votação está sendo realizada.
9: Tá certo, Barão. Obrigada pelas informações. Bom trabalho aí para você. Até a próxima.
10: Até mais, pessoal. Valeu.
8: Valeu, Barão. 2:18. Aqui no Brasil, os candidatos ao Palácio do Planalto já votaram mais cedo. Claro, a reportagem da Band News FM espalhada pelo país acompanhou todos esses passos. Em São Bernardo do Campo, o presidente Lula, candidato à reeleição, votou. Pela manhã, o Thiago Muniz acompanhou e agora traz os detalhes para a gente mais uma vez. Thiago, boa tarde.
11: Boa tarde, Fábio. Boa tarde a todos. Antes de falar da agenda do presidente candidato à reeleição Lula, eu vou falar um pouco de meteorologia, porque olha, na zona oeste da cidade de São Paulo, o dia virou noite. Nuvens muito escuras, vento bastante forte, sinal de tempestade por aqui chegando. Inclusive, os celulares das pessoas aqui na cidade de São Paulo, pelo menos nesta região da cidade, receberam alertas da Defesa Civil para a chuva, ou seja, quem deixou para votar nesse período, prepare-se. O presidente Lula, candidato à reeleição, por outro lado, votou cedo. Votou pouco depois das 9 da manhã de hoje na Escola Estadual João Firmino Corrêa de Araújo, em São Bernardo do Campo, no bairro Assunção. Ele levou pouco mais de 2 minutos entre a chegada ao local e a chegada à sessão, efetivamente, né? Demorou mais um pouquinho para entrar na escola, teve a presença de apoiadores, mas no trajeto entre a porta do local de votação e o efetivo depósito do voto e a saída, coisa de 2 minutos. Votou acompanhado do candidato a vice Geraldo Alckmin, do candidato ao governo de São Paulo, Fernando Haddad, e das candidatas ao Senado, Simone Tebet e Marina Silva. O candidato Lula se pronunciou junto à imprensa logo depois, fez um pronunciamento, respondeu a uma pergunta, e entre as falas dele está a fala em que ele diz que esta eleição, ela coloca aí duas alternativas que o eleitor vai escolher entre, por exemplo, o positivismo, negacionismo, vai realmente definir do que se trata o projeto de país de agora em diante desses 4 anos. É isso que o presidente falou e a gente ouve um pouco da fala dele agora.
12: Na verdade, o que está em jogo é a definição de um projeto de Brasil. O povo vai ter que escolher entre o fortalecimento do regime democrático ou a barbárie, entre o positivismo e o negacionismo, entre o desenvolvimento e o atraso, entre o crescimento econômico e o retrocesso. O povo é soberano e o resultado do povo será acatado por todos os 215 milhões de brasileiros.
11: O presidente Lula também reafirmou algo que ele já disse durante a campanha, que se eleito pretende tentar viabilizar uma reforma do Poder Judiciário, incluindo a mudança no método de escolha de ministros do Supremo Tribunal Federal. Atualmente a indicação cabe apenas ao presidente da República. Lula já externou que gostaria que isso fosse uma atribuição de um número maior de pessoas. O presidente votou, não acompanhou as votações de outros candidatos e correligionários, saiu de São Bernardo do Campo e veio aqui para a zona oeste da capital paulista, onde permanece até o começo da noite, fim da tarde, começo da noite de hoje. Daqui ele sai em direção a um hotel na região da Avenida Paulista, onde acompanha a marcha da apuração e dá uma nova declaração à imprensa, assim que o resultado do primeiro turno já estiver consolidado.
8: Muito bem, obrigado, Thiago.
9: E a gente tem as informações também sobre o senador e candidato à presidência pelo PL, o Flávio Bolsonaro, ele que votou na Zona Norte do Rio de Janeiro. Informações que chegam com a Maria Eduarda Vieira. Fala, Duda, boa tarde mais uma vez.
13: Oi, Larissa, boa tarde para vocês, boa tarde também para todo mundo que está acompanhando a gente. O Flávio Bolsonaro votou por volta das 8h30 da manhã, ele que chegou logo nos primeiros minutos, né, que está disponível então para votação, lembrando que os colégios eleitorais começam a funcionar a partir das 8 da manhã. Antes disso, a imprensa inteira, não só aqui do Rio de Janeiro, nacional, mas também internacional, já estava fazendo fila na frente da Escola Municipal ali de Vila Isabel, na Zona Norte aqui do Rio de Janeiro, para acompanhar então a votação do Flávio Bolsonaro. Ele que chegou com familiares e também apoiadores, votou ao lado da esposa. Logo depois que saiu, inclusive, ali de Vila Isabel, ele foi em direção à escola, a uma escola na Tijuca, um bairro vizinho, para acompanhar, então, a votação da sua esposa. O policiamento foi todo reforçado ao redor ali de Vila Isabel, não só na rua dessa escola, mas também nas vias no entorno, justamente para facilitar o ir e vir. Foi tranquilo, de certa forma, a votação dele, foi bem rápido, inclusive, ele entrou em questão de 2 minutos, conseguiu votar, mas como tinha muita gente para tentar ouvi-lo, muita gente também por conta da imprensa, a saída dele foi um pouco mais tumultuada, mas ele conseguiu sim falar com a imprensa, conversou com jornalistas e falou sobre a importância da liberdade de expressão, da liberdade inclusive da imprensa, e é isso que ele quer pregar então, caso seja eleito. A gente também tem um trecho da palavra dele.
14: Os eleitores, é que Deus ilumine aí todos, as pessoas possam sair de casa com tranquilidade, com paz para votar e para mudar o seu país para muito melhor. O Brasil precisa de mudança, o Brasil não aguenta mais tanto sofrimento, tanto supostos altos, tantas mulheres mortas, tanta perseguição política. O Brasil precisa empreender, o Brasil precisa crescer, eu quero libertar o povo brasileiro. E a única forma de a imprensa continuar acreditando e julgando um presidente da República é se o próximo presidente da República for Flávio Bolsonaro. Os casos ao contrário, o atual presidente da República indica mais 4 ministros da Suprema Corte, a imprensa vai ser perseguida, os políticos serão perseguidos, o brasileiro será perseguido.
13: E como eu mencionei, logo depois que ele saiu, ele conversou então ali com a gente, com os jornalistas, logo depois foi até uma escola na Tijuca acompanhar o voto da esposa dele e seguiu então para Brasília. Apesar de votar aqui no Rio de Janeiro, ele vai acompanhar esse domingo ao longo das apurações também lá em Brasília, pessoal.
8: Obrigado, Duda, pelas informações. Vamos agora a Minas Gerais. O candidato do Partido Novo ao Palácio do Planalto, Romeu Zema, votou também mais cedo. Josiele Lemos acompanhou e agora conta pra gente. Josiele, boa tarde.
15: Oi, Fábio, boa tarde para você, para a Larissa e todos que nos acompanham aqui na programação da Band, nessa cobertura das eleições 2026. Isso mesmo, o Romeu Zema, do Novo, candidato à presidência da República, votou na manhã de hoje, por volta das 9 horas, na Escola Estadual Delfim Moreira, em Araxá, no Triângulo Mineiro. Mas, além dessa votação, tem uma polêmica envolvendo o candidato, que no momento da votação dele, o candidato levou o celular para a cabine, que é proibido pela legislação eleitoral. Em imagens registradas, Zema aparece consultando a

0: famosa cola para conferir o número dos candidatos. E ao ser questionado sobre a utilização do aparelho, o candidato disse que ninguém o lembrou e que a cola foi levada no papel. Vamos ouvir.
1: Então, eu ando com o celular o dia todo, né? Ele é quase que como se fosse um dedo, né? E ninguém me lembrou ali e eu fui votar normalmente, mas não afetou em nada o meu voto, a minha forma de votar. Não fotografei nada, não fiz nada com o celular ali, fui só votar mesmo.
2: Você estava com a colinha no celular ou, no, ou tinha um papel?
1: Não, tinha no papel. Levei no papel. Então, se tivesse me alertado, eu entregava na hora.
0: Lembrando, Fábio, que a Justiça Eleitoral permite que o eleitor utilize o celular somente para exibir o e-título ou outro documento digital no momento da votação. O aparelho deve ser deixado no local indicado por quem está na mesa em cada sessão. O TRE afirmou que o caso envolvendo Zema será apurado e que, se forem constatadas irregularidades, as medidas cabíveis serão adotadas. Além do TRE, o Ministério Público também irá investigar o caso. Volto com você, Fábio.
3: Obrigado, Josiele, pelas informações.
4: E vamos acompanhar para ver o que vai dar, se vai dar em alguma coisa. Bom, a gente segue de olho na região centro-oeste do país. O candidato do PSD ao Palácio do Planalto, Ronaldo Caiado, votou em Goiás, no interior de Goiás. Quem tem as informações para a gente é a Ronilma Pinheiro. Fala, Ronilma, boa tarde.
5: Boa tarde, Larissa. Boa tarde, Larissa, Fábio e a todos que acompanham a Band News FM nesta tarde de domingo, 4 de outubro, dia de votação, isso mesmo. E após votar em Nova Crixás, no norte goiano, o ex-governador de Goiás e candidato à presidência da República pelo PSD veio para Goiânia acompanhar a votação de Daniel Vilela, que é o atual governador e também candidato à reeleição, que votou na região leste de Goiânia. Mas ainda em Nova Crixás, ele conversou com a imprensa, disse que termina esse período de campanha eleitoral, falando que é uma sensação de dever cumprido, segundo ele. Ele falou ainda que é preciso ter muita coragem para enfrentar o crime e também a corrupção no país. Vamos ouvir.
6: Não se transfere a correção da segurança pública no Brasil a ministro de segurança. É do presidente da República. Tem que ter essa autoridade moral e coragem pessoal para enfrentar o crime e a corrupção no Brasil.
5: Ainda durante ali a conversa, ele agradeceu inclusive a presença do presidente nacional do PSD, Gilberto Kassab, que esteve acompanhando ele lá em Nova Crixás. Também da ex-primeira dama de Goiás, Gracinha Caiado, candidata ao Senado por Goiás pela União Brasil. Wanderlan Cardoso, também candidato ao Senado por Goiás pelo PSD, esteve lá. E o próprio Daniel Vilela, que é o governador de Goiás, também acompanhou Caiado durante a sua votação em Nova Crixás. Eu volto com vocês.
3: Obrigado, Ronilma. Em São Paulo, o candidato do Avante à presidência da República, Augusto Cury, votou na cidade de Colina, no interior do estado. Na saída, o escritor conversou com jornalistas e fez críticas às pesquisas eleitorais.
7: A expectativa de hoje é excelente. As pesquisas, elas estão enviesadas. Nós temos assistido pessoas e mais pessoas dizendo no, no, na, na. Influenciadores, líderes do empreendedorismo, líderes religiosos, dizendo que o Brasil precisa ser pacificado. Nem picanha, nem fuzil. Augusto Cury para curar o Brasil. Eles estão dizendo isso. Então, nossa expectativa é muito grande. Pode haver uma surpresa nesse dia 4 de outubro. O povo brasileiro, enfim, vai voltar a sonhar.
4: Aqui em São Paulo, a Aline Fanelli acompanhou o voto do Renan Santos do Missão. Fala, Aline, boa tarde.
8: Oi, Lari, ótima tarde para você e para quem está nos acompanhando. Hoje pela manhã, o Renan Santos do Missão votou na região sul da capital paulista. Ele esteve ao lado de apoiadores e de assessores e falou com a imprensa antes de entrar para votar. Ele destacou que sentiu falta nessa campanha de muitos debates, que candidatos fugiram de debates para não expor que não possuem ideias e disse que é uma eleição muito estranha. Vamos acompanhar o que falou o candidato Renan Santos.
9: Eleição mais bizarra de todas. Essa é a eleição mais bizarra de todas. Acho que estão presenciando aí a eleição mais estranha desde a redemocratização, desde a eleição de 89. É uma eleição que não tem sentido, tudo muda o tempo todo. Não houve debate, não houve discussão, ninguém sabe as propostas dos candidatos que lideraram as pesquisas. Ou seja, esta é a pior eleição desde a redemocratização.

0: Acho que o debate fez falta, os debates fizeram falta.
1: Tudo, e quando eu falo debate, não só o debate nas emissoras, eu me refiro a discussões sobre propostas, ninguém discutiu nada. Foi uma eleição vazia. É, e ela foi construída para ser vazia, porque as forças políticas que hoje são majoritárias, elas basicamente estão envolvidas em escândalos de corrupção gigantescos, não querem ter discussão, têm medo que surja outsider, morrem de medo da novidade. Então elas criaram uma eleição para que elas pudessem disputar fingindo demência. Então é uma eleição que os candidatos fingiram demência o tempo todo.
2: E a preocupação de que o voto útil, muito defendido pelo Flávio Bolsonaro, inclusive, impacte na sua...
1: A gente trabalhou muito para que isso não acontecesse. Eles criaram uma mentira de que se você não vota no Flávio, Lula ganha no primeiro turno. Isso infelizmente ressoa para algumas pessoas menos informadas. As pesquisas mostram que o eleitor ele é bem informado. Então ele não cai nessa pataquada, mas acho que isso vai interferir em outros.
3: Eu estou aqui no Colégio Santa Cruz, em Alto de Pinheiros, zona oeste da capital paulista. Atrás de mim, na sala 67, o candidato à vice-presidência na chapa de Ronaldo Caiado, Gilberto Kassab, vota neste momento por aqui. Ele vai conversar conosco assim que ele sair da sala. A gente só consegue fazer imagens da sala. Não posso entrar na sala para falar com vocês, mas a gente vai ter todas as informações da Band News FM. Pessoal, começa a chover por aqui, tá? A chuva já chegou nessa região.
4: Ótimo, então. Obrigado, Aline Fanelli. Ótimo não pela chuva, mas pelas informações, tá bom? Pela chuva eu lamento, tá? Obrigado, Aline, pelas informações. Valeu. Trazendo pra gente aqui nesse dia de cobertura completíssima da Band News FM nas eleições no Brasil, nesse domingo, 4 de outubro de 2026. 2h32.

0: Agora, 2h33, a gente segue de olho por aqui, como o Fábio falou agora há pouco para a Aline, na chuva, mas também de olho na votação também, até porque uma coisa, gente, acaba influenciando, quem sabe, até prejudicando a outra. Olha só, queria dar um giro pelo nosso WhatsApp, alguns ouvintes falando por aqui. O nosso ouvinte José escreveu falando um pouco sobre fila preferencial e falou, olha, nas sessões que eu fui não existe fila preferencial, o idoso tá sem apoio, foi difícil votar por aqui. O José falava aqui do estado de São Paulo, teve ouvinte de Minas Gerais e do Rio de Janeiro falando a mesma coisa. Gente, mais cedo a gente conversava aqui com o Alberto Rolo, ele que é advogado especialista em direito eleitoral. Existe sim prioridade quando a gente fala de fila de votação. E outra coisa, pessoas com mais de 80 anos são prioridade da prioridade. Tem mais prioridade entre os idosos, tem sim o direito de passar na frente, até porque às vezes é uma pessoa com mobilidade mais reduzida, não aguenta parar em pé. Falando aqui de São Paulo, vamos falar agora sim da chuva. O Edu, nosso ouvinte motorista de aplicativo, caiu um temporal agora em Osasco. Olhando aqui pela janela do estúdio da Band, o tempo mudou. Era um lindo dia de sol que virou um tempo super fechado, super carregado, muito vento. E a gente fica na expectativa se a chuva chega logo. Espero que não na hora de sair.
1: Vamos saber então, Josélia Pegorim com a gente da Climatempo para falar a respeito dessa chuva que chegou pesada, hein, Josélia, em alguns pontos da cidade de São Paulo. Como é que vai ficar o tempo aí até o fim desse horário para votação até as 5 da tarde? Josélia, boa tarde.
2: Boa tarde, pessoal. Exatamente isso. Essa área de chuva muito forte entrando na zona oeste da cidade de São Paulo e todos os municípios a oeste da Grande São Paulo, região ali de Santana de Parnaíba, a região ali de Jandira, Osasco, já estão com essa tempestade, né? E vai avançando agora sobre a cidade de São Paulo. Então, nós temos aí pela frente pelo menos umas 2 horas, pelo menos, de chuva pesada e vai se espalhando aí por toda a região da capital e Grande São Paulo, indo em direção ao Vale do Paraíba, tá? Então, assim, dentro aí de mais uma hora, no máximo, o Vale do Paraíba, a região de São José, por exemplo, já deve começar a ter essa chuva pesada. Sorocaba já tem muita chuva, aí Campinas também, então, toda essa região aí, e indo pelo resto do interior de São Paulo, com muita chuva nessas próximas 2, 3 horas.
0: Josélia, você falou do volume de chuva. Mais cedo a gente conversava com o capitão Maxwell, da Defesa Civil. Ele falava sobre vendaval muito intenso aqui na capital paulista. Vento ainda é preocupação ao longo das próximas horas ou dá para dizer que já passou?
2: Não. É justamente assim, ainda tem risco, inclusive, de ventania e até granizo. Tá? Isso porque essas nuvens que estão se espalhando sobre São Paulo são cúmulonimbus assim, muito extensos. Nós já tivemos muitas razões.

0: estimadas entre a 70 e 90 km por hora. No extremo oeste, até teve alguma área com 100 km por hora, lá em Araçatuba, Defesa Civil de São Paulo, que registrou esse dado, mas não dá para descartar, justamente com essa chuva intensa, que caia granizo e também que tenhamos rajadas de vento muito intensas, aí de 70 a 90 km por hora.
1: Muito bem, então, como disse a Josélia, até o fim da votação, até 5 horas, realmente a tendência é de que a chuva persista e caia forte em muitos pontos. Josélia, obrigado aí pelas informações, hein?
0: Um abraço, gente. Estou por aqui, qualquer coisa é só chamar.
1: Ótimo, chamaremos. Josélia Pegorim, da Climatempo, trazendo os detalhes também da previsão do tempo. É isso, gente, não foi votar pela manhã, se não deu, assim como nós aqui no estúdio, né, Larissa e eu, vamos votar daqui a pouco.
2: Provavelmente vamos pegar sobre chuva, isso. Né? Ai, ai, ai, espero não pegar chuva, ou pelo menos na hora de vai descer do carro para conseguir chegar para votar.
1: Não vai ter
2: Fica
1: muito
2: complicado,
1: jeito.
2: Né? Não vai ter jeito.
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7: Agora, 2h40, vários ouvintes participando por aqui. Por quê? Falei da acessibilidade e eles escreveram sobre regiões em que eles encontraram, sim, a acessibilidade e também o respeito ao direito dos idosos de passar na frente, na fila, funcionando. Ouvintes que escreveram de Mogi das Cruzes, na Grande São Paulo, de Barueri, também no interior de São Paulo. Ouvintes falando também sobre chuva e vento muito forte no interior, região de Sorocaba, por exemplo, com alagamentos, região de Tatuí, chuva forte e quedas de árvores por aqui também. A gente segue de olho aí, Fábio, lembrei de uma coisa. Tava cheio daqueles totens, como é que chamam aqueles totens que são um pouco mais leves? É Wind Banner?
8: Wind Banner, isso.
7: Pois é, espalhados pela cidade, os ouvintes registraram de manhã. Com esse vendaval todo, será que eles vão aguentar no chão?
8: Ah, isso é perigoso também,
7: isso é perigoso,
8: né?
7: Pode atingir alguém, atingir um carro, a gente torce que não aconteça, mas a gente fica de olho.
8: E vira ali pro meio da rua, atrapalha o trânsito.
7: Atrapalha o
8: também,
7: trânsito.
8: Né? Verdade, bem lembrado. Manda sua mensagem pra cá no 999-592-100, 2h41.

0: 2:41, cobertura completa da Band News FM neste domingo de eleições, hein? Eleições, claro, em todo o país. Você vota, tá aqui a cola, você vota para deputado federal, 4 números. Deputado estadual, 5 números. Senador, 3 números. Senador, 2, 3 números. Depois, governador, 2 números. Presidente da República, 2 números. Importante, quer votar na legenda? Deputado federal e deputado estadual, você pode votar na legenda. Senador não dá. A senador tem que colocar o número completo lá. Não dá para votar na legenda. Essa é uma pergunta recorrente, uma pergunta frequente aqui dos nossos ouvintes, né? Dá para votar na legenda só para deputado, tá? Tanto deputado federal quanto deputado estadual. Para senador, número completo, porque o voto aí é pessoal, você vota no candidato de fato. E, obviamente, governador e presidente da República também são 2 números. E aí você conclui a sua votação. Leve a colinha, tá, gente? Leva a colinha pra depois não ter problema e não demorar na fila, não ter problema de esquecer ali na hora quem vai votar, dá aquele branco, fica nervoso, tem gente na fila, você não consegue lembrar e fica mais nervoso ainda porque a fila tá aumentando, né? Se der, leva a sua colinha, faça a lição de casa e depois lá resolve tudo rapidinho, né, Larissa?
1: É isso, é o jeito. Vamos começar a girar, continuar a girar a nossa equipe?
0: Vamos
1: Temos
0: nessa.
1: A equipe à disposição?
0: Vamos nessa.
1: Beleza, vamos começar então pelo sul do país. Reportagem da Band News FM está espalhada acompanhando o voto dos candidatos a governador do Paraná. Fala aí, Felipe Dutra, boa tarde.
0: Ainda não?
1: Ainda não temos o Felipe Dutra. Daqui a pouco, então, Felipe Dutra, eu vou reforçar o pedido do Fábio. Faça a sua cola, vá lá, ó. Depois vai dizer que não deu tempo de votar. Aqui em São Paulo, Fábio, aquela chuva que a gente estava esperando, chegou. Tá um temporal por aqui, a gente segue em atenção.
0: Nossa! Olha que eu vi aqui
1: gente,
0: atrás.
1: Chuva muito, muito forte. Inclusive, no interior do estado, teve morte por causa da chuva. A gente registrava há pouco no horário local. E a gente torce que isso não vai interferir, de alguma forma, ou prejudicar ainda as eleições em boa parte da região aqui de São Paulo, região metropolitana também. Enquanto isso, a gente aguarda para conseguir conectar com a reportagem para entender como é que está a votação no restante do país. Tem ouvinte escrevendo, falando sobre como encontrou a sessão eleitoral. Tem ouvinte que é mesário também, escrevendo para a gente, o Vinícius. Sou mesário voluntário aqui em Mauá, Grande São Paulo. Estamos impressionados. Todo mundo vindo votar. Muita gente chegando junto. Vamos registrando isso ao longo da programação.
0: Muito bem, vamos ao Rio de Janeiro agora então. Destaque da disputa ao Palácio da Guanabara, chega agora direto do Rio de Janeiro. Disputa ao Palácio Guanabara, hein, Agatha Meirelles? Boa tarde para você.
2: Atos votaram quase todos pela manhã. O candidato Eduardo Paes, do PSD, votou mais cedo na Gávea, Zona Sul, chegou com os filhos e a esposa. Douglas Ruas, do PL, votou em São Gonçalo, na região metropolitana do Rio, também acompanhado pela família. Antônio Garotinho, do Republicanos, uma escola no Catete, também na Zona Sul. William Siri, do PSOL, conversou com eleitores um pouco antes de votar em uma escola municipal em Campo Grande, zona sudoeste do Rio. Já o candidato do Novo, André Marinho, votou nessa mesma região também pela manhã. Ciro Garcia, do PSTU, chegou sozinho ao local de votação na Zona Norte. Juliette Pantoja, do UP, também votou sozinho em Irajá, agora há pouco. E Luan Monteiro, do PCO, votou na zona sudoeste do Rio. Ele, inclusive, foi o último candidato a votar, agora às 14h. Todos, então, já votaram e agora devem acompanhar o resultado com seus respectivos partidos, pessoal.
0: Obrigado, Agatha.
1: A gente segue agora sim para o sul do país, mas para Porto Alegre. Também tem disputa por lá. Vitória Fernandes, boa tarde.
3: Tudo bem, Larissa? Boa tarde para você, para toda a bancada e para todo mundo que nos acompanha também. Por aqui, entre os 4 principais colocados nas últimas pesquisas, somente Marcelo Maranata, que concorre pela Federação PSDB, ainda não votou. A previsão é que ele vote ali perto das 3h30 da tarde, mas o restante dos candidatos, os outros 4 candidatos que a gente acompanha, todos já votaram. Juliana Brizola, do PDT, há pouco em uma escola da Zona Norte, aqui de Porto Alegre, do Vice Preto, e nesse momento ela acompanha o primeiro voto do filho mais velho dela, também em uma escola aqui em Porto Alegre. Gabriel Souza, do MDV, voltou em Tramandaí, uma cidade do litoral norte aqui do Rio Grande do Sul, acompanhado da filha Dora, e durante a tarde ele tem uma agenda privada. À noite a gente ainda não tem a confirmação se ele volta para Porto Alegre para acompanhar junto dos apoiadores ou se permanece em Tramandaí. A gente aguarda ainda esse retorno da equipe dele. Luciano Zucco, do PL, votou pela manhã aqui em Porto Alegre e cumpriu compromissos acompanhado do apoiador, do candidato que ele apoia ao Senado, Marcel Van Hatten, do Novo, durante todo o atendimento à imprensa ali e às reuniões que ele teve também com apoiadores. No restante da tarde, ele também fica com a família. No início da noite, segue para o comitê, onde também vai atender a imprensa e participar da coletiva de imprensa. Faltam agora cerca de 2 horas e alguns minutos para o fechamento das urnas. A nossa equipe aqui em Porto Alegre vai seguir acompanhando o movimento de todos esses candidatos até as 23 horas. Então eu volto com vocês na programação ao longo do dia com vocês.
0: Ótimo, é isso. Obrigado, Vitória Fernandes, trazendo os detalhes do Rio Grande do Sul. Vamos a Minas Gerais agora, informações sobre a votação também, a eleição aos candidatos ao governo de Minas. Diga, Eliseu Júnior.
4: Vocês no estúdio, boa tarde a quem nos acompanha. Bom, 6 principais candidatos aqui de Minas Gerais aproveitaram e amanhã para exercer a cidadania. Gabriel Azevedo, do MDB, chegou por volta de 8h40 da manhã ao local de votação, acompanhado da família. Já Flávio Roscoe, do PL, foi às urnas em uma escola no bairro Belvedere, em BH, ao lado da família e também do deputado estadual candidato à reeleição, Bruno Engler. Durante a coletiva, Flávio Roscoe, inclusive, afirmou estar confiante aí de que vai para um segundo turno. Já Alexandre Calil, do PDT, compareceu ao local de votação pela manhã. Ele também se mostrou otimista com a vitória e ressaltou que o verdadeiro resultado das pesquisas ele vai aparecer na apuração dos votos no final da tarde de hoje. Cleitinho Azevedo, do Republicanos, ele foi às urnas no começo da tarde em Divinópolis, na região oeste de Minas Gerais. Ele, inclusive, que disse estar confiante aí de que pode ganhar essa eleição de Minas Gerais no primeiro turno. Patrus Ananias, do PT, chegou por volta de 11 da manhã no local de votação, mas ficou cerca de 2 horas aí esperando na fila. O candidato registrou aí o voto no começo da tarde e optou por não utilizar a fila de prioridade. Já Matheus Simões, do PSD, votou pouco tempo depois de Patrus e declarou apoio aí a Flávio Bolsonaro. Também Romeu Zema, candidato mineiro à presidência, votou em Divinópolis pela manhã e agora está a caminho de Belo Horizonte para acompanhar a apuração dos votos. Eu volto com vocês.
0: Obrigado, Eliseu.
1: A gente segue agora para o Paraná. Felipe Dutra, direto de Curitiba, também tem informações sobre a votação por lá. Fala, Felipe, boa tarde.
5: Oi, Larissa, boa tarde a você, a todos. Mesmo com muita chuva e tempo mais frio aqui em Curitiba, 3 dos principais candidatos votaram pela manhã, neste domingo. Sérgio Moro, do PL, votou no Clube Duque de Caxias, no bairro Bacaxiri, aqui em Curitiba. Ele afirmou que este é o momento decisivo da eleição e demonstrou expectativa de vitória. Riqueu Filho, do PDT, também votou em Curitiba. Ele foi ao Colégio Estadual Júlia Vanderlei, no bairro Batel, e disse que está confiante na possibilidade de chegar ao segundo turno. Já Sandro Alex, do PSD, votou em Ponta Grossa, nos Campos Gerais do Paraná, depois de acompanhar o governador Ratinho Júnior durante a votação em Curitiba. Sandro chegou à capital pela manhã e, na sequência, seguiu para Ponta Grossa. Ao todo, 8 candidatos disputam o governo do Paraná neste primeiro turno, além de Moro, Requião Filho e Sandro Alex. Também concorrem Adriano Funileiro, Alexandre Salomão, Luiz França, Samuel de Matos e Tainá Miessa. Segundo o último boletim informativo do Tribunal Regional Eleitoral, até agora foram 468 ocorrências com urnas eletrônicas em todo o estado, sendo que 113 delas precisaram ser substituídas. Eu volto com você.
0: Obrigado pelas informações. Chegando também do Paraná com o Felipe Dutra, agora a gente segue para São Paulo. O Arthur Coelho tem os detalhes para a gente. Diga, Arthur.
6: Muito boa tarde a todas. Eu estou aqui em frente ao Palácio dos Bandeirantes, a residência oficial do governador do estado de São Paulo, onde Tarcísio de Freitas, candidato à reeleição pelo Republicanos, está reunido com a família e deve se deslocar logo mais para um espaço de eventos também na zona sul da capital paulista, o Világio JK, na região da Vila Olímpia, onde ele deve se reunir com toda a equipe e também com apoiadores.

0: Trabalhadores para acompanhar toda a apuração e o resultado da eleição. Mais cedo, ele foi votar e concedeu uma coletiva de imprensa aos jornalistas que estavam presentes. Ele fez um balanço da gestão dele, desse primeiro mandato, disse que a segurança e também a saúde serão um desafio para os próximos 4 anos. E mesmo aí, despontando nas pesquisas, ele disse que vai esperar com muita humildade esse resultado. Tarcísio de Freitas também comentou a eleição presidencial, disse estar otimista para uma vitória de Flávio Bolsonaro, o candidato que ele apoia, o candidato do PL. Já o seu principal concorrente, Fernando Haddad, do PT, também votou na manhã de hoje no Colégio Catamarã, na Zona Sul da capital paulista. Ele disse estar muito satisfeito com a qualidade da campanha que ele fez. Ele foi questionado também sobre o papel do Supremo Tribunal Federal durante a campanha. Haddad defendeu a discussão de uma nova reforma do Judiciário. Bem, no fim da tarde, Haddad vai acompanhar a apuração do primeiro turno em um hotel na região da Avenida Paulista. Concorrem, além de Tarcísio de Freitas e Fernando Haddad do PT, os candidatos Carlos Machado do PCB, Isadora Dias do PCO, policial Edjane do partido Agir, Vera Lúcia do PSTU e Vivian Mendes da Unidade Popular. Eu volto aí com vocês.
1: Obrigado, Arthur Coelho, trazendo as informações também de São Paulo, 2h52.

0: Que temporal em São Paulo, Larissa Biscaia.
1: Gente do céu.
0: Em muitos lugares, né? Aqui no Morumbi chovendo forte demais. Nesse instante diminui um pouco, mas a chuva até 2 minutos atrás era torrencial.
1: E os ouvintes,
0: uma tempestade.
1: Os ouvintes mandam mensagem, né? A Nana, que tá sempre por aqui, conferindo a tempestade, ligadinha na Band News, na Vila Prudente, Zona Leste de São Paulo. Tão bem complicada a situação por lá. Olha só, uma ouvinte. Caramba, tô olhando a mensagem em tempo real. Desabou o teto da sessão eleitoral.
0: Eita.
1: Da escola. Por causa da chuva, quem mandou pra cá foi a nossa ouvinte, cadê o nome dela? A Ana Lúcia, mandou mensagem, o CEMEB Vitor Soares de Camargo, mandou um vídeo aqui pra gente, vou encaminhar pra live, daqui a pouco a gente consegue colocar na live da Band News FM e também consegue mandar pras nossas redes sociais, mas essa escola na Vila Prudente, assim, pela foto, não atingiu ninguém.
0: Ainda bem.
1: E também não atingiu ali onde tinha uma urna. Eu tô vendo justamente o espaço das filas. Mas que é uma situação que chama atenção, chama. Até porque amanhã a escola funciona normalmente. Vamos ver se vai funcionar. Obrigada, viu, Ana, pelas informações.
0: Caramba, caiu realmente parte do teto. Vila Prudente, Zona Leste de São Paulo. Zona Leste de São Paulo. 2h54. Ah, tá aí já. Tá na tela, ó.
1: Tá na tela.
0: Realmente, a gente observa ali, a fila é grande, né? Algo que me parece uma fila. É, e parte realmente do revestimento do teto ali foi abaixo. Não chegou a desabar no chão, entendeu? Ele ficou pendurado ali,
1: ficou pendurado,
0: né?
1: Exato.
0: É tipo uma folha, né? Ficou pendurada ali, mas isso certamente causou um susto bem grande em quem esperava ali pra votar. E a gente percebe a água escorrendo lá, que já não é mais uma goteira, praticamente a torneira aberta que escorre ali.
1: Nas próximas horas a chuva vai continuar, então complicado.
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0: A gente conta, Larissa, sempre com a participação dos nossos ouvintes, né? 11-999-592-100. Todos os dias nós contamos com a participação dos nossos ouvintes, mas hoje, num dia especial, o seu alerta, a sua informação é sempre muito importante.

0: Falando sobre a chuva também, olha só que legal, Marcelo. A Climatempo e a Josélia me salvaram. O meu celular dizia que não ia chover, mas eu lembrei da previsão do tempo de vocês, que eu escutei ontem no ar, e saiu com guarda-chuva. Gostei, hein, Marcelo? Mandou muito bem. Chuva forte também no Ipiranga, escreve pra cá nosso ouvinte, final de telefone 7712, que escreveu pra cá. Aliás, acho que vou parar de dar o telefone dos ouvintes, que vai, que é o número eleitoral de alguém. Melhor não arriscar. Assina esse nome aí,
1: confunde,
0: hein?
1: Confunde, né?
0: É, não vai dar muito certo essa história, não. Ouvinte de Ribeirão Preto também não assinou a mensagem. A chuva não chegou, mas olha, o prenúncio dela parece indubitável.
1: Caramba.
0: Ou seja, não tem como negar que ela tá vindo, diz o nosso ouvinte por aqui. Chuva tá formando, gente. Olha só, várias mensagens falando sobre tempo de espera. A nossa ouvinte, a Ilva, mandou mensagem pra cá. Sessão 243 em Santana de Parnaíba tá uma vergonha. Mais de 2 horas na fila. Nossa. Tem outras sessões vazias. E essa é a sessão que deve estar com pelo menos o dobro de eleitores. 2 horas pra votar, vamos combinar? Que afasta o eleitor?
1: É muito
0: tempo. Olha só, a Thaís, nosso ouvinte, assim. Thaís sempre participa por aqui. E a Thaís, ela participa com a gente no Instagram também.
1: Ah, que legal.
0: Lari e Fábio, tudo bem?
1: Tudo bem.
0: Tudo bem, Thaís. Voto na Unisa de Santo Amaro, Zona Sul de São Paulo. Demorei 5 minutos entre entrar e sair por lá. Agora tá super tranquilo. Mas cedo, Augusto Vale, nosso colega da redação, também votou em Santo Amaro. Falou que perdeu, ó. Perdeu não, pegou tranquila a entrada e a saída. Entrou, votou e conseguiu ir embora. Em Barueri, Escola Pimentel, 0 filas, tudo muito organizadinho, diz a Fernanda, que também escreveu.
1: Variando demais, né?
0: Variando de local demais, local. Não tem regra. Geralmente, escola pequena é mais tranquila. Mas se você for num horário, não sei, acho que 11 da manhã, eu costumo, na minha cabeça, historicamente, o horário, segundo as vozes da minha cabeça, o horário de maior fila, que o pessoal vai votar logo antes de almoçar, domingo. E acaba pegando muita fila mesmo.
1: Muita chuva na zona leste de São Paulo agora. Chuva na Vila Prudente, chuva na Moca. Tempestade caindo na Moca, diz aqui o Hamilton Munhoz, que mais cedo escreveu o seguinte. Boa tarde, tenho mais de 65 e furei fila sim. É isso, você tem direito.
0: Não tá furando
1: é
0: isso, fila, não está tá exercendo fila. Seu direito.
1: É isso mesmo, tem que ficar ligado nisso também. 2h59. Duas horas e 59 minutos, Larissa Biscay e eu, Fábio França, ficamos por aqui, não é isso, Larissa?
0: Que maratona, hein, Fábio?
1: Nossa.
0: Vamos combinar?
1: E vai continuar assim, né? Vai continuar assim durante toda a programação da Band News FM, Adriana Araújo e Humberto Ferretti chegando a partir de agora. Tchau, gente, valeu!
0: Valeu, Fábio!

0: Olá, boa tarde pra você. Pode chegar, 3 horas e 1 minutinho. A gente segue nesse plantão especial aqui na Band News FM. Eu sou Adriana Araújo, com meu companheiro de todos os dias, Humberto Ferretti. Boa tarde pra você, Ferretti.
1: Fala, Adriana. Boa tarde pra você, pra todo mundo ligado na Band News FM. Agora, 1 hora e 59 minutos pro fechamento da votação. Na verdade, pro fechamento das escolas, das sessões eleitorais, porque a gente já explicou mais cedo aqui na Band News FM que quem tiver na fila às 5 da tarde, quando der o limite do horário, tem o direito de votar. Se você chegar depois das 5, aí não tem jeito, perdeu o direito. Agora, quem tiver na fila vai votar, e é bom destacar isso, gente, porque nós temos falado ao longo do dia sobre problemas com chuva em várias regiões do país. Em São Paulo, por exemplo, está chovendo bastante nesse momento, no interior já choveu de manhã, no sul do país também. A gente tem destacado problema com troca de urna, destacado problema de gente que está demorando.

0: para votar, são muitos candidatos, 6 ali, portanto vai ter perrengue a princípio nessa reta final, mas a gente vai estar aqui com muita informação, muita prestação de serviço e reforçando, 5 da tarde, se tiver na fila, vai poder votar.
1: É isso, todo mundo que sabia dessa previsão do tempo deve ter se antecipado, agora há pouco aqui perto do estúdio da Band, onde a gente está no Morumbi, pé d'água, muito forte, mas passou, foi uma pancadona e já passou. Então assim, eu sei que tem muita gente que tá ouvindo a gente agora, que talvez não tenha ido votar, ou porque tá no corre, tá trabalhando como a gente, tá com outros compromissos, ou porque tá desanimado, né? Ou porque tá desgostoso, já não vê muita esperança, mas o fato é que eu acho que esse é um dia muito especial e a gente nunca pode deixar de lembrar isso. Hoje é aquele dia em que no Brasil o cidadão que tem 1 bilhão de reais na conta e aquele que tá com a conta zerada, eles têm o mesmo direito e é um privilégio sair de casa, poder votar e escolher, de acordo com as suas crenças, com seus desejos, com aquilo que você acredita, ainda que você esteja meio desgostoso e sem esperança. É importante dar a sua opinião, é importante não abrir mão desse direito, porque é isso que fortalece a nossa democracia. E é importante lembrar que esse direito está garantido para todos nós e todos nós juntos temos que cobrar que o eleito, qualquer que seja ele, trabalhe para um país. Nós somos um Brasil que trabalhe para todos. Então, às 5 horas da tarde, eu já vou estar na TV, não vou estar aqui com vocês na rádio, eu fico aqui até às 4h15 com vocês. Às 5 horas da tarde, começa a apuração com o fechamento das urnas em boa parte do país. A previsão é de que essa apuração pode demorar um pouco, a gente pode demorar a ter uma certeza do que vai acontecer no cenário nacional, justamente porque, como a disputa entre Flávio Bolsonaro e o presidente Lula é bastante acirrada, pode ser que a gente demore a ter uma configuração de resultado estabelecido, sem chance de mudança. E o que que os institutos de pesquisa falam nesse momento? Pode dar tudo na noite de hoje. De acordo com o Maurício Moura, cientista, o responsável pelo Instituto Meio Ideia, conversei com ele e ele me disse o seguinte, que no radar do Instituto Meio Ideia, 60% de possibilidade de a eleição ser decidida num segundo turno entre Flávio e Lula. Então, o mais provável, segundo turno, mas poderia dar também a vitória de Flávio como a vitória de Lula nesse primeiro turno ainda. Tudo depende de como o eleitor vai decidir ali naquela conversa que é secreta, que é única e que é um privilégio, que é o momento de deixar registrado o seu desejo na urna. Então, se não foi votar ainda, dá seu corre, dá um jeitinho e vai lá para você cumprir esse compromisso que é tão importante.
0: E por falar em deixar registrado, deixe registrada também sua participação. Todo dia é assim, mas hoje muito mais. O WhatsApp da Band News FM aberto para você de todo o país. 11, se você está fora de São Paulo, 999-592-100. Tem mensagem, por exemplo, como a do Carlinhos. Oi, Adriane Ferretti, boa tarde. Uma fila absurda na sessão onde eu voto na escola Vitor José Romano. É um ouvinte de São Paulo, tá? Sem nenhuma prioridade para idosos e deficientes. Fiquei mais de uma hora em pé na fila e outras sessões vazias. Está feito o registro aqui do Carlos ou Carlinhos de Sapopemba, na capital paulista. A gente vai a todo momento registrar mensagens de ouvintes por aqui, mas agora a gente faz contato com Brasília, porque quem está acompanhando a situação no TSE, o Tribunal Superior Eleitoral, é o repórter Márcio Rocha, que traz as atualizações para a gente. Diga lá, Márcio, boa tarde.
2: Oi, pessoal, boa tarde para vocês, boa tarde a todo mundo que nos acompanha. A gente está aqui na sede do Tribunal Superior Eleitoral, né, aqui em Brasília. Fica bem pertinho, inclusive, dos prédios do Congresso Nacional, do Palácio Planalto, enfim. E agora há pouco a gente teve a fala do presidente do TSE, o ministro Nunes Marques, que é importante é o seguinte, a primeira coisa que ele falou é que a próxima coletiva de imprensa que vai ter aqui dentro do TSE vai ser feita somente quando a totalização dos votos for encerrada. Então, a gente vai ter, né, boletins de atualização que são divulgados, né, durante esta tarde, mas a palavra do TSE só depois que as urnas foram totalizados. Então a gente vai dar um resumo agora do que ele falou nessa primeira coletiva de imprensa, né, que aconteceu ali por volta de 1h30, 2 horas da tarde. Ele começou falando que esse é um dia muito importante, né, para o cenário eleitoral, que o TSE, por exemplo, ficou meses trabalhando, preparando a eleição, e disse que isso começou, né, a justiça eleitoral começou primeiro com começou com a lacração do sistema até a criação de novos mecanismos, treinamentos de mesários, entre outras atividades que o TSE faz para completar, né, a eleição aqui no Brasil. E também desse, ele falou alguns dados envolvendo aí o e-título, né, um aplicativo que possibilita as pessoas a votarem, né, se identificarem na hora da votação. Segundo ele, foram 6 milhões de downloads neste sábado, 6 milhões de downloads neste domingo. Diz que hoje, inclusive, é a primeira vez que o e-título é usado durante o dia de eleição, o dia de votação. 15 milhões de consultas a locais de votação foram feitas, 3 milhões de justificativas foram feitas pelo aplicativo e também deram alguns dados relacionados aos eleitores. 2 mil eleitores com mobilidade reduzida foram transportados para os locais de votação. Além disso, outros 8 mil que estavam em locais remotos, como comunidades indígenas e quilombolas, também foram transportados para votar nessas eleições. 251 urnas foram substituídas, o que diz aí cerca de 0,2% do total. Foram registradas 423 ocorrências de fake news, mas segundo o Nunes Marques, nenhuma dessas ocorrências era de algum conteúdo novo. Todas essas ocorrências foram de conteúdos antigos que já estavam no radar da Justiça Eleitoral. Só para a gente finalizar essa primeira fase, falando, né, do pronunciamento de Nunes Marques, ele disse que existia expectativa, por exemplo, por causa das mudanças do clima, né, as possibilidades de enchente, principalmente no Rio Grande do Sul, que isso pudesse trazer algum problema em relação às eleições nesse estado. Diz que não foi possível, não foi preciso fazer mudanças nos locais de votação no Rio Grande do Sul, que tudo ocorreu normalmente e que teve problemas principalmente no Paraná. 140 cidades do Paraná tiveram problemas com energia e que isso causou algum transtorno para os eleitores paranaenses. Em relação a prisões, 59 pessoas conduzidas, 25 em flagrante por suspeita de crimes eleitorais, R$380 mil em espécie apreendidos hoje e durante 30 milhões, durante todo o período eleitoral, né, 30 milhões de reais foram apreendidos também durante as fiscalizações da Justiça Eleitoral. E aí abriu a perguntas, né, o ministro Nunes Marques falou sobre algumas questões que foram levantadas aqui, lembrando que, segundo ele, existe a expectativa de que algum candidato judicialize alguma votação, isso já está na esfera da Justiça Eleitoral, mas ele falou também um ponto importante em que trata principalmente da interferência estrangeira. Segundo ele, não há nenhum indício de que há uma interferência estrangeira nas eleições brasileiras, e é um trecho que a gente vai ouvir agora dele falando justamente sobre isso.
3: Até o momento, nós não temos nenhum indicativo concreto de interferência internacional. Muito se falava, meses atrás, inclusive no ano passado, que essas interferências poderiam vir através das plataformas. Eu creio que o trabalho conjunto que o TSE fez com as plataformas, não só o plano de conformidade, mas uma parceria e a dedicação que elas tiveram em se conformar à legislação brasileira, afastou muitos dos problemas que eventualmente poderíamos ter. Mas até agora não temos nenhum indicativo de nenhuma das nossas salas e equipes dentro do tribunal de nenhum tipo de interferência estrangeira.
2: Só para falar para o pessoal que está acompanhando a gente também em vídeo, né, que a gente está aqui no TSE, está um clima de muito vento, né? Então a nossa câmera aqui deu uma tremida, quase caiu, mas eu consegui segurar para evitar que ela caísse, né, durante a nossa transmissão. Lembrando também, só para finalizar, que o ministro Nunes Marques falou sobre a questão das embaixadas fechadas, Estados Unidos, também a Austrália, que anunciaram que tinham suspendido serviços diplomáticos por causa do clima de eleições. Segundo ele, foram decisões dos próprios governos de interromper os serviços, e isso é comum por causa da divisão que tem dentro do próprio país, né? Não somente no Brasil, mas também em outras partes do mundo, mas os indicativos do TSE não apontam qualquer tipo de risco. Isso já foi, inclusive, falado tanto para a Polícia Federal quanto também para a Agência Brasileira de Inteligência, mas segue monitorando essa questão. Volto com vocês.
1: Tá certo, Márcio. Ó, sobre a câmera balançar, ventar, você já deve ter ouvido essa frase. Infelizmente, não fui eu que inventei essa frase, mas quem sabe faz ao vivo, viu? Obrigada demais. Você tá citando Faustão, claro, né, gente? Você tá aqui conectado com a gente o tempo todo. Então, assim, surgiu uma informação nova. Você dá o alerta aqui que a gente te coloca ao vivo aqui no ar. Gente, sabe onde é que a nossa audiência tá muito grande? É. Lá em Mossoró. Olha, um monte de gente aqui do Rio Grande do Norte mandando mensagem. Vou destacar uma. O Ivanilson escreveu pra gente, ó. Aqui por Mossoró, no Rio Grande do Norte, pela manhã, eu e minha esposa votamos, foi tudo tranquilo. Ele diz, somos idosos, mas as filas estavam grandes. Então, assim, aqui no WhatsApp da rádio, que é o melhor termômetro que a gente tem, alguns eleitores descrevem, assim, algum problema, algum imprevisto, mas, no geral, as pessoas relatam uma situação tranquila para votar, um pouco de fila em muitos lugares, mas relatam uma situação tranquila. E o balanço até agora, até esse momento, é esse. Tudo tranquilo, como o Márcio Rocha colocou para a gente, sem muitos problemas, urnas substituídas ali, uma quantidade muito pequena, dentro do previsto, do que acontece, porque a bateria cai, porque pode ter uma queda de energia. Então, tudo muito tranquilo até agora, como tem que ser, né? O Brasil sabe dar aula de organizar a eleição. As nossas urnas são seguras, a nossa eleição é exemplo para o mundo e, mais uma vez, a gente comprova isso. Agora, claro que daqui a pouquinho vai estar todo mundo de olho aí na apuração já, às 5 em ponto, quando começarem a serem contabilizados os votos, mas a gente vai recuperar para vocês como foi o voto dos principais, os dois mais bem colocados aí, candidatos na pesquisa à presidência da República. Eles votaram logo cedo. Começo pelo presidente Lula, que votou na Escola Estadual João Firmino Corrêa de Araújo, no bairro Assunção, em São Bernardo do Campo, escola que ele sempre votou, ele sempre faz questão de dizer isso. E assim que depositou seu voto, cercado dos seus apoiadores, Lula falou com a imprensa. A gente separou um trechinho para você acompanhar.
4: Na verdade, o que está em jogo é a definição de um projeto de Brasil. O povo vai ter que escolher entre o fortalecimento do regime democrático ou a barbárie, entre o positivismo e o negacionismo, entre o desenvolvimento e o atraso, entre o crescimento econômico e o retrocesso. O povo é soberano e o resultado do povo será acatado por todos os 215 milhões de brasileiros.
0: Flávio Bolsonaro também votou mais cedo, como destacou a Adriana, em uma escola em Vila Isabel, na zona sul do Rio de Janeiro, e depois também falou com a imprensa. Vamos ouvir o que disse o senador candidato do PL.
5: Meus eleitores, é que Deus ilumine aí todos, as pessoas possam sair de casa, ter oportunidade, paz para votar e para mudar o seu país para muito melhor. O Brasil precisa de mudança, o Brasil não aguenta mais tanto sofrimento, tantos impostos altos, tantas mulheres mortas, tanta perseguição política. O Brasil precisa empreender, o Brasil precisa crescer. Eu quero libertar o povo brasileiro. E a única forma de a imprensa continuar criticando e julgando o presidente da República é se o próximo presidente da República for Flávio Bolsonaro. Os casos ao contrário, o atual presidente da República indica mais 4 ministros da Suprema Corte. A imprensa vai ser perseguida, os políticos serão perseguidos, o brasileiro será perseguido.
1: Gente, olha só, explicando aqui para vocês o áudio, às vezes um pouco difícil de ouvir, mas é porque o candidato falou na saída da sessão, então já com trânsito em volta e uma multidão, né? Todos os repórteres ali, um batalhão em volta dele para tentar entrevistá-lo, então bastante tumultuada a saída de Flávio Bolsonaro, que falou cedinho. Já o presidente Lula, a gente escutou melhor, porque ele estava dentro ainda do ambiente da escola onde ele votou, então mais silencioso a gente escutou melhor. O fato é que o presidente Lula fez um balanço ali da eleição quando ele falou e convocando, como votou logo cedo, convocou as pessoas para saírem de casa, para votarem, especialmente os mais velhos. A campanha do presidente Lula trabalhou aí na reta final para tentar reduzir a abstenção, para que de alguma forma isso possa ser revertido em votos para o presidente Lula. Já o candidato Flávio Bolsonaro, que a gente escutou com uma qualidade um pouquinho pior, mais difícil, ele fez uma convocação logo cedo também para que os eleitores votassem e já para decidir no primeiro turno, ou seja, convocando aqui quem pensasse em votar num outro nome da direita, que já decidisse pelo nome dele. Foi esse o convite, a convocação que Flávio Bolsonaro fez. E é justamente isso é que vai mudar tudo na história dessa noite. Porque as pesquisas eleitorais, elas pegam um retrato até o final do dia de ontem, do sábado. Nessa noite, da noite de sábado até o dia todo de hoje, o eleitor toma a decisão real. E esse final do filme, as pesquisas não captam. Mas o que as pesquisas mostram pra gente? Que os outros candidatos, Augusto Cury, Ronaldo Caiado, Renan Santos, Romeu Zema, todos eles somados tinham há algumas semanas 16 pontos. E isso caiu para 9 pontos, de acordo, por exemplo, com a pesquisa Quest. Então, essa opção do eleitor por uma terceira via, ela foi diminuindo o volume de eleitores caminhando na direção de algum nome de terceira via. Foi diminuindo. Se na noite de hoje, esses eleitores, de alguma forma, resolverem tomar uma decisão para um ou outro lado, Lula ou Flávio, além disso, os indecisos, que também ou vão anular, ou não vão votar, ou os que forem às urnas, quando eles tomam a decisão, é isso que muda o jogo. Então, a pesquisa de ontem mostrava, todas elas, tanto Datafolha quanto Quest,

0: Estava empate técnico entre Lula e Flávio Bolsonaro, dentro da margem de erro, mas é essa decisão na arrancada final que o eleitor toma é que vai fazer com que nessa noite a gente possa ter qualquer um dos cenários. Ou segundo turno, ou Flávio presidente, ou Lula presidente. E os candidatos, as campanhas agora todas já focadas justamente no relógio, 5 da tarde, quando começa a apuração. A gente vai ter os nossos repórteres aqui acompanhando esse momento ao lado dos dois primeiros candidatos. Então vamos chamar Maurício Ferreira, que está ao vivo com a gente. Ele vai acompanhar o QG do presidente Lula, onde ele vai acompanhar a apuração aqui em São Paulo. Diga, Maurício, boa tarde.
1: Tudo bem, Adriana? Ótima tarde a você, ao Ferretti, toda a nossa audiência da Band News FM. Já falamos diretamente de um hotel aqui bem próximo à Avenida Paulista, coração de São Paulo. E é aqui que, depois da apuração, o presidente Luiz Inácio Lula da Silva vai conversar com a imprensa e também analisar os votos, né, o resultado desse primeiro turno das eleições. O presidente, como vocês destacaram, realizou o voto dele hoje por volta de 9h15 da manhã, acompanhado da primeira-dama Janja, também do vice-presidente Geraldo Alckmin, das candidatas ao Senado em São Paulo, Marina Silva e Simone Tebet, e também o candidato ao governo de São Paulo, Fernando Haddad. Depois desse voto no ABC Paulista, né, na cidade de São Bernardo do Campo, ele voltou à casa dele no bairro de Alto de Pinheiros, aqui na capital paulista, e é lá que ele permanece neste momento. Conversamos com a assessoria de imprensa por aqui do presidente Lula e as informações são de que ele só virá aqui a esse hotel próximo à Avenida Paulista com o resultado desse primeiro turno, com a apuração bem encaminhada. Então ele deve começar, né, o início dessa apuração ainda acompanhando tudo de casa e depois virá aqui então a esse hotel, onde vai conversar com a imprensa e falar sobre esses resultados do primeiro turno das eleições de 2026. Não há previsão de quando ele chegue por aqui para conversar com a imprensa. Pode ser 7h30, 8 horas, 8h30 da noite, a assessoria ainda não soube informar, mas fato é que já estamos por aqui numa sala que foi montada, né, para a imprensa poder acompanhar a apuração dos votos, e aí depois, quando o presidente Lula chegar aqui a esse hotel, aí seremos então encaminhados a uma outra sala bem mais espaçosa, com capacidade para aproximadamente 500 pessoas, onde o presidente Lula então vai dar esse primeiro discurso e essa primeira entrevista à imprensa depois dos resultados da apuração deste domingo, primeiro turno das eleições, pessoal.
2: Valeu, Maurício, bom trabalho por aí. Agora 3h19, faltando, portanto, 1h41 para o encerramento da votação. A gente, quando falou mais cedo sobre o voto do candidato Flávio Bolsonaro acionou a repórter Maria Eduarda Vieira, do Rio de Janeiro, porque foi onde ele votou. Agora a gente vai falar sobre ele, mas vai falar com Brasília, porque é de lá que ele deve acompanhar a apuração. Quem está com a gente é o repórter Rafael Procópio. Diga lá, Procópio, boa tarde. Estamos neste vendo... domingo... Agora ouvimos o Procópio. Estamos também, vendo? A gente não te ouviu no comecinho, viu, Procópio? Pode retomar, por favor?
3: Claro, claro. Então, mais uma vez, boa tarde a você, Ferretti, boa tarde, Adriana, a todos que estão com a gente. Estamos aqui numa região do Lago Sul, numa área nobre aqui do Distrito Federal, aguardando a chegada do candidato senador Flávio Bolsonaro. Bem aqui, para quem está nos acompanhando nas redes sociais da Band News FM, logo aqui atrás de mim, dá para ver toda uma movimentação da imprensa, porque bem aqui nesse ponto fica o quartel-general, como a gente costuma falar, da campanha de Flávio Bolsonaro. Como a gente trouxe mais cedo aqui na nossa programação, o senador votou em Vila Isabel, no Rio de Janeiro, e já veio aqui para o Distrito Federal, para Brasília. Já temos essa informação de que na capital federal ele já está, em um momento passa na casa dele, resolvendo algumas questões pessoais, e ele deve acompanhar a apuração dos votos aqui no quartel-general da campanha de Flávio Bolsonaro. Nenhum dos grandes figurões ligados à campanha ou políticos ligados ao Partido Liberal está por aqui até este momento. Quem já chegou por aqui, informação de bastidor, assim, podemos dizer, são pessoas que estão responsáveis por cuidar de uma espécie de festa para as pessoas que vão acompanhar aqui junto a apuração com o Flávio Bolsonaro. Já tem alguns cozinheiros, churrasqueiros, algumas questões, comida chegando, utensílios de cozinha chegando para preparar tudo isso, toda essa festa, digamos assim, para quem vai acompanhar junto do senador da República. Não há qualquer tipo de indício de quando ele vai chegar por aqui, somente temos essa informação que ele vai acompanhar de fato a apuração a partir das 5 horas da tarde, não necessariamente chegando às 5 horas da tarde, mas em algum momento entre agora e as 5 horas ou 6 horas, deve chegar por aqui para acompanhar junto com o Forro Legionários. Por aqui, movimentação da imprensa, colegas de diversas emissoras, sem apoio.

0: trabalhadores nesse momento aqui, nessa região do Lago Sul, pessoal.
1: Obrigada, querido, pelas informações. Bom trabalho aí. A qualquer momento, também surgindo outras notícias, pode acionar a gente, por favor. Bom, quem exatamente vai fazer festa, a gente só vai saber mais tarde, né, gente? Não dá para falar em festa às 3h22. Então, a gente só vai saber mais tarde quem, de fato, vai celebrar. O que a gente pode celebrar nesse momento é que é uma eleição transcorrendo com muita tranquilidade. Já trago aqui, ó, a participação de mais ouvintes. O Marco Caetano tá ouvindo a gente ou assistindo a gente lá de Manaus. Muito tranquila a votação, ele disse. A Gonzales, nossa ouvinte e minha telespectadora no Jornal da Band, diz que assiste todos os dias, era lá de Petrolina, falou que exerceu o voto pela democracia e que foi tudo tranquilo também. Nosso ouvinte Ricardo, falando com a gente de Massachusetts, nos Estados Unidos, também diz que por lá foi tudo muito tranquilo. Então, vários ouvintes participando com a gente, celebrando. O que dá para celebrar, como eu disse, nesse momento, é a tranquilidade. E a gente falou aí dos candidatos, né? Na expectativa pelo começo da apuração, aqui tem plantão especial de apuração, a turma toda a postos para começar às 4h30, não é isso, Ferretti?
2: Exatamente, Adriana.
1: Tem o esquenta, né?
2: Tem o esquenta. No jornalismo, a gente, quando vai passar o bastão para quem apresenta depois, a gente usa o termo entregar. Então, a gente aqui vai entregar a programação pro pessoal que vai cuidar da apuração. A Adriana e eu tocamos o barco aqui até as 4h30, portanto, por mais 1h07. Às 4h30 chega o Rivotril de todas as manhãs aqui na Band News FM, a Sheila Magalhães, o Luiz Megali e também a Carla Bigato, que vão ficar por aqui até as 8h30 da noite, recebendo convidados, todo o time de colunistas da Band News FM, mobilizado já a partir das 4h30. Entre 4h30 e 5 da tarde, a gente não vai ter a divulgação de nenhum número, porque os números da apuração só começam a sair às 5 em ponto. Mas como a Adriana destacou, é aquela meia hora de esquenta, de preparação, e aí a partir das 5 horas cravadas ali, a gente também não vai ter números, mas a expectativa é que minutos depois o TSE já dê os primeiros resultados da apuração. É bom lembrar, a gente, assim como na última eleição, não terá a tal da pesquisa boca de urna, que muita gente ficava esperando ficava ali, esperando das 5 da tarde para saber os números da boca de urna. Agora a apuração é muito rápida, por mais que a gente talvez tenha uma demora um pouco maior hoje, por conta de questões climáticas, muitos candidatos, mas a apuração é muito rápida, então a boca de urna acabou perdendo um pouquinho de sentido. Mas o resumo é esse, viu, gente? A partir de 4h30, Carla Bigato, Sheila Magalhães, Luiz Megali, um time de convidados, colunistas da Band News FM, depois das 8h30, o É da Coisa especial com o Reinaldo Azevedo, a Isabela Mota e o Alexandre Bentivoglio.
1: E olha, a gente está falando muito do cenário nacional, porque, claro, está todo mundo ansioso para saber se já teremos presidente definido nessa noite ou se vai ter uma definição pelo segundo turno. Então, todo mundo fica nessa expectativa. Mas a gente tem que lembrar também das disputas estaduais e vários estados podem ter uma definição também nesse primeiro turno. Na verdade, essa é uma marca dessa eleição. Os institutos de pesquisa projetam entre 11 até 19 estados com chance de terem uma definição nesse primeiro turno, já que são muitos candidatos que numericamente aparecem com mais de 50% dos votos válidos nas projeções, na medição, melhor dizendo, dos institutos de pesquisa. Então a gente pode ter também essa noite vários governadores já definidos e a gente vai trazer todos esses números com o time aqui da rádio, como o Ferretti falou. Eu saio às 4h15 porque aí eu vou pro meu plantão de apuração que é na tela da Band.
2: Agora uma hora. 3h20, é que eu já tava com o cálculo do restante pro fechamento. 3h25 da tarde, 1h35 pro encerramento da votação.
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6: Agora 3 horas e 28 minutos, pouco mais de uma hora e meia para o fechamento das urnas. A gente fala agora para os ouvintes de São Paulo, ligados em 96,9 no FM, também no YouTube e na Fest TV. E eu faço contato com o repórter Lucas Belotti, que acompanha a situação direto do Tribunal Regional Eleitoral, o TRE de São Paulo. Diga lá, Belotti, boa tarde.
7: Tudo bem, Ferretti? Boa tarde para você, para Adriana, para todo mundo que nos acompanha. A gente teve agora há pouco a divulgação do terceiro boletim das urnas no estado de São Paulo neste domingo de primeiro turno. Ainda um número muito baixo, considerado pelo TRE, de objetos de aparelhos que precisaram ser substituídos. 251 objetos, 251 urnas substituídas em todo o estado de São Paulo, em porcentagem da 0,2% de todas que estão à disposição para a votação. Aqui no TRE, agora a gente deve ter uma atualização só com o encerramento da votação. A partir das 5 horas da tarde, no horário de Brasília, devemos ter a palavra do presidente do órgão, o desembargador Encinas Manfre, com a expectativa também de entender os impactos reais da chuva, se houve algum problema, alguma escola que foi afetada por conta das fortes chuvas que atingem não só a capital, mas também a região metropolitana. Em Presidente Prudente, por exemplo, houve uma transferência de local de votação por conta dos fortes ventos que atingiram a região do interior do estado de São Paulo. TRE nos procurou também e se posicionou sobre um questionamento que a Band News FM fez mais cedo de um ouvinte que acabou não conseguindo acessar o local de votação exatamente por conta da falta de acessibilidade. Um ouvinte cadeirante que acabou tentando alcançar o local e acabou não conseguindo fazer. O TRE afirmou que essa sessão consta como acessível dentro do regulamento do órgão e disse que outros cadeirantes fizeram a votação. Se defendeu dizendo que a ajuda foi oferecida e este senhor acabou não aceitando nas palavras do TRE, que por outro lado promete que vai entrar em contato com o local de votação para que isso seja solucionado para o segundo turno das eleições, pessoal.
8: É, precisa solucionar, porque se algumas cadeiras de rodas passam e outras não, tem que melhorar essa acessibilidade, ainda que conste como uma escola acessível, mas tem que estar acessível de fato para todos. Então tem que melhorar esse acesso. Obrigada, viu, Lucas? Qualquer novidade aí, aciona aqui que a gente está todo mundo conectado ao vivo. É bom trabalho para você. Deixa eu trazer também, gente, a participação do nosso ouvinte. É o José Benedito, 83 anos, saiu de casa para votar. Teve uma dificuldade que não é aceitável também. Ele escreveu o seguinte: às 12 horas de hoje, fui votar, havia uma fila muito grande do lado de fora da escola. E aí ele disse, não me deixaram entrar, disseram que ali não havia essa possibilidade de os mais velhos terem prioridade. Então, é claro que ele foi desrespeitado num direito. Eu entendi que ele acabou conseguindo votar. A mensagem dele não deixa isso muito claro. Mas, de qualquer forma, ele disse que teve dificuldade. Escola Edmundo de Carvalho, na Vila Romana. Então, os mais velhos têm direito a pegar a fila de prioridade, enfim, ter acesso prioritário à cabine de votação. Porque, na verdade, é uma questão de civilidade, né? Então, se você está numa fila, se você está ouvindo a gente aí pelo seu celular, vê que tem um idoso na fila, passe na frente, porque é óbvio que ele tem o direito de ter essa prioridade. Vamos falar do tempo agora? Ó, já dei uma olhadinha aqui para fora. Quando a gente estava começando essa nossa hora juntos aqui, às 3 em ponto, estava caindo um pé d'água aqui. Mas foi muito rápido, como eu disse, agora parou, tudo sequinho. Mas quem vai chegar para a gente com informações sabe de tudo, né? Josélia Pegorim já está entre nós. Bora, Josélia, falar como é que está esse final de tarde aí. Cadê a Josélia, gente?
6: piscou a imagem da Josélia e sumiu.
1: Tô aqui.
6: Estamos ouvindo a Josélia, já não, resolve.
1: Tô aqui.
6: Estamos vendo agora também.
8: Josélia, só vou dizer para você o seguinte, agora eu vou querer com vídeo todo dia. Agora você vai ter que aparecer bonita assim todo dia, porque eu vou querendo entre nós. Diga, Bela, vamos lá.
1: Depois a gente conversa disso, Bom, ó, gente, é o seguinte, ó, passou a chuva aí, mas daqui a pouco tem mais, tá? A região aqui de Santana do Parnaíba, toda essa área indo em direção a Sorocaba, ainda está com muita chuva. Região ali de Porto Feliz, então vai, por exemplo, em direção a Campinas, ainda tem muita chuva. Tá? E essa chuva ainda vem para a região da capital, entrando justamente pela zona oeste e noroeste da cidade. Para o lado leste da capital e da Grande São Paulo, nesse momento, chove muito forte na região de Itaquá. Já tem chuva pesada caindo na região de Bragança Paulista, Nazaré Paulista, chegando à região de São José dos Campos. E aí, assim, e aí outras áreas pelo interior, toda aquela região ali de São Carlos, Ribeirão Preto já está também com chuva forte, tá? Então, ainda não dá para descansar, para baixar a guarda em relação à chuva forte na cidade de São Paulo e na Grande São Paulo. E apresentando para vocês Maria Bonita, né, que está dando uma passadinha aqui atrás.
8: Deixa ela aparecer mais. Hoje é dia de São Francisco, para quem tem fé em São Francisco, dia do protetor dos animais. Apareceu ali.
1: Exatamente.
8: Com a raça?
1: A da Maria Bonita? Maria Bonita é aquela raça assim, né?
8: A melhor
1: democrática,
8: que tem.
1: Né? De todas. A melhor que tem. A Maria Bonita, o Adriana, ela é irmã do Melodia e da Dadá. Eu resgatei, eu adotei os três de um resgate. Então,
8: parabéns.
1: Estão comigo aqui há um ano e pouquinho.
8: Ah, que bom, parabéns. Ô, Josélia, vamos seguir aqui falando da chuva. Ó, tem ouvinte na linha com a gente. A nossa ouvinte Vanessa, que ela adora o Já, ela escreveu assim, tá parecendo dia de semana. Chuva e vocês três no ar. Eu, Ferrete e Josélia. Mas aí ela diz, cai o mundo agora aqui em Arujá. Então vamos ter mais chuva. Lá já está caindo muita chuva, ela diz. E vamos ter mais chuva nessa reta final, nessa uma hora e meia aí que as pessoas ainda têm para votar, né?
1: Ainda. Adriana, e olha, é o seguinte, nós ainda temos até a terça-feira uma situação de altíssimo risco de temporais em todo o estado de São Paulo. Então, assim, essa chuva depois de noite, ela vai diminuir, né? Mas ainda na segunda e na terça-feira, a gente está no risco grande de ter tempestades ainda no estado de São Paulo.
8: Tá certo, Josélia. Estaremos juntos na segunda, então, para a gente trazer mais detalhes, aí dar mais detalhes sobre essa previsão para o começo da semana. Mas o fato é que se você, o nosso ouvinte, onde está agora, se deu uma estiada, se deu aquela secadinha, aproveita e corre, porque a dica da Josélia ficou aí. Tem chuva vindo mais, né?
1: Exatamente. Ainda tem chuva para cair, tá bom?
8: Tá certo. Um beijo, querida. Obrigada demais, viu?
1: Tá bom. Tchau, gente. Até mais tarde. Bom trabalho aí.
8: Tchau, tchau.
6: Valeu, Josélia. Agora 3 horas mais 35 minutos.

0: Seguimos aqui na Band News FM, vai virar o reloginho para 3 horas e 36 minutos, portanto, virou 1 hora e 24 minutos para o encerramento da votação em todo o Brasil. A gente tem destacado problemas ao longo do dia, mas não são muitos, felizmente. Problemas de gente que não encontrou ali o recurso de acessibilidade que precisava, problema de gente que pegou fila, mas pouquíssimas urnas precisaram ser substituídas e teve aquele problema clássico de toda a votação, parece que os caras não aprendem, que é o tal do santinho jogado aos montes na porta de escola, que as pessoas escorregam, que as pessoas caem, se ninguém cai fica um nojo, mas fato é que fora isso, não é pouco, mas fora isso dá para dizer que a votação tá seguindo, tá até agora transcorrendo dentro de uma certa normalidade.
1: É aquilo que todo mundo sabe que não pode, a gente vive repetindo. E eu tenho uma regra muito clara, vejo o santinho no chão, no lixo, aquele ali não tem meu voto.
0: É isso.
1: Porque se já sabe sujar a cidade, não sabe administrar, então não pode. Deixa eu dizer para vocês uma coisa, outro erro. Todo mundo sabe, mas aí vem lá um ex-governador, candidato à presidência e erra. Romeu Zema, com o celular na cabine de votação e ainda solta aquela frase, mas ninguém me advertiu aqui, ninguém me orientou. Todo mundo sabe que não pode celular na cabine de votação. Vale para o Zema, vale para ministro, vale para CEO de companhia, vale para mim, para você, para todo mundo, né? E, no entanto, tem uns aí que tentam dizer que não estavam, né, os desavisados, não estavam sabendo. Então, isso também aconteceu. Deixa eu trazer aqui agora a participação de um ouvinte, que escreveu pra gente, mandou foto da gente no ar, escreveu, leiam a minha mensagem. É a Ana Cássia, ela é de Gurupá, no Pará. Fui votar com a minha filha adolescente e foi muito tranquilo. Exercemos nossa cidadania e estamos felizes por viver esse momento importante juntas. Muito bacana, Ana Cássia. Eu vou separando aqui algumas mensagens. É óbvio que muitos ouvintes mandam para cá mensagem já declarando o voto ou já sinalizando em que direção votaram. Isso a gente não pode ler aqui no ar. Eu leio aqui nos bastidores, mas a gente não pode fazer isso aqui no ar. Mas também é o direito do nosso ouvinte mandar a mensagem que ele quiser, né? Do jeito que você quiser se expressar. Mas a gente vai selecionando algumas aqui. E muitas pessoas com mais idade, né? A Ângela, de 75 anos, no Jabaquara, participando com a gente também. Ela também teve aquele problema que a gente já falou aqui. Estava na fila, ninguém sugeriu que ela passasse na frente. 75 anos, não teve a prioridade. Mas, enfim, foi lá e exerceu o direito dela. Eu vou selecionando outras mensagens aqui e vou trazendo para a gente. Agora há pouco eu vi uma eleitora de 97 anos, mas eu perdi essa mensagem, eu vou tentar achar.
0: Daqui a pouquinho a gente fala mais do que os ouvintes estão mandando para a gente. Agora a gente vai virar a reportagem da Band News FM para saber como é que foi o voto em alguns estados brasileiros. A gente começa com o sul do país, porque em Porto Alegre os candidatos ao governo estadual se preparam para acompanhar a apuração daqui a pouquinho, começando em 1 hora e 21 minutos. Quem está com a gente direto da capital dos gaúchos é o Juan Romero. Diga lá, Juan, boa tarde.
2: Boa tarde, Ferretti e Adriana. Todos os candidatos já votaram aqui no Rio Grande do Sul. César Pontes, do PCO, votou na cidade de Porto Alegre, na zona sul da capital gaúcha. Gabriel Souza, do MDB, votou agora há pouco. Ele que começou o dia com agendas em Porto Alegre, se deslocou para Tramandaí, no litoral norte, que é a cidade natal dele, e no fim da tarde já deve voltar para Porto Alegre, onde deve acompanhar a apuração no comitê. Juliana Brizola, do PDT, também votou em Porto Alegre no iniciozinho da tarde, vai acompanhar a apuração em casa com a família e depois prossegue para o comitê central da campanha. Luciano Zucco, do PL, também votou pela manhã cedo, acompanhou também o voto da esposa, dos candidatos da coligação dele, acompanha a parte, agora tem uma tarde, né, com a família dele em casa, agenda reservada, e depois, lá para 6:30 da tarde, ele deve ir para o comitê dele, onde acompanha a reta final da apuração. Marcelo Maranata, do PSDB, votou na cidade de Guaíba, vizinha do outro lado do Rio Guaíba, aqui em Porto Alegre, vai acompanhar essa apuração em casa também com a família. Priscila Voigt, da UP, votou no fim da manhã na região central de Porto Alegre. Rejane de Oliveira, do PSTU, votou na zona sul de Porto Alegre no início da tarde. Também são candidatos que devem acompanhar de maneira reservada esta apuração. E o dia de votação foi bem tranquilo aqui em Porto Alegre. Algumas escolas com filas que chegaram a durar ali 1 hora, mas o transcorrer dessa votação, tudo tranquilo, o clima ajudou um pouco, então tem mais gente, né, nos locais de votação, que é o que quem está vendo em vídeo consegue perceber, né, essa movimentação dessas pessoas ainda nessa reta final de votação, pessoal.
1: Tá certo, obrigada pelas suas informações. Rio Grande do Sul, que está ali com uma chance de ter decisão ainda nesse primeiro turno, mas muito apertado, ainda pode ser que dê segundo turno. Do Rio Grande do Sul, a gente já vai para o Rio de Janeiro. Quem traz as informações sobre a votação por lá é a Fernanda Caldas. Diga, Fernanda, boa tarde.
3: Boa tarde para vocês, para todo mundo que está acompanhando a gente aqui no Rio de Janeiro. Todos os candidatos à eleição do governo já votaram pela manhã. Eduardo Paes, do PSD, votou na Gávea, na Zona Sul, chegou com a filha e também com a esposa. Douglas Ruas, do PL, votou em São Gonçalo, na região metropolitana, também votou acompanhado de toda a família. Antony Garotinho, do Republicanos, foi até uma escola no Catete, também na Zona Sul. William Siri, do PSOL, conversou com eleitores antes de votar em uma escola em Campo Grande, na Zona Sudoeste. Candidato do Novo, André Marinho, votou na mesma região de Garotinho também pela manhã. Ciro Garcia, do PSTU, chegou sozinho ao local de votação na Zona Norte. E Juliette Pantoja, do P, votou sozinha em Irajá, também na Zona Norte. Lua Monteiro, do PCO, votou na Zona Sudoeste do Rio.

0: O candidato ao governo do Rio de Janeiro, Coronel Busnello, chegou agora há pouco para votar. Foi o último, então, às 14h30 nesse domingo, na Rua das Laranjeiras, na Zona Sul. Clima tranquilo no Rio de Janeiro. Então, todos os candidatos aí ao governo do Rio já votaram e a gente segue acompanhando a movimentação na cidade, pessoal.
1: Tá certo, Rio de Janeiro, que é um estado que, ao que tudo indica, deverá ter segundo turno entre Eduardo Paes e Douglas Ruas. É a campanha que parecia, no início, mais fácil para Eduardo Paes. Na reta final agora, o candidato do PL se aproximou bastante, então, muito provável, segundo turno no Rio de Janeiro. Como eu estava dizendo para vocês antes, a gente já vai girar daqui a pouco para outros estados, para saber como estão a votação nos outros estados, né? Como está a votação em outros estados, como está tudo caminhando, mas muitos estados com chance de definição nesse primeiro turno. Isso porque em alguns estados falta de opções, então candidatos ali que se apresentaram, mas que ficaram ali estacionados em 1%, candidato com zero, um índice muito pequeno, e aí isso leva a essa polarização entre dois nomes, mas também eu acho que representa um pouco do cansaço do eleitorado já querendo tomar uma decisão viável logo nesse primeiro turno. Podemos seguir aqui com outros estados? Então a gente segue agora para Minas Gerais?
2: Salvador.
1: Salvador?
2: Antes de Minas.
1: Vamos para Salvador então, é a Verena Veloso que está lá com a gente.
3: Oi pessoal, Oi. Boa tarde para vocês e todo mundo que nos acompanha. Os candidatos ao governo da Bahia já foram às urnas. Jerônimo Rodrigues, do PT, ele que disputa a reeleição, votou no Colégio Luiz Viana Filho, que é o maior local de votação aqui em Salvador. Chegou ao local ao lado de familiares e de apoiadores. A Semi Neto, do União, votou na Escola de Administração da UFBA, na região central da cidade, candidato que também esteve acompanhado da família e de políticos. Já Ronaldo Mansur, do PSOL, votou em outro campus da Universidade Federal da Bahia, dessa vez no bairro de Ondina, acompanhado de aliados do partido. Outros três candidatos também votaram pela manhã: Ariel Capistrano, do DC, Haroldo Félix, da UP, e Maria Bona, do PCO. Ela que é a única que vota no interior do estado, uma cidade lá do sudoeste da Bahia. A gente segue monitorando, então, esse importante domingo para a nossa democracia.
1: Tá certo, obrigada, viu, pelas suas informações. O Ferretti, antes de te passar aqui a palavra, só porque eu estou dando um panorama geral aqui para os nossos ouvintes, agora colinha na mão já, só para dizer para vocês, em ordem alfabética, estados em que numericamente as pesquisas indicam que é possível ter decisão sobre governadores na noite de hoje. Claro, a voz do eleitor, né, a escolha de cada um de nós forma a maioria e é soberana, mas numericamente são esses os estados com possibilidade de definição: Amapá, Alagoas, Bahia, Ceará, Distrito Federal, Goiás, Maranhão, Mato Grosso do Sul, Pará, Paraíba, Pernambuco, Piauí, São Paulo, Santa Catarina, ó, errei a ordem alfabética, Santa Catarina primeiro, São Paulo depois e Sergipe. Ou seja, são muitos estados que numericamente é possível que a gente anuncie na noite de hoje os governadores eleitos. Mas a gente sabe que eleição é eleição, né? Sempre pode ter aquela virada, aquele candidato que estava lá em terceiro, vai embolando e depois acaba que acontece forçar um segundo turno, ainda que não chegue no segundo turno, consegue dividir os votos e consegue forçar um segundo turno no estado. Então isso mesmo a gente só vai saber quando abrirem as urnas.
2: E a gente já vai ouvir falas dos ministros do Supremo Tribunal Federal que votaram hoje mais cedo. Antes eu vou só registrar aqui a Marta Vandeira, o Renato Santos, o Anderson Siqueira. Tem muita gente mandando mensagem pra gente porque hoje é um dia diferente. Hoje é um dia em que muita gente tá em casa, quem não tá de plantão, quem não é jornalista, não trabalha com segurança, saúde, a boa parte da turma tá em casa. E tem muita gente escrevendo, contando que está acompanhando a gente com imagens pela primeira vez e mandando foto do computador, foto da imagem na Fest TV e dizendo que, olha, é totalmente diferente. Imagina, todo mundo conhece a Adriana. Eu, obviamente, as pessoas que acompanham a rádio conhecem mais a voz. Ah, imaginei que era assim, imaginei que era assado. Mas muita gente mesmo aproveitando esse dia de cobertura diferente, de programação especial da Band News FM e aproveitando que está em casa para acompanhar a gente com imagens, portanto... Muito obrigado. A gente está vendo todas as mensagens aqui, mas não dá, obviamente, para registrar todas, porque é muita mensagem.
1: Eu vou registrar uma.
2: Então registre.
1: Gadelha, segura a ansiedade. O Gadelha escreveu assim: Adriana, já tem alguma porcentagem de São Paulo para governador e para presidente? Calma, Gadelha. Calma que são 15h46, até 5 horas, urnas abertas, todo mundo que estiver dentro da sessão às 5 em ponto pode votar, mesmo que tenha fila aí, espicha um pouquinho mais e vota. O TSE considera eleição encerrada às 5 e começa, então, a contabilizar os votos às 5. O comecinho é sempre assim, pingam os votos, então é sempre aquele começo um pouquinho mais lento. E aí, depois, a partir de umas 5h30, a gente já vai ter muitos votos entrando na contabilidade, né, no sistema do TSE. Aí, assim, a gente vai ter percentuais mais elevados de apuração. Então, por enquanto, é foco no voto. Se você ainda não cumpriu seu compromisso, até as 5 em ponto, urnas abertas.
2: E eu sigo nessa contagem regressiva, agora faltando 1h13 para o encerramento da eleição, portanto, 5 da tarde a gente não vai ter nenhum número, mas talvez 5h05 já tenha, menos de 1h30 talvez, para a gente já ter os primeiros números da apuração. Agora sim, gente, ministros do Supremo Tribunal Federal também votaram neste domingo. O presidente da corte, por exemplo, o ministro Edson Fachin, afirmou que o TSE, na visão dele, está de parabéns pela organização da eleição. Ele votou mais cedo em Brasília e afirmou que caberá a cada eleitor escolher quem vai definir o futuro do Brasil. Segundo Fachin, a votação de hoje demonstra que o Brasil é capaz de resolver os próprios problemas e encontrar soluções importantes para temas como saúde e educação.
4: Está de parabéns à Justiça Eleitoral Brasileira, está de parabéns à sociedade brasileira por esse exercício de cidadania. E o dia de hoje é também um exercício de escolha, de liberdade na democracia, em direção ao futuro que todas as pessoas do Brasil almejam para o seu país. Uma aposta de que nós somos capazes de resolver nossos problemas, superar os obstáculos e encontrar soluções importantes para temas relevantes na área da saúde, da educação, da infraestrutura, da segurança pública. E tudo isso contando com o Poder Judiciário, nomeadamente hoje a Justiça Eleitoral, que está à disposição para o exercício dessa soberania popular.
1: Bom, a gente acompanhou então a fala de Edson Fachin, presidente do STF, nessa eleição em que o judiciário foi protagonista, porque muitas das pautas discutidas na campanha presidencial foram justamente envolvendo denúncias direcionadas ao STF, a ministros do STF, uma crise sem precedentes no Supremo, que pós-eleição ainda teremos muitas notícias, porque nada está resolvido. Então, o judiciário realmente foi um assunto, foi a pauta principal dessa reta final das eleições. A partir de 1º de setembro, a gente só ouviu falar disso, né? Quem também votou mais cedo foi o ministro do STF, André Mendonça, que também é vice-presidente do TSE. Segundo ele, a expectativa é que o povo seja soberano e indique aí o melhor para governar o nosso país. Vamos ouvir um trechinho da fala de André Mendonça.
5: Hoje é um dia importante para o país, um dia onde o povo é o protagonista e ele deve ser o grande vencedor. Então, um dia de festa para o povo, para a democracia, e a nossa expectativa é que o povo, com responsabilidade, escolha na sua própria visão, dentro da sua própria perspectiva e realidade, quem é o melhor candidato para governar o seu estado, para legislar no seu estado, para legislar no nosso país e para governar o nosso país. Que o povo, ao final, é o grande vencedor desse dia e o grande protagonista. Um bom trabalho para a imprensa muito importante na cobertura de um dia como esse, não só do processo eleitoral como um todo, mas hoje também é o coroamento do trabalho da imprensa nesse primeiro turno das eleições. Então, sucesso, um bom trabalho a todos e que o povo, ao final, possa ver quem é o melhor candidato na sua própria perspectiva. Um grande abraço a todos.
1: Vamos lembrar que nessa crise da justiça do Supremo que eu citei agora há pouco, André Mendonça é também um dos protagonistas, inclusive citado aí no pedido de investigação por ter feito vazamentos seletivos, divulgando parte das investigações em que ele é o relator, mas deixando de divulgar outros dados. Então ele é também um protagonista nessa crise que a justiça vive em pleno processo eleitoral no Brasil. Mais cedo eu falei que queria registrar a participação de um ouvinte aqui com a gente, tá aqui, ó. É 97 anos, quase 98. Caramba. A nossa ouvinte escreveu: minha avó, Dona Francisca, fez questão de ir votar e levamos. A Dona Francisca é lá de Serra Talhada, Pernambuco, e ela escreveu assim: ela

vai ficar muito feliz se vocês lerem essa mensagem. Então, dona Francisca, é o Vinícius, o neto dela, que mandou a mensagem pra gente. Então, dona Francisca, ó, parabéns. Eu quero viver bastante igual a senhora e quero votar enquanto eu tiver energia, saúde, porque é isso que tem que ser. Cada um tem que ir lá e registrar a sua voz. O seu voto é a sua voz.

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1: Três horas e 53 minutos, faltando, portanto, uma hora e sete minutos para o encerramento das eleições. Falamos agora com os ouvintes ligados na Band News FM em São Paulo, 96,9 no FM, também com quem nos acompanha pela Fest TV, que é muita gente, como eu citei há pouco, inclusive que está acompanhando a gente com imagens pela primeira vez, e também para quem nos acompanha pelo YouTube. Tem muita gente mandando mensagem aqui pra gente. O Ricardo Bezerra, será que eu pronunciei certo o sobrenome dele? Pessoal, estamos há mais de 40 minutos esperando o ônibus na linha 809 que vai para a região da Paulista. Ele faz uma pergunta. Esse é o reforço de linha que foi falado durante a semana? De fato, houve uma promessa de reforço na operação do transporte público como um todo, transporte sobre pneus, transporte sobre trilhos, porque muito mais gente tem que se locomover na cidade de São Paulo e no Brasil inteiro neste domingo. A gente não teve situações que são comuns aos domingos, como a montagem das ciclofaixas de lazer, o fechamento da Avenida Paulista e do Minhocão para os veículos, exatamente porque os veículos precisariam passar pelo Minhocão, pela Paulista, por áreas de ciclovia, de ciclofaixa, para garantir que todo mundo conseguisse se locomover para votar. Olá, Adriane Ferretti, já fui votar na Moca, em São Paulo, um caos, a chuva na Zona Leste. Tô desde a madrugada ligadaço na Band News FM, parabéns pela cobertura. Mensagem do Guilherme Zanardi, do bairro de Itaquera, na Zona Leste de São Paulo. Quem mais que mandou mensagem pra gente aqui?
2: Aqui, ó, tem o registro de um ouvinte, que é o Anderson. O telefone dele é final 11, então imagino que ele esteja aqui em São Paulo. Ele escreveu que solicitou junto ao TSE o voto em trânsito, teve a aprovação, tirou até o print da tela para que ele pudesse votar em trânsito, mas disse que quando chegou na sessão não conseguiu. Não tava, na verdade, para ele apareceu como autorizado, mas no sistema de votação hoje não estava. Então ele não conseguiu votar e aí ele reclama e pede, registre em minha indignação. Então, a gente tem, Anderson, registro de alguns casos assim, de alguns imprevistos, mas segundo o balanço do TSE, são exceções e que tudo no geral correu bem. Agora é importante você registrar isso junto ao TSE, porque se você, inclusive tendo o print que você estava tudo certo para você votar e você não conseguiu, você deve registrar isso junto ao TSE para que essas falhas sejam corrigidas.
1: Tem mensagem aqui do ouvinte, final de telefone 6152. Suzano também anunciou reforço nos ônibus. Suzano, para quem não sabe, é uma cidade na Grande São Paulo, mas eu só vi pontos cheios e horários comuns de domingo. Linha 1, por exemplo, que usar para ir e voltar, só usei para ir. Na volta, o aplicativo estava indicando quase uma hora de espera. Tá feito o registro do ouvinte que não mandou o nome? Não mandou, mas é J. César, talvez Júnior César ou Júlio César, final de telefone 6152. Uma outra informação que acaba de chegar aqui para a gente, ouvimos agora há pouco os ministros André Mendonça e Edson Fachin, que votaram mais cedo. Mais um ministro do Supremo Tribunal Federal votou, e votou em São Paulo agora há pouco. Alexandre de Moraes votou no Colégio Madre Alix, ou Alix, confesso que não vou saber a pronúncia correta, no Jardim Paulistano, na Zona Oeste da capital paulista. Neste momento, quem nos acompanha com imagens vê o ministro Alexandre de Moraes, aparentemente, quando chegou no local de votação. Daqui a pouquinho a gente vai ouvir a palavra do Moraes e o pessoal da nossa produção nos informa que chamou a atenção a quantidade de segurança.

0: estava aqui mais cedo também, na sessão onde eu votei, especificamente na sala onde eu votei, ela é a primeira sala da escola. Você passou pelo portão, anda, não sei calcular, mas 10 metros no máximo, e já era a sala do lado direito. Por ser a primeira sala, ninguém precisa pegar rampa, ninguém precisa pegar escada, e os eleitores que têm prioridade normalmente são direcionados para aquela rampa. Eu, inclusive, cheguei em cima da hora para entrar no ar aqui na Band News FM, às 9 da manhã, porque eu cheguei às 8 no local de votação e a votação demorou um pouquinho. Uma vez que a gente tinha ali meia dúzia de pessoas na fila, mas quando chegava alguém com alguma restrição de mobilidade ou com mais de 80 anos, essas pessoas são prioritárias entre o público prioritário. Então essas pessoas passavam na frente. A gente até recebeu ao longo do dia queixa de gente que estava ali meio que impaciente, sabe? Ai, tô aqui na fila, de repente chega alguém com mais de 80 anos e passa na frente, gente. Temos que dar prioridade para quem merece, né? Às vezes o tempo de espera aumenta um pouquinho, é chato esperar, mas temos que esperar. Não temos para onde correr, faz parte, essas pessoas têm direito à prioridade ali na fila, portanto, tá feito o registro aqui na Band News FM. Agora 3h58, pouco mais de uma hora para o encerramento da eleição.
1: Já vamos continuar girando a nossa reportagem. Quem está com a gente agora é o Yuri Queiroga, que acompanhou aí, que acompanha a campanha de Fernando Haddad, candidato, né, ao governo do estado de São Paulo. Queiroga, quais as informações desse momento? Fala para a gente onde é que você está e a movimentação por aí.
2: Boa tarde, Adriana Ferretti, quem está nos acompanhando aqui na Band News FM. A gente está próximo à residência de Fernando Haddad, candidato ao governo de São Paulo. Neste momento não há praticamente movimentação bem tranquila aqui na zona sul de São Paulo, onde fica a residência de Fernando Haddad, e a expectativa para a saída de Haddad para um hotel na região da Avenida Paulista, para um local também onde ele vai acompanhar a apuração. Ele votou mais cedo pela manhã e, ao votar, ele falou com a imprensa a respeito do clima que existe entre os eleitores na cidade e no estado de São Paulo, e a gente acompanha.
3: Bem, num clima de diálogo, de cordialidade, o clima no estado de São Paulo estava muito melhor, né, do que na eleição passada. Era possível sentir no ar a população muito mais aberta a ouvir, a entender e a tomar sua decisão no dia de hoje. Rapaz, a gente já é veterano aqui. Essas coisas na primeira campanha a gente nunca esquece, mas depois você vai entendendo que a cada 2 anos tem eleição no Brasil. A gente vai naturalizando isso.
2: Na hora do voto, Fernando Haddad estava acompanhado do vice-presidente, candidato também na chapa de Lula, à presidência da República, Geraldo Alckmin. Chove neste momento na zona oeste, na zona sul aqui de São Paulo, e por isso também a movimentação é ainda mais reduzida.
0: Valeu, Yuri. Bom trabalho por aí. A gente faz contato agora com o repórter Bruno Camarão, que está acompanhando o dia ou a tarde, vai acompanhar a noite, do governador Tarcísio de Freitas, candidato à reeleição. Fala, Camarão. Boa tarde. A gente não ouve o Camarão. Daqui a pouquinho, o Camarão... Deu uma instabilidade ali na conexão do Camarão, ele já vai conversar com a gente. O Tarcísio de Freitas, eu já adianto que votou mais cedo, a residência oficial do governador fica pertinho aqui do Grupo Bandeirantes de Comunicação, e quando eu falo pertinho, é pertinho mesmo, acho que uns 3 quarteirões no máximo, que é o Palácio dos Bandeirantes. Ele votou no Colégio Miguel de Cervantes, que fica também a 3 ou 4 quarteirões do Palácio, é um colégio que fica pertinho do estádio do Morumbi. E é curioso porque em determinado momento ele ficou muito perto, geograficamente inclusive, do candidato opositor, o Fernando Haddad, que votou em uma outra escola da Zona Sul, mas veio acompanhar o vice-presidente Geraldo Alckmin, que vota no Colégio Santo Américo, que também fica na região do estádio do Morumbi. Agora sim a gente tem o nosso Bruno Camarão, mas a gente não tem o Camarão, mas a gente tem a fala do Tarcísio de Freitas, que conversou com a imprensa mais cedo. Vamos ouvi-lo.
4: Bom, a expectativa é a melhor possível. Eu acho que a gente precisa fazer um balanço positivo do que aconteceu nessa campanha. Eu acho que foi uma campanha que a gente procurou ser propositivo. Num cenário muito imerso em discussões, radicalismos, a gente conseguiu falar de propostas. Procuramos ao longo desse tempo fazer um balanço do que foram esses 4 anos, mostrar os avanços, a vitória sobre a Cracolândia, a conclusão de obras que estavam inacabadas há muito tempo, como a linha 17, o Rodoanel Mário Covas, que está se encaminhando agora para a conclusão no final do ano. E a gente falou de esperança.

0: Está aí, portanto, o registro da fala de mais cedo do governador Tarcísio de Freitas. Daqui a pouquinho, o Bruno Camarão fala com a gente para trazer mais informações. Só destacando o seguinte, viu, gente? 4 horas e 2 minutos, menos de uma hora para o fim da eleição.
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2: Quatro horas e três minutos, a gente está num domingão de plantão especial aqui das eleições. Às 4h30, daqui a pouquinho, começa o esquenta da apuração. E a partir de 5 horas, você já vai começar a receber aqui pela Band News FM, para quem está ouvindo e também para quem está assistindo a gente, os primeiros números assim que o TSE divulgar os primeiros boletins, os primeiros votos contabilizados. A gente vai trazer aqui na Rádio Band News FM para vocês. Eu estou recebendo, depois que eu citei a dona Francisca, de 97 anos, tem um monte de ouvinte participando com a gente, mandando mensagens. Agora recebi a mensagem aqui do Antônio Matos. Ele escreveu: manda um abraço para o senhor Djalma Soares, 96 anos, foi votar e contribuir com a democracia. Eles são do povoado de Pindarezinho, Amarante do Maranhão.
0: Caramba!
2: Então, assim, muita gente participando, muitas pessoas mais velhas indo às urnas votar e participando. E num dia de tranquilidade muito grande, daqui a pouquinho a gente já vai acionar nossa equipe em Brasília, que está dentro do TSE, o Tribunal Superior Eleitoral, justamente para trazer as informações de tudo que acontece por lá. Mas o balanço é de situação muito tranquila, poucos incidentes. O último boletim aqui do TSE falava em 0,28% do total de urnas que foram substituídas. Isso absolutamente dentro da normalidade. E não só em relação, Ferretti, à substituição de urnas, que está tudo super normal, mas também de incidentes, de ter algum tipo de confronto, violência, de eleitores que pudessem, enfim, ter algum tipo de provocação, de eleitores que poderiam descumprir as regras e, por exemplo, tentar fazer alguma manifestação, tentar entrar com algum objeto, com bandeira. Então, muito tranquilo, né? Isso é, a gente tem que ressaltar que, de fato, o Brasil faz eleições com experiência, com respeito, e isso é muito bacana da gente estar aqui num domingo sem incidentes para dizer que coisas graves aconteceram, né? Nada de grave que, de fato, pudesse provocar distúrbio em algum ponto das eleições no Brasil, nada aconteceu.
0: A gente tem 158 milhões de pessoas no Brasil aptas a votar. Nas últimas eleições, a gente teve uma abstenção na casa de 20%. Então, vamos lá. Eu estou fazendo a continha sempre da regressiva da hora. Essa
2: Você
0: conta
2: tá
0: é mais.
2: Você está deixando a gente ansioso, viu?
0: Essa conta é mais difícil fazer de cabeça. Mas, assim, 10% de 158, vamos arredondar para 16. Vezes 2, 32. 158 menos 32, se a abstenção ficar na casa de 20%, a gente vai ter mais ou menos 126 milhões de pessoas votando. Gente, é muita gente votando. Então, de fato, a gente ter esse número de urnas com problema, esse número de ocorrências, é de fato um sinal de que, apesar de um problema ou outro aqui e ali, as eleições transcorrem com tranquilidade. E a Adriana citou ouvintes na casa dos 100 anos, quase. Vou falar do meu sogro aqui, o seu Armindo, que ouve. Nosso, ele não chega na casa dos 100 anos, antes que ele me dê bronca, né? Mas ele deve ter. É feio não saber a idade do sogro?
2: É.
0: Ele deve ter 82 ou 83.
2: É sincero, né? Acho sim.
0: Eu não
2: acho
0: vou não cravar. Bom, não. Eu não vou não cravar, você, mas não. Ele é 80 mais, isso é fato. Ele não é obrigado a votar, mas foi votar.
2: Ah, que bom, parabéns. Foi votar. Ô, gente, deixa eu falar uma coisa pra vocês sobre esse cálculo que o Ferretti estava fazendo agora, né? De a abstenção no ano, na eleição anterior, em torno de 20%. O que os pesquisadores, eles analisam nesse momento é o não voto. A abstenção é o não voto. Mas o voto branco e nulo também é o não voto. Então, o que os matemáticos dos institutos agora fazem? Eles ficam atentos a isso. É a taxa de abstenção somada aos votos brancos e nulos. Se isso passar de 31% do total dos eleitores, dos 158 milhões de eleitores aptos a votar nessa eleição, isso significa que a chance de decisão em primeiro turno na eleição presidencial aumenta. Então, além da abstenção, Ferretti, tem esses dois, tem essa linha de raciocínio que soma esses dois outros votos, que é o voto branco e o voto nulo. Tudo isso passando de 31%, aí a chance de decisão já agora no primeiro turno. É por isso que a convocação para que as pessoas fossem votar, a convocação para que essa abstenção diminuísse, que era uma maneira de garantir, quanto menor a abstenção, maior a chance de segundo turno. E, por outro lado, na campanha do presidente Lula, a tentativa de fazer com que os idosos votassem. Aí cada campanha também olhando aquele perfil do eleitorado em que tem mais apoio, né? Então, tentando estimular exatamente aquele eleitorado que tem mais apoio. Já, por outro lado, a estratégia da campanha do senador Flávio Bolsonaro foi pedir decisão já. Foi pedir que os eleitores que pensavam em outro nome da direita que migrassem para o nome dele. Então, as campanhas com estratégias diferentes, mas o fato é que, do ponto de vista da matemática, para a gente acompanhar se você é aquele eleitor que vai ficar com pipoca na frente da TV, radinho no ouvido, enfim, vai ficar acompanhando de todos os modos, na Band eu vou estar lá de plantão, na rádio a gente está aqui com o nosso time de plantão também, mas o fato é que você precisa ficar atento a isso, a abstenção... abstenção, votos brancos e nulos é o que vão definir a maior chance ou a menor chance de decisão já nesse primeiro turno na eleição presidencial.
0: E caso a disputa não seja decidida hoje, nós estamos aqui nessa cobertura especial de eleição, se ficar definido que teremos segundo turno, no domingo que vem, nesse horário, a gente vai estar também numa transmissão especial do primeiro debate, porque já está marcado. Caso haja segundo turno na disputa presidencial, domingo que vem, 11 de outubro, esse debate vai ocorrer aqui na sede do Grupo Bandeirantes de Comunicação. Tem mais mensagem de ouvinte chegando? Ela é de São Paulo, Alice, final de telefone 0673. Ela está brava, porque ela está dizendo que chegou na sala de votação e passou por um constrangimento porque trocaram a sessão dela sem a opinião e sem a aceitação dela. Ela conta que conseguiu votar, mas que se sentiu violada, que não foi uma boa experiência. Pode acontecer, viu, gente? Nós entrevistamos mais cedo o Dr. Alberto Rolo aqui na Band News FM, que é especialista em direito eleitoral. E ele falou que isso de fato pode ocorrer, o TSE nesses casos eventualmente não vai consultar o eleitor, por isso que é importante, pelo menos até a véspera, né? Porque deixando para o dia o sistema fica congestionado, mas até a véspera da eleição, ou antes, se possível, baixar o aplicativo e-título e checar se o teu local de votação está mantido. 4:10, 50 minutos, gente. Para o encerramento da eleição, a gente volta a fazer contato com Brasília, porque o Márcio Rocha está lá no TSE e tem mais informações para a gente. Fala, Márcio. Boa tarde mais uma vez.
3: Oi, pessoal. Boa tarde mais uma vez para vocês. Pois é, a gente tinha falado anteriormente que o ministro Nunes Marques, presidente do Tribunal Superior Eleitoral, tinha falado que ia fazer um pronunciamento depois da totalização dos votos, né? Só que acabou de chegar aqui pra gente que vai ter uma coletiva daqui a pouquinho, às 5 horas da tarde, assim que as urnas forem fechadas, né? A votação for concluída em todo o Brasil. Então a gente ainda tá com as mesmas informações que a gente tem em relação ao que ele falou anteriormente. A gente lembra que mais cedo, ali por volta de 2 horas mais ou menos, ele fez uma coletiva de imprensa, deu alguns detalhes, alguns dados em relação à votação, e tinha dito exatamente isso, que só ia voltar a falar depois da totalização. Só que agora chegou essa informação que daqui a pouquinho, daqui a cerca de 50 minutos, ele vai fazer mais um pronunciamento, deve trazer novos detalhes para a gente aí. Então, a gente vai recordar também, por exemplo, um fato que ele disse aqui agora há pouco, falando que tem uma tradição aqui no Brasil de que candidatos que se sintam prejudicados de alguma maneira acabem judicializando o processo eleitoral. Então, segundo ele, a expectativa é que a Justiça Eleitoral receba algum pedido de judicialização assim que as urnas forem concluídas, né? Mas que, segundo ele, tudo está ocorrendo normalmente, mas não quis dar detalhes em relação a essa judicialização. Disse apenas que espera concluir primeiro esse processo do primeiro turno para só depois iniciar a análise de prováveis processos que sejam apresentados à Justiça Eleitoral questionando algum ponto da votação. Segundo o que foi falado também em questões envolvendo a mobilidade dos eleitores, segundo Nunes Marques, o TSE fez um trabalho preventivo para garantir que todos tenham acesso aos locais de votação. Segundo ele, não tivemos, o TSE, né, não teve problemas praticamente nenhum de deslocamento dos eleitores, Na região sul, como eu disse anteriormente, teve aquele problema, a expectativa de que problemas poderiam acontecer devido às questões climáticas, mas que mesmo com chuvas e ventos, enfim, isso não...

0: não foi necessário fazer deslocamentos mais complicados dos eleitores, mas, segundo ele, não houve nenhum problema em relação a isso. Disse também que quanto ao uso do celular, né, a gente teve alguns episódios, inclusive do ex-governador de Minas Gerais, Romeu Zema, que entrou na cabine de votação usando o celular. Diz ele que os mesários receberam treinamento para impedir a entrada de aparelhos no momento da votação, mas que se houver registro, a Justiça Eleitoral vai tomar providências. E a gente vai ver também novamente o que ele falou em questão sobre a possível interferência estrangeira, que segundo ele, o TSE monitorou junto com a Polícia Federal, junto à Agência Brasileira de Inteligência, sobre uma possível interferência estrangeira aqui no Brasil em relação às eleições. Segundo ele, tudo está ocorrendo normalmente. A gente vai ouvir agora essa parte do ministro Nunes Marques.
1: Estamos sem a fala do ministro Nunes
2: Marques. Em relação a apreensões e prisões pelos órgãos de segurança, 59 pessoas foram conduzidas por suspeita de prática de crime eleitoral, das quais 25 em situação de flagrante. Mais de R$380 mil em espécie foram apreendidos hoje e somam em espécie mais de R$30 milhões de janeiro para cá. Essas são as parciais até o momento e devo novamente falar com os senhores após a votação.
0: Ele está falando nesse momento, só para a gente deixar claro, que esse foi o número de pessoas que foram detidas, né, cometendo algum tipo de crime eleitoral durante esse processo, nesse primeiro turno. Só para a gente finalizar, segundo o Nunes Marques, nesse mesmo pronunciamento, ele falou que a gente teve problemas de energia em 140 cidades no Paraná. Neste momento, né, naquele momento que ele falou, ali por volta de 2 horas da tarde, 94 cidades ainda estavam sem energia, mas em relação às sessões eleitorais, tudo estava funcionando normalmente, já que o TSE providenciou geradores e também baterias para as urnas eletrônicas. Volto com vocês.
3: Obrigada, Márcio, pelas suas informações. Enfim, o número de urnas substituídas aí é pequeno, em torno de 0,3%, mil urnas aproximadamente substituídas. Isso é muito dentro da normalidade. Agora, no Rio Grande do Sul, falei que a gente não tinha registro aí de nada mais grave, mas no Rio Grande do Sul surgiu sim uma suspeita de algo grave. As autoridades investigam o caso de uma urna eletrônica que teve a tecla número 3, danificada. Isso aconteceu no interior do estado. É o Henrique Tanger que está chegando com a gente ao vivo com as informações. E aí, Henrique, o que aconteceu? Os eleitores, de alguma forma, foram prejudicados?
4: Muito boa tarde, Adriana, a todos que nos acompanham aqui na Band News. Não foram prejudicados, a princípio, porque isso foi identificado logo no começo da manhã. Cerca de 18 pessoas já haviam votado em Candelária nessa sessão eleitoral, quando uma das pessoas que estava lá votando percebeu o número 3 estava enterrado, estava colado de alguma forma. Essa urna, então, foi substituída, já foi trocada por outra logo no começo da manhã. Cerca de 18 pessoas já haviam votado, portanto, então, uma investigação está sendo realizada pelo Tribunal Eleitoral aqui do Rio Grande do Sul, justamente para descobrir quem foi o responsável por colar esse número que, de fato, não estava funcionando perto das 8 horas da manhã no Vale do Rio Pardo, aqui no Rio Grande do Sul. Urna que já foi substituída, mas, de fato, um caso muito grave, porque impedia a utilização do número 3, portanto, alguns candidatos não puderam ser votados, até que essa pessoa percebeu que estava lá votando e essa urna foi trocada já às 8h30 da manhã. Ainda não é registrado como um crime eleitoral. Aqui no Rio Grande do Sul são 43 registros. Essa não entra num dos crimes, porém vai ser investigado agora pelo Tribunal Regional Eleitoral para descobrir qual dessas 18 pessoas que passaram pela urna fizeram esse ato, colaram a tecla número 3 da urna que precisou ser substituída.
3: Tá certo, Henrique. Que bom que descobriram logo cedo e que, enfim, fizeram a substituição para que ninguém fosse prejudicado. Mas, de fato, é algo muito grave, né? É algo muito grave um eleitor se sentir, alguém se sentir no direito de ir lá e simplesmente levar uma colinha ali no bolso, enfim. O que a gente pode levar é a colinha de papel, né? Levar uma cola para impedir que uma tecla de uma urna eletrônica funcione é algo inaceitável. Gente, agora são 4 horas e 17 minutos. Eu vou deixar nesses minutinhos finais aqui o Humberto Ferretti só com vocês, porque eu estou sendo chamada agora para o meu próximo compromisso, que eu entro no plantão na tela da Band às 5 em ponto com o Band Eleições Especial nesse domingo com a apuração dos votos em todo o Brasil. Então, obrigada pela companhia. Amanhã, segunda-feira a gente vai estar junto, hein, Ferretti? Já com muita notícia para a gente saber, então, como vai caminhar. Se teremos segundo turno ou não e trazer toda a repercussão dos resultados, a gente traz amanhã no Entre Nós Juntos, tá? Obrigada, querido.
1: Eu que agradeço, Adriana. Amanhã às 16h, eu daqui a pouquinho também vou para casa, vou descansar, vou acompanhar vocês de casa. Adriana ainda tem uma longa jornada neste domingão, mas independentemente disso, independentemente do resultado, a gente volta amanhã. Valeu, Adriana.
3: É isso. Bom trabalho. Beijo para todos vocês. Obrigada pela companhia. Até mais tarde na Band.
1: Agora 16h18, a gente segue na contagem regressiva, faltando neste momento 42 minutos para o fechamento das urnas.

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0: Agora 4:19, a gente segue falando para os ouvintes de São Paulo, ligados em 96,9. Eu vou acionar novamente o Lucas Belotti, porque a votação está na reta final, os números têm sido divulgados, não números de apuração, mas de eventuais problemas registrados ao longo do dia. O Lucas Belotti está no TRE, o Tribunal Regional Eleitoral de São Paulo, e tem mais informações para a gente. Diga lá, Belotti, mais uma vez, boa tarde.
1: Boa tarde, Ferretti, para você e para todos. A gente está nessa expectativa, né? Quem nos acompanha com imagens observa monitores por aqui, que a partir das 5 horas da tarde já vão começar a contabilizar os votos em todo o Brasil, falando aqui especificamente de São Paulo, maior colégio eleitoral de todo o país, com mais de 34 milhões de eleitores aptos a votar, representando mais de 21% de todo o eleitorado do Brasil. Para além do boletim de urnas, que a gente teve a divulgação com um pouco mais de 200 substituições, pouco mais de 0,2% da totalidade das urnas aqui em São Paulo, recentemente tivemos também o balanço da Polícia Militar, não é o oficial, contabiliza todas as ocorrências até as 3 horas da tarde, com 86 ocorrências, 86 chamados para intervenção da Polícia Militar, sendo 80 deles, a larga maioria, por conta do crime de boca de urna. 34 pessoas foram detidas ou apreendidas neste domingo de primeiro turno de eleição. Ferretti.
0: Valeu, Belotti. Bom trabalho por aí. O Belotti segue lá no TRE acompanhando tudo que for divulgado de balanço e também o que for divulgado de apuração. Daqui a pouquinho, neste momento, 4:21, faltando 39 minutos para o encerramento da votação. Assim que a votação acabar, gente, na verdade, 5 da tarde, como é que funciona? Ninguém mais entra nas escolas, mas quem tiver na fila, e a gente calcula que a gente ainda vai ter gente na fila esperando, esse pessoal que entrou vai poder votar normalmente até 5h10, 5h15, 6 da tarde. A gente não quer que demore tanto, porque se demorar tanto quer dizer que houve algum problema. Mas todo mundo que tiver entrado na fila até 5 da tarde vai poder votar. Ou seja, tecnicamente a eleição ainda não vai ter terminado, mas vai faltar pouquíssima gente para registrar o voto. Então a partir das 5 da tarde a gente já tem o início da apuração. Quanto tempo os primeiros números vão demorar para sair? Não dá para a gente cravar. Mas a tendência é que pelo menos os primeiros números saiam rapidamente e que ainda na noite deste domingo a gente tenha a definição do resultado da eleição. Eventualmente não com 100% das urnas apuradas, porque a gente já viu em outros momentos que regiões muito distantes dos grandes centros às vezes demoram um pouquinho mais para a gente ter o registro dos votos, porém a gente já chega ali num percentual muito alto de urnas apuradas que garante uma confiabilidade do resultado. Portanto, você vai continuar com a gente daqui a pouquinho, porque a partir das 5h30 tem o Rivotril de todas as manhãs, a Carla Bigato, a Sheila Magalhães e o Luiz Megali já fazendo esquenta

cobertura da apuração, que começa de fato às 5 da tarde. Isso fora o time de colunistas da Band News FM. A Mônica Bergamo, inclusive, acabou de passar aqui pelo nosso estúdio. Quem estava acompanhando pela live do YouTube ou pela Fest TV talvez tenha visto que ela bateu aqui, deu um tchauzinho pra gente, portanto, será uma cobertura mais do que especial. Calma aí, não fecha as urnas não, tô indo votar agora. Mensagem do ouvinte, final de telefone 6839 de São Paulo, é o Wanderson. Wanderson, corre lá, você tem 37 minutos para chegar no local de votação. Se você chegar, tá garantido que você vai conseguir votar, não tem problema nenhum. Mas ó, eu não sei de qual região de São Paulo você fala. Tô olhando pro estacionamento aqui da Band. A gente já destacou mais cedo muita chuva na capital paulista e na Grande São Paulo. Pelo menos aqui na Zona Sul, a gente não tem chuva neste momento. Então fique ligado, fique esperto, porque se... Aliás, a gente falou muito pouco hoje sobre o trânsito em São Paulo. Eu vou rapidamente dar uma olhada no mapa aqui, já que estamos falando pros ouvintes da capital e da Grande São Paulo. Gente, via de regra, olhada geral, tá? No mapa de São Paulo neste momento, tem congestionamento na marginal do Rio Tietê, no sentido Cebolão. Um trecho de congestionamento começando mais ou menos na região do entroncamento com a Via Dutra e vai até o Anhembi. E depois um outro na região da Ponte Júlio de Mesquita Neto. Naquela olhada geral no mapa, sem dar muito zoom, são os dois pontos de congestionamento que a gente tem neste momento em São Paulo. De resto, trânsito relativamente tranquilo. Ainda assim, a essa altura do campeonato, faltando 36 minutos para o fechamento das urnas, não dá para correr risco não, gente. 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

0: Agora 4 horas e 24 minutos, contagem regressiva. Já vai virar 4 e 25, gente. 35 minutos pro fechamento das urnas. A gente volta a girar a reportagem da Band News FM. Eu faço contato agora com o Eliseu Júnior, que fala conosco direto de Minas Gerais. Fala, Eliseu, boa tarde.
1: Muito boa tarde para você, Ferretti. Boa tarde aos ouvintes aqui da Band News. Bom, 6 principais candidatos ao governo de Minas aproveitaram a manhã de hoje para exercer a cidadania. Gabriel Azevedo, do MDB, chegou por volta das 8h40 da manhã ao local de votação, acompanhado da família. Flávio Rosco, aí do PL, foi às urnas em uma escola no bairro Belvedere, aqui em Belo Horizonte, ao lado também da família e do deputado estadual Bruno Engler. Durante a coletiva, ele afirmou estar confiante aí de que vai para o segundo turno. Alexandre Calil, do PDT, compareceu ao local de votação também pela manhã. Ele que se mostrou otimista aí com a vitória e ressaltou que o verdadeiro resultado das pesquisas vai aparecer hoje, após a apuração dos votos. Por aqui também, Cleitinho Azevedo, do Republicanos, ele que foi às urnas no comecinho da tarde em Divinópolis, na região centro-oeste de Minas Gerais, e disse se sentir confiante de que pode ganhar ainda no primeiro turno. Já a Patrusana Mias, do PT, chegou no fim da manhã, mas ficou cerca de 2 horas aí esperando na fila. O candidato registrou o voto no começo da tarde e optou por não utilizar a fila de prioridade. Ele também relatou que vai acompanhar a apuração logo mais de casa. Já Matheus Simões, do PSD, que é o atual governador de Minas Gerais, votou pouco tempo depois de Patrus e declarou, ele que é do PSD, declarou apoio a Flávio Bolsonaro, do PL. Portanto, candidatos mineiros aproveitaram o período da manhã, inicinho dessa tarde aí, para exercer a cidadania, todos apostos já, prontos para acompanhar a apuração dos votos. Logo mais, a partir das 5 da tarde, eu volto com você.
0: Valeu, Eliseu, obrigado, bom trabalho por aí. É o seguinte, gente, 4 horas e 26 minutos, quer ver, ó, 3, 2, 1, 4 e 27, 33 minutos para o fechamento das urnas. Como a gente tem dito aqui ao longo do dia, nessa programação especial de eleição da Band News FM, a apuração começa um pouquinho antes aqui na rádio, a partir das 4h30. Quem está nos acompanhando com imagens, inclusive, já vê que o Luiz Megali está por aqui, a Sheila Magalhães está por aqui, a Carla Bigato está ali fora, está chegando também com o guarda-chuva, porque chove bastante. Na verdade, agora aqui na Band não, mas em alguns

0: pontos de São Paulo, chove bastante. É o seguinte, números da apuração a partir das 5 da tarde, porém na Band News FM a partir das 4:30 já tem o esquenta, já tem a pré-apuração com o nosso Rivotril de todas as manhãs. Pessoal, vai seguir aqui com todo o time de colunistas da Band News FM com muita informação, muita análise, e fica o convite porque também às 8:30 da noite tem um É da Coisa especial com o Reinaldo Azevedo, a Isabela Mota e também o Alexandre Bentivoglio. Eu, Humberto Ferretti, fico por aqui, volto amanhã no Band News no meio do dia, ao meio dia, com o Eduardo Eneg e também com a Larissa Biscaia. Valeu, gente, sigam aqui na Band News FM.
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10: 4:30 da tarde, uma ótima tarde de domingo a você, meu querido ouvinte da Band News FM. Estamos a exatamente 30 minutos do fechamento das urnas em todo o Brasil. Não exatamente o fechamento das urnas, mas o fechamento, para ser mais preciso, dos portões das escolas, porque foi um domingo de muitas filas, uma votação absolutamente complexa, em que muita gente compareceu às urnas, e estamos aqui na expectativa da divulgação dos primeiros resultados pelo TSE, a contagem de votos pelos TRE originais e a divulgação dos primeiros resultados para deputados federais, estaduais e distritais, no caso do Distrito Federal, senadores, governadores, e para a divulgação do resultado da votação à presidência da República, a primeira eleição desde a redemocratização, em que há três possibilidades: a vitória de um candidato no primeiro turno, a vitória do outro candidato no primeiro turno ou da realização de um segundo turno. Isto jamais aconteceu. Ao meu lado, as minhas queridíssimas companheiras Sheila Magalhães e Carla Bigato estão prontas para mais uma maratona, queridas. Bom dia, boa.
11: É a força do bom dia.
12: A força do hábito, é assim.
10: O primeiro de muitos. Boa tarde para vocês.
12: Boa tarde, Megali. Boa tarde para Sheila. Estivemos aqui mais cedo e eu tenho, assim, um prazer muito grande em dizer que foi uma eleição, apesar desse prognóstico que você passa, né? De possibilidade já de fechar a fatura no primeiro turno para um, para outro, de ficar para o segundo turno, foi um domingo de eleição absolutamente tranquilo.
10: Foi.
12: Número de ocorrências baixíssimo, número de urnas substituídas absolutamente dentro do normal, o que há é muita fila. Mas sobre isso a gente já havia falado ao longo de toda a semana, a gente fez até campanha aqui na Band News pro pessoal levar a colinha, teve gente que não levou, chegou na hora e empacou. Mas isso, até isso era esperado também. Mas é um domingo de muita tranquilidade. certo?

0: Vocês têm a mesma percepção?
1: Mesmo com a colinha, é uma eleição um tanto quanto complexa mesmo, né? São muitos números e não é como num celular, né, Sheila, que você digita papá e confirma.
0: Tem que esperar.
1: Você tem que dar aquela respiradinha, confira o seu candidato, confira se é este mesmo o seu voto. Aí você meio apressado vai lá e aperta confirma, dá a impressão que a tecla não tá funcionando. Mas é parte do sistema.
0: Eu apertei umas duas vezes e achei que tinha que apertar duas vezes mesmo. Aí tava o doutor Alberto Rolo e falou assim, não, Carla, você é que é ansiosa. Tem que esperar. Agora tem uma barra que vai carregando, né? Isso. Como o computador pensando até aparecer certinho a foto do candidato.
1: A Carla é tão cuidadosa, Sheila, que além da colinha, agora ela leva o rolo pra votar.
2: Tipo isso. Ai, gente. Boa tarde, hein, pra todo mundo.
0: Doutor Rolo
2: pra você. Doutor Rolo pra você. Saberemos logo mais, né, o nível de abstenção na eleição desse ano. São 158 milhões de eleitores aptos a votar. A gente vai saber logo mais quantos por cento desses não compareceram às urnas. Esse é um número também que sempre importa em todas as eleições, para o qual a gente sempre olha cuidadosamente. Estamos também, desde cedinho, com todas as nossas equipes nos quatro cantos do país, trazendo informação de todos os votos dos candidatos, trazendo voto dos eleitores, e essas dificuldades relativas à fila. Isso foi basicamente o que a gente conseguiu, além de Santinho espalhado pelo chão, emporcalhando várias cidades. Mas basicamente foram as filas, a espera para conseguir votar, a demora um pouquinho para o voto de cada um dos eleitores. Então é possível, e a gente já trabalha com essa possibilidade, de que às 5 horas da tarde a gente ainda não tenha números da apuração. Porque o que acontece? Se a pessoa está aguardando na fila, já do lado de dentro do local onde vai votar, ela vai votar. Então, não importa se isso vai acontecer às 5h10, às 5h15, às 5h30, ela vai votar. O seu direito está garantido. Então, há uma tendência de que isso aconteça, de que a apuração demore um pouquinho para ser iniciada. Mas a gente já está de olho com tudo pronto aqui, com o mapa pronto, para trazer todos os detalhes dessa apuração. Daqui a pouquinho também contaremos com os nossos colunistas, trazendo análise dos primeiros números. Teremos Carlos Andreasa com a gente, já Mônica Bergamo também aqui no estúdio conosco, Eduardo Oineg, também passa por aqui o professor Fernando Schiller, cientista político e nosso colunista. Enfim, contaremos com muitas análises até às 8h30 da noite. 8h30 vem o Tio Rei com É da Coisa. E às 9h30 da noite tem canal livre especial de eleição.
1: Eu voto no mesmo colégio há 10 anos, Zona Oeste de São Paulo. Eu nunca tinha pegado tanta fila quanto nesta eleição. Eu peguei muita fila na última eleição presidencial, mas eu peguei mais nessa. Muita gente.
0: A que horas você foi?
1: Eu fui às 10 da manhã. E na minha sala, eles tomaram uma decisão meio controversa, que foi a seguinte. Em determinado momento perguntaram, gente, quem tem mais de 60 anos aí na fila? Devia ter umas 30 pessoas na fila. Aí,
0: caraca, tudo isso?
1: E é um bairro que tem muito idoso, né? É o Alto de Pinheiros, na Zona Oeste de São Paulo. Aí apresentaram-se ali umas 8 ou 10 pessoas e formaram uma segunda fila, então.
2: Isso aconteceu em todos os lugares.
1: Só de prioridades.
2: São Paulo,
1: só que aí, Sheila, eles davam prioridade a prioridade, de modo que as pessoas que estavam fora da fila de prioridade não votavam. Porque a fila dos idosos ia se renovando, né? Uma pessoa entrava, uma outra chegava. Entrava uma, chegavam duas. Então a fila dos idosos foi crescendo e chegou um momento lá em que se passaram 30, 40 minutos sem que a outra fila andasse.
2: Aconteceu isso mesmo.
1: Alguém com muita educação disse, olha, eu acho que se a gente mantiver esse sistema, com todo respeito aí à prioridade, a gente aqui não vai votar nunca. Né? Porque essa fila aqui, ela não vai se encerrar em nenhum momento. Né? Sempre vai ter gente chegando e saindo. E aí, depois de alguma discussão, mas tudo na fidalguia, tá? Decidiu-se que votariam dois da fila dos idosos e um da fila de não prioridade. Dois, um. Aí a coisa andou, mas andou devagarzinho, tá? Uma hora, mais ou menos, pra conseguir votar.
0: Uma média de quanto tempo pra cada eleitor?
1: Uma hora. Ah, lá dentro?
0: Depende. Depende muito, né?
1: Depende.
0: Gente que demora muito mais, gente que demora muito menos.
1: Tem gente que tem a impressão que entra lá e fica 10 minutos, né? Mas aí também tem que respeitar o momento do eleitor. É claro que você fica um pouquinho apressado, né? Você tá lá, poxa, tô ficando com fome. Minha mulher já votou. Mas, enfim, correu. Correu de uma maneira, né, um pouquinho mais difícil, mas correu. E tenho a impressão que foi assim no Brasil todo, né? Muita fila, mas o voto aconteceu. 0,2% de urnas que tiveram que ser substituídas. Isso. Houve um caso um pouquinho mais grave, agora há pouco com o Ferretti, de uma pessoa que colou o número 3 de uma urna.

0: urna no Rio Grande do Sul, mas ali só 18 pessoas tinham votado, né? A urna foi substituída e a votação transcorreu normalmente. Lamentável, né?
1: É.
0: Lamentável. O cara imaginava o quê? Que as pessoas topariam não conseguir votar. Claro que a urna ia ser trocada. Ele só criou um embaraço e cometeu um crime no meio do caminho.
1: Uhum. É, que a investigação aconteça, que essa pessoa seja descoberta, né? Reta final, então, de votação no primeiro turno dessa eleição em todo o país. Os locais onde as urnas estarão instaladas vão ficar abertos até as 5 da tarde, como a Sheila disse. E aquela coisa Enem, né? Chegou 4h59, ainda dá pra entrar. Fechou o portão, esquece. Aí não tem mais como... Se você tiver lá dentro, o seu voto está garantido, você vai votar. Vamos seguir então, girando a nossa reportagem. A gente pode chamar Maurício Ferreira? Bom, o presidente Lula é candidato à reeleição pelo PT, aguarda o início da apuração dos votos em São Paulo. Maurício Ferreira está acompanhando tudo e vai trazer mais informações para a gente. Maurício, conta tudo.
2: Tudo bem, Carla? Ótima tarde a você, a Sheila, a Megali, todo mundo que nos acompanha aqui na nossa programação da Band News FM. Já falamos diretamente de um hotel aqui na região central de São Paulo, bem próximo, né, à Avenida Paulista, o coração da capital. E é aqui que foi montada uma estrutura para que a imprensa possa acompanhar essa apuração. E é daqui também que o presidente Luiz Inácio Lula da Silva vai conceder entrevista depois do resultado, depois da apuração. Presidente Lula, que votou logo no início da manhã, por volta de 9h15, antes se reuniu com a equipe dele, também no Sindicato dos Metalúrgicos, já no ABC Paulista, local que ficava a mais ou menos 2 quilômetros de distância da escola pública, né, uma escola estadual no bairro Assunção, em São Bernardo do Campo, onde o presidente Lula, por volta das 9h15 da manhã, então, acompanhado da primeira-dama Janja, das candidatas ao Senado em São Paulo, Simone Tebet e Marina Silva, do vice-presidente Geraldo Alckmin e também do candidato ao governo de São Paulo, Fernando Haddad, registrou o voto. E na saída da escola, conversou com a imprensa. Vamos ouvir o presidente Luiz Inácio Lula da Silva.
3: O jogo está jogado. O jogo está jogado. Valeu. Quando for 5h da tarde, vamos ter o fim das eleições, vamos ter a apuração e vamos ver que tipo de Brasil o povo escolheu. O povo é dono do país. O povo é dono da democracia. Ele é a razão pela qual a gente acredita nisso. Estou confiante na vitória do Haddad. Estou confiante na vitória da Marina e da Simone. Acho que São Paulo nunca teve a chance de votar em duas pessoas da qualidade, da qualificação dessas duas mulheres. Portanto, nós apresentamos ao povo de São Paulo aquilo que nós entendíamos que era o melhor.
2: Depois do voto registrado, o presidente Luiz Inácio Lula da Silva voltou para casa, não chegou a acompanhar os votos do vice-presidente Geraldo Alckmin, também do candidato ao governo de São Paulo, Fernando Haddad, então já se dirigiu à casa dele, na zona oeste da capital paulista, no bairro Alto de Pinheiros, e é lá que ele permanece neste momento. Havia a expectativa de que ele acompanhasse já desde o início da apuração, diretamente aqui já deste hotel próximo à Avenida Paulista, mas o que foi passado aqui pela assessoria de imprensa é que ele vai iniciar a apuração acompanhando de casa, e aí já próximo de um desfecho, de uma definição, ele já deve vir aqui a esse hotel próximo ao coração da cidade, a Avenida Paulista, onde na sequência, com o resultado definido deste primeiro turno das eleições de 2026, então vai atender a imprensa. Nós estamos numa sala que foi montada, né, para que a gente possa acompanhar a apuração, que tem capacidade para mais ou menos 150 pessoas, mas não é aqui que o presidente Lula vai conversar com a imprensa. Uma outra sala bem maior, mais ampla, já foi reservada aqui no hotel. Então, com expectativa de uma capacidade de 300 a 400 lugares, é por lá que o Lula, então, ainda sem previsão, não dá para a gente cravar se 7h30, 8h, 8h30 da noite, vai conversar com a imprensa por aqui na capital paulista e falar sobre o resultado desse primeiro turno das eleições. E a assessoria ainda não soube informar a sequência da agenda de Luiz Inácio Lula da Silva. Se permanece em São Paulo e somente amanhã retorna à capital federal, ou se ainda hoje volta a Brasília, pessoal.
1: Tá certo, Maurício. Obrigada, Maurício. Vamos com mais da nossa reportagem. O senador Flávio Bolsonaro, candidato do PL à presidência, está em Brasília, depois de votar pela manhã no Rio de Janeiro. O Guilherme Faria tem as informações pra gente. Fala aí, Guilherme.
4: Você sabia que antes das opções, você tinha uma votação em outro Brasil?

0: Boa tarde a vocês, a todos que nos acompanham. Exatamente, Flávio Bolsonaro vai acompanhar a apuração dos votos em Brasília, mas votou aqui no Rio de Janeiro na parte da manhã, lá na zona norte da capital fluminense. Ele chegou ali bem no início mesmo do horário de votação, por volta de 8h15, 8h30 já tinha feito seu voto, cercado por apoiadores. Muita gente acompanhou esse voto de Flávio Bolsonaro lá em Vila Isabel, na zona norte da capital fluminense, incluindo o candidato ao governo do estado pelo PL aqui no Rio de Janeiro, Douglas Ruas. Em seguida, Flávio Bolsonaro conversou com a imprensa, já a gente vai ouvir inclusive um trecho dessa fala, e ainda aqui no Rio de Janeiro acompanhou o voto da esposa dele, que vota ali na Tijuca, uma região bem próxima também à Vila Isabel, onde fica o colégio eleitoral do candidato à presidência da República pelo PL aqui no Rio de Janeiro. Nesse momento em que ele conversou com a imprensa, ele falou sobre a expectativa para esses resultados de hoje, que começam a ser apurados daqui a pouco, e disse inclusive confiar em um desfecho positivo para ele no primeiro turno. Vamos ouvir.
1: As nossas pesquisas já mostram que a gente ultrapassou no primeiro turno já faz algum tempo. Os nossos tracks também mostram uma tendência de alta, de um voto inteligente, um voto de revolta já nesse primeiro turno. Pessoas que votariam em outros candidatos que também são contra o Lula, já votando em Flávio Bolsonaro no primeiro turno. Então é um movimento muito claro que nós vemos nas nossas pesquisas internas e que eu espero que sejam suficientes para já darem a nossa vitória no primeiro turno. Eu espero de verdade que o Brasil já escolha o seu presidente no dia de hoje de forma definitiva, com 50% mais um dos votos, pelo menos, em Flávio Bolsonaro.
0: Bom, pessoal, então, como eu disse, depois dessa agenda aqui no Rio de Janeiro, na parte da manhã, votando e também acompanhando o voto da esposa dele, Flávio Bolsonaro foi a Brasília, onde acompanha nessa noite a apuração dos votos desse primeiro turno. Depois da apuração, está previsto um pronunciamento de Flávio Bolsonaro, inclusive, que a gente, claro, vai acompanhar também a respeito desse primeiro turno das eleições. Aqui no Rio de Janeiro, quem acompanha tudo aqui em São Gonçalo, na região metropolitana, é o candidato do governo do estado, Douglas Ruas, que eu citei há pouco, inclusive um evento montado pelo PL aqui em São Gonçalo. A reportagem da Band News FM também acompanha de perto. Pessoal, volto com vocês.
2: Valeu, Guilherme. Obrigada pelas informações. Bem, o candidato do partido Missão, Renan Santos, votou em São Paulo. Quem acompanhou e traz pra gente os detalhes é a Aline Fanelli.
3: O candidato Renan Santos, do Missão, vai daqui a pouco à sede do partido aqui na Zona Sul da capital paulista, onde ele acompanhará a apuração, ao lado de apoiadores e também dos assessores. O Renan votou hoje mais cedo, por volta de 10h20 da manhã, na Escola Estadual Professor José Geraldo de Lima, que fica na Vila Friburgo, Zona Sul de São Paulo, uma região próxima a Interlagos, e ele esteve acompanhado justamente dos apoiadores e também dos assessores. O Renan tem 42 anos e ele fundou o Partido Missão e pela primeira vez ele disputa um cargo público. Ontem ele falou pela última vez com apoiadores na cidade de Santos e também na região central da capital paulista, e hoje ele conversou com a imprensa antes do voto. Renan disse que neste período eleitoral alguns candidatos acabaram fugindo de debates, e não só debates em emissoras de TV, mas também debates de ideias e de propostas, e que quem perde com isso é o eleitor. Vamos acompanhar o que disse o Renan.
4: Foi a eleição mais bizarra de todas. Essa é a eleição mais bizarra de todas. A gente está presenciando aí a eleição mais estranha desde a redemocratização, desde a eleição de 89. É uma eleição que não tem sentido, tudo muda o tempo todo. Não houve debate, não houve discussão. Ninguém sabe as propostas dos candidatos que lideraram as pesquisas. Ou seja, esta é a pior eleição desde a redemocratização. Tudo. E quando eu falo debate, não só o debate nas emissoras. Eu me refiro a discussões sobre propostas. Ninguém discutiu nada. Foi uma eleição vazia. E ela foi construída para ser vazia, porque as forças políticas que hoje são majoritárias, elas basicamente estão envolvidas em escândalos de corrupção gigantescos, não querem ter discussão, têm medo que surja um outsider, morrem de medo da novidade. Então elas criaram uma eleição para que elas pudessem disputar fingindo demência. Então é uma eleição que os candidatos fingiram demência o tempo todo.
3: Então, da sede do partido, o Renan acompanha toda a apuração das eleições de hoje e depois ele vai falar com a imprensa mais uma vez. Volto com vocês.
2: Bem, o candidato do Avante à presidência da República, Augusto Cury, aguarda o resultado do primeiro turno na cidade de Ribeirão Preto, no interior de São Paulo, onde ele mora. Mais cedo, votou na cidade paulista de Colina. E na saída, Augusto Cury conversou com jornalistas e criticou as pesquisas.

0: todas as eleitorais.
1: A expectativa de hoje é excelente. As pesquisas, elas estão enviesadas. Nós temos assistido pessoas e mais pessoas dizendo, influenciadores, líderes do empreendedorismo, líderes religiosos, dizendo que o Brasil precisa ser pacificado. Nem picanha, nem fuzil. Augusto Cury para curar o Brasil. Eles estão dizendo isso. Então, nossa expectativa é muito grande. Pode haver uma surpresa nesse dia 4 de outubro. O povo brasileiro, enfim, vai voltar a sonhar.
0: Tá bom. Agora, um fato que chamou atenção neste domingo de eleição foi protagonizado pelo candidato do Partido Novo, Romeu Zema, que votou na cidade de Araxá, em Minas Gerais, Triângulo Mineiro. Ele segurava não um, mas dois telefones celulares na mão.
2: A coroação de uma linda campanha, né?
0: Dois aparelhos, um em cada mão.
2: Foi lá e votou. Levou um equipamento, dois equipamentos.
0: Por falta de um, dois.
2: Pra votar. E aí foi lá e disse, não fui orientado. Mas
0: calma,
2: como não fui orientado?
0: A gente vai ouvir.
2: Você não nos ouve, Zema.
0: Eu falei, tá aqui. Mais cedo a gente tentou rodar o áudio dele, demorou pra rodar. Falei, Fábio, você ouve o áudio? Demorou um pouquinho, mas depois entrou. O ex-governador mineiro disse que nenhum mesário o alertou da proibição de
2: mas
0: entrar.
2: Precisa?
0: Mas vamos ouvir o que o Zema
2: mas
0: disse.
2: Mas não me avisaram que eu tinha que usar calça?
3: Então, eu ando com o celular o dia todo, né? Ele é quase que como se fosse um dedo, né? E ninguém me lembrou ali e eu fui votar normalmente, mas não afetou em nada o meu voto, a minha forma de votar. Não fotografei nada, não fiz nada com o celular ali, fui só votar mesmo.
4: Você estava com a colinha no celular ou tinha um papel?
3: Não, tinha no papel. Levei no papel. Então, se tivesse me alertado, eu entregava na hora.
0: Aí ele pegou o celular e usou para digitar, né, na urna eletrônica, uma vez que é quase um dedo. Ele podia ter apertado os números na urna com o celular.
2: E depois foi lá, segurou o garfo com o celular. Pelo amor de Deus, a gente tá faz meses. Meses não, né? Anos dizendo que não pode levar o celular pra cabine de votação. O Zema é governador do estado de Minas Gerais, dois mandatos seguidos. Ele é candidato à presidência. Como é que dá um exemplo desses? Mas, enfim, é a coroação de uma campanha que foi derretendo, né? Com o passar das semanas, o Zema tornou-se um candidato nanico, de um dos favoritos a ocupar o posto de terceira via, de alternativa política. Virou um candidato ali que navega na casa de 1%. Alguém dirá que é o espaço político que o Zema merece mesmo. Mas o fato é que o presidente do TRE de Minas Gerais, Carlos Henrique Perpétuo Braga, já se pronunciou e disse que o uso do celular pelo presidenciável durante a votação será apurado pelas autoridades eleitorais. Nós vamos apurar os fatos e, uma vez apurados pelo juiz eleitoral, isso chegando ao nosso conhecimento do tribunal, nós tomaremos as providências. Quero dizer também que os mesários foram devidamente instruídos para evitar isso, mas é claro que eles ficam intimidados, né?
0: É.
2: Quem tá ali é um presidenciável, governador do estado, né? Às vezes o mesário não se sente à vontade para alertá-lo.
0: Cheio de assessores ali do lado também, que são pagos pelas campanhas, né, pelos partidos. O presidente do Tribunal Superior Eleitoral, o ministro Nunes Marques, também foi questionado sobre esse assunto e disse a mesma coisa, que os mesários foram treinados para evitar esse tipo de infração, mas que intercorrências são naturais e que a justiça eleitoral deve adotar as providências.
2: Só para deixar bem claro, o que o Zema fez foi um crime eleitoral, né? Ele, no extremo, ele poderia ser detido. Se ele, por exemplo, fosse alertado e se recusasse a deixar o celular na mesa, ele poderia eventualmente ser detido, né? O que ele cometeu foi um crime eleitoral. Agora a gente vai saber se haverá ou não algum tipo de consequência prática.
5: Candidato do PSD à presidência da República, Ronaldo Caiado, vai acompanhar a apuração em Goiânia, depois de votar na cidade de Nova Crixás, acompanhado de aliados. Ele destacou que fez uma campanha limpa, sem corrupção.
6: Até porque todas as pessoas me respeitam, sabem da minha trajetória de vida, e a luta nossa significa aqui não uma luta da pessoa Ronaldo Caiado, é uma luta que fala por milhões de pessoas, tá certo? Não só em Goiás, mas no Brasil. Então essa é a característica do Ronaldo Caiado, tá certo? Jamais. A palavra renúncia, a palavra capitular, a palavra desistir, ela não existe na trajetória de vida do

0: Caiado, que tem 40 anos de enfrentamento. Então isso não existe e jamais essa posição sequer foi cogitada comigo.
1: O Gilmar parece ter votado com o celular também. Olha. Gilmar Mendes, ministro do Supremo, tem as imagens aqui da votação.
2: Do já ministro. Negou, ele, isso aí é...
1: Ele nega, mas o objeto, ele diz que era uma carteira funcional, né? Mas olhando aqui...
2: Parece ser um celular.
1: Parece ser um celular.
2: Uhum. É, mais cedo essa imagem circulou bastante.
1: Aproximei a imagem, parece ser um celular, mas o gabinete dele nega.
2: Uhum.
1: Diz que aquilo era uma carteira funcional, né? Se for um celular, imagino que o TRE local também vai apurar a votação do Gilmar, todas as palavras, ele votou em Cuiabá, né, na capital do Mato Grosso, tudo aqui que foi dito em respeito ao Zema vale pro Gilmar também, se aquilo era de fato um aparelho celular.
2: Gente, 4h53, 7 minutos, hein, para chegar até os locais de votação, para entrar nas escolas e para entrar na fila, né, porque certamente esse horário deve estar bem cheio nos principais centros de votação. Demais candidatos à presidência são Samara Martins, do Unidade Popular, Clariana Barão, do Democracia Cristã, Edmilson Costa, do PCB, Hertz Dias, do PSTU, Rui Costa Pimenta, do PCO e Wilson Grassi, do Democrata.
3: O presidente do Tribunal Superior Eleitoral, Cássio Nunes Marques, diz que ainda não houve votação manual no país até agora. Pouco mais de 1.000 urnas foram substituídas. Nunes Marques também respondeu sobre a possibilidade de influência estrangeira no pleito.
4: Em relação a apreensões e prisões pelos órgãos de segurança, 59 pessoas foram conduzidas por suspeita de prática de crime eleitoral, das quais 25 em situação de flagrante. Mais de R$380 mil em espécie foram apreendidos hoje e somam em espécie mais de R$30 milhões de janeiro para cá. Essas são as parciais até o momento e devo novamente falar com os senhores após a votação.
2: Um pouquinho mais tarde, a gente deve ter uma nova entrevista coletiva sendo concedida direto do Tribunal Superior Eleitoral. Nossa reportagem está por lá, postos para trazer todos os detalhes, né? Os novos números, para trazer mais informações sobre a apuração também.
1: Bom, a apuração vai começar com o Lula tendo uma pequena vantagem, que são os votos que já foram contabilizados e divulgados, que vem do interior. Por enquanto são os votos... Não, a gente pode divulgar, já é número oficial do TSE. São os votos que vêm da Europa e da Ásia. Ainda não temos os votos dos Estados Unidos. Nos Estados Unidos, geralmente candidatos de direita costumam ser mais bem votados. E na Europa, os candidatos da esquerda. Tem sido assim historicamente, não foi diferente dessa vez. Na Alemanha, por exemplo, o presidente sai com uma vantagem de 74% contra 17% de Flávio Bolsonaro, 2,76% do Augusto Cury, 2% do Renan Santos. Aqui a gente está falando de um universo de pouco mais de 20 mil eleitores. Na Austrália, Lula saiu vencedor também, né? Arábia Saudita, na China, Coreia do Sul, enfim, em geral, nesses países, no Japão, o Flávio Bolsonaro provavelmente foi mais bem votado, porque o Jair Bolsonaro foi muitíssimo bem votado nas cidades japonesas em 2022. São poucos votos, né? Mas quando a gente soma todos os brasileiros no exterior, a gente está falando de um universo de quase 1 milhão de eleitores. Numa eleição tão disputada, os brasileiros barra estrangeiros podem fazer a diferença. Estamos aguardando ainda a chegada dos votos dos Estados Unidos, né? Que serão apurados mais ou menos no mesmo horário que o brasileiro, porque muitas das cidades na costa leste, por exemplo, têm o fuso igual ao do Brasil.
2: Deixa eu estabelecer contato,
1: Brasília,
2: então,
1: naturalmente, né?
2: Rapidinho com Brasília, com a capital federal, porque o Márcio Rocha está por lá desde o começo da tarde de hoje, trazendo as informações diretamente do Tribunal Superior Eleitoral. Márcio, a gente tem... Ih, acho que travou a imagem do Márcio Rocha. Dá uma olhada, ele estava se mexendo, agora não se mexe mais, não pisca.
1: Eu acho que é disciplina.
2: Eu acho que ele não tá... Será que é disciplina?
1: É disciplina.
5: Eu acho, ele é muito disciplinado.
1: Tá paradinho ali.
2: Não, tá muito parado para ser só disciplina. Vamos aproveitar então que tem convidada conosco, já vamos apresentar a nossa convidada, não?
1: Convidada é da casa, né?
2: Ela é da casa? A convidada no estúdio, vai.
1: Ô, Mônica, muitas eleições já. Mônica Bergamo tá conosco. Boa tarde, Mônica.
6: Gente, vamos lá. Tô querendo aqui me arrumar antes e ver por onde que estamos acompanhando.
1: Pode deixar que a nossa produção faz isso pra você.
2: Dá pra abrir.
1: A gente vai.

0: De ideia,
1: É, de
0: basicamente
1: ideia.
0: isso, votou em qualquer
1: Aí eu
0: um.
1: fiquei. E é por isso que é chato, porque o certo seria ter voto em lista, porque daí você não fica tendo que escolher entre três, quatro iguais, né? Você já escolheria um partido, uma corrente, pronto, acabou. Mas aí é isso, mudei tudo, tô confessando já aqui, porque a
0: Tá.
1: pessoa vai lá no meu bairro, eu tenho certeza, para ver se teve voto, e não vai encontrar no candidato, que não é um candidato do meu bairro, né? Então. Mas é
0: Tá.
1: isso, gente. Estamos aqui, agora às 5 horas começa a sair, né? Bastante coisas para
2: Vamos ver,
1: falar.
2: né? A gente vai ter essa entrevista aí do presidente do TSE. Vamos ver se o TSE vai optar por segurar a divulgação desses números até que o último voto seja computado, ou se os números já serão divulgados, tornados públicos, enquanto há pessoas na fila. Lembrando que daqui a 1 minuto, exatamente 1 minuto, acabou de virar o reloginho, os portões se fecham. Aí, como disse a Carla, é igual ao Enem, né? Quem tá dentro não sai, mas quem sai depois de votar, né? Mas quem tá fora quer entrar, mas não entra, mas quem tá dentro não sai. Só
0: Isso.
2: depois de votar. Na eleição de 2022, a minha lembrança é de que números foram divulgados pelos TREs locais enquanto as pessoas estavam votando. Tanto é que muita gente começou a acompanhar os resultados e decidiu não votar. Já tinha ali uma certa definição, né? Duvido que tenhamos uma certa definição até às 6 horas da tarde, mas muita gente falou: bom, então não preciso mais votar, e voltou para casa. Vamos ver qual será. Aí depende da decisão do próprio TSE, coisa que a gente vai saber daqui a pouquinho. Só quero registrar aqui o meu orgulho de ter visto hoje uma foto da minha avó, Dona Marta, de 94 anos de idade, com altos problemas de locomoção, mas com a cabeça 100% no lugar,
0: Que
2: hoje
0: linda.
2: indo votar
0: Uau.
2: em Ouro Fino.
0: Que legal.
2: Sem ajuda de ninguém. Aliás, não precisa de ajuda de nada. Se quiser ajudar, ela fica bem ofendida.
0: É, meu pai, também 83 anos, estava lá, firme e
3: Meus
0: forte,
3: pais
0: para
3: também.
0: votar.
3: Boa.
2: 5 da tarde. Bom, agora, a qualquer instante, teremos a divulgação dos resultados, não mais de boca de urna. Minha mãe me perguntou a caminho daqui: que hora sai a boca de urna? Mas não tem mais. Não vale mais a pena fazer boca de urna no Brasil, porque é muito caro, e porque quando você divulga os resultados, já temos números de apurações, e aí esses números nem fazem sentido. E antes que você consiga falar da boca de urna para senadores em 26 estados, governadores em 26 estados, presidente da República e composições das casas legislativas,
0: Já
2: muitas
0: saiu.
2: vezes já há definição
0: É.
2: de gente eleita, né? É tudo muito rápido. Ainda não temos números, a gente está acompanhando aqui, mas a qualquer momento podemos tê-los. A tendência tem sido nos últimos anos que estados do sul, que são menores, têm uma melhor infraestrutura e mais facilidade de locomoção, divulguem os seus resultados primeiro e avancem primeiro na apuração. A gente se lembra em 2022, quando Jair Bolsonaro pulou na frente da apuração. E a gente foi vendo um X acontecendo no processo até que Lula passou. Em 2018, Jair Bolsonaro pulou na frente, Dilma, Haddad não conseguiu passar. E em 2014, você se lembra, o Aécio também saltou na frente e Dilma foi. Acho que eu falei da Dilma, né? Em 2022, o Lula conseguiu passar o Bolsonaro. E em 2014, a Dilma também fez esse X em Aécio Neves. Vejamos, né, se a tendência será essa também em 2026, quando recebermos os primeiros resultados. Agora já estamos aqui à espera dos resultados, Carla.
0: Já tem alguma coisa pingando de informação aí em Brasília, no Tribunal Superior Eleitoral? Márcio Rocha, boa tarde para você. Como é que é? Disciplina, né? Você falou, é
2: Disciplina.
0: muita disciplina.
3: Gente, eu
0: É
3: queria
0: muita
3: ter tudo isso
0: disciplina.
3: falado.
0: É muito. A Mônica Bergamo tá
3: Depois você fala, então,
0: quase
3: pode ser,
0: revezando.
3: que a gente tá no ar.
4: Já todo acompanha. Ainda a gente está na expectativa de uma entrevista.
0: É, não tá muito ruim aqui o sinal do Márcio Rocha, mas ele passou pra gente aqui pelo grupo o destaque de que a expectativa é grande pela entrevista coletiva do presidente do Tribunal Superior Eleitoral, ministro Nunes Marques, e que essa entrevista coletiva está marcada, que normalmente ela é concedida aí por volta das 5, 5 e pouquinho da tarde. Hoje o horário é por volta de 8 horas da noite, diz aqui o nosso colega Márcio Rocha, trazendo a informação diretamente do Tribunal Superior Eleitoral.
3: Vamos seguir com mais repórteres? Então, daqui a pouquinho a gente aciona o Márcio Rocha direto do TSE, mas a
2: Eu provo
3: gente
2: que ele
3: tem.
2: disse que ele disse que ainda não, né? Não sei se a gente. Eu ouvi ele dizendo ainda não.
0: O quê?
3: Não temos números. É, vamos ao Rio de Janeiro agora. Reportagem da Band News FM espalhada por todo o Brasil, acompanhando o voto dos candidatos.

0: a governador também a partir de agora. Onde eles aguardam os resultados. Destaque da disputa ao Palácio Guanabara. Chega agora com a Fernanda Caldas. Boa tarde para você, Fernanda.
1: Boa tarde para todo mundo que está acompanhando a gente. Todos os candidatos ao governo do Rio votaram na parte da manhã. O ex-prefeito da capital fluminense, Eduardo Paes, do PSD, votou na Gávea, na Zona Sul, acompanhado da família e da esposa. Douglas Ruas, do PL, votou em São Gonçalo, na região metropolitana do Rio, também acompanhado da família, onde ele também vai acompanhar a apuração dos votos, que pode começar a qualquer momento. Antônio Garotinho votou em uma escola no Catete, também na Zona Sul, assim como todos os outros candidatos, então, nessa disputa ao governo do Rio, votaram na parte da manhã, com tranquilidade. A movimentação aqui no estado do Rio de Janeiro, por enquanto, é bem tranquila. Tem um deslocamento mais difícil no trânsito, por conta aí da movimentação do deslocamento dos eleitores para as urnas e para as sessões eleitorais, mas sem maiores complicações. A gente também tem um panorama do TSE falando sobre as urnas que precisaram ser trocadas. Foram 211, esse foi o último balanço divulgado, que apresentaram algum erro e foram, então, trocadas durante a votação de hoje. Lembrando que o estado do Rio de Janeiro é o terceiro maior colégio eleitoral do Brasil. A gente vai seguir acompanhando a movimentação, mas todos os candidatos já votaram e agora daqui a pouco começa a apuração, pessoal.
0: Obrigada, viu, Fernanda, pelas suas informações. Temos o Bruno Camarão na linha? Já temos o Bruno Camarão na linha para a gente movimentar nossa reportagem, para trazer aqui os detalhes da corrida aos governos estaduais, inclusive para a gente falar e passar aqui aqueles lugares em que há disputas que devem se encerrar já hoje, ou seja, naqueles casos em que talvez a gente não tenha mesmo um segundo turno, para aqueles casos em que há disputas muito, muito acirradas, por exemplo, Alagoas tem disputa acirrada, Pernambuco com disputa acirrada, tem aqueles cenários bastante indefinidos, Ceará com uma disputa também acirrada, pelo menos naquilo que apontam as pesquisas eleitorais mais recentes, e aqueles cenários um pouco mais definidos, né? O caso de São Paulo, o caso de Santa Catarina, em que a gente já tem uma tendência do que deve acontecer e provavelmente com definições já nesse primeiro turno. Citei os dois, mas há outros. São quase 10 estados em que tem grande chance de haver uma definição logo nesse primeiro turno.
2: Mônica, por falar em tendências, todo mundo vai estar de olho, claro, na eleição presidencial ou na eleição para governador, mas para muita gente, para o mundo político, talvez a eleição mais importante seja, bom, a mais importante é difícil dizer, mas é importantíssima, né, para o Senado. Haverá uma grande renovação de 2/3 da casa e há um campo político que deseja criar uma maioria. O próprio Jair Bolsonaro falava nisso, né? Me deem o Senado e vou consertar o Brasil, para que ocorram inéditos impeachments de ministros, né, no próximo mandato. Sendo analisando a situação a que chegamos neste domingo nas eleições estaduais para o Senado.
3: Olha só, Megali, é uma eleição importantíssima, tá todo mundo olhando com lupa, né, para como vai ficar a composição do Senado, para se fazer o impeachment, que esse é o grande tema. Vai ter maioria para fazer impeachment de ministro do Supremo Tribunal Federal, que é a plataforma política básica do grupo de Flávio Bolsonaro? Quer dizer, para isso, você precisaria de 54 votos. Como é que tá a situação, Megali? Você vai ter 27 senadores, como disse você, seguem lá. Desses 27, nós temos 17 votos declarados pró-impeachment. Tá? Pessoas que já declararam, senadores parlamentares que já se posicionaram. Então, tem 17 votos. Mas, para fazer o impeachment...
2: Olha que curioso, 2/3 são 18.
3: Precisa de 54 votos. Aí, por todas... Eu conversei com muitas pessoas que estavam estudando isso com lupa e pude fazer aqui uma tabela, né? Por essas pesquisas, devem ser eleitos mais ou menos 30 senadores agora... pró-impeachment. Dos 54, 30 pró-impeachment. Então, se forem eleitos 30, nós vamos ter, mais ou menos, nós vamos ter 47 votos pró-impeachment. Não dá para fazer impeachment. Mas, na perspectiva mais otimista para eles, né, se todos da segunda vaga para o Senado forem para a direita, forem de direita, você vai ter 35. Você pode ter 35 senadores. Né? Aí já fica mais certo. fica com 52 votos. Se todo mundo for pender para a esquerda, tipo assim...
2: Aí, Distrito Federal, São Paulo. São Paulo, a tendência, aspas, é que haja um de cada lado. Mas podem ganhar
3: dois à direita. Tendência. Vamos esperar. Porque como o governador está muito na frente, ele pode trazer voto para os dois senadores. A gente tem que esperar muito.
2: Distrito Federal, mesma coisa. Há candidatos de esquerda ali, mais progressistas.

0: que são competitivos, mas podem ganhar dois de direita.
1: Pode, a gente vai ter que esperar o resultado. Agora, é isso que eu estou explicando aqui, quer dizer, no cenário mais otimista, que a direita leve os dois de São Paulo, que a direita leve no Rio de Janeiro, que leve... Então, você vai ter 35 senadores de direita. Na mais pessimista para eles, mais otimista para o Supremo, eles elegem 25, né? Então, se for 25, como é que fica? 17 mais 25, 42 votos. Muito longe do impeachment. Se for 35, 17 mais 35, 52. A dois votinhos só do impeachment. Então, isso é que vai ser o grande suspense agora, Megali.
0: Esses 52 seriam votos convictos pro impeachment.
1: Convictos. 17, assim, a gente, é que a minha tabela agora me tiraram daqui. Mas mostra assim, convictos, ou seja, que já declararam, que apresentaram projetos, que realmente vão defender o impeachment. Então, no cenário mais otimista, eles não têm. Agora, quem tem 52, chega a 54 fácil, né, Megali? Uhum. Então, é isso que nós vamos ter que estar muito atento. Agora, no cenário mais pessimista, a direita bolsonarista e agregados, porque, por exemplo, você fala, olha, o PL vai fazer 18 senadores, mas tem o Mourão, que não é do PL, é do Republicanos, mas é deles. Uhum. Tem a Damares, que não é do PL, é do Republicanos, mas é bolsonarista. Então, com tudo isso, eles vão ter, no cenário mais pessimista, 42 senadores. 42 senadores, você, por exemplo, elege o presidente do Senado. E aí o presidente do Senado abre impeachment. Aí vai ser aceito, não vai ter maioria para aceitar, mas já cria uma turbulência. Você pode, com 49 senadores, você pode mudar a Constituição brasileira. Pode mudar a idade de saída dos ministros do Supremo, pode fazer uma série de confusões. Então, é aqui que nós vamos ter que prestar atenção, ô Megali. É nessas 54 vagas, das 54 vagas, quantas vão ser declaradamente para impeachment? Quantas vão ser... Porque, por exemplo, você pega um Arthur Lira. O Arthur Lira vai votar pelo impeachment de um ministro supremo? Dependendo do governo, dependendo das alianças.
0: Exato.
1: Se não, não. Quer dizer, então nós não estamos nem considerando esse tipo de voto, tá? Eu tô falando dos convictos. Nós vamos ter que ver aqui os convictos, quantos serão. E tem muita coisa aí no Senado pra gente prestar atenção. Eu vou ficar prestando atenção nisso aqui.
2: Boa. É isso aí. Bom, eu tô... Algo me chama a atenção, especificamente nessa eleição, hoje, 4 de outubro de 26, que é não haver qualquer tipo de dado ainda de urna finalizada em todo o Brasil. Tô de olho nos principais portais aqui, tô de olho no próprio portal do Tribunal Superior Eleitoral, que é muito rápido em geral. Nas últimas eleições, com 10 minutos, agora 11 minutos, depois do fechamento dos locais de votação, né? Não dá para falar fechamento de urna, porque as filas ainda estão muito grandes. Mas com 11 minutos, depois do fim do horário de fechamento desses locais, alguma informação já havia, né? E hoje, nessa eleição, não. Não temos qualquer dado sendo divulgado pelo Tribunal Superior Eleitoral e a gente vai para lá.
0: Os dados estão sendo apurados. Então, quando houver divulgação, a gente já vai estar um pouquinho mais avançado.
2: Será que já há sessões totalizadas?
0: Sim,
2: não sei. Será?
0: Certamente.
2: Ô, Márcio Rocha, você está na ponta da linha conosco agora, não pela internet, pelo telefone, bom e velho telefone, para trazer essas informações. Daqui de São Paulo, do estúdio da Band no Morumbi, ainda não chegou a informação de sessão totalizada de voto computado. Direto da fonte, aí você está em Brasília, no Tribunal Superior Eleitoral. Você tem alguma informação atualizada a esse respeito?
3: Oi, pessoal. Boa tarde para vocês. Boa tarde a todos que nos acompanham. Ainda não, cara. A gente está bem aqui em frente ao telão, onde vai ser divulgado o resultado, né, as parciais. Vão ser divulgadas as parciais aqui no Tribunal Superior Eleitoral. Então, a gente ainda tem os resultados que foram divulgados anteriormente, inclusive questões envolvendo as urnas, por exemplo. A gente recebeu a parcial das urnas que foram substituídas. Vamos lembrar, 1.543 até as 3h30 da tarde. A gente também recebeu as informações relacionadas ao e-título, né? Que foi a primeira vez durante as eleições que o e-título pôde ser baixado nos telefones no dia da votação. Anteriormente só podia fazer isso até a véspera, então foram 8 milhões e 100 mil downloads somente neste domingo, né, até as 4 horas da tarde, segundo o TSE. Desse total já foram feitas 20 milhões de consultas a locais de votação e pelo menos 4 milhões de pessoas justificaram a ausência na votação. O que a gente sabe agora é que anteriormente, durante as entradas que a gente fez durante a tarde,

0: tinha sido divulgado que o presidente do TSE, o ministro Nunes Marques, ia falar com a gente após o fim da votação. Mas agora veio a confirmação de que ele só vai falar com a gente mesmo a partir das 8 horas da noite para apresentar, segundo o que o TSE divulgou, um completo balanço sobre o encerramento da votação e também os desdobramentos da apuração. Então a gente tem ainda as informações relacionadas, por exemplo, à Polícia Federal, né? A gente tem algumas ocorrências de crimes eleitorais. Ao todo foram aí 59 pessoas conduzidas, 25 em flagrante por suspeitas de crimes eleitorais, mais de R$380 mil em espécie foram apreendidos nesse domingo, 30 milhões desde o início da campanha eleitoral. A Polícia Federal deve, inclusive, divulgar um novo balanço a qualquer momento, trazendo mais informações sobre esses fatos. Mas o que a gente tem aqui agora é expectativa. A gente está, inclusive, vendo aqui até uma confraternização dos servidores do Tribunal Superior Eleitoral que estão comemorando o fim da votação, e agora fica a expectativa para os resultados que devem acontecer a qualquer minuto aqui na sede do TSE. Por enquanto só tem jornalistas, mas como a gente sabe que o resultado sai de forma bastante rápida, então é de qualquer momento mesmo, a qualquer momento a gente vai ter algum número já divulgado, mas por enquanto aqui a gente não tem nada ainda.
1: Já foi mais rápido.
2: Essa galera tem razão de comemorar, viu? Eu já falei aqui que um casal de cunhados meus, né? Trabalha no TRE de São Paulo. E o último domingo que eles tiveram com a família, cara, foi no dia 15 de agosto. Desde então, eles têm trabalhado incessantemente na escala 7x0.
1: Uhum.
2: Então, essa rapaziada tem razão de estar aliviada, até porque foi uma eleição que transcorreu muito, muito, muito normalmente. O Brasil realmente é referência no quesito fazer eleição, fazer campanha, qualidade do debate, nem tanto. Mas quando chega no domingo de eleição, o Brasil entrega um trabalho de excelência. Por enquanto, nada de votos.
1: Ô Márcio Rocha, deixa eu aproveitar que você está na linha, só reforçando aquela informação do horário previsto para a palavra do presidente do Tribunal Superior Eleitoral, ministro Nunes Marques, ali por volta das 8 horas da noite, é isso?
0: Por volta das 8 horas da noite, né? A gente tinha falado anteriormente, porque a gente está aqui na marquise do TSE, né? Então, a gente está até em condições um pouco meio precárias. E aí chegaram os servidores do TSE recolhendo as cadeiras e tudo mais, porque tinha que levar as cadeiras para o local da coletiva, né? A gente teve que, como não tinha cadeira para a gente trabalhar, a gente teve que improvisar aqui, então a gente pegou as cadeiras e espalhou pela marquise, né? Cada veículo com seu local aqui de trabalho, e aí chegaram os servidores falando que tinha que recolher as cadeiras para o local da coletiva, porque isso seria feito a partir das 5 horas da tarde. Agora, sei lá, 5 minutos atrás, veio a confirmação que eles fizeram tudo isso, mas a coletiva mesmo vai ser a partir das 8 horas da noite. Então, a partir das 8 horas, a gente vai ter a posição oficial do TSE, e aí a gente vai saber, né, como é que vai ser o procedimento para o segundo turno, se tiver segundo turno, como é que vai ser diplomação de candidatos, enfim, todas essas informações, se isso acabar hoje, né, ainda, todas essas informações vão ser divulgadas pelo ministro Nunes Marques a partir das 8 horas da noite.
1: Era só para deixar o pessoal em pé aí, viu, Márcio Rocha?
0: com certeza.
1: Márcio Rocha, um abraço para você, bom trabalho, até mais tarde.
0: Valeu, pessoal.
2: A gente fica tão ansioso que eu tô dando F5 aqui. Vai, atualiza, vai, começa. Bom, se começasse, o Márcio Rocha iria me avisar. Não tem como aparecer antes pra mim do que pra ele. Então, por enquanto, não apareceu pra ninguém, gente. Carlos Andreasa está conosco. Vamos engrossar esse timaço aqui da Band News FM. Andreasa, o New York Times publicou um artigo sobre a eleição brasileira, dizendo que é uma eleição que define, né, na prática, o futuro político da América Latina, que ou teremos um líder de esquerda desgastado, um líder de direita vingativo, e que foi uma eleição pálida de ideias em que o próprio eleitor chamou atenção pela apatia. Você concorda com a análise dos gringos? Bom dia
3: Segunda
2: do dia, hein? Contando. Boa tarde pra você, Andreasa.
1: Essa apuração tá firme.
2: Essa apuração tá em tempo real. Boa tarde, Andreasa.
4: Boa tarde, pessoal. Eu concordo que a eleição foi pálida, cansada, sobretudo cansada, exausta, menos pelo eleitor e mais pelas candidaturas mesmo. Pouco estímulo para o debate, né, Megali? Pouco estímulo para o debate público, se materializando na ausência mesmo dos debates. O único debate que houve foi o da Band. E ainda assim, sem os dois principais candidatos, aqueles que desde então nós sabíamos que chegariam ao segundo turno. Esse é o dado importante. Essa petrificação eleitoral, desde sempre sabido, por mais que se tentasse criar outras candidaturas, desde sempre sabido que o presidente seria um entre Lula e Flávio Bolsonaro. Isso gera uma acomodação, né? Um desestímulo ao debate público. Os próprios candidatos se acomodando nessa posição. Então, uma eleição pálida, cansada, exausta, muitas vezes travada fora do ambiente da política, né? Protagonismo do Supremo Tribunal Federal também faz chamar muita atenção. Uma eleição com camadas extras de rejeição, aquele caso que a gente já comentou aqui, do cidadão que a pesquisa qualitativa identifica. Você pergunta para ele se ele aprova o governo Lula, ele fala que não, que acha muito ruim. E aí você pergunta quem ele vai votar, ele fala no Lula. E vice-versa, o cara que despreza o Flávio Bolsonaro. E aí você pergunta, vai votar em quem então? Ele, no Flávio Bolsonaro, porque rejeita ainda mais o outro. Esse conjunto de situações tornou uma eleição essa, cansada, exausta, que vai chegando ao final com a possibilidade. Aliás, minha principal atenção hoje, né, aquilo que eu estou mais atento, ansioso, é porque o jeitão dessa eleição, com o esvaziamento do centro, uma eleição que não teve centro, né? Há quanto tempo a gente não tem uma eleição no Brasil que não há candidatos de centro? As condições criadas, não é a principal hipótese, mas as condições criadas para que a eleição acabe, inclusive, no primeiro turno. É nisso que eu estou prestando atenção. É a principal hipótese? Não é. Mas pode acontecer? Pode acontecer, como há muito tempo nós não temos essa chance.
3: É, André, eu estava aqui até comentando e pensando, aqui é a Mônica Bergamo, tudo bem? Mas que é o seguinte, quer dizer, você teve, na verdade, a campanha eleitoral deslocada para o Supremo Tribunal Federal. Essa foi a grande realidade. E essa foi a grande novidade. Então, eu acho que o eleitor... Vamos combinar que o eleitor sabe muito bem quem é o Lula. Tudo que o Lula propõe, tudo que o Lula faz, tudo que o Lula tem de problemas e qualidades, tudo que o bolsonarismo tem de problemas e qualidades, sempre do ponto de vista de quem está votando. E o Supremo foi uma grande novidade, né? Então, a partir do momento em que o ministro André Mendonça explodiu aquela bomba atômica em cima do Alexandre de Moraes, com ou sem razão, mas com efeitos eleitorais, assim, óbvios, evidentes, começou uma guerra dentro do Supremo que nos sugou, né? Sugou os jornalistas e sugou, portanto, o eleitorado, né? Eu acho que isso contou bastante. Não sei qual que é a sua opinião, se a gente concorda nisso, mas eu acho que isso foi fundamental para tirar, assim, a primeira coisa, as duas grandes forças são conhecidas, todo mundo sabe o que eles propõem, todo mundo sabe mais do que eles propõem, sabem como eles governam. Todo mundo sabe como eles governam. E o Supremo foi a grande novidade. E aí eu acho que isso, toda a atenção foi dirigida ao Supremo. Eu acho que o segundo turno, como o Supremo está parecendo que, apesar de algumas disputas aí de liminares de última hora e essa questão do debate, está parecendo que quer colocar a disputa interna um pouco em banho-maria, o segundo turno talvez a gente tenha, de fato... a gente consiga dar mais atenção à campanha eleitoral e, portanto, o leitor, o espectador, a população também, né, Andreasa?
4: Sim, e tivemos, Mônica, você tem toda a razão, eu estava escrevendo sobre isso agora há pouco, o Supremo como o grande eleitor, fator novo e o grande eleitor, inclusive pelo efeito da rejeição. Então, sem dúvida nenhuma, o Supremo fez deslocar a atividade. O Alexandre de Moraes, né, pela... digamos assim, pela rivalidade existente com o bolsonarismo, com os Bolsonaro, e mais recentemente os ministros Gilmar Mendes e Flávio Dino, percebidos como agentes importantes nessa reta final. Claro, a gente tendo um Supremo cindido, né? Isso é muito ruim, inclusive para o futuro do Brasil, pensando no pós-eleição. Uma identificação partidária do tribunal, né? Você tem os ministros bolsonaristas, aqueles, portanto, que são escolhidos relatores pela direita, digamos assim. Então você tem o Nunes Marques, você tem o André Mendonça, o Luiz Fux, e do outro lado, esses outros que a gente citou. Então, uma quadra muito ruim, interferente, e não sei, Mônica, se eles conseguirão ter um segundo turno, se houver segundo turno, um segundo turno tranquilo, sem interferência do Supremo. Essa é outra dúvida que eu tenho.
2: Ô Mônica, 2026, você acha que tem que falar ainda aqui a Mônica Bergamo? Ainda com sobrenome? Ô Mônica, você é a voz, é Silvio Santos. Você começa a falar, as pessoas já sabem.
3: Eu levo zero no...
2: Por favor, aqui eu... tudo bem, humildade, nem tanto. Ô... diga lá, Mônica.
3: Não, é que
2: tem
5: informação aí.
2: Vamos lá.
1: Bom, a gente tem aqui os primeiros resultados. O Megali já havia pincelado um pouco mais cedo o resultado das eleições no exterior.
5: Agora com a apuração oficial com os números abertos.
1: Exatamente.

0: Pressões totalizadas dá quase 58%, 57,66%, 779 urnas totalizadas. Temos agora Lula com 52,79%, Flávio Bolsonaro 37,59%, não aparece aqui na sequência dos votos. Em terceiro vem Augusto Cury com 3,25% dos votos, Renan Santos com 2,8% dos votos, depois Ronaldo Caiado 1,42%, Zema 0,99%, os outros não têm 1% dos votos, os demais candidatos. Mas é isso, dessas urnas totalizadas, quase 58% no exterior, Lula 52%, Flávio 37%.
1: E temos começou, os primeiros votos nacionais, Sheila.
2: Isso, vamos lá. Aqui tô atualizando, Megali.
1: Então eu vou. Flávio Bolsonaro, são poucos votos, tá? Mas já passamos da casa do milhão. Flávio Bolsonaro aparece com 48,89% dos votos. São 755.533 votos, segundo essa primeira atualização.
2: Já vamos pra nossa, que tá na tela do pessoal?
1: Vai lá, manda bala.
2: Então vamos lá, você falou do Flávio, né? E já tem um pouquinho mais, já pulou um 811 pouquinho. Mil votos.
0: Isso.
2: Números do atual presidente, candidato à reeleição, Lula, 42,29%, com quase 700 mil votos. Escritor Augusto Cury, 3,07%, Renan Santos, 2,48%, Ronaldo Caiado do PSD, 2,32%, Romeu Zema, 0,41%. A gente está falando aqui de, vamos ver a numeração de apuração, quantos por cento apurados, 7,5%, é isso, gente?
0: Eu tenho 1,42% das sessões atualizadas, Sheila. 7.100 urnas, 7.100, agora subiu um pouquinho, 7.550 sessões totalizadas, 1,5% das urnas, e é isso, Flávio Bolsonaro segue à frente com 49,17% dos votos, Lula na sequência com 42,18% dos votos e Augusto Cury com 3%.
1: Já temos em São Paulo, por exemplo, 0,03% das urnas apuradas. Então é importante que a gente saiba de onde estão vindo, né, esses votos, né? Nas últimas eleições, o candidato de direita sempre pulou à frente e tivemos ou a virada do adversário ou a manutenção desse resultado, mas sempre com a diferença diminuindo. Então a gente tem alguns estados que estão um pouquinho mais avançados, nem todos eles no sul do país, mas o estado mais avançado, como de hábito, é o Paraná, né, que tem puxado bastante esses votos. O Paraná já chegou a 7% dos votos contados, né, esses votos já nacionalmente. O Distrito Federal, que é um local também onde Flávio Bolsonaro tinha liderança nas pesquisas, já passou dos 10%, 10,75% dos votos apurados, e o Acre já apurou 5% dos votos. Amazonas agora deu um salto para 4%, mas por enquanto a maior parte dos estados ainda está ali beliscando a casa de 1% de votos apurados. Minas Gerais, né, que é um estado que sempre atrai muita atenção. São Paulo, deixa eu ver, 0,04%. Agora o Tocantins deu um salto para 8%. Então, por enquanto, tem sido esses os estados, né? Destes estados, o mais populoso é o Paraná, que tem puxado esse resultado até agora favorável a Flávio Bolsonaro. Muito próximo ali dos 50% dos votos válidos.
3: Ô, Megalha, então, a gente tem que ficar prestando muita atenção, vamos fazer isso aqui ao longo dessa apuração, no percentual, na verdade, porque vamos dizer o seguinte, o que importa aqui hoje? Saber se vai ter dois turnos, segundo turno, ou se vai liquidar por algo assim que não é o mais esperado, vai liquidar no primeiro. Então a gente tem que ficar prestando atenção no percentual dos outros candidatos. Eles têm que somar ali seus 5, 6%. A gente tem que ficar com o olho neles.
2: Uhum.
3: E depois a ordem, quem vai em primeiro, quem vai em segundo, seguramente ninguém vai tirar uma vantagem muito grande, nem Flávio sobre Lula, nem Lula sobre Flávio. E aí começa o segundo turno, que é outra eleição. Mas aqui, ó, nós temos que ficar de olho. Com esse percentual aqui, apesar do Flávio estar ali com seus 49, eles estão mantendo ali 3%, 2%, agora tá tão no começo que
1: vai depender de abstenção,
3: né?
1: Também, né?
3: Isso.
1: Dependendo. Também. Os pesquiseiros dizem que para que tenhamos, né, uma definição no primeiro turno, a abstenção teria que ser muito grande.
3: Mas atenção, a gente já tá dando votos válidos aqui, né?
1: Já estamos falando de votos válidos.
3: A gente já tá falando de votos válidos.
1: Mas é que a abstenção tende a ser maior com eleitores mais idosos e de locais mais afastados, eleitores mais pobres. Tende a ser. E esse é um eleitorado em que o Lula costuma ter mais votos, né? O Lula já foi um candidato que atraía o voto jovem, hoje ele tem mais dificuldade. Portanto, se chegássemos a 30%, por exemplo, de abstenção, que seria um número

0: escandaloso, né? Foram 21% aqueles que não compareceram na última eleição. Isso aumentaria a possibilidade de definição no primeiro turno. Mas é isso, tá tudo muito no começo. Né?
1: Ainda que esteja muito no começo, já há esse número aqui, a porcentagem de abstenção. Repito, do que a gente tem de número por enquanto. É muito pouco, é 1,7% do total de votos do país. Quase 1,8% agora atualizou. 1,79% são 8.950 sessões totalizadas. O Flávio Bolsonaro, ele já atingiu a marca de 1 milhão de votos, já ultrapassou essa marca de 1 milhão, está com 1.023.228 votos, está à frente com 49,19%. Na sequência vem Lula com 42,21%. 877 mil votos. E aí, Megali, o índice de abstenção que aparece aqui, por enquanto, repetindo, com 1,8% das urnas apuradas, é de 27,2%. É um número altíssimo.
0: Um número bem alto.
1: Muito alto.
0: Que aumentaria a possibilidade de uma definição no primeiro turno. Bom, como já temos alguns estados um pouquinho mais avançados, a gente pode começar a falar da apuração para governadores.
2: Antes, podemos acionar o Márcio Rocha? Porque tem um chamado lá do TSE, o Márcio está com a gente na linha, trazendo atualização de momento. Fala aí, Márcio.
3: Pois é, pessoal, começou aqui, já começou a aparecer para a gente aqui os primeiros números também da totalização dos votos aqui no Tribunal Superior Eleitoral, né? A gente já tem quase 2% das sessões totalizadas, nesse momento precisamente 1,98% das sessões totalizadas. Flávio Bolsonaro do PL segue na frente com 49,37% dos votos válidos, o presidente Lula do Partido dos Trabalhadores com 42,06%. Depois segue o Augusto Cury com 3,7%, Renan Santos com 2,44%, Ronaldo Caiado bem colado, né, 2,34%, e Romeu Zema com 0,39% dos votos apurados. No total, segundo o que já divulgou o TSE, já foram computados 2.290.560 votos válidos, né, o que, segundo o TSE, né, corresponde a 96,25%, perdão, dos votos que foram computados, né? Esses são votos nominais. Já votos em branco, cerca de 1,49%, e os nulos, 2,25%. Detalhe que os em branco são mais de 35 mil e os nulos, 53.595. A gente segue acompanhando aqui do Tribunal Superior Eleitoral.
2: Obrigada, viu, Márcio? Já dá, é claro, para a gente... a gente ir observando o avançar dessas apurações, mas muito lentamente em alguns estados, como no estado de São Paulo, com 0,04% das urnas apuradas, nacionalmente 2,23% das urnas apuradas, com Flávio Bolsonaro à frente, com 49,37%, e o atual presidente Lula com 42,09%. São os primeiros números que vão surgindo aqui, mas, como dizíamos há pouco, em alguns estados, a apuração já é um pouco mais avançada. É possível que, por exemplo, Santa Catarina, onde normalmente avança-se muito rápido, a gente tenha uma definição tão logo a gente chega a umas 6 horas da tarde, porque inclusive lá a tendência era de definição já nesse primeiro turno. É um dos locais em que há previsão de definição já nesse primeiro turno, assim como em outros estados, né? Em Santa Catarina, há uma, pelo menos de acordo com o que as pesquisas mostravam, Jorginho Melo do PL aparecia com mais de 70% dos votos. Segundo colocado, João Rodrigues do PSD tinha 14, 15%. Então ali é quase um cenário definido. E com uma apuração tão rápida assim, a gente vai saber certamente primeiro em Santa Catarina.
1: Achei interessante aqui essa percepção, esse pulso que a Mônica Bergamo pegou e chamou atenção pra gente, que é desses candidatos, dos outros candidatos da direita, Augusto Cury, Renan Santos e Ronaldo Caiado. A soma, Mônica, para se encerrar a fatura no primeiro turno, deveria ser de 5% para eles? No máximo 5%, né?
4: Eu acho que eles têm que ter por aí, né?
1: Uhum. Senão você... E estão com mais que isso, viu? Olha, o Augusto Cury...
4: Mas tá tão no comecinho.
1: Tá muito no comecinho. O Augusto Cury tá com 3%, o Renan Santos 2,4% e o Ronaldo Caiado tá com 2,3%.
4: Dos válidos, né?
1: Dos válidos, dos votos válidos. Romeu Zema tem 0,38%. Dos votos válidos.
0: Bom, mas não está no comecinho a apuração dos votos no Paraná, por exemplo. 10,58% das urnas apuradas. Sérgio Moro tem 49,76% dos votos. Requião Filho, 24,71%. Sandro Alex, 24,23%. E os demais candidatos não chegam a 1%, mas os demais candidatos podem ser o fiel da balança, porque o Moro está muito próximo de liquidar no primeiro turno, mas ainda não atingiu o número, entre aspas, mágico de 50%, 49,76%. A eleição para senador, Felipe Barros, do PL, tem 26,39%, e Deltan Dallagnol, 26,19%. Nesse momento, a campanha de Deltan Dallagnol está valendo, né? A candidatura do Dallagnol. Uhum. Alexandre Cury, do Republicanos, tem 14,9%, e Gleisi Hoffmann, do PT, 13,73%, com duas vagas em disputa, né? Esse seria um ótimo resultado para a turma do impeachment de ministros, Mônica.
4: Seria sim. Agora, é curioso porque o Moro, se ele ganha no primeiro turno, ganha no primeiro turno. Vai ser um grande feito. Se ele não ganha, aí quem vai para o segundo turno vai ser decisivo para ele. Se for o Sandro Alex, do PSD, o Sandro Alex consegue o apoio do PT no segundo turno, ou pelo menos do eleitorado do PT, e aí a vida do Moro vai ficar mais difícil, né? Se for o Requião Filho, o Sandro Alex provavelmente acaba fazendo, já tem lá um acordo, enfim, apoiaria ele também contra o Moro, mas o eleitorado do Sandro Alex não iria em massa pro Moro, tudo indica, né? Então, esse segundo lugar aqui, se der segundo turno, também vai ser muito importante da gente observar, uhum, né? Quem vai com o Moro pro segundo turno?
1: Bom, estamos muito, mas muito, muito no começo mesmo das urnas de São Paulo totalizadas. 92 sessões totalizadas em São Paulo é 0,09%. Dessas urnas, o candidato à reeleição, Tarcísio de Freitas, pelo Republicanos, tem mais de 70% dos votos computados até agora. 13.189 votos. É pouca coisa, né, para São Paulo, maior colégio eleitoral. Mas já é são informações, só confirmando, oficiais, tá, que vem do Tribunal Superior Eleitoral. Fernando Haddad tem 29,2% dos votos computados até agora. E a gente segue com informações de São Paulo, né, Sheila?
2: Sim, vamos lá acionar o Maurício Ferreira. Maurício Ferreira hoje acompanhou o presidente Lula, né, ao longo do dia. Vai acompanhar agora, à noite, também a apuração, porque você fala do hotel onde o presidente Lula vai acompanhar a apuração dos votos, né, Maurício?
5: É isso, Sheila. Estamos aqui já nesse hotel que fica próximo à Avenida Paulista, né, na esquina da Haddock Lobo com a Alameda Santos. E é daqui que o presidente Lula vai, pelo menos depois, conversar com a imprensa, né? Havia sido passado para nós de que ele acompanharia já a apuração também por aqui. Mas quando chegamos e conversando com a assessoria do presidente Luiz Inácio Lula da Silva, foi informado de que ele inicia, né, o acompanhamento dessa apuração ainda em casa, no bairro Alto de Pinheiros, que no domingo, mesmo que chuvoso aqui na capital paulista, fica entre 10 e 15 minutos de onde estamos, aqui próximo à Avenida Paulista. Então ele acompanha a apuração em casa ainda, e aí já no cenário próximo da definição, ele já deve vir aqui a esse hotel no coração da cidade de São Paulo. Foi montada uma estrutura para que a imprensa possa acompanhar essa apuração dos votos. Na chegada por aqui, para quem nos acompanha com imagens também, quatro máquinas de raio-x, em que há a obrigatoriedade para que tudo seja verificado. E por aqui entrarão não só os profissionais da imprensa, mas também convidados, inclusive autoridades. Não será por essa entrada que chegará o presidente Luiz Inácio Lula da Silva. E eu estou posicionando a nossa câmera por aqui, porque um equipe já foi montado também. Então, quando algumas autoridades chegarem aqui ao hotel, há uma espécie de zona mista, onde eles já podem também conversar com a imprensa. Obviamente, o presidente Lula chegará aqui por uma entrada reservada, que não foi informada. Essa sala onde estamos posicionados, acompanhando a apuração, não será a que ele vai acompanhar, a que ele vai discursar e vai conversar com a imprensa nessa entrevista após o resultado final, após a apuração dos votos. Seremos realocados depois. Haverá uma limitação, né, o que foi dito pela imprensa, que apenas um profissional de cada emissora, de cada veículo. Então, certamente pela quantidade quantidade de gente que tem aqui, nem todo mundo vai conseguir acessar essa sala, pela alta demanda, mas ainda não há previsão disso, né? Então, quando o presidente Lula chegar a esse hotel por aqui, todo mundo será realocado, mas aguardando ainda. O que a gente tem de concreto é que ele inicia, né, a apuração acompanhando tudo de casa e depois já posso... de uma definição, vem aqui a esse hotel, próximo à Avenida Paulista. O Lula aqui, repetindo, né, voltou por volta de 9h15 da manhã na cidade de São Bernardo do Campo, acompanhado da primeira-dama Janja, do vice-presidente Geraldo Alckmin, do governador, do candidato ao governo do estado, perdão, melhor dizendo, Fernando Haddad, e também das candidatas ao Senado, Simone Tebet e Marina Silva. Então, neste momento, de casa, no bairro Alto de Pinheiros, aqui na capital paulista, Lula acompanha a apuração dos
2: votos. Obrigada, viu, Maurício? Vamos lá aqui acompanhar o andamento. Para a presidência da República, já temos 4,12% das urnas apuradas, avançou um pouco mais. Flávio Bolsonaro à frente com 50,13%. O presidente Lula, 41,36%. Vou pegar um dado aqui sobre o Distrito Federal na apuração para governo do Estado. Nesse caso, voto para o Distrito Federal, não é governo do estado, mas governador do Distrito Federal. Celina Leão na frente, com 49,58% dos votos. Leandro Graz, do PT, com 34,81%. E lá avançou bem, viu? Quase 34% já das urnas apuradas, repito, no Distrito Federal.
1: Bom, voltando aqui para os cenários, deixa eu só repetir em São Paulo, porque nós temos aqui o cenário dos candidatos à presidência da República. Maurício está acompanhando, né, ali o presidente Lula. Daqui a pouco a gente vai também com a reportagem que acompanha o Flávio Bolsonaro lá no Rio de Janeiro, né? O Flávio vai no Rio de Janeiro, ele vai acompanhar essa apuração. Em Brasília, o Flávio vai ser em Brasília, obrigada. Em São Paulo, nesse momento, Flávio Bolsonaro tem 59,9% dos votos, chegou a 30.751. Presidente Lula, 31,95% dos votos. Aí, repetindo isso no estado de São Paulo, mas não chega a 1% do volume de urnas apuradas até agora. Falando em Brasil, o número de abstenções, Megalha, o volume de abstenções, diminuiu. Está em 22,85%. Diminuiu bem daqueles 27% que a gente tinha visto na abertura das urnas, mas ainda é um número, né? É um percentual aqui bem elevado.
0: Ainda seria maior que o da última eleição, né, que foi de 21%.
1: Isso, e o candidato Flávio Bolsonaro segue à frente, com mais de 2 milhões de votos, 2.678.000, 50,24%. Presidente Lula chegou a 2 milhões também, 2 milhões e 200 mil votos, 41,28% dos votos válidos até agora. E aí os outros três, né? Mônica Bergamo mandou a gente ficar de olho nesses números. Augusto Cury, a Mônica mandou, a gente faz, a gente só obedece. Augusto Cury, 3%, Ronaldo Caiado, 2,4%, assim como Renan Santos também, 2,4%.
0: Ainda tem muita distorção, porque a gente não sabe quais são as regiões que estão apurando primeiro nos estados, né? Em São Paulo, por exemplo, o Tarcísio, ele deve ser reeleito, mas ele está com mais de 70% dos votos. Os candidatos do Tarcísio ao Senado estão com um percentual de candidato a cargo executivo.
1: 34%, o Guilherme de Ritchie e o André do Prado também. Os dois com 34%, depois vem Simone com 15% e Marina com 13%.
0: A gente tende a crer,
1: 0,2% das urnas de São Paulo.
0: Uma região mais tarcisista, né, que já apurou esses resultados até agora. E o resultado nacional, de fato, era esperado um salto à frente de Flávio, que agora está com mais de 50% dos votos válidos, né?
4: Quanto que deu?
0: Mas isso está sendo puxado, olha, tem muitos estados aqui em que o Flávio tem grande votação, que já estão com a apuração bem avançada. O Distrito Federal é um deles, né? Tá, o Flávio ganha fácil lá, já está chegando a 40%.
4: Pernambuco está com 1,6%.
0: Então, estados em que o Lula terá uma grande votação, Ceará, Pernambuco, Bahia, só Pernambuco passou de 1%. O Sudeste também tá só começando, que vai ser uma região importantíssima. São Paulo ainda não chegou a 1%. Minas Gerais passou agora há pouco, deixa eu ver, agora está com 3,17% dos votos apurados. Aliás, deixa eu ver como é que está a apuração em Minas Gerais.
1: Flávio está com 48% dos votos, 48,3%, Lula 41,7%.
0: Nacional?
1: Não, Minas Gerais.
0: Em Minas Gerais.
1: Em Minas Gerais.
0: 48, 47?
1: 48, 41%.
0: 48-41. Esse é um estado em que nas pesquisas Lula tinha uma vantagem.
1: Uhum.
0: Mas também tá começando.
1: Olha, não tá dando Cleitinho em primeiro turno, não, viu?
0: Não, 42.
1: Cleitinho tá com 42.
2: Tava vendo isso, é verdade.
1: E Patrus Ananias, 29,8%.
0: Patrus quase 30%, Flávio Rosco, 8,85%, Alexandre Calil, 8,15%, por enquanto, mas de novo, 3,17% das urnas apuradas, por enquanto tá dando segundo turno, né, em Minas Gerais.
1: Agora 5 horas e 43 minutos pelo horário de...

0: Vamos direto ao Tribunal Regional Eleitoral de São Paulo. Lá está o Lucas Belotti acompanhando o andamento das apurações aqui do Estado de São Paulo, trazendo os números que a gente já tem até agora dessa corrida, trazendo os detalhes sobre não só a disputa ao governo do Estado, mas também trazendo já os dados aqui para o Senado, para as duas vagas ao Senado por São Paulo. Lucas, boa tarde para você.
1: Oi, pessoal, boa tarde para vocês, para todo mundo que nos acompanha por aqui no Tribunal Regional Eleitoral de São Paulo. Aguardo pela coletiva de imprensa final do desembargador e presidente do órgão, Essinas Manfre, para que a gente tenha um balanço das urnas e de outras intercorrências que marcaram as eleições. Aqui em São Paulo, 0,25% das urnas apuradas, um valor muito pequeno e ainda sem o detalhamento por região. Começando com a disputa pelo governo do Estado de São Paulo, com mais de 35 mil votos até aqui, Tarcísio de Freitas, 71% das urnas apuradas. 71% dos votos entre as urnas apuradas, com Fernando Haddad, pouco mais de 14 mil votos e 28%. Os candidatos do atual governador, de apoio do atual governador de São Paulo ao Senado, também lideram, 34% para Guilherme de Guite e para André do Prado, que ultrapassaram por poucos 30 mil votos. Simone Tebet e Marina Silva estão na casa dos 12 a 13 mil votos, 15 para Simone, 13% para a candidata Marina Silva. Repito ainda, o início de apuração por aqui, são pouquíssimos os votos, só 92 sessões das mais de 103 mil que São Paulo tem foram contabilizadas até aqui, pessoal.
2: O Lucas, perdi o começo da informação, não sei se você falou, se falou, me perdoe. Temos aí a lista de deputados estaduais e federais mais votados por São Paulo?
1: Sim, por enquanto temos. Eu vi o Megalha ainda com esse número baixo de votos, né? O mais votado entre os que concorrem ao cargo federal, à Câmara, Lucas Pavanato, do PL, com pouco mais de 2 mil votos. O outro candidato único que ultrapassa mil votos até aqui é o candidato Baleia Rossi, do MDB. A Erika Hilton é quem figura na terceira condição, com 710 votos. PL, que também domina entre os mais votados, a deputada estadual Eduarda Campopiano, do partido do PL, é quem mais recebeu votos até aqui, são 3 mil, pouco mais de 3 mil. Quem ultrapassou mil entre os candidatos a deputado estadual agora? Barros Munhoz, do PSD, Lucas Pocai, também do PSD, e outras duas candidatas do PL, Dani Alonso e a delegada Graciela. No caso, aqui a gente tem que fazer as contas do coeficiente. Mais à frente, 0,25, sem atualizações no número de urnas contabilizadas.
2: Mônica, em São Paulo, a gente tem ali, entre os deputados federais mais votados até agora, eu contei 3 do PL, 4 do Republicanos.
0: Vamos lá, mudei a página.
2: 2 do PSOL, e não vejo um petista, né? Não tem um único petista entre os 10 mais votados até agora em São Paulo.
3: Como São Paulo é muito reduto, né? Territórios mesmo, a gente tem que esperar de fato e tem que saber com maior precisão. Ah, ali são as urnas onde estão abertas?
2: É, onde as urnas já foram apuradas, são essas as cidades.
3: Ah, tá, então, ó, você vê que a capital ainda
2: não tem a capital.
3: Tem?
2: Cadê? Tá ali, pequenininho.
3: Começou, né? Começou, obviamente.
0: Sim,
3: né?
0: começou.
3: É. Então, precisaria ver em que região, porque se você pegar o centro de São Paulo, a região dos bairros de maior renda, seguramente não vai ter nenhum petista em primeiro lugar, no geral não tem, né?
2: Fica na capital aí, Sheila. Então... Aí, ó, no Pateta aí. Vamos ver. Na cidade de São Paulo, quem é que tá mais votado até agora para deputado federal? Aí. Não? Não dá para ver por cidade? Tá bom.
0: Foi.
2: Aí, agora a cidade de São Paulo.
3: Quantos por cento das urnas?
0: 0,18%, isso.
3: Tá. Mas não dá para ver a região, né?
2: Não dá para saber a região.
4: Seleciona,
2: tá bom.
4: Seleciona o município.
2: 0,18 é muito pouco, né?
0: É.
2: Então,
0: pouco.
2: Mesmo para padrões mais lentos de apuração paulista, a capital tá atrás. Ou seja, tivemos mais votos do interior, o que explica essa vantagem expressiva, eu diria até impressionante.
4: Tô com capital aqui, tá? Se vocês quiserem.
2: Do Tarcísio, diga lá, Carla.
4: Vamos, deputado, o que vocês querem?
2: Federal.
4: Deputado
2: federal.
3: Quanto federal? Já foi da capital?
4: Olha, capital 0,07%.
0: O que tá na tela.
4: 18 sessões totalizadas, né? É isso aí, 18 sessões totalizadas em São Paulo, 0,07%. Mais votado, Lucas Pavanato, 353 votos. Você vê que ainda são números bem...

0: pequenininhos, né? Érica Hilton aparece na sequência, pessoal, também 294 votos. MDB, Baleia Rossi, 2 votos. O que mais?
1: A gente, acho que a gente falar sobre deputados mais votados até agora na cidade de São Paulo
0: é muito
1: pouco, uma desinformação, né? Porque tá na cara que a gente tá diante de algo regional aqui.
2: Ah, sim, sim.
1: Por enquanto, o mais votado é o, como é que é, do posto de saúde aí? Ele pode até ser.
2: O Danilo do posto de saúde?
1: Danilo do posto de saúde, do
0: poder. Samia Bonfim tá com 100 votos.
3: Claro que tem algumas pessoas que a gente já pode.
1: Mas também nenhum petista.
3: Não, a gente Carolina já pode Oliveira, prever que alguns parlamentares, né? São mais parlamentares de opinião, vamos dizer assim, né? Então, se você, eu tô falando aqui da esquerda agora, Érica Hilton, né? Ela seguramente vai ter voto no estado inteiro. Samia Bonfim, o Kim Kataguiri, o Baleia Rossi mesmo, a Tabata Amaral. Agora, você tem muitos parlamentares que têm verdadeiros redutos mesmo. Então, é aquela coisa, abre tal região, vem os votos da pessoa. Então, por isso que eu acho que é realmente um pouco prematuro a gente... Mas, claro, a gente já logo de saída, não tem ninguém do PT aqui, chama atenção, e tem do PSOL. O que mostra que o PSOL, como campeão de voto aí, tá subindo, né? Tá assim, tá, vem ano a ano conquistando
1: o PSOL. O PSOL é o novo PT de São Paulo?
3: Acho que não ainda não.
1: O PL tem, obviamente, o PSOL não é o campeão de votos de São Paulo, mas da esquerda tem sido.
3: O PSOL acho que ainda falta para ser o novo PT, mas tá a caminho, tá crescendo. Caminho, né? Vamos ver o que sai das urnas, né? O Megali, mas o PT não, tem mais um número maior de parlamentares, tem o governador, enfim, o candidato ao governo, né? O candidato à presidência, acho que ainda tem chão pro PSOL, mas já sinaliza, sim, como uma alternativa à esquerda, né? Já vem sinalizando há bastante tempo, né?
0: Com essa ressalva de que ainda é um número muito pequenininho, 0,1% das urnas, 49 sessões totalizadas para o Senado, Guilherme Derrite está na frente, com 27,5% dos votos válidos. O André do Prado vem na sequência com 25,5% dos votos. E a Simone Tebet tem 22,3% dos votos. Em quarto, Marina, 21%.
1: Já diminuiu, né?
0: Diminuiu um pouco.
1: Quer dizer, sim, por enquanto, a gente tem menos votos da capital do que do interior. Na capital, a coisa tende a ser mais disputada e os dois candidatos da direita tendem a ter mais votos no interior. Tanto é que a votação do Tarcísio é impressionante, 71% dos votos válidos. Agora, segundo turno, no primeiro turno mesmo, né? Não sobrou voto pra ninguém, gente, na eleição pra governo do estado. Tarcísio, 71,45%, Fernando Haddad, 27,93%. Somando os dois, a gente tem mais de 99% dos votos válidos.
3: É uma eleição de segundo turno, né,
1: gente? A terceira colocada, sabe quem é? A Vera Lúcia. Ela teve 337 votos até agora. É. Num estado com mais de 40 milhões de habitantes. Uhum. Quer dizer, é o segundo turno no primeiro turno.
2: Vamos lá acionar os nossos repórteres, acompanhando os dois principais candidatos e o atual governador, Tarcísio de Freitas, com expectativa para o resultado. Quem acompanha é o Bruno Camarão, que está com a gente. Fala aí, Camarão. Boa tarde para você.
4: Tudo bem, Sheila? Ótima tarde a você, a todos que nos acompanham nessa programação especial da Band News FM. Tarcísio de Freitas está presente aqui num centro de eventos na região da Vila Olímpia, em São Paulo, aguardando o resultado final da apuração. Ele que mais cedo votou na capital paulista, na região da Zona Oeste, num colégio, ao lado do prefeito Ricardo Nunes, que agora há pouco, né, o pessoal da cerimônia anunciou que em 10 minutos está chegando também a esse local, juntamente com aliados de Tarcísio de Freitas, em busca da reeleição. Ao lado dele também os candidatos ao Senado em São Paulo, Guilherme Derrite e André do Prado, além da esposa Cristiane e do presidente nacional do Repanos. Muita ponderação, apesar do grande entusiasmo dos correligionários, dos aliados, da população que apoia Tarcísio de Freitas. Ele disse depois do momento da votação que acredita sim que o trabalho tem sido muito bem feito. Vamos acompanhar.
5: Bom, a expectativa é a melhor possível. Eu acho que a gente precisa fazer um balanço positivo do que aconteceu nessa campanha. Eu acho que foi uma campanha que a gente procurou ser propositivo. Num cenário muito imerso em discussões, radicalismos, a gente conseguiu falar de propostas. Procuramos ao longo desse tempo fazer um balanço do que foram esses 4 anos, mostrar os avanços, a vitória sobre a Cracolândia, a conclusão de obras que estavam inacabadas há muito tempo, como a linha 17, o Rodoanel, Mário Covas.

0: que está se encaminhando agora para a conclusão no final do ano. E a gente falou de esperança.
1: Disse ainda Tarcísio de Freitas que saúde e segurança pública são os dois pilares a serem observados com atenção num hipotético segundo mandato à frente do governo do Estado de São Paulo.
2: Valeu. Vamos seguir então com mais da nossa reportagem. A gente já falou do Tarcísio, não é, Camarão? Agora a gente aciona o Yuri Queiroga, acompanhando o candidato do PT, Fernando Haddad. Queiroga, o que você nos conta? Onde deve aguardar essa apuração o candidato petista? Boa tarde.
3: Boa tarde, Sheila, e a todos que estão nos acompanhando. O Fernando Haddad deve acompanhar a apuração. Na verdade, ele deve se deslocar para o local onde originalmente acompanharia ou acompanhará a apuração, no hotel na região central de São Paulo, mais precisamente na Avenida Paulista. Mas ele ainda não se deslocou. A gente ainda aguarda a saída de Fernando Haddad aqui da residência dele, que fica na região do Planalto Paulista, mais aqui a zona, mais para a zona sul de São Paulo. Pela manhã, Fernando Haddad votou e, ao falar com a imprensa sobre a expectativa para o resultado das eleições e sobre um balanço da campanha, falou que o eleitorado de São Paulo se mostrou mais receptivo e aberto a ouvir as ideias mostradas pelos candidatos.
4: Tanto muito bem, num clima de diálogo, de cordialidade. O clima no estado de São Paulo estava muito melhor, né, do que na eleição passada. Era possível sentir no ar a população muito mais aberta a ouvir, a entender e a tomar sua decisão no dia de hoje. Rapaz, a gente já é veterano aqui. Essas coisas na primeira campanha a gente nunca esquece, mas depois você vai entendendo que a cada 2 anos tem eleição no Brasil, a gente vai naturalizando isso.
3: Fernando Haddad votou pela manhã, como nós falamos, e por aqui a movimentação ainda é bastante tranquila, sem a presença de muitos apoiadores na próxima residência de Fernando Haddad. Então, daqui a pouco, ele deve se deslocar ao local onde ele vai acompanhar a apuração na região central de São Paulo. Chega.
2: Obrigada, Yuri. Tendo qualquer novidade, você volta aqui com a gente, assim como o Bruno Camarão, acompanhando o governador do estado.
5: A Mônica Bergamo conversou e vem conversando com os bastidores das campanhas, organizadores das principais campanhas. Mônica, qual é a avaliação do desempenho do Haddad nessa campanha na corrida ao Palácio dos
6: Bandeirantes? Você sabe o que aconteceu aqui em São Paulo, né? Carla, o Haddad teve 35% dos votos válidos em 2022. Agora, pelas pesquisas, ele vai ter 35% dos votos válidos. Ou seja, ele não conseguiu avançar. E por que que então, nossa, vai dar primeiro turno, mas da outra vez, deu 2 turnos? Porque da outra vez a gente tinha o Rodrigo Garcia. O Rodrigo Garcia era governador, você se recorda disso, e teve 18% dos votos. Depois, no segundo turno, todos os votos do Rodrigo Garcia praticamente foram pro Tarcísio. Como agora só teve candidato... eu não gosto muito dessa expressão nanico, né? Porque todo candidato é candidato. Mas vamos dizer, numericamente nanico, você teve a eleição de segundo turno em primeiro turno. Então, ele tinha que... Eu falei na semana passada com uma pessoa da campanha que falou assim, a gente está segurando a nossa cidadela aqui, quer dizer, para manter... né, e dá pro Lula aqui um palanque, que essa foi a missão dele, ele nem que, assim, vamos falar a verdade, ele nem queria ser candidato, né, ele veio aqui para cumprir esse papel de segurar justamente esses 35. Era para ter ido melhor, mas o Lula também poderia ter ido melhor, né, com o governo na mão, com caneta na mão, com pacote de bondades. Então, numa eleição super polarizada, um estado que tradicionalmente, em que tradicionalmente o PT tem mais ou menos esse percentual, ele manteve esse percentual. É que à primeira vista parece que ele foi pior, né, do que em 2022, porque em 2022 teve 2 turnos, mas a explicação é essa. Em 2022 você tinha um terceiro candidato com muitos votos e governo na mão e muitos prefeitos, e chegou a 18% de votos válidos, o Rodrigo Garcia, e isso levou a eleição para segundo turno.
5: Houve um desânimo, na verdade, nessa eleição, né? O Megali estava citando aquela reportagem, foi do The New York Times, né? Que fala em desânimo...
7: Apatia.
5: Uma eleição mais apática
6: Mas não precisamos nem ir pro New York Times, a Folha de São Paulo fez também essa matéria.
7: Também fez apatia, essa avaliação. Apatia. E tá vendo demais de perto, né?
6: Então, com especialistas. Porque o que acontece? Quando você coloca os números...

0: coisa começou a se mover há muito pouco tempo, né?
1: É. Bom, repetindo os números de São Paulo, não chega a 1%, né? O percentual de urnas totalizadas até agora, 0,42%, são 112 sessões totalizadas em São Paulo. Tarcísio de Freitas tem 59,63% dos votos. Candidato Fernando Haddad, do PT, 39,22%. Abstenção em São Paulo, 21,6%. Bom, a gente vai voltar a reunir toda a rede Band News FM para trazer mais números, mais dessa apuração em tempo real, com números oficiais da Justiça Eleitoral, também girando toda a nossa reportagem e trazendo a repercussão dos candidatos, como é que eles estão recebendo esses números. Atenção, rede!
2: Passada desde o encerramento da votação no Brasil, desde o fechamento das portas dos colégios eleitorais do Brasil, agora são quase 6 horas da tarde, temos cerca de 11% das urnas apuradas em todo o país. Flávio Bolsonaro vai aumentando a diferença em relação a Lula, ele passou já de 51% dos votos válidos, Lula tem 40,67%. Naturalmente essa diferença deve diminuir nos próximos minutos, até porque temos apurações muito adiantadas já em locais em que Flávio tem muitos votos, Rio Grande do Sul, Distrito Federal, Paraná, e ainda apurações muito incipientes em estados muito importantes, mais equilibrados, como São Paulo, e onde Lula costuma ter vantagem, como Pernambuco, Bahia. Pernambuco já está um pouquinho mais avançado, mas Bahia e Ceará ainda tem muitos votos a serem apurados. Já temos situações quase definidas no Distrito Federal. Algumas regiões, né, do Brasil já têm apurações muito avançadas, começando pelo Distrito Federal, onde a gente já se aproxima dos 70% dos votos apurados. E ainda não sabemos se haverá ou não segundo turno, tá? Celina Leão tem 49,51%. Agora diminuiu um pouquinho, deixa eu ver como é que tá. Quantos por cento aí? 9,18? Não, aí tá bem desatualizado, hein, gente? 49,53% dos votos válidos, tá? 71% das urnas apuradas acabou de atualizar. Leandro Graz, do PT, tem 34,74%. Tudo indefinido na eleição no Distrito Federal. E para o Senado, também há uma certa indefinição, mas ao que tudo indica, teremos a vitória das duas candidatas da direita. Michele Bolsonaro tem 28% dos votos, Bia Kicis, 27,3%, Leila do Vôlei, um pouquinho mais distante, tem 21,40% dos votos apurados até agora.
1: 67, quase 68% das urnas apuradas já no Distrito Federal.
2: Eu estou um pouquinho na frente aqui, 71%.
1: 71%, boa. O Márcio Rocha, 71,4%. O Márcio Rocha está conosco, falando direto do Tribunal Superior Eleitoral. Márcio, quando a gente fala de Brasil, a gente tem, vamos ver, 10%, chegou a 11% já das urnas apuradas?
3: Aqui já tem, para mim, aqui ainda apareceu 12,45 agora, precisamente. Já dei uma atualizada aqui, só para falar um pouquinho dos números nacionais, né? O Flávio Bolsonaro segue na frente, 51,09% dos votos. Luiz Inácio Lula da Silva, 40,71%. Já no Distrito Federal, por enquanto, ainda não dá para cravar se a gente vai ter o primeiro turno ou vamos ter no segundo turno. Nesse momento, com 71,4% das urnas apuradas, Celina Leão, do PT, segue na frente, 49,5% dos votos válidos, pouco mais de 575 mil votos aqui no Distrito Federal. E Leandro Graz, do Partido dos Trabalhadores, segue na segunda posição com 34,72%, pouco mais de 403 mil votos válidos aqui para Leandro Graz, né? Paula Belmonte, do PSDB, Kiko Caputo, do Novo, Capelli, do PSB, e professora Samara Mineiro, da Unidade Popular, são os demais candidatos, mas estão muito atrás, por enquanto, né, na situação de momento, ainda está dando segundo turno. Mas as pesquisas, a gente lembra que as pesquisas aqui no Distrito Federal cravavam, né, que Celina Leão poderia levar no primeiro turno ainda. A gente lembra também que falta pouco para levar no primeiro turno, né? Quase 0,5%, pouco menos de 0,5% dos votos válidos para Celina Leão ser eleita no primeiro turno. Mas, por enquanto, o percentual, né, de urnas totalizadas aqui no Distrito Federal, 71,4%.

0: Selena Leão na frente. E se continuar dessa maneira, teremos segundo turno aqui no DF.
1: Obrigada, Márcio. E aí, tendo qualquer informação, o Márcio volta aqui com a gente à medida que a gente vai se aproximando dessa reta final já de apuração no Distrito Federal. Vamos com mais da nossa reportagem agora, ainda em Brasília, mas falando do candidato Flávio Bolsonaro, Rafael Procópio acompanhando, porque Flávio Bolsonaro votou logo cedinho no Rio de Janeiro, mas acompanha essa apuração aí em Brasília. Diga lá, Rafael.
2: Meus queridos, querido, boa tarde para vocês, para todos que estão com a gente nesse domingo de primeiro turno. Estamos aqui desde mais ou menos as 2 horas da tarde, porque houve desde cedo essa promessa da chegada do candidato Flávio Bolsonaro aqui a essa região do Lago Sul, uma região, uma área nobre aqui do Distrito Federal, no quartel-general da campanha presidencial. Ele ainda não passou por aqui. Agora há pouco, a assessoria de imprensa do candidato deu um informe de algo que a gente já sabia, mas reforçou, que às 8 horas da noite, independente do resultado, Flávio Bolsonaro fará um pronunciamento à imprensa aqui nesse local, obviamente estaremos aqui para acompanhar. Ele não passou por aqui até então, chegou por volta de 1:30, 1 hora aqui em Brasília, depois de votar no Rio de Janeiro, na região da Vila Isabel, e fez alguns compromissos particulares. A agenda em si, nesse período de 1 hora da tarde até agora, não foi divulgada, não sabemos exatamente o que ele fez, mas ficou resolvendo algumas questões privadas, algumas questões pessoais. Quem passou por aqui e não falou com a imprensa, a gente só descobriu como jornalista muito curioso, olhando ali no insufilme ali dos carros, foi o candidato a vice-presidente Alfredo Gaspar. Não falou com a imprensa, passou por aqui e saiu rapidamente. Até este momento, não há qualquer tipo de manifestação ou de sinalização de que Michelle Bolsonaro passará por aqui. Ela que fez uma campanha ao Senado Federal com a candidata Bia Kicis, nesse momento as duas estão muito próximas, inclusive as duas nesse momento, com as urnas já chegando no final aqui das apurações do Distrito Federal, essas devem ser as duas confirmadas como senadoras da República aqui pela capital do país. Então a gente agora segue acompanhando com outros colegas de imprensa, alguns poucos apoiadores esperando a chegada do candidato à presidência da República, esperando esse pronunciamento às 8 horas da noite. É claro que qualquer informação nesse caminho aí a gente traz para quem está nos acompanhando aqui na Band News.
3: Combinado. Rafael, obrigada pelas informações. Falando em insufilme, dá uma limpada nessa lente aí, Rafael. Brincadeira. É porque você sabe como são os nossos ouvintes, né, Rafael?
1: Toque de amiga, né?
3: É.
1: São amigos, fala isso.
3: Olha lá, ele pegou, ó, ele pegou a camiseta. Ui, que diferença que deu, rapaz.
2: Já deu uma camiseta da Band, inclusive.
3: Olha, eu voto na Band. Maravilhoso, Rafael Procópio. Bom trabalho pra você, Rafael. Até mais tarde. A gente volta a conversar logo mais.
2: Uma apuração com clareza aqui na Band.
1: Aí. Isso aí. Transparência acima de tudo, né?
3: Transparência, nitidez da notícia. Vamos chamar o Maurício Ferreira, que ele está em São Paulo. Ele também segue acompanhando as reações da campanha. Não, Maurício Ferreira não. Fizeram assim, não. Ele não está acompanhando. Ele olhou para o lado agora.
1: Então, eu posso propor um negócio aqui, que a gente tente trazer aqueles principais números dos locais em que está a Band News FM. A gente acabou de trazer números do Distrito Federal, mas podemos só repetir: 71% das urnas apuradas, Selena Leão com 49,5%, Leandro Graz do PT com 34,74%. Aí, se a gente passar para a Bahia, Jerônimo Rodrigues do PT com 52,2% dos votos, ACM Neto com 46,98%. Quase 5% das urnas apuradas. Minas Gerais, vamos lá, quase 10% das urnas apuradas. Cleitinho, do Republicanos, com 46,75%. Patrus Ananias, do PT, com 28,35%. Seguindo com mais da região sudeste agora, Rio de Janeiro, 2% de urnas apuradas, Douglas Ruas, do PL, 49,5%, e Eduardo Paes, do PSD, com 41,8%. Paraná agora, Sérgio Moro à frente, com 50% dos votos apurados, 50% dos votos, sendo quase 40% de urnas apuradas. Sandro Alex, do PSD, com quase 25% dos votos. Vou seguir ainda no sul do país para trazer o Rio Grande do Sul, com 20% de urnas apuradas. Zuco, do PL, tem 60% dos votos. Juliana Brizola, do PDT, com 29,5%.
3: Sem mais por aí? Tem Santa Catarina, Sheila, boa. Já que você está falando do sul do país. Em Santa Catarina, são 10% das urnas apuradas até então. Flávio Bolsonaro tem 59,4% dos votos. Presidente Lula tem 31,4% dos votos. Governador Jorginho Melo, 61,4%. E Gelson Merizio, 22,3%. Para o Senado, Caroline de Tone. Carol de Tone está à frente do PL. Carlos Bolsonaro, Caroline de Tone tem 29,8% e Carlos Bolsonaro, 20,8%. E aí em terceiro aparece Esperidião Amin, com 17% dos votos.
1: Amazonas agora. Omar Aziz, do PSD, com 36,3% dos votos. Professora Maria do Carmo, do PL, com 29,73%. No caso do Amazonas, 25, quase 26% das urnas apuradas. Quero olhar também Pernambuco, gente, porque Pernambuco estava daquele jeito, né? Uma disputa acirradíssima é o que apontavam as pesquisas. Pois bem, temos 6% das urnas apuradas em Pernambuco. Raquel Lira, do PSD, à frente, com 52,8% dos votos. João Campos, do PSB, com 44,3%. Vamos lá, o que mais temos aqui? Falamos da Paraíba? Vamos para a Paraíba agora, com 38% de urnas apuradas. Lucas Ribeiro, do PP, 64% dos votos. Efraim Filho, do PL, com quase 25% dos votos. Que mais? Goiás? Pode ser? Daniel Vilela, do MDB, 56% dos votos. Wilder Moraes, do PL, com 24%. Nesse caso de Goiás, 10% de urnas apuradas.
4: Sheila, estou num debate por WhatsApp aqui com o Andreasa sobre se dá para a eleição acabar hoje ou não. Tá? Flávio Bolsonaro, nesse instante, está com 51,09% dos votos apurados, ou seja, a maioria necessária para você liquidar a fatura no primeiro turno. Ocorre que estados que dão muito voto a Flávio estão com a apuração bem mais avançada. Tô falando do Paraná, tô falando de Mato Grosso, Goiás, Rio Grande do Sul, Distrito Federal e os estados do Nordeste, com exceção de Pernambuco, né, estão um pouquinho mais atrasados. Então, a tendência é que ocorra algo parecido com o que aconteceu na eleição passada, quando Jair Bolsonaro começou a apuração lá na frente e acabou tomando a virada de Lula. Ocorre que Jair Bolsonaro em nenhum momento teve mais de 50% dos votos apurados. Há 4 anos, quando a gente estava mais ou menos com 12,75% dos votos já apurados, o Jair tinha 48% nesse momento, tá? É claro que não é a mesma apuração, né? As velocidades variam, mas nesse instante o Paraná também estava muito avançado, os estados do Sul estavam mais à frente, tá? E tem sido assim nas últimas eleições. Ele tinha 48% dos votos apurados até então e Lula estava na casa dos 43%. Então a situação de Flávio é mais confortável. Ele tem 51% nesse instante e Lula 40,5% aproximadamente. Quer dizer, será que Lula terá a capacidade de ter mais votos que Flávio hoje? Não sabemos. Mas por enquanto a coisa aponta para um segundo turno. Olho em São Paulo. São Paulo é o estado mais atrasado. A locomotiva do Brasil é o estado que mais está demorando para contar os seus votos, não em números absolutos, em porcentagem, né? É o 27º no ranking da contagem de votos. Ou seja, quando a coisa começar a engrenar em São Paulo, Andreasa, é um caminhão de votos que vai chegar basicamente para mudar esse cenário. Na última eleição, Jair Bolsonaro teve 55% dos votos no estado de São Paulo. Ou seja, a gente pode estar falando de uma definição aqui puxada pelos votos paulistas nessa reta final, Andreasa.
5: Galha, é para isso que eu estou olhando aqui, porque São Paulo tem 4,13% das urnas apuradas, né? Nesse momento, Flávio com 59,62%, Lula com 31,83%. É muito cedo para a gente dizer que esse cenário vai se manter, mas é uma vantagem grande, né? Puxada pelo Tarcísio de Freitas, que tem nesse momento quase 70%. É uma votação muito, muito atrasada. A do Rio de Janeiro está mais atrasada que a de São Paulo, tá, Megali? Para te atualizar, o Rio, óbvio, na rabeira, o Rio tem 2%, 2,01% das urnas apuradas. É muito baixo. E no Rio, tem bastante voto, o Flávio também está na frente até agora. Repito, é uma votação irrisória, nem 3%, mas o Flávio tem 52,33% contra os 40,10% do Lula. O que tem me chamado a atenção aqui, dialogando com o que a Mônica falou mais cedo, é o número muito baixo de votos dos outros candidatos, aí voltando a falar nacionalmente, né? Nenhum dos outros tem mais de 3%. O Augusto Cury está abaixo de 3%, o Ronaldo Caiado está abaixo de 3%, o Renan Santos está abaixo de 3%, todo mundo na casa dos 2%, e o Romeu Zema inexiste, com 0,30% dos votos. Então, é algo para a gente observar, a abstenção baixou bastante, né? É, agora ela está na casa dos 21,07%, um pouco acima do que foi em 2022, 20,95%. Mas são números para a gente prestar muita atenção. E com isso, quando eu falo na eleição terminar no primeiro turno, Megali, considerando esses votos que ainda virão do Nordeste, e virão mesmo, é uma eleição que pode acabar no primeiro turno para os dois lados. Não é a principal hipótese? Não é. Não é a minha principal hipótese, mas cresceu a chance da eleição terminar no primeiro turno. Então, muita atenção a isso.
4: Andreas, eu estou quase cravando que não dá para terminar em primeiro turno a favor de Lula. Porque a dinâmica da contagem tem sido diferente. O Bolsonaro surgiu à frente nos primeiros 20 minutos da eleição e ele foi ganhando votos. Com a aceleração, tô falando do Jair, 4 anos atrás, tá? É, no Paraná, mas em questão de 20 minutos de apuração, a gente já tinha o Lula diminuindo essa diferença, tá? A gente já tá com 1h15. E, por enquanto, o Flávio só faz aumentar. Ele tá traçando um caminho diferente do Jair, 4 anos atrás. O que a gente vê naquele gráfico é um X.
3: É.
4: Aqui, por enquanto, a gente vê uma curva do Flávio para cima, uma curva que está se tornando menos acentuada, né? Mas ainda não apontou para baixo, e uma de Lula para baixo, vai ficando cada vez menos inclinada, mas também ainda não começou a apontar para cima. Né? O Lula está estacionado ali na casa dos 40,5 e o Flávio está confortável nos 51,2, né? Um pouquinho para cima, um pouquinho para baixo, mas não baixa dos 51.
5: Megali.
4: Olhando aqui, não me parece que a gente vai ter definição hoje, mas a favor de Lula eu acho menos provável ainda, Andreasa.
5: Sim, a gente pode, inclusive, continuo falando aqui, a principal hipótese é de segundo turno, mas a gente pode ter, contrariando o que as pesquisas indicavam majoritariamente, ao fim do primeiro turno, a deflagração do segundo com o Flávio à frente, né? Também seria um fato novo, considerando o cenário geral. Deixa eu só fazer uma observação aqui, nem sei se vocês falaram do Amapá. Se falaram, eu peço perdão, mas é porque o Amapá é um estado importante, especialmente em função do Davi Alcolumbre, tem 15% das urnas apuradas, um pouquinho menos do que isso, e o Davi Alcolumbre está tomando uma lavada lá, né? O candidato dele, o Clécio, que é o candidato à reeleição do União Brasil, tem 41,45%, o principal adversário do Davi Alcolumbre está com 58,39%, uma derrota dura. Seria uma derrota dura de Davi Alcolumbre. E também no Senado, se acabasse agora a eleição, o Randolfo Rodrigues não se elegeria. Ele está numa briga duríssima ali, mas ele está nesse momento numericamente abaixo do segundo colocado, ele está no terceiro lugar. Um registro importante porque são agentes importantes no cenário eleitoral brasileiro.
3: Fala, Mônica.
6: Não, eu acho que duas observações que eu queria fazer sobre o comentário em cima, enfim, dialogando com o Andreasa, essa questão do Lula partir em primeiro, quer dizer, na verdade, muitas pessoas alertaram que num cenário de 45 a 42, que eu estou pegando aqui pelo Datafolha, existia essa possibilidade do Flávio sair na frente. Por quê? De novo, porque a abstenção não é abstenção no Nordeste, é abstenção entre eleitores de baixa renda, ela é historicamente maior. Então, se você pegar em São Paulo, o Lula estava numa situação encostando ali e tal, mas sempre votos mais na periferia, sempre votos no eleitorado de mais baixa renda, ele tem muito mais voto. Então, essa abstenção, ela sempre se falou, se o Lula tá 3 pontos acima do Flávio, possibilidade dele vir atrás na urna é grande. E sobre o Randolfo, eu queria observar aqui também que o Randolfo, eu tô com uma tabelinha aqui, por incrível que pareça, realmente, né? Quer dizer, olha, o Randolfo já tava Na minha tabelinha aqui, enfim, que eu fiz com a ajuda de muitas pessoas, até de usando a matemática e tudo, porque são muitas variáveis, né, para o Senado, o Randolph estava sim em terceiro, né? O Randolph realmente, a possibilidade dele reverter isso é muito grande, perdendo aí o cargo, que é uma coisa bem importante, né, Andreasa?
5: Sim. Mônica, e
6: simbólica,
5: outra coisa,
6: vamos dizer assim.
5: Sim, claro. E um senador importante, né? Liderança do governo.
6: E muito ligado ao Alcolumbre. Ligado ao Alcolumbre.
5: Sim, é. Sim.
7: Bom.
5: Verdade. Deixa eu só fazer uma observação, desculpa.

0: Carla, só outro estado que a Mônica falou sobre esse estado e tá muito quente, que é o Paraná, porque tem 56,24% das urnas apuradas. O Sérgio Moro, se fosse agora, ganharia no primeiro turno, 50,41%. Mas aquele cenário que a Mônica previu aconteceu. O Sandro Alex passou, o Requião Filho. Então, na hipótese em que haja segundo turno, o Sandro Alex como principal desafiante, como desafiante de Sérgio Moro, a eleição fica hostil para o Sérgio Moro. Então ele precisa, nesse cenário, precisaria ganhar no primeiro turno. O segundo turno seria difícil para ele. Uma eleição que também está quentíssima a apuração.
1: Sim, precisa rezar aí bastante.
2: Bom, vou chamar o Maurício Ferreira. Ele está na linha conosco para trazer informações de São Paulo. O Maurício está acompanhando a apuração do lado petista, né? Ele está acompanhando o presidente da República, que tenta a reeleição. Maurício, como é que caiu aí na campanha essa informação, né, para a assessoria do presidente Lula, a informação desse início de apuração que coloca Flávio Bolsonaro à frente? E na apuração geral, falando de todo o Brasil, ó, quase 20% das urnas já apuradas, Flávio Bolsonaro tem mais de 51%. Né, dos votos
3: é
2: válidos.
3: A diferença é que não cai.
2: Não.
3: Não cai.
2: A essa altura,
3: Lula já se aproximava de Jair Bolsonaro 4 anos atrás. Isso não está acontecendo.
2: De 10 pontos, né? De Flávio Bolsonaro, que tem 51,1%, para o presidente Lula, que tem 40,7%. Como é que está o clima aí ao lado da assessoria, da campanha do presidente Lula, Maurício?
4: Olha lá, o presidente Lula já chegou aqui ao hotel, no centro de São Paulo, bem próximo à Avenida Paulista, e a partir de agora acompanha daqui, então, esse restante da apuração. O presidente Lula entrou justamente aqui por um espaço reservado, né? Então não tivemos acesso à chegada do presidente, uma outra entrada foi destinada com mais privacidade, justamente para a chegada do Lula por aqui. O Marco Aurélio de Carvalho, que é o coordenador de campanha dessa tentativa de reeleição do Luiz Inácio Lula da Silva, rapidamente, na chegada por aqui, e nesse momento o pessoal está se posicionando, porque eles estão organizando a subida a um outro andar aqui desse hotel, que é onde já, depois do encerramento da apuração, da contagem dos votos, o presidente Lula vai conversar com a imprensa. Há um extrapolante aqui atrás de mim, que o coordenador da campanha do presidente Lula subisse aqui, ele rapidamente parou, conversou com a imprensa, dizendo que o Lula está muito tranquilo, não entrou muito no mérito dessa contagem até o momento, dessa vantagem que tem o principal... A principal oposição do presidente Lula nesse momento, então não entrou muito nesse mérito, disse que o presidente estava tranquilo, que ele nem conseguiu acompanhar muito da apuração, enfim, foi toda essa logística, né, de saída do barco de Alto de Pinheiros, a vinda aqui até esse hotel próximo à Avenida Paulista, então que ele não tinha acompanhado muito da apuração, foi pelo menos isso que disse o coordenador de campanha dessa tentativa de reeleição do Luiz Inácio Lula da Silva. O pessoal aos poucos está sendo autorizado, né? Então, os cinegrafistas das televisões foram os primeiros. Daqui a pouquinho eles vão liberar, né? E aos poucos esse espaço para que haja um controle. Tem muita imprensa por aqui, né? Querendo acompanhar essa entrevista que será dada depois do resultado pelo presidente Lula. Mas ele já está aqui nesse hotel e agora, ao lado da equipe de campanha, vai acompanhar também o restante dessa apuração e da contagem dos votos.
2: Obrigada, Maurício. A gente volta a conversar um pouquinho mais tarde. A gente vai agora para Brasília, como eu disse, né? Quase 12% das urnas, 20%, mais de 20% das urnas apuradas em todo o país. Márcio Rocha, falando direto do Tribunal Superior Eleitoral, ele está, bebendo na fonte, onde tudo acontece, onde esses números são computados. Márcio, traz para a gente, por favor, um panorama do que você tem de resultados até agora nas eleições nacionais, né? Falando dos candidatos à presidência da República. Mas antes, também está super adiantada a apuração para a eleição distrital, certo?
5: Exatamente, Carla. A gente está vendo aqui a apuração para governador do Distrito Federal, o cenário é quase o mesmo, né? Celina Leão na frente e Leandro Graz na segunda colocação. Porém, Celina, nesse momento, tem 49,71% dos votos válidos contra 34,63% de Leandro Graz, do Partido dos Trabalhadores. Já estão 86% das urnas apuradas aqui no Distrito Federal, ou seja, se Celina conseguir aí mais 0,3% dos votos, ela pode levar no primeiro turno. Então, faltam aí cerca de 14, 13 4% das urnas totais.

0: Mas nesse momento, Serena Leão ainda está na frente, mas não dá para cravar se a eleição vai mesmo se encerrar aqui no primeiro turno ou se teremos segundo turno no Distrito Federal. Aqui, ainda, e voltando um pouquinho sobre as questões da eleição, né, a gente tem aqui alguns dados. Por exemplo, a Polícia Federal nos enviou aqui que foram 738 crimes eleitorais que foram registrados nesse dia de eleição, né? 5 crimes comuns contra candidatos, outros 10 crimes comuns, mas nos locais de votação, e outras ocorrências, diversas ocorrências, foram 8 registradas pela Polícia Federal. Nesse mesmo balanço foram divulgados que R$106 mil em dinheiro em espécie foram apreendidos, 4 armas, mais de 5.500 materiais de campanha também foram apreendidos, além de 13 veículos. E agora, a gente falando na Polícia Federal, a Polícia Federal acabou de divulgar mais um balanço agora, neste momento, 16, que foi atualizado às 18h10, 6h10 da tarde, segundo o que foi divulgado agora pela Polícia Federal, foram 22 inquéritos policiais lavrados e também 72 termos circunstanciados de ocorrência por prática de crimes eleitorais. Isso, lembrando, né, foi a atualização de agora às 6h10. Essas ocorrências foram registradas na Bahia, Rio de Janeiro, Espírito Santo, Pernambuco, Minas Gerais, Recife e outros estados. Praticamente todos os estados do Brasil, segundo a Polícia Federal. 181 pessoas foram conduzidas e já foram apreendidos R$982 mil em bens e valores e R$457.276 em espécie. Entre os crimes apurados estão a prática eleitoral irregular e a corrupção eleitoral, principalmente compra de votos. E, segundo a Polícia Federal, isso ainda vai sendo atualizado nos próximos minutos. Só para dar um exemplo aqui, a Polícia Federal disse que desde janeiro, quando começou a campanha eleitoral, foram mais de 1.300 inquéritos policiais relacionados a crimes eleitorais registrados, mais de R$46 milhões, dos quais R$30 milhões em espécie, mas a Polícia sempre lembra que esses dados são sempre atualizados e a gente segue acompanhando aqui para trazer mais informações para vocês. Só para dar uma passadinha aqui no Distrito Federal, já tem 88% das urnas, 49,74% para Serena Leão, 34,61% para Leandro Graes, do Partido dos Trabalhadores.
1: Por enquanto, dando o segundo turno, então, na disputa distrital. Obrigada, Márcio. Até daqui a pouco.
2: Até. Olha, pela primeira vez, a flechinha do Flávio Bolsonaro começou a apontar para baixo. Ele baixou dos 51%, tem 50,94%, e Lula quase chega nos 41, que é um índice que ele ainda não alcançou, tá? No Rio de Janeiro, a disputa tá diferente do que as pesquisas esperavam, mas são ainda 9,4% dos votos apurados. Douglas Ruas tem 49,7% dos votos válidos, Eduardo Paes 41,5%, mas essa é uma diferença que também tem diminuído, né? Vamos ver se vai acontecer a virada ou não. Nesse instante, com 21% das urnas apuradas, Cleitinho Azevedo tem mais do que os 50% necessários para ser eleito no primeiro turno, 50,66% contra 27,37% de Patrus Ananias. Jerônimo Rodrigues estaria eleito agora na Bahia, com 52,4% dos votos, à frente de ACM Neto, que tem 46,8%, mas são 15% das urnas apuradas. No Paraná, já são quase 70% das urnas apuradas, Sérgio Moro, nesse instante, estaria eleito no primeiro turno. 50,48% dos votos, bem à frente de Sandro Alex, que tem 25%. Sandro Alex, perdão, é candidato do PSD. E em Pernambuco, né, essa aqui é uma eleição também disputadíssima, em que tudo podia acontecer, por enquanto o que vai acontecendo é a vitória de Raquel Lira, candidata do PSD. 52,8% dos votos apurados, 19% dos votos apurados, a Raquel tem 52,8%, João Campos 45%.
3: Diferente do que mostravam as pesquisas, né? As pesquisas mostravam empate mesmo, né?
2: Aí depende da pesquisa, né?
3: Sim, mas dava uma coisa 44-44, né? Uma coisa muito próxima, né?
2: Mas ainda tem muito voto a ser apurado em Pernambuco. E eu queria falar com o Andreas a respeito
3: Posso só acrescentar?
2: Do Senado.
3: Rapidinho, pode sim. Ao governo, porque é do Ceará. E esse tá muito disputado, gente. É o Mano de Freitas, do PT com 51% dos votos e Ciro Gomes, do PSDB, 48%. Então está muito incerto ali o cenário, 51 a 48, com 15% de urnas apuradas.
2: Andreasa, por enquanto, o Senado bem mais

0: inclinado à direita, né? O Distrito Federal aparentemente vai eleger duas candidatas aliadas de Flávio Bolsonaro. É, em São Paulo, por enquanto, a apuração mostra vantagem confortável. De novo, São Paulo ainda não bateu nos 10% de votos apurados.
1: Tá com 17%.
0: Ah, já passou para 17%?
1: É, uhum. E como é que tá? Tarcísio passou de 70% para 66%, Haddad subiu de 30% para 32%, né? Quer dizer, ou seja, dá uma mexidinha, né?
0: Bom, mas os candidatos da direita também apresentam vantagem até agora. Ó, continua diminuindo, tá? A diferença entre Flávio e Lula. Lula, pela primeira vez, passa dos 41%. Na apuração nacional, Flávio tem 50,85%.
2: Abstenção 20,8%.
0: Abstenção 20,8%, idêntica praticamente à da última eleição.
2: Exato.
0: Andreasa, quero falar da Gleisi Hoffmann. A Gleisi Hoffmann tá na quarta posição, presidente do PT.
3: Sim.
0: Um dos nomes mais importantes do Partido dos Trabalhadores. Por enquanto, tá na quarta posição. Em São Paulo, a gente mostrou agora há pouco a apuração de momento dos votos para deputados federal e estadual. Não tem um candidato do PT entre os 10 mais votados. O PT costuma ter muito voto de legenda, é verdade, mas não tem nenhum nome que se identifique, que se destaque ali, né, como o futuro do partido. Quem é que vai levar o partido à frente quando o Lula não for mais, né, não estiver mais na política? E a gente vê um ocaso aí de alguns grandes nomes, como a Gleisi, que a exemplo da Dilma em 2018, talvez saia na quarta colocação em uma eleição para o Senado.
3: Megalho, eu estou observando aqui, no caso do Paraná, tem 70% das urnas apuradas, né? E o Felipe Barros, os dois candidatos bolsonaristas, né? O Felipe Barros, do PL, e o Deltan Dallagnol, envolvido uma controvérsia recente sobre se poderia disputar ou não a eleição, se o voto dele estaria sub júdice, os dois com uma grande vantagem nessa altura do campeonato, praticamente eleitos, né? E a gente tem uma sequência de dobradinhas impressionante. Você falou do Distrito Federal, a Michele Bolsonaro e a Bia Kicis. Em Santa Catarina, o Carlos Bolsonaro vai se elegendo também. Ainda tem 26%, somente 26%, pouco mais do que isso, de urnas apuradas. Mas Carol Detone e Carlos Bolsonaro com uma vantagem significativa sobre o terceiro, que também é um concorrente da direita, o Espiridião Amin, tradicional. Aí vai para o Rio Grande do Sul, a mesma coisa. O Sanderson, do PL, na frente. Depois o Marcel Van Hatten, do Novo. Bolsonaristas, ambos bem à frente dos demais. O quarto colocado, inclusive, é o Paulo Pimenta. É ex-ministro do governo Lula. Então tem uma quantidade. No Rio de Janeiro, Megali, os dois candidatos bolsonaristas, como em 2018, também foi assim, tem ainda 12% das urnas apuradas somente, mas eles estão na frente, o Carlos Portinho pela Ordem e o Jordi, um com 27,36%, outro com 25,08%, e a Benedita aparece em terceiro lugar do PT com pouco mais de 20%. Ela liderou todas as pesquisas. Então, muitas dobradinhas ao Senado de candidatos bolsonaristas chamando a atenção.
1: Mas o Rio ainda está com um, porque a Bené estava aparecendo como em primeiro, né? Mas ainda são 13% dos votos apurados, isso, né, no Rio de Janeiro. Uhum. Né? Então acho que nada impede que ela suba mais, né, Andreasa? Enfim, o que eu acho que é difícil mesmo se tá a situação da Gleisi, que já estava previsto aqui que ficaria em terceiro. Agora eu tô curiosa na Bahia, como é que tá também.
0: Posso só?
1: Vai lá.
0: Só pra gente não sair do Rio de Janeiro. Vai. O Douglas Ruas, não deve ser o resultado final, mas o Douglas Ruas tá com 50,29%. O Eduardo Paes, que parecia absoluto nessa disputa eleitoral, 41,03%. Eu não quero dizer, não quero comparar o Douglas Ruas com o Wilson Witzel, porque alguém pode entender que a comparação vai além dos números, uhum, né? Uhum. Ou de uma subida surpreendente, assim, na reta final, mas o Andreasa, essa votação definitivamente não tá nas mãos do Paes ainda.
3: Não, não tá. Lembrando que o Garotinho, que tem 3,74% dos votos, ele tá com os votos anulados sub júdice, né? Então esses votos não valem, o que também engrossa a possibilidade da eleição ser vencida no primeiro turno, o que era cogitado em favor de Eduardo Paes. Como tá muito cedo, não chegou aos 15% ainda da votação, muita coisa vai mudar. A abstenção no Rio está em 22,46%, um pouquinho menor do que a de 2022, que foi também de 22,76% naquela ocasião, Megali.
1: Agora tem umas... Dá para falar?
2: Tá, vamos só trazer uma informação rapidinho?
1: Vai lá.
2: Porque a gente tem a confirmação do primeiro governador reeleito, Eduardo Riedel, reeleito no Mato Grosso do Sul. A gente tinha já essa projeção, né? A Mônica Bergamo um pouco mais cedo trouxe essa projeção feita pelo Datafolha, agora com

0: 84% das urnas apuradas. Eduardo Riedel tem 67,35% dos votos, candidato do PP. O candidato do PT, Fábio Tradi, 23,09% dos votos. Portanto, primeiro resultado aqui confirmado, o governador Eduardo Riedel, do Mato Grosso do Sul, reeleito. Agora às 6 horas e 34 minutos. Mônica.
1: Não, eu estava querendo só comentar aqui os estados que vai ser com bastante emoção, né? O Rio de Janeiro parece que vai, né? 50 pro Douglas Ruas, 41, ainda tem 85% dos votos para serem apurados, mas de fato, Bahia é uma eleição que o Jerônimo Rodrigues está com 52%, o ACM Neto com 46%. Também a mesma situação, vai ter segundo turno? Ou vai... Lá vai se resolver, provavelmente, muito provavelmente, resolve hoje, por quê? Porque o terceiro colocado tem 1% dos votos, uhum, pelas pesquisas.
0: 0,5% então, agora, Mônica, Ronaldo Mansur, de votos apurados.
1: 0,5%, né, pelos votos apurados. Então, ou seja, vai resolver agora. Oi, só para terminar aqui, Sérgio Moro de novo. Vai ou não vai ter segundo turno? Então nós estamos com emoção aí, Paraná, Bahia, Rio de Janeiro. Rio de Janeiro vai ter segundo turno, né? Muito provavelmente, mas resta saber aí quem que vai chegar em primeiro lugar. Fala, André.
2: Mônica, você perguntou sobre a Bahia, você falou sobre o governo, a eleição para o Senado. Tem uma dobradinha do PT aqui, despontando, tanto o Rui Costa quanto o Jax Wagner. O Rui lidera com 28,64%, logo depois o Jax Wagner com 26,11% e só depois, em terceiro lugar, com 21,04%, o João Roma do PL, com 18,82% das urnas apuradas.
3: Vamos para mais uma atualização da apuração federal para a presidência da República, porque já temos 32% de urnas apuradas, ou seja, passamos a barreira dos 30% de urnas apuradas. Flávio Bolsonaro à frente, com 50,74% dos votos, e o presidente Lula com 41,14% dos votos. Então, diminuiu um pouquinho a diferença, né? Pouca coisa, mas diminuiu. Com o presidente Lula subindo pela primeira vez acima dos 41%, Flávio abaixo dos 50%, mas Flávio ainda bastante à frente, pelo menos 9 pontos, né, à frente do presidente Lula, com essa atualização aqui mais recente dos números nacionais. Passando aqui alguns cenários também da disputa de governadores. Vamos lá. Santa Catarina, Jorginho Melo, do PL, com 65% dos votos. Gelson Merizio, do PSB, com 18%. Isso aqui vai dando o que as pesquisas apontavam, né? Vitória em primeiro turno, mas ainda com 36% das urnas apuradas em Santa Catarina. Pernambuco, 26% de urnas apuradas. Raquel Lira, do PSD, à frente, com 53% dos votos. Candidato do PSB, João Campos, com 44% dos votos. Passando agora para o Amazonas, Omar Aziz, do PSD, tem 36,3% dos votos. Professora Maria do Carmo, do PL, 29%. No caso do Amazonas, 50% de urnas apuradas. Avançou também a votação apuração em Goiás, onde Daniel Vilela, do MDB, tem 58% dos votos. Wilder Moraes, do PL, 23%. Total de urnas apuradas, 44%. No caso do Ceará, disputa acirradíssima, 21% de urnas apuradas. Eumano de Freitas, do PT, tem 50,9% dos votos. Ciro Gomes, do PSDB, com 48,3%.
0: A gente tem a apuração muito rápida agora no Distrito Federal, Sheila, 93,13% das urnas apuradas. Quem vai trazer informação para a gente? Por quê? Já tem definição, pelo menos, para o Senado no Distrito Federal. Certo, Márcio Rocha?
4: É isso, pessoal. A gente já tem as duas vagas do Senado preenchidas aqui no Distrito Federal, ambas do Partido Liberal, né? A ex-primeira-dama Michelle Bolsonaro foi eleita no primeiro lugar da disputa, né? 28,97% dos votos válidos, pouco mais de 876 mil votos para Michelle Bolsonaro. E a companheira de chapa dela, Bia Kicis, a deputada federal, foi eleita também com 27,4% dos votos válidos, um pouco mais de 819 mil votos para Bia Kicis, né, que vai ocupar aí, ganhar a disputa, principalmente com Leila do Vôlei, né, jogadora de vôlei, que tem com 21% dos votos.

0: e Érica Cocai, do Partido dos Trabalhadores, com 18% dos votos. A gente tem agora 93% das urnas aqui do Distrito Federal ainda já apuradas, né? A gente ainda não dá para cravar que vai ter segundo turno, nem que a eleição está definida no primeiro. A Cirne Leão está com 49,8% dos votos válidos e Leandro Graz está com 34,5%, ou seja, por pouco menos aí de 0,2% dos votos para definir essa eleição no primeiro turno. Faltam cerca aí de 500 sessões eleitorais para serem apuradas aqui no Distrito Federal, mas Celina Leão se mantém na frente do Partido Progressista, quase metade dos votos, e Leandro Graz segue em segundo, com 34%, ele que é do Partido dos Trabalhadores.
1: Andreas, eu vou querer te ouvir daqui a pouquinho a respeito dessas definições para o Senado, porque a gente tem a Michelle Bolsonaro e Bia Kicis, do PL, sendo eleitas no Distrito Federal. A gente tem, em Minas Gerais, Domingos Sávio à frente, ainda não tem definição, mas o candidato do PL ao Senado também à frente. A gente tem em São Paulo, André do Prado, do PL, na segunda colocação, mais à frente das demais candidatas, né, que estavam ali nas pesquisas mais acima, e Guilherme Derriti, do PP. Então, ao que tudo indica, a gente tem uma configuração do Senado... Ih, caiu aqui o Márcio Rocha. Mas ao que tudo indica, a gente vai ter uma configuração do Senado parecida com o que as projeções já mostravam de muitos candidatos do PL, de um Senado um tanto quanto direitista e aquela direita mais exacerbada, por assim dizer, né, Andreasa?
2: É o Senado, Carla, é o Senado cujo grande eleitor é o Supremo Tribunal Federal, né? Sem entrar no mérito da questão, é o Senado eleito sob aquela promessa de impeachment de ministro do Supremo. A Mônica estava falando mais cedo sobre isso, sobre as condições para isso. Esse Senado é um Senado, inclusive, hostil para a reeleição de Davi Alcolumbre. Então, se você pensar da forma como esse Senado se projeta, com muitas dobradinhas, algumas surpreendentes até aqui, alguns candidatos desafiantes para quebrar o que seria essa projeção numa situação ruim, pelo menos conforme as pesquisas mostravam, esse Senado é aquele que vem com essa bandeira. Essa é uma questão importante, porque essa questão vai ser posta na mesa, né? Não dá para essa turma toda ter sido eleita com essa bandeira e isso não ter algum impacto na agenda parlamentar assim que essa nova legislatura começar, porque são muitos senadores com essa mesma bandeira. E essa bandeira elegendo esses senadores. É quase como se eles não cumprissem a promessa, o que se chama de estelionato eleitoral. Impressionante.
3: É isso, mas Andrés, a gente tem que ficar atento aqui aos números. Eu estava com as projeções, né, uma tabela que a gente fez aqui detalhada. É bem difícil fazer impeachment de ministro do Supremo Tribunal Federal. Você precisa de 54 votos. No Sim. cenário mais otimista, que eu estou vendo que otimista para os bolsonaristas, bem dizendo, né? No cenário aí mais otimista para a direita, eles poderiam eleger 35. A gente tem que ficar muito atento se eles vão eleger 30 ou 35, porque isso muda tudo, né? Se eles conseguirem eleger das 54 vagas em disputa 35 senadores com a bandeira do impeachment, aí eles ficam muito próximos, 52. Isso. Se for para 30, aí eles ficam distantes, porque com 47 você não faz impeachment de ministro do Supremo. Agora, de qualquer forma, no cenário mais pessimista para eles elegem 25, Andreasa, senadores de direita. Sim. Aí eles ficam, somando esses 25 com os 17 que eles já têm, eles ficam com 42. Aí fica, consegue fazer o presidente do Senado. Agora, Andreasa, eu ouvi uma avaliação que é muito interessante, que é a seguinte: falar que é a favor do impeachment é muito fácil. Derrotar o Alcolumbre é mais difícil, porque o Alcolumbre tem alianças que não passam só pelo Supremo Tribunal Federal, né? Então, sempre a gente tem que relativizar, porque na política, às vezes, assim, vai ser. Bom, eleito, começam as conversas, começam os acordos, e nem tudo o que parece que vai acontecer, acontece, né? Agora, de fato, fica mais difícil para o Alcolumbre, né? Porque se eles elegerem, se ficar nos 42, o Alcolumbre consegue. Se ficar nos 52 parlamentares bolsonaristas de direita e etc., aí fica bem mais difícil para ele. Então vai ser muito importante, eu já estou começando aqui a preencher minha tabelinha, mas eu só vou preencher quando tiver 100% de urna apurada, para a gente ver quantos, afinal, serão esses candidatos, que eu estou aqui com a tabela pronta já. Quer dizer, quem é a favor... A gente considerou a favor declarado, que propôs ou que falou que vai fazer impeachment.
1: A favor pela legenda, Mônica, dá pra colocar?
3: A favor. Então, por exemplo, eu vou dar um Michelle exemplo. Eu vou dar um exemplo aqui, por exemplo. Ó, deixa eu ver se eu pego um exemplo de alguém mais popular, assim, mais conhecido. Mas, enfim, que não se posiciona, entendeu? Não se posiciona. Por exemplo, se a gente pegar o Piauí, Marcelo Castro, do MDB, ele se posicionou aqui, ó, contra. E aí, o segundo colocado, Júlio César, nunca deu declaração. Bom, nunca deu declaração? Então já não vamos contabilizar, né? Porque se nunca deu declaração, nunca se posicionou, não é aquele núcleo duro. Mas vamos esperar, espero ter tempo, tá aqui no ar ainda, pra gente preencher
1: essa
3: indecisos. Tabela.
1: Esse tá nos indecisos. Bom, a gente agora traz informações aí da sua cidade, da sua região, apuração nos tribunais regionais eleitorais. Às 7 da noite, pelo horário de Brasília, a gente volta a reunir toda a rede Band News FM. Atenção, rede!

0: Vamos voltar ao Tribunal Regional Eleitoral de São Paulo. Lucas Belotti, com a atualização dos números por aqui, Belotti. Eu vejo quase 40% de urnas apuradas. Traz pra gente o balanço até o momento. Não sei se já foi a coletiva em São Paulo, última coletiva prevista. Não sei se já aconteceu. Conta tudo pra gente, Lucas.
1: Já terminou sim, viu, Sheila? O presidente do TRE esteve por aqui para fazer esse balanço do primeiro dia de eleição em todo o estado de São Paulo, desembargador Encinas Manfred, que citou, inclusive, né, no momento da coletiva, uma hora depois do encerramento oficial das 5 horas da tarde, do fechamento dos locais de votação, que cerca de 20% de todas as sessões eleitorais do estado de São Paulo ainda tinham contingente, ou seja, pessoas que entraram antes das 5, mas estavam nas filas e não tinham conseguido concluir a votação, muito por conta da chuva que atingiu a capital, a região metropolitana, cidades do interior também, naquela faixa horária entre 3 e 4 horas da tarde. O TRE entende, então, que o pessoal esperou a chuva passar e acabou criando esse contingente muito grande de pessoas para votar próximo do horário de fechamento. Então, mesmo uma hora depois das 5 da tarde, às 6, portanto, ainda tinham 20% das sessões eleitorais abertas, o que atrasou bastante a apuração e o avanço da porcentagem de urnas devidamente apuradas aqui no estado de São Paulo. Nesse momento, como você disse, 41% na viradinha, na verdade, chegando a 40%, esse é o número que a gente tem em todo o estado de São Paulo. Tarcísio de Freitas, no governo, segue liderando com sobra, 64% dos votos, teve uma queda, caiu da casa dos 70%, que era o desenho inicial da apuração. Nas disputas pelo Senado, seguem também com vantagem os candidatos apoiados pelo governador, Guilherme Derrite, do PP, e André do Prado, do PL, os dois acima dos 30%. Simone Tebet tem 18% e Marina Silva, 17%. São várias as regiões que já tiveram a urna totalmente apurada, cidades, digo, principalmente do interior do estado, especificamente na capital paulista. A gente tem agora sim uma aproximação entre o número de urnas apuradas com o estado, são 38%, falando só da cidade de São Paulo. As disputas para os cargos de deputado federal e estadual também não tiveram grandes alterações. Lucas Pavanato segue liderando com sobra para a Câmara dos Deputados lá em Brasília, mais de 1.100.000 votos. Quem apareceu, Érica Hilton e Samia Bonfim, ambas candidatas do PSOL, ultrapassando alguns nomes que a gente tinha aqui no meio do caminho. O Kim Kataguiri, a Tabata Amaral completam essa lista entre os mais bem votados, falando com os deputados federais. Já entre os deputados estaduais, outros candidatos ligados à esquerda também cresceram depois do avanço do número de urnas apuradas. Eduardo Suplicy, do PT, e o Carlos Giannaggi, do PSOL, estão entre os mais bem votados, ambos só atrás da Eduarda Campopiano, candidata do PR.
2: Bom, São Paulo agora acelerou bem, né, a apuração. Já está à frente da média brasileira, são 40 e quase. Bom, o Lucas falou o número exato lá, mas a apuração para presidente está em 41,42%. Então, São Paulo está mais rápido do que a média brasileira agora. Ou seja, aquele caminhão de votos já vai fazendo seu efeito na apuração presidencial também. Luquinha, você consegue, não sei se você consegue, de onde está, ver como é que está a apuração para votos para presidente no estado de São Paulo?
1: Quem é que... Sim, Megali, a gente tem esses números por aqui devidamente separados. Então, vamos lá. O estado de São Paulo...

0: Paulo, a votação para presidente na seguinte fase: Flávio Bolsonaro, 54% dos votos, e Lula com 36% dos votos. Isso no estado. Na capital paulista, o Flávio tem um índice um pouquinho menor, 43% contra 45% de Lula. Então, na cidade de São Paulo, nesse momento, o atual candidato, o atual presidente candidato à reeleição, Lula, vence. No estado, aí a vantagem é de Flávio, mas bem menor do que no cenário nacional.
1: Mônica, quase 20 pontos de vantagem no estado.
2: Sim, a gente tem como saber dele o percentual de apuração na capital e no interior? Pelo menos, na capital, quantos por cento dos votos das urnas já foram apuradas?
0: 40%, Mônica. Exclusivamente na cidade de São Paulo, 40%. No estado todo, 44%. A gente não tem a divisão por interior, mas as cidades do interior, muitas delas já têm a totalidade das urnas apuradas. Uhum. E na capital paulista, agora a gente tem esse empate praticamente em comparação com o estado.
3: Certo. Agora veja que interessante, tem um mapa aqui na nossa tela, Mônica, Megali e Carla, mostrando os votos aqui em São Paulo. E aí tem um mapa de São Paulo mostrando municípios em que Lula liderou com os votos, 15 municípios, e Flávio Bolsonaro, 260 municípios. Isso, né, na disputa à presidência, votos em São Paulo, tá? E eu tô falando do município de São Paulo. Então, uma diferença bastante grande. Agora, acabou de atualizar, 21 municípios em que Lula lidera, 291 municípios, passou para 309 municípios agora, Flávio Bolsonaro. Veja a mancha vermelha ali no mapa, é muito pequenininha, né? Então, a maior parte mesmo do estado de São Paulo com votos...
4: É pequena e não...
3: Flávio Bolsonaro.
4: E não inclui a capital, né? Na capital, Lula foi mais votado do que Jair Bolsonaro 4 anos atrás. Aliás, a diferença no estado para Jair foi de 10. Agora a gente está falando de uma diferença com quase metade dos votos apurados de 20 pontos para Flávio Bolsonaro. Isso faz toda a diferença, né? Tá aí a explicação de por que as flechinhas dos dois candidatos não apontam acentuadamente nem para baixo nem para cima, né? A diferença continua muito grande, de cerca de 10 pontos na apuração presidencial, embora lentamente o Flávio vá se aproximando da minoria dos votos, tá? Nesse instante, em todo o país, Flávio Bolsonaro tem 50,2% dos votos, ele já teve 51,2%, Lula tem 41,63%, já esteve na casa dos 40,2%. Então a diferença diminuiu. Se diminuirá o suficiente para que haja uma reversão da vantagem, né, de quem terá mais votos, é difícil saber. Mas a tendência agora é que tenhamos segundo turno. Ao que tudo indica, teremos segundo turno, porque tem muito voto para chegar ainda da Bahia, muito voto de Pernambuco, enquanto os votos de estados como Paraná, do Distrito Federal, do Rio Grande do Sul e até de São Paulo, né, estão num ritmo um pouquinho mais acelerado.
2: Ceará está com 30% só dos votos apurados, Bahia com 33% dos votos apurados, Paraná já está com... Pernambuco com 37%, o Paraná está com 90%, né? Então, isso pode realmente indicar, né? Dar toda a pista para a gente de que sim, haverá segundo turno. Mas vamos esperar fechar aí as urnas completamente, né, Megali?
5: Paraná dando 60%, mais de 60% dos votos para Flávio Bolsonaro, 30% para Lula. Enquanto que a Bahia, a Mônica disse, né? Paraná com 90% das urnas apuradas. Bahia com 33% das urnas apuradas tem... O contrário, aí Lula com mais 64% dos votos, enquanto que Flávio Bolsonaro tem 30%, repetindo isso na Bahia e neste momento, nesse ponto da apuração. E em todo o país, o que temos até agora, Flávio Bolsonaro com 50,2% dos votos, presidente Lula com 41,6%.
3: Vamos acionar o Bruno Camarão, acompanhando o governador candidato à reeleição, Tarcísio de Freitas, que aguarda o resultado final. Está muito bem encaminhada, né? A reeleição, como já previam as pesquisas eleitorais, a apuração ainda em andamento em São Paulo, aquela coisa, 64% de votos para Tarcísio de Freitas, 34% para Fernando Haddad, 47% de urnas apuradas. E por aí, o governador já apareceu, não apareceu? Como é que estão as coisas por aí, ô Camarão?
6: Tudo bem, Sheila? Ótima noite a você mais uma vez, a todos que nos acompanham na Band News FM. Ainda não, o governador Tarcísio de Freitas ainda não apareceu publicamente. Também muitos aliados já estão por aqui. O prefeito Ricardo Nunes rapidamente passou por aqui e adentrou uma sala especial. Mas oficialmente, apesar do grande otimismo, da grande volúpia, né, de presentes por aqui, entusiasmados com os números iniciais de Tarcísio de Freitas, ainda não há palavra oficial

0: do governador do estado em busca da reeleição, antecipando essa potencial vitória no governo do estado. Seria uma vitória sem a necessidade de segundo turno, que não ocorre desde 2014 com o Geraldo Alckmin. Então tem uma expectativa muito positiva, mas sempre, oficialmente, depois do voto, na única palavra do Tarcísio de Freitas na data de hoje à imprensa, ele demonstrou muita serenidade, respeito ao oponente direto, o Fernando Haddad, dizendo que aguardaria o resultado oficial das urnas. Então a expectativa é de que apenas após o resultado oficial, o Tarcísio de Freitas, atual governador do estado de São Paulo, apareça aqui nesse centro de eventos localizado na Vila Olímpia, Zona Sul de São Paulo.
1: Valeu, Camarão. E assim que ele surgir, é claro, você nos chama aqui, espaço aberto para você. Bom trabalho por aí. Dá mais uma olhadinha aqui em como é que estão os votos para o Senado em São Paulo. Nosso ouvinte, ele quer saber, né, em tempo real, a cada segundo, a cada minuto, como é que está essa apuração. São informações do Tribunal Superior Eleitoral. Isso aqui, esses números que a gente está trazendo, são números oficiais da Justiça Eleitoral. 47,5% das urnas apuradas em São Paulo agora. Temos Guilherme Derrite à frente. Guilherme Derrite do PP com 31,4% dos votos. André do Prado aparece na sequência com 30,1% dos votos. Simone Tebet tem 18,41% dos votos. E Marina Silva aparece com 17,3% dos votos para o Senado em São Paulo. Vocês querem falar dos deputados mais votados?
2: No caso do Senado, não dá nem para dizer que as pesquisas erraram, porque pesquisa para Senado é algo muito difícil de ser feito, né? O Datafolha mostrou lá que mais de 50% dos eleitores nem sabia em quem votaria, faltando 3 dias para votação. Então a tendência, de fato, é que no dia da eleição, a pessoa que vota, por exemplo, no governador, procure saber quem é o candidato apoiado pelo governador. Ah, é esse? Às vezes vota sem nem saber quem é, né? Então é normal que a gente tenha um resultado tão discrepante em relação às pesquisas, né? A pesquisa para Senado é duro. Tem que divulgar para a gente ter uma noção, né? Mas dificilmente vai ser um retrato do que vai acontecer quando as urnas se abrirem.
1: Bom, a gente tem aqui para a Câmara Federal, né? Deputado federal Lucas Pavanato, ainda mais votado com mais de 1.300.000 votos. Candidato do PL, Érica Hilton, do PSOL, aparece com 630 mil votos. Sâmia Bonfim, do PSOL, 233 mil. E Kim Kataguiri, do Missão, 211 mil votos. Tabata Amaral aparece, primeiro, segundo, terceiro, quarto, na quinta colocação do PSB, 183 mil votos. E lembrando que houve uma ocorrência grave, né, envolvendo a mãe da Tabata Amaral. Nesse fim de semana, ela sofreu um acidente bem grave durante a agenda de campanha da Tabata, se feriu gravemente, teve um trauma importante na cabeça, foi levada para a UTI e seguia na UTI até a tarde de hoje, quando a gente teve a atualização do quadro de saúde da mãe da Tabata Amaral. Ela tinha estado de saúde estável, porém considerado bem grave, segue internada. E essa é a atualização mais recente, né, que a gente tem da assessoria da candidata Tabata Amaral. Bom, daqui a pouquinho a gente vai voltar a reunir toda a rede Band News FM para trazer os resultados em outros estados. O que se tem até agora é de uma eleição, de uma reeleição, né, do candidato do Mato Grosso do Sul. Aliás, o governador do Mato Grosso do Sul, reeleito, Eduardo Riedel, segue à frente do cargo. E os dois senadores pelo PL, também foram eleitos no estado do Mato Grosso do Sul.

0: caminho.
1: Deixa eu falar bem rapidinho. Oi?
2: Não, perdão.
1: Não, falar bem rapidinho do trânsito em São Paulo, porque nós tivemos muitos congestionamentos durante a tarde de hoje. É fila dupla, é gente estacionando em lugar proibido, né? E isso, em dia de eleição, a gente sabe como é e acontece mesmo. E mais uma vez aconteceu. Neste momento que se vê aqui no mapeamento da Band News, é uma cidade de São Paulo já bem mais tranquila. A exceção é a passagem pela Vila Guilherme, ali perto da Cruzeiro do Sul, né, da Ponte das Bandeiras, Ponte Cruzeiro do Sul. Há um acidente agora registrado na marginal do Rio Tietê, por isso o trânsito ficando complicado de quem segue ali da Zona Leste e vai no sentido da Castelo Branco, né, passagem próxima.

0: teve nenhum alerta de eleitor que se machucou, que escorregou, que sofreu algum tipo de dano por causa de santinho espalhado pelo chão. Mas é muito comum, né? E aconteceu, isso já aconteceu em outras eleições, mas nessa eleição a gente não tem notícia de alguém que tenha se ferido, se machucado por causa dos santinhos, mas o registro de santinhos espalhados pelo chão, esse sim, ele aconteceu. Bom, a gente vai voltar a reunir toda a rede Band News FM. Atenção, rede, eu tô mandando pra quem não quer conhecer os bastidores aqui da Band News, né? Tá cada um fazendo uma coisa nesse estúdio, cada um apurando números de um lugar diferente, e eu tô aqui conversando com o pessoal de toda a rede, das praças da Band News FM, dizendo, olha, vamos todo mundo se reunir agora de volta às 7 horas da noite. Atenção, rede. Eu vou soltar esse sinalzinho aqui, ó, que é o nosso código.
1: A apuração dos votos vai andando agora em velocidade acelerada. A gente tem a tendência a achar que a apuração tá andando de maneira mais lenta, né? Que em relação.
0: Mas tava dessa vez, hein?
1: Mas tava, mas pensa bem, cara, 2 horas e a gente já tem metade dos votos apurados no Brasil.
0: Cara, é mais de 150 milhões de eleitores.
1: Pensa num país como os Estados Unidos, em que os caras ficam uma semana sem saber qual é o presidente que foi eleito. Da última vez até que foi rápido, né? Foi uma apuração bem mais rápida nos Estados Unidos, mas eles não chegam ao 100%. São dias até que os americanos consigam bater no 100%. Mesmo países menores, né? O Brasil tem um trabalho notável de apuração. 47,26% dos votos apurados. Flávio Bolsonaro tem 50,2% dos votos. Votos válidos, tá? Lula, 41,63%. Essa diferença tem caído, mas muito lentamente. Em São Paulo, Tarcísio de Freitas não está matematicamente reeleito, mas será reeleito. Tem 63,8% dos votos, com 54% das urnas apuradas. No Rio de Janeiro, Douglas Ruas segue com 50,6%, depois da apuração de 37% dos votos. Em Minas Gerais, Cleitinho Azevedo está próximo da vitória no primeiro turno, tem 54% dos votos. Com 49%, 51% agora mudou, das urnas apuradas, 54% dos votos para Cleitinho. Na Bahia, por enquanto, está dando Jerônimo Rodrigues, 53%. ACM Neto tem 47%, 38% dos votos apurados. No Rio Grande do Sul, matematicamente ainda não, mas Zuco será eleito. 58% dos votos tem até agora o candidato do PL, com 80% das urnas apuradas. E no Paraná está quase acabando a apuração. Só se houver uma grande virada, né, para Sandro Alex, que tem 25% dos votos, porque Sérgio Moro, neste instante, aparece com 50,34%, bem apertado, mas vai se elegendo governador do estado paranaense. E em Pernambuco, com 44% das urnas apuradas, Raquel Lira consegue manter boa vantagem em relação a João Campos, 53% dos votos para a candidata do PSD, enquanto o ex-prefeito do Recife, do PSB, tem 45% dos votos.
0: A gente tem já a definição do Senado no Paraná. Márcio Rocha está conosco, falando direto do Tribunal Superior Eleitoral, trazendo números, né, trazendo as atualizações em tempo real. Houve uma reviravolta muito grande, né, na disputa pelo Senado no Paraná, porque havia a derrubada da candidatura do candidato Deltan Dallagnol, ex-deputado federal, que se candidatou ao Senado. A candidatura dele foi derrubada, mas aí houve uma reviravolta, a candidatura dele voltou a valer e agora eleito Deltan Dallagnol como senador, certo, Márcio Rocha?
1: O Cleverson Bravo tá conosco, tá, Carla, do tribunal. Acabou de mudar. Era o Márcio, mas acabou de mudar. A gente tem informação agora. É isso? Obrigado, gente. Do TRE, do Paraná, o Cleverson tá conosco. Cleverson, e aí? Senadores definidos do Paraná? Governador quase, né?
2: Isso, Migalha, a todos que nos acompanham, esse é o cenário. A gente tem Felipe Belli e Deltan Dallagnol do Novo, eles fazem parte da mesma coligação e estão, então, eleitos nesse primeiro turno aqui nas eleições gerais para 2026. Felipe Barros, o mais votado, ele recebeu mais de 2 milhões e 900 mil votos, Deltan Dallagnol recebeu 2 milhões e 700.

0: 240 mil votos. A situação de Deltan Dallagnol segue indefinida, porque ainda a gente vai ter o julgamento no plenário do Tribunal Superior Eleitoral, que vai definir pela legalidade ou não o registro da candidatura de Deltan Dallagnol. Ele foi agora, né, ele é o segundo mais votado para o Senado, estaria eleito, mas ainda depende dessa situação. Felipe Barros, ao contrário, não. Ele já é o novo senador aqui pelo Paraná, e a gente vai aguardar agora o julgamento no Tribunal Superior Eleitoral. Em relação ao governo do Paraná, a gente já tem 94% das sessões totalizadas. O que a gente tem neste momento é o Sérgio Moro com 50,32%. Então, é uma vantagem, é uma margem muito curta.
1: Bom, a gente
2: Travou ali,
1: perdeu
2: né?
1: aqui é
3: Queria
1: a.
3: falar do Senado aqui.
4: Oi.
1: A Mônica tá conosco para falar dessa disputa no Senado, né? Como o Cleverson Bravo trouxe, Mônica, reviravolta, mas ainda uma indefinição com relação a essa candidatura do Deltan Dallagnol, que pelas urnas, né, pelo resultado de agora, 95% das urnas apuradas no Paraná, foi eleito senador.
4: Exatamente. Agora, do ponto de vista que a gente estava sempre aqui falando sobre impeachment de ministro supremo ou não, não muda muito, tá? Porque o Felipe Barros, que foi um dos senadores eleitos, é do PL, é a favor do impeachment declaradamente, e o Alexandre Cury, do Republicanos, também se declara a favor. Então, nós vamos ter no Paraná dois votos, vamos dizer, anti-STF, né? A gente pode chamar assim.
2: Vamos para Paraíba agora, porque tem resultado na Paraíba, tem informação chegando com a Sueli Gonçalves. Boa noite, Sueli.
5: Olá, boa noite, Sheila, Carla Megali. Pois é, o governador Lucas Ribeiro, do Progressistas, é reeleito aqui na Paraíba. O resultado, matematicamente, foi obtido às 6 horas e 40 minutos da noite, confirmado pelo Tribunal Superior Eleitoral ainda pouco, às 6h56. Neste momento, ainda não tem 100% das urnas apuradas, está em 87,1%, mas, como eu falei, matematicamente, Lucas Ribeiro do PT acaba sendo reeleito governador do estado com 1.272.625 votos, até o momento, o que resulta em 64,3% dos números que já foram apurados. Colocando, então, o Lucas Ribeiro como o governador reeleito. Ele, que tem apenas 37 anos, estava até então como vice-governador e acabou assumindo o cargo do governo do estado com a saída do titular, que era João Azevedo, do PSB, que concorre à vaga de Senado. E assim ele assumiu o governo do estado esse ano e agora confirma a reeleição com essa apuração matemática divulgada pelo Tribunal Regional Eleitoral aqui da Paraíba, confirmada pelo TSE. Volto com vocês.
2: Obrigada, Sueli. Então, confirmação da eleição de Lucas Ribeiro do PP com 64%. É a terceira definição já de governadores, né? Porque tivemos definição mais cedo da reeleição de Riddle no Mato Grosso do Sul. E no Distrito Federal também já tivemos definição.
1: Celina.
2: Não, ainda não?
6: Ainda não.
2: Então tá transcorrendo. Ah, então tá bom. Tava vendo aqui, o Distrito Federal tava voando,
1: tá 98,3% das urnas apuradas.
2: Isso.
1: Pra trazer o resultado, né? Celina Leão tá com 49,84% dos votos e o Leandro Graz, 34,55%.
6: Bom, 47% das urnas apuradas no Brasil, Flávio Bolsonaro 50,2%, Lula 41,6%. Dificilmente teremos uma vitória de Flávio no primeiro turno, porque daqui a pouquinho São Paulo, Paraná, Distrito Federal, Rio Grande do Sul vão deixar de abastecer, né, o país com votos e teremos mais votos chegando de estados como Bahia, Pernambuco, que estão um pouquinho mais atrás. Não muito, mas um pouquinho mais atrás. Agora, Oineg, Eduardo Oineg está aqui conosco, a partir de agora engrossa essa cobertura. Não, no sentido futebolístico. Oi, Neg, na...
1: Não, no sentido da truculência.
6: Nem no sentido da truculência, jamais. Mas, 4 anos atrás, foi com 60% das urnas apuradas que Lula passou Bolsonaro. Jair Bolsonaro na contagem de votos. Só que Jair Bolsonaro nunca chegou a ter mais de 50%. Ele começou de 48% e foi diminuindo. E já diminuiu logo no começo, né? Não demorou para começar a cair como o Flávio tá caindo muito lentamente. 4 anos atrás, a essa altura, com 50% dos votos apurados, Jair tinha 46, Lula 44. Já era uma diferença ali no retrovisor.

0: Flávio ainda está bem distante. Ele está tendo um desempenho melhor que o do pai 4 anos atrás. No segundo turno, mesma coisa, tá? Surpreendeu essa quantidade de
1: votos? Então, eu acho que a gente só tem que tomar um cuidado, que é o seguinte. A gente tem um número grande igual ao número de 2022, mas a gente não sabe dizer se as cidades, os pedaços de cidades, os estados, as regiões dos estados estão produzindo os votos no ritmo em que vinham produzindo em 2022 ou em anos anteriores. Então, você não sabe dizer, por exemplo, se Ribeirão Preto já entregou a quantidade de votos que tinha entregue em 2022. Ou se uma determinada região de Alagoas já entregou. Então, a gente só está olhando
0: o número grande. Tá parecido, Rio Grande do Sul, Paraná, DF.
1: Mas você não sabe como é dentro. Assim, eu tenho medo, só por absoluto conservadorismo na análise de dados, de dizer o seguinte, pega 50% e compara com o que está acontecendo antes. Agora, não há a menor dúvida, eu só não quero botar um número perto do outro, mas não há a menor dúvida que o Flávio Bolsonaro está surpreendendo. Por que que ele está surpreendendo? Porque a gente tem como referência as pesquisas. Só que a pesquisa, que é a melhor ferramenta, a mais confiável, e a gente tem que defender as pesquisas até o fim, ela tem limites, tem limite, como o termômetro tem limite. Você não pode tirar por um termômetro a doença que a pessoa tem. Você não pode tirar pela pesquisa o resultado que vai sair da urna. O poder do Santinho, por exemplo, na eleição para senador é uma coisa monumental, e é até hoje, e não é, nos rincões, não, é em São Paulo. Quando você olha o poder do governador de transferir votos para o Senado, é incrível. Tanto que nas pesquisas, Simone Tebet e Marina Silva estão muito bem. E quando você olha os números agora da apuração, os dois candidatos do governador se destacam. E essa força do governador para emprestar votos para o Senado produz uma força muito grande. Então, não quer dizer que as pesquisas são fracas, né? Nem limitadas, simplesmente. Elas não conseguem traduzir o desejo do eleitor na sua essência.
2: Agora, Oineg, eu queria te ouvir também com o quadro atual, tá? Que é esse aqui, com quase 50% de urnas apuradas. Na reta final de campanha, Flávio Bolsonaro fez uma aposta na tentativa de conquistar o eleitor de direita que eventualmente votaria em Zema, em Renan Santos, em eventualmente Augusto Cury, conversando e chamando nominalmente esse eleitor, né? Falando, olha, se você é um eleitor de fulano, vem pra cá, eu vou absorver algumas propostas de campanha, falando isso na sua campanha. Funcionou? Porque o que a gente vê é uma tentativa que ele fez pelo voto útil, e numericamente, quando você olha, Augusto Cury, 2%, Caiado, 2%, Renan Santos, 2%, Zema, 0,2%. Aconteceu?
1: Não há a menor dúvida disso. Zema é o fiasco do fiasco do fiasco, né? Ele fez uma campanha infantil, Vila Sésamo, Muppets, e tá aí o tamanho do Zema. O Zema é isso, governador eleito e reeleito do colégio eleitoral associado ao panorama de quem elege o presidente da República. Você olha o mapa de Minas, quem ganhou em Minas ganha a presidência da República. Tem sido essa história, tudo bem, é meio folclórico, mas ele saiu pequenininho, é uma coisa impressionante. Toda eleição, o candidato tem um candidato que pede voto útil. Toda eleição tem. Quando o eleitor dos outros candidatos entende que é preciso fazer o voto útil porque tinha medo da vitória do outro em primeiro turno, porque numa eleição onde você tem dois muito na frente, mas muito na frente, os eleitores dos nanicos falam, meu, eu vou votar no cara mais parecido com o meu candidato porque eu tô com medo que ganhe o outro em primeiro turno. Então, é isso que aconteceu. Se tivesse mais dividido, como a gente teve em eleições anteriores, Ciro Gomes, Heloísa Helena, Marina Silva, por exemplo, estava em segundo lugar na eleição em 2014 com mais de 20% dos votos. E aí vem o Aécio e passou a Marina Silva. Não era voto útil que o Aécio podia pedir, né? Se fosse voto útil, seria na Marina. E, no entanto, ele conseguiu passar. Agora, eu acho importante a gente olhar para um número, é o seguinte, eu não sei quem vai sair na frente, tudo indica que o Flávio Bolsonaro sairá na frente no segundo turno. Em todas as eleições, o Brasil tem poucas eleições para fazer história. A gente não pode usar a história como uma coisa determinista, mas em todas as eleições, o candidato que saiu na frente no segundo turno ganhou a eleição. Não é o candidato que saiu na frente na pesquisa do segundo turno, porque isso em 14 o Aécio conseguiu, mas ele tomou o X da Dilma. E a Dilma teve mais votos no primeiro turno. O Lula teve em 2002, o Lula teve em 2006, a Dilma nas duas eleições, o Flávio Bolsonaro, sempre o candidato que saiu na frente ganhou a eleição. Nós não tivemos inversão, Jair. Nós não tivemos inversão. Se acontecer do Flávio sair na frente, só se houver uma inversão, o Lula ganha. E aí pode mudar, porque de fato, como eu falei, a história não é determinista, mas temos esse dado histórico.
2: Nova atualização, hein, gente? Agora com 64% de urnas apuradas, 64,8% de urnas apuradas, teremos segundo turno. Flávio Bolsonaro, pela primeira vez abaixo dos 50%, né? Desde o início da apuração, 49,58% dos votos. E o presidente Lula, 42,25%.
3: Queria trazer nomes já confirmados de governadores eleitos. Roraima, ou Roraima, Arthur Rodrigues do PL, governador eleito. Rondônia, Marcos Rogério do PL, eleito. Reeleitos, temos no Mato Grosso Otaviano Piveta, do Republicanos. Mato Grosso do Sul, a gente já havia trazido aqui Eduardo Riedel, do PP. Na Paraíba, PP também, Lucas Ribeiro, governador reeleito. E já que o Oineg falou em candidatura Muppets, candidatura fofinha, candidatura pequenininha, a gente tem no segundo turno no Tocantins, professora Dorinha, do União Brasil, contra Vicentinho Júnior, do PSDB. Olha o PSDB aparecendo.
0: Vicentinho Júnior é o diminutivo do diminutivo. Né?
3: Exatamente, é fofo, né? Então, no Tocantins, a professora Dorinha, do União Brasil, contra Vicentinho Júnior, do PSDB.
0: E meus amigos, saltou aqui a apuração no Rio de Janeiro para 54%. Tá dando Douglas Ruas no primeiro turno. Não acredito que isso aconteça. Mas o Eduardo Paes tem 41%, Douglas Ruas 51%.
3: Sabe o que eu queria ouvir de vocês, Oineg, Mônica também? Eu não sei se o Andreasa está conosco na linha, mas o PL está passando a régua no Senado. E dentre os governadores eleitos, ó, temos Arthur Henrique em Roraima, do PL, Rondônia Marcos Rogério, do PL, e aí dos senadores eleitos no Paraná, Felipe Barros e Deltan Dallagnol é novo. Aí no Distrito Federal, Michele Bolsonaro e Bia Kicis.
1: Carol de Tone, primeira senadora agora em Santa Catarina.
3: Carol de Tone e no Mato Grosso do Sul, Reinaldo Azambuja e Capitão Contar. Ambos do PL também, passando o rodo PL, hein, gente, no Senado.
4: Passando o rodo e eu tô fazendo as minhas continhas aqui até agora. A ampla maioria aqui declarou, insistindo sempre nisso, apoio ao impeachment de Alexandre de Moraes. Então a gente vai sempre naquele número, ver se eles vão fazer 30 ou 35, que muda tudo, né, pra soma, pra ver se é possível, se facilita o impeachment. Não é possível, sempre é, mas assim, se fica fácil ou se fica difícil.
3: Olha, mais uma vinhetinha de plantão aqui pra gente.
2: Opa!
3: E mais PL passando o rodo, hein? No Paraná, Sérgio Moro, eleito governador no primeiro turno. Sérgio Moro eleito. E Zuco, no Rio Grande do Sul, também eleitos. Temos, portanto, dois...
2: Mais um, hein?
3: Três, quatro governadores eleitos pelo PL.
2: Santa Catarina também.
3: Jorginho Mello.
2: Deu Jorginho Mello, cinco. Governador reeleito. Então, cinco. Temos cinco do PL até aqui. É isso?
3: Isso.
2: Cinco do PL até aqui.
0: Bom, o Tarcísio não é do PL, né, do Republicanos, mas será reeleito em São Paulo. O Haddad precisaria ter todos os votos apurados a partir de agora, então, matematicamente, mas veja bem, tem coisas que nem a matemática é capaz, né?
1: Lembrando que a eleição do Paraná teve essa, vocês devem ter comentado mais cedo, essa confusão em torno da candidatura do Deltan Dallagnol, que foi uma coisa inacreditável. Quer dizer,
0: não acabou ainda.
1: Não acabou, e ele está eleito. Quer dizer, de repente, impugnado, não impugnado, impugnado, não impugnado. Ontem e hoje, as decisões sendo tomadas, quer dizer, é surpreendente que ele tenha conseguido ganhar com toda essa confusão.
0: Agora, quem é que vai abastecer o país com votos a partir de agora? A Bahia, que ainda está em 53%. Eu vou dizer os estados aqui que estão com votações atrasadas em relação à média, tá?
2: Vamos lá.
0: É, a média é de 65. Minas Gerais está empatado, 43, mas a Bahia está com 53. Vamos lá.
1: Alagoas, 42.
0: Alagoas, 42. Ceará, 52. Esses são estados que...
2: Pernambuco, 57. Que, né?
0: Em geral, votam mais em Lula, então essa diferença deve diminuir. um pouquinho, mas
1: Rio de Janeiro está com 57.
3: É.
1: Rio de Janeiro é um colégio importante.
0: Rio de Janeiro dá muitos votos para Flávio Bolsonaro.
3: Pernambuco 60, você falou já?
2: Eu falei.
0: Pernambuco 60.

0: 60, né?
1: Tô pondo Nabucco tá mais ou menos na média. É. A diferença deve diminuir, mas 70, Flávio terá mais votos.
2: É.
1: Acho que já dá para cravar isso.
2: Uhum. Chegando, então, só atualizando os números que a gente tem, né, para eleição aqui, candidatos à presidência da República. O Flávio aparece com 49,5% dos votos. Lula aparece com 42,2% dos votos, 65% das urnas apuradas, totalizadas, né, em todo o país.
1: Em algum momento, o Zema apareceu um candidato viável. Certo? Acho que todos nós concordamos. Ok, a gente viu uma entrevista.
3: Em algum momento foi antes dele lançar a candidatura.
1: Então,
3: né?
1: Em que momento? Não, mas a gente viu uma entrevista do Zema e falava: não, ele não tem condição de ser presidente. Mas ele foi reeleito em Minas Gerais, enfim, ele tinha alguma. Mas
4: ele partia de Minas Gerais.
1: Ele
4: como
1: tinha
4: ele
1: alguma atração.
4: Reais, mas... governador, partia. Se imaginava
1: e
4: que ele
1: como
4: poderia.
1: Como Flávio, né? A gente não sabia até onde essa candidatura ia. Lembra que o PT considerava o Flávio o melhor adversário possível? Estava comemorando a nomeação do Flávio, olha só. Então, o Zema, a gente olhava, pô, será que esse cara vai ganhar atração? 0,2%.
3: Agora, você sabe
1: nem
3: que...
1: Minas. O Ineg, ele não vai ter cargo nos próximos 4 anos. Ele não vai se eleger prefeito de BH. Ele não tem votos em BH. O que será do Romeu
3: Mas
1: Zema?
3: Mas olha, o Anastasia está no Tribunal de Contas. Nós temos aí a eleição para o Senado em Minas Gerais... E, por enquanto, o Aécio Neves está lá embaixo com 3,6 e dando Domingo Sávio com 24, do PL, e Marília Campos, do PT. Se alguém tem chance na sequência, é Carlos Viana, do PSD. O Aécio está com 3,6%. Então, você está falando do governador Aécio, você está falando do Anastasia, e agora você está falando do outro governador. Então, assim, não é porque... eles são governadores desse estado e porque no passado você teve Tancredo Neves, Juscelino Kubitschek, que as coisas vão continuar no futuro, entendeu? Eu acho que Minas, ele como aquele mapa da eleição, vota e elege o presidente brasileiro, vamos ver se isso desmonta ou não desmonta. Mas os governadores e os políticos, curioso.
1: Nicolas Ferreira tem 29% dos votos. Candidato a deputado federal, 29% dos votos em Minas, ele ganharia do Patrus.
3: É isso.
1: Candidato a deputado federal, ele teria mais votos do que o candidato do PT a governador do estado. Isso eu nunca vi. Um candidato a deputado federal com 30% dos votos?
2: É uma campanha arrasadora o que a gente está vendo. O Carlos Andreasa está conosco aqui também. O Andreasa, a gente estava contando, são 5 governadores eleitos pelo PL. 5 governadores até agora, sim, né? E contando.
5: E eu estou observando aqui, o Ineg estava falando sobre Minas Gerais, a vantagem significativa do Flávio Bolsonaro na corrida presidente em cada um dos estados mais populosos do Sudeste. Ele está com 49%, 49,0% em Minas Gerais contra 42,18% do Lula. Ele tem mais do que de 500 mil votos à frente do Lula em Minas Gerais. Se você vai para São Paulo, a vantagem é enorme. Ele tem 52,65% dos votos. Lula tem 37,51% em São Paulo. No Rio de Janeiro, outro colégio eleitoral importante, ele tem 53,50%. Lula tem 39,03%. No Rio de Janeiro. Então, Rio, São Paulo e Minas Gerais. Flávio Bolsonaro com vantagem significativa nos estados mais populosos do Sudeste. É uma frente muito grande.
1: O Nicolas está, nesse instante, com 2 milhões e 45 mil votos. Não dá para dizer que ele será o mais votado, porque ele está cabeça a cabeça com o Lucas Pavanato, que também é do PL, que será o deputado federal mais eleito por São Paulo.
4: Mais eleito não, mas...
1: Mais eleito é ótimo. Mais eleito. Eu fui muito eleito. Ele será o mais votado e um dos dois, não se sabe, será o deputado federal mais votado da história.
6: Uhum. Oi, Neg, queria falar um pouco com você sobre o cenário no Ceará, onde temos uma disputa super acirrada. Eumano de Freitas, o PT, nesse momento aparece à frente com 51% dos votos. Ciro Gomes, 47%, 47,8%. 52% de urnas apuradas, ou seja, ainda tem chão aí nessa apuração. Mas vamos lembrar de um episódio ontem, ou antes de ontem, se não me engano. Acho que foi ontem. Circulou, inclusive, um vídeo de Ciro Gomes, do candidato Ciro Gomes, se queixando, e aparentemente com razão, do ministro Dias Toffoli,

0: que decidiu dar mais tempo de propaganda, mesmo depois do fim do tempo eleitoral, daquele período eleitoral em rádio e TV. Mais um desses episódios, nesse caso aqui do Ceará, qual é a tua... Porque você, eu te pergunto, porque ele tem família lá, né, gente? Ele sabe tudo do Ceará.
1: Sim, eu tenho família. Não, sei tudo do Ceará, não, acompanho. Mas não há a menor dúvida, é inacreditável o que está acontecendo com a forma como a justiça eleitoral está se metendo na campanha federal, na campanha estadual, nas campanhas locais. Não faz sentido o que a gente viu sobre o Deltan Dallagnol. Não é possível que não se possa resolver a tempo. Agora, como é que o Dias Toffoli dá uma decisão como essa? Falta um dia. Então, aonde é que está a lei? Como é que ele escolhe isso? E de repente diz, não, eu vou dar mais dois programas. Então, o Eumano de Freitas teve um programa na sexta e teve um programa no sábado. Quer dizer, essa é a forma de resolver? Foi a forma que o Toffoli encontrou. Se caísse na mão da Carmen Lúcia, a gente teria a fórmula da Carmen Lúcia, que talvez não fosse essa. Se caísse na mão do Edson Fachin, ele é o presidente, não faz sentido, mas se caísse na mão do Gilmar, talvez encontrasse uma outra fórmula. Como ele encontrou, por exemplo, não tem que colocar o Renan Santos no debate da Globo. E cada juiz, cada ministro faz o que quer. E o eleitor fica perdido, porque ele tem como referência o judiciário como aquele que busca a justiça, aquele poder aqui, ao qual eu recorro em busca de uma solução para os meus males. Quando eu vejo que passa a ser fonte dos meus males, aí fica um problema, né?
0: Mas é
1: preciso que se diga, Ciro Gomes disputou 4 eleições presidenciais. Ciro Gomes, em 2002, ele chegou a passar, chegou pertinho do Lula, teve mais de 25% das intenções de voto para presidente da República. Ciro Gomes foi ministro da Fazenda no final do governo Itamar Franco. Ele grudou no Lula, ele tinha certeza de que ele em algum momento seria presidente da República, acreditou piamente nisso, volta para o Ceará. O PSDB, que não tem força alguma, o Aécio, que a gente viu que não tem força qualquer, chegou a pensar em lançar o Ciro para uma aventura presidencial e ele foi disputar a eleição para o governo. Está com um marqueteiro de primeira linha, que é o João Santana, que foi marqueteiro do presidente Lula. Fala muito bem, tem uma facilidade muito grande para falar. Agora, tem uma força ali que não é desprezível, que é a força do PT no Ceará. Por enquanto, mais de 51% dos votos, com 52% das urnas apuradas. É cedo para saber se vai ser primeiro turno ou não, mas é surpreendente o calor que está levando o Ciro.
0: Surpreende também, você queria falar do Ceará, Mônica?
2: Não.
0: Surpreende também o cenário em Pernambuco, porque temos 60% de urnas apuradas. Raquel Lira à frente, com 53% dos votos, de João Campos com 44%. E as pesquisas mais recentes ou davam empate técnico ou empate-empate.
1: Sheila, a Raquel começou voando altíssimo. Ela começou com uma campanha absolutamente disruptiva. O primeiro programa eleitoral da Raquel Lira é inacreditável. Talvez o melhor programa eleitoral dos últimos tempos. Ela passa uma força que se imaginava que o João Campos tinha e ela não. Aí, de repente, as pessoas começaram a perceber que essa mulher é da pá virada. Então, como ela é mais, talvez por desinformação, como ela é mais poderosa e mais carismática do que as pessoas imaginavam, e ela, na eleição anterior, ela queria entrar e entrou, e nessa eleição ela quer ficar. Então, a gente passou a ver como é que é a incumbente Raquel Lira. A gente conhecia aquela que queria entrar. Agora é a incumbente Raquel Lira. E ela mostrou uma força muito grande, apesar de ter levado um couro, porque passou um mau bocado por uma declaração estapafúrdia. Mas o João Campos também teve problemas durante essa campanha. E como todo mundo falava do João Campos, a nova geração é o João Campos, e o Lula falava do João Campos, e as pessoas olhavam pro João Campos, a novidade, e a Raquel foi ficando... Sabe aquele pedaço da Copa que tem os times que a gente não acompanha, e de repente um desses times vai bem e a gente fala, que surpresa! Surpresa não, é que a gente não estava acompanhando, essa que é a verdade. Ela é uma força muito impressionante e acho que reeleita, ela é uma força para 2030.
2: Eu queria só fazer uma observação, que é um resultado, embora eu acho que o Lula aqui em Pernambuco vá, eu não sei quanto que está ele aqui em Pernambuco, se já tem aí a presidencial,

0: Entendo.
1: Eu acho que a vitória dela é uma má notícia também para um segundo turno do Lula, sabe? Porque o João Campos teria um empenho maior do que o dela numa eleição. Então, claro que o Lula vai ganhar no segundo turno lá em Pernambuco, mas com alguém como o João Campos fazendo a campanha e tirando, tentando aumentar essa diferença para compensar os estados do Sudeste, eu acho que, enfim, má notícia aqui. Agora, outra coisa que eu queria...
0: 62-31, tá, Mônica? Lula 62, nesse momento,
1: a 31.
0: No estado de Pernambuco, é. Flávio 31.
1: É, tem uma coisa que eu queria falar aqui, antes de ir embora, que eu preciso ir embora.
2: Ah, como assim?
1: Que é a seguinte, aqui em São Paulo, um resultado que eu acho que vai surpreender bastante gente aí, especialmente no PT, que é o José Dirceu, tá tendo 57 mil votos. Ele tá ficando atrás, bem atrás, de candidatos mais, como por exemplo, a Luna Zaratini, o Gilmar Tato, né? A Luna Zaratini aparecendo aqui com 162 mil votos, 3 vezes mais do que ele que foi o grande símbolo, né? Do PT, que se imaginava que estouraria, né, aí nas urnas. Então nós já estamos com, pode abrir algum reduto, né, que aumente mais o número de votos nele, mas a gente já está com 88% dos votos apurados. Então isso é um ponto aqui que eu vim aqui para ver, e descobrindo aqui que realmente é isso, né, esses grandes símbolos, o Aécio,
3: sim,
1: né, é. Ele, quer dizer, vamos ver se consegue entrar aí na.
0: A gente está assistindo a um ocaso, talvez, Mônica, dessas figuras.
1: Eu acho que é uma renovação, assim, até natural, né? Ele segue sendo uma pessoa internamente respeitada e etc. Mas eu acho que também pode ter tido um efeito muito assim, ele já tá eleito, vamos votar em outro, sabe? Uhum. Que isso daí, os mais velhos como o Ineg vão lembrar do Ulisses Guimarães.
3: Ulisses Guimarães.
1: Todo mundo achava que ele já tava eleito, e aí o Quercia teve que dar ordens, o Quercia era o governador, e teve que dar ordem pra uma cidade inteira lá do MDB trabalhar só pro Ulisses, que o Ulisses tava perdendo, porque todo mundo achava que ele já tinha ganhado, e ele foi lá pra baixo. Mas enfim, gente...
0: Ah, Mônica. Bom, preciso, Mônica Bergamo, nossa colunista de todas
1: preciso
0: as manhãs.
1: Isso.
0: Acho que tá errado outros isso aí. Compromissos.
2: É? Tá errado isso aí.
0: Deixa eu só trazer uma.
3: trazer uma três horinhas
0: última...
3: de estúdio, vai.
1: Vamos fazer
3: tá
1: uma
3: feito.
1: Última rodada.
0: Uma última então informação vai. Só: a gente tem aqui a confirmação de que Rafael Fonteles, do PT, foi reeleito governador do Piauí. Então, acho que é o primeiro, né, gente? Tô vendo aqui na listinha, é o primeiro governador do PT eleito. Sim. Nesse momento. E eu falava, PSDB apareceu aqui nas nossas conversas uma única vez, e foi nesse segundo turno no estado do Tocantins, com o Vicentinho Júnior. Nem é mais pauta pra gente, né?
3: PSDB.
0: Falar desse processo de enanicação. Existe isso?
1: Gente? Enanicação.
0: Se tornar
3: erradicação.
0: Erradicação.
2: Eu diria
0: PSDB.
2: Invisibilidade.
0: Gente, claro. Ninguém é mais pauta, né?
3: Do duplo diminutivo lá, Partidinho Júnior.
0: É o Vicentinho Júnior.
1: Que eu queria fazer incrível. Uma última observação dialogando aqui com o meu amigo Eduardo Oineg.
2: Ah, primeiro disse que ele era velho, não sei o quê.
1: Não, primeiro eu falo que é amigo, para depois falar mal dele, mas não é. Não, eu vou concordar aqui com ele. Que você fala o seguinte, as pesquisas são o melhor termômetro, mas elas não dão resultado. A gente ainda está faltando aqui 35% de urnas para serem apuradas. O Flávio está com 49, o Lula com 42. Eu acho que pelos estados que ainda faltam, como diz o Oineg, a gente nunca sabe, mesmo em estados que são favoráveis ao Flávio, se regiões que poderiam ser mais favoráveis ao Lula ainda não foram computadas, essa diferença pode diminuir. E a gente sempre tem que lembrar o que todo mundo sempre fala, abstenção conta. Abstenção, ela é diferente nos eleitorados. Quer dizer, o eleitorado do Lula tende a ter mais abstenção. Então, o voto que o Lula tem na pesquisa e na sociedade, muitas vezes ele não vira voto na urna, porque a pessoa não pode ir, porque os mais idosos, onde ele tem maioria, tem uma dificuldade, muitas vezes, muito grande de chegar na urna, porque os mais... Eu até publiquei uma reportagem na Folha de São Paulo que fala o segmento do eleitorado que menos realiza o voto são as mulheres de baixíssima renda, por milhares de motivos que dificultam ainda delas as urnas, né? Então, a abstenção acaba sendo maior entre as mulheres.
3: E elas são pesquisadas na proporção que elas ocupam na sociedade.
1: Exato.
3: Desprezada a abstenção. E tem que ser, porque você não pode falar, vou intuir a abstenção.
1: Não, claro. As pesquisas, só pra gente também falar isso, as pesquisas, elas chegam pra pessoa e falam, você vai votar? A pessoa fala, vou. Aí você é entrevistado.
3: Mas
1: você
3: não
1: já

0: Claro. Tem esse filtro, mas quando chega no dia, o filho ficou doente, yes, não passou o ônibus, enfim, são milhares de
1: E só uma observação, Mônica, fizeram um levantamento nos Estados Unidos e identificaram que 76% das pessoas disseram que haviam votado. Aí eles foram analisar os números e perceberam que só 67% tinham votado no passado, não é você vai votar, é você votou. Eles identificaram que as
2: alguma
1: pessoas
2: vez
1: mentem.
2: Na vida.
0: Um temor de punição, alguma coisa.
1: Ou qualquer coisa.
0: Mas só assim, então, para encerrar esse meu comentário, de que quando a gente lê a pesquisa, e todos os analistas que são especialistas em pesquisas falam isso, se tem 42% para o Lula, 39% para o Flávio, vai dar empate, porque a abstenção é maior no eleitorado dele. Então, é isso aí, gente. Agora eu vou mesmo.
3: Ah, Mônica, só posso dar duas informações?
2: Acho que talvez esse comentário da Mônica ajude a explicar esse número que você tem aí em mãos.
4: Mas libera a Mônica aí, gente.
3: Pois é. André do Prado e Guilherme de Hitch, ambos eleitos para o Senado em São Paulo.
0: Olha, não, mas aí eu acho que não.
1: Né? Marina Silva
2: e Simone Tebet, que apareceu nas
0: pesquisas. Não, mas aí eu
2: pesquisas.
0: Acho que é uma outra explicação. Agora eu vou embora mesmo, vai ser a última. Que é a seguinte,
2: a gente
0: que o Eduardo
2: quer.
0: Também tocou nisso, e a gente já tinha falado isso antes. São muitos os indefinidos antes de uma eleição para o Senado, ainda mais com duas vagas. Tem muitas pessoas que não sabem nem que tem dois senadores para votar. E quando chega lá na urna, a colinha do governador puxa muito voto. Então, quando você via o Tarcísio tá com 60% nas pesquisas e os senadores estão empatados, a possibilidade do Tarcísio não puxar os dois para cima era zero. Uhum. Puxou para cima e eles foram eleitos junto com ele, que está praticamente eleito aí, né?
1: E aquela história de que fórmula, não existe fórmula infalível. O Tarcísio usou a fórmula desenvolvida pelo Jair Bolsonaro de o forasteiro em São Paulo. Funcionou com o Tarcísio. Não significa que essa fórmula funciona sempre. Porque a Marina Silva e a Simone Tebet são forasteiras em São Paulo. Ah, mas já deu certo com o Tarcísio. Deu, mas não quer dizer que vai dar sempre, né? E aí não deu certo e você tem fora do Senado a Marina Silva, que é um símbolo aí que ficou pelo caminho.
4: Uhum. Os votos do Ricardo Salles estão contando? Eles estão registrados?
2: Deixa eu ver se eles
4: estão
2: aparecendo aqui.
4: Vamos dar uma conferida.
3: Pelo que eu tinha visto, não, tá?
2: Guilherme de Ritchie, Simone Tebet, Marina, Gustavo Schiavetto, Geraldo
4: tanta coisa, Rufino, né?
2: Soninha, Maíra, Doutora, Peters, Márcia.
4: Não
2: estão aparecendo aqui, não.
4: Então,
3: pra mim também não apareciam, não.
2: Tiraram, não.
4: Andreasa.
3: Posso só mais uma informação? Desculpa,
4: favor,
3: Megali.
4: Claro, claro.
3: Mais uma reeleição no Sergipe. Você já tinha falado, Carlinha, do Sergipe? Vamos lá, Fábio Mitidieri, do PSD. Reeleito, então, governador do Sergipe, Fábio Mitidieri, PSD.
4: Andreasa, no Rio de Janeiro, temos ainda o Ruas acima dos, pelo menos segundo a minha atualização, acima dos 50%. E tem muita carne aí ao redor desse osso, tem Senado, tem câmaras. Como é que tá a votação aí no Rio?
5: Megali, tem 56,91% das urnas apuradas e o Douglas Ruas está consistentemente, desde o começo da apuração, acima dos 50%. Ele mantém, agora ele tem 50,69% dos votos, o que significa que se a eleição acabasse agora ele estaria eleito no primeiro turno. E assim tem sido desde o começo. Ninguém que acompanha a eleição do Rio de Janeiro, eu incluído, poderia imaginar nessa altura um resultado como esse. É uma vantagem muito grande com os seguintes pormenores, né? Até agora há pouco eu estava vendo aqui, pedindo a discriminação dos dados, a capital, a cidade do Rio de Janeiro, em que Eduardo Paes foi prefeito durante 4 mandatos, foi eleito quanto, Fernanda, por cento?
2: 50%.
5: Agora tem 50%. Então é muito próximo do total do estado. O município do Rio de Janeiro, a capital, tem 50% dos votos apurados. O total do estado tem 56,91%. E a vantagem do Douglas Ruas se mantém. Então, aqui se encaminha para uma surpresa, com Douglas Ruas à frente, a discussão agora sendo se ele tem chance de vencer no primeiro turno, Megali.
4: Pois é. É porque, diferentemente do caso do Flávio, o Flávio tem caído consistentemente, mas não o suficiente, acredito eu, para uma virada, né, numérica a favor de Lula. Uma virada numérica a favor de Eduardo Paes, atualmente, é improvável. A diferença é de 9 pontos, ele precisaria ter 20 pontos de vantagem.

0: tá? Mais que 20, coisa de 23, 24 pontos de vantagem nos votos que faltam computar.
1: Eu vou ter que interromper vocês, claro, claro. Gente. Lucas Belotti está conosco, falando direto do Tribunal Regional Eleitoral de São Paulo. Temos definição para o governo do Estado de São Paulo, Lucas Belotti?
2: Sim, Carla. Matematicamente eleito, Tarcísio de Freitas, do Republicanos. Nesse momento, 90% das urnas apuradas em todo o Estado, 62,8% dos votos destinados ao atual governador e candidato, agora eleito à reeleição. Mais de 13 milhões de votos para Tarcísio de Freitas nesse momento. Matematicamente eleito, Fernando Haddad, do PT, tem 36%, então a conta já definida no Senado e também no governo do Estado de São Paulo.
1: Bem, em instantes a gente tem informação de que Fernando Haddad vai conceder uma entrevista coletiva, mas é isso, Megali, acaba de ser confirmado.
0: Que aceitará a derrota, então, né? Que foi o que ele fez. Foi o que ele fez 8 anos atrás na eleição, foi o que ele fez 4 anos atrás também. Isso a gente tem que elogiar na eleição para governador de São Paulo. Foi uma eleição civilizada, foi uma eleição fidalga. Claro, houve momentos ali de atrito, especialmente no debate, mas tudo dentro do jogo civilizado, né? E Haddad e Tarcísio protagonizam, portanto, a sua segunda disputa, com uma segunda vitória, dessa vez ainda mais folgada, para Tarcísio de Freitas. O Andreasa, Mônica tá aqui ainda, não quer ir embora, então. Soldado no quartel, né? O que isso nos diz a respeito da... Bom, agora tudo parece mais indefinido para daqui a 4 anos. E ganhando Flávio, a gente tem no mínimo mais 4 anos de domínio bolsonarista na direita. Agora, uma eventual vitória de Lula acarretaria, transformaria Tarcísio e Haddad.
3: Mais ou menos, tá?
0: Agora a gente não sabe mais.
3: Mais ou menos, porque eu acho que se o Flávio Bolsonaro perde com 49% dos votos no segundo turno, estamos falando porque vai ter segundo turno, né? Ele vai ser o nome da direita. Eles já não quiseram entregar agora, que estava mais difícil, quando ele não tinha nada, nenhum percentual. Eu acho que é isso que você estava perguntando? Ou eu também confundindo?
0: Era isso. O que esses números nos dizem sobre 2030?
3: Eu acho que é isso aí. Eu acho que a família Bolsonaro não entrega o bastão, nem se o Flávio for eleito. Ele está falando que vai acabar com a reeleição, mas sempre chega um grupo para falar: vamos acabar com a reeleição, mas só depois, né? Eu acho que é difícil tirar isso da mão deles por uns bons longos anos. O Haddad, ele perde aqui, ele não foi pior, eu não sei se ele foi pior do que na outra eleição.
0: Foi, na outra eleição teve segundo turno.
3: Não, mas aí a gente já tinha explicado isso aqui, né? Na segunda eleição teve segundo turno porque o Rodrigo Garcia era governador e teve 18% dos votos. Então forçou um segundo turno, agora você só tinha Nanico.
0: Se ele teve menos votos.
1: O Haddad, ele teve 7.525.403 votos, 36,2%. Dos votos agora.
3: Foi até
1: agora.
3: Melhor, então, porque ele teve 35% na outra.
1: 36,2%.
3: E na outra eleição, acho que 35%.
1: Preciso pesquisar.
3: Ou seja, ele teve mais ou menos o mesmo desempenho, que aparentemente é o teto do PT, né? Não porque o Lula tem mais votos, mas enfim, para o governo sempre foi uma situação difícil. E aí é o seguinte: sem o Lula candidato, o Lula eleito ou não eleito, vai ser uma guerra, né? Interna, para ver quem que vai ser o nome que vai incorporar aí esse legado. Então,
0: olha, votos válidos a Tarcísio 60, Haddad 35.
3: Quando?
0: Isso é agora, peraí. 2022, peraí.
1: Agora
0: um
1: 35,7
3: na passada, 36, alguma coisa. Ficou praticamente igual, mas não foi pior, né? Teve segundo turno por causa do Rodrigo Garcia.
0: Mas ficar praticamente igual num nível tão baixo, né? Na comparação com o adversário, não é exatamente uma vitória, né?
4: Sim, Não, lembrando uma coisa que eu acho importante, quer dizer, quando o Tarcísio de Freitas ganha a eleição, ele manda o seguinte recado: o Estado de São Paulo não produziu uma liderança capaz de ganhar de um sujeito que veio de fora. Isso não é trivial. E eu não tô falando de xenofobia. Eu estou dizendo o seguinte: os estados têm tradição. Não é natural, não é comum, não é frequente que o governador do Rio Grande do Sul não seja do Rio Grande do Sul, que o governador de Santa Catarina não seja de Santa Catarina. Isso não é normal. Acontece. Pode acontecer. Mas São Paulo é uma cidade, é um estado que convive muito bem com a imigração, né? Tem uma tradição de imigração, de portas abertas e tal. Mas cadê o político paulista? O PSDB acabou. Foi destruído. A maior figura do PSDB viva virou amiguinho do Lula. Ele batia no Lula e agora ele virou Lula. Então, essa é a maior figura do PSDB. O PSDB de São Paulo virou pó. Então, aí veio alguém e falou, olha, então agora eu vou herdar os votos. Quem? O chefe vem do Rio de Janeiro, que teve uma carreira no Distrito Federal que não tinha um voto, nunca teve um voto na vida e ocupou esse tamanho todo e ele conseguiu ganhar do PT. É preciso que se diga que o PT jamais conseguiu repetir no estado de São Paulo o que ele conseguiu na cidade de São Paulo. No estado de São Paulo não consegue. Não.
3: Se a gente fizer um histórico aí, vai ver que o desempenho do PT para o governo sempre
4: Sim, e para prefeituras.
3: É para baixo dos 36, pra, né?
4: Sim, não é uma coisa muito forte. E só para encerrar a questão paulista, 2030 está a 130 anos daqui, porque é muito longe de 2030. Mas se você olhar para trás, você vai ver o seguinte, São Paulo não tem um bom histórico na presidência da República. Essa história de que ser governador de São Paulo é meio caminho, é só meio caminho. O outro meio caminho nunca fica com
3: o outro caminho. O outro meio caminho é o Brasil inteiro.
1: Oi, Neg.
3: O Brasil inteiro contra São Paulo.
1: É verdade. Segura isso, porque a gente vai conversar com os ouvintes de São Paulo em alguns segundos. Opa. Aí eu acho que dá para discorrer um pouco mais sobre isso. Mônica tem que ir mesmo? Tem. Tá com a mochila nas costas? Tem. Ah, infelizmente, Mônica. Obrigada. Amanhã cedo a gente volta a conversar, então.
3: Até
1: Fechou?
3: Amanhã, gente.
1: Tá então, bom, só para passar Mônica. A régua aqui no que tivemos até então de governadores eleitos. PL tem 5 governadores eleitos. No Paraná, Sérgio Moro. No Rio Grande do Sul, Zuco. Em Rondônia, Marcos Rogério. Roraima, Arthur Henrique. E Santa Catarina, Jorginho Melo, que foi reeleito. PP, 2 governadores. Mato Grosso do Sul, Eduardo Riedel, reeleito. E na Paraíba, Lucas Ribeiro também reeleito. Republicanos, 2 governadores eleitos. Otaviano Piveta, reeleito no Mato Grosso, assim como Tarcísio de Freitas, reeleito em São Paulo. O MDB tem 1 governador eleito, Goiás, Daniel Vilela, que foi reeleito. O PT tem 1 governador reeleito, o Rafael Fonteles, no estado do Piauí. E o PSD tem o Fábio Mitidieri, que foi reeleito também no estado de Sergipe. A gente vai agora trazer informações.
0: 10 segundos. A apuração presidencial deu uma estacionada, tá, Carla, nos últimos 30 minutos. É por isso que a gente não tá falando
1: não andou,
0: tanto.
1: Né?
0: Não andou. 64,8% das urnas apuradas. Flávio Bolsonaro, 49,6%. Lula, 42,2%.
1: Até as 8 horas da noite, ou um pouquinho mais, gente. 8h05 da noite, vai.
3: Fechou.
1: Informações aí da sua cidade, da sua região.
0: Ela, bom, primeiro que a Mônica demorou 15 minutos entre o momento em que ela falou que estava indo embora. E foi uma despedida mais longa que a do Zico, do futebol, para quem lembra. E tá uma briga boa aqui para ver quem será o deputado federal mais votado. Mais bem eleito.
1: Mais bem eleito.
0: E teremos, provavelmente, pela primeira vez, um deputado federal eleito com mais de 3 milhões de votos, o que é uma enormidade. Em 2018, Eduardo Bolsonaro bateu uma marca longa de Enéas Cardeiro como o deputado federal mais bem votado, né? Mais bem votado. É um recorde que durava desde 2002. O Eduardo Bolsonaro teve, na época, 1 milhão e 840 mil votos. Neste instante, com a apuração ainda em andamento, o Nicolas Ferreira, em Minas Gerais, já recebeu 2 milhões e 600 mil votos, o que proporcionalmente é algo inigualável. São quase 30%. Ele seria o segundo colocado com essa votação, o segundo colocado na votação para governador.
1: Quantos pontos no Ibope dá isso?
0: Deve...
1: um monte, né?
0: Muitos. Mas ele ainda está atrás do Pavanato. É Lucas Pavanato também?
1: Lucas, né?
0: Uhum. Pavanato, do PL, que em São Paulo já acumula 2 milhões e 700 mil votos. Provavelmente os dois vão passar dos 3 milhões, uma marca impressionante.
1: Uhum. Bom, vamos acionar nossa reportagem. Bruno Camarão vem acompanhando aqui a equipe, a campanha de Tarcísio de Freitas. Camarão, como é que chegou por aí a confirmação de que o governador Tarcísio de Freitas foi reeleito em primeiro turno em São Paulo?
5: Com muita festa, Carla. Um abraço a você, a todos que nos acompanham na Band News FM. Você ouve de fundo, né, o jingle da campanha de Tarcísio de Freitas, reeleito governador do estado de São Paulo desde 2014. O governador não conseguia vencer sem a necessidade do segundo turno. Tarcísio de Freitas conseguindo superar Fernando Haddad, especialmente, com um discurso aqui do mestre de cerimônias dizendo que a esquerda não se cria, exaltando também a eleição de Guilherme Derriti, de André do Prado, batendo nessa tecla que São Paulo será acompanhada no Senado por aliados do atual governador do estado de São Paulo, o prefeito Ricardo Nunes, também presente, muitos aliados também do Partido Republicanos presentes aqui na Zona Sul de São Paulo, em um centro de eventos. Por enquanto ainda não tivemos a presença oficial do Tarcísio de Freitas falando como governador reeleito, mas esse clima de festa já existe, muitos aliados, muitos correligionários, pessoas que votaram em Tarcísio de Freitas comemorando essa vitória neste domingo à noite.
1: Festa tá animada ali, né? Agora, imagina o Bruno Camarão vai sonhar com essa música aí da vitória. Do
6: repetindo pouco ou não?
1: Não, valeu, já devia estar repetindo todas as musiquinhas
0: vai
1: de campanha
0: tirar da
1: e agora.
0: Da cabeça?
1: Não, não vai. Não, não vai.
0: Deitado,
1: será?
0: Né?
1: Não, não vai.
6: Bora voltar para o TRE enquanto a gente aguarda aqui a palavra do candidato derrotado, Fernando Haddad. Já já o Yuri Queiroga volta com a gente. Mas Lucas Belotti continua no TRE, Tribunal Regional Eleitoral de São Paulo, trazendo aqui mais dessa apuração. Estamos de olho, é claro, também nos números aqui para deputado federal, deputado estadual também. Fala aí, Lucas.
2: É, já encerrada então, né, Sheila, matematicamente as eleições aqui em São Paulo para governador, vencedor é o Tarcísio de Freitas, e também para o Senado com Guilherme Derriti e André do Prado como os mais votados. Por legendas, se a gente for observar a condição dos deputados, começando pelo deputado federal, desde o início da votação, o PL domina, né, essa condição com mais cadeiras, muito puxado também pelo mais votado dos deputados, o Lucas Pavanato. Então a gente também tem a votação por legenda. O PL tem 19 vagas, esse número chegou a quase 30 em determinado momento das 94 vagas, das 70 vagas, desculpa, que São Paulo tem. Nesse momento, 19 com candidatos do PL. A gente tem a Federação Brasil da Esperança, que conta com o PCdoB, com o PT e também com o PV, o Partido Verde, sendo a segunda coligação, nesse caso, com mais vagas neste instante para deputados federais, são 11 ao todo. A condição não é tão alterada, se a gente for parar para pensar nos deputados estaduais, ela ainda maior, puxada também pela Eduarda Campopiano, tem mais de 1.700.000 votos, deve ser uma das mais votadas da história, ainda não ultrapassando a Janaína Pascoal, que conseguiu mais de 2 milhões de votos. São 27 vagas dentro da Assembleia Legislativa de São Paulo, indo agora para candidatos do PL. 27 das 94 vagas indo para candidatos do PL e a coligação Brasil da Esperança, que a gente já citou, com PV, PT e PCdoB, também na segunda condição, com 16 dessas cadeiras. Essa votação ainda está aberta, mas o desenho dos mais votados dificilmente vai ser alterado. O segundo deputado estadual mais votado é o Eduardo Suplicy, do PC. Já a segunda deputada federal mais votada é Erika Hilton, atrás do já citado Lucas Pavanato. Nesse momento, 90% das urnas já apuradas aqui na capital paulista, e até agora há pouco, às 7h30, às 7h30 no horário de Brasília, ainda tinha muito lugar que com votação aberta por conta das filas. Eram 23 zonas eleitorais que tinham algum tipo de votação rolando. Esse cenário já foi solucionado, nesse momento está tudo finalizado, mas algumas regiões com uma apuração bem mais atrasada, como por exemplo Campinas, que acabou de ultrapassar os 50%, uma cidade com milhões e milhões de eleitores. Então Campinas, nesse momento, está bem atrás do restante,
0: Lucas,
2: assim como outras cidades.
0: Diga. Você está querendo ser generoso com Campinas, mas Campinas tem 1 milhão de...
2: Tem milhões, né?
0: De habitantes. Deve ter uns 600 mil eleitores. Mas tudo bem, foi uma...
2: Eu ia falar milhares e milhares, e aí me confundi com 1 milhão de população que tem Campinas. Não, e falei problema. Milhões e milhões.
1: Mas... ô Lucas, o que a gente ia te perguntar é o seguinte. Tem todo o cálculo, né, de quociente eleitoral para saber quais deputados votados serão de fato eleitos. E essa lista que a gente está vendo, essas listas, né, que foram, que estão sendo exibidas aqui na nossa live, que você repetiu, elas já levam em consideração esses cálculos? Por exemplo, ó, Lucas Pavanato, 2.701.065 votos, é o primeiro colocado, Erika Hilton, Samia Bonfim, isso que está aparecendo na tela, e quem está acompanhando pela live está lendo, é a informação de quem está eleito, eleita?
2: Faltam alguns votos, né, Carla? E aí essa conta já conta com os votos para a legenda. Então, quem não escolheu determinado

0: candidato, preferiu votar na sigla da legenda, aí entra nessa conta também. Então a gente tem os votos nominais e os votos para a legenda nessa conta especificamente, mas ainda falta essa conta ser realizada, né? Então ela está um pouco mais atrasada em relação à votação normal, né? A gente trouxe aqui o número dos votos, com o Lucas Pavanato muito à frente, e aí a gente já tem nessa conta, sim, o coeficiente contado com os votos para a legenda, mas é claro que pode haver alguma alteração, não é definitiva, mas é esse desenho já contando, sim, com, enfim, os pormenores que compõem o coeficiente.
1: Essa projeção já, então, ressaltando o que o Lucas disse, né? Ainda não estão fechados os votos, a contagem, as urnas, mas isso que a gente está vendo é a projeção já levando em conta esses votos na legenda.
2: Eu estou voltando aqui no tempo, por sugestão do Oineg, Carla. Estou vendo a votação aqui para deputado federal em 2002 por São Paulo. Como eu disse, o Enéas foi o mais votado naquela época, o mais que recebeu mais votos, 1.500.000, bem à frente do segundo colocado. Veja só que curiosa essa viagem pelo tempo. Zé Dirceu. O PT, apesar do candidato, então candidato do Prona, ter recebido mais votos, o PT varreu aquela eleição na Câmara dos Deputados, né? Em São Paulo, por exemplo, entre os 30 mais votados, 1, 2, 3, 4, 5, 6, 7, 8, 9, 10, 11 eram do PT, sendo que 4 estavam entre os 5 mais votados, né? Impressionante. O que a gente pode comparar o que aconteceu em 2002 com o que está acontecendo agora com o PL. O PL, naquela época, colocou 2 candidatos só entre os 30 mais votados. Um deles, Valdemar da Costa Neto, veja só. 16ª colocação. E foi isso que ofereceu a Lula uma base tranquila para governar o Oineg. Lula venceu. Bom, a direita já venceu essa eleição. Ainda que perca a eleição presidencial. Né? Já venceu. Como é que você vota com o Congresso, com o Senado, com essa configuração que a gente, né, vai ter?
3: Não, é impressionante. Bom, a gente tem que ver o seguinte. Eu falei um pouco mais cedo, nós nunca tivemos, e a história não pode ser determinista, ela é uma referência, nós nunca tivemos um presidente que entrou no segundo turno com menos voto, que conseguiu no segundo turno virar votos do primeiro. Quem chegou em primeiro, no primeiro, virou presidente. 100% das vezes. Ou seja, é contra isso que o Lula luta. Não é difícil. Não é fácil para ele. Pode acontecer o diferente? Pode. Nunca antes um presidente tinha perdido a reeleição e o Bolsonaro perdeu a reeleição. Né? Nunca antes um presidente terminar e de repente o Lula agora vai lá e vira. Mas é difícil. Porque os votos... Não tem um candidato de esquerda para transferir votos para o Lula, né? Os
2: tem
3: eleitores
2: de
3: esquerda.
2: Sim.
3: E tem os de direita. Já transferiram um monte. Eles vão transferir para o Lula. Quer dizer, o sujeito votava no Romeu Zema e diz, não, na ausência do Zema eu vou para o Lula. Uh-uh. Tem. Claro que tem. Mas são 4, né? né? Não tem muito, né? Porque o cara tem que ser tão doido que nem o Zema.
1: Então, exato, né? Primeiro pra dizer, vou votar no Zema.
3: Já começa aí. O cara vê o programa dos Intocáveis e fala, é nesse que eu vou votar. O sujeito já tem que ser um admirador de programas infantis, né? Já vê os canais infantis.
1: Vou aproveitar esse momento. Ele levando o celular pra votar, o Oineg.
4: Você viu?
1: O meu Zema.
4: Ele falou, ninguém me orientou.
3: Eu acho que devia ter uma eleição e uma eleição do B. Não tem, não sei. Time grande não cai. Tem candidato grande e não cai. Caiu, é série B.
2: Eu tava conversando agora com um amigo meu, mineiro, né? Foi sair pra ir ao banheiro e aproveitei, dei uma ligadinha.
1: Vou ter que te interromper, Megali.
2: Tá.
1: Fernando Haddad falando nesse momento.
5: O candidato a governador, sempre na mesma linha, de buscar o melhor para o estado que eu busquei representar, com uma campanha que eu considero, pela segunda vez, de muito alto nível, de bom nível, propositiva, com ideias, com programa, com especialistas, com lideranças comunitárias, universidade, trabalhando dados e propostas coerentes com o que a gente pensa, né, desde sempre, e é assim que nós vamos nos portar em qualquer circunstância, seja governo, seja oposição. Na condição de oposição, eu penso que nós fizemos um embate de alto nível, um embate digno do povo paulista, que é um povo muito trabalhador,

0: efetiva possível para melhorar as condições de vida da nossa gente. Sigo na luta, como sempre. Nós somos seres políticos, independentemente de atuarmos ou não. Nós estamos aqui para tentar melhorar o Brasil, tentar melhorar a nossa cidade, o nosso estado. Sigo na luta pelas coisas que eu acredito, pelas coisas que eu acho que vão trazer mais bem-estar, mais igualdade de oportunidades, mais dignidade para as pessoas do nosso convívio. Esse país é um país que merece muito de nós. Tudo indica que vamos ter alguma luta aí pela frente, 3 semanas pela frente, para continuar debatendo. Mas, enfim, fica aqui meu agradecimento aos eleitores do Brasil e de São Paulo pela maneira extremamente democrática como essa eleição transcorreu, né? Dando mais uma vez um testemunho de que o Brasil é maduro, de que o Brasil sabe respeitar as regras do jogo, que o Brasil consolida a sua democracia cada vez mais, né? E enquanto o mundo aí se debate em torno dessas questões, a gente consolida um passo muito firme, né, em relação às liberdades, em relação à soberania do povo e à soberania do país. Eu agradeço mais uma vez, agradeço a todo mundo que selou fileiras conosco. Nós fizemos um grande resultado, resultado parecido com o que fizemos no primeiro turno de 2022. Foi uma eleição diferente, porque só tinham 2 candidatos dessa vez, e isso estreitou um pouco as condições da gente fazer ainda melhor. Mas eu agradeço de coração cada voto que foi depositado na urna, nessa eleição, em nome dessa chapa magnífica. Queria dizer que foi uma honra caminhar junto com o Márcio França, né, mais uma vez dando uma demonstração de altivez, de coerência, de dignidade, de lealdade a um projeto, e, obviamente, a Marina Silva e a Simone Tebet. Foi um orgulho ter 2 mulheres dessa estatura caminhando junto com a gente. Então, quero dizer que essa chapa é uma chapa que me orgulha demais. E aos candidatos a deputado federal e estadual, eleitos e não eleitos, o meu abraço afetuoso. Eu vi a garra que cada um teve nesses meses de campanha. Aos eleitos, façam valer cada voto. Aos não eleitos, estamos na luta. Somos todos militantes, somos todos cidadãos. Vamos continuar trabalhando por um Brasil melhor. Muito obrigado.
1: Obrigada, Haddad.
2: Candidato derrotado, Fernando Haddad, falando na capital paulista. O Ineg, qual o futuro de Haddad com mais essa derrota, e uma derrota com uma diferença muito significativa? Sim. A gente entrevistou aqui o Haddad lá atrás. Gui, vocês se lembram? Ele nem queria ser candidato, vamos falar a verdade?
3: Ele não queria,
2: ele não queria
3: ele
2: ser.
3: Ele estava constrangido, né?
2: Ele estava constrangido.
4: O Renan era do Missão, a Missão era dele, né?
3: Isso. Aliás, naquele take ali estavam Márcio França, Haddad e Marina.
2: Derrotada
3: todos,
2: também, né?
3: Pudesse colocar um termômetro para medir aquele índice de felicidade, que a Dinamarca sempre ganha.
4: A Dinamarca. Eles iam estar em Lesoto. É uma coisa impressionante. Agora, o problema, o PT tem um problema, gente. O PT tem um problema. Como tem uma seringueira lá, você sabe que em volta da seringueira não nasce nada. Como você tem uma seringueira, todas as plantinhas que ficam em volta são plantinhas menores. Você não tem uma renovação. Isso aconteceu. Enquanto Fernando Henrique ficou ali no PSDB, cadê a renovação? Ficou o PSDB envelhecendo e o PT está envelhecendo. Então o Haddad, que foi uma novidade lá fora, né, lá atrás, hoje vai ser a novidade de 2030, vai ser o Haddad, que disputou a eleição de 2018, 12 anos depois ele voltará como renovação do PT. Esqueci. Pode até ser, mas vai ser uma surpresa muito grande. Recalchutado. Qual é o discurso novo?
3: Oi, Nega, as histórias são parecidas, mas eu acho que o motivo é diferente. O PT não abraçou o FHC. Né? O PT largou a mão do FHC e tentou se aproximar do Lula. Olha, veja, esse governo é muito bom, mas vote no nosso, né? Porque o Lula tinha altíssimos, e eles não defendiam o próprio legado do Fernando Henrique, eles compraram a versão.
4: O PSDB.
3: Eles compraram a versão mentirosa da herança maldita. Sim. O PT tá definhando porque não desabraça o Lula. Né? São motivos diferentes, mas efeitos parecidos. E só para encerrar aqui a anedota do Zema, esse meu amigo mineiro falando agora, pô, o Zema

0: problema, cara, ele incomoda boa parte de nós mineiros porque ele parece um estereótipo. Ele parece um personagem da Praça Nossa, né? O mineirinho que fala, ô, Carlos Alberto. Ele fala que nem mineirinho, ele se comunica nem mineirinho. Mas o mineirinho não como mineirinho de verdade, o mineirinho da anedota, da piada. Ele falou só que no Zema falta o punch final, que o mineirinho no final é esperto. Né? Que ele dá a volta no cara, ele sai ganhando do Carlos Alberto. Não, o Zema não tem isso. Ele só é o mineirinho estereótipo.
1: É, mas olha, vou te falar. A maioria dos políticos é assim. Pega os governadores de São Paulo. Pega o Fleury, já falecido. Pega o que aconteceu com o Anastasia, que a gente conversou em Minas Gerais. Se você fizer uma varredura dos governadores do Brasil todo, a maioria vai ficando pelo caminho e alguns poucos são figuras extraordinárias, como Fernando Collor, por exemplo. Como é que ele sai das Alagoas e se elege governador, né? Presidente da República. Então, são poucos que conseguem dar essa volta, né, Megalinho?
2: Atualizou, hein, gente?
3: Vamos reunir toda a rede?
2: Bora.
3: Pra trazer a atualização. Atenção.
2: FM. 85% de urnas apuradas. Uou. Nacionalmente, 85%. E qual o cenário? Flávio Bolsonaro à frente, com 48,47% dos votos. Presidente Lula com 43,49% dos votos. Márcio Rocha, a gente passou quase uma hora sem atualização.
0: Com esses números, se o Lula quiser virar, quiser ganhar matematicamente, né? Porque ganhar em número. Terminar à frente, estar à frente de Flávio, ele vai precisar de algo em torno de 92% dos próximos votos a serem apurados para ele.
2: Uhum.
0: Então, pode cravar. Flávio Bolsonaro terá mais votos que Lula no primeiro turno.
2: E ambos no segundo turno. Márcio Rocha, com a gente, trazendo as informações do Tribunal Superior Eleitoral e alguma explicação para essa demora para atualizar. Ficamos uma hora sem nenhuma atualização. Márcio, conta tudo daí, por favor.
4: Pois é, pessoal. A gente entrou em contato com a equipe técnica aqui do Tribunal Superior Eleitoral para saber o que aconteceu exatamente. Só para falar para vocês uma outra situação, né? A gente está esperando ainda a confirmação do Distrito Federal, né? Está em 99,5% ainda aqui, né, para a gente, mas ficou esse tempo todo sem aumento, né, sem atualização na composição dos dados, né, das eleições de 2026. A gente entrou em contato e eles falaram apenas o seguinte, que estavam resolvendo a questão e que em breve tudo ia se normalizar. Foi o que aconteceu, disse que estavam verificando o que tinha acontecido na parte técnica, mas não deram mais muitos detalhes. O que a gente sabe agora é que está marcado para daqui a pouquinho, né, já devia ter começado, inclusive, a partir das 8 horas da noite, a entrevista coletiva do presidente do TSE, o ministro Nunes Marques, marcou aqui para agora para as 8 horas, mas eu acho que ele deve demorar um pouquinho também, porque aqui mesmo a gente, dentro do TSE, o sistema ainda está bem instável. Não tá, alguns resultados estão sendo atualizados, mas aqui ainda está muito devagar a conclusão do envio dos dados aqui no Distrito Federal. Então, a gente está na expectativa, deve começar a qualquer momento, mas a gente só sabe que teve esse problema. O que aconteceu, o que causou, a gente ainda não tem muitas informações.
2: Obrigada, viu, Márcio? Então é isso. Temos apuração. Agora já retomada, né, a apuração aparentemente. É. Reta final de apuração, já começamos a ficar de olho neste segundo turno, Eduardo Aineg. Mas com essa diferença que você pontuou. Importante. Com Flávio Bolsonaro à frente, porque é o cenário, é o que apontam aqui os números. Sim. Até aqui. Dificilmente haverá uma mudança nisso, né?
3: 5% de diferença, né? Flávio tem 48,47%, Lula tem 43,49%.
1: Tá diminuindo, vai ser menor do que isso, mas é Flávio Bolsonaro na frente. A gente tem que ver o seguinte, se a gente pegar o histórico das eleições, desde que a gente tem, desprezando os dois primeiros turnos de 94 e 98, e pegando só o cenário com reeleição, para não ter 89, você vai ver o presidente sendo eleito com um número cada vez menor de votos no segundo turno. 62% em 2002, 50,9% na última eleição, sempre falando em votos válidos. Essa eleição, o presidente eleito vai ter que buscar, digamos que o Flávio Bolsonaro fique na primeira posição com 47% e o Lula com 44%, um tem que buscar 4% né? O outro tem que buscar 7, é difícil tirar voto, né? Para os dois. Então, quem ganha?

0: ganhar, vai ter que buscar, vai ficar com 50,5. 50,5 é São José dos Campos, é Feira de Santana, é, em número de total de habitantes, acima dos 50. Você vai ter que ter 50 mais 0,5. Lembrando que a gente está entre um presidente que pode ter seu quarto mandato, o que nunca aconteceu na história do país, uhum, com um tempo de permanência dele democrático que nunca aconteceu, é, o presidente mais velho da história do país, ele já é o presidente mais velho eleito da história do Brasil, do país, e ele vai bater o recorde dele mesmo se ele se reeleger. E a gente vai contra o Flávio Bolsonaro, e se o Lula ganhar, terá batido o pai e terá batido o filho. Então não é uma coisa trivial, terá batido o pai e terá batido o filho nas duas eleições. Se ele perder, é incrível o filho voltar para bater o grande campeão das urnas, que perdeu 3 eleições, ganhou 3 eleições, colocou ainda mais um poste na presidência em 2 ocasiões e botou o Fernando Haddad na final. E ele foi para a final de 89, só não foi em 94 e 98, porque não teve. Então esse camarada é um fenômeno de eleição. É, ele fez uma leitura que ele achava que o Flávio era o melhor cara para disputar com ele. O PT ria do Flávio. Então, olha que coisa maluca o que é essa agenda. Agora, você imagina, não é porque o Flávio vai ter um Senado mais à direita que ele vai ter vida fácil se ele for presidente. Definitivamente o Lula não terá. Mas não é porque o Flávio vai ter. Os problemas do Brasil, gente, continuam os mesmos. A baixa institucionalidade, uma relação pouco civilizada entre os poderes. A gente tem um desafio social, um desafio econômico, um desafio político, e a gente tem um desafio institucional também. O Supremo está numa rota muito imprópria, muito inadequada de institucionalidade, da forma como os ministros estão trabalhando. Não dá para a gente imaginar o seguinte: a solução para o Supremo é um impeachment. E eu não estou falando que não se deve fazer, só estou dizendo o seguinte: você não pode imaginar que o problema do Brasil, quando a gente estava no governo Dilma, era tirar a Dilma. A gente tirou a Dilma, os problemas continuaram. O impeachment é uma cirurgia que você pratica, tipo cortar um braço. Mas você não pode dizer que você tem que fazer fisioterapia depois. Então, tiramos o Alexandre Moraes, tiramos o seja lá quem for. E aí, tá tudo bem? Então agora o Supremo vai ficar tudo arrumado? Não. Então o Brasil tem problemas graves, tem que fazer reformas, tem que fazer transformações, tem que fazer ajustes. E isso o Flávio ou o Lula vão ter que fazer. Não é, ah, não, eu ganhei, o Senado tem um monte de PL, a gente sabe o que é a relação entre os poderes. Cadê as emendas parlamentares? Será que o Flávio chega lá e fala, vamos cortar as emendas parlamentares? Os deputados falam, já que somos todos do PL, somos todos a favor de cortar as emendas? Tem desafios, como o Lula terá. Então, a gente tem um segundo turno que eu acho que vai ser muito pegado e não vejo espaço para eles discutirem, ainda que nós queiramos, não vejo espaço, não vejo esses caras discutindo ideias. Megali, Sheila, Carla, o que eu vejo é mais pancadaria, mais grosseria, mais baixaria e muito jogo sujo. Aconteceu no primeiro turno. Como que pode Nossa Senhora, gente, ser tema de eleição e não ajuste fiscal?
1: Pois é.
0: É o ajuste religioso? Isso é uma piada, né? De mau gosto.
1: Reforma tributária, né? Entrando agora, a adaptação entrando neste momento, né? O que está na vida real das pessoas, dos empreendedores.
2: Previdência, tudo. E é para tudo. Né?
1: É.
2: Tudo.
1: Bom, gente, 8h14. Agora é oficial. Saíram os números da corrida e a definição para segundo turno, na disputa distrital, no Distrito Federal, temos Celina Leão, do PP, que teve 49,93% dos votos.
0: Olha,
1: disputando. Não passou em primeiro turno a Celina Leão.
0: 49,93.
1: Vai para segundo turno, Carla? Com Leandro Graz. 100% das urnas apuradas.
3: Quantos votos representam?
1: Vamos
3: 4993?
1: 4993, 825.530 votos.
3: Mas aí a gente vai ter que fazer uma conta para saber quantos
1: e
3: ela
1: Leandro
3: precisava.
1: Graz,
3: né?
1: com 34,47%, 569.930 votos.
3: Isso deve ser menos que um jogo de futebol, né? Bem menos.
1: É pouca coisa.
3: Deve ser um público assim de um jogo de vôlei.
1: Abstenção.
3: Que ficou faltando para resolver a parada. Andréa

0: No Rio de Janeiro, a apuração segue a conta-gotas, mas está evoluindo agora, 81% dos votos apurados. Eu acho que vai ter segundo turno, porque o Douglas Ruas começou a cair.
1: Vai ter.
0: E agora já está batendo aqui nos 50%, mas ele vai ficar à frente do Eduardo Paes. Agora, matematicamente, a gente pode afirmar que ele vai ficar à frente. O Eduardo Paes vai ficar em segundo lugar. Mas eu quero que você faça antes uma projeção de segundo turno aqui. Lula perdeu um primeiro turno, ele não perdeu a eleição, naturalmente, mas ele perdeu o primeiro turno para Flávio. Abrindo o cofre, né, oferecendo todo tipo de bondades, não participando de debate, enfim, tudo que tinha ali, tinha um áudio que em outros tempos talvez tivesse tirado um candidato da corrida eleitoral, que é aquele áudio do Flávio com o Vorkara, uma coisa muito constrangedora. Então, ele tinha tudo a seu favor, mas ele perdeu. E agora ele vai ter que conquistar votos que são da direita. Se ele quiser ganhar, ele vai ter que convencer eleitores da direita a votarem em Lula. Por que isso ocorreria?
2: 1.640 votos, tá?
0: Foi o que faltou?
2: É. É isso, né, Augusto?
3: Nada, hein?
0: Deus do céu,
2: cara. Por aí, né?
0: Pra Celina resolver no primeiro turno.
2: Pra resolver no primeiro turno.
0: Que loucura. Ô, Andressa, e aí? São três semanas, né? Não dá pro Lula ficar contando com novas revelações sobre o Vorkara pra ganhar a eleição. Qual seria a estratégia pra conquistar esses votos que faltaram?
1: Cara, não tem muito de onde tirar voto, né? Ele precisa tirar voto do Flávio. Os outros candidatos todos estão derretendo, né? São votos de candidatos à direita. Até o Augusto Cury pode entrar nessa categoria. Só não tem voto para dar a Flávio o Romeu Zema, porque não tem voto nenhum. O resto todo são votos que tendem a Flávio Bolsonaro. A diferença agora deles numericamente, é da ordem dos 4 milhões de votos. É uma enormidade de voto de diferença. Então, é uma vantagem grande de Flávio Bolsonaro para o segundo turno. E Lula vai. O que eu acho que vai acontecer nessas próximas semanas, eu não vou nem entrar nisso que o Oineg já falou aqui. Que eu acho que o Vale Tudo está deflagrado. E a gente vai ver um acirramento de intervenções judiciais nessas semanas de segundo turno. Isso para mim é dado como certo. A gente vai ver muita coisa acontecer. Agora, uma coisa que eu acho que vai acontecer é a aprovação, a tentativa de aprovar no Senado o fim da jornada de trabalho 6x1. O Davi Alcolumbre marcou para essa semana. Não é algo que o Davi Alcolumbre faça para Lula, é algo que ele faz para ele tentar aprovar isso. É bom ter em mente. Eu acho que isso é algo que, talvez não nesse volume todo, mas capaz de fazer mudar algum ponteiro. O Davi Alcolumbre, o Alcolumbre sabe, aliás, derrotado no Amapá, né? Perdeu tudo. O seu candidato a governador está tomando um sacode, vai perder no primeiro turno. O seu candidato ao Senado, Randolfo Rodrigues, até a hora que eu vi, aparentemente estava fora do jogo da eleição. O Davi Alcolumbre precisa, se ele quiser continuar presidente do Senado em 2027, ele precisa que o Lula ganhe. Então, para isso, ele vai tentar alguma coisa, vai tentar fazer aprovar o fim da jornada de trabalho 6x1. Não sei se é suficiente, mas eu acho que é algo sensível, que gera comoção, que faz mudar ponteiro, mas não tem, Megali, muito de onde tirar. Para além disso, o Oineg estava falando aqui, é claro que a história não determina, mas a história é a história, né? A história do Brasil é de que muito dificilmente se consegue virar uma eleição no segundo turno. Nós não temos registro de, havendo o segundo turno no Brasil, o candidato que termina em primeiro lugar perca, não existe esse registro. Então, é uma situação confortável do Flávio Bolsonaro para esse segundo turno.
3: Andreas, uma nova atualização, porque passamos dos 90% de votos apurados, de urnas apuradas, 90,19% de urnas apuradas, diminuiu a diferença, tá? Flávio Bolsonaro tem 48,05% e o presidente Lula 43,97%. Se seguirmos assim, a gente rapidamente passa para Flávio com 47%, Lula com 44%, falando de uma diferença de 3 pontos percentuais, repito, com 90% de urnas apuradas. Agora, você tocou num ponto importante, o da escala 6x1. Será que esse assunto pode ser uma das grandes pautas nesse intervalo entre primeiro e segundo turnos, Andreasa?
2: Antes de vocês discorrerem sobre isso, só trazendo a atualização de que saiu no Espírito Santo, também vai ter segundo turno no Espírito Santo, Lorenzo Pasolini, do Republicanos, e Ricardo Ferraço, do MDB. Então, segundo turno no Espírito Santo.
1: Sheila, eu acho que vai ser. Eu não sei se é capaz de mudar ponteiro, mas essa é uma pauta sensível. E eu tenho a impressão de que ela vai rolar de que se vai tentar fazer Alcolumbre pensando nele mesmo, mas isso beneficiaria Lula. Alcolumbre não presidirá, muito dificilmente presidirá o Senado com Flávio Bolsonaro

0: presidente e essa quantidade de senadores bolsonaristas. A chance dele estaria em alguma associação a Lula, mesmo assim difícil. Só fazer uma observação aqui, porque a coisa avançou no Rio de Janeiro e pela primeira vez, tem 82,37% das urnas apuradas, pela primeira vez desde que a eleição começou, o Douglas Ruas, que lidera, não está à frente em condições de ganhar no primeiro turno. Ele baixou da casa dos 50% pela primeira vez. É o avançar da apuração aqui na capital. Então ele tem, muito próximo, mas ele tem agora 49,97% dos votos. O Eduardo Paes pela primeira vez chegou aos 42%. 42,02% é o avançar dos votos da capital, que estão um pouco defasados em relação ao estado de modo geral. Repito, 82,37% das urnas pela primeira vez. Douglas Ruas não ganha no primeiro turno, nesse cenário, haveria segundo turno, mas com uma vantagem imensa, mais de 500 mil votos. Ninguém imaginava que a gente chegasse a essa altura do campeonato com Douglas Ruas liderando assim. Ao contrário, todas as pesquisas mostravam a hipótese, e era o que se esperava, de Eduardo Paes ganhar no primeiro turno. Nós estaríamos agora, pelas pesquisas, discutindo a chance de Eduardo Paes vencer na primeira rodada, e isso já está dado. Ele não terminará nem na frente de Douglas Ruas. É muito impressionante o resultado no Rio de Janeiro também.
1: O número de votos, corrigindo, claro. Aqui a gente fez as contas, 200 votos, tá, para Celina Leão ser eleita no primeiro turno, não era? É, a nossa equipe técnica fez aqui, refez os votos, coisa de 200 votos para Celina Leão.
2: Certamente,
1: e não deu.
2: Certamente há mais de 200 pessoas dessa emissora agora.
3: Eu queria observar o seguinte, nós estamos com 91% das urnas apuradas, né, dos votos, e a gente tem uma abstenção que é de 21%, portanto, uhum, uma abstenção altíssima.
4: Mas é parecida com a da última eleição.
3: Perfeitamente.
4: Quase igual, né?
3: Mas é altíssima. É a mais alta taxa de abstenção. Com brancos e nulos, baixos. Mas é o seguinte, quando você pega as eleições de 2002 para cá, só na eleição passada é que a abstenção no segundo turno foi um pouquinho menor que no primeiro. Como regra, a abstenção costuma ser maior no segundo turno, porque você não tem o engajamento de todos os personagens. Você não tem os candidatos ao Senado, os candidatos a deputado federal, os candidatos ao governador falando: vamos votar santinho para tudo que é lado, não tem aquela coisa casada de estadual, federal, blá, blá. Aí a turma desengaja. Por mais que o Tarcísio se envolva na campanha do Flávio Bolsonaro, por mais que o Eumano, se ganhar a eleição, se envolva na campanha, é que no Ceará pode ser que dê primeiro turno. Mas o Jerônimo talvez ganhe no primeiro turno na Bahia. Não é a mesma coisa que ele precisar disputar a eleição. Então, você pega 2002, primeiro turno foi 17,74, segundo foi 20,47. E sempre que a abstenção sobe, isso não é bom pro voto do Lula. Pro eleitor do Lula, pro interesse do Lula. Na eleição de 18, foi 20,32, subiu para 21,29. Por coincidência, quando caiu em 22, o Lula ganhou no segundo turno. Mas é interessante a gente ver. Abstenção alta não é boa pro Lula, e a tradição é abstenção maior no segundo turno, o que também não é uma boa informação pro PT.
2: Ô Inega, você cuide dessa voz aí, porque eu acho que vai ter debate, hein?
3: Eu acho que o debate vai ser
2: emocionante.
4: Dia 11, hein, gente?
3: E aquela história, uma coisa é o Lula usar como argumento que não tem ninguém à altura dele para debater, porque ele tem não sei quantos por cento dos votos, 40, blá, blá, e os caras de 1%. Agora ele vai ter que manter o segundo argumento que ele usou, que ele disse que ele não vai debater com um miliciano. Foi esse o argumento que ele usou. Então, ele resolveu que agora, e agora ele está em segundo lugar, e o candidato que ele detonou está em primeiro lugar. A gente vai fazer uma entrevista com o Flávio Bolsonaro, vai fazer um debate. Eu acho que o PT vem, a gente faz regras que são muito civilizadas, a estrutura do debate é muito boa, o debate da última eleição foi muito interessante. O tempo é dos candidatos, né, Megali, Sheila? Ô Carla, a gente viu como são, eles é que administram o tempo, não é aquela coisa chata, é dinâmico. Então a gente espera dia 11, domingo que vem, o primeiro debate do segundo turno da eleição presidencial. Olha, Lula versus Flávio Bolsonaro, ou o contrário, né? Flávio Bolsonaro em primeiro lugar versus Lula.
4: Acabou de virar, né?
2: A diferença,
4: né,
2: virou, desculpa, Carla.
1: Não virou. Atualizou.
4: Atualizou, virou o númerozinho, mudou aqui.

0: e Flávio Bolsonaro tem agora 47,9% dos votos contra 44% de Lula. Então, começou a... deu uma diminuída,
1: Vai diminuir mais um pouquinho, tá?
0: É, porque eu tava dando uma olhada aqui, a atualização da Bahia ainda, onde Lula tem maioria, né? Lula tem 65% contra 29% do Flávio, 77,3% dos votos computados. E também no estado do Ceará, onde a abstenção é muito baixa. É mais baixa do que o geral, a média geral, 15% de abstenção. Lula tem 61%, quase 62% dos votos, e Flávio tem 32%, ainda está em 78%. Então são dois estados com muitos votos para entrar e votos que podem favorecer o presidente Lula.
1: Vai diminuir, passar não vai, mas a gente vai estar falando de uma vitória do Flávio aqui por 2,5 pontos. Dois pontos e meio, uma vitória apertada.
2: A gente falava aqui...
1: Mas só, Inegui, não dá pra... Porque eu já vi muita análise entre aspas, né, redes sociais. As pesquisas erraram, as pesquisas estavam dando um empate técnico no primeiro turno. E não existe empate técnico na contagem de votos, né? Se alguém ganhar por um, não empatou tecnicamente, ganhou por um. Mas dois pontos numa pesquisa seria um empate técnico. Então, dois para mais, dois para... Não dá para dizer que as pesquisas erraram.
2: Não, veja...
1: Né? Tá dentro da margem.
2: As pesquisas, elas não têm essa capacidade de precisão. Não tem como, gente. É como quem pesquisa petróleo. Você tem umas ferramentas lá para procurar petróleo, mas não é infalível. Tanto é que você tem que pesquisar. Fizeram um estudo nos Estados Unidos e descobriram que para cada 100 respostas de entrevistados, você precisa entrevistar 1000 pessoas. Como é que você consegue garantir que os 900 que não responderam são ideologicamente iguais aos 100 que responderam? Você sabe que eles são demograficamente iguais, mas eles não têm como ser iguais. Não existem pessoas iguais. E nos Estados Unidos, os republicanos são mais reativos a responder do que os democratas. A gente ainda não sabe um pouco sobre esse perfil. Queria observar só uma coisinha aqui, uma curiosidade.
1: Em 10 segundos.
2: Opa!
1: Você é do Jornal da Band, você consegue.
2: 10 segundos. Zema teve 300 mil votos. Não se elegeria senador por Rondônia. Eu queria registrar esse detalhe. Nossa.
1: Apresentador de TV consegue fechar um raciocínio em 10 segundos.
0: Boa.
1: Andreasa, obrigado pela cobertura, obrigado pela companhia. Vem aí mais um segundo turno, 3 semanas de muita emoção. Um abraço.
3: Até amanhã, beijo.
0: Beijo.
1: Oi, Neg, obrigado mais uma vez.
2: Show.
1: Hoje tem canal livre.
2: Hoje tem canal livre. Tô indo agora para Band News TV. E amanhã a gente tem a cobertura completa. Amanhã a gente vai ter uma visão bem mais, enfim, panorâmica de tudo. Valeu, gente. Obrigado.
0: Obrigado, Inegui.
1: Pela manhã estamos de volta. Obrigado pelo carinho, pela companhia. No final das contas, foi um domingo pacífico e que as próximas 3 semanas sejam suaves. Vem aí, Reinaldo Azevedo. Vem aí o É da Coisa Especial de Eleições. Um ótimo finzinho de domingo pra você.
0: Tchau, gente. Até amanhã cedo.
4: Até amanhã às 7. Beijo.
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0: 20 horas e 33 minutos no horário de Brasília. Começa agora para todo o Brasil mais uma edição de Olho da Coisa. A coisa parece confusa, atrapalhada. Vem para cá que a gente se confunde e se atrapalha. 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Vai lá, paciência de Lenine. Boa noite, Vólio Bene. Boa noite, Isa.
1: Boa noite.
0: A Isa, tadinha. Hoje eu vi a Isa fazendo cobertura, sentada numa calçada. Ai, meu Deus. Deus, essa vida de repórter é muito duro. Eu tenho uma sorte de fazer comentário. Não, que eu. E aí eu tô valorizando os repórteres, porque assim. É dura a vida da bailarina, né, Isa? É dura, mas é boa, né? Porque, afinal de contas, o jornalismo vive disso aí. Já pega os números atualizados aí enquanto eu tô aqui nessa coisa. É, começa com o Lenine, precisa ter paciência, precisa ter calma, vai, nós vamos analisar tudo aqui, tudo bonitinho pra você, viu? Não fica aflito. Bom, vamos lá, vamos ver agora quanto é que tá a atualização última aqui, vejam se é a mesma que vocês têm aí. Com 91,82% das urnas apuradas, Flávio Bolsonaro...

0: Bolsonaro tem 47,91% dos votos e Luiz Inácio Lula da Silva, 44,13% dos votos. Parece que ainda faltava muita urna do Nordeste e tal, considerando ali, pelo que eu estava vendo, e isso significa que talvez essa diferença até possa cair, caindo ao longo do programa. Nós vamos conversar com você a respeito. Você não vai reconhecer que teve uma grande vitória da direita hoje. Vou, muito voto, muito voto. Tá feliz? Não. Vai, Beni. Tá feliz? Não. Não. Ai, agora eu quero ver. Não, eu não fiz previsões, queridos. Eu deixei previsão para outros. Tem instituto aí que vai ter que se explicar. Eu não tenho que explicar nada. Eu sempre achei que ia ser apertado, né? E meu filho, a vida é assim, a vida é apertada. Vamos ver o que vai acontecer. Isso quer dizer que o Flávio já ganhou? Não, não quer dizer. Não quer dizer. Vai ter segundo turno. Segundo turno é outra eleição? Não é exatamente outra eleição, porque você parte de uma base. Mas eu vou trazer à memória aqui algumas coisas para vocês. Só para os mais afoitos eventualmente ficarem mais calmos. Embora eu traga junto com um argumento que também relativiza a minha própria lembrança, porque eu tenho um dever com você de honestidade. Se não fazer isso, para quê? Né? Não é mesmo? E você não vai dormir hoje, mas vou dormir como um anjo. Eu nunca durmo como um anjo, porque eu acho que os anjos têm outra função, vai bem, que não é ficar dormindo comigo. Mas, de qualquer modo, dormirei tranquilo. Né? O resultado surpreendeu em alguns estados. Nós vamos ver tudo isso no detalhe. Hoje ainda se der tempo, amanhã vamos tentar ver a composição da Câmara, a composição do Senado, porque isso também é muito importante para o que virá. Eu só lembro, Vólio Beni, e tendo atualização a qualquer momento, alguém diz aí,
1: Tá bom.
0: hey, não! E eu digo, oi! E aí a gente atualiza, tá bom? É isso. Assim, a gente fica no ar até às 21h28. Tá? Na rádio e no, nas redes sociais, etc. E depois, nas rádios, entra o programa,
1: Canal Livre.
0: Canal Livre, né?
1: Isso.
0: Canal Livre. Isto, debatendo tudo ali com expertise, profundidade, etc. Muito bem. Só quero lembrar vocês que é o seguinte: em 2022, o Lula quase ficou mais perto do que o Flávio. 48,43 dos votos válidos ele teve no primeiro turno. E o Bolsonaro, 43,2. E aí muita gente falou barbada. Vai ser. Ei! Acabou. Tá liquidada a eleição. Quando os números vieram a público, vai bene. Votos válidos do Lula. Veja só, ele teve 48,43 no primeiro turno. Votos válidos no segundo, 50,9. Cresceu muito pouquinho. O companheiro Jair Bolsonaro, companheiro deles, que teve 43,2, bateu em 49,1. Então, vocês se lembram, se lembrem. Que o Bolsonaro cresceu muito no segundo turno e o Lula não cresceu quase nada. O Lula venceu por uma diferença de 1,9 ponto. Então, vamos ver qual vai ser o placar final, tendo a achar que vai ser mais próximo do que se tem até agora, com 92,31, agora é isso?
1: Isso.
0: Né? Tendo a achar que vão se aproximar um pouco mais, né? Então não tem nada resolvido no segundo turno. Isso é projeção mental. O que dá para saber é, vamos ver com que habilidade quem quer que seja o vitorioso vai cuidar da estabilidade do país. Se o Lula vence, a depender da composição do Senado, da Câmara também, mas mais do Senado, e especialmente pensando no Supremo, vem por aí um período de instabilidade, porque este Senado, se ele tiver maioria bolsonarista, vai tentar atropelar o Supremo, o impeachment, etc. Só um irresponsável pode achar isso bom. Tem gente até na imprensa achando bom. Eu acho péssimo. Essa é uma possibilidade de instabilidade. Se o Lula vence, não tem uma maioria bolsonarista no Senado, as coisas tendem a ficar mais estáveis. Se o Flávio vence com uma maioria bolsonarista no Senado, maioria absoluta, 41, 42 votos, né, a ponto de poder fazer o presidente do Senado, aí nós viveremos solavancos, porque com absoluta certeza vão tentar dar o indulto para Bolsonaro e os demais golpistas, ou então tentar fazer uma maioria na Câmara para votar anistia, chance de conflito com o Supremo, tentativa de empichar ministros do Supremo, a instabilidade garantida sem seu voto de volta. Flávio pode ganhar sem ter essa maioria. Aí, não tendo essa maioria e havendo uma maioria no Senado que vá lutar pela estabilidade, haverá certamente atritos e tal, mas as coisas tendem a se acomodar. Ainda na hipótese de vitória do Flávio, depende muito que governo vai ter. Ele vai colocar realmente o Eduardo, como Eduardo deu a entender no Ministério das Relações Exteriores? O Eduardo vai fazer mesmo a limpa no Itamaraty, como ele prometeu? Como vai ser? Vai prevalecer a linha um pouco mais moderada, apesar das barbaridades que diz, do Rogério Marinho, que é o principal coordenador da campanha do Flávio, ou vai prevalecer a turma dos Estados Unidos? Eduardo Bolsonaro, o nepo velho da ditadura, o Paulo Figueiredo e outros. A direita, sem dúvida, obtém vitória expressiva. Mas é claro que o galardão é a presidência da República. E para os propósitos de Flávio e da turma que está em entendimento direto com os Estados Unidos, para esses propósitos, obviamente, a presidência é muito importante. Por exemplo, no que respeita a terras raras, no que respeita à intervenção da Rockbridge no Brasil, a empresa do D.J. Vance e o grupo de extrema-direita, no que respeita às intervenções que os Estados Unidos pretendem e já estão fazendo aqui, aí a presidência é importante. Então eu estou apontando aqui cenários possíveis de estabilidade e de instabilidade. A qualquer momento os candidatos podem falar, a gente interrompe, vocês me avisem, colocamos os candidatos falando, os dois que vão disputar o segundo turno, né, no próximo dia 25. Não tem nada definido. Vocês vão ouvir 500 vezes falando, não, está tudo definido, pesquisólogos, etc. Que, convenhamos, as pesquisas assim não foram exatamente muito certinhas, né? Em alguns casos, em outros até que mais próximo. Mas quando você considera a margem de erro também, aí até se pode dizer que, digamos assim, acertaram mais ou menos a coisa. Né? Mais ou menos. A gente vai ver os números aqui, com as margens de erro. Né? Continua o mesmo percentual até agora?
1: É um pouco menos de 93, 90, agora teve...
2: 92,88% agora, 47,8%.

0: 81% para Flávio Bolsonaro, 44,2% para Lula.
1: Isso. Então a gente vê a diferença caindo, né? Não vai ser aquilo que pareceu quando estava ali faltando 20%, né? Enfim. Mas é claro que o Flávio obtém uma vitória expressiva. Aí, nós fizemos um quadro aqui com os números das pesquisas divulgadas no sábado. Ainda não dá para cravar, porque está faltando um pouquinho, né? Mas vamos lá. Atlas Intel, com margem de erro de 1 ponto, previa 47 para Lula. Lula tem agora, faltando uns 9%.
2: 44,24.
1: Isso. E para Flávio, 44.
2: Isso, 1,1. E aí, agora na apuração, 47,81.
1: Isso. CNT-MDA, com margem de erro. Aí, o margem de erro de 1 ponto. Então, aí, acho que tem um erro. Houve uma mudança importante em relação àquilo que a Atlas Intel vislumbrou ou achou nos dados. CNT-MDA, com margem de erro de 2,2 pontos. Lula, 47,8. Portanto, 45,6. E o CNT-MDA ainda acertaria. Quanto que deu aí? O Lula, por enquanto?
2: 44,25.
1: Isso. Acho que vai chegar perto. Flávio, 42,1. Aqui, com certeza, mesmo que você coloque 2,2 para cima, já fica fora da margem de erro. Certo?
0: Sim. Uhum.
2: Que é 47.
1: Eu não estou demonizando ninguém, só estou dizendo que a pesquisa sempre precisa, né? E claro que pesquisa pode mudar voto, talvez, mas tem que fazer. Tem. Datafolha, com margem de erro de 2 pontos. Lula, 45. Portanto, poderia ter 47 ou 43. Né? Até 47 e para baixo até 43. Está dentro da margem, né? Dentro da margem. Sim. Flávio está fora da margem.
2: Sim.
1: Flávio está fora da margem. Porque ele aparece 42 e ele já tem agora.
2: Sim, o Tarcísio agora está com 46.
1: Não, o Tarcísio não, Flávio.
2: Flávio. Eu estou olhando 47, aqui na TV que o Tarcísio daqui a pouco vai falar. 47,79.
1: Isso. E a Quest? Margem de erro de 2 pontos. Lula, 46, pode ter 44, portanto está dentro. Flávio, 45. Pode ter até 47 e está mais próximo, né?
0: Isso.
1: Está mais próximo. Está mais próximo. Vamos ver. Vamos ver. Né? Não tem absolutamente nada definido. Há erros, há diferenças importantes em alguns estados. Né? Há surpresas em eleição para governos de estado, né? Todos esses dados nós vamos tratar aqui com você, né? Vocês, hoje e amanhã, né? Antes de, na hora da votação, né? Nós vamos colocar aqui o que falaram alguns candidatos. É importante, daqui a pouco nós vamos ter o quadro atualizado dentro do possível de Senado e Câmara, para a gente tentar vislumbrar o que vem por aí, né? Mas vamos para 5 aí, Vólio Beniza, porque os candidatos falaram antes, quando tinha expectativa do voto, e depois agora vão falar daqui a pouco já com a votação. Vai lá.
2: O presidente Lula votou hoje pela manhã em São Bernardo do Campo, na Grande São Paulo, ao lado do candidato a vice, Geraldo Alckmin, do candidato ao governo de São Paulo, agora derrotado, Fernando Haddad, e de outros candidatos aliados. O presidente afirmou que a disputa se dá entre a democracia e a barbárie.
3: Na verdade, o que está em jogo é a definição de um projeto do Brasil. O povo vai ter que escolher entre o fortalecimento do regime democrático ou a barbárie, entre o positivismo e o negacionismo, entre o desenvolvimento e o atraso, entre o crescimento econômico e o retrocesso. O povo é soberano e o resultado do povo será acatado por todos os 215 milhões de brasileiros. Eu estou muito confiante, não só pelo governo que fizemos, mas pelo trabalho que realizamos durante a campanha.

0: Eu li uma coluna hoje, tão muito equivocada. Não vou ficar dando nome, porque fica parecendo. Mas é porque o raciocínio está errado. Dizendo, ah, qualquer que seja o resultado, um dos lados não vai acatar. Vocês acabaram de ouvir o que o Lula falou?
1: Sim.
0: Qualquer que seja o resultado, o PT vai acatar. O Lula vai acatar. O histórico deles é esse. Quem tem histórico de não acatar. Tem uma história importante, é o bolsonarismo. Tem a fala do Flávio, inclusive, ameaçando o Supremo. Toda a gritaria que eles fizeram contra o Supremo, inclusive, era uma forma, é uma forma de, se forem derrotados para a presidência, e isso pode acontecer, mesmo chegando na frente, se forem derrotados, de dizer que houve uma interferência externa. Externa eleição. Que diferença externa eleição é essa? O Supremo. O Supremo, de algum modo, participou. Com absoluta certeza, eu tenho divergências importantes com uma parte considerável da análise, que diz que a interferência foi do Gilmar, foi do Dino, foi do Alexandre. Eu acho, por exemplo, que foi do André Mendonça. À medida que criou um fato, há dias da eleição, quando fez o que fez com o Procurador-Geral da República, com o delegado, diretor-geral da Polícia Federal, com o próprio Alexandre. Sabendo que isso tinha um óbvio impacto eleitoral. Mas não só isso. Aliás, meninos, tem um vídeo dele aí. Me diga se está pronto. Mas não só isso. Os inquéritos que estão com ele, nós tivemos vazamentos contra o Lulinha, nenhum vazamento sobre Dark Horse, né, que segue sem explicação. Agora, atenção, eu não estou. Estou dizendo que houve essa interferência. Mas eu não estou atribuindo a eventual vitória, ou o fato de o Flávio ter chegado à frente, não estou atribuindo a isso, não. Acho que tem muita coisa aí. Tem muita coisa aí. Coisas que fazem parte da realidade. Não, não dá para. Você não consegue tirar da realidade o que está na realidade. E tudo isso sempre está na. Ah, não, olha, teria tido tal resultado C, teria tido tal resultado C, teria tido. Isso é muito difícil de adivinhar. Eu mantenho aqui a minha avaliação de que o Lula faz um governo muito melhor do que a avaliação que se faz do governo dele. Nós temos um recorde de renda, nós temos um recorde de emprego. Agora, há outros fatores que pesaram aí. Sim, eu raramente vimos. Nós raramente vimos coisa tão hostil, um troço tão hostil ao governo de setores da imprensa como tem agora. Então, não. Não, vocês estão me falando, Tarcísio está falando, eu não vou colocar porque a gente faz um programa nacional, uma coisa que interessa mais a São Paulo, vamos dar os números, claro. Teve uma vitória expressiva, inclusive duas candidatas ao Senado em São Paulo, que eram consideradas, enfim, entre as favoritas, perderam, né? Dois nomes importantes. Nós vamos dar tudo isso aqui, mas eu quero ficar aqui na análise nacional, que afinal de contas é para isso que nós estamos aqui, né? Para analisar essas questões. Então vamos ver se as coisas se acomodam, qualquer que seja o vitorioso. Agora, uma coisa é certa, a fala do Lula, nós vamos respeitar o resultado. Se o Lula ganhar, o outro lado vai respeitar? Ou vai dizer que é culpa desse, culpa daquele, culpa do outro? Nós vamos ver. O que disse Flávio na hora do voto? Vai.
1: O candidato Flávio Bolsonaro votou hoje pela manhã em uma escola em Vila Isabel, na zona norte do Rio.

0: declaração à imprensa antes de seguir para Brasília, onde acompanha a apuração, ele falou. Disse que quer libertar o povo brasileiro.
1: O Brasil precisa de mudança. O Brasil não aguenta mais tanto sofrimento, tantos impostos altos, tantas mulheres mortas, tanta perseguição política. O Brasil precisa empreender, o Brasil precisa crescer. Eu quero libertar o povo brasileiro. Meu sonho vai ser acabar esse meu mandato com que menos brasileiros dependam do governo para ter o que comer. Eu quero acabar esse mandato como presidente da República, garantindo a liberdade de imprensa de todos vocês que foi ameaçada e vai continuar sendo ameaçada caso esse atual governo continue. Eu vou sempre prezar pela liberdade de todos se manifestarem da melhor forma, como quiserem.
2: Que liberdade de imprensa ameaçada? Por quem? Qual ameaça a liberdade de imprensa? Esse é o ponto. Quer dizer, não contestou o Lula, vai contestar o Flávio. Bom, contesto. A liberdade de imprensa ameaçada foi aquela história da decisão da ministra Estela Aranha? Bom, queridos, isso eu já expliquei de sobejo. Não há absolutamente ameaça nenhuma à liberdade de expressão no Brasil. A imprensa no Brasil é absolutamente livre. A imprensa não é livre, Flávio Bolsonaro, num país que vocês admiram tanto. Ali não é.
3: Hey.
2: Oi.
3: Agora, matematicamente, o Tribunal Superior Eleitoral confirmou que haverá segundo turno na disputa presidencial, tá bom?
2: Sim. Já estava, né? A última apuração que eu tenho aqui, 96,16% dos votos.
0: Uma atualização, isso. Aqui.
2: Então vamos lá.
3: 47,48% Flávio Bolsonaro, 47,48%, o Lula, 44,63% dos votos.
2: Com quantos votos apurados?
3: Com 96,78% das urnas.
2: 96,78%. Repita, vai.
3: Flávio Bolsonaro tem 47,48% dos votos válidos e Lula tem 44,63%.
2: Isso aí em torno de 3%.
3: 2,85.
2: Pronto. 2,85. Então vai ficar mais próximo do que se imaginava ali no início, quem estava prevendo uma catástrofe e tal, embora eu insista, né, os números da direita sejam muito, muito expressivos, muito impressionantes. Você acha que isso dá embora? Coisa não, claro que não, mas vai que dê, né, Vale Bem? Isso, e também tem uma coisa, dar em boa coisa ou não dar em boa coisa depende muito de quais são os seus valores. Né? Depende muito do que você quer para a sociedade. A gente tem o número dos outros candidatos aí, os percentuais, facilmente? Sim. Só para...
0: Temos aqui, Rei, escritor Augusto Cury, com 2,9% dos votos agora. Renan Santos, do Missão, 2,2%. Ronaldo Caiado, também 2,2%. Romeu Zema, com 0,28%.
2: Vejam que tem uma coisa aí. O voto útil funcionou. O voto útil funcionou. Né? Se tem um dadozinho que eventualmente pode preocupar o Flávio, vamos ver. Né? É que assim, tá quase raspando o tacho daqueles que poderiam votar nele. Né? Então, todos esses candidatos apareciam com mais votos no primeiro turno em todas as pesquisas, exceção feita ao Zema. O Zema zerou. Aliás, num desempenho vexaminoso. Né? E houve o voto útil. O Lula não tem voto útil. Voto útil no seguinte sentido. Ele não tem, não existe outro candidato de esquerda com percentual expressivo que possa lhe fornecer votos. Nem de centro. Então no segundo turno as